0: chegando, vai avançando jardas que nem fez na primeira etapa.
1: Vem Danilo recuperando pro Botafogo, lançamento pro Danilo Pereira, sai o Everton do gol de cabeça, pra jogar essa bola aqui pro lado direito, Diego Caetano evitou a saída pela linha de lado, tentativa de passe na frente com a namorada, a bola fica com o Arthur Chaves, que vai recuar tudo lá atrás com o goleiro Gabriel Batista, ele domina na pequena área, leva pra perna direita, faz o lançamento, a bola vem longa lá na frente buscando o Júnior Santos, ele na dividida com o Caio Paulista, na primeira e na segunda o Júnior Santos caiu e a arbitragem está sinalizando a posse de bola pra quem, Rodrigo Brandão?
2: Tô tentando descobrir também.
1: Pois é, cara. É, auxiliar não marcou.
2: Deu lateral. Ela não assinala, cara. Ela não fala. Agora sim, deu lateral pro Grêmio. Cara, né? Que pô, a Edna tá um pouquinho enrolada hoje. Acho que ela vem sem vontade de trabalhar, cara, hoje.
1: Cara, que loucura, hein? Porque ela sinalizou alguma coisa, tipo, com a mãozinha pra baixo, apontando o chão. E aí o auxiliar não falou nada. Ela também não sinalizou para lugar nenhum. Com o braço estendido em defesa do Grêmio, né? Pro lado da defesa do Grêmio. Que seria a posse de bola pro Botafogo. E aí o jogador do Grêmio bate o lateral. Ela apita e falei, bom, a posse é do Botafogo. Não, ela manda o jogador cobrar o lateral de novo. Ou seja, só atrasou o jogo. Necessidade nenhuma de fazer isso. Vem pro jogo o Grêmio, bola no meio do caminho tentando fugir, o Pavão foi desarmado, recupera Montoro, vem Botafogo pro contra-ataque, intermediária pra ele, campo ofensivo, levou pra perna direita, faz o passe com Danilo, dominou, espetou na frente, Júnior Santos antecipou, bem demais a zaga com Gustavo Martins, pra fazer o corte que era providencial, o Júnior Santos ia ficar na cara do gol, hein, Rodrigo Brandão?
2: Veio como uma flecha fechando na diagonal, cara, quase que ele chega nessa bola. Foi muito bem agora no lance Gustavo Martins. 2-1, Fogão.
1: Se liga aí na hora certa da TMC. São 21 horas e 2 minutinhos. 9:02 da noite, horário de Brasília. Eu informo para você o tempo e o placar do jogo. 25 minutos jogados nessa segunda etapa, o Brasileirão, 21ª rodada, Nilton Santos, o palco da emoção e o placar da TMC, Botafogo 2, Grêmio 1. Quem escuta sabe, a gente falou aqui de LDU e Palmeiras nos pênaltis, Atlético Mineiro e Santos também nas penalidades, tá? O Atlético venceu por 4-2 e o jogo vai para as penalidades lá na Arena MRV. Na LDU e Palmeiras, no jogo entre LDU e Palmeiras, o Palmeiras vai vencendo em 3-1 a disputa por pênaltis. Vem para jogar o time com Gustavo Martins, o time do Grêmio. Aqui embaixo pro lado direito tem movimentação do Diego Caetano, ele preferiu na frente com o Bright White. De primeira com a namorada, devolução pro Bright White. Ele faz o giro, tentou o passe na frente para a namorada. Alex Telles fechou a porta, recuperou a posse pro Botafogo, acionou no meio do caminho com o Arthur Chaves. Ele aciona de novo o Telles, que faz lançamento para a intermediária defensiva com Danilo Pereira no bate-rebate lá do Vila Sante. A bola sobrou, ficou viva com o Noriega. A bola espetada com o Wallace, lado esquerdo, vem Pavon. Fintou a marcação, tentou passar do primeiro, tentou passar do segundo. Entrada da área, ajeitou para quem vem de trás. O chute travado pelo Guinho, a finalização do Noriega. O Arthur Cabral evitou a saída pela linha de lado. Ganhou a posse pro Botafogo em arremesso lateral, hein, Rodrigo Brandão?
2: É, tentou cobrar rápido ali, se escorregou, se atrapalhou todo, mas não ia ser autorizado, porque primeiro vai ter alteração no Fogão. Vai deixar o campo Júnior Santos com a 7 para a entrada do Marçal. Marçal 21, entrando na vaga do Júnior Santos. Deve fazer ali uma dobra ali do lado do setor esquerdo de defesa do Botafogo com o Alex Telles.
1: Boa, vem pra cobrança de lateral aqui o Montoro, vinha, Telles é quem faz o arremesso, lá na frente buscando Arthur Cabral, antes dele chegou Diego Caetano, dominou no peito, fez o passe pelo meio com o Vila Sante, recuou um tijolo pro Caio Paulista, lá do lado esquerdo do meio campo, dominando a jogada o Pavão, evolução de novo com o Vila Sante. Ele domina, faz o giro, aciona o Pavon, que espeta a jogada pro Caio Paulista, linha lateral do campo, pra cima da marcação do Vitinho, devolução com o Pavon, intermediária pra ele, 27 minutos, vem bola viajando pra área, Marçal é quem sobe de cabeça pra cortar, a bola volta mais uma vez com o time do Grêmio, batalhando ali pelo meio do caminho, tentando a insistência o Vila Sante com o Pavon, foi desarmado e o Vitinho é quem fica com a posse de bola pro Botafogo, bate e rebate, teve a vantagem, passe é pro Arthur Cabral, lá do lado direito ele passa ali aqui de vídeo gramado, acelera Arthur Cabral, vem conduzindo pelo meio, pro Danilo. Danilo não fez o domínio, nem o Danilo Pereira, nem o Danilo Baiano. A bola vai ficar para a equipe do Grêmio, que vem pro contra-ataque. Tática de padaria, vai em massa, volta em bolo. Lá em cima, lado esquerdo, vem conduzindo, vem embora o Grêmio. Entrada da área com o Pavão, espetou a jogada, tentativa do Vila Sante em cima da marcação. A bola vai pela linha de lado, é lateral que favorece o Grêmio. O Botafogo teve a chance, desperdiçou. O Grêmio vem no cruzamento rasteiro, chegou para desarmar ali, para cortar do jeito que dava o Justino. Bola fica com Danilo Pereira, tentou fugir da marcação, caiu e agora a falta tá marcada, Rodrigo Brandão.
2: Sim, usou o braço ali o zagueiro do Grêmio, derrubando Danilo Pereira no campo de defesa. Danilo reclama ali com a falta, né, cometida, não gostou ali da falta recebida. A Edna chama ali os dois ali para conversar, se cumprimentam, vida que segue. Fogão na frente, 2-1.
1: Vai pra cobrança de falta o garoto Justino. Preferiu recomeçar lá atrás com Gabriel Batista. Goleirão da equipe do Botafogo saiu da área, faz lançamento longo. Bola lá na frente buscando Arthur Cabral. Ele sobe de cabeça, ajeita pro meio. Com Danilo Pereira. Protegeu, fez o jogo de Cooper. A Edna agora marcou a falta. A arbitragem marcou em cima do lance, porque foi puxado pelo pescoço o Danilo Pereira. Falta pro Botafogo, hein, Rodrigo Brandão?
2: De novo o Wallace, né? É a segunda consecutiva. O Danilo pede cartão pro zagueiro do Grêmio. Ela vai lá conversar agora com o Wallace, ó. A próxima vai ter cartão. A falta favorece o Botafogo de longa distância. 2-1, Fogão.
1: Botafogo com esse resultado está chegando na 11ª colocação, está com 35 pontos. O Grêmio está na 16ª, uma posição fora da zona de rebaixamento, mas com a mesma pontuação de Internacional e Vasco da Gama. É a 21ª rodada, né? Jogo adiado, e essas equipes fazendo 27 jogos no Campeonato Brasileiro. Vem para a cobrança de falta o time do Botafogo com Alex Telles. Vai pintar, será que vem pancada de longe do Telles? Cara, tomou uma distância absurda. Ele e o Vitinho, vem o Telles, perna esquerda pro gol, o Everton soltou e a bola vai pra fora no Vila Sante. Tem escanteio o Botafogo, Rodrigo Brandão.
2: Irmão, que paulada do Alex Telles, a bola fez uma curva incrível, quase enganando o Everton. Ele espalmou pra dentro da pequena área. A sorte que o jogador do Grêmio estava atento e afastou. Mandou pela linha de fundo. O próprio Alex Telles cobra pela esquerda. 2-1, Fogão.
1: Vai para a cobrança Alex Telles na perna esquerda para fazer o levantamento. Movimentação da galera do Botafogo lá na marca do pênalti. Vem o Telles. Bola viajando para a entrada da pequena área. O toque de cabeça foi do Arthur Cabral. A bola vai pela linha de fundo. É só o tiro de meta que favorece a equipe do Grêmio. 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Gustavo Martins domina pela equipe do Grêmio. Campo de defesa para ele, lado direito, Diego Caíto. Ele acelera a jogada, passa a linha que divide o gramado. Na frente vem o Enamorado, para cima da marcação do Alex Telles. Veio acionar pelo meio o Vila Sante. Enamorado e Telles se estranharam aqui embaixo. Bola fica com o Vila Sante. Volta com o Diego Caíto. Faz lançamento lá para dentro da área. O toque de cabeça na entrada da área do Arthur Chaves. Volta no Montoro. Evita a saída pela linha de lado. Passa na frente, movimentação do Guinho. Fugiu do primeiro marcador ainda o Guinho. Chegou atrasadaço ali o Noriega. E a falta tá marcada a favor do Botafogo, hein, Rodrigo Brandão?
2: Tem que pintar cartão, cara. Não é possível que essa mulher esqueceu o cartão em casa. Uma falta dura pra cima do Huguinho. O Noriega fechou ali, acabou atingindo o tornozelo. Aí sim, depois de uns 2 anos e meio, recebe cartão amarelo. Me parece que foi o Noriega. Vou confirmar daqui a pouco. Falta pra cima do Huguinho, que tá sentindo muito o tornozelo depois da jogada individual. Falta pro Fogão, 2-1, Fogão.
1: Falta que favorece a equipe do Botafogo. O Guinho está se levantando ali aos poucos e o Grêmio fazendo as suas alterações. Daqui a pouco
2: vamos a elas.
1: Pode ser agora então. Vamos lá.
2: Pavão deixou o campo com a 7, entrando 11, TT. E também deixou o campo Noriega com a 8. Para a entrada, sabe de quem? Matheus Nascimento, aquele.
3: Cuidado.
2: Camisa 30.
3: Cuidado, hein? A lei é implacável, hein? É bom fazer o terceiro.
2: Essa não falha.
3: É bom fazer o terceiro. Não gostei da alteração.
1: Segura aí, vem Vitinho. Entrada da área. Montoro ajeitou Danilo pro gol. Tá lá dentro! Bruno Torelli, se era gol que você queria, então toma, porque o Danilo bota na rede e amplia a vantagem alvinegra no Nilton Santos. Mais uma vez, lado direito, Vitinho no passe para o meio, Montoro na assistência e Danilo para estufar a rede do Grêmio e ampliar a vantagem alvinegra. Danilo no Nilton Santos mostra que é diferente o sentimento que só o alvinegro entende. Não se compara, Danilo, e o placar da TMC no Nilton Santos: Botafogo 3, Grêmio 1. Rodrigo Brandão!
4: E mais uma jogada que deu certo. Pela direita, sempre pela direita, começando com o Vitinho. Cruzamento, passa pelo pé do Montoro. Eu já vi isso ainda hoje, no primeiro gol. Montoro deixou o passe para o Danilo, foi trazendo para o meio, foi trazendo até a conclusão com a perna esquerda no cantinho do Everton. Segundo do Danilo, terceiro do Fogão, 3-1.
1: Bruno Torelli, você pedia, tinha que fazer o gol e o Botafogo fez. O Grêmio agora tá em falta, hein?
0: Ufa! Ufa, imagine! Que maravilha, né? Bem colocado pelo Brandão. É uma repetição do primeiro gol e da qualidade, né? E vindo da direita, pela terceira vez. E é o que o Vitinho sabe fazer, o que levou até a seleção. E o Botafogo prova, né? Que pode. Eu acho incrível isso, cara, como tá essa situação. Tomara que pra apostar também no meu futuro dê certo dessa forma que tá dando com a língua aqui pra comentar, porque é brincadeira, cara. Ainda falei, pô, vai passar muito pro Danilo e Montoro. Jesus do céu, cara. Como é que pode isso, cara? Doideira.
4: Você rapaz, entende um pouquinho, né?
1: É o conhecedor, né, cara? É o conhecedor da bola.
0: Eu não vou dar uma de falso humilde, não, porque eu acho isso horrível. Mas por mais que a gente projete dentro do nosso conhecimento, tem que ter uma pitada de boa vontade, né? Dos astros também, né? O Matheus Nascimento entrando, os caras. Bem! Peraí, Torelli, só um minuto. Pá! Isso, cara!
4: Coisa maravilhosa. Que também tem pro mal, né? Não se lembre que você é o chamado Boca de Caçapa.
0: Verdade, verdade. Agora, só tem que falar coisas positivas. É uma pena, porque eu tô com um projeto aí que eu tô levando pro João Camargo, que é a Negatividade FM, né? Mas, lamentavelmente, acho que eu vou ter que abortar essa missão pelo bem do futebol carioca.
1: Pois é, cara. Lançamento que ia chegando no Arthur Cabral. Teve falta o Grêmio lá que foi cobrada, não aconteceu nada. A bola viajou pra entrada da área. Depois o Gabriel Batista também comprou infração a favor do Botafogo. Arthur Cabral na tabela, voltou pra ele, entrada da área, chegou arrepiando lá o Gustavo Martins, a bola fica com o Marçal, que ajeita o corpo, traz aqui pro lado esquerdo. São 36 minutos nesse segundo tempo, o Botafogo vencendo, 3 pro Botafogo, 1 pro Grêmio, 2 de Danilo, passe pelo meio do garoto que era o Alan, tentativa lá pro lado direito, a bola vai pela linha de lado em lateral. Fala.
4: Confirmando, né, o Alan que você acabou de falar entrou na vaga do Montoro, logo após o gol. Deixou o campo 10, Montoro, entrando 25, Alan.
1: Alan em campo, camisa número 25. Eu vi no momento do gol aqui, né? Após o gol que teve alteração. E aí, o Alan tá em campo com o Alan, tá em campo com aquele estilo clássico, né? Camisa pra dentro do calção.
4: Sempre.
1: Arthur Cabral tentando toque pro Danilo Pereira antes dele chegar a marcação do Diego Caíto pra fazer o toque e acionar o goleiro Everton. E aí, torcedor do Botafogo, tá feliz da vida? O Botafogo vencendo 3-1, 2 de Danilo, 1 de Montoro. Quem marcou do Grêmio foi o Giovani Cabral. Será que o Tite tá feliz, cara, com essa vitória do Botafogo? Pra ter tranquilidade pra trabalhar, pra assumir a equipe numa situação um pouco mais confortável? Posse de bola para a equipe do Grêmio.
0: É,
1: campo de ataque, Vila Sante, fala.
0: Mas eu não faria essa alteração do Marçal, não, tá? Só para deixar claro, eu trocaria diferente nesse caso do Botafogo. Tá na moda essa dobra de laterais. O Alan é uma questão agora de preservar, né? Marcador.
1: Segura aí, vem o Grêmio, cruzamento pra área, o toque de cabeça pra trás, é do Alex Telles, vai pra cobertura aqui o Marçal, ele ajeita o corpo, faz o passe na frente com o Guinho, marcação do Matheus Nascimento, o Guinho tentou girar, falta nele, o jogo tá paralisado, falta do Matheus Martins, fala Torelli.
0: E eu acho que o Tite, agora tem brincadeira, que antes eu falei da, do ponto do, do Belão, e obviamente eu estava de sacanagem, agora falando sério, o Tite, eu acho que faria as mexidas que foram feitas, né? O torcedor pode esperar esse tipo de...
1: Com certeza.
0: De alteração, né? Dobra de laterais, de volante, ele é mais conservador.
1: Você, no seu Football Manager, não faria essa mudança.
0: Não, não.
1: Mas o Tite...
0: Sim. Às vezes até um pouco injusto com ele, mas só pouco. São poucos os trabalhos que ele realmente foi mais ofensivo que defensivo.
1: Tentativa do Danilo, bom passo pro Danilo Pereira dentro da área. Antecipação da marcação para cortar essa bola, sai em escanteio, Rodrigo Brandão.
4: Danilo botou na frente, deixou que o Wallace ganhasse na velocidade, desarmasse e mandasse pela linha de fundo. Ganha escanteio, Botafogo. Chiquinho Soares conversando com o Belão. Daqui a pouco é a próxima atração do Fogão. Escanteio com o Alex Telles cobra.
1: Vem o Alex Telles pra cobrança. A Edna tá pedindo ele pra acelerar, né? Corre lá pra cobrar. Enquanto isso, eu confirmo pra você que o Palmeiras passou pela LDU, tá? Nos pênaltis, o Palmeiras passa. E nos pênaltis também, o Atlético Mineiro passa pelo Santos. Vem levantamento pra área do Telles. Tá autorizada a cobrança. 40 minutos, bola viajando, toque de cabeça da marcação lá para cortar, para afastar o perigo do jeito que dava o time do Grêmio, tentando ligar o contra-ataque. Bola pelo meio do caminho, chegou dividindo ali do jeito que dava também o Lucas Monzon, depois insistindo na falta o Justino, jogo paralisado, falta marcada, falta a favor da equipe do Grêmio. O jogo tá paralisado no meio campo, a falta marcada, porque vai ter alteração, hein, Rodrigo Brandão?
4: Agora tá explicado, Torelli. O Alex Telles, quem vai deixar o campo. Ah, não, é o Cabral. Eu vi um 13 ali, mas é um 19.
1: Tá falhando a placa.
4: Arthur Cabral deixando o campo com a 19 pra entrada do Tiquinho Soares, um atacante por outro.
1: Não é 6 por meia dúzia, mas é 19 no 9, hein, Torelli?
0: É, e o Tiquinho precisa dessa rodagem. Precisa de moral, então acho importante, né? Até porque o Arthur Cabral, por mais que tenha saído sorrindo de campo e esteja agora com alguma moral, ele não é num todo uma certeza, não.
4: Ô, imagine, foi engraçado agora que o Arthur Cabral foi deixando o campo caminhando, né? Aí a Edna começou a contagem. Quando o Arthur Cabral viu, deu um pique, irmão, pra sair, pra não levar o cartão amarelo. E aí, foi feita a alteração.
0: Acho que é disso que ele tava rindo, então.
1: Provavelmente.
0: E mesmo ele correndo, não foi muito rápido, não.
1: Viu o time do Grêmio no lançamento lá na frente, o Arthur Chaves chegou pra cortar. A bola volta pro time do Grêmio, insistindo pelo alto. Aí o Paulista tentou acionar na frente, o Justino responde, a bola ficou no Danilo. Na dividida com o Matheus Nascimento, melhor pro Danilo. Acionou meio do caminho com o Tiquinho Soares. Devolução pro Danilo, na velocidade, lado direito. Desce o Botafogo, tem movimentação lá dentro da área do Guinho. Ainda Danilo, tirou velocidade do ataque, tentou o passe pelo meio, buscava o Vitinho. Antecipação da marcação para fazer o corte, a bola fica com o Matheus Nascimento, que inverte o passe aqui pro lado direito. Vem tentando fugir da marcação, conseguindo cortar pelo meio, Tietê. Faz o passe lá pro lado esquerdo. Agora sim, aparecendo pro jogo. Tem pedindo bola lá na frente. O Bright White também, o Carlos Vinícius. Não receberam, a bola fica no meio do caminho com o Vila Sante, que recomeça tudo. Miolo da zaga, o Wallace. Lado direito, Diego Caíto. Ele domina e vem avançando. Lançamento que vai lá pra dentro da área. Vitinho, corta de cabeça. A bola vai ficar na disputa ali com o Danilo Pereira, que ajeita com o Danilo Baiano. Tentou fazer o lançamento na frente pro Tiquinho. Acabou pegando mal na bola. Acabou o gás pro Danilo Baiano, hein? As pernas já não respondem mais ao pensamento do Danilo Baiano. Aqui vem Grêmio, TT, lançamento para a área, o toque de cabeça, tá lá dentro! Gol do Grêmio! Num cruzamento do TT na intermediária, o toque de cabeça que vai pro fundo da rede, o Grêmio faz o segundo gol. Me pareceu
4: Gustavo
1: Martins, eu fiquei na dúvida se era ele ou se era o Carlos Vinícius, que os dois saíram correndo lá do comando de ataque. Gol do Grêmio aos 43 minutos. O Grêmio diminui, 3 pro Botafogo, 2 pro Grêmio. Rodrigo Brandão.
4: Cruzamento pra área, cabeçada certeira do Gustavo Martins. Gabriel
2: o Gabriel Batista nem esboçou reação, ficou estático ali, não viu a cor da bola, só viu ela entrando. Diminui o Grêmio, 3-2.
1: 3-2 pro Botafogo, lançamento do Vitinho, despacha lá de trás do jeito que dá o Caio Paulista, bola com o Carlos Vinícius, inversão do TT, buscava o Bright White, antecipação na marcação do Botafogo, volta com o Matheus Nascimento, que faz o passe pro lado esquerdo, bico na área, movimentação do Grêmio no ataque, lançamento que vem buscando o Carlos Vinícius, antes dele a marcação do Marçal, a bola fica com o Alex Telles, que despacha essa bola pra frente pra correria do Tiquinho, ele se manda junto com o Wallace, Tiquinho e o Wallace faz o recuo com o Everton, que fica com a posse da bola, 44 minutos, reta final de jogo, 21ª rodada do Campeonato Brasileiro. O Botafogo vencendo 3-2, lançamento longo, proteção lá do garoto que era o Justino, e a bola vai direto pela linha de fundo, somente o tiro de meta que o Gabriel Batista vai para reposição. Bruno Torelli, 44 minutos, o Botafogo sofreu um segundo gol, o Grêmio diminuiu, 3-2.
0: É, o Botafogo, como todo time já no pique Tite, tem disso, né? Alguns arrepios aí quando você recua. E placar mínimo, né? Placar mínimo em cima de placar mínimo. É claro que o Botafogo mereceu mais do que o Grêmio durante a partida, por isso chegou a abrir 3-1, mas agora não pode dar mole, não.
1: O Wallace domina, faz o passe lá atrás, miolo da zaga com o Everton.
2: Mais 5.
1: Vamos até 50. O Everton vem avançando na intermediária, pede o time do Grêmio para subir, ele faz lançamento, a bola é longa. Lá no comando de ataque subiram 3 jogadores do Grêmio, 2 do Botafogo, quem afastou foi o Arthur Chaves, insistência lá do Gustavo Martins, dividida do Vitinho, para afastar o perigo lá de trás. A bola volta.
2: Gustavo Martins virou atacante.
1: Caio Paulista, o Martins ficou, né? Caio Paulista é quem tá fazendo a zaga aqui do lado do Wallace, faz o passe pro lado esquerdo com o Vila Sante, na linha que divide o gramado, o Vila Sante vai conduzindo, vai avançando na intermediária, faz o passe pro lado esquerdo, movimentação, lançamento que vem lá pra entrada da área, o toque de cabeça, Carlos Vinícius dentro da área, tá lá dentro! Gol do Grêmio! A uns 45 minutos, o Grêmio empata o jogo no Nilton Santos com Carlos Vinícius. A disputa pelo alto ali, os jogadores do Botafogo ficaram reclamando de um possível impedimento. O Carlos Vinícius não tem nada a ver com isso, domina na pequena área e bate pro gol sem chances pro goleiro Gabriel Batista. E o placar da TMC no Nilton Santos, Botafogo 3, Grêmio também 3. Rodrigo Brandão.
2: Aí não dá, né? Aí fica difícil. Mais uma bola alçada na área, a bola escorada para dentro da área ainda. Carlos Vinícius dominou, deram as costas para ele, ele conseguiu a virada e chutou. Artilheiro, é isso aí. Uma chance no jogo. E ele foi lá e fez o gol. Terceiro do Grêmio, 3-3.
1: O jogo vai ser reiniciado aqui no Nilton Santos. Alex Telles deu um bico na bola que estava por aqui, cara. Revoltado o camisa número 13 do Botafogo. Tá 3-3 no Nilton Santos. E a Edna confirmando impedimento no ataque do Grêmio.
5: Aê!
2: Ó! Oh! Puta! Viu!
5: Puta que o... Ai, vai!
0: Falei a primeira parte, né?
1: É, o palavrão tá na primeira, irmão.
0: Foi mal.
1: Impedimento no ataque do Grêmio. Que o pariu, irmão.
2: É pra soltar, né? Pra dar aquela aliviada. E ali, ó, aquela imagem do VAR mostrando aqui no telão por milímetros. Mas em posição irregular. E jogou agora o banco do Grêmio todo pra cima da arbitragem ali.
1: Tá reclamando de toque no braço. Tá confirmado impedimento pela Edna.
0: Impedimento assim. E não dá pra ver. Só pra deixar claro. Assim, milímetros mesmo. Não dá pra ver a condição de impedimento.
1: Que loucura, cara. Antigamente tinha a tal da mesma linha, né? Sumiu do futebol brasileiro isso aí.
0: É, a olho
1: cara,
0: nu.
1: Sumiu.
0: A olho
1: sumiu.
0: Nu, mesma linha. Né? Isso aí é pura suco. Pura tecnologia. Suco de tecnologia isso aí.
1: Cara, uma vergonha o que foi marcado aqui no Nilton Santos, tá? Uma vergonha o que foi marcado aqui no Nilton Santos. Isso é mesma linha. Vai pra cobrança o Everton, lançamento longo, lá na frente, 48, o jogo vai até 50, Gustavo Martins ajeita, lá pro outro lado, Enamorado, passando a marcação do Danilo, Enamorado, lateral da grande área pra ele, trouxe pra perna direita, faz o cruzamento, a bola vem na segunda trave, o toque de cabeça vai pela linha de fundo, quem tava na segunda trave era o Gustavo, o garoto Carlos Vinícius, é só o tiro de meta, hein, Rodrigo Brandão?
4: Ufa! Bola pra cabeçada pra fora, tiro de meta. Vamos à renda, ô Magini?
1: Vamos.
4: 8.483 pagantes. Isso é o público, né? 8.483 pagantes. 9.785 presentes. Uma renda de R$278.407,50.
1: Lateral cobrado pelo Grêmio. Mais de 9 mil alvinegros, né? Mais de 9 mil torcedores no geral presentes aqui no Nilton Santos. Toque de cabeça para trás, a bola tá viva lá dentro da área do Botafogo, afasta Danilo do jeito que dá. 49, a Edna prometeu o jogo até 50. 49-40. Vai pra cobrança o garoto Enamorado. Toma distância para fazer o arremesso lá para dentro da área. E a Edna manda esperar. Caiu o jogador do Botafogo, tá sentindo o Vitinho. Ele com o Matheus Nascimento lá se estranharam no bico da pequena área. E a Edna ainda manda esperar. Chega lá para conversar.
4: Mais dois.
1: Vamos até 52 então. E nada de cartão lá na confusão da Edna com o Matheus Nascimento e também o Vitinho. Ela toma a distância, sai lá da área, autoriza a cobrança. Não autorizou, mandou voltar. Meu Deus do céu.
4: Meu Deus do céu, não é possível, cara.
1: Que loucura. Enfim. Agora será que vai, Edna? Pode ir, professora. Assopra aí. Vitinho e Matheus Nascimento continuam se estranhando. Matheus falando com o Vitinho. E agora a Edna vai conversar mais uma barbaridade. Mais um tempo lá com os jogadores. Agora fechou um bolinho de jogadores em cima da Edna. Sinalizou que o tempo está parado. Carlos Vinícius conversando com ela também. E a Edna saindo da área, saindo do bolo de jogadores. Vai pro VAR, vai fazer o que, Edna?
4: Parece que está avaliando, recebendo alguma autorização ali do VAR. Vai no VAR.
1: Vai pro VAR a Edna.
4: Provavelmente alguma expulsão para jogador do Grêmio, porque eu tô vendo com o jogador do Botafogo comemorando aqui. Pode ter sido aquele lance com o Vitinho, né? Que o Vitinho caiu. Não sei quem é que tava na jogada com ele, mas é isso que a Edna vai ver.
1: Os jogadores do Grêmio não saíram da área. A Edna vai pro VAR. Tá checando algum lance lá dentro da área. O Everton foi lá atrás dela. Cara, o Everton é um goleiro chato também, hein?
0: Muito.
1: Caraca. E a Edna analisando o vídeo.
0: Foi agressão, hein? Foi agressão, sim. Vai ser expulso o jogador do Grêmio.
1: Possível cartão vermelho é o que checa a Edna Alves Batista aqui no Rio de Janeiro, no estádio Nilton Santos.
4: Deu pra ver quem foi, Torelli?
0: Cara, a imagem tá péssima. Aqui é um meio cabeludo. Pode ser o Matheus Nascimento.
1: Não, a treta é Matheus Nascimento e Vitinho.
0: Matheus Nascimento deu na cara do Vitinho.
1: Mesmo. Cara, mas foi um tapa, hein?
0: Foi uma senhora porrada.
1: Foi uma porrada na cara do Vitinho.
4: Ex-companheiros, hein? Que parada.
1: Que louco. E Edna, tá olhando o quê, cara?
0: Isso que eu ia falar. Eu tô aqui no estúdio.
4: Acho que ela tá esperando a novela.
0: E eu já identifiquei há muito tempo que foi uma senhora porrada na cara do Matheus Nascimento. A Edna tá demorando tanto com a galera do VAR. Não só ela, né? Mas a galera do VAR também. Tem uma provocação do Vitinho. Dá pra expulsar os dois.
4: Lá vem
0: a agressão mesmo é do Nascimento.
1: Ela não deu nada.
4: Não é possível. Puta que... Cara. Não é possível, cara.
1: Lateral cobrado. O Grêmio insiste. Cruzamento que vem pra área. Sobe Vitinho. Afasta de cabeça Danilo Pereira. Vai pintar o contra-ataque. O toque de cabeça chegou bem demais também ali o TT pra ajudar. A bola recuada com o goleiro Everton. Pode terminar o jogo, hein, Edna? Pode terminar porque 53 já chegou. Alex Telles responde de cabeça também. Bola com o time do Grêmio. Vila Sante, campo de defesa. Vamos chegando a 53 e 30. Vem lançamento lá pro comando de ataque do Grêmio. Toque de cabeça do Alan. Bola fica com Danilo. Ele acelera. Vem embora Danilo Baiano. Lá do lado, Tiquinho. Ela deu mais 2 minutos de acréscimo. Que loucura. Tiquinho faz a inversão pra ninguém no meio campo. Bright White. Antes dele chega o Arthur Chaves. Num fôlego drenado pra fazer o corte. 54 minutos. É a reta final do jogo. Adiantou o Diego Caíto. Tentou a inversão de jogo. Bola lá pro lado esquerdo buscando o namorado. Ele vai pra cima da marcação. Vai embora o time do Grêmio. Lançamento feito pra entrada da área. Antecipação. A bola ficou viva, o Alan chegou dividindo ali com o Marçal. A bola volta com o Grêmio. Rapaz, que batalha é essa? Que loucura é essa? Aqui no Nilton Santos, cruzamento pra área. Toque de cabeça do Gustavo Martins. Pela linha de fundo, é só o tiro de meta, Rodrigo Brandão.
4: Meu amigo, de novo Gustavo Martins. Ele veio que nem uma flecha lá de trás. Conseguiu subir mais alto que todo mundo. Mas a cabeçada foi torta pela linha de fundo. Respira o torcedor do Fogão. 3-2.
1: E a Edna tá pedindo a bola, hein? Vai terminar o jogo? Apita Edna Alves Batista! Fim de jogo no Nilton Santos. O Botafogo vence. 3 pro Botafogo, 2 pro Grêmio. Rodrigo Brandão, ufa, ufa, hein?
4: Meu amigo, que é isso? Que jogo foi esse, irmão? Jogo ficou nervoso agora nessa reta final. Grêmio chegou a empatar. A Edna cancelou o gol graças ao VAR. E aí esse sufoco que o Botafogo conseguiu segurar. E enfim o Botafogo venceu uma partida. Depois de 6 rodadas, sendo 3 empates e 3 derrotas, o Botafogo vence o Grêmio por 3-2. Nesse momento, jogadores do Grêmio indo lá reclamar com a Edna, jogadores do Botafogo comemorando, mesmo meio que sem forças ali, porque a guerra foi grande, jogadores cansados, nesse momento se cumprimentam ali, e o Botafogo soma 3 pontos na tabela, para dar uma respirada. Meu amigo, que final de jogo eletrizante, mas o torcedor vai sair daqui feliz da vida com essa vitória, não importa como foi. O importante é que a vitória veio, a vitória aconteceu. Vitória super importante para que o Botafogo dê uma respirada no Campeonato Brasileiro. Vitória que coloca a equipe com 35 pontos agora. E aí, com essa vitória, a equipe ganha algumas posições. Lembrando que essa é uma partida atrasada da 21ª rodada. Botafogo agora se iguala à maioria dos outros times, chega a 35 pontos e sobe para a 11ª colocação. Está com a mesma pontuação do Santos, que é o décimo, só que o Santos tem um saldo de gols melhor do que o Botafogo e também tem um jogo a menos. Então, 11ª colocação para o Botafogo, dá uma respirada, abre 7 pontos para o Vasco, que é o primeiro time da zona do rebaixamento. E agora terá pela frente o Mirassol. Fora de casa no próximo sábado. Essa partida vai acontecer lá no Maião. Partida de estreia do técnico Tite, que está aqui no Nilton Santos. Viu essa batalha, viu a vitória. Tite pé quente. Amanhã ele já assume o time, já comanda o primeiro treino. Vai realizar também a coletiva de apresentação aqui, também no estádio Nilton Santos. E comanda o Botafogo já no sábado diante do Mirassol. Já o Grêmio volta a campo no domingo para enfrentar o Palmeiras, o vice-líder, na estreia do técnico Renato Gaúcho. Essa partida vai acontecer às 11 horas no domingo, lá na Arena do Grêmio. Fim de papo no estádio Nilton Santos. Torcedor sai do Nilton respirando aliviado. Depois dos trabalhos de reportagens, ele está de volta.
1: Valeu, Rodrigo Brandão. Fim de jogo aqui no Nilton Santos. A gente vai para um rápido break, porque daqui a pouquinho, na sequência, a gente tem o fim de papo pro Torelli também analisar o que foi esse Botafogo 3 Grêmio 2. O break é rápido, a gente já volta. 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

0: nosso fim de papo aqui na TMC. O Fogão venceu, hein? Botafogo venceu. Botafogo 3, Grêmio 2. Gols de Danilo, duas vezes. Montoro para a equipe do Botafogo. E Giovani Cabral e Gustavo Martins para a equipe do Grêmio. Um baita jogo aqui no Nilton Santos. Só que não precisava desse desespero todo. Os Santos do futebol, ou o Nilton Santos, abençoou aqui o Botafogo de sair com um resultado pior, hein, Bruno Torelli?
1: É a questão da tecnologia, né? A gente tem que confiar. Pô,
0: mas eu vou te falar, mas eu discordo muito desse impedimento aí, cara.
1: Como
0: muito,
1: você discordaria muito. Se fosse contra o Botafogo também? Como a gente discorda. Então, eu acho que é uma questão que veio aí pra...
0: O que aconteceu hoje, Torelli, antes da sua análise do que foi o jogo...
1: Sim.
0: É aquela... Sumiu o termo mesma linha. Não existe mais a condição do atacante estar posicionado na mesma linha que o zagueiro. Sumiu com o VAR, isso sumiu.
1: E aí como é que faz...
0: existe isso.
1: Como é que faz pro atacante ou o defensor saberem ter um posicionamento correto ali? Pra receber a
0: exato.
1: Bola. Fica um Deus dará.
0: O cara tem que estar um passo atrás, né? O atacante tem que estar um passo atrás o tempo todo e o zagueiro não pode estar um passo à frente o tempo todo. Cara, sumiram com a mesma linha. Sempre existiu no futebol, com a chegada do VAR isso sumiu, porque os impedimentos são marcados, são mais claros, vamos dizer assim. Esse é lance de mesma linha. Esse aí é lance de mesma linha.
1: Tem que ter uma margem, né?
0: Tem. A Premier League, um tempo atrás, adotou a linha do campo como medida padrão para a linha do VAR. Né? Então, assim, a calibragem aí tem que levar isso em consideração. É a mesma linha. O que estava marcado no campo de jogo deveria ter sido mantido, porque o VAR, quando mostra para a gente o semiautomático, um desenho que é feito em cima da imagem que foi projetada, mostra que o jogador estava na mesma linha. E aí o zagueiro, o atacante, os dois que se atentem se para ficarem melhores posicionados. Mas para marcar um impedimento eu acho que é meio surreal, tá?
1: E não, enfim, não diz quantos milímetros, né? Ou quantos centímetros
0: foram... não tem a distância. Fica esquisito, fica uma situação que você vai gerando, de certa forma, uma... já existem dúvidas com relação à tecnologia, isso é fato. Mas você vai gerando dúvidas de quem opera essa tecnologia também, né?
1: Isso é péssimo, né?
0: Difícil, cara.
1: Isso é péssimo.
0: Muito
1: isso
0: ruim.
1: Vai totalmente contra o que se espera de um jogo, né? É o mínimo padrão.
0: Do próprio VAR, né?
1: De confiança, né? Confiança no que. Não só no jogo, né? Acho que na vida, né? Investidores passam dessa forma. Credibilidade, e você perde a confiança quando você investe numa coisa e o seu futuro é definido por algo que você não consegue enxergar. Ah, você está sendo negacionista de milímetros, de centímetros no futebol, que é um esporte talvez o mais humano de todo o planeta? Sim. Sou a favor da tecnologia? Sou. Sou a favor do VAR? Sou. Mas há limite. Há limite e tem que ser traçado esse limite, cara. Tem que ter... um pensamento de que a olho nu a gente precisa ver, sabe? A gente precisa ter a certeza também. E eu acho que se você passasse certinho a medida, se você fizesse um raio-x perfeito, que não é o caso, tá? É meio primata ainda a tecnologia, é feia, mais feia que aquela que a Globo usava 30 anos atrás. É nível daquela ou mais feia? De tirar tema de impedimento. Mas se indicar, foram 15 centímetros, foram 5 centímetros, foram 3 centímetros, não sei quantos milímetros. Não indica nada. E a gente fica vendo aquela imagem tosca e não vê diferença nenhuma. Então, a gente quer transparência no futebol, acho que essa é a palavra. E em busca da transparência, a gente chegou num nível aí que tá deixando tudo embaçado, imagino.
0: Cada vez pior, né, cara? A gente tá indo... meio que numa contramão até em determinado momento. Infelizmente é isso que está acontecendo.
1: Está indo contra a lógica, imagina. A lógica é
0: então,
1: mesma linha.
0: Cara que defende.
1: Não é impedimento. Essa é a lógica, está indo contra.
0: E eu sou um cara que defende a chegada da tecnologia no futebol, mas é para auxiliar, para ser menos para ter menos intervenção, para ser uma coisa que fique mais claro ali para quem está assistindo no estádio, para quem está assistindo em casa, para quem está curtindo em qualquer lugar, que a gente consiga contar isso de uma forma mais fácil. E não tá, cada vez muda um termo, um ajuste da regra. É uma situação que fica um saco, tá? A todo momento mudando o que está sendo feito, o que está sendo observado, o que é entendido, o que é interpretado. É um saco isso. Isso cansa. E várias vezes a gente vê a arbitragem tomar decisões que podem ser questionadas, mas muito por conta do sistema que está sendo implementado. Isso não é legal, é o que o Torelli falou agora. A gente vai ficando com mais dúvida do que certeza. E, pô, isso aí é a mesma linha. O impedimento de hoje, que o Grêmio foi prejudicado no, na leitura da arbitragem, é um impedimento de mesma linha, que existia no futebol há 10 anos atrás, 15 anos atrás, era falado com frequência. Hoje em dia sumiu o termo mesma linha do futebol. Tirando isso tudo, Torelli, o que foi Botafogo 3, Grêmio 2?
1: Cara, foi um bom jogo, tá? Não foi um jogo tão intenso. Acho que a Edna, inclusive, deixou a desejar nesse sentido. Foi muito distante de alguns lances. No segundo tempo teve uma trocação maior e tal, mas o Botafogo, que era o mandante, não fazia tanta questão de pressionar, e o Grêmio teve mais posse no primeiro tempo. O Botafogo marcava numa linha média, conseguiu abrir o placar com qualidade, e o Grêmio, com empenho, empatou. E eu acho que foi mais a tônica do jogo mesmo. O Grêmio muito empenhado, tá? Tô achando que esse Grêmio aí não vai cair, não. Jogar com essa disposição toda que teve hoje, porque o justo seria o empate. O futebol não é justo, né? Então se chamaria Liga da Justiça, eu sempre falo isso. Mas o que houve, o Carlos Vinícius é um grande artilheiro. O que houve é que o Grêmio foi competente nas vezes que chegou, mesmo com chance clara, né? Poucas vezes chegou, mas quando chegou, conferiu. Uma, o Gabriel estava mal posicionado, né, no segundo gol. Mas o defensor gremista também tem mérito no cabeceio, inclusive a bola bem jogada na área. E o Botafogo, que é o que mais nos interessa, eu acho que teve boas mexidas de início para conseguir o resultado, e depois outras muito cautelosas que empurraram o time para a defesa. E acho que dessa forma, um time frágil que nem é o Botafogo, e digo não só tecnicamente, mas principalmente mentalmente, sabe? É um grupo meio abalado, sabe? Por tudo que acontece no Botafogo nesse ano, de fora pra dentro, de tudo que eles passaram, né? É um grupo com uma fragilidade maior de concentração. E aí você recua, você pode oferecer isso, né? Contra o Bragantino também, muito instável, né? O Botafogo. Ah, mas aí, se o Alassiano fosse expulso, como é que caminharia aquele jogo? E mesmo com um a mais, dificuldade, cobrança, dificuldade de confiança entre jogadores e torcida, com alguma razão. Então, assim, eu acho que o Tite tem que aprender com os erros e morrer atirando, irmão. Hoje foi uma vitória muito importante. Muito importante. Mas o Botafogo meteu 3-1 e devia ter seguido daquele jeito. O melhor momento do Botafogo foi no segundo tempo, cara. Com bons contra-ataques, principalmente a partir do segundo gol. Começou intenso e depois continuou tendo perigoso, sendo participativo. Agora, a partir do momento que recuou completamente contra o Grêmio, cara. O Grêmio, cara. Esse Grêmio aí. Ah, mas tá o Filipão no banco, junto com o Renato. Porra, dane-se. Não precisa disso, Botafogo, cara. Sinceramente, eu falei na hora. Quem escuta sabe, né? Como diria nossa chamada. Eu não gostei da entrada do Marçal. O Alan foi meramente burocrático pra segurar o resultado. O Botafogo ficou sem opção de saída. Antes, o próprio Arthur Cabral, cara, com toda a dificuldade que ele tem, tava ajudando a puxar contra-ataque. O Júnior Santos, entrou o Danilo, o novo Danilo Pereira, e aí depois o Botafogo deixou, e se deixar vai tomar. Todo botafoguense que estava acompanhando o jogo sabia que ia tomar o terceiro, cara. É impressionante, os caras conhecem o time que torce, né? e tomou. Foi salvo pela tecnologia invisível. Então não pode dar essa sopa. Esperar aí que o Tite consiga mexer com os brios dos jogadores, no sentido de dar mais confiança a eles. Há pouco tinha no Twitter uma galera falando, comparando. Até tem que achar o canal para dar o crédito, menino que faz análise técnica e tática, falando que o Danilo pode ser como foi o Paulinho pro Tite no Corinthians, né? Que era esse volante moderno que chega muito. Acho que faz sentido, sim. E se for bem utilizado, se for potencializado, pode chegar muito. E hoje já mostrou que está mais motivado. Talvez sabendo que chegou um técnico à altura do que ele espera. Então, espera uma melhora do Botafogo de cara. Foi o Ícaro Análises que falou. Então, tomara que ele saiba, principalmente a partir do Danilo, que é o melhor, mais experiente do time, e hoje puxou esse time para a vitória. Ah, mas o Montoro é brilhante. É. Ah, mas o Montoro ajudou muito. Ajudou. Ah, mas o Montoro talvez tenha até nota melhor. Talvez tenha. Mas o cara, quem é um jogador de seleção, de Copa do Mundo? Quem é um jogador tarimbado? É o Danilo, cara. Ele é que tem que conduzir esse time. E hoje ele participou dessa forma, não só com disposição, mas também com um nível técnico e de concentração semelhante ao que a gente viu dele na melhor fase.
2: Bom, dito isso tudo, Torelli, tá na hora, sim, de você escolher quem foi o...
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2: E aí, Torelli, quem foi o brabo do jogo?
1: Só um detalhe antes, o Yoshkin tem razão, tá? Eu vi o replay e não foi falta no lance do gol do Grêmio, tá? O primeiro gol do Giovani, que a bola desviou. E tirando a babaquice dele no comentário, ele tem toda a razão, sim.
2: Pois é.
1: E até porque a gente aqui tinha que ter câmera no estúdio, né? Minha reação, o Marcão deve ter tomado um susto quando o Botafogo toma o gol dele, uma porrada no...
2: Na mesa?
1: Na mesa, no fone, cara. A senhora porrada, levantei, fui até a mesa auxiliar ali e voltei. Pé da vida. Porque é nosso trabalho, cara, não é brincadeira aqui, a gente não tá, exatamente, brincando de torcer, não, que é nosso trabalho, e o que a gente quer é o resultado que nos convém, e o que nos convém é o Botafogo vencer, irmão. Inclusive, vou fazer um belo corte disso pra minha rede social e fico com o convite, zero Vegeta. Qual é a tua, Magini?
2: Henrique Magini, tudo junto, Henrique Magini, M-A-G-I-N-I.
1: Excelente, eu fico entre o Danilo e o Montoro, tá?
2: Boa.
1: Mas é difícil. Bem difícil.
2: Assim, vou te falar, vou tentar te ajudar. Ah. Eu vou premiar quem fez mais gols. Ponto.
1: O Montoro foi muito cirúrgico, né? Também.
2: Sim. Eu vou premiar quem fez mais gols.
1: Então tá bom.
2: Danilo, então, escolhido o brabo do jogo TMC. E aí, quem foi o...
3: O senhor!

0: quem foi o pior em campo, o Torelli?
1: Pior em campo? O Alan não vive um grande momento, né?
0: Tá ruim pra ele, né?
1: Nossa senhora. Ele entra, o Botafogo vai pras cordas, ele não consegue ajudar na marcação, ele não consegue ajudar na criação. Complicado pra ele. Eu poderia escolher alguém do Grêmio também. Mas aí pouco nos interessa, né? Pouco nos importa. Eu acho que eu vou escolher o Alan, cara. O Alan, quanto menos minutagem ele tiver, melhor pra ele, pra gente e pro Botafogo. Sinceramente. É, foi um grande jogador, tá? Eu acompanhei desde o início. O cara é um dos bons desse meio. Tem muita gente difícil, gente ruim. Ele é um dos bons, desde sempre. Desde a época do Vasco, acompanha o trabalho do início. Mas a idade chegou, né? Ele não tá conseguindo mais desempenhar.
2: Sim.
1: E o Alan sofria no início com relação à cobrança da galera mais velha, Felipe, Juninho, né? Cascuda, né?
0: Apanhou um bocado, né?
1: Apanhou um bocado, jogou no Vasco de volante, lateral, maturou bem ali. Tímido e tal, mas desenvolveu legal, uma escola boa. E hoje chega mais experiente, pode ajudar muito esse grupo. Com toda essa bagagem, mas realmente minutagem em campo eu acho que de momento é bom evitar. Então, Alan, o bananado do jogo, nada pessoal, pelo contrário, eles são realmente futebolísticos.
0: Show de bola, Torelli, valeu demais, tá? Tamo junto, até uma próxima.
1: Até, cara, até uma próxima. É muito legal poder estar com vocês. Amanhã eu tô no Papo 1 novamente.
0: Desde as duas, hein?
1: Sexta eu vou estar no Papo 1, eu caí com a minha própria folga de sexta. Eu sou o único funcionário do planeta que não gosta de folgar na sexta-feira. Então, porque tem um almoço do esporte. Então estarei também. E é isso. Um dia aí, mais um dia de labuta de todos, mas que a gente cumpriu bem e com o resultado, né? Que semana boa pro futebol carioca, que o Flamengo amanhã complete essa fila dessa grande fase que a gente está vivendo.
0: Exatamente, valeu Torelli, valeu Rodrigo Brandão, agradecendo também o Wallace Torres e DJ Marcão Viana, você que esteve com a gente no nosso YouTube, também no Dai, um forte abraço e até a próxima. 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
25: Olá, a Champions League tem agora um novo patrocinador. A Hyundai fechou um acordo comercial de longo prazo com a UEFA e se torna parceira automotiva oficial da Champions League a partir da temporada 2026-2027. O contrato, com validade até o encerramento da temporada 2030-2031, coloca a montadora sul-coreana na principal plataforma de patrocínio do futebol de clubes no continente europeu. A movimentação traduz um reposicionamento nas frentes de marketing da companhia, focado em consolidar sua presença comercial na Europa. O modelo central da estratégia de divulgação será o IONIQ 3, veículo compacto 100% elétrico, projetado justamente para o mercado europeu. Um golaço da Hyundai para chegar em alta velocidade nos torcedores da Champions. E amanhã estamos de volta com Marcas e Consumidores aqui na TMC.
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0: no ar a Voz do Brasil. As notícias do governo federal que movimentaram o país no dia de hoje.
1: Olá, boa noite.
2: Uma boa noite para você que nos acompanha em todo o país.
1: Quarta-feira, 16 de setembro de 2026.
2: E vamos ao destaque do dia.
1: Brasil cria política nacional para minerais críticos e estratégicos.
2: A ideia é produzir mais e agregar valor aos recursos naturais brasileiros. Gabriela Noronha.
3: A lei cria uma política nacional voltada a minerais considerados estratégicos para o país, além de estabelecer incentivos fiscais e instrumentos de financiamento para o setor.
1: Segurança Pública.
2: Forças integradas de combate ao crime organizado deflagraram a operação em 19 estados.
1: E mais de 500 milhões de reais foram bloqueados de organizações criminosas. Claudimário Carvalho.
4: A operação investiga crimes como tráfico de drogas e armas, lavagem de dinheiro, homicídios, extorsão e atuação de organizações criminosas violentas.
2: Problemas com plano de saúde.
1: Saiba como acionar a Agência Nacional de Saúde Suplementar em busca de orientações. Cleide Lopes.
5: A ANS disponibiliza um serviço gratuito para orientar os consumidores sobre seus direitos e as regras dos planos privados de saúde no Brasil.
2: Hoje, na apresentação da Voz do Brasil, Nazi Brum e Mariana Jungmann.
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2: Foi sancionada agora há pouco a Política Nacional de Minerais Críticos e Estratégicos.
1: A nova lei busca agregar valor à indústria nacional, utilizando esses recursos naturais, além de fomentar a pesquisa e a inovação.
2: Vamos ouvir os detalhes agora na reportagem de Gabriela Noronha.
3: A lei sancionada nesta quarta-feira cria uma política nacional voltada a minerais considerados estratégicos para o país, além de estabelecer incentivos fiscais e instrumentos de financiamento para o setor. Márcio Elias Rosa, ministro do Desenvolvimento, Indústria, Comércio e Serviços, detalhou como a norma pode ser utilizada para fomentar a atividade industrial do país.
6: São 51 artigos, 9 instrumentos legais, todos eles associados àquilo que é essencial. E é essencial desde a lavra, pesquisa, o beneficiamento, a transformação, a mineração urbana. Ou seja, nós estamos falando de uma atividade integrada e de uma política que quer transformar o que nós já temos em abundância em inovação e assim ampliar a nossa competitividade industrial.
3: Minerais críticos são aqueles necessários a setores importantes da economia e cujo abastecimento possa estar sujeito a riscos, seja pela dependência externa ou outras questões geopolíticas. Um exemplo é o potássio, utilizado na produção de fertilizantes e essencial para a agricultura. Já os minerais estratégicos são essenciais para o desenvolvimento tecnológico, com redução de emissões de gases do efeito estufa. As terras raras, por exemplo, fazem parte desse grupo e são utilizadas na produção de diferentes tecnologias, como na fabricação de celulares, carros elétricos e turbinas eólicas. O ministro de Minas e Energia, Alexandre Silveira, disse que será possível avançar no processamento desses recursos naturais.
7: A norma contribui também para a neoindustrialização, oportunidade que não está somente na extração. Reside especialmente na capacidade de instalar no Brasil as etapas de beneficiamento, de separação, de refino, de transformação e de elaboração de materiais avançados de componentes e produtos industriais.
3: Para coordenar as ações, foi criado o Conselho Nacional para a Industrialização de Minerais Críticos. O colegiado terá entre suas atribuições a definição de prioridades e o acompanhamento de projetos considerados estratégicos, como explica a ministra Miriam Belchior, da Casa Civil.
8: Que ele possa definir regras claras e a agilidade necessária nas suas decisões para que os investimentos possam ocorrer da maneira mais rápida possível. E é por essa razão que o Conselho vai contar, além de todos os ministérios envolvidos, que serão 13, também representação dos governos estaduais, municipais, do setor industrial, do setor de mineração, e da academia.
3: A lei também cria um fundo garantidor visando reduzir riscos e ampliar a capacidade de investimento no setor. E o Programa Federal de Beneficiamento e Transformação de Minerais Críticos Estratégicos. Com ele, as empresas poderão transformar em crédito fiscal até 20% de seus gastos com beneficiamento, transformação e mineração urbana. Reportagem Gabriela Noronha.
1: O Ministério dos Transportes apresentou um novo modelo de chamamento público para a exploração de trechos ferroviários ociosos, desativados ou em processo de devolução.
2: Ele permite que empresas privadas explorem a malha ferroviária pública por meio de contratos de autorização.
9: Cerca de 10 mil quilômetros de ferrovias ociosas, desativadas ou subutilizadas poderão voltar a operar no país. O Ministério dos Transportes apresentou na B3, em São Paulo, um modelo para atrair empresas interessadas em explorar esses trechos. A proposta prevê chamamentos públicos para apresentação de projetos de requalificação da malha ferroviária. Nos trechos selecionados, o interessado terá 2 anos para desenvolver o projeto e poderá propor soluções para transporte de cargas ou passageiros. Os contratos poderão ter prazo de até 99 anos. Segundo o ministro de Portos e Aeroportos, Tomé Barros, a proposta contempla o aperfeiçoamento logístico dos trechos.
10: No estudo que a gente contratou, aponta um volume de carga muito grande, que hoje está por caminhão. Então a meta nossa é diminuir o custo logístico, aumentar a participação do modal ferroviário, abrindo possibilidades. Então assim, a gente acha que vai ter muita gente interessada e vai ter, pelo menos eu vou trazer um olhar do mercado para os trechos existentes hoje. Estou dando um destino e buscando um caminho para essa quantidade de quilômetros que eu tenho em desuso no país.
9: A carteira inicial reúne 7 ferrovias de linha curta, conhecidas como short lines, além de trechos de menor extensão conectados à malha ferroviária nacional. Entre os trechos estão as ligações entre Brasília e Lusiânia e entre Campina Grande e Cabedelo, além de linhas nos estados do Rio Grande do Sul, Minas Gerais, Goiás e São Paulo. A recuperação dos trechos poderá envolver investimentos privados e recursos públicos, quando houver interesse e viabilidade. A proposta prevê ampliar a utilização da malha ferroviária e integrar diferentes regiões do país. Reportagem Pablo Mundim.
1: País de norte a sul, enfrentando o sol, a chuva e a distância da família para garantir que o Brasil não pare.
2: Seja levando o alimento que chega à nossa mesa, o combustível que move nossas cidades ou remédios que salvam vidas.
1: No Dia Nacional do Caminhoneiro, a Voz do Brasil presta uma homenagem aos mais de 4 milhões de motoristas que fazem das rodovias o seu sustento e a engrenagem que ajuda a mover o país.
2: Para celebrar a data, a Polícia Rodoviária Federal realiza ações educativas de saúde e faz um alerta. Neste ano, aumentaram as estatísticas de sinistros de trânsito envolvendo caminhões, mortes e feridos nas rodovias federais.

0: O caminhoneiro Senito Pereira nasceu no interior do Paraná, mas há 26 anos sua casa é todo o Brasil.
1: O ofício é quase uma tradição de família. 5 irmãos, 1 filho e 1 sobrinha ganham a vida transportando carga nas estradas do Brasil.
0: E hoje nós preparamos uma reportagem dando dicas para viagens seguras.
1: Só para se ter uma ideia, de janeiro a julho, 1.681 pessoas morreram nos sinistros de trânsito em que caminhões estavam envolvidos. Número 4,54% maior que o registrado no mesmo período do ano passado.

0: sol clareia às primeiras horas da manhã, quando Senito Pereira desperta para mais um dia de trabalho. Ele deixa a boleia, acende o fogareiro e faz um café. Para ele, que passa os dias na estrada, o caminhão é um pouco de tudo: meio de transporte, fonte de renda e casa. Antes de dar partida, o caminhoneiro, nascido em Curiúva, no interior do Paraná, sempre confere se está tudo em seu lugar.
1: Primeiro eu dou uma olhada, né? Como é que tá óleo, água, essas coisas, que é o dever da gente, né? Quando ele tem um probleminha, a gente já cuida de levar na oficina, né? Tudo tem que estar em cima, manutenção do caminhão em primeiro lugar.
0: Além dos cuidados com a manutenção do veículo, a Polícia Rodoviária Federal faz outras recomendações aos caminhoneiros para que trafeguem com segurança. A atenção deve ser redobrada com os veículos menores, por conta da grande quantidade de pontos cegos. Consumo de álcool ou drogas antes de dirigir, carga muito pesada e amarração incorreta da carga são causas de acidentes graves na estrada, segundo Estênio Pires, coordenador-geral de segurança viária da PRF. Ele também alerta para o perigo do excesso de velocidade.
2: É um veículo desse que transporta dezenas de toneladas, tem um comportamento muito diferente de um veículo de passeio, um veículo pequeno. Para se fazer a frenagem total, leva um espaço muito grande. Se estiver em excesso de velocidade, muito mais, podendo provocar grandes tragédias.
0: A Lei dos Caminhoneiros, que regulamenta a profissão no país, estabelece regras para a jornada de trabalho e para proporcionar descanso seguro a esses profissionais, há pontos de parada localizados ao longo das rodovias. Nos contratos de concessão, eles devem aparecer pelo menos a cada 400 quilômetros. Postos de gasolina e outros estabelecimentos privados também são habilitados a oferecerem um serviço, mas nesse caso, podem fazer uma cobrança pela utilização da área. De acordo com Viviane S., secretária nacional de transporte rodoviário do Ministério dos Transportes, essas paradas também ajudam a prevenir acidentes.
3: A gente consegue colocar áreas adequadas e seguras para que os caminhoneiros e caminhoneiras possam descansar, cumprir a legislação que impõe aí horas de descanso e, com isso, seguir uma viagem mais tranquila. E efetivamente isso tem um impacto, então, na redução no número de acidentes.

0: O caminhoneiro Senito Pereira, do início desta reportagem, conta que apesar de a vida na estrada ser marcada por vários desafios, também é uma alegria desbravar melhor o Brasil.
1: A gente conhece tudo, né? A gente ouve falar numa cidade lá, opa, mas essa eu conheço, já passei, né? E conhece todo o desenvolvimento do Brasil, né? Hoje a gente tem uma potência muito grande.
0: A lei dos caminhoneiros também determina que é direito desses trabalhadores ter acesso gratuito a programas de formação e aperfeiçoamento, contar com sistema único de saúde para atendimento e receber proteção do Estado contra ações criminosas.
2: Eu conheço as minhas liberdades, pois a vida não me cobra o frete.
0: Reportagem Márcia Fernandes.
3: Bancos e instituições de pagamento terão que adotar medidas para identificar e interromper operações ligadas a casas de apostas não autorizadas.
4: A determinação está em uma portaria publicada esta semana que também prevê o bloqueio ou encerramento de contas usadas por operadores irregulares.
5: Uma portaria do Ministério da Fazenda estabelece novos procedimentos para suspender transações financeiras relacionadas à exploração irregular de apostas de cota fixa. Entre as ações previstas estão a identificação dos meios utilizados por operadores irregulares para receber valores e a interrupção do fluxo financeiro destinado a essas atividades. A norma também permite o bloqueio de contas e o impedimento de novas transações relacionadas à exploração irregular de apostas. A medida fortalece a cooperação entre regulação, fiscalização e sistema financeiro no enfrentamento do mercado ilegal. No Brasil, somente empresas autorizadas pela Secretaria de Prêmios e Apostas do Ministério da Fazenda podem operar nacionalmente. Desde janeiro de 2025, os sites autorizados utilizam o domínio .bet.br. Todos os detalhes da portaria estão disponíveis no portal gov.br/fazenda. Fazenda. Thaís de Araújo, para a Voz do Brasil.
3: As plataformas digitais com mais de 1 milhão de usuários menores de 18 anos deverão publicar relatórios com informações sobre as medidas adotadas para a segurança, a privacidade e a proteção desse público.
4: As empresas têm até esta quinta-feira, dia 17 de setembro, para divulgarem essas informações.
6: Os relatórios das empresas devem mostrar uma prestação de contas à sociedade e ao poder público das medidas adotadas para a proteção de menores de 18 anos no ambiente digital. O relatório deve apresentar informações sobre denúncias e os encaminhamentos dados, moderação de conteúdos e contas, medidas de proteção de crianças e adolescentes, proteção de dados e privacidade, além dos mecanismos de consentimento parental e da avaliação e gestão de riscos à segurança e à saúde desse público. A data limite para publicar o documento é 17 de setembro. A obrigatoriedade vale para as plataformas com mais de 1 milhão de usuários cadastrados menores de 18 anos. E esse primeiro relatório deve abranger o período de 1º de janeiro a 30 de junho de 2023. Lorena Gilberte Coutinho, diretora da Agência Nacional de Proteção de Dados, a ANPD, destaca que o relatório é importante para famílias, pesquisadores e toda a sociedade, além dos órgãos de proteção.
7: Esse tipo de instrumento, ele vai possibilitar que pesquisadores, até que pais e famílias possam ter, né, um maior esclarecimento sobre, né, se essas plataformas estão recebendo muitas denúncias. É também um instrumento importante para que os próprios pais e responsáveis possam fazer escolhas, controlar mais quais aplicativos os seus filhos utilizam, né, e como fazer esse tipo de controle.
6: A plataforma Discord teve a funcionalidade de transmissão ao vivo suspensa no Brasil até que a empresa comprove a adoção de medidas para proteger crianças e adolescentes. A medida faz parte do processo de fiscalização instaurado pela ANPD para apurar possíveis falhas na proteção desse público no ambiente digital. E além do Discord, a agência segue com a fiscalização e o monitoramento, inclusive de lojas de aplicativos. É o que explica Lorena Gilberte Coutinho.
7: Para verificar a adoção de sinais de idade, né, uns mecanismos de verificação de idade por parte de lojas de aplicativo e sistemas operacionais em relação às empresas Apple, Google e Microsoft.
6: A ANPD recebe denúncias de violação pela página na internet gov.br/ANPD. Reportagem Luciana Colares de Holanda.
3: As Forças Integradas de Combate ao Crime Organizado deflagraram hoje operação em 19 estados.
4: O objetivo é o enfrentamento ao tráfico de drogas e de armas, à lavagem de dinheiro e a organizações criminosas violentas.
3: As decisões judiciais determinaram bloqueios superiores a R$508 milhões, incluindo imóveis, veículos, ativos financeiros e outros bens vinculados a organizações criminosas investigadas.
8: As Forças Integradas de Combate ao Crime Organizado, as FICOs, deflagraram nesta quarta-feira a Operação Força Integrada 4, com ações simultâneas em 19 estados. Ao todo, foram expedidos 173 mandados de busca e apreensão, além de 44 prisões em flagrante durante as diligências. A operação investiga crimes como tráfico de drogas e armas, lavagem de dinheiro, homicídios, extorsão e atuação de organizações criminosas violentas. As decisões judiciais também determinaram o bloqueio de mais de R$508 milhões em bens e ativos financeiros. Até agora, 29 imóveis e 18 veículos foram apreendidos, além de armas, munições e drogas. Claudimário Carvalho, para a Voz do Brasil.
4: Problemas com a marcação de procedimentos, reajustes e outras dificuldades com planos de saúde estão entre as reclamações dos consumidores.
3: Para orientar quem enfrenta esse tipo de situação, a Agência Nacional de Saúde Suplementar, a ANS, oferece canais gratuitos de atendimento. Confira na reportagem.
9: A gestora Karen Nascimento tem plano de saúde há muito tempo, mas sempre tem problemas com ele, principalmente com a marcação de procedimentos.
10: Sempre atraso de agendamentos, procedimentos que não são autorizados no tempo hábil.
9: Já o funcionário público Manuel Freire reclama dos aumentos do plano de saúde, que considera abusivos.
11: Todo ano aumenta e a oferta, você não sabe se a rede aumentou, se a rede diminuiu.
9: Para solucionar problemas e reclamações como estas, a Agência Nacional de Saúde Suplementar, ANS, disponibiliza um serviço gratuito para orientar os consumidores sobre seus direitos e as regras dos planos privados de saúde no Brasil. A diretora de fiscalização da agência, Eliane Medeiros, explica qual o primeiro passo.
12: Quando o consumidor tiver um problema com o plano de saúde, a primeira orientação é procurar a própria operadora e guardar o número do protocolo desse atendimento. Agora, se o problema não for solucionado, aí ele pode procurar a ANS e registrar uma reclamação. A reclamação é encaminhada à operadora, que tem até 5 dias úteis para solucionar problemas de atendimento de saúde, como negativa de cirurgia, exame ou consulta.
9: Eliane Medeiros alerta ainda que, ao contratar um plano de saúde, o consumidor deve ficar atento às regras pré-estabelecidas.
12: É importante que o consumidor conheça bem as características do plano que contratou. Também é importante guardar o contrato e qualquer outro documento relacionado ao plano. Conhecer previamente as regras do plano também é uma forma de exercer seus direitos.
9: Em caso de qualquer problema com o plano de saúde, o cidadão dispõe de 3 canais principais para fazer uma reclamação: pela internet, no site da ANS, no endereço gov.br/ANS, ou por telefone gratuitamente no número 0800-701-9656, de segunda a sexta-feira, das 9 às 17 horas. Para pessoas com deficiência auditiva, o número é 0800-021-2105. Mas se a pessoa preferir preferir fazer a reclamação presencial, é preciso agendar o atendimento nos núcleos de fiscalização da ANS. Reportagem Cleide Lopes.
4: O pagamento da parcela de setembro do Bolsa Família tem início nesta quinta-feira.
3: O Ministério do Desenvolvimento Social, Família e Combate à Fome informa que a greve dos bancários não vai interferir no repasse.
4: Nesta quinta-feira, dia 17, tem início os repasses do Bolsa Família de setembro. As transferências ocorrem até o dia 30 deste mês. O pagamento é feito de acordo com o último dígito do número de identificação social, o NIS, que cada beneficiário tem no cartão do Bolsa Família. Recebem primeiro famílias com o NIS terminado em 1 e assim sucessivamente até o NIS final 0. Este mês, o valor médio do benefício é de R$ 678,18. Para verificar a situação do benefício, extratos e valores, o beneficiário pode consultar os aplicativos do Bolsa Família e Caixa Tem. O Disque Social, pelo número 121, também está disponível para atendimento ao público. A ligação é gratuita de todo o Brasil. O Ministério do Desenvolvimento e Assistência Social, Família e Combate à Fome informa que a greve dos bancários, que envolve a Caixa Econômica Federal, não afeta os pagamentos do Bolsa Família que vão ocorrer normalmente. Reportagem Érica Brás. E essas foram as notícias do governo federal.
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3: Fique agora com o Minuto do TCU e em seguida as notícias do Poder Judiciário e do Congresso Nacional. Uma boa noite.
4: Boa noite, até amanhã.
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14: 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Você vai ouvir agora notícias do Poder Judiciário.
16: Supremo decide que venda interestadual de combustíveis não exige cancelamento de créditos de ICMS.
17: STJ fixa tese sobre uso de provas do inquérito e validade do testemunho indireto na pronúncia.
16: Mais de 99% dos pedidos de candidatura já foram julgados pela Justiça Eleitoral.
17: Boa noite, eu sou Arthur Filho.
16: E eu sou Walter Lima.
17: Os ministros do Supremo Tribunal Federal decidiram que a venda de combustível derivado de petróleo para outro estado não exige o cancelamento dos créditos de imposto sobre circulação de mercadorias e serviços, o ICMS, gerados nas operações anteriores realizadas dentro do estado de origem.
16: A decisão foi tomada em sessão virtual no julgamento de um recurso extraordinário. Por se tratar de matéria com repercussão geral reconhecida, a tese fixada deverá ser aplicada pelos demais tribunais do país.
17: A situação analisada no julgamento diz respeito a empresas que compram produtos de outra empresa do mesmo estado, operação em que há cobrança de ICMS e geração de crédito para a distribuidora.
16: Quando parte dos produtos é posteriormente vendida por outro estado, não há incidência de ICMS. Assim, a discussão consistia em saber se o estado de origem pode manter o imposto cobrado nas operações internas anteriores e se a distribuidora deve estornar o crédito na operação interestadual.
17: STJ fixa tese sobre o uso de provas do inquérito e validade do testemunho indireto na pronúncia.
16: Como o julgamento foi pelo rito dos repetitivos, o entendimento valerá para casos com o mesmo tema em todo o judiciário. Fátima Uchoa.
18: A pronúncia é a decisão judicial que avalia se o acusado de crime doloso contra a vida, como matar alguém, será julgado pelo tribunal do júri. O magistrado verifica se o suposto crime ocorreu e se há indícios de que o acusado participou dele. Para o STJ, a pronúncia não pode se basear exclusivamente em provas colhidas durante o inquérito policial. Nem esse pronunciamento judicial pode ser feito só com apoio de testemunho indireto, ou seja, de quem apenas ouviu dizer que o fato ocorreu. Mas o tribunal reconheceu que o testemunho indireto pode ser mais relevante como prova em contextos como criminalidade organizada e tentativa de silenciamento da vítima ou de testemunha. O relator foi o ministro Reinaldo Soares da Fonseca.
17: Acordo de 193 milhões de reais beneficia quase 800 trabalhadores.
16: A ação faz parte da Semana Nacional da Execução Trabalhista, mutirão promovido pela Justiça do Trabalho para acelerar o pagamento de dívidas judiciais trabalhistas. Rafael Silva.
19: 761 trabalhadores fecharam por meio do Sindicato dos Petroleiros um acordo de 193 milhões de reais com a Petrobras. E eles são apenas alguns dos milhares de trabalhadores beneficiados pelo mutirão da Justiça do Trabalho. Já foram feitas quase 32 mil audiências e arrecadados 2 bilhões de reais. Entre os tribunais regionais de pequeno porte, o TRT-19, em Alagoas, é ouro no ranking de acordos. E você que ganhou uma causa, mas ainda não recebeu, pode procurar a vara do trabalho onde tramita o processo.
17: Há 18 dias para o primeiro turno das eleições gerais, mais de 99% dos pedidos de candidatura já foram julgados pela Justiça Eleitoral.
16: O dado foi divulgado pelo presidente do Tribunal Superior Eleitoral, ministro Cássio Nunes Marques. Vitor Struck tem mais informações.
20: A Justiça Eleitoral já analisou e julgou 20.982 pedidos de candidatura em todo o país. O número corresponde a mais de 99% do total. O dado foi divulgado pelo presidente do Tribunal Superior Eleitoral, o ministro Cássio Nunes Marques, em sessão plenária do Tribunal. De acordo com o ministro, restam 205 processos pendentes de julgamento. Entre os casos já decididos, 980 ainda estão dentro do prazo para recurso. No caso das candidaturas à presidência e vice-presidência, todos os 13 pedidos foram julgados até o dia 11 de setembro.
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17: A você, uma boa noite.
16: E até amanhã.
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1: Eu sou Humberto Pinheiro e estes são os destaques de hoje do Jornal do Senado, que começa agora. Senado pode criar grupo de trabalho para discutir reforma do judiciário. Lei cria política nacional de conscientização sobre doença rara que afeta os pulmões. Sancionada lei que amplia financiamento para a renovação de frota de motoristas de aplicativo e entregadores. Boa noite. A Comissão de Constituição e Justiça pode criar um grupo de trabalho para discutir a reforma do Judiciário. O texto estabelece um prazo de 60 dias para que o grupo apresente uma proposta sobre a reforma. A criação do grupo ainda depende de decisão da Comissão de Constituição e Justiça. O trabalho deverá subsidiar as discussões sobre o tema no Senado. Repórter Pedro Pincer.
2: A Comissão de Direitos Humanos aprovou uma indicação para que a Comissão de Constituição e Justiça crie um grupo de trabalho para apresentar uma proposta de reforma do Judiciário no prazo de 60 dias. A indicação é um tipo de proposição legislativa pela qual se sugere a adoção de providência, a realização de um ato administrativo ou se recomenda que determinado assunto seja tratado por outra comissão. Por exemplo, a proposta de indicação feita à CCJ foi apresentada pela presidente da Comissão de Direitos Humanos, senadora Damaris Alves, do Republicano do Distrito Federal.
3: Que a Comissão de Direitos Humanos faça uma indicação urgente à Comissão de Constituição e Justiça do Senado, para que a Comissão de Constituição e Justiça do Senado crie imediatamente um grupo de trabalho onde busque todas as propostas, PECs e projetos de lei que estão tramitando de reforma do Poder Judiciário.
2: A decisão ocorreu durante reunião da CDH, em que foram discutidos os desdobramentos institucionais da sessão plenária do Supremo Tribunal Federal que aconteceu nesta terça-feira. A sessão do STF tinha a finalidade de decidir se haveria ou não investigação sobre o ministro Alexandre de Moraes por supostas relações com o banqueiro Daniel Vorcaro, dono do extinto Banco Master, liquidado pelo Banco Central após a constatação de fraudes.
1: O Palácio do Congresso Nacional recebe nesta semana uma iluminação verde em alusão ao Dia Nacional de Conscientização sobre as Distrofias Musculares, celebrado em 17 de setembro. A data foi instituída em 2024, após a aprovação de um projeto pelo Senado para ampliar o conhecimento sobre o grupo de mais de 30 doenças hereditárias que podem causar enfraquecimento e perda progressiva da massa muscular. Reportagem Yasmin Rodrigues.
4: As distrofias musculares formam um grupo de mais de 30 doenças hereditárias que podem causar enfraquecimento e perda progressiva da massa muscular. A data nacional celebrada em 17 de setembro foi criada por lei em 2024. A senadora Leila Barros, do PDT do Distrito Federal, relatora do projeto na Comissão de Assuntos Sociais, destacou que a falta de informação ainda é um obstáculo para pacientes e profissionais de saúde.
5: O conhecimento de distrofias musculares ainda é limitado entre a população geral e muitas vezes até mesmo entre os profissionais da saúde. Por meio da conscientização, busca-se ampliar o conhecimento sobre os sintomas, os métodos de diagnóstico e as possíveis terapias.

0: afeta principalmente os pulmões e não tem cura. A lei prevê que o SUS ofereça às pessoas com LAM o acesso a todos os meios disponíveis para o tratamento e o controle da doença. A reportagem é de Márcio Maturana.
1: Mulheres entre a puberdade e a menopausa são as mais atingidas pela linfangioleiomiomatose, uma doença rara e progressiva, também conhecida como LAM, que causa cistos nos pulmões, nos rins e no sistema linfático, podendo levar à insuficiência respiratória. A LAM é frequentemente confundida com asma ou bronquite. Por isso, a nova Política Nacional de Conscientização e Orientação, publicada nesta terça-feira no Diário Oficial da União, prevê capacitação de profissionais de saúde para facilitar o diagnóstico precoce. A senadora Damaris Alves, do Republicanos do Distrito Federal, foi a relatora do projeto que deu origem à lei.
2: A única coisa que os pacientes da LAM querem é respirar. Estamos falando de uma doença que eles querem tão somente respirar. Ter uma política pública para acompanhar esses pacientes é mais que necessária. Ampliar a conscientização sobre a LAM, favorecer o diagnóstico oportuno, organizar o encaminhamento assistencial e aprimorar a produção de informações epidemiológicas e clínicas sobre a doença.
1: Outras ações previstas pela nova lei são a criação de centros de referência especializados e implantação de um sistema nacional de coleta de dados. A LAM não tem cura, mas pode ser controlada com medicamentos já disponíveis gratuitamente no Sistema Único de Saúde.
0: Também foi sancionada pelo presidente da República a lei que garante a continuidade do programa de renovação de frota com condições especiais de financiamento para a compra de veículos novos. A medida beneficia motoristas de aplicativo, taxistas e entregadores de aplicativos. O programa permite o financiamento de carros, motos e bicicletas elétricas zero quilômetro. O Congresso Nacional também ampliou as possibilidades de uso dos recursos, incluindo veículos leves para transporte escolar e transporte de cargas. A lei resulta da unificação de duas medidas provisórias aprovadas pelo Congresso. Mais informações com a repórter Patrícia Oliveira.
3: A nova lei garante até 30 bilhões de reais para financiar veículos novos para motoristas de aplicativo com no mínimo 6 meses de atividade, além de taxistas e cooperativas de taxistas. Cada motorista poderá financiar um veículo. A lei também possibilita o uso de recursos para renovação de frotas e infraestrutura do transporte escolar e do transporte urbano de passageiros ou de cargas. Aprovada no Senado, a lei unificou duas medidas provisórias. O senador Camilo Santana, do PT do Ceará, destacou que a iniciativa pode beneficiar cerca de 1.400.000 trabalhadores.
4: Agora terão condições mais dignas para conquistar seu próprio veículo, gerar renda com mais autonomia e melhorar sua qualidade de vida.
3: A lei também permite que motoristas com habilitação na categoria B conduzam veículos elétricos ou híbridos de até 4.250 quilos de peso bruto total.
5: Eleições 2026.
0: Eleitores que não votarem nas próximas eleições marcadas para 4 de outubro precisam justificar a ausência. A justificativa pode ser feita por duas formas: pessoalmente, em uma sessão eleitoral ou pelo aplicativo do Tribunal Superior Eleitoral. Se o eleitor estiver fora do município que vota, é possível baixar o aplicativo e-título no celular e justificar a ausência por lá no dia e horário em que ocorre a votação. Em caso de ausência, é preciso apresentar uma justificativa para cada turno da eleição. Os eleitores que não votarem nem justificarem ficam sujeitos às penalidades, como impedimento de emitir documentos e de participar de concursos públicos, além do pagamento de multa. Um projeto quer incentivar navios-tanque e embarcações de apoio marítimo que utilizem biodiesel, etanol ou a mistura desses combustíveis. A proposta em análise na Comissão de Infraestrutura prevê cotas adicionais de depreciação acelerada. Isso significa que as empresas poderão contabilizar mais rapidamente a perda de valor de um bem e reduzir custos fiscais. O benefício terá duração de 5 anos. O senador Fernando Dueire, do PSD de Pernambuco, relatou a medida na Comissão de Assuntos Econômicos. Para ele, a proposta poderá estimular a renovação da frota e a

0: Sustentabilidade.
1: Porque nós queremos fazer com que o combustível sustentável seja incorporado à frota de navegação com mais agilidade.
0: Com trabalhos técnicos de Eliseu Caires, o Jornal do Senado fica por aqui. Acompanhe agora as notícias da Câmara dos Deputados. Boa noite e até amanhã.
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3: Câmara dá mais transparência à verba destinada a mulheres no orçamento.
4: Plenário pode alterar regras de herança em casos de assassinato na família.
3: Pais de pessoas com deficiência poderão usar meia entrada em eventos.
4: Comissão aprova a proposta que incentiva a exportação da moda brasileira.
3: Boa noite. Avança na Câmara projeto que cria um programa de incentivo à exportação da moda brasileira sustentável. A repórter Maria Neves tem mais detalhes da proposta.
5: A Comissão de Meio Ambiente da Câmara dos Deputados aprovou o projeto que institui o programa Moda Brasileira no Mundo. A proposta prevê ações governamentais integradas para adaptar a indústria da moda às novas exigências sociais e ambientais dos principais importadores de produtos brasileiros. O texto também prevê medidas para promover as marcas nacionais no mercado externo. Dentre as ações propostas estão, por exemplo, a realização de campanhas internacionais de promoção da moda nacional, participação em feiras e eventos, assim como a criação de selos e ações coordenadas de comunicação internacional. A proposta sugere ainda parcerias com plataformas internacionais de moda sustentável e de moda indígena. A inclusão da moda produzida por indígenas e povos tradicionais, assim como da utilização de conhecimentos e técnicas dessas populações no texto, foi proposta pela relatora, deputada Célia Chacriabá, do PSOL Mineiro. A parlamentar argumenta que o sucesso de inúmeros estilistas indígenas atesta a habilidade dos povos tradicionais para a moda contemporânea. Apesar disso, sustenta que, ao que parece, a indústria ignora os saberes ancestrais em aspectos como técnicas têxteis, fibras naturais e tingimentos. De acordo com Célia Chacriabá, apenas 2% dos 1,5 milhão de indígenas que vivem no país atuam na indústria criativa.
6: Estilista como Veena Ticuna, Patrícia Camaiurá, Dai Molina, que demonstra que moda indígena já ocupa espaço em destaque no Brasil e no exterior. Assim também como Sildo Rick veste grandes artistas como Anitta, assim como Marina Sena, Mulheres Awanawá, Mulheres Axaninca, Mulheres Machacali, Chacriabá, Ludmila Pataxó, Daru e, sobretudo, a experiência que tive a oportunidade de conhecer, que são mulheres quilombola, porque sabemos que a única ferramenta que mais impulsiona para que as mulheres saiam da situação da zona de violência se chama autonomia financeira.
5: Célia Chacriabá explica que o projeto nasceu da necessidade de que a indústria da moda brasileira se adapte às exigências de importadores, principalmente da União Europeia, que, de acordo com ela, é o maior comprador de produtos nacionais de maior valor. Célia Chacriabá explica que o projeto nasceu da necessidade de que a indústria de moda brasileira se adapte às exigências de importadores, principalmente da União Europeia, que, de acordo com ela, é a maior compradora de produtos nacionais de maior valor. A deputada explica que o Bloco Europeu editou uma norma em 2024 que passa a exigir o passaporte digital de produto para têxteis. Para receber o documento, o exportador tem de garantir a rastreabilidade completa da cadeia produtiva, desde a matéria-prima até o consumidor final. Célia Chacriabá relata ainda que a União Europeia vai exigir que as empresas monitorem impactos em direitos humanos e meio ambiente em toda a cadeia de fornecedores. Além disso, o bloco vai passar a pedir comprovação das medidas adotadas para destinação de resíduos têxteis. Ainda, segundo a deputada, todas as demandas entram em vigor em abril de 2028. O projeto, que visa criar incentivos para a exportação de moda brasileira sustentável, ainda será analisado por 4 comissões da Câmara. Da Rádio Câmara de Brasília, Maria Neves.
2: Desenvolvimento Regional.
4: Pastor Diniz, do União, propõe que parte da economia obtida com a integração de Roraima ao Sistema Interligado Nacional seja usada para reduzir a conta de luz dos consumidores do estado até 2030.
7: Pela proposta, uma parcela da redução dos gastos da conta de consumo de combustíveis seria destinada à modicidade tarifária em Roraima. Pastor Diniz afirma que a medida evita aumentos nas tarifas e corrige uma desigualdade histórica enfrentada pelo estado.
2: Economia.
4: A Câmara aprovou a criação do Orçamento Mulher. O projeto pretende dar mais transparência aos recursos destinados a políticas públicas para as mulheres no Orçamento Federal. A repórter Silvia Munhato explica.
8: A Comissão de Constituição e Justiça da Câmara dos Deputados aprovou a criação do Orçamento Mulher. A proposta, que deve ser enviada agora ao Senado, obriga o poder público a dar transparência aos programas e ações voltados ao atendimento das mulheres, por meio de quadros anexos nas propostas e nos relatórios de execução orçamentária. O projeto é de autoria dos deputados Laura Carneiro, do PSD do Rio de Janeiro, e Ricardo Aires, do Republicano de Tocantins. A deputada Laura Carneiro explicou o sentido do texto.
9: Não adiantam as políticas públicas se nós não tivermos o dinheiro para arcar com essas políticas. O Orçamento Mulher vai, a partir do plano plurianual, a partir da Lei de Diretrizes Orçamentárias, organizar todos os recursos a serem gastos com as mulheres brasileiras.
8: A relatora da proposta na Comissão de Defesa dos Direitos da Mulher, deputada Flávia Moraes, do MDB de Goiás, citou exemplos de ações orçamentárias.
10: E como exemplo, a gente pode citar aqui para a educação os CMEIs, né, que vão atender as crianças para que as mulheres possam trabalhar, as clínicas especializadas em atendimento à saúde da mulher, as ações de enfrentamento e combate à violência contra a mulher. Enfim, então são muitas ações específicas que precisam ter investimento, ter orçamento e que, nesse caso, aprovando o orçamento mulher, vão ter prioridade, orçamento bem definido e claro para investimento nessas políticas.
8: De acordo com o texto aprovado, os orçamentos da União, dos estados e dos municípios deverão trazer 2 quadros detalhados. O primeiro, chamado de Orçamento Mulher Proposta, deve ser entregue junto com o planejamento anual das ações orçamentárias. O segundo, Orçamento Mulher Execução, será publicado regularmente para que qualquer cidadão possa conferir quanto desse dinheiro foi efetivamente usado. Deverão constar desses documentos as despesas com educação, saúde, assistência social e outras ações em que as mulheres sejam as beneficiárias diretas. O projeto também prevê que o governo federal reúna os dados de todo o país anualmente para avaliar se os esforços dos estados e municípios estão sendo efetivos. Da Rádio Câmara de Brasília, Silvia Minhato.
2: Saúde.
7: Domingos Neto, do PSD do Ceará, é autor de projeto que cria a assistência de transição de cuidados no SUS. O objetivo é garantir que pacientes que receberam alta hospitalar continuem recebendo acompanhamento especializado antes de voltarem definitivamente para a rotina em casa.
4: A proposta de Domingos Neto prevê atendimento em unidades de transição ou por assistência domiciliar monitorada, com foco na reabilitação, cuidados paliativos e treinamento de cuidadores. Na visão dele, a medida evita reinternações desnecessárias, além de liberar leitos nos hospitais.
2: Ciência e tecnologia.
7: Bandeira de Melo, do PV do Rio de Janeiro, apoia a criação da Frente Parlamentar Mista em defesa do Programa Espacial Brasileiro. O colegiado terá como missão acompanhar e propor iniciativas voltadas ao fortalecimento do setor espacial no país.
11: Bandeira de Melo ressalta que o Programa Espacial envolve soberania nacional, inovação tecnológica e desenvolvimento econômico. A frente também pretende estimular políticas públicas ligadas à defesa, comunicações, previsão climática, monitoramento territorial e aplicações ambientais.
2: Cultura.
7: A Comissão de Cultura aprovou a meia entrada para os pais e responsáveis legais por pessoas com deficiência em eventos culturais e esportivos, mesmo sem a condição de acompanhante. A reportagem é de Luiz Cláudio Canuto.
12: A Comissão de Cultura aprovou o projeto que assegura a meia entrada a mães, pais e responsáveis legais por pessoas com deficiência em eventos culturais e esportivos. Pela proposta, cuidadores de baixa renda inscritos no Cade Único com renda familiar de até 2 salários mínimos também teriam esse direito. O texto final foi elaborado pela relatora deputada Érica Cocai, do PT do Distrito Federal, com base em um projeto da deputada doutora Alessandra Haber, do MDB do Pará. A proposta altera a lei que regula o benefício da meia entrada no Brasil. A exemplo da autora da proposta, a relatora afirma que essas pessoas necessitam de apoio do Estado para usufruir de seu direito à cultura, o que este projeto de lei pretende garantir com o direito ao benefício da meia entrada.
13: É fundamental que nós possamos assegurar a mais plena acessibilidade. É fundamental que nós possamos ter parcerias com a iniciativa privada, com a sociedade civil. Sem inclusão, a gente não tem direito pleno à cidade. Sem inclusão, a gente não tem direito a mergulharmos e vivenciarmos a nossa humanidade na sua plenitude.
12: A Comissão de Cultura acrescentou um único parágrafo à lei para assegurar o direito. O benefício vale para o acesso a salas de cinema, cineclubes, teatros, espetáculos musicais e circenses e eventos educativos, esportivos, de lazer e de entretenimento. A legislação vigente já garante meia entrada às pessoas com deficiência e, quando necessário, a seus acompanhantes. No entanto, pais, mães e responsáveis legais que não estejam na condição de acompanhante no momento do evento não têm direito ao benefício. A autora da proposta, doutora Alessandra Haber, afirma que estudos apontam casos elevados de estresse, ansiedade e depressão entre cuidadores, sobretudo entre mães de baixa renda, que compõem a maioria desse grupo. E barreiras financeiras restringem o acesso dos cuidadores a essas oportunidades, comprometendo um recurso terapêutico de comprovada relevância. A proposta ainda vai ser analisada pela Comissão de Constituição e Justiça. Da Rádio Câmara de Brasília, Luiz Cláudio Canuto.
2: Justiça.
11: Sônia Guajajara, do PSOL de São Paulo, defende a realização de um debate com representantes do governo, do sistema de justiça, de organizações indígenas e de especialistas sobre a criação da Comissão Nacional Indígena da Verdade.
7: Para Sônia Guajajara, a iniciativa pode fortalecer políticas de memória, verdade, reparação e justiça voltadas aos povos indígenas. A deputada afirma que a proposta busca aprofundar a investigação de violações de direitos humanos e ampliar as garantias de não repetição.
11: Rodrigo Valadares, do PL de Sergipe, apoia projeto que define o antissemitismo na legislação brasileira para orientar políticas públicas de prevenção à discriminação. A proposta adota como referência a definição da Aliança Internacional para a Memória do Holocausto.
7: De acordo com Rodrigo Valadares, a proposta estabelece que o antissemitismo é uma forma de racismo, mas não impede críticas ao Estado de Israel. O congressista também garante que o projeto não cria mais tipos penais.
11: Projeto de Rodrigo Gambale, do Podemos de São Paulo, estabelece medidas para garantir o pagamento de pensão alimentícia. A matéria prevê retenção de valores em contas bancárias, restituição do imposto de renda e prêmios de apostas para quitar débitos.
7: De acordo com Rodrigo Gambale, a proposta cria um cadastro nacional de devedores e prevê, de forma subsidiária, a apreensão de passaporte e da carteira de habilitação. Para ele, as medidas dão mais eficácia para garantir o sustento dos filhos.
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2: Segurança Pública.
15: A proposta que impede um condenado por homicídio de receber herança de parentes da mesma família está pronta para análise do plenário. A repórter Paula Bittar acompanhou a votação da chamada Lei Suzane von Richthofen na Comissão de Constituição e Justiça.
16: A Comissão de Constituição e Justiça da Câmara aprovou uma proposta que impede herdeiros condenados por homicídio de receber, por vias indiretas, o patrimônio de outros parentes da mesma família. A proposta estende o chamado Instituto da Indignidade aos parentes colaterais até o quarto grau. Pela regra atual, a perda do direito à herança por crime doloso só vale quando o crime é cometido contra o dono dos bens, seu cônjuge, companheiro, pais ou filhos. O projeto foi apresentado com o objetivo de criar a Lei Suzane von Richthofen. Richthofen foi condenada a 39 anos de prisão por planejar o assassinato dos próprios pais em 2002 e hoje cumpre a pena em regime aberto. O caso voltou a repercutir pela possibilidade legal de ela herdar parte do patrimônio de um tio falecido. O texto aprovado estabelece que seguro de vida também não poderá ser pago nesses casos. Segundo a relatora da proposta na comissão, deputada Laura Carneiro, do PSD do Rio de Janeiro, essas modificações, além de trazerem mais segurança jurídica ao evitarem longas discussões judiciais em inventários, garantem que o patrimônio familiar permaneça com aqueles que respeitam a solidariedade inerente aos vínculos de sangue e afeto, compatibilizando a norma aos valores que informam o direito civil contemporâneo. A proposta que impede herdeiros condenados por homicídio de receber por vias indiretas o patrimônio de outros parentes da mesma família ainda precisa passar pelo plenário da Câmara antes de seguir ao Senado. Da Rádio Câmara de Brasília, Paula Bittar.
7: Projeto de Gilvanda Federal, do PL do Espírito Santo, propõe reforçar o Fundo Nacional de Segurança Pública com recursos das loterias federais. Pelo texto, 10% da arrecadação bruta das loterias, que hoje ficam com a União, passariam a ser destinados à segurança pública.
15: Gilvanda Federal também incluiu no projeto uma nova regra para eventos culturais de médio e grande porte que recebam dinheiro público. Segundo o deputado, pelo menos 25% desses recursos teriam que ser usados obrigatoriamente para pagar a segurança do próprio evento.
7: Kim Kataguiri, do Missão de São Paulo, é favorável ao projeto que proíbe condenados por pedofilia de se aproximarem de escolas, creches, parques e de manterem contato com menores de idade pelas redes sociais. Ele explica que a iniciativa visa ampliar a proteção a crianças e adolescentes.
15: O texto prevê que a justiça estabeleça um perímetro mínimo de distância entre condenados por pedofilia e locais frequentados por crianças, além das próprias vítimas. Kim Kataguiri afirma que a proposta também impede que essas pessoas exerçam atividades com contato direto com crianças.
17: Hoje, infelizmente, uma pessoa condenada por pedofilia pode se aproximar de uma escola, pode se aproximar de uma creche, pode se aproximar de um parquinho, né? E pode mandar mensagens para menores de idade, né? O que, na minha avaliação, é um absurdo, né? Isso jamais deveria acontecer. Hoje, inclusive, um pedófilo pode ter uma creche. Ele pode ser sócio, ele pode ser administrador de uma creche, e esse projeto que eu sou relator visa proibir, né? Se o pedófilo se aproximar de uma creche, mesmo que ele não tenha tido contato com uma criança, vai preso.
7: Felipe Beccari, do Podemos de São Paulo, é autor de projeto que proíbe a distribuição de animais como prêmios em rifas, sorteios e outras ações promocionais. Segundo o parlamentar, a medida busca evitar abandonos e maus tratos decorrentes de adoções sem planejamento.
18: A rifa pode ser legítima para ajudar uma pessoa, alguma questão de saúde, mas os animais não podem ser rifados, porque aquela família que ganha geralmente comprou os números da cartela para ajudar. ajudar a rifa, o propósito da rifa, e não estava preparada para receber aquele animal no seu seio familiar, com uma estrutura, com tempo, com financeiro. Então, animais, esperamos que no Brasil, em breve, não possam ser mais distribuídos como brindes de festas ou qualquer tipo de rifa ou sorteio.
11: Felipe Beccari informa que a proposta surgiu a partir de denúncias envolvendo animais abandonados ou mortos após serem entregues como brindes. O projeto já teve a urgência aprovada e está pronto para votação no plenário da Câmara.
7: Termina agora o Jornal Câmara dos Deputados, produzido pela Rádio Câmara, com trabalhos técnicos de Wellington Teles e a apresentação de Luciana Vieira e Val Monteiro. Boa noite.
11: A Voz do Brasil volta amanhã. Uma boa noite para você.
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0: formação desses minerais no Brasil. A lei também cria um fundo de até 5 bilhões de reais para atrair investimentos ao setor e aumentar os recursos para mapear reservas minerais no país. Lula defendeu que o Brasil processe os próprios minerais e produza a tecnologia em vez de exportar apenas a matéria-prima. A Comissão de Valores Mobiliários pediu ao ministro André Mendonça, do Supremo Tribunal Federal, autorização para gravar o novo depoimento de Daniel Vorcaro, ex-dono do Banco Master, marcado para o dia 25 de setembro. Vorcaro está preso em Brasília e a autarquia precisa de autorização para levar equipamentos, usar internet e também registrar a oitiva em áudio e vídeo. A defesa de Jair Bolsonaro pediu ao Supremo Tribunal Federal que reveja a decisão que impediu dois militares de entrarem na residência, onde o ex-presidente cumpre prisão domiciliar. Os advogados afirmam que os militares fazem parte da equipe de apoio ao ex-presidente e pedem que eles sejam autorizados a entrar na casa de Bolsonaro. Flávio Bolsonaro criticou o STF, o Supremo Tribunal Federal, durante visita ao Ceará e afirmou que a atual composição da corte prejudica a democracia. O senador também associou Lula aos ministros indicados pelo presidente. Pré-candidato à presidência, Flávio prometeu indicar 5 novos ministros do Supremo caso seja eleito. Mas pelas vagas previstas, até 2030, o próximo presidente poderá indicar até 4 novos ministros. Agora 11:04, o Conselho Superior do Ministério Público Federal marcou para 25 de setembro um debate sobre as citações ao Procurador-Geral da República, Paulo Gonê, em mensagens do ex-banqueiro Daniel Vorcaro. O Conselho vai avaliar se as menções podem comprometer a imparcialidade de Gonê nas investigações do caso Master. Gonê nega ter relação de amizade com Vorcaro e afirma que encontrou o ex-banqueiro apenas uma vez. E o ex-presidente Lula afirmou que não vai proteger o filho, Fábio Luiz Lula da Silva, o Lulinha, caso ele seja condenado por tráfico de influência. Em entrevista, Lula diz que o filho deve ter o mesmo direito de defesa de qualquer pessoa e que, se houver culpa, ele deverá responder pelo crime. A Polícia Federal ainda investiga o caso. O candidato à presidência, Ronaldo Caiado, afirmou que Flávio Bolsonaro não teria autoridade moral para governar o país. Essa declaração foi feita durante uma entrevista coletiva em São Paulo. Caiado defendeu que o próximo presidente tenha credibilidade para dialogar com os outros poderes e questionou a capacidade de articulação de candidatos que enfrentam investigações. 11:05, o Tribunal Regional Eleitoral de Minas Gerais manteve barrado o registro da candidatura de Eduardo Cunha a deputado federal. A decisão foi unânime e considera que ele está inelegível até fevereiro de 2027. A defesa vai recorrer ao Tribunal Superior Eleitoral. Enquanto o processo não termina, Cunha pode continuar fazendo campanha e participar do horário eleitoral. O Ministério Público do Distrito Federal pediu a cobrança de uma dívida de cerca de 33 milhões e 500 mil reais do ex-secretário de Saúde, Arnaldo Bernardino, e outros envolvidos em um esquema de desvio de recursos públicos. Segundo a Justiça, o grupo teria superfaturado contratos de leitos de UTI e favorecido um hospital de Samambaia. Os condenados devem ressarcir integralmente os cofres públicos. O Banco Central reduziu a Selic em 0,25 ponto percentual para 13,75% ao ano. Foi a quinta queda seguida da taxa básica de juros. Mesmo com a redução, o Brasil continua com o maior juro real do mundo, de 8,45%, segundo o levantamento da MoneyU, que considera a taxa de juros descontada da inflação. E o índice que mede a atividade econômica do Brasil caiu 0,2% em julho, na comparação com junho. Foi o segundo mês seguido de queda, mas em ritmo menor que o registrado no mês anterior. Segundo o Banco Central, a agropecuária e a indústria puxaram o resultado negativo. Apesar das quedas mensais, o indicador acumula alta de 1,5% ao ano e também nos últimos 12 meses. Agora 11:07, vamos para o noticiário internacional. O governo dos Estados Unidos criticou a atuação do Brasil no combate ao PCC e ao Comando Vermelho e pediu medidas mais firmes contra as facções. Em relatório enviado ao Congresso americano, Donald Trump afirmou que os grupos representam uma ameaça à segurança mundial e transformaram o Brasil em rota internacional da cocaína. E as autoridades do Nepal informaram que apenas 105 dos corpos encontrados após a enchente foram identificados até agora, o que representa apenas cerca de 7% do total, muito pouco. Pelo menos 1.399 pessoas morreram e outras 5.200 continuam desaparecidas após o desastre provocado pelo colapso de uma geleira. As buscas seguem com drones, helicópteros e também equipes especializadas. 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Ótima noite de quarta-feira para você, 11:08 agora.
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0: Vamos lá falar a previsão do tempo para amanhã, quinta-feira, para as principais praças TMC, Brasília, Rio de Janeiro e Belo Horizonte. A gente começa com o Sudeste. Vamos começar com o Rio de Janeiro, que nesse momento tem uma noite nublada, com 20 graus de temperatura, mas a previsão para amanhã, quinta-feira, é de um dia bem nublado para o Carioca, viu? Vai poder chover qualquer momento do dia, da tarde, da noite, e as máximas não devem ultrapassar aí os 22, 23 graus. Mínimas de 17 graus para a capital fluminense nesta quinta-feira. Ainda no Sudeste, Belo Horizonte, que nesse momento também 20 graus de temperatura, uma noite pouco nublada que temos na capital mineira nesse momento, e a quinta-feira o sol vai aparecer entre nuvens, não deve chover. Em Minas, boa parte de Minas Gerais, mas principalmente ali na região metropolitana de BH, e a máxima deve chegar até os 25 graus. Mínima de 16 graus para a capital mineira. Subindo um pouquinho mais, vamos lá para o centro-oeste. Vamos falar da nossa capital federal em Brasília, que tem 23 graus de temperatura neste momento. Tempo predominantemente limpo e seco, e amanhã é um dia de sol, bastante sol, mas também com a possibilidade de muitas nuvens. A chuva, ela vai vir em pontos isolados, mas principalmente na parte da tarde e da noite. E o calorão continua na capital federal. Amanhã teremos máxima de 30 graus, mínima de 19 graus. São 11 horas mais 10 minutos agora.
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0: E já que citei a nossa capital federal, vamos continuar em Brasília, porque o plenário do Senado Federal está com as portas trancadas, viu? A equipe da TMC teve no local durante a tarde para confirmar essas informações. E esse caso chamou a atenção de parlamentares da oposição que pretendem pressionar a casa após o julgamento no STF, no Supremo Tribunal Federal. O Bruno Tibério tem todas as informações para você.
2: O plenário do Senado amanheceu com as portas trancadas. A casa passa por um período sem votações, mas a medida chamou a atenção dos parlamentares em meio à pressão da oposição contra o ministro Alexandre de Moraes. O senador Carlos Viana, do PSD de Minas Gerais, publicou um vídeo nas redes sociais e mostrou todas as portas do plenário fechadas. Segundo ele, servidores informaram que a ordem partiu da presidência do Senado, comandada por Davi Alcolumbre. Viana já denunciou Alcolumbre no Conselho de Ética do Senado. O pedido de punição contra o presidente da casa ainda está em análise. Agora, o senador volta a cobrar o afastamento de Alcolumbre. Para ele, o fechamento do plenário acaba com qualquer chance de diálogo. Nos bastidores, parlamentares apontam um possível motivo para a decisão: o medo de uma nova ocupação do plenário pela oposição. Em agosto do ano passado, deputados da oposição tomaram o plenário da Câmara e as cadeiras da mesa diretora. O objetivo era travar as votações e pressionar pelas próprias pautas. Um servidor ouvido pela nossa equipe confirmou o fechamento e disse não haver previsão de reabertura. De acordo com ele, a medida foi tomada com antecedência para impedir a repetição do episódio. No vídeo, Carlos Viana também voltou a criticar o STF.
3: Vejam bem, o Supremo Tribunal Federal morreu. Aquela sessão de ontem mostrou que a forma como nós construímos uma Suprema Corte está morta. Tem que fazer uma reforma urgente do judiciário para simplesmente controlar aqueles parentes, porque o problema ali não está só dentro da corte, não está nos parentes e nos interesses, um acusando o outro.
2: O senador ainda criticou o julgamento desta terça-feira sobre a abertura de uma investigação envolvendo Alexandre de Moraes. Ele voltou a pedir uma reação do Senado. A TMC procurou Davi Alcolumbre e assessoria do Senado para saber o motivo do fechamento e se há previsão de reabertura do plenário. Até agora, não houve resposta.
0: Valeu, Bruno Tibério. Daqui a pouco a gente volta com mais notícias de Brasília para você ficar bem informado aqui no nosso resumo TMC. 11 e 13 agora. E eu trago muitas curiosidades para você na noite desta quarta-feira, a primeira da noite. É o seguinte, sabia que Vênus, o planeta, isso mesmo, ele pode ter tido uma lua no passado, mas a própria dinâmica do planeta teria feito esse satélite, ó, cair de volta em sua superfície. É o que sugere um estudo recente de pesquisadores dos Estados Unidos e da França. E esse estudo foi publicado na revista científica The Astrophysical Journal. Essa pesquisa, ela não comprova que Vênus já teve uma lua, tá? Pra deixar bem claro. Os cientistas, eles mostram apenas que, caso um satélite tenha, né, se formado ao redor do planeta, ele provavelmente não conseguiria permanecer em órbita por muito tempo. A explicação tá na rotação extremamente lenta do planeta Vênus. Enquanto a Terra, ela leva cerca de 24 horas, né, pra completar uma volta em torno de si mesma, Vênus demora aproximadamente 243 dias terrestres, na comparação com os dias aqui da Terra. Então essa diferença muda a forma como o planeta e uma possível Lua interagiriam. Na Terra, a Lua se afasta cerca de 4 centímetros por ano, né? E em Vênus aconteceria justamente o contrário. A interação gravitacional faria o satélite perder altitude e se aproximar cada vez mais do planeta. Segundo o astrofísico Stephen Keane, autor do estudo, a gravidade de Vênus, combinada à sua rotação lenta, poderia fazer com que uma lua acabasse colidindo com o planeta. Para testar a hipótese, os pesquisadores fizeram simulações de computador com luas de diferentes tamanhos. Na maioria dos cenários, os satélites terminaram, sim, colidindo com Vênus. Quanto maior a lua, mais rápido acontecia esse impacto nos testes. Apesar do resultado, ainda não existem evidências de que uma lua realmente tenha existido ao redor de Vênus. Antes desse estudo, outras hipóteses já haviam sido propostas para explicar a ausência de um satélite, como a destruição de uma lua após uma colisão ou a possibilidade de Vênus nunca ter formado uma lua. Veja só que interessante, esse novo trabalho apresenta uma terceira possibilidade, ó. Uma lua poderia ter se formado e sem a necessidade de outra catástrofe cósmica ter sido gradualmente atraída de volta para o planeta. Os pesquisadores afirmam que uma colisão desse tipo também poderia ter alterado a rota, a geologia e até o clima de Vênus. Ou seja, isso ajudaria a entender por que o planeta, apesar de ter tamanho e massa semelhantes ao da Terra, seguiu uma evolução tão diferente da nossa. A hipótese também pode contribuir para estudos sobre exoplanetas. Então, os cientistas ainda investigam se a presença de uma lua é importante para a existência de condições favoráveis à vida. Stephen King afirma que uma lua pode trazer benefícios para a evolução de um planeta, mas não é necessariamente essencial para a habitabilidade. São 11 horas 16 minutos agora.
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0: A gente segue com as nossas entrevistas, os nossos bate-papos aqui na programação da TMC ao longo desta quarta-feira. E o assunto, obviamente, né, é o plenário do Supremo Tribunal Federal, que em sessão inédita, na última terça-feira, mais conhecida como ontem, começou a debater a apuração interna contra o ministro Alexandre de Moraes. A votação, no entanto, relembrando para você aqui, acabou suspensa por um pedido de vista de Flávio Dino, antes mesmo da análise do mérito, né? Ficamos horas e horas naquele debate sem ir direto ao mérito. Esse caso, ele envolve uma relatoria da Polícia Federal sobre mensagens trocadas com Vorcaro e um contrato milionário com o escritório da mulher de Alexandre de Moraes. O Dino tem até 90 dias de prazo e cabe agora ao presidente da corte, que é o Edson Fachin, decidir se mantém o julgamento do ministro André Mendonça na semana que vem. Enfim, dei esse resumão para você, você que já acompanha aqui a programação da TMC, está sempre bem informado, mas o Marcelo Crespo, ele que é coordenador de direito da ESPM, da universidade, em entrevista ao TMC 360, trouxe possíveis reflexos aí no Supremo Tribunal Federal a partir desse atual cenário, e você confere um trecho desse bate-papo agora.
5: Toda vez que está acontecendo um julgamento no plenário da corte ou na turma, um ministro, quando ele entende que ele precisa de mais tempo para decidir sobre um determinado tema, ele pode fazer esse pedido de vista, que basicamente é um pedido de tempo a mais para analisar o caso. Então é dizendo assim, ó, eu não vou conseguir terminar o meu raciocínio jurídico aqui na sessão, eu preciso levar isso para o meu escritório, para o meu gabinete, para estudar com os meus assessores e voltar com uma decisão. Isso é muito comum nos tribunais, isso não tem nada de excepcional. O que acontece é que, muitas vezes, se usa o pedido de vista como um artifício para você parar o julgamento. Porque, quando você pede vista, o julgamento não termina. Então, o efeito jurídico do julgamento, ele não vai se concretizar, ele não termina. Por mais que tenhamos ontem uma votação de 4-3, como todos acompanhamos, esse resultado ele não tem efeitos enquanto não acabar o pedido de vistas do ministro Dino. Ou seja, ele tem 90 dias para analisar o caso, e passados esses 90 dias, ou ele devolve o caso espontaneamente, ou a lei determina que o caso volte para julgamento. Ele pode devolver o caso antes desses 90 dias? Pode, vai depender da conveniência dele de ter analisado o caso ou se ele fez um movimento político, se ele vai querer soltar o caso antes para eventualmente ser pautado para julgar. Então essa é a grande questão. Ele tem um fundamento jurídico para pedir o pedido de vista, isso não é uma coisa absurda de se dizer. Por outro lado, aparentemente houve um movimento não apenas jurídico, mas com a intenção também de protelar o julgamento, de atrasar um pouco o julgamento que decidiria ali sobre a possível investigação do ministro Alexandre de Moraes.
6: Crespo, mas não é prejudicial para a nossa democracia ver esse tipo de movimento político dentro da Suprema Corte? E entendendo que é natural que ministros se alinhem, eu não vou nem colocar a palavra ideologia aqui, porque já nos leva para a política das ruas, mas é natural que ministros se alinhem uns com os outros, mas a gente vê uma blindagem, a palavra é essa, é blindagem nesse movimento, uma blindagem disfarçada de argumentação jurídica, uma argumentação muito técnica, até as falas demoradas de Flávio Dino, de Gilmar Mendes. Por que as falas mais demoradas, que protelaram, que atrasaram a sessão, que empurraram a sessão mais para frente no dia, por que foram justamente da ala de Moraes? Aqui já vamos escancarar que existem duas alas. Isso não é perigoso para a nossa democracia? A gente precisa conviver com o entendimento de que há movimentação política dentro do Supremo Tribunal Federal?
5: Sem dúvida nenhuma, Joana. É uma pergunta que escancara o que nós estamos vivendo aqui no Brasil. É claro que a nossa Suprema Corte tem um componente importante político, porque os seus integrantes são nomeados pelo presidente da República. É bem verdade que existe uma sabatina pelo Supremo, mas basicamente quem faz a indicação é o presidente da República. E claro que isso traz um elemento político. todos os ministros do Supremo que estão lá ou que estiveram lá têm ou tiveram em algum momento da sua vida, da sua carreira pública, política, relacionamento com presidentes da República. Não existe ninguém que se tornou ministro do Supremo ao acaso, por melhor jurista que seja. Esse é um ponto. A grande questão é que nesses últimos anos, o Supremo, ele se tornou um órgão do Judiciário que antes ele era, ou ele tinha muito mais uma função, vamos colocar assim, como de apontar uma eventual nulidade, alguma coisa errada que acontecia nas instâncias inferiores e derrubava aquela investigação ou processo, encerrava por ali, exercendo o seu poder supremo muito mais numa revisão das instâncias inferiores. Com o passar dos anos mais recentes, estamos falando aí de Mensalão para frente, Lava Jato e tudo mais, o Supremo passou a perceber que ele tem um poder ainda maior, que é um poder não só da revisão das instâncias inferiores, mas um poder muito grande relativo a investigações a grandes autoridades ou pessoas famosas, e que isso, de fato, infla egos, infla poderes e acaba, eventualmente, dividindo o tribunal em alas. E aí nós chegamos na sua pergunta. Isso não é prejudicial para a democracia? Evidentemente que é, porque na esfera jurídica, quando nós estudamos curso de direito, nós aprendemos a debater, a ter uma dicotomia de ideias, ideias, contraposição de ideias. É normal que você possa até mudar de ideia, né? Quando você começa a estudar um tema, depois você pode mudar de ideia. O que não pode haver é um alinhamento de ideias jurídicas com finalidades exclusivamente políticas para atender interesses que não sejam o de guardar a Constituição Federal, porque a função precípua, ou seja, a função principal do Supremo Tribunal Federal, não é se tornar uma banca de negociações, não é se tornar uma extensão do Poder Executivo, mas ser o guardião da Constituição Federal. Então isso é horrível. Os ministros precisam retomar a credibilidade do Supremo e os maiores interessados são eles mesmos, porque senão o Supremo se autodestrói, e fazer com que a gente volte a ter respeito por uma instituição que é importantíssima para a democracia, mas que deve exercer o seu poder de judicatura, o poder judicial e não um poder político.
0: Assunto que continua sendo discutido, debatido, analisado em diversos veículos de comunicação aqui na TMC, não é diferente. Aliás, no nosso site, nas nossas redes sociais, você fica por dentro desse assunto também. Acessa lá, tmc.com.br, ou então através das redes sociais, @tmcnewsbr. São 11 horas 25 minutos.
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0: 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Trago mais curiosidades para você aqui na programação da TMC. 10 baleias jubarte serão monitoradas por satélite durante a temporada reprodutiva de 2027 no litoral do Espírito Santo. Essa pesquisa, ela quer descobrir por onde os animais circulam e identificar possíveis pontos de encontro com as rotas de grandes navios para ajudar a reduzir o risco de colisões. Esse estudo, ele será realizado na região entre Serra, Vitória, Vila Velha e Guarapari, avançando pela plataforma continental. Os pesquisadores vão cruzar os dados de localização das baleias com informações sobre tráfego marítimo. Tráfego marítimo, é isso mesmo. Segundo o portal G1, esse será o primeiro estudo de tagueamento realizado no Brasil com o objetivo específico de entender como as jubartes utilizam aí a costa durante a temporada de reprodução e comparar esses deslocamentos com as rotas das embarcações. Os transmissores pesarão menos de 100 gramas e serão colocados na região dorsal das baleias. A expectativa é que cada equipamento envie informações por cerca de 1 a 2 meses, permitindo acompanhar os animais, inclusive durante a noite e também em áreas onde o monitoramento por drones não é possível. A pesquisa também vai analisar a profundidade dos mergulhos e também a distância das baleias em relação à costa e às embarcações. Os dados poderão ajudar a identificar áreas de maior risco e orientar medidas como mudanças de rotas ou mesmo a redução da velocidade dos navios. O projeto é financiado pelo Fundo Estadual do Meio Ambiente, o Fundema, e recebeu cerca de R$ 789 mil. Além do monitoramento por satélite, os pesquisadores pretendem coletar amostras biológicas, fazer estudos de DNA e também registrar imagens dos animais. As informações também poderão contribuir para outras pesquisas e ações de conservação das baleias jubarte, que chegam todos os anos ao litoral brasileiro para reprodução e também nascimento dos filhotes. Mais curiosidade para você? Na noite desta quarta-feira, para você no Rio de Janeiro, para você em Brasília, para você em Belo Horizonte. Outra notícia que eu trago aqui é que uma equipe de cientistas transplantou o tecido cerebral humano cultivado em laboratório para camundongos geneticamente modificados. A pesquisa, publicada na revista Nature, pode ajudar no estudo de doenças como autismo, epilepsia, esquizofrenia e também paralisia cerebral. Os pesquisadores criaram pequenos tecidos em laboratório a partir de células humanas e os transportaram para camundongos, que tiveram grande parte do córtex cerebral, a camada mais externa, né, do cérebro, impedida de se desenvolver. Então, depois aí do transplante, o tecido humano cresceu e formou redes de neurônios capazes de se conectar ao sistema nervoso dos animais. Segundo os cientistas, isso é importante porque o tecido cerebral humano vivo é muito difícil de estudar diretamente por questões éticas. O estudo foi liderado por pesquisadores da Universidade de Stanford, nos Estados Unidos. Eles também conseguiram desenvolver diferentes tipos de células do córtex humano, incluindo os chamados neurônios de Von Economo, que estão relacionados a algumas funções complexas do cérebro. Os animais foram usados ainda para estudar os efeitos da falta de oxigênio no cérebro, uma situação que pode acontecer perto do momento do nascimento. Lembrando que os cientistas, eles ressaltam que os camundongos continuam tendo um sistema nervoso de camundongo. Eles não têm, né, um cérebro humano, mas apenas uma parte aí do tecido cerebral humano transplantado. Ainda segundo os pesquisadores, esse modelo pode abrir novas possibilidades para entender como que alterações genéticas e outros fatores afetam o desenvolvimento do cérebro e, no futuro, testar possíveis tratamentos para doenças neurológicas e também doenças psiquiátricas. 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
0: A gente volta com a nossa conexão para Brasília, capital federal, chamando 100.1 FM. O presidente Lula sancionou a lei que cria a Política Nacional de Minerais Críticos e Estratégicos. O que, que isso significa? Essa medida, ela prevê até R$ 7 bilhões em incentivos para estimular a produção e o processamento desses minerais no Brasil. O Bruno Tibério, nosso repórter, está de volta.
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6: E a produção do show, elas são responsabilidade da Rock Nation, que é uma empresa fundada pelo Jay-Z desde o ano de 2019. Então, sob a supervisão da empresa, ó, o evento já recebeu artistas como Shakira, Jennifer Lopez, The Weeknd, Eminem, Rihanna, Usher e também Bad Bunny, que foi o último a se apresentar. Justin Bieber voltou aos palcos em abril deste ano durante o Coachella. Após aquele período, né, de 4 anos afastado dos shows, inclusive, Justin Bieber, que só abriu um notebook lá no palco, começou a tocar a música do YouTube, gerou uma polêmica danada, mas enfim, esse é um outro capítulo. Já Harry Styles está ainda em turnê com o álbum Kiss All The Time Disco Occasionally. O cantor anunciou novas datas e estendeu a programação até agosto de 2027. Vamos ver, né? Os artistas que se apresentam no intervalo do Super Bowl, lembrando, eles não recebem um cachê da NFL. A liga cobre os custos, né, de produção, do espetáculo e tudo mais, enquanto os músicos recebem a exposição gerada pela transmissão, que costuma, obviamente, alcançar mais de 100 milhões de espectadores, não só nos Estados Unidos, como no mundo todo. Vamos aguardar. Quem sabe ainda no final de setembro a gente tem o nome liberado e, é claro, a gente fala aqui na TMC. 11:42 agora.
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1: Um ataque de abelhas quase causou uma tragédia na porta de uma escola na região metropolitana de Belo Horizonte. Diretamente da capital mineira, tá de volta o Murilo Luiz, que conta essa história pra gente.
2: Uma aluna ficou ferida após ser atacada por um enxame de abelhas na porta de uma escola municipal de Ibirité, na região metropolitana de Belo Horizonte. O caso aconteceu por volta de 1 da tarde desta segunda-feira, depois que uma colmeia caiu de uma árvore próxima à entrada da instituição, no bairro Jardim Montreal. Um vídeo mostra o momento em que a estudante é atacada e acaba sendo resgatada por um motociclista que passava pela rua Flor de Lis. Vinícius Martins, conhecido como Motovini, usou um desodorante para afastar as abelhas e conseguiu levar a menina para dentro da escola. Já no local, funcionários ajudaram no atendimento e jogaram água no estudante para retirar os insetos. O motociclista contou que levou cerca de 40 picadas durante o resgate. A aluna foi encaminhada para um hospital e segue internada na UTI em estado estável. Outras crianças e pedestres também foram atacados e precisaram de atendimento do SAMU. A Polícia Militar isolou a área e as aulas foram suspensas por segurança. Durante a noite, o Corpo de Bombeiros voltou ao local e fez remoção com segurança da colmeia.
1: E parabéns aí para os populares, as pessoas que passavam no momento e acabaram ajudando a menina, se não sabe-se lá o que poderia ter acontecido. É claro, a gente deseja uma bela recuperação para ela. Agora, 11 horas 44 minutos.
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1: Notícia do mundo da música chegando para você, ó. Ozzy Osbourne e Black Sabbath terão um último registro do show Back to Beginning, isso mesmo, que foi exibido nos cinemas. Essa apresentação aconteceu em julho de 2025 no estádio Villa Park, na Inglaterra, e lembra, marcou aquela despedida, né, do Ozzy Osbourne dos palcos. Ele mesmo muito debilitado, sentado, né? Mas acabou comparecendo e, né, entregando o máximo de si naquele último show. Aquele show que foi praticamente a despedida dele, né? Dos palcos. E 2 semanas depois ele acabou falecendo, aliás, né? Aos 76 anos. O filme Ozzy e Black Sabbath Back to the Beginning mostra os bastidores e também a apresentação da banda, considerada aí uma das pioneiras do heavy metal. Segundo Sharon Osbourne, que é a viúva do cantor, a ideia do evento surgiu depois que Ozzy disse que queria voltar aos palcos para se despedir dos fãs e agradecer pelo apoio ao longo da carreira. A estreia mundial do filme nos cinemas está marcada para 28 de outubro. Os ingressos começam a ser vendidos em 24 de setembro. Ainda não há confirmação sobre a exibição do longa nos cinemas brasileiros. O filme também terá imagens de outras apresentações do evento, que durou mais de 8 horas, né? Reuniu nomes como Metallica, Guns N' Roses, Pantera, Slayer, Tool, Alice in Chains, além do Anthrax. Então a gente fica no aguardo também dessa novidade, portanto, para quem é fã do heavy metal. São 11 horas 45 minutos agora.
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1: O assunto volta a ser Brasília, o assunto volta a ser o STF para falar sobre a sessão do Supremo Tribunal da última terça-feira e também as suas consequências. O programa TMC 360 conversou com Beni Fardi, analista político e econômico, que comentou sobre a mensagem que a sessão de quarta-feira, aliás, de terça-feira, acabou passando para nossa sociedade.
4: O pedido de vista de Flávio Dino já era algo esperado. Alguém do Quarteto Fantástico ali iria fazer esse pedido inevitavelmente, né? Notadamente aí Alexandre de Moraes, que nem deveria estar participando do próprio julgamento ali, da própria arguição, Gilmar Mendes, Flávio Dino e Cristiano Zanin. Mas o fato que mais entristeceu a sociedade brasileira, e aqui eu falo como um dos brasileiros extremamente triste, até mesmo envergonhado, Felipe, pelo que ocorreu ontem na sessão do Supremo Tribunal Federal, é que nós tivemos a infeliz oportunidade de conhecer um

0: brasileiro, Felipe.
1: Bene, e a pergunta que eu quero fazer é sobre como fica a corte para o futuro. Porque a imagem está para lá de arranhada, está rasgada. Inclusive, ontem eu estava prestando tanta atenção na fala dos ministros, tinha um rasgo na cadeira do ministro Alexandre de Moraes atrás dele, no couro da cadeira. E é isso, está rasgada, absolutamente rasgada a imagem do Supremo Tribunal Federal. A gente acaba fazendo aqui algumas ponderações, a gente dá risada, a gente faz umas comparações, mas é muito triste o que a gente está vivendo, é muito triste. Como é que fica a relação desse poder? Nós temos três poderes. Um dos poderes está com a imagem rasgada. Como fica isso para o futuro em relação à população? Como recuperar? É possível, se a gente mantiver a corte do jeito que está, recuperar a confiança e também acreditar que os ministros vão ter plena tranquilidade para tocar julgamentos importantes no futuro, sem que essa briga interna contamine?
0: A sua ponderação foi excepcional. E aqui eu vou pegar um pedaço da tua ponderação e eu vou tentar expandir ela. Joana, uma vez rasgado essa reputação, essa imagem rasgada, mesmo que ela seja costurada, a gente sempre vai lembrar que ali houve um rasgo. Aquele machucado, vai haver uma cicatriz. E a gente nunca mais vai esquecer o que aconteceu ontem no Supremo Tribunal Federal. Nenhum de nós. Eu assisti todo o dia de ontem transmitido ao vivo na TV Senado, na TV Justiça, perdão. O julgamento nem houve. O que houve foi eu nem sei explicar, foi um movimento tão politizado e eles se utilizaram tão bem da orquestração de quem fala primeiro, quem fala segundo. Foi um jogo tão combinado do Quarteto Fantástico que a gente que é um pouco mais experienciado tem vontade de desligar a TV e parar de assistir. Porque os momentos de fala, as interrupções propositadas, o sarcasmo, eles têm uma razão de ser, Joana, de esconder ou varrer para debaixo do tapete o escândalo do Banco Master. O escândalo de um ministro advogar. É o que apontam os fatos, e aqui eu estou só seguindo do fio da meada que todo brasileiro está seguindo. Apontam-se os fatos que devem ser investigados, e aqui prevalece o direito de ampla defesa do ministro Alexandre de Moraes para que justifique se há ou não há algo errado, mas tudo aponta para que ele advogou enquanto ministro do Supremo Tribunal Federal. Então, a gente nem está tratando de conflito de interesse, a gente está tratando de algo impensável na nossa democracia. Joana, a nossa democracia é uma democracia jovem. Nós temos aí 40 anos desde a redemocratização. Nós tivemos as diretas já, as eleições, Tancredo foi eleito logo na seguida, infelizmente faleceu, e a gente vive muita turbulência no Brasil. A gente não quer, o brasileiro que tem memória, não quer voltar ao que era o Brasil do regime militar ou até anterior a esse. E eu tenho a sensação, e eu ouvi um jurista falando isso ontem, eu tenho a sensação, eu concordo com ele, eu tenho a sensação que o Supremo Tribunal Federal, que nós vimos nascer na Constituição de 1988, acabou ontem. O Supremo que nós conhecemos, da liturgia do cargo, da liturgia do cargo, do conhecimento técnico, de se pronunciar através dos autos, etc., acabou. E agora, o grande impasse é as eleições, aqui só para concluir minha linha de raciocínio, Felipe. O próximo presidente vai decidir o futuro do STF e dessa nação, porque o STF pode ser ainda mais politizado e aprisionado, ou ele pode ir para um outro lado e reformado.
2: Ô Beni, para terminar essa nossa conversa, já que no começo você usou a expressão desver, então a gente vai ilustrar, né? Já que a gente não pode nem desver, nem desouvir o que aconteceu ontem, a gente vai trazer um pequeno pedaço de um bate-boca dos vários que nós tivemos nessa terça-feira, meio que até para ilustrar o que você está falando nessa conversa entre nós aqui. Vamos acompanhar.
3: É evidente. E até as pedras sabem que há um inequívoco viés político-eleitoral na forma como o tema foi conduzido nos autos desta PEC de 16.662. Com toda sinceridade. Escolha de data, 7 de setembro, todo esse cenário. Envolvendo esta corte em campanha eleitoral.
4: Vossa Excelência está sendo leviano, ministro
3: Gilmar. De forma
4: leviano.
3: Indevida.
4: Leviano. Leviano.
3: Vossa Excelência não tem a palavra.
2: Então aqui nós temos o Gilmar Mendes e o André Mendonça, duas das, podemos dizer assim, estrelas desta terça-feira. Beni, para terminar aí, fica aquela sensação que você trouxe para a gente, uma sensação de aquele capítulo de achar que a coisa desmoronou já não existe mais, a gente está no pós-desmoronamento, né? Para terminar assim, suas últimas palavras, por favor.
0: É, já aconteceu, né? É, a gente não consegue mais desver o que nós vimos. E eu quero concluir aqui com a fala do ministro Gilmar Mendes, que para mim foi uma das mais impactantes do dia de ontem. Ele disse que até a máfia tem código de ética. Foi uma das coisas mais estarrecedoras que eu já ouvi na minha vida. Um ministro comparando a corte ou fazendo alusão, eu não sei qual foi o propósito dele fazer aquela menção. Eu fiquei estarrecido e envergonhado enquanto brasileiro. Não é a ministra Carmen Lúcia apenas que está envergonhada. Eu estou envergonhado e acredito que boa parte dos que nos acompanham, brasileiros de coração ou natos, estão envergonhados com o que aconteceu ontem. Eu não sei o que será do futuro dessa nossa nação. Eu só torço que Deus nos guarde e nos encaminhe a um bom caminho e que a gente possa ter paz para lutar um dia após dia aqui, gente.
5: Participação de Beni Fardi, analista político e econômico, com a nossa programação aqui da TMC, principalmente no TMC 360, que você acompanha de segunda a sexta, a partir das 7 horas da manhã. Agora faltando 2 minutinhos para meia-noite. Daqui a pouquinho tem amanhã TMC com meu amigo Diego Andrade. Para você que está em Brasília, Belo Horizonte e Rio de Janeiro, vocês ficam em boa companhia, é claro, muito bem informados. Mas antes, notícias do mundo da música ainda, porque segundo o site oficial do Grammy, o álbum Cowboy Carter de Beyoncé voltou a ser creditado na categoria de melhor álbum country. Isso mesmo, registro. Só para contextualizar para você, ele havia sido alterado posteriormente para melhor álbum country contemporâneo. Ele foi lançado em março de 2024. Cowboy Carter foi o segundo álbum de uma trilogia iniciada com Renaissance de 2022. Esse disco, que reúne elementos de country, a música americana, bluegrass, soul, rock and roll, além de participações de artistas como Miley Cyrus, Post Malone e Chabuzey. Na edição de 2025 do Grammy, a Beyoncé venceu melhor álbum country com Cowboy Carter e se tornou a primeira mulher negra a conquistar o prêmio dessa categoria. O álbum também venceu melhor performance country de duo ou grupo com I Must Wanted, isso mesmo, em parceria com Miley Cyrus. Cowboy Carter recebeu 11 indicações na 67ª edição do Grammy e também rendeu a Beyoncé o melhor prêmio, aliás, o prêmio, né, o primeiro prêmio de álbum do ano da carreira. A cantora ampliou ainda mais o recorde, né, de artista mais premiada da história do Grammy, da história da premiação. E uma última notícia para a gente encerrar, a gente trouxe aqui nesses últimos dias aquela polêmica envolvendo músicos que estavam participando da turnê de Ed Sheeran e que se manifestaram pró-Palestina. E o ex-vocalista agora do Pink Floyd, sempre ele, Roger Waters, que adora uma confusão e adora criticar os outros, ele também criticou Ed Sheeran após o rapper Macklemore ser retirado da turnê do britânico por causa de manifestações em apoio à Palestina. Em uma publicação nas redes sociais, Waters chamou Ed Sheeran de babaca e afirmou que Macklemore estaria fazendo a coisa certa ao se manifestar sobre a situação dos palestinos. Macklemore foi retirado das próximas apresentações da turnê Loop, segundo a produtora responsável pelos shows, depois que casas de eventos dos Estados Unidos informaram que não permitiriam a participação do rapper. A decisão ocorreu após apresentações em Nova Jersey, nas quais McLemore disse Palestina livre e exibiu imagens relacionadas à destruição em Gaza. Após a saída do rapper, outros artistas que participariam da turnê também anunciaram que não fariam os shows. Entre eles, Phineas, Lucas Graham, Aaron Rowe, além da banda Beoga. Ed Sheeran afirmou que participou de conversas com os responsáveis pela turnê e ativistas, mas disse que a decisão de retirar McLemore partiu das casas de show e também da produtora do espetáculo. O cantor também afirmou que prefere manter sua carreira sem manifestações políticas. A gente vai ficando por aqui, colocando ponto final no nosso resumo TMC na sequência. Emendado, coladinho, Diego Andrade com o Amanhã TMC. Tenham agora uma ótima quinta-feira a todos. Aquele abraço.
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8: Muito bom dia, uma ótima quinta-feira para você que sintoniza a TMC. Hoje é dia 17 de setembro. Seja muito bem-vindo, muito bem-vinda ao Amanhã TMC. Eu sou o Diego Andrade e te faço companhia ao vivo até as 5 da manhã. Aqui no Amanhã TMC você fica por dentro de tudo que aconteceu de mais importante no noticiário do Brasil e do mundo, além de saber das primeiras notícias que vão impactar aí a sua quinta-feira. Se você está em Belo Horizonte, acompanhe a nossa programação em 88.7. Em Recife, 92.7. São Paulo e Brasília, 100.1. Em Curitiba, 100.3. E no Rio de Janeiro, estamos no 101.3. Meu muito obrigado a você que sintoniza a TMC em qualquer canto deste país. O WhatsApp está aberto para você participar. Manda sua mensagem. Comenta sobre as principais notícias aqui do programa no 119-7221-1001. 119-7221-1001. Vamos às principais manchetes do programa de hoje. O presidente Lula sancionou a lei que cria a Política Nacional de Minerais Críticos e Estratégicos. A medida prevê até R$7 bilhões em incentivos para projetos de processamento e transformação desses minerais no Brasil. A lei também cria um fundo de até R$5 bilhões para atrair investimentos ao setor e aumenta os recursos para mapear reservas minerais no país. Lula defendeu que o Brasil processe os próprios minerais e produza a tecnologia em vez de exportar apenas a matéria-prima. E a Comissão de Valores Mobiliários pediu ao ministro André Mendonça do Supremo Tribunal Federal autorização para gravar o novo depoimento de Daniel Vorcaro, ex-dono do Banco Master, marcado para 25 de setembro. Vorcaro está preso em Brasília e a autarquia precisa de autorização para levar equipamentos, usar internet e registrar a oitiva em áudio e vídeo. A defesa de Jair Bolsonaro pediu ao Supremo Tribunal Federal que reveja a decisão que impediu dois militares de entrarem na residência onde o ex-presidente cumpre prisão domiciliar. Os advogados afirmaram que os militares fazem parte da equipe de apoio a ex-presidentes e pedem que eles sejam autorizados a entrar na casa de Bolsonaro. Flávio Bolsonaro criticou o Supremo Tribunal Federal durante visita ao Ceará e afirmou que a atual composição da corte prejudica a democracia. O senador também associou Lula aos ministros indicados pelo presidente. Pré-candidato à presidência, Flávio prometeu indicar 5 novos ministros do Supremo caso seja eleito. Mas pelas vagas previstas até 2030, o próximo presidente poderá indicar até 4. O Conselho Superior do Ministério Público Federal marcou para 25 de setembro um debate sobre as citações ao Procurador-Geral da República, Paulo Gonet, em mensagens do ex-banqueiro Daniel Vorcaro. O Conselho vai avaliar se as menções podem comprometer a imparcialidade de Gonet nas investigações do caso Master. Gonet nega ter relação de amizade com Vorcaro e afirma que encontrou o ex-banqueiro apenas uma vez. O presidente Lula afirmou que não vai proteger o filho, Fábio Luiz Lula da Silva, ou Lulinha, caso ele seja condenado por tráfico de influência. Em entrevista, Lula disse que o filho deve ter o mesmo direito de defesa que qualquer pessoa e que, se houver culpa, ele deverá responder pelo crime. A Polícia Federal ainda investiga o caso.
5: candidato à presidência, Ronaldo Caiado, afirmou que Flávio Bolsonaro não teria autoridade moral para governar o país. A declaração foi feita durante uma entrevista coletiva em São Paulo. Caiado defendeu que o próximo presidente tenha credibilidade para dialogar com os outros poderes e questionou a capacidade de articulação de candidatos que enfrentam investigações. O Tribunal Regional Eleitoral de Minas Gerais manteve barrado o registro da candidatura de Eduardo Cunha a deputado federal. A decisão foi unânime e considera que ele está inelegível até fevereiro de 2027. A defesa vai recorrer ao Tribunal Superior Eleitoral. Enquanto o processo não termina, Cunha pode continuar fazendo campanha e participar do horário eleitoral. O Ministério Público do Distrito Federal pediu a cobrança de uma dívida de cerca de R$33.500.000 do ex-secretário de Saúde, Arnaldo Bernardino, e outros envolvidos em um esquema de desvio de recursos públicos. Segundo a Justiça, o grupo teria superfaturado contratos de leitos de UTI e favorecido um hospital em Samambaíba. Os condenados devem ressarcir integralmente os cofres públicos. O Banco Central reduziu a Selic em 0,25 pontos percentual para 13,75% ao ano. Foi a quinta queda seguida na taxa básica de juros. Mesmo com a redução, o Brasil continua com o maior juros real do mundo, de 8,45%, segundo o levantamento da Moneyu, que considera a taxa de juros descontada da inflação. O índice que mede a atividade econômica do Brasil caiu 0,2% em julho, na comparação com junho. Foi o segundo mês seguido de queda, mas em ritmo menor que o registrado no mês anterior. Segundo o Banco Central, a agropecuária e a indústria puxaram um resultado negativo. Apesar das quedas mensais, o indicador acumula alta de 1,5% no ano e também nos últimos 12 meses. Vamos ao noticiário internacional. O governo dos Estados Unidos criticou a atuação do Brasil no combate ao PCC e ao Comando Vermelho e pediu medidas mais firmes contra as facções. Em relatório enviado ao Congresso americano, Donald Trump afirmou que os grupos representam uma ameaça à segurança mundial e transformaram o Brasil em rota internacional da cocaína. E as autoridades do Nepal informaram que apenas 105 corpos encontrados após as enchentes foram identificados até agora, o que representa cerca de 7% do total. Pelo menos 1.399 pessoas morreram e outras 5.200 continuam desaparecidas após o desastre, provocando um colapso de uma geleira. As buscas seguem com drones, helicópteros e equipes especializadas. Muito bom dia a você que sintoniza a TMC. Vamos à previsão do tempo para todo o país nesta quinta-feira. E a gente começa por Curitiba. O dia é nublado, mas o sol aparece de vez em quando, sem chuva. Máximas de 18 e mínimas de 10 graus. Em São Paulo, a quinta é nublada com possibilidades de garoa de dia e à noite. Máximas de 17 e mínimas de 12 graus. No Rio de Janeiro, dia nublado, pode chover a qualquer momento. Máximas de 22 e mínimas de 17 graus. Em Belo Horizonte, o sol aparece entre nuvens, não chove, com máximas de 25 e mínimas de 16 graus. Em Brasília, o dia de sol com nuvens, pancadas de chuva à tarde e à noite, máximas de 30 e mínimas de 19 graus. E para fechar em Recife, faz sol o dia todo, muitas nuvens e pancadas de chuva de manhã e à noite, máximas de 29 e mínimas de 22 graus. O governo de Donald Trump apontou deficiências do Brasil no combate ao PCC e ao Comando Vermelho. Em relatório enviado ao Congresso americano, Trump afirma que as duas facções transformaram o país em um centro do fluxo global de cocaína e cobra medidas urgentes do governo Lula. Os detalhes chegam com Murilo Hernandes.
9: O documento afirma que o Brasil é um importante ponto de trânsito para as drogas produzidas em outros países da América do Sul. Segundo o relatório, organizações criminosas brasileiras ampliaram sua atuação para além das fronteiras nacionais. O governo americano cita ainda a presença do PCC e do Comando Vermelho em diferentes países da região. As duas facções foram recentemente classificadas pelos Estados Unidos como organizações terroristas. O relatório também faz uma distinção importante. Apesar das críticas, o Brasil não aparece na lista formal de países identificados pelos Estados Unidos como grandes produtores ou rotas de drogas. O país também não está entre os governos apontados como tendo falhado de forma demonstrável no cumprimento de compromissos internacionais de combate ao narcotráfico. O documento foi encaminhado ao Congresso americano no dia 15 de setembro e divulgado publicamente pelo Departamento de Estado nesta quarta-feira. No mesmo relatório, os Estados Unidos retiraram a Venezuela da lista de países considerados omissos no combate ao narcotráfico, uma mudança que não ocorria desde 2005.
5: O plenário do Senado Federal está com as portas trancadas. A equipe da TMC esteve no local durante a tarde para confirmar as informações. O caso chamou a atenção de parlamentares da oposição, que pretendem pressionar a casa após o julgamento no Supremo Tribunal Federal. Bruno Tibério tem mais informações.
10: O plenário do Senado amanheceu com as portas trancadas. A casa passa por um período sem votações, mas a medida chamou a atenção dos parlamentares em meio à pressão da oposição contra o ministro Alexandre de Moraes. O senador Carlos Viana, do PSD de Minas Gerais, publicou um vídeo nas redes sociais e mostrou todas as portas do plenário fechadas. Segundo ele, servidores informaram que a ordem partiu da presidência do Senado, comandada por Davi Alcolumbre. Viana já denunciou Alcolumbre no Conselho de Ética do Senado. O pedido de punição contra o presidente da casa ainda está em análise. Agora, o senador volta a cobrar o afastamento de Alcolumbre. Para ele, o fechamento do plenário acaba com qualquer chance de diálogo. Nos bastidores, parlamentares apontam um possível motivo para a decisão, o medo de uma nova ocupação do plenário pela oposição. Em agosto do ano passado, deputados da oposição tomaram o plenário da Câmara e as cadeiras da mesa diretora. O objetivo era travar as votações e pressionar pelas próprias pautas. Um servidor ouvido pela nossa equipe confirmou o fechamento e disse não haver previsão de reabertura. De acordo com ele, a medida foi tomada com antecedência para impedir a repetição do episódio. No vídeo, Carlos Viana também voltou a criticar o STF.
11: Vejam bem, o Supremo Tribunal Federal morreu. Aquela sessão de ontem mostrou que a forma como nós construímos uma Suprema Corte está morta. Tem que fazer uma reforma urgente do judiciário para simplesmente controlar aqueles parentes, porque o problema ali não está só dentro da corte, não está nos parentes e nos interesses, um acusando o outro.
10: O senador ainda criticou o julgamento desta terça-feira sobre a abertura de uma investigação envolvendo Alexandre de Moraes. Ele voltou a pedir uma reação do Senado. A TMC procurou Davi Alcolumbre e assessoria do Senado para saber o motivo do fechamento e se há previsão de reabertura do plenário. Até agora, não houve resposta.
5: E para falar sobre a sessão do Supremo Tribunal Federal e suas consequências, o TMC 360 conversou com Beni Fard, que é analista político e econômico, que comentou sobre a mensagem que a sessão de quarta-feira passa para a sociedade. A gente confere esse bate-papo agora.
0: O pedido de vista de Flávio Dino já era algo esperado. Alguém do Quarteto Fantástico ali iria fazer esse pedido inevitavelmente, né? Notadamente aí Alexandre de Moraes, que nem deveria estar participando do próprio julgamento ali, da própria arguição. Gilmar Mendes, Flávio Dino e Cristiano Zanin. Mas o fato que mais entristeceu a sociedade brasileira, e aqui eu falo como um dos brasileiros extremamente triste, até mesmo envergonhado, Felipe, pelo que ocorreu ontem na sessão do Supremo Tribunal Federal, é que nós tivemos a infeliz oportunidade de conhecer um pouco mais a fundo como os ministros se comportam nos bastidores, e cada vez menos esses ministros têm pudor de se expressar publicamente, na frente das câmeras. Às vezes parece até propositado as menções, palavras e termos que se utilizam. E ficou bastante claro que o quarteto dos ministros da tropa de choque do governo Lula, e notadamente Gilmar Mendes, Alexandre de Moraes, Flávio Dino e Cristiano Zanin, fizeram o seu papel. Enquanto quatro componentes políticos e não jurídicos, e essa é uma outra infelicidade, o Supremo Tribunal Federal, a instância máxima do judiciário brasileiro, se transformou num reduto político e, ao invés dos juízes, dos ministros se aterem aos atos e se manifestarem através dos atos e dos autos, eles se manifestam cada vez mais publicamente, inclusive fazendo graça, dizendo que Ibope ou audiência de tal emissora iria cair se eles não estivessem mais ali e acolá. Então, é envergonhador, é entristecedor o que aconteceu. Piso de vista é uma chicana conhecida. Agora, todo o resto, bate-boca, baixaria, as palavras de baixo calão proferidas e a tentativa de humilhar o par André Mendonça, o ministro André Mendonça, que foi perpetrado pelos quatro ministros do pelotão de choque de Lula, foi também muito envergonhador, porque eles fizeram de tudo, e infelizmente eles conseguiram, para que não se discutisse a pauta do dia, que é investiga-se ou não o ministro Alexandre de Moraes, face a tantos escândalos que estão vindo à tona de todos os lados, não só dos apontamentos vindos do colega ministro André Mendonça. André Mendonça está fazendo um papel técnico, apesar da politização que se transformou o cenário do STF, e ele está trazendo luz ao que está acontecendo. Naturalmente, se André Mendonça, Nunes Marques e outros quaisquer ministros também têm envolvimentos, esses também têm que ser investigados. Mas dois erros não fazem um acerto. Dois erros não fazem um acerto. O que está acontecendo é uma forma de enganar o povo brasileiro. E o povo brasileiro está assistindo isso e a gente não tem como desver o que a gente já viu. Nós não temos como deixar de compreender o que nós já compreendemos. Está claro e nítido, como a luz do dia, de que há algo de muito errado acontecendo. E a chicana de ontem, a tropa de choque, os reverbérios que se utilizaram de forma bem sucedida, os políticos que estão enquanto ministros, fizeram com que a pauta principal fosse deixada de lado. E isso faz com que se embarrigue essa decisão de investigar ou não o ministro Alexandre de Moraes para depois das eleições, o que também é propositado. Mas o mais vergonhoso de tudo é que isso demonstrou um corporativismo e uma forma vil de tratar o pagador de impostos, o cidadão brasileiro que luta dia após dia para honrar os seus compromissos, para viver uma vida digna, que eu jamais tinha visto esses meus quase 40 anos de Brasil enquanto cidadão brasileiro, Felipe.
1: Beni, e a pergunta que eu quero fazer é sobre como fica a corte para o futuro. Porque a imagem está para lá de arranhada, está rasgada. Inclusive, ontem eu estava prestando tanta atenção na fala dos ministros, tinha um rasgo na cadeira do ministro Alexandre de Moraes atrás dele, no couro da cadeira. E é isso, está rasgada, absolutamente rasgada a imagem do Supremo Tribunal Federal. A gente acaba fazendo aqui algumas ponderações, a gente dá risada, a gente faz umas comparações, mas é muito triste o que a gente está vivendo, é muito triste. Como é que fica a relação desse poder? Nós temos três poderes. Um dos poderes está com a imagem rasgada. Como fica isso para o futuro em relação à população? Como recuperar? É possível, se a gente mantiver a corte do jeito que está, recuperar a confiança e também acreditar que os ministros vão ter plena tranquilidade para tocar julgamentos importantes no futuro, sem que essa briga interna contamine?
0: A sua ponderação foi excepcional. E aqui eu vou pegar um pedaço da tua ponderação e eu vou tentar expandir ela. Joana, uma vez rasgado essa reputação, essa imagem rasgada, mesmo que ela seja costurada, a gente sempre vai lembrar que ali houve um rasgo. Aquele machucado, vai haver uma cicatriz. E a gente nunca mais vai esquecer o que aconteceu ontem no Supremo Tribunal Federal. Nenhum de nós. Eu assisti todo o dia de ontem transmitido ao vivo na TV Senado, na TV Justiça, perdão. O julgamento nem houve. O que houve foi foi um movimento tão politizado e eles se utilizaram tão bem da orquestração de quem fala primeiro, quem fala segundo. Foi um jogo tão combinado do Quarteto Fantástico que a gente que é um pouco mais experienciado tem vontade de desligar a TV e parar de assistir. Porque os momentos de fala, as interrupções propositadas, o sarcasmo, eles têm uma razão de ser, Joana, de esconder ou varrer para debaixo do tapete o escândalo do Banco Master. O escândalo de um ministro advogar é o que apontam os fatos, e aqui eu estou só seguindo do fio da meada que todo brasileiro está seguindo. Apontam-se os fatos que devem ser investigados, e aqui prevalece o direito de ampla defesa do ministro Alexandre de Moraes para que justifique se há ou não há algo errado, mas tudo aponta para que ele advogou enquanto ministro do Supremo Tribunal Federal. Então, a gente nem está tratando de conflito de interesse, a gente está tratando de algo impensável na nossa democracia. Joana, a nossa democracia é uma democracia jovem. Nós temos aí 40 anos desde a redemocratização. Nós tivemos as diretas já, as eleições, Tancredo foi eleito logo na seguida, infelizmente faleceu, e a gente vive muita turbulência no Brasil. A gente não quer, o brasileiro que tem memória, não quer voltar ao que era o Brasil do regime militar ou até anterior a esse. E eu tenho a sensação, e eu ouvi um jurista falando isso ontem, eu tenho a sensação, eu concordo com ele, eu tenho a sensação que o Supremo Tribunal Federal, que nós vimos nascer na Constituição de 1988, acabou ontem. O Supremo que nós conhecemos, uhum, da liturgia do cargo, da liturgia do cargo, do conhecimento técnico, de se pronunciar através dos autos, etc., acabou. E agora, o grande impasse é as eleições, aqui só para concluir minha linha de raciocínio, Felipe, o próximo presidente vai decidir o futuro do STF e dessa nação, porque o STF pode ser ainda mais politizado e aprisionado, ou ele pode ir para um outro lado e reformado.
2: Ô Beni, para terminar essa nossa conversa, já que no começo você usou a expressão desver, então a gente vai ilustrar, né? Já que a gente não pode nem desver, nem desouvir o que aconteceu ontem, a gente vai trazer um pequeno pedaço de um bate-boca dos vários que nós tivemos nessa terça-feira, meio que até para ilustrar o que você está falando nessa conversa entre nós aqui. Vamos acompanhar.
12: É evidente, é evidente. E até as pedras sabem que há um inequívoco viés político-eleitoral na forma como o tema foi conduzido nos autos desta PEC de 16.662. Com toda sinceridade. Escolha de data, 7 de setembro, todo esse cenário. Envolvendo esta corte em campanha eleitoral.
4: Vossa Excelência está sendo leviano, ministro.
12: De forma
4: leviano.
12: Indevida.
4: Leviano. Leviano.
12: Vossa Excelência não tem a palavra.
2: Então aqui nós temos o Gilmar Mendes e o André Mendonça, duas das, podemos dizer assim, estrelas desta terça-feira. Beni, para terminar aí, fica aquela sensação que você trouxe para a gente, uma sensação de aquele capítulo de achar que a coisa desmoronou já não existe mais, a gente está no pós-desmoronamento, né? Para terminar assim, as suas últimas palavras, por favor.
0: Já aconteceu, né? A gente não consegue mais desver o que nós vimos. E eu quero concluir aqui com a fala do ministro Gilmar Mendes, que para mim foi uma das mais impactantes do dia de ontem. Ele disse que até a máfia tem código de ética. Foi uma das coisas mais estarrecedoras que eu já ouvi na minha vida. um ministro comparando a corte ou fazendo alusão, eu não sei qual foi o propósito dele fazer aquela menção, eu fiquei estarrecido e envergonhado enquanto brasileiro. Não é a ministra Carmen Lúcia apenas que está envergonhada. Eu estou envergonhado e acredito que boa parte dos que nos acompanham, brasileiros de coração ou natos, estão envergonhados com o que aconteceu ontem. E eu não sei o que será do futuro dessa nossa nação. Eu só torço que Deus nos guarde e nos encaminhe a um bom caminho e que a gente possa ter paz para lutar o dia após dia aqui, gente.
5: Presidente Lula sancionou a lei que cria a Política Nacional de Minerais Críticos e Estratégicos. A medida prevê até R$7 bilhões em incentivos para estimular a produção e o processamento desses minerais aqui no Brasil. O Bruno Tibério tem todos os detalhes.
10: A nova medida quer aumentar a participação do Brasil no processamento e na transformação dos minerais críticos e estratégicos. A ideia é o país deixar de apenas exportar a matéria-prima e passar a produzir materiais mais valiosos. Dos R$7 bilhões previstos, até R$5 bilhões serão liberados em forma de desconto em impostos ao longo de 5 anos para projetos de beneficiamento e transformação desses minerais. Outros R$2 bilhões podem ir para um fundo do governo federal, criado para servir de garantia e facilitar empréstimos para empresas do setor. A lei também cria o Conselho Nacional para a Industrialização de Minerais Críticos e Estratégicos, ligado à Presidência da República. Uma das funções do Conselho será acompanhar e analisar negócios considerados estratégicos envolvendo esses minerais. A política vale para minerais usados em áreas como tecnologia, energia, indústria, defesa e agricultura. As terras raras também fazem parte da lista. Além de sancionar a lei, Lula assinou o decreto que define como o Conselho vai funcionar. Segundo o governo, a primeira reunião deve acontecer nos próximos dias.
5: Cristina Grêmio encerrou a série de sabatinas da TMC Paraná com os principais candidatos ao Senado pelo Estado. Ela comentou o caso do filme Dark Horse e a crise no Supremo Tribunal Federal. A Isabela Miranda traz todas as informações.
13: Cristina Grêmio, candidata do PSD no Paraná ao Senado, disse que não há crime por parte de Flávio Bolsonaro, do PL, na relação com o ex-banqueiro Daniel Vorcaro e o filme Dark Horse, que conta a história do ex-presidente Jair Bolsonaro. Usando o que tem sido dito pelo candidato à presidência, Cristina Grêmio afirmou que era um filho buscando financiamento para o filme do pai.
14: Eu sou o Flávio, não sei exatamente o que foi feito e as investigações avançando, eu preciso dizer que eu não sou conivente com corrupto. Dito isso, Flávio tem falado, eu não fui lá na condição de senador pedir dinheiro emprestado a um banco para fazer um filme sobre o meu pai. Eu fui na condição de filho pedir a um banco privado, que na época não tinha investigação nenhuma sobre ele, financiamento para fazer um filme privado. Tem que investigar se existe suspeita? Investigue-se. Se houver alguma suspeita de envolvimento de dinheiro público, aí sim o senador tem que ser cobrado e também o candidato, né? No momento não existe.
13: A respeito da crise no Supremo Tribunal Federal, no STF, Cristina classificou o momento como, abre aspas, tirania da toga e ditadura do judiciário, fecha aspas.
14: Não sou só favorável à investigação, mas ao afastamento e ao impeachment mesmo, ao impedimento dele continuar no STF. Está tudo errado na forma de Alexandre de Moraes atuar. A gente diz que a gente vive uma tirania da toga e a gente de fato está numa ditadura do judiciário. O Brasil está sob um regime de exceção e o Senado permite que isso aconteça.
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5: O Tribunal Regional Eleitoral de Minas Gerais tomou mais uma decisão sobre o processo de inelegibilidade de Eduardo Cunha. De Belo Horizonte, o repórter Murilo Luiz traz todos os detalhes.
15: O Tribunal Regional Eleitoral de Minas Gerais rejeitou o recurso da defesa de Eduardo Cunha e manteve barrada a candidatura do ex-deputado a uma vaga na Câmara dos Deputados por Minas Gerais. A decisão foi unânime e tomada nesta terça-feira. Com isso, Cunha continua inelegível até 1º de fevereiro de 2027, por causa da cassação do mandato pela Câmara dos Deputados em 2016, por quebra de decoro parlamentar. O TRMG entendeu que deve ser aplicada a regra da lei da ficha limpa, que estava em vigor antes da mudança feita em 2025. Pela regra, em caso de cassação, a pessoa fica inelegível pelo restante do mandato e por mais 8 anos. Com o mandato de Cunha terminaria em janeiro de 2019, o prazo termina em fevereiro de 2027. A defesa argumenta que a regra atual deve ser aplicada e que o período de inelegibilidade teria terminado em setembro de 2024. Os advogados ainda podem recorrer ao Tribunal Superior Eleitoral. Enquanto o processo estiver em andamento, Cunha pode continuar fazendo campanha.
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2: Vamos às principais manchetes do programa de hoje. O ex-presidente José Sarney, de 96 anos, recebeu alta após permanecer 3 dias internado em São Luís, no Maranhão, para um tratamento de pneumonia. De acordo com o boletim médico, Sarney apresentou evolução satisfatória durante o tratamento e deve ser acompanhado em casa. José Sarney foi presidente do Brasil em 1985 e 1990. Antes disso, também foi governador do Maranhão e senador pelo estado. E o frio voltou a ganhar força em Santa Catarina. As temperaturas caíram durante a madrugada e os termômetros chegaram a marcar 4,5 graus em algumas regiões. O destaque negativo ficou para Bom Jardim da Serra, que registrou 4,8 graus negativos. Na sequência, aparecem Urupema, Urubici e São Joaquim. Com a queda nas temperaturas, os campos voltaram a ficar cobertos de geada. A paisagem branca foi registrada principalmente nas áreas mais altas do estado. E a influenciadora digital Evelyn Lima Dantas foi executada a tiros em Mãe do Rio, no Pará. Evelyn teria sido arrastada até a estrada da casa, onde foi morta a tiros. Na fachada do imóvel foi encontrada uma pichação com a sigla TCP, referente ao Terceiro Comando Puro, apontado como uma das principais facções criminosas do Rio de Janeiro. A polícia ainda investiga se a inscrição tem relação com o assassinato. A influenciadora estava em liberdade provisória e era apontada como suspeita de envolvimento na morte do sargento da Polícia Militar Antônio Anildo Alves, assassinado em julho. O caso agora é investigado pela Polícia Civil, que busca identificar os autores e a motivação do crime. E uma mega operação contra o crime organizado prendeu mais de 130 pessoas em 19 estados. A ação envolveu forças de segurança de diferentes regiões do país e foi realizada de forma integrada. O objetivo da operação foi atingir a estrutura de organização criminosa, identificar pessoas que teriam participação nas atividades investigadas. Além das prisões, as equipes também fizeram apreensões de materiais que poderão ser utilizados como provas no decorrer das investigações. Os grupos alvos da operação teriam atuação em mais de uma região do país. As investigações devem continuar para identificar outros possíveis envolvidos e esclarecer a participação de cada um na estrutura criminosa investigada. E no Amazonas, a justiça determinou o afastamento do prefeito e de secretários de uma cidade do estado. A decisão foi tomada após uma investigação que apura possíveis irregularidades na administração municipal. Com a determinação judicial, o prefeito e os secretários afastados ficam temporariamente impedidos de exercer as funções dos cargos. A investigação deve analisar documentos, contratos, procedimentos administrativos e outras informações relacionadas à gestão do município. A decisão do afastamento é uma medida tomada durante o processo de apuração e não representa, por si só, uma condenação definitiva dos investigados. Agora, o caso segue sob análise das autoridades. E no futebol, o atacante Martinelli foi convocado para a seleção brasileira e vai ocupar a vaga de João Pedro. O jogador recebeu a convocação da comissão técnica e passa a integrar a equipe que se prepara para os próximos compromissos da seleção. Martinelli já tem experiência com a camisa do Brasil e é conhecido pela velocidade. A convocação acontece após a saída de João Pedro do grupo. Com isso, Martinelli passa a ser uma das opções da comissão técnica para o setor ofensivo da equipe. A expectativa fica agora para a definição da escalação e para saber se Martinelli será utilizado nos próximos jogos. A seleção brasileira segue em preparação e a comissão técnica trabalha para definir a equipe que vai entrar em campo nos próximos compromissos. E olha, a cantora Anitta não para. A artista recebeu 2 indicações ao Grammy Latino pelo álbum Equilibrium. O projeto concorre ao álbum do ano, uma das principais categorias da premiação, e o melhor álbum pop contemporâneo em língua portuguesa. O reconhecimento coloca mais uma vez o nome da artista brasileira em evidência fora do país. Com um novo reconhecimento, Anitta chega à marca de 12 indicações ao longo de sua trajetória no Grammy. A 27ª edição da premiação acontece em 12 de novembro, em Las Vegas, nos Estados Unidos.
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2: O plenário do Supremo Tribunal Federal, em sessão inédita nesta terça-feira, começou a debater a apuração interna contra o ministro Alexandre de Moraes. A votação, no entanto, acabou suspensa por um pedido de vista de Flávio Dino, antes mesmo da análise do mérito. O caso envolve um relatório da Polícia Federal sobre mensagens

0: vista, que basicamente é um pedido de tempo a mais para analisar o caso. Então, é dizendo assim: ó, eu não vou conseguir terminar o meu raciocínio jurídico aqui na sessão, eu preciso levar isso para o meu escritório, para o meu gabinete, para estudar com os meus assessores e voltar com uma decisão. Isso é muito comum nos tribunais, isso não tem nada de excepcional. O que acontece é que, muitas vezes, se usa o pedido de vista como um artifício para você parar o julgamento. Porque quando você pede vista, o julgamento não termina. Então, o efeito jurídico do julgamento, ele não vai se concretizar, ele não termina. Por mais que tenhamos ontem uma votação de 4 a 3, como todos acompanhamos, esse resultado, ele não tem efeitos enquanto não acabar o pedido de vistas do ministro Dino. Ou seja, ele tem 90 dias para analisar o caso, e passados esses 90 dias, ou ele devolve o caso espontaneamente, ou a lei determina que o caso volte para julgamento. Ele pode devolver o caso antes desses 90 dias? Pode. Vai depender da conveniência dele de ter analisado o caso, ou se ele fez um movimento político, se ele vai querer soltar o caso antes para eventualmente ser pautado para julgar. Então, essa é a grande questão. Ele tem um fundamento jurídico para pedir o pedido de vista. Isso não é uma coisa absurda de se dizer. Por outro lado, aparentemente houve um movimento não apenas jurídico, mas com a intenção também de protelar o julgamento, de atrasar um pouco o julgamento que decidiria ali sobre a possível investigação do ministro Alexandre de Moraes.
1: Crespo, mas não é prejudicial para a nossa democracia ver esse tipo de movimento político dentro da Suprema Corte? E entendendo que é natural que ministros se alinhem, não vou nem colocar a palavra ideologia aqui, porque já nos leva para a política, política das ruas. Mas é natural que ministros se alinhem uns com os outros, mas a gente vê uma blindagem. A palavra é essa, é blindagem nesse movimento, uma blindagem disfarçada de argumentação jurídica, uma argumentação muito técnica. Até as falas demoradas de Flávio Dino, de Gilmar Mendes. Por que que as falas mais demoradas, que protelaram, que atrasaram a sessão, que empurraram a sessão mais para frente no dia, por que que foram justamente da ala de Moraes? E aqui já vamos escancarar que existem duas alas. Isso não é perigoso para a nossa democracia? A gente precisa conviver com o entendimento de que há movimentação política dentro do Supremo Tribunal Federal?
0: Sem dúvida nenhuma, Joana. É uma pergunta que escancara o que nós estamos vivendo aqui no Brasil. É claro que a nossa Suprema Corte tem um componente importante político, porque os seus integrantes são nomeados pelo presidente da República. É bem verdade que existe uma sabatina pelo Supremo, mas basicamente quem faz a indicação é o presidente da República. E claro que isso traz um elemento político. Todos os ministros do Supremo que estão lá ou que estiveram lá têm ou tiveram em algum momento da sua vida, da sua carreira pública, política, relacionamento com presidentes da República. Não existe ninguém que se tornou ministro do Supremo ao acaso, por melhor jurista que seja. Esse é um ponto. A grande questão é que nesses últimos anos, o Supremo, ele se tornou um órgão do judiciário que antes ele era, ou ele tinha muito mais uma função, vamos colocar assim, como de apontar uma eventual nulidade, alguma coisa errada que acontecia nas instâncias inferiores e derrubava aquela investigação ou processo, encerrava por ali, exercendo o seu poder supremo, muito mais numa revisão das instâncias inferiores. Com o passar dos anos mais recentes, estamos falando aí de Mensalão para frente, Lava Jato e tudo mais, o Supremo passou a perceber que ele tem um poder ainda maior, que é um poder não só da revisão das instâncias inferiores, mas um poder muito grande relativo a investigações a grandes autoridades ou pessoas famosas, e que isso, de fato, infla egos, infla poderes e acaba, eventualmente, dividindo o tribunal em alas. E aí nós chegamos na sua pergunta. Isso não é prejudicial para a democracia? Evidentemente que é, porque Na esfera jurídica, quando nós estudamos

0: curso de direito, nós aprendemos a debater, a ter uma dicotomia de ideias, ideias, contraposição de ideias. É normal que você possa até mudar de ideia, né? Quando você começa a estudar um tema, depois você pode mudar de ideia. O que não pode haver é um alinhamento de ideias jurídicas com finalidades exclusivamente políticas para atender interesses que não sejam o de guardar a Constituição Federal, porque a função precípua, ou seja, a função principal do Supremo Tribunal Federal, não é se tornar uma banca de negociações, não é se tornar uma extensão do Poder Executivo, mas ser o guardião da Constituição Federal. Então isso é horrível. Os ministros precisam retomar a credibilidade do Supremo, e os maiores interessados são eles mesmos, porque senão o Supremo se autodestrói, e fazer com que a gente volte a ter respeito por uma instituição que é importantíssima para a democracia, mas que deve exercer o seu poder de judicatura, o poder judicial, e não um poder político.
1: E um ataque de abelhas quase causou uma tragédia na porta de uma escola na região metropolitana de Belo Horizonte. Diretamente da capital mineira, o repórter Murilo Luiz conta essa história.
2: Uma aluna ficou ferida após ser atacada por um enxame de abelhas na porta de uma escola municipal de Ibirité, na região metropolitana de Belo Horizonte. O caso aconteceu por volta de 1 da tarde desta segunda-feira, depois que uma colmeia caiu de uma árvore próxima à entrada da instituição, no bairro Jardim Montreal. Um vídeo mostra o momento em que a estudante é atacada e acaba sendo resgatada por um motociclista que passava pela rua Flor de Lis. Vinícius Martins, conhecido como Motovini, usou um desodorante para afastar as abelhas e conseguiu levar a menina para dentro da escola. Já no local, funcionários ajudaram no atendimento e jogaram água no estudante para retirar os insetos. O motociclista contou que levou cerca de 40 picadas durante o resgate. A aluna foi encaminhada para um hospital e segue internada na UTI em estado estável. Outras crianças e pedestres também foram atacados e precisaram de atendimento do SAMU. A Polícia Militar isolou a área e as aulas foram suspensas por segurança. Durante a noite, o Corpo de Bombeiros voltou ao local e fez remoção com segurança da colmeia.
1: O Rio de Janeiro já vive o quarto setembro mais chuvoso já registrado. Entre os dias 1º e 15 de setembro, a cidade do Rio já teve 13 dias consecutivos com chuva. A repórter Larissa Ventura tem todos os detalhes.
3: O Rio de Janeiro pode ter o setembro mais chuvoso já registrado. Isto porque, segundo o Alerta Rio, este setembro é o quarto mais chuvoso de toda a série histórica, atrás apenas dos anos de 2022, 2020 e 2005. O setembro mais chuvoso da

0: equipamento, feridas e cerca de 20 vizinhos do mesmo prédio fora de casa, na região central. A explosão de um botijão de gás deixou o imóvel do quarto andar do edifício destruído. As vítimas foram socorridas no meio dos escombros por equipes de resgate do Corpo de Bombeiros. Elas foram levadas para o pronto-socorro do centro da cidade. Uma delas, de 58 anos, teve queimaduras de primeiro e segundo graus em 81% do corpo. Já a outra, de 54, teve escoriações. Profissionais da Coordenadoria Municipal de Proteção e Defesa Civil interditaram o prédio por precaução de possíveis danos à estrutura do imóvel. Uma avaliação técnica feita por engenheiros da Prefeitura da cidade vai liberar ou não o prédio para os moradores.
1: E neste domingo, São Paulo recebe uma das provas mais concorridas do calendário esportivo do país, o Ironman, que reúne atletas de todos os níveis num desafio extremo de natação, ciclismo e corrida. Para falar sobre a prova e também sobre os riscos deste esporte de alta exigência física, os apresentadores do Link TMC conversaram com Carlos Galvão.
2: A gente está há 26 anos à frente dessa jornada chamada Ironman aqui no Brasil. E continuamos firmes. E nesse final de semana a gente tem a prova aqui em São Paulo. Nas distâncias, os atletas vão nadar 1.900 metros de natação, depois emendar com a bike, são 90 quilômetros, e depois vão correr uma meia maratona, 21 quilômetros. Enfim, isso, às vezes me perguntam se é feito a natação no dia, na sexta, o pedal no sábado e a corrida no domingo. Não, é tudo no mesmo dia, no dia 20 de setembro, aqui em São Paulo.
3: Ô Carlos, e qual que é a exigência atualmente do Ironman? Mudou muito de uns tempos para cá? É um esporte que acaba evoluindo com tecnologias, enfim, não, com os próprios treinamentos novos. Hoje, como é que funciona atualmente?
2: Olha, a gente verifica, principalmente nos últimos 4 anos, uma crescente no que tange o número de atletas participantes. Para vocês terem uma ideia, essa prova de domingo aqui em São Paulo, a gente vai ter 2 mil atletas de praticamente todos os estados brasileiros e de 24 países. E o grande barato dessa história é que 99% dos nossos atletas são atletas amadores, e o que o americano chama de ordinary people, que é gente comum que quer o quê? Se desafiar. Então, uma coisa muito curiosa que a gente vem verificando também, o aumento no número de triatletas interessados em participar numa prova de Iron ou de Ironman 70.3, mais jovens na categoria, mínima idade para você participar, 18 anos, e a gente vem verificando ao longo dos últimos anos uma crescente nessa categoria inicial, que é 18 a 24 anos. Isso é muito bacana, porque oxigena o nosso mercado, oxigena a nossa modalidade, e a gente vê o interesse dessa moçada mais nova, que antes estava, ora, interessado só em balada, e está interessado agora nesse novo estilo de vida, que é o Ironman. Nada mais é que realmente um lifestyle, esse movimento Ironman.
4: Ô, Carlos, Rodrigo Alvarez aqui, rapidamente. Como é que alguém começa a fazer isso? Começa por onde?
2: Rodrigo, a barreira de entrada de um triatlon é a natação, sem dúvida nenhuma. Então, as pessoas têm que aprender a nadar e depois, obviamente, conectar com a bike e com a corrida. Mas eu acho que o grande barato do triatlon, principalmente do Ironman, é essa questão de você ter a conexão de 3 esportes. Você não somente corre, você não somente nada, você não somente pedala. Então, a junção dos 3 esportes desperta muita curiosidade, principalmente na longa distância, porque a pessoa tem que ter um planejamento, tem que ter uma boa assessoria esportiva. A gente recomenda fortemente que a pessoa seja realmente treinada para ter a melhor experiência possível. A jornada de uma pessoa que se dispõe a se desafiar é fantástica. E o dia da prova é a coroação de todo esse treinamento, que pode variar de 3, 6 meses ou até mesmo 1 ano.
4: Maravilha.
5: Muito bom. E explica pra gente, né, onde é que vai ser tudo isso, porque tem que ter uma estrutura gigantesca. A gente tá falando de São Paulo. A gente sabe que pra provas de corrida de rua tem ali a marginal, né, as marginais geralmente é do Pinheiros e tal. Onde vai ser e como vocês organizaram essa estrutura para receber esse evento aqui em São Paulo?
2: É, a gente tem uma parceria muito estreita com o CT, principalmente, né, com Guarda Civil Metropolitana, para vocês terem uma ideia. Vão estar trabalhando domingo na prova 1.150 staffs contratados por nós, sem contar perto de 80 profissionais de trânsito. A gente tem, obviamente, acordo com a prefeitura para liberar, por exemplo, a natação do Ironman 70.3 São Paulo acontece na rádio.

0: nada. A gente teve um caso recentemente na OpenAI que o próprio modelo resolveu entrar na Hicksfield, que é um plugin, uma empresa de geração de IA também, e tomou decisões, resolveu fazer coisas lá. Então, eu acho que nem eles sabem, né? Eu acho que esse momento ele é muito importante para a gente tentar colocar um freio nessa pressa. Não quer dizer que a gente precise matar a tecnologia, nem parar a inovação, e ninguém vai parar de usar uma inteligência artificial por causa disso. Agora, a gente sair correndo atrás de novos modelos cada vez mais rápidos, sem entender o...
1: Um minuto pelo horário de Brasília. Muito bom dia a você que sintoniza a TMC. Vamos às manchetes do programa de hoje. O presidente Lula sancionou a lei que cria a Política Nacional de Minerais Críticos e Estratégicos. A medida prevê até 7 bilhões de reais em incentivos para projetos de processamento e transformação desses minerais no Brasil. A lei também cria um fundo de até 5 bilhões de reais para atrair investimentos ao setor e aumenta os recursos para mapear reservas minerais no país. Lula defendeu que o Brasil processe os próprios minerais e produza tecnologia em vez de exportar apenas matéria-prima. A Comissão de Valores Mobiliários pediu ao ministro André Mendonça, do Supremo Tribunal Federal, autorização para gravar o novo depoimento de Daniel Vorcaro, ex-dono do Banco Master, marcado para 25 de setembro. Vorcaro está preso em Brasília e a autarquia precisa de autorização para levar equipamentos, usar internet e registrar a oitiva em áudio e vídeo. A defesa de Jair Bolsonaro pediu ao Supremo Tribunal Federal que reveja a decisão que impediu os dois militares de entrarem na residência onde o ex-presidente cumpre prisão domiciliar. Os advogados afirmaram que os militares fazem parte da equipe de apoio a ex-presidentes e pedem que eles sejam autorizados a entrar na casa de Bolsonaro. Flávio Bolsonaro criticou o Supremo Tribunal Federal durante visita ao Ceará e afirmou que a atual composição da corte prejudica a democracia. O senador também associou Lula aos ministros indicados pelo presidente. Pré-candidato à presidência, Flávio prometeu indicar 5 novos ministros do Supremo caso seja eleito, mas pelas vagas previstas até 2030, o próximo presidente poderá indicar até 4. O Conselho Superior do Ministério Público Federal marcou para 25 de setembro um debate sobre as citações ao Procurador-Geral da República, Paulo Gonet, em mensagens do ex-banqueiro Daniel Vorcaro. O Conselho vai avaliar se as menções podem comprometer a imparcialidade de Gonet nas investigações do caso Master. Gonet nega ter relação de amizade com Vorcaro e afirma que encontrou o ex-banqueiro apenas uma vez. O presidente Lula afirmou que não vai proteger o filho, Fábio Luiz Lula da Silva, o Lulinha, caso ele seja condenado por tráfico de influência. Em entrevista, Lula disse que o filho deve ter o mesmo direito de defesa que qualquer pessoa e que, se houver culpa, ele deve responder pelo crime. A Polícia Federal ainda investiga o caso. O candidato à presidência, Ronaldo Caiado, afirmou que Flávio Bolsonaro não teria autoridade moral para governar o país. A declaração foi feita durante uma entrevista coletiva em São Paulo. Caiado defendeu que o próximo presidente tenha credibilidade para dialogar com os outros poderes e questionou a capacidade de articulação de candidatos que enfrentam investigações. O Tribunal Regional Eleitoral de Minas Gerais manteve barrado o registro da candidatura de Eduardo Cunha a deputado federal. A decisão foi unânime e considera que ele está inelegível até fevereiro de 2027. A defesa vai recorrer ao Tribunal Superior Eleitoral. Enquanto o processo não termina, Cunha pode continuar fazendo campanha e participar do horário eleitoral. O Ministério Público do Distrito Federal pediu a cobrança de uma dívida de cerca de R$33.500.000 do ex-secretário de Saúde, Arnaldo Bernardino, e outros envolvidos em um esquema de desvio de recursos públicos. Segundo a Justiça, o grupo teria superfaturado contratos de leitos de UTI e favorecido um hospital em Samambaia. Os condenados devem ressarcir integralmente os cofres públicos. Banco Central reduziu a Selic em 0,25 pontos percentual para 13,75% ao ano. Foi a quinta queda seguida na taxa básica de juros. Mesmo com a redução, o Brasil continua com o maior juros real do mundo, de 8,45%, segundo o levantamento da Moneyu, que considera a taxa de juros descontada da inflação. E o índice que mede a atividade econômica do Brasil caiu 0,2% em julho, na comparação com junho. Foi o segundo mês consecutivo de queda, mas em ritmo menor que o registrado no mês anterior. Segundo o Banco Central, a agropecuária e a indústria puxaram resultado negativo. Apesar das quedas mensais, o indicador acumula alta de 1,5% no ano e também nos últimos 12 meses. Vamos ao noticiário internacional. O governo dos Estados Unidos criticou a atuação do Brasil no combate ao PCC e ao Comando Vermelho e pediu medidas mais firmes contra as facções. Em relatório enviado ao Congresso americano, Donald Trump afirmou que os grupos representam uma ameaça à segurança mundial e transformaram o Brasil em rota internacional da cocaína. E as autoridades do Nepal informaram que apenas 105 corpos encontrados após a enchente foram identificados até agora, o que representa cerca de 7% do total. Pelo menos 1.399 pessoas morreram e outras 5.200 continuam desaparecidas após o desastre, provocado pelo colapso de uma geleira. As buscas seguem com drones, helicópteros e equipes especializadas. 1:07 pelo horário de Brasília. Muito bom dia a você que sintoniza a TMC. A Câmara Legislativa do Distrito Federal tem um funcionamento diferente do que se vê no resto do país. Enquanto nos outros estados a lei é feita separadamente na Assembleia e nas câmaras de cada cidade, o Distrito Federal concentra as duas funções em uma casa só. Para entender melhor como funciona este trabalho e qual é a relação entre os parlamentares e o Palácio do Buriti, o programa recebe a advogada Samanta Loureiro, que é especialista em direito administrativo e regulatório. Você confere o A Cidade é Sua, direto de Brasília, agora.
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3: Olá, está começando mais uma edição do A Cidade é Sua. A Câmara Legislativa do Distrito Federal ocupa um lugar único no cenário político brasileiro. Diferente dos demais estados e municípios do país, o Distrito Federal reúne em uma única casa legislativa competências que normalmente seriam divididas entre Assembleias Legislativas e Câmara de Vereadores. Essa particularidade faz da CLDF um espaço de decisões que impactam diretamente no dia a dia de quem mora aqui, na saúde, na segurança, passando pela mobilidade e pela educação. Para falar sobre esse assunto, recebemos hoje aqui a advogada Samanta Loureiro, especialista em Direito Administrativo e Regulatório e mestranda do IDP, que vai nos ajudar a entender melhor as atribuições de um deputado distrital e da relação da CLDF com o Palácio do Buriti. Doutora Samanta, seja muito bem-vinda à Cidade Sul.
4: Olá, tudo bem? Obrigada pelo espaço. É muito importante essa aproximação, né, com a população de temas tão necessários hoje. E principalmente pelo período político, acho que é muito importante as pessoas ficarem sabendo, esclarecer o que cada competência, qual é o papel de cada poder hoje.
3: Bacana. Doutora, muito obrigado mais uma vez por estar aqui com a gente. A gente já te conheceu um pouquinho, né? Doutora Samanta, conta um pouquinho pra gente sobre a sua trajetória até chegar ao direito administrativo e regulatório. O que, que despertou o seu interesse nessa carreira jurídica?
4: Eu sou formada há mais de 12 anos e eu comecei atuando em escritórios. O meu primeiro escritório já era, trabalhava nessa parte administrativa, mais com servidores, processos de servidores. Atuei um bom tempo nisso, depois atuei em órgãos públicos, eu atuei em escritórios, eu tive a experiência do administrativo tanto dentro de alguns órgãos quanto também fora, advogando. E sempre foi uma área que eu gostei muito, me interessava, uma área que fala muito sobre as competências do governo, sobre direitos dos servidores, né, deveres, e como que é organizada essa máquina pública, né? A administração mesmo. envolve vários temas, é muito amplo, mas sempre tive muita facilidade e gostei muito de trabalhar com direito administrativo e regulatório. Hoje o regulatório se aproximou mais, mas assim, sempre foi muito direito administrativo.
3: E Brasília tem muito a ver com essa sua área, né? Você é de Brasília mesmo? De onde você é?
4: Não, eu sou do Piauí. Uhum. Formei na Estadual do Piauí. E logo que formei, já vim para Brasília.
3: Foi?
4: Tem justamente mais de 13 anos que eu tô em Brasília. Já peguei meu AB em Brasília. Uhum. Meu AB é 44977. Então, assim, é um AB já tem um tempinho.
3: Já tem um tempo de estrada, né?
4: Já tem um tempo de estrada. E cada... Acho que cada experiência que eu vivenciei profissionalmente agregou de uma forma diferente.
3: E quando a senhora estudava lá, ainda não era em Brasília, a senhora já pensava já nessa área, por isso que veio para Brasília? Porque era uma área... Brasília tem muito a ver com essa área que a senhora atende?
4: Sim. Primeiro, a questão de localização. Era o lugar mais estratégico, próximo, né, da minha região, de onde eu tinha. E eu sempre tive essa vontade de alcançar algo maior, de buscar conhecimentos relevantes. E Brasília tem uma além da localização, também é um lugar estratégico por conta de tudo que acontece aqui, dos poderes que estão aqui, né, no âmbito federal, no âmbito local também. Realmente tem muita oportunidade.
3: Bacana. E a senhora, desde quando chegou em Brasília, gosta da cidade? Qual característica a senhora mais gosta aqui de Brasília?
4: No início a adaptação é um pouco...
3: Um clima seco.
4: É um pouco difícil porque... É diferente, mas hoje eu sou apaixonada, eu não penso em sair de Brasília. Já estou bem ambientada, já fiz boas amizades, conheci muitas pessoas, mas no início sempre a adaptação, ela leva um tempo.
3: E falando em herança do Nordeste, Brasília recebe muita gente do Nordeste. Por exemplo, minha família, não a minha família por parte de mãe, mas da minha esposa, todos são nordestinos também, vieram para cá. E Ceilândia também, que é o grande polo nordestino do Distrito Federal, né? E recebe muita gente todos os dias. Aí eu queria voltar falando um pouquinho agora sobre o longo da atuação da senhora. O que chamou mais atenção aí nessa forma, como é que o Distrito Federal é administrado? Porque a senhora veio de outro estado, lá é outra forma que é administrado, existe lá vereador, existe a eleição municipal. Aqui em Brasília a gente só tem eleições de 4 em 4 anos, porque a gente tem um distrital. E eu queria saber da senhora, nessa experiência que a senhora já tem, o que chama mais atenção nessa forma diferente do Distrito Federal aqui, da Câmara Legislativa, do distrital? O que te atenta?
4: Eu vou falar de uma forma pessoal, na época, o que eu sentia mais diferença era justamente como que funciona, onde é que tá, quais são as cidades, é uma prefeitura, é uma cidade, tem as prefeituras que falam que é prefeitura, mas não é bem uma prefeitura, né, que são das quadras, por exemplo, né, que tem um administrador local. Então, assim, são regiões administrativas, então essa nomenclatura é diferente, todo esse fórmula é diferente de Brasília, do Distrito Federal, na verdade, sempre me chamou muita atenção e eu fui atrás para entender como é que funcionava realmente essa dinâmica.
3: O que significa dizer que a Câmara Legislativa, ela acumula competências tipo de assembleias e também de Câmara Municipal? Como é que isso funciona na prática?
4: Realmente, ela acumula competências de Estado e de município. E é uma peculiaridade única no Brasil, justamente porque o Distrito Federal é um território independente, mas dentro de outro estado, ele foi criado, né? Mas é um território pequeno, comparado com outros estados que temos no Brasil. Então, esse território necessariamente, né, foi entender o que não caberia, né? Não tinha necessidade de haver uma Câmara Legislativa Municipal em cada região, por serem regiões menores, e uma Câmara Legislativa Distrital. Então, hoje, a Câmara Legislativa Distrital, ela faz o papel de uma Câmara Legislativa e da Câmara Municipal. Ela legisla tanto sobre trânsito, saúde e educação, que é pertinente realmente aos deputados, quanto também pode legislar sobre zoneamento urbano, IPTU, que já é relacionado já mais
3: ao município. Com o município, isso, seria relacionado
4: isso,
3: à Câmara
4: então
3: Municipal.
4: Isso.
3: A senhora falou aí da figura do deputado do Distrito Federal, o deputado distrital. Esse ano nós temos eleições, né? E aqui em Brasília a gente tem essa... Nos outros estados votam no deputado estadual, né? Federal, estadual, e aqui vota no federal e no deputado distrital, que tem essa característica que a senhora acabou de falar. Ele acumula essas funções, né? Tanto de um vereador quanto de um deputado ali local. Como que essa concentração de funções influencia na rotina de trabalho desse deputado distrital? Como é que é a rotina desse deputado?
4: Eu vejo como se... Hoje já é uma atuação bem tranquila, porque realmente existem demandas das duas competências, mas o Distrito Federal é um território relativamente pequeno, eu vejo que no dia a dia dá para eles acompanharem bem todos esses setores.
3: E a senhora fez uma explicação aí na pergunta anterior sobre os tipos de assuntos que eles podem fazer. Por exemplo, a senhora falou sobre trânsito, saúde, depois sobre infraestrutura. Queria que a senhora explicasse de forma simples, assim, mais rápida, qual que é essa diferença da Câmara Municipal para a nossa Câmara Legislativa. A senhora falou que tem competências que são de vereadores, tem competências que são de outras esferas, e aqui a gente junta tudo. Quais que são? Depois a gente vê recentemente que foi aprovada a questão de território e tal. A gente pode, aqui no Distrito Federal, pode fazer tudo independente da demanda, é isso?
4: Na verdade, competências relativas a um deputado estadual e como se fosse também a um vereador. Eles têm. Uhum. Eu vou exemplificar aqui uma só para poder ficar mais claro para as pessoas, né, que estão aí. Questões tributárias, por exemplo. O IPTU é um tributo de competência do município. Então, teoricamente, quem tinha que atuar seria o município. No Distrito Federal não há município. Então, quem legisla, quem atua em relação a esses temas, esse tributo específico, né, é também a Câmara Legislativa.
3: O ordenamento territorial, que a gente viu recentemente, foi aprovado agora uma questão sobre ordenamento territorial. Isso é uma competência, no caso, transferindo para um estado que não seja o Distrito Federal. É uma competência municipal ou é do estado?
4: Em que sentido
3: você fala? Por exemplo, distribuição de terras, foi aprovada agora a lei de ordenamento territorial, né, que permite que algumas áreas do Distrito Federal sejam ocupadas não só por residência, mas também por imóveis de imóveis que possam ser utilizados para comércio, enfim, isso aconteceu bastante em Ceilândia e outras regiões. Essa competência, se fosse num estado comum, seria os vereadores que fariam ou seriam os deputados?
4: Isso, o local, é do município.
3: Seria o município. Isso, então, aqui no nosso caso, o deputado estadual tem essa autonomia para poder fazer esse tipo
4: de... Isso, nesse caso, sim.
3: E no fato do DF não ser dividido em municípios, como a senhora falou, né, muda a forma também como as políticas públicas chegam para a população? Como é que a população fica atendida nas políticas públicas, já que não é município? Existe essa divisão?
4: Não, é assim, os deputados, eles representam a população como um todo do Distrito Federal. E essas políticas públicas, a participação da população na Câmara Legislativa, é como também numa Câmara Municipal. Ela pode participar, ela pode estar em reuniões, pode e deve, né? Reuniões, audiências. Essa participação é importante também nessa formação das políticas públicas. E a política pública, ela é formada como um todo, para a região toda do Distrito Federal. Mas são peculiaridades que o deputado, ele vai analisar com base no conhecimento que ele tem regional, que tem tanto que no Distrito Federal, nós temos deputados que representam várias regiões administrativas, que tem uma história em outras regiões administrativas, e eles mesmos têm uma base para poder saber quais políticas públicas são melhores. Mas, de fato, realmente a participação é o estudo, né, que o pessoal técnico, os servidores fazem em relação a essas políticas públicas que são mais importantes no momento, que são mais interessantes, que têm prioridade, né? Tem estudos, tem também demanda da população, e aí vem essa análise de prioridades, né, dentro dessa política.
3: Com base nisso, então, eu queria fazer a pergunta para a senhora, até para ajudar o nosso ouvinte, que esse ano tem eleição, vai ouvir muita coisa de candidato por aí, né? O que um deputado distrital pode prometer e o que está fora da alçada dele? Por exemplo, essa questão de políticas públicas, às vezes tem deputado prometendo, vou asfaltar a sua rua, vou fazer aqui um posto de saúde. Hoje eu vi na campanha uma candidata falando assim, vou construir. O deputado distrital, ele tem realmente poder para isso? Como é que funciona essa atuação dele?
4: Tá aí um ponto importante mesmo de você lembrar, porque as pessoas confundem. E o legislativo, ele não executa. Quem executa é o poder executivo, no caso o governador e toda a administração do governo. O deputado, ele pode sim pressionar o governador a alguma demanda, alguma, pode legislar requerendo, né, algumas coisas, pode não, né, legisla, né, requerendo políticas públicas, né, um projeto de lei, algo voltado para isso. Mas hoje o principal, a principal atuação dos deputados é legislar, fiscalizar e representar. Ele não executa. No máximo, ele pode designar uma emenda, um parlamentar, que é um como eles aprovam o orçamento local, eles podem também, eles têm uma parte do orçamento que eles têm uma autonomia para poder designar para algum projeto específico, mas sempre quem vai executar é o governo, é o executivo.
3: Esse assunto das emendas parlamentares também é um assunto muito importante, a senhora pode ajudar a gente a entender também um pouco melhor. Porque às vezes você vê assim, você vai no local e fala assim, ah não, aqui foi o deputado que deu, aqui foi o deputado que fez. Aí você vai analisar e foi por meio de emenda parlamentar. Isso, como é que funciona isso? Ele designa, ele tem um recurso para isso, para designar ações, mas essas ações, elas, quais ações podem acontecer? Tem uma fiscalização? Para que isso não vire como uma coisa eleitoreira, por exemplo?
4: Sim, sim.
3: Né?
4: Tem sim essa fiscalização hoje. E como que funciona, né? Quando se vai elaborar o plano orçamentário anual, né? A lei orçamentária anual, o deputado, ele reserva ali uma parte do valor, já está previsto, né, em legislação, que aquela parte do orçamento ele pode indicar para projetos específicos. Para poder... eu tenho um deputado, por exemplo, vou dar um exemplo clássico. Tem um deputado que ele é muito mais... fala muito sobre a saúde. Olha, eu defendo a saúde, eu vou mudar isso na saúde, eu vou mudar aquilo, que não é o fato. Ele não vai mudar, ele vai buscar fazer formas de legislar, de representar aquela população, legislar para melhorar aquilo, né? Mas quem faz é o governador. Então, nesse caso, ele tem ali uma emenda parlamentar, um valor ali que pode ser tanto individual quanto coletivo. A Câmara também, ela tem, pode também indicar emendas parlamentares coletivas, mas as individuais, ele pode dizer, não, eu vou designar esse valor para uma criação de uma unidade básica de saúde, porque em região tal, porque eu vejo que aquela região está precisando, é uma demanda da população, estão falando muito sobre isso comigo, eu vejo que é uma demanda, então eu tenho interesse que esse valor seja destinado para aquele projeto específico. Então é mais ou menos assim que funciona. É até uma forma dos deputados.
3: Isso está correto.
4: Está correto, não é errado.
3: Às vezes a pessoa fala, o deputado está dando dinheiro. Não, não é assim. Isso está dentro da legislação.
4: Está dentro da legislação, permite. E aquilo ali vai ser executado pelo Poder Executivo. Ele vai contratar, ele vai licitar. Tudo, e também tudo fiscalizado. Tanto pela Câmara Legislativa, quanto pelo Tribunal de Contas também do DF. Né? Então eles fazem a fiscalização se aquele valor foi aplicado de forma correta. Se aquele projeto ali, aquela obra, ela foi concluída, se realmente surtiu efeito, né, na prática.
3: Então tem realmente essa possibilidade, porque agora em época de campanha, isso até para ajudar os nossos eleitores, né, do Distrito Federal, a gente ouve muita coisa, ouve muitas promessas, enfim. Então o mais certo seria que o deputado, ele pode dizer que ele a promessa dele pode ser, eu vou representar esse setor a qual vai me eleger, ele não pode afirmar que vai fazer, porque às vezes... Não depende só dele, né?
4: Isso.
3: Depende tanto do executivo autorizar, quanto também dessa distribuição de verba que a senhora falou, né?
4: Isso. E assim, é uma forma de falar, eu vou fazer, porque eles têm meios de pressionar, né? O executivo tem meios também de fiscalizar, de fazer um relatório sobre alguma demanda, encaminhar para o executivo. Eles representam realmente, né? Então, assim, na prática... parece que ele está fazendo, mas assim, se for colocar ao pé da letra a palavra não é bem assim, mas olhando de fora, é o que parece, que ele realmente, e ele está fazendo, né, ele busca realmente, então são demandas que ele está atuando.
3: Eu queria que você falasse então para a gente, detalhasse um pouco mais, o que faz um deputado distrital?
4: Um deputado distrital, a principal função dele é propor leis, projetos de lei, fiscalizar, controlar, então vamos dizer que ele recebe uma demanda, ou ele pode propor mesmo, conforme com base em algo que ele recebe da população, da sociedade civil, ele propõe e ali vai passar por um trâmite dentro da Câmara Legislativa, aquele projeto de lei, a viabilidade, vai passar por ajustes, né, aprovações. E ele fiscaliza, ele pode muito bem pedir um relatório, elaborar um relatório, pedir informações.
3: Ele pode fiscalizar também outros serviços públicos também, fisicamente, ele pode ir lá olhar e tal?
4: Sim, sim, ele pode. É. Não é a forma de atuação que eu vejo como a ideal, mas até é uma questão por questões políticas, ele pode fiscalizar em loco, no próprio espaço ali, com base na legislação, eu vejo como a competência dele de um deputado muito maior. Ele precisa, sim, ver aquela irregularidade, mas ele precisa antes trazer uma análise de fatos, de provas, se realmente tem indícios fortes daquilo. Então, ele precisa convocar a população, pedir informações, e não simplesmente, eu acho, que trazer para a mídia algo que não tem ainda uma comprovação.
3: A gente quer saber também um pouquinho como é que é o processo de elaboração e aprovação de uma lei distrital. Como é que funciona isso aqui em Brasília? Eu posso chegar lá e simplesmente pedir para o deputado? E aí, como é que surge esse processo? É demanda popular? O deputado também pode trazer outras demandas da categoria ou área que ele representa?
4: Como que acontece? Geralmente, um projeto de lei pode partir diretamente do deputado, que vê ali no dia a dia os anseios ali da população. Pode também ser de iniciativa da população, requerendo alguma demanda, né? Um projeto de lei em determinada área que tem uma necessidade. Pode também ser por meio de reuniões, de audiências públicas, pode vir por meio de comissões permanentes que tem dentro da Câmara. Tem comissões para cada área, tem as comissões permanentes na área da saúde, na área da educação, na área de obras. Então, assim, pode partir de vários meios, né? Então, assim, o que importa, na verdade, é se aquilo ali realmente é uma necessidade da população, aquela legislação. Então, assim, como que funciona? Para esse projeto de lei, ele realmente se transformar em uma lei, ele precisa passar pela aprovação dos outros deputados. Hoje, são 24 deputados distritais, e para aprovação de alguns temas é necessário a aprovação da maioria absoluta. O que quer dizer essa maioria absoluta? A maioria absoluta é a metade de todos os deputados mais um.
3: Mais um.
4: Independente de quantos estejam na sessão dia. Quando tem matérias que precisam da maioria absoluta, e tem matérias ou temas, assim, projetos de lei que não precisam da maioria absoluta. Pode ser a maioria simples, que seria a maioria dos presentes, se aquela maioria dos presentes for acima da metade, né? Dos deputados, né? Na quantidade total.
3: Isso é legal da gente entender, porque a gente sempre ouve isso no jornal, né? Maioria simples, maioria absoluta, então a definição é essa. A maioria absoluta é a metade mais um daqueles que estão presentes.
4: A maioria absoluta é metade mais um do total de deputados.
3: Total de deputados. A gente tem 24 deputados e precisa do voto de 13 deputados.
4: Isso.
3: E aí, com a simples é quando, por exemplo, a Câmara, vamos dizer que a Câmara só tem 10 deputados naquele dia. Precisa que 6 aprovem. É isso?
4: Isso, mas, por exemplo, tem uma questão aí. Na maioria simples, para aquilo ali ser votado naquele dia, é preciso que compareçam naquele dia pelo menos metade dos representantes, dos deputados distritais.
3: É o que a gente chama de quórum.
4: Isso, é preciso ter quórum.
3: Exatamente, que a gente ouve muito assim dizer, né? Você, não teve quórum.
4: Inclusive, eu tô assim, evitando algumas palavras muito jurídicas, até para ver a população entender com mais facilidade.
3: Acaba que a gente ouve muito isso nos jornais, né? Nossa função como jornalista, a gente acaba traduzindo de uma forma e viram palavras populares que às vezes a pessoa. Acontece até em reunião de família. A reunião de família hoje foi fraca, não teve quórum.
4: É verdade.
3: O pessoal não entende o que é. A senhora explicando agora fica mais fácil de entender.
4: É isso mesmo, é o quórum.
3: A quantidade de pessoas que tem que ter obrigatoriamente para poder votar aquele projeto de lei, que aí depois o próximo passo é de aprovação, mas já vai virar lei? Como é que funciona?
4: Não, e aí, após ele aprovar, ele vai para ser sancionado pelo governador, pelo poder executivo.
3: Que é quem dá o ok final.
4: Isso, mas o executivo, ele não tem a palavra final. Ele vai para aprovar, não, concordo, mas ele pode vetar partes, pode vetar integralmente, pode vetar um artigo ou outro, né, daquela legislação, daquela lei, né? Uhum. Então ele pode vetar e volta para a Câmara para análise daquilo. Então a Câmara pode entender que aquele veto ali, não concordar com o veto, a maioria pode não concordar com o veto e manter o projeto de lei como estava, ou pode concordar, reestruturar e aí volta de novo para o Poder Executivo, para o governador analisar.
3: Uhum. E entra um assunto muito importante, que é essa relação do Legislativo com o Executivo, né? A gente falou no outro bloco, mas também eu queria entender da senhora como é que deve ser esse relacionamento. É, a gente sabe que existe uma divisão dentro da Câmara Legislativa que representa vários setores. Então existe ali a posição, a oposição. E aí, como é que tem que funcionar isso da forma correta?
4: Certo. Um tem poder de administrar e o outro poder de fiscalizar, controlar e legislar. Eu entendo que deve ser? Deve ter um diálogo permanente, uhum, entre a Câmara Legislativa e o Executivo, o governador, os administradores. E com espaço para divergência, porque a divergência ela é importante. É na divergência que surge ali, isso aqui vai se ajustar melhor do que outra coisa, né? Porque vai ter uma discussão sobre aquilo, o que é que realmente é melhor.
3: Se todo mundo concorda com o mesmo assunto, não tem, né? Tem que ter a divergência.
4: Isso,
3: né?
4: Se não tem divergência, a gente não sabe se realmente aquilo ali que foi proposto, que foi colocado, é o melhor. Então, assim, eu vejo que tem que ter esse diálogo, mas tem que essa divergência, não só da oposição, mas também da base aliada, né? De deputados aliados, tem que acontecer. É um debate, né, dentro da Câmara ali, ele é importante. Então é um diálogo, é trazer informações, os deputados precisam de informações e o governador, o executivo tem que trazer essas informações quando não há. Uhum. A Câmara aprovar as pautas relevantes para o governo, né, sem pensar somente de forma política, pensando na população, que realmente é necessário, né? Não deixar aquilo ali ficar parado. Sim, sim. Então, assim, por que que acontece? Se tem uma base aliada, eu vejo que um equilíbrio também é muito bom dentro da Câmara Legislativa, equilíbrio de base aliada e oposição. Porque eu vejo, se tem somente a base aliada e o executivo está bem alinhado com eles, eles vão aprovar tudo sem questionar.
3: Sem questionamento.
4: Né? Tem um risco, porque aí a gente não sabe que realmente... que realmente está por trás, se aquilo ali tem interesse realmente da população ou não. E também ao contrário, se tiver uma base, uma oposição muito maior, muito forte, dificulta o trabalho do governo, né? Então ele precisa trabalhar em conjunto com a Câmara, ele precisa desse apoio da Câmara para aprovar todas as pautas relevantes que ele para o. Ele administrar e aprovar também com o tempo hábil.
3: Alguma pergunta aqui sobre esse relacionamento? O deputado distrital, ele também participa da análise de aprovação do orçamento do governo? Ele tem essa participação?
4: Sim, quem aprova o orçamento é a Câmara Legislativa, é o deputado. Ela aprova a lei orçamentária anual e o plano plurianual. O que é o plano plurianual? Esse plano plurianual, ele vale por 4 anos. É como se fosse um planejamento de longo prazo do governo. A gente tem projetos aqui, mas isso aqui não dá para executar agora. Porque é uma coisa que vai ser executada aos poucos. Então, ele faz todo um planejamento ali para os 4 anos. Mas é uma previsão, né? Se vai acontecer,
3: que vai ser daquele jeito.
4: Não quer dizer que vai ser aquilo. Uhum. Mas tem que ter um planejamento. Uhum. Tem que ter uma...
3: Esse é o plano plurianual que a senhora está falando.
4: Isso, né? E ele geralmente é no primeiro ano, né, do governo.
3: Que vale para os 4 anos do...
4: Isso, para os 4 anos seguintes. É um projeto de governo. Uhum. Minhas prioridades vão ser SSS. Então, quem aprova aquelas prioridades, aquele projeto, é a Câmara. E aí tem a lei orçamentária anual, que vem após a lei de diretrizes orçamentárias, que vai dizer, né, de onde vai arrecadar e tudo mais. Uhum. E aí a lei orçamentária anual vai dizer qual é a previsão de arrecadação, de onde que vai arrecadar valores, o que que vai ser gasto, qual valor vai ser destinado para cada área. E pode também ocorrer alterações dentro do curso, sim, porque podem vir coisas que a gente não prevê, né? Uhum. Então, dentro da administração, da função do, executiva, pode acontecer, ah, não, esse valor não deu, vamos precisar ajustar ali, entendi, não deu para aquilo ali, porque teve uma. Nesse ano houveram mais crianças, né, no colégio, a gente não planejou, não teve um planejamento, não sei. Algo assim, que uma coisa da natureza, né? Uma coisa da natureza ali, sei lá, e aí algumas escolas ali foram impactadas por questões ambientais e não puderam funcionar, vamos supor. Uhum. Então, assim, tudo isso vai impactar no orçamento, mas, assim, tem que ter um planejamento, uma previsão. E a Câmara Legislativa, ela tem esse papel de aprovar...
5: Se aquilo é viável, se realmente tem esse dinheiro para poder cumprir esse compromisso, é basicamente isso, né?
4: É, na verdade, ele vai aprovar. Uhum. Ele vai aprovar aquilo que vão trazer. Uhum. Não, realmente aqui, acho que tem que ser gasto mesmo dessa forma, tá tudo ok, tá correto. É como se fosse uma checagem.
5: Entendi.
4: Uma checagem, e ele vai saber se realmente...
5: E o deputado distrital, ele pode sugerir alteração nesse plano? Quando ele vê assim, eu acho que... Não tipo assim, afetar, mas ele, eu acho que talvez se você alocar dinheiro em tal lugar, seria mais proveitoso, de acordo com o que o deputado tem de conhecimento. Ele pode fazer isso também?
4: Sim, mas tem que ter embasamento técnico, né? Tem que ter uma questão... Tem que comprovar, justificar até de forma técnica aquela questão. Uhum. Porque geralmente vem esses documentos, eles vêm bem embasados, vêm feito pelo servidor, até pelo pessoal técnico mesmo da administração. Uhum. Então, mas ele pode, o deputado entender que ele tem alguma divergência, ele pode pedir, pode fazer e trazer justificando para alguma alteração. Uhum. É justamente para isso. Mas um dos maiores poderes que eu vejo do legislativo é essa aprovação desse orçamento, porque sem ele o executivo não consegue trabalhar.
5: Então, a senhora classifica a aprovação de orçamento, essa questão orçamentária, uma das principais funções de um deputado distrital, assim.
4: Não como principal função, mas como
5: uma das
4: como um maior poder que eu vejo, assim, que ele tem dentro das competências.
5: O maior poder dentro das competências de legislativo é realmente dar ali o aval.
4: Um dos maiores poderes, né? O outro é também a questão da investigação, né? Da CPI.
5: Isso. Então vamos falar disso. Vamos falar sobre CPI. A gente quer entender o que é uma CPI, como é que funciona, para que serve esse instrumento legislativo. A senhora explica para a gente um pouquinho primeiro o que é uma CPI.
4: Certo. A CPI é uma comissão parlamentar de inquérito. Os deputados, eles têm um poder de investigação, nesse caso, próprio de uma autoridade judicial. Eles podem ter um poder como uma investigação numa delegacia. Então, eles podem pedir quebra de sigilo bancário, fiscal, telefônico, convocar testemunhas e fazer, com base naquilo, eles vão gerar um relatório, né? Um relatório como a polícia gera, naquele inquérito ali, um relatório ali de apuração de todos os fatos. Geralmente, quando há indícios muito claros, muito fortes de alguma irregularidade, alguma ilegalidade. E eles podem pedir para instaurar uma comissão parlamentar.

0: comparativo de uma CPI com uma delegacia, assim, vamos dizer assim. A delegacia tem lá o delegado, tem os policiais. A CPI funciona da mesma forma. Tem ali um deputado que comanda e tem os outros que investigam, é basicamente isso? Como é que faz esse comparativo?
1: Isso, é uma comissão. Ele vai ter uma pessoa à frente ali e vai compõe vários deputados. Uhum. E tem também a participação também. Quando você chama para. Ou quando o deputado chama para poder testemunhas, né? Então tem essa composição, assim, ela é bem maior, né? Ela é ampla. Não, mas geralmente tem um deputado que. Sempre tem um deputado à frente, da comissão, né?
0: E aí entra naquele assunto que a senhora falou, que é das convocações, né? Explica pra gente um pouquinho o que são essas convocações. Existem vários tipos de convocações. Ou você é convidado, a CPI existe isso, você pode ser convidado, ou você é convocado. Existem outros tipos de convocações para participar da CPI, para esclarecer um determinado assunto?
1: Nesse caso, não é um convite, realmente é uma convocação.
0: CPI sempre é uma convocação.
1: É, sempre é uma convocação, porque precisa ali... Ali tem uma possibilidade de ter ocorrido uma ilegalidade, um crime, né? Deputados, eles têm um poder de investigação, nesse caso, próprio de uma autoridade judicial. Eles podem ter um poder como uma investigação numa delegacia. Então, eles podem pedir quebra de sigilo bancário, fiscal, telefônico, convocar testemunhas e trabalhar.
0: Então, a senhora classifica a aprovação de orçamento, essa questão orçamentária, uma das principais funções de um deputado distrital, assim.
1: Não como principal função, mas como como um maior poder que eu vejo, assim, que é direto. É como se fosse uma checagem.
0: Entendi.
1: Uma checagem, e ele vai saber se realmente...
0: E o deputado distrital, ele pode sugerir alteração nesse plano? Quando ele vê assim, eu acho que... Não tipo assim, afetar, mas ele, eu acho que talvez se você alocar dinheiro em tal lugar, seria mais proveitoso, de acordo com o que o deputado tem de conhecimento. Ele pode fazer isso também?
1: Sim, mas tem que ter embasamento técnico, né? Tem que ter uma questão... Ele tem que comprovar, justificar até de forma técnica aquela questão. Uhum. Porque geralmente vem esses documentos, eles vêm bem embasados, vêm feitos pelo servidor, até pelo pessoal técnico mesmo da administração. Uhum. Então, mas ele pode, o deputado entender que ele tem alguma divergência, ele pode pedir, pode fazer e trazer justificando para alguma alteração. Uhum. É justamente para isso. Mas um dos maiores poderes que eu vejo do legislativo é essa aprovação desse orçamento, porque sem ele o executivo não consegue trabalhar.
0: Então, a senhora classifica a aprovação de orçamento, essa questão orçamentária, uma das principais funções de um deputado distrital, assim.
1: Não como principal função, mas como um maior poder que eu vejo, assim, que ele tem dentro das competências.
0: O maior poder dentro das competências de legislativo é realmente dar ali uma volta.
1: Um dos maiores poderes, né? O outro é também a questão da investigação, né? Da CPI.
0: Isso, então vamos falar disso, vamos falar sobre CPI. A gente quer entender o que é uma CPI, como é que funciona, para que serve esse instrumento legislativo. A senhora explica pra gente um pouquinho primeiro o que é uma CPI.
1: Certo. A CPI é uma comissão parlamentar de inquérito. Os deputados, eles têm um poder de investigação, nesse caso, próprio de uma autoridade judicial. Eles podem ter um poder como uma investigação numa delegacia. Então, eles podem pedir quebra de sigilo bancário, fiscal, telefônico, convocar testemunhas e, com base naquilo ali, eles vão gerar um relatório, né? Um relatório como a polícia gera, né? Naquele inquérito ali, um relatório ali de apuração de todos os fatos. Geralmente, quando há indícios muito claros, muito fortes de alguma irregularidade, alguma ilegalidade, e eles podem pedir para instaurar uma comissão parlamentar de inquérito para investigar alguma circunstância.
0: Mas de resultado dessa CPI, ele pode também ter o mesmo resultado de uma investigação policial, por exemplo, uma prisão ou alguma sanção? Como é que faz isso? É a própria Câmara que faz ou ela encaminha para uma...
1: Ela encaminha para o Tribunal de Contas, né? Encaminha para os órgãos competentes para poder averiguar a responsabilidade mesmo do gestor. Uhum. E aí é toda questão mesmo administrativa. Ele vai apurar a responsabilidade com base naquelas provas, no relatório, o que aconteceu. E aí o gestor, ele pode ser responsabilizado.
0: Fazendo um comparativo de uma CPI com uma delegacia, assim, vamos dizer assim. A delegacia tem lá o delegado, tem os policiais. A CPI funciona da mesma forma. Tem ali um deputado que comanda e tem os outros que investigam. É basicamente isso. Como é que faz essa comparação?

0: Preparativo.
1: Isso é uma comissão. Ele vai ter uma pessoa à frente ali, mas compõe vários deputados.
0: Uhum.
1: E tem também a participação também. Quando você chama para. Quando o deputado chama para poder testemunhas, né? Então tem essa composição assim, ela é bem maior, né? Ela é ampla. Não, mas geralmente tem um deputado que. É, sempre frente, tem um deputado à frente, da comissão, né?
0: E aí entra naquele assunto que a senhora falou, que é das convocações, né? Explica pra gente um pouquinho o que são essas convocações. Existem vários tipos de convocações. Ou você é convidado, a CPI existe isso, você pode ser convidado, ou você é convocado. Existem outros tipos de convocações para participar da CPI, para esclarecer um determinado assunto?
1: Nesse caso, não é um convite, realmente é uma convocação.
0: CPI sempre é uma convocação.
1: É, sempre é uma convocação, porque precisa ali... Ali tem uma possibilidade de ter ocorrido uma ilegalidade, um crime, né? Uma irregularidade, né? E se tem essa possibilidade ali, eles entram como investigadores mesmo, né? A Câmara Legislativa, ela vai investigar o fato. Então, ele tem todos esses poderes mesmo de... Se fala um poder de polícia, né?
0: Ah, por exemplo,
1: de pedir uma quebra de sigilo.
0: Um secretário de governo está sendo investigado por uma questão. O deputado distrital tem poder de convocar esse secretário para dar esclarecimentos e aí discorrer a investigação, basicamente isso.
1: Isso.
0: Dentro dos poderes que tem, né, basicamente esse é um dos poderes também. Como que o morador do Distrito Federal pode acompanhar os projetos de lei em tramitação na Câmara Legislativa?
1: Certo. O cidadão hoje ele pode acompanhar pelo portal da CLDF, lá tem tramitação de projetos, pauta de votação, atas, e pelo Diário da Câmara, que funciona como um diário oficial, né, do governo. Ele publica os votos, inclusive nominais.
0: Uhum.
1: Trazendo esse gancho, inclusive assim, eu lembrei que muitas pessoas às vezes questionam sobre um projeto de lei que um deputado propôs, e ela já acha que aquele projeto ali já está em vigor.
0: Já está valendo.
1: Porque o deputado, geralmente, ele vai divulgar um projeto de lei, uma pauta que para ele é importante, que ele precisa trazer um retorno ali para a população e principalmente para a base dele. E, geralmente, não significa... Geralmente, não. Não significa que esse projeto de lei sendo proposto, ele vai ser aprovado. Tem todo um percurso, tem um procedimento interno, ele vai ser analisado pelos outros deputados, vai passar pelo executivo, e tem todo um trâmite, né? Tem as comissões que vão ver realmente a viabilidade, questão orçamentária, são muitas questões envolvidas.
0: Uhum.
1: Então, não é simplesmente dizer que propôs o projeto de lei e aquele projeto de lei já está vigorando, não. Ele pode, inclusive, nem passar a vigorar, né? Não valer.
0: Uhum.
1: Porque ele depende... também de todas as questões, procedimentos.
0: Que a dica vale ficar atento no nome, né? Que a senhora falou que é um projeto de lei. Quando é um projeto, não existe ainda,
1: verdade.
0: E quando se divulga que uma lei está valendo, é outra história, né?
1: Verdade.
0: Acontece muito isso. Realmente, o nosso papel também aqui como jornalista é sempre explicar para as pessoas quando que isso já está valendo. A gente recebe muito essa dúvida. Ah, o deputado, não só aqui no Distrito Federal, mas também na esfera, né, na esfera do nacional, você viu um projeto de lei tal que defende tal coisa, eu já posso usar? Não é assim, né? Tem todo um trâmite, como a senhora explicou, passa por comissões, passa por aprovações e a sanção do executivo também, que é, né, o ato final ali para aquilo passar a valer. E eu queria saber da senhora também, como é que a senhora falou um pouquinho sobre como acompanhar os projetos de lei, é possível também o cidadão participar das ações, dos atos da Câmara Legislativa? Eu lembro que a senhora tinha falado sobre a questão da internet, que mudou um pouco essa complexidade da participação do cidadão, não é isso mesmo?
1: Isso. O cidadão, ele pode, inclusive, estar presente nas reuniões, no plenário, quando tem, é aberto, não tem nenhum impedimento. Se o cidadão quer acompanhar, ele pode estar lá, mas presencialmente. Mas hoje, a forma mais próxima do cidadão é realmente os canais de comunicação, o portal da CLDF, o portal também do GDF, que você pode acompanhar também demandas do executivo, né? Alguma coisa que está acontecendo, e pautas do executivo e do legislativo. Tem canais também hoje de comunicação que permitem, inclusive, ouvidorias, né? Que permitem o cidadão fazer reclamações, sugestões, pedir informações. E tem, hoje, essas ouvidorias, elas têm leis próprias, que ela tem, inclusive, prazos para poder... Ela tem que ser respondida em determinados prazos, tem sanções para os servidores que não atendem. Então, quando o cidadão tem alguma dúvida ou quer realmente participar, pode também estar em audiências públicas, pode estar ali nas reuniões, mas também pode pedir informações pelos canais da ouvidoria, que ele vai ser atendido.
0: Esse é o canal oficial em que o cidadão pode ter contato ali com a CLDF?
1: Isso, né? Isso. Pelos canais da ouvidoria, ele vai ter que ter uma resposta. Então, é o canal mais apropriado para a comunicação, porque ele pode fazer denúncia, ele pode fazer reclamação, solicitações, sugestões, elogios, pedidos de informações... São vários os...
0: O cidadão também ele pode cobrar posicionamento do deputado distrital de outras formas, sobre determinado tema. Por exemplo, agora é época de eleição. Eles estão todos na rua aí, né, pedindo voto, apresentando seus projetos. Muitos buscam a reeleição, outros estão entrando pela primeira vez. A senhora indica também que o cidadão possa aproveitar esse momento para fazer algum tipo de cobrança, tirar algumas dúvidas também com os próprios parlamentares? É algo que seria legal isso?
1: Sim, o cidadão, eu acho que não só ele pode, como ele deve participar. Ele deve, porque é um poder-dever, né? Porque a gente tem que... Sabe que o resultado daquele trabalho ali vai ser para a população, vai ser para a sociedade civil, vai ser para benfeitorias, para o nosso dia a dia, né? Então, é muito importante, mesmo que não seja o cidadão, não é obrigado, mas... Ele deve, no sentido de cidadão mesmo, né, de participação. Ele precisa comparecer nas audiências públicas, saber o que está acontecendo, os temas que estão sendo discutidos, que hoje, particularmente, eu vejo que as pessoas perderam um pouco o interesse. Uhum. Não tem tanto essa participação se não é chamado, se a CLDF não busca ali estar no trazer a população para casa. Uhum. Então, assim, tem audiências públicas que a população pode participar, consultas públicas que é para justamente ouvir a população. Tem a possibilidade do cidadão participar também das comissões temáticas e também elaborar um projeto mesmo, iniciativa popular. Os eleitores podem levar um projeto até o deputado e pedir que aquele projeto seja encaminhado, seja proposto.
0: Ah, isso é legal. Então, se o cara tiver uma ideia lá de melhoria para o bairro dele, vamos ir lá para a cidade dele... Ele pode... Como é que ele faz? Ele leva para o deputado isso formalmente?
1: Eu oriento hoje mais assim, os canais de comunicação mesmo, inclusive a ouvidoria, porque aí a ouvidoria vai encaminhar direto para o deputado, que ali sempre tem que ter um retorno. Tem que ser dado um retorno para o cidadão.
0: Entendi. Então, se o cara tiver uma demanda que ele quer fazer...
1: Se for particular, né? Mas quando é iniciativa popular, com muitas assinaturas e tudo mais, até pode também levar, né?
0: Só para dar um exemplo, assim, o cara, sei lá, tá com... O bairro dele não tem asfalto. Ele junta ali a vizinhança, faz ali um abaixo-assinado, faz um pedido de asfaltamento, leve isso na ouvidoria que ela vai destinar para algum parlamentar para que esse projeto exista, enfim,
1: sim.
0: Né?
1: Sim, se ele não tiver acesso a algum deputado, né? Mas se ele tiver acesso a qualquer deputado ali, ele pode encaminhar e pedir também, né?
0: E aí é todo aquele processo.
1: Mas eu oriento que a ouvidoria, assim, sendo registrado na ouvidoria, até eu vejo como o retorno, você tem um retorno mais rápido, né?
0: Para o cidadão.
1: Para o cidadão. O cidadão ele vai ter uma resposta daquilo ali, se aquela demanda ali tem possibilidade de acontecer ou não, porque no, questão de asfalto não é projeto, né? Na verdade, de lei. Ele é mais para uma execução
0: uma demanda. Aquilo que a gente falou no começo do dinheiro que ele pode destinar para aquilo.
1: Para uma emenda, né? Pode ser um projeto, né? Pode ser um projeto para poder. Para poder benfeitorias para aquela região ali, né? Um projeto naquele sentido.
0: Entendi.
1: Uma obra, né?
0: E a senhora falou, eu queria que a senhora deixasse uma mensagem para quem gostaria de entender mais sobre. A senhora falou que hoje em dia também o pessoal não está tão acompanhando assim, né? Então, uma mensagem de incentivo para que as pessoas possam se envolver mais com a política, né? Que acho que, na minha opinião, é muito importante se envolver com a política, entender como funciona a política. Hoje a gente está aqui explicando, a senhora está ajudando a gente a entender um pouco mais o que faz um deputado distrital. Eu queria que a senhora deixasse uma mensagem para as pessoas que não têm muito interesse, falar, eu não gosto disso não. Destaca para a gente a importância de... Não precisa gostar, mas você precisa entender, não é verdade?
1: Você tem razão. Eu vejo assim, hoje eu trouxe aqui de uma forma mais lúdica para todos entenderem, né? Assim, uhum. não, tentar não trazer muito aquela parte mesmo técnica. Uhum. E realmente trazer essa diferença, mais ou menos, do que faz uma câmara legislativa, o que faz o executivo. E trazer mesmo para a população esse olhar de que ele precisa participar, né? Ele precisa estar ali cobrando. Porque tem os deputados distritais, eles têm as obrigações deles, têm os deveres, né? Têm as funções que eles exercem. Mas se não tem a população cobrando, eu acho que fica um pouco muito solto. Então a população ela tem o poder de participar, de cobrar. E acho muito importante essa aproximação mesmo da população com esses interesses mesmo de governo, porque vai refletir no dia a dia.
0: E as eleições estão aí, né?
1: As eleições estão aí, aproveitar para cobrar. Ah, assim, e depois também, né? Porque depois é que hoje é só tem só as propostas, né? A ideia ali de do que vai ser trabalhado, né? Do que vai ser feito, são as propostas, mas na hora de executar é aí onde que a pessoa... Ou a população tem que cobrar mais ainda.
0: Exatamente. Depois de
1: eleito, um retorno daquilo, né?
0: Uhum. Depois de eleito, saber se realmente aquilo que foi prometido vai ser cumprido ali no trabalho. Né? E como a senhora ajudou a gente a entender também, saber que tem coisas que não cabem ao deputado distrital, né? Então, assim, ter muito cuidado com os tipos de promessas que são feitas.
1: É verdade.
0: Também, né? Durante
1: essas E a importância campanhas. Desse equilíbrio também, eu vejo, né? Nos poderes, né? De ter esse equilíbrio, ter essa conversa, né? Sempre uma aproximação mesmo entre os dois, porque eles trabalham como um peso e contrapeso, né? Um faz uma coisa, o outro resolve outra, e ali um depende do outro. Um complemento do trabalho do outro, e é muito importante. Então agora na política, né, a gente sabe que fica aquela rivalidade, mas a importância de trabalhar junto, pensando sempre no bem-estar e em prol da população.
0: Eu queria fazer uma pergunta agora um pouco diferente. A senhora que veio de fora, né, estudou em outro estado e tal, o que a senhora acha desse período eleitoral em Brasília? É diferente de outros estados ou lá é diferente daqui? A senhora tem como fazer um comparativo assim? Engraçado. Agora, doutora, queria te agradecer pela participação no nosso programa na Cidade de Jesus. Estamos caminhando para o fim já, mas antes de acabar, eu quero fazer com a senhora aqui um bate-bola, um jogo rápido aqui. Com algumas palavras relacionadas à política, era o assunto que a senhora discorreu aqui hoje, e eu vou falar a palavra, eu queria que a senhora falasse, não necessariamente uma palavra, mas pode ser um pensamento que vem a respeito daquela palavra que eu vou dizer. Então eu vou dizer uma palavra e você fala o que vem na cabeça relacionado a essa palavra que eu vou dizer. Pode ser?
1: Uhum.
0: Podemos?
1: Sim.
0: Vamos lá então. Primeira palavra, CLDF.
1: Trabalho pelo povo.
0: Democracia.
1: Justiça.
0: Fiscalização.
1: Controle. Análise.
0: Uhum. Leis.
1: Regras.
0: Necessárias, né?
1: Regras necessárias.
0: Palácio do Buriti.
1: Poder, né?
0: O poder do Distrito Federal, né?
1: É, o poder de executar, quem dá a última palavra, né? Então.
0: Distrito Federal.
1: Unidade.
0: Cidadania.
1: Povo, cidadãos.
0: Transparência.
1: Publicidade.
0: Que também é outra coisa necessária. A gente falou de leis, né? Transparência é o que é o complementa, necessário.
1: Complementa.
0: Né? Representatividade.
1: Classes.
0: Boa. São as classes que representam, né?
1: Vários nichos ali, vários tipos de ideias.
0: E futuro?
1: Paz. Eu acho que é o principal vem na minha cabeça. Seja paz em tudo, né? A importância
0: disso. A gente tá num período muito polarizado também da política, né? Acho que talvez seja um pedido de todos, né? Que isso seja menos.
1: Eu vejo que é importante em todas as áreas, né? Seja na política, seja na área familiar ali, na convivência com a família. Foi o que veio logo na cabeça, paz, né? Quando falou assim de futuro, caminho, acho que é a paz, é todos buscarem esse objetivo.
0: A senhora falou anteriormente que a divergência é necessária na Câmara Legislativa. Acho que a divergência é necessária em tudo, só que, como a senhora fala, paz também é necessária.
1: Não adianta
0: divergir na forma mais. Né?
1: Tem como divergir com paz também, paz.
0: Tem como, exatamente. Doutora, muito obrigado pela sua participação, foi muito bom, muito proveitoso a entrevista com você, explicou bastante coisa aqui, acho que a população fica mais entendida um pouco do que faz um deputado distrital, do que faz a Câmara Legislativa. E para a gente é sempre bom esclarecer para os nossos ouvintes da Transamérica TMC sobre esses assuntos. Hoje nós conversamos com a advogada Samantha Louzeiro sobre esse tema essencial para entendermos essa política do nosso Distrito Federal, né, essas atribuições de um deputado distrital, da relação com a CLDF, com o Palácio do Buriti. Compreender essas particularidades do DF também nos ajuda a acompanhar melhor as decisões que afetam diretamente a nossa vida e cobrar com mais informação o trabalho de quem nos representa. Doutora Samantha, muito obrigado pela presença. Queria que a senhora deixasse as últimas considerações finais para o nosso programa.
1: Eu quero agradecer o espaço, fiquei lisonjeada com o convite, né? Foi desafiador, mas eu falei, eu vou assumir o desafio de ir, né, e falar para a população, porque eu acho que é algo muito maior, que não é só relativo a mim, ao meu trabalho. Eu acho que tem algo maior em tudo isso daí. É importância, eu entendo a importância de falar sobre isso hoje, de trazer esse esclarecimento para a população. Fico lisonjeada mesmo, porque poderíamos ser vários outros profissionais super competentes, né, que tem por aí hoje, que poderiam estar aqui, mas eu sinto que era para eu estar aqui, trazer essa, e eu espero que tenha sido o mais clara possível para todos, que traga esse entendimento e esse pensamento mesmo de discernir quando for votar, né, um pensamento crítico, pensar um pouco mais no todo, né, não só em si.
0: A eleição está aí, né? Está chegando em outubro e é muito importante ter informação para que as pessoas possam escolher da melhor forma. E eu agradeço a senhora mais uma vez pela participação. O programa Cidade é Sua fica por aqui. A gente retorna no próximo fim de semana com um novo assunto, uma nova ideia. Até já.
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4: 2 da manhã, bom dia. Vamos às principais manchetes do programa de hoje. O presidente Lula sancionou a lei que cria a Política Nacional de Minerais Críticos e Estratégicos. A medida prevê até 7 bilhões de reais em incentivos para projetos de processamento e transformação desses minerais aqui no Brasil. A lei também cria um fundo de até 5 bilhões de reais para atrair investimentos ao setor e aumenta os recursos para mapear reservas minerais no país. Lula defendeu que o Brasil processe os próprios minerais e produza tecnologia, em vez de apenas exportar matéria-prima. A defesa de Jair Bolsonaro pediu ao Supremo Tribunal Federal que reveja a decisão de que impediu dois militares de entrarem na residência onde o ex-presidente cumpre prisão domiciliar. Os advogados afirmam que os militares fazem parte da equipe de apoio a ex-presidentes e pedem que eles sejam autorizados a entrar na casa de Bolsonaro. Flávio Bolsonaro criticou o Supremo Tribunal Federal durante visita ao Ceará e afirmou que a atual composição da corte prejudica a democracia. O senador também associou Lula aos ministros indicados pelo presidente. Para candidato à presidência, Flávio prometeu indicar 5 novos ministros do Supremo, caso seja eleito. Mas, pelas vagas previstas até 2030, o próximo presidente poderá indicar 4 candidatos. E o Conselho Superior do Ministério Público Federal marcou para 25 de setembro um debate sobre as citações ao Procurador-Geral da República, Paulo Gonet, em mensagens do ex-banqueiro Daniel Vorcaro. O Conselho vai avaliar se as menções podem comprometer a imparcialidade de Gonet nas investigações do caso Master. Gonet nega ter relação de amizade com Vorcaro e afirma que encontrou o ex-banqueiro apenas uma vez. O presidente Lula afirmou que não vai proteger o filho, Fábio Luiz Lula da Silva, ou Lulinha, caso ele seja condenado por tráfico de influência. Em entrevista, Lula disse que o filho deve ter o mesmo direito de defesa que qualquer pessoa e que, se houver culpa, ele deverá responder pelo crime. A Polícia Federal ainda investiga o caso. O candidato à presidência, Ronaldo Caiado, afirmou que Flávio Bolsonaro não teria autoridade moral para governar o país. A declaração foi feita durante uma entrevista coletiva em São Paulo. Caiado defendeu que o próximo presidente tenha credibilidade para dialogar com outros poderes e questionou a capacidade de articulação de candidatos que enfrentam investigações. O Tribunal Regional Eleitoral de Minas Gerais manteve barrado o registro da candidatura de Eduardo Cunha a deputado federal. A decisão foi unânime e considera que ele está inelegível até fevereiro de 2027. A defesa vai recorrer ao Tribunal Superior Eleitoral. Enquanto o processo não termina, Cunha pode continuar fazendo campanha e participar do horário eleitoral. O Ministério Público do Distrito Federal pediu a cobrança de uma dívida de cerca de R$33.500.000 do ex-secretário de Saúde, Arnaldo Bernardino, e outros envolvidos em um esquema de desvios de recursos públicos. Segundo a Justiça, o grupo teria superfaturado contratos de leitos de UTI e favorecido um hospital em Samambaia. Os condenados devem ressarcir integralmente os cofres públicos. E o Banco Central reduziu a Selic em 0,25 pontos percentual para 13,75% ao ano. Foi a quinta queda seguida da taxa básica de juros. Mesmo com a redução, o Brasil continua com o maior juros real do mundo, em 8,45%, segundo o levantamento da Moneyul, que considera a taxa de juros descontada da inflação. Duas horas, cinco minutos pelo horário de Brasília. 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
5: Olá, olá! Sejam muito bem-vindos ao Corre TMC. Eu sou Mirelle Moschella. Quem cedo madruga já correu 2 quilômetros, gente. Mas a minha pergunta é: já tirou o popô do sofá e praticou alguma atividade física? Já tirou o popô do sofá e foi correr hoje? Já me diz, olha, esse horário que nós estamos, né, agora passando aqui na TMC, quem escuta sabe. Você já fez o seu longão? Vai fazer mais tarde? Me conta, tá? Porque o Corre TMC não é só pra você que é um atleta de elite, que corre muito, mas pra você também, atleta amador, assim como eu, tá? Que corre ali seus 5, seus 10, às vezes faz uma maratona, né? Num ano, mas também se não fizer maratona, não tem problema nenhum, tá certo? Olha, eu vou falar uma coisa pra vocês, vou abrir meu coração. Eu amo o André Galvão, inclusive André Galvão foi correr seus 10 quilômetros no interior, foi pro casório do irmão dele hoje. Galvão, você sempre faz falta aqui no Corre TMC, tá certo? Mas o programa de hoje, ele tá muito especial, tá? Porque nesse estúdio aqui hoje, ele tá repleto de mulheres, isso mesmo. Hoje nós somos três, eu, Bruna Matoso, digital influencer, profissional, claro, do marketing no universo dos eventos esportivos, triatleta, maratonista, brabíssima demais. E na nossa presença online, eu tenho a Camila Pinheiro, diretora de marketing da Columbia, que é uma das maiores marcas esportivas, tá? Do mundo e também atleta amadora. E mais, gente, do que falar sobre corrida hoje, tá? A gente vai falar sobre o Corre da Vida. São três mulheres que vivem a alta performance todos os dias, porque nós trabalhamos, a gente tá ali no corre, na correria, tanto na comunicação como no marketing. Nós lideramos projetos também e sabemos que o resultado não acontece por acaso. Então ele vem com muito foco, com muita disciplina e com muita dedicação. Então, de alguma forma, hoje a gente representa assim milhares de mulheres que estão na correria e as que acordam cedo para treinar, as que trabalham muito, as que empreendem, as que lideram equipes e que ao mesmo tempo, diante de tantos desafios, continuamos correndo atrás dos nossos próprios sonhos. Então, corre TMC hoje, ele é muito especial, chupa mundo, tá? São três mulheres fantásticas. Então, olha, Bru, que tá aqui comigo presencial, seja muito bem-vinda, Bru Matoso, tá bem?
6: Muito obrigada pelo convite, um prazer estar aqui. E eu amei seu discurso inicial, gente. Eu acho que é sobre isso.
5: Não é verdade? A Bru, que eu já cheguei e falei, Bru, já fez a sua corridinha hoje? Ela, com certeza, hoje já fiz o meu corre. E agora, online, tá aqui comigo, minha amiga também, e brabíssima hoje na frente da Colômbia, diretora de marketing, atleta amadora, Camila Pinheiro. Cami, obrigada por ter colocado aí um pouquinho na sua agenda aqui o nosso Corre TMC, tudo bem?
7: Tudo ótimo, tô muito feliz de estar com duas mulheres que eu admiro e gosto muito, acompanho a Bru já há muitos anos, aliás, ela já foi minha inspiração anytimes, muitas e muitas vezes. E você também, né, Mi? Então, assim, eu tô muito, muito feliz de estar aqui. Obrigada pelo convite.
5: Imagina. Estamos juntas. Hoje, programa muito especial, como eu disse. Agora, vamos falar primeiro sobre o produto, né, da Colômbia, onde a Cami trabalha hoje, que é focado mais lá pro trail, né? Pro trail running, que é a corrida de montanha. Esquece asfalto, gente. Vou falar que um dia eu ainda vou me render. Já falei pra Camila que um dia eu vou me render ao trail, mas a minha primeira pergunta vai ser aqui pra Bru. Já correu o trail, Bru?
6: Olha, oficialmente prova de trail, não. Eu já fiz algumas ativações e uma delas foi realmente numa trilha. Tive um pouco desse contato, mas é um outro esporte, né? É uma coisa muito diferente da corrida de rua. E eu tô que nem a Mia. Um dia eu vou me arriscar. Eu tô esperando passar minhas leis. Inclusive, o que eu fiz foi com o tênis da Colômbia.
7: Olha!
6: Foi lá no Botorina Park. Pois é, foi uma experiência... É muito diferente, né? Porque esse contato com a natureza, a calma que proporciona no ambiente... A gente... atenta para outros detalhes, né? Que muitas vezes a gente na corrida de rua não para para prestar atenção. Então foi uma experiência muito boa. Eu me senti em paz, sabe? Foi um outro tipo de experiência.
5: É uma vibe muito boa. Então, Cami, já fala pra gente, né? Porque o trail running deixou hoje de ser um nicho e acabou virando um dos esportes que mais cresce hoje no Brasil, no mundo. Como é que você, como é que a Colômbia hoje, vocês enxergam esse movimento hoje aqui no país?
7: Bom, primeiro que por falta de convite não vai ser, né? Vocês já estão extremamente convidadas, inclusive para correr a nossa prova, que nós somos Name Rights, que é Indomit, que acontece inclusive a próxima etapa é em Bombinhas agora no mês de outubro, e aí ano que vem a gente também tem a prova que é lá na Pedra do Baú. Mas o movimento é muito interessante, isso que a Bruna falou é importante, porque na corrida de rua, por exemplo, a gente tem um movimento, as pessoas estão muito buscando a questão do pace, elas estão preocupadas com essa parte da performance, elas estão se desafiando muito, né? Ah, eu vou fazer meia, depois eu vou fazer 42, e elas estão sempre com esse objetivo. A corrida de montanha, ela também tem os desafios, mas as pessoas, elas na verdade estão ali muito mais para aproveitar o ambiente. Na verdade, é um esporte que ele exige... É diferente o esforço físico que ela exige, né? Então, a gente tem provas, por exemplo, que tem muita altimetria muito alta, né? Tem uma altimetria exigente. Então, a pessoa precisa estar com preparo físico, uma musculatura um pouco mais forte, né? Para esse tipo de atividade física. Só que as pessoas têm um objetivo muito mais de apreciar o caminho, né? E a Colômbia... ela convida as pessoas a explorar o que tem lá fora. Ela incentiva as pessoas a buscar lá fora, né, na natureza, o bem-estar, os desafios. Então, ela não só pensa na questão do trail run, mas também do hike, que são atividades muito importantes para a gente. E esse movimento de hike, ele acontece globalmente, né? Então, as pessoas hoje se desafiam em grandes travessias. Então, isso é um ponto muito importante que a marca olha hoje. E o trail é uma consequência, né, desse nosso mergulho aí dentro do meio ambiente, de estar lá fora e de explorar mais esse universo de, enfim, de natureza, que a gente sempre pede para que as pessoas se deem essa oportunidade, né? Por isso que eu falo para vocês, a oportunidade, o dia que vocês começarem a correr prova de montanha, eu vou dizer que vai ser um problema para vocês, que vocês vão ter um calendário ativo, tá? Então, assim, então a Columbia hoje ela investe não só em produtos, mas também em... A gente tem uma estrutura muito forte na questão do sports marketing, né? Então, a gente tem... Hoje, nós somos naming rights de uma das principais provas que acontecem no Brasil hoje, que é o Indomit, com duas etapas. Nós... vou dar um pequeno spoiler, mas já, né, seremos patrocinadores aí de uma prova muito importante no sul do país, uma maratona.
5: Uau! Eu só posso falar isso. Ah, conta pra gente, é uma, né? Em primeira mão, aqui no Corre TMC.
7: Não, porque eu vou deixar vocês ficarem curiosos, quem sabe vocês não correm comigo. Só que eu vou falar uma coisa, eu vou dar uma dica. A gente vai unir esporte, qualidade de vida, turismo e vinho.
5: Ó. Oh. Eita, eu adorei. O pós dessa corrida vai ser maravilhoso. Gente, será que é Buenos Aires, Argentina?
7: Não, ela posso falar
5: no
7: Brasil.
5: Ah, no sul do país, é verdade. Olha, eu já viajando aqui
6: Caxias,
5: fora do...
6: Assim, do sul.
5: Pode ser Porto Alegre.
6: Ah, lá, o olho dela deu uma...
5: deu uma brilhada, né, Bru?
6: Mas é prova que já existe?
7: É uma prova que já existe. Pronto, acabaram os
6: Porto Alegre.
5: Deve ser. Porto Alegre.
7: Mas uma coisa muito interessante, né, que a gente tem, por exemplo, além do Trail Run, a gente vai comentar com vocês que a gente tem um hike. Nós temos um projeto que chama-se Hike Society, que é justamente convidar as pessoas que nunca tiveram a chance nem de caminhar numa trilha, né? Que vivem hoje nas grandes metrópoles e que não têm essa às vezes são mulheres também que não querem ir sozinhas, que têm medo de se aventurar. Isso acontece muito, a gente sabe, né? A gente tem que estar o tempo todo atenta em qualquer lugar. Mas se arriscar e conhecer um lugar diferente, só se a gente tem uma estrutura. Então, o Hike Society, ele acontece uma vez por mês, né? Geralmente em uma das nossas... O ponto de encontro é em uma das nossas lojas Columbia, né? Aqui no Brasil nós temos 15 lojas, agora nós estamos abrindo uma em Tijucas, então iremos para 15 lojas. E aí nós levamos para as pessoas terem uma experiência junto com a Milk, que é a agência que trabalha com a gente, para conhecer. Então, assim, nós tivemos um, por exemplo, na Trilha da Faxina, em Curitiba, que foi meu primeiro Hike Society. Nós fizemos a trilha e depois nós tivemos um rapel. Então, assim, foi incrível, numa cachoeira, 40 metros de altura, foi incrível. Então, as pessoas não sabem bem o que elas vão encontrar nesse hike. Elas se inscrevem para poder participar. A gente também tem alguns convidados, a gente convida as pessoas que são da... das, né, que são clientes da nossa loja, que são parceiros da marca, para ter essa experiência. Então, o nosso universo é outdoor. A gente vive isso no hike, na corrida, a gente vive isso no dia a dia. Então, existe um movimento muito grande do outdoor lifestyle, que é você poder usar o que você usa para você praticar esporte. De vira e mexe, eu posto no meu Instagram, eu com uma roupa que eu usaria tranquilamente para fazer um hike, para fazer uma corrida, indo trabalhar. Então, assim, isso é uma coisa muito legal. As coisas, elas se misturam muito, né, Mi?
5: Ô, Cami, e hoje... Não, primeiro que esse convite aí, eu já amei, tá? E eu tenho certeza que se um dia eu e a Bruna formos pra corrida, né, de trilha, de montanha, depois com cachoeira, com rapel, acho que vai ser um caminho sem volta. Não faremos outra coisa.
6: Não amei essa parte do rapel que
5: eu
6: ela também falou
5: gostei.
6: Também. Já falei, olha,
5: espera um convite no, espero um convite no nosso e-mail depois, tá? Beijo, me liga. Agora, Cami, quem é o corredor de trilha de hoje? Mudou o perfil de quem procura hoje a marca nos últimos anos também?
7: Mudou. Na verdade, esse comportamento, principalmente em relação à Colômbia, ele mudou, ele tá com, assim, porque nós já somos destinos. Por exemplo, a pessoa vai fazer uma viagem para neve, ela vai se desafiar num hike longo em outro lugar, enfim, em algum país, ou ela vai fazer alguma coisa, nós já somos destino dessa pessoa, porque ela sabe que a gente tem equipamento, que a gente dá respaldo para ela poder fazer a atividade dela com segurança, enfim. Mas, de um tempo para cá, esse comportamento ele começou a mudar. Por quê? Eu acho que as pessoas... Claro, teve um boom da corrida de asfalto, a gente sabe, né? Todo mundo viveu isso nos últimos anos, pós-pandemia. Mas eu acredito que as pessoas têm se perguntado muito. Tá, é muito legal você correr na Pacaembu, você correr na Marginal Pinheiros, você correr, mas eu acho que as pessoas estão começando a olhar em volta e falar, não, peraí, eu quero ter um pouco mais de contato com a natureza, eu quero estar um pouco mais, quero desacelerar um pouco, eu quero aproveitar mais a minha corrida, eu quero conhecer um lugar novo, porque você inspira as pessoas também a conhecerem novos lugares. Então, o turismo, ele acaba gerando uma energia muito grande na cidade que promove a corrida. Então, acho que esse consumidor, ele vem se perguntando muito assim, quero estar mais próximo, né? Existe um movimento muito grande de pessoas que... Antigamente, as pessoas viviam no interior de São Paulo e vinham no interior e vinham para a capital para morar, porque estavam buscando. Hoje, as pessoas estão fazendo um movimento diferente. As pessoas estão saindo de São Paulo e indo morar no interior para estar mais perto da natureza, para ter uma qualidade de vida melhor. Então, acho que esse consumidor do trail, essa pessoa, né, esse corredor, ele está buscando isso, essa experiência. E é muito legal, porque, por exemplo, já participei de prova, que você vê a família toda. Então, a família toda fica a semana inteira, dependendo, e tem apoio. Então, a gente sempre pensa em ativações, né, como marca, para a família toda. Então, para a mulher que nunca correu, vai fazer um treino de 5 quilômetros, a mulher está sempre muito em evidência para a Colômbia, tá? Tanto que a gente tem elas na trilha, a gente apoia algumas mulheres atletas, a gente tem a Suzane, a Ivânia Rambo, a gente tem algumas mulheres bem importantes no universo do trail. Então, a gente sempre pensa muito nisso, assim. Então, vai ter os 5 quilômetros para a mulher que foi acompanhar o ultramaratonista, que é o marido, que a gente sabe que a galera fica ali, é um preparo totalmente diferente. As crianças, os filhos, então alguma coisa a gente promove. Então, virou um ecossistema muito importante, né? Então, as pessoas falam, pô, legal, já corri 18 vezes na Pacaembu, agora eu quero olhar outras coisas, né? Eu quero me inspirar em outras coisas, né? Acho que esse é um movimento importante.
5: Não, incrível, já tô pensando em levar meu pai, porque meu pai foi sempre minha grande inspiração, né? Sempre foi corredor, hoje ele caminha 7 quilômetros todos os dias. E aí eu falei, eu falei, pai, vamos agora então pra um caminho diferente, né? Cachoeira e tal. Ele falou, pô, tô dentro, então vou levar toda a minha família, meu pai, minha mãe, meu irmão, e é isso aí, vambora. Pra gente terminar, Cami, o nosso bate-papo aqui, eu queria falar então de produtos, né? Porque o Brasil hoje, ele tem biomas muito diferentes. Então, como você disse, Pedra do Baú, Serra da Mantiqueira, Chapada, Mata Atlântica, como é que isso influencia o desenvolvimento e a escolha dos produtos para essa pessoa que vai correr? Isso, como é que a Colômbia, ela faz parte na escolha, então, desse tênis, dessa marca, dessa camiseta, né? Desses acessórios que a Colômbia produz?
7: Muito boa a tua pergunta, né? A Colômbia tem uma... né, como é que eu posso dizer assim? Na verdade, não é nenhuma, é uma filosofia, né? Que inclusive é a assinatura da marca do final do ano para cá, que é Engineer for Whatever, né? Então, você ter produtos e você ter engenheiro para independente do que você for fazer, né, do lado de fora. Então, isso também levando para a parte de snow, para a parte de, né, que a gente precisa de equipamentos e tecnologia de alta performance. Então, isso é super importante, de aquecimento, resfriamento, enfim. Proteção solar, que é super importante também. Como que a Colômbia hoje enxerga, por exemplo, os calçados de trail, né? Então, assim, tanto que nós agora, para o Indomit Bombinhas, nós fizemos a eleição, nós elegemos o Conus Speed Trail como tênis oficial da prova. E por que que nós fizemos isso? Porque ele é o tênis perfeito de estabilidade, amortecimento e retorno de energia para esse tipo de percurso. Né? Então, o grip dele, toda a parte, por exemplo, do cabedal, que é um cabedal que seca super rápido, que é 20% inclusive de material reciclável, é um produto extremamente resistente. Então, a gente pensou para essa finalidade. Tem praia, você tem montanha, mas é muito mais. Já, por exemplo, o Trillium é um produto indicado para um desafio como a Pedra do Baú. Você tem mais montanha, mais pedra. Então, assim, sempre, quando a gente pensa na tecnologia, a gente pensa para qualquer terreno. E a gente sempre procura apresentar para o consumidor o propósito. Então, os nossos vendedores, por exemplo, o nosso time de e-commerce está muito preparado para dar informação assim, olha, qual que é o seu propósito? Primeira coisa, você vai correr. A Bruna vai, a primeira vez dela, vai falar, olha, eu sou corredora de alta performance de asfalto, eu quero me aventurar na montanha. Ele vai perguntar assim, olha, geralmente você leva quanto tempo? Na montanha é diferente, a gente reduz um pouco esse tempo. Ah, olha, eu quero terminar eu vou fazer X quilômetros em tanto. E aí a gente fala, então você vai com um tênis um pouco mais baixo, um pouco mais de velocidade. E fora assim, colete de hidratação que nós temos, que é a exigência de algumas provas, por meio, tem que levar pelo menos um litro de água, dependente do quilômetro. Tem a parte também de proteção de solar, a parte de pescoço, enfim. Então, assim, quando a gente pensa no head to toe, da cabeça aos pés do corredor de trilha, né? Então, de dar esse respaldo o tempo todo para ele. Então, é uma engenharia, tá, Mi? A gente, assim, estudar isso e trazer isso para dentro da marca é muito gostoso, porque você vê as pessoas terminando as provas e dando um feedback assim, olha, terminei super bem, me deu... Nossa, foi super leve, seco rápido, tive que passar por um rio e o tênis, quando eu vi, depois de uma hora já estava seco. Então isso é muito legal.
5: Não, incrível, não. Né, Bru?
6: Já tô pensando no nosso próximo tênis aqui.
5: Ah, total. Gente, maravilhoso.
7: Por favor, é um presente meu. Porque aí, quem sabe, plantando essa semente, vocês nos me ligam e falam assim, Cami, a gente tá afim de correr bombinhas, tá?
6: Quando que é mesmo?
7: Bombinhas é em outubro. E tem distâncias 5, 12, aí tem as distâncias maiores. Mas a gente sempre tem alguma ativação muito importante relacionada ao trail. Vocês são minhas convidadas, eu vou ficar muito feliz de tê-las comigo.
5: Ah, maravilhosa, Cami. Obrigada, já fez aqui super a propaganda. A gente adorou, já tá fazendo a nossa cabeça praticamente pra
7: meu
5: isso.
7: Meu objetivo era esse, Cami.
5: Cami, obrigada, viu, por ter participado
7: obrigada
5: aqui
7: vocês,
5: do nosso
7: meninas.
5: Corre TMC. Continue na correria, sendo uma grande referência para muitas mulheres também que correm. E à frente também aí da Colômbia, uma boa sorte para você. E a gente vai se trombar nos corres aí pela vida. Um beijo, amiga.
7: Obrigada, beijo meninas,
6: até.
7: Beijo, até mais, tchau, tchau.
6: Beijo,
5: beijo. O Corre TMC continua por aqui, porque claro, já tinha falado com ela no começo, já tinha apresentado a Bru Matoso. Pra quem não acompanha a Bru, entra lá no Instagram, gente, é Bru _ Matoso, Matoso com S, tá? Eu já vou começar aqui dizendo que era o quê? A Bru era uma menina que ouviu pequenininha que não poderia correr e aí se tornou a mulher que conquistou 5 majors, é isso?
6: Por enquanto.
5: 5 majors, gente. Majors, pra quem não conhece, tá chegando agora aqui no Corre TMC, são as principais maratonas do mundo. São 8 agora, contando com o Cape Town, né?
6: Exatamente.
5: A gente vai falar muito sobre isso. Bru, mais uma vez, muito bem-vinda, tudo bem? Já começamos com tudo aqui com a Cami, né?
6: Já. Muito obrigada de novo pelo convite. É um prazer estar aqui com mulheres fantásticas. E eu acho que é muito do que você falou no começo. É representa muita coisa e com certeza a gente está aqui em nome de milhares de mulheres.
5: É, Bru, para quem não te conhece ou para quem já sabe um pouquinho mais da sua história, mas eu acredito que o nosso ouvinte aqui do Corre TMC talvez não saiba, né? Você nasceu, na verdade, com um problema na coluna. E qual foi a primeira vez que alguém te fez acreditar que talvez não correr, né, fosse possível? Alguém colocou na sua cabeça assim, olha, você não vai poder correr, Bru. Você acreditou realmente nessa história ou não?
6: Nossa, uma pergunta complexa, né? Que nem você falou, eu tenho um problema congênito, né? Eu nasci com uma vértebra fora do lugar, digamos assim, para ser mais fácil. E eu, só que eu sempre fui uma pessoa do esporte desde criança. Então eu nadava, fazia atividade física, apresentações. E além disso, eu também tinha outros problemas na coluna. E quando eu era pré-adolescente, em um momento eu tive uma distensão muscular e que na verdade eu acho que nisso acabou pinçando o nervo que da vértebra deslocada. E aí foi onde começou a minha saga com esse problema, ainda na pré-adolescência. Então eu sempre fui uma criança muito ativa e aí em determinado momento surgiu isso que foi bem complexo na época, até quando a gente fala de uma pessoa que é pré-adolescente, adolescente, são muitas coisas que envolvem, né? Não é só um problema de coluna, né?
5: Autoestima, bullying,
6: tudo,
5: enfim.
6: Assim, tudo, tudo. Você acha que você é diferente, e aí você acaba ficando mais tímida e você não quer falar sobre as coisas. Então, sempre foi complexo. E eu ouvi exatamente isso, que eu, depois de anos, né? Anos de fisioterapia, anos de tratamento, lógico que eu não operei, então até hoje eu tenho todos os problemas.
5: Você convive com isso, né?
6: Eu convivo com todos os problemas. Eu costumo dizer que eu sou uma cria da fisioterapia. Então, assim, eu passei por mais de 20 médicos, até que um falou, talvez a gente consiga tentar sem uma operação, porque era uma indicação cirúrgica para todos, né? Todos os médicos que eu ia, né? E eu ouvi isso já quando, depois que eu tive anos de alta, eu falei, você tá bem, você vai seguir com as suas coisas, ter uma vida normal, mas você vai ter que tomar um pouco de cuidado, nada de... nada de muito endurance, né? Não com essas palavras, né? Porque a gente não fala. Mas eu não sei, mas talvez uma pessoa sagitariana é um pouco difícil de ouvir algumas coisas como não, né?
5: Pois é, e assim, teve ali uma virada de chave, né? Porque em qual momento da sua vida você percebeu que a corrida, ela foi realmente um escape, né? Pra você foi realmente assim, você virou essa chave mesmo, falou, não, olha, eu vou correr. Mas, gente, ela não corre pouquinho não, tá? Ela corre muito, muito. Não só de pace, a gente até fala que, ai, não se compare e tal. Mas é um pace maravilhoso, corre sim, performance. Olha, depois a gente vai fazer um vídeo aqui pra quem está nos acompanhando no YouTube. Eu disse assim pra ela, olha, se você puder trazer algumas medalhas, uma ou outra medalha que você considera legal, pode trazer. Ela trouxe muitas medalhas. Só pra esfregar na minha cara o quanto ela é braba mesmo, sabe? Maravilhosa. Então, quando é que foi o momento que você percebeu? Foi na adolescência? Foi um pouco mais na fase adulta que você percebeu que a corrida poderia sim te salvar?
6: Olha, a corrida especificamente foi mais adulta já, foi quando eu vim morar em São Paulo, na verdade. Porque eu ficava nessa correria de cidade grande, de trânsito, tem todas essas questões peculiares de São Paulo, né?
5: Você morava onde?
6: Eu sou de Santos. E aí, quando eu vim morar aqui, faz mais de 20 anos isso, e eu sempre treinei, depois que eu tive a alta, né, eu continuei musculação, porque é uma premissa para eu me manter forte, uma estrutura forte, para eu não ter de novo os problemas que eu tive. Então, eu sempre sou uma pessoa que tem que treinar, ter um core muito forte. E aí, quando eu vim pra cá, começou a ficar essa questão de horário, de tempo, de como é que vai fazer. E aí, eu resolvi que, então, uma saída mais fácil seria eu correr, né? Eu já corria lá, mas eu corria aquele aquecimento, sai da academia, vai correr, faz um aquecimento e volta. Era alguns minutos. E aqui em São Paulo, falei, nossa, mas academia, horário, trânsito. E aí, eu resolvi que talvez a corrida fosse uma saída interessante pro meu dia a dia. Eu falei, eu acho que vai caber no dia, né? É uma corrida, sem horário, sem nada. E aí foi quando eu realmente comecei a correr e me dedicar à corrida especificamente. Então ela saiu do patamar de aquecimento para a atividade principal.
5: A gente vai fazer um break rapidíssimo agora aqui no Corre, já já a gente está de volta.
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4: Duas e meia da manhã, muito bom dia a você que sintoniza a TMC. Vamos às principais manchetes do programa de hoje. O ex-presidente José Sarney, de 96 anos, recebeu alta hospitalar após permanecer 3 dias internado em São Luís, no Maranhão, para um tratamento de pneumonia. De acordo com o boletim médico, Sarney apresentou evolução satisfatória durante o tratamento e deve ser acompanhado em casa. José Sarney foi presidente do Brasil em 1985 e 1990. Antes disso, também foi governador do Maranhão e senador pelo estado. E o frio voltou a ganhar força em Santa Catarina. As temperaturas caíram durante a madrugada e os termômetros chegaram a marcar 4,5 graus em algumas regiões. O destaque negativo ficou para Bom Jardim da Serra, que registrou 4,8 graus negativos. Na sequência, aparecem Urupema, Urubici e São Joaquim. Com a queda das temperaturas, os campos voltaram a ficar cobertos de geada. A paisagem branca foi registrada principalmente nas áreas mais altas do estado. E a influenciadora digital Evelyn Lima Dantas foi executada a tiros em Mãe do Rio, no Pará. Evelyn teria sido arrastada até a entrada da casa, onde foi morta a tiros. Na fachada do imóvel, foi encontrada uma pichação com a sigla TCP, referente ao Terceiro Comando Puro, apontado como uma das principais facções criminosas do Rio de Janeiro. A polícia ainda investiga se a inscrição tem relação com o assassinato. A influenciadora estava em liberdade provisória e era apontada como suspeita de envolvimento na morte do sargento da Polícia Militar Antônio Anildo Alves, assassinado em julho. O caso agora é investigado pela Polícia Civil, que busca identificar os autores e a motivação do crime. E uma mega operação contra o crime organizado prendeu mais de 130 pessoas em 19 estados. A ação envolveu forças de segurança de diferentes regiões do país e foi realizada de forma integrada. O objetivo da operação foi atingir a estrutura da organização criminosa, identificar pessoas que teriam participações nas atividades investigadas. Além das prisões, as equipes também fizeram apreensões de materiais que poderão ser utilizados como provas no decorrer das investigações. Os grupos alvos da operação teriam atuação em mais de uma região do país. As investigações devem continuar para identificar outros possíveis envolvidos e esclarecer a participação de cada um na estrutura criminosa investigada. E no Amazonas, a justiça determinou o afastamento do prefeito e de secretários de uma cidade do estado. A decisão foi tomada após uma investigação que apura possíveis irregularidades na administração municipal. Com a determinação judicial, o prefeito e os secretários afastados ficariam temporariamente impedidos de exercer as funções nos cargos. A investigação deve analisar documentos, contratos, procedimentos administrativos e outras informações relacionadas à gestão do município. A decisão de afastamento é uma medida tomada durante o processo de apuração e não representa, por si só, uma condenação definitiva dos investigados. Agora, o caso segue sob análise das autoridades. Duas horas, 35 minutos pelo horário de Brasília. Muito bom dia a você que sintoniza a TMC. E o corre continua, viu? Mirelle Mosquela continua o bate-papo com a maratonista Brumatoso. Bora conferir?
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5: Voltamos com o Corre TMC. Vem com a gente que o programa tá bom demais. E olha que doido, né? Porque você morava em Santos, onde muitas pessoas acabam saindo de São Paulo, indo para Santos para ter qualidade de vida, e você faz esse caminho contrário, né? Você sai de Santos e vem para São Paulo. Tudo bem, quem, né, quem conhece aqui São Paulo sabe que em, sei lá, 50, uma horinha, né, você tá praticamente aqui em Santos, em São Paulo, dependendo, claro, do trânsito. Mas você chega aqui em São Paulo, é uma cidade caótica, né? Super caótica. Onde tem muito movimento, onde, gente, 24 horas, São Paulo, né? Tem restaurantes abertos, tem parques, tem tantas coisas que é tanto estímulo que você fala, meu Deus, parques lotados, shoppings lotados, e você faz esse caminho inverso. E melhora, né? Consegue ter uma performance melhor vindo pra cá. Você acha que isso foi mais foco, foi disciplina, foi... O que mudou realmente vindo pra cá? Você enxergou outras possibilidades? Será que foi muito prolixa a gente nessa pergunta?
6: Na verdade, eu vim pra São Paulo pra trabalhar, né?
5: Ah, então, olha aí.
6: Foi assim, eu me formei em Santos, aí eu fiquei um tempo fora, fiquei um tempo em Barcelona, voltei. E aí, quando eu voltei pra Santos, eu achava que as possibilidades já estavam um pouco mais complexas para lá.
5: Tá.
6: Complexas para lá. E aí eu vim morar em São Paulo. E aí, assim, mas é muito mais por essa escassez de tempo que sempre foi, né? Hoje em dia mais, né? Hoje em dia mais tudo. Porque faz mais de 20 anos que eu moro aqui, mas assim, e foi exatamente por essa escassez de tempo que eu resolvi me dedicar a uma coisa que para mim era mais prática, né? E aí eu comecei a correr mesmo. E eu tinha o sonho de fazer uma meia maratona quando eu comecei a correr. Era meu sonho era realmente fazer uma meia.
5: Primeiro objetivo da vida, primeira meta.
6: Primeiro objetivo como corrida, eu tinha uma verdadeira fixação pela distância da meia maratona, que até então, para mim, era uma coisa completamente inconcebível, até pelo meu histórico de saúde. Eu falei, gente, quero fazer uma meia maratona na minha vida. Eu quero fazer uma meia e ponto. Era esse o plano.
5: Ô, Bru, e fazer uma meia maratona na sua cabeça era já conseguir uma boa performance nos 21 quilômetros ou era simplesmente terminar? Porque eu já sei que você é um pouco competitiva, né? Então, assim, não bastava terminar, queria também uma performance ou você focou, não, quero só terminar?
6: Eu acho que, isso é uma opinião pessoal, né? Mas eu acho que as primeiras coisas que a gente faz pela primeira vez, a gente não tem que ter esse pensamento. Porque parte tem que ser divertido, né? Então, assim, a minha meia, eu queria fazer a meia. Eu queria pra mim que... e ainda é uma distância enorme, né? Quando a gente fala, né? Porque a gente vê essa inflação da corrida. 21 quilômetros é muita coisa, é muito chão.
5: Muito chão, que isso?
6: É muito chão.
5: Não, 2 horas e meia, pessoas tempo. Normais, né? Correndo, que isso? É muita coisa.
6: É muita coisa. Então, assim, tanto a minha primeira meia quanto a minha primeira maratona. Então, assim, eu não pensei em tempo, eu só queria terminar bem e feliz, né? Mas eu realmente ainda consegui fazer um tempo legal. Eu treino muito, né? Mas independente, eu queria ser feliz, eu queria terminar. E eu falei, eu só quero fazer uma meia na minha vida

0: Boston, Chicago, Londres, Nova York.
1: Isso.
0: E tem mais uma, não?
1: Aí, Tóquio.
0: Tóquio. Aí agora temos Sydney, Austrália e Cape Town. É isso. Então agora nós temos oito. E das oito, querida e querido, dona Bruna Matoso já correu 5 majors. É isso mesmo. Então você correu, vamos ver aqui, Chicago, Nova York, Boston, Berlim e Londres.
1: Isso.
0: Certo?
1: Certo.
0: Bom, como é que foi, como é que tem sido essa caminhada de correr as majors? Porque é o sonho de muita gente. Tem gente que não liga, mas tem muita gente que tem sim o sonho. Como é que tem sido esse seu percurso de conquistar cada major ali? Porque a gente sabe que cada uma tem uma história diferente, tem uma altimetria diferente, tem pensamentos, tem sentimentos diferentes. Como é que tem sido essa jornada para você, Bru?
1: Olha, tem sido uma jornada maravilhosa. Eu acho que isso também, cada ciclo de maratona a gente está numa uma fase da vida, e que eu costumo falar que a vida não para pra gente correr maratona, né? Então cada uma na verdade representa um momento da minha vida, né? E todas elas são muito significativas, assim, além de ser muito especial correr uma major, né? Porque as cidades, elas vivem, as cidades que são onde são as majors, elas vivem realmente isso. Então é um ambiente único, onde está todo mundo voltado para a maratona, para a corrida de rua. Isso é muito empolgante quando você está lá. Quando você chega em Boston, o aeroporto já tem, os telões do aeroporto já estão com
0: é
1: as questões,
0: emoção,
1: de Boston,
0: né?
1: É emoção
0: assim, desde quando você pisa,
1: exato,
0: na cidade, no lugar, até na hora de você ir embora, que você está com a medalha, todo mundo com a medalha no avião.
1: É muito diferente a cultura dos lugares que tem, que sediam as majors, né? Então tudo gira em torno. Então parece que por um tempo o mundo é só corrida. Então, assim, e cada uma conta uma história. Na minha vida, cada major conta uma história, né? Mas, assim, é sensacional. É óbvio que, graças a Deus, a gente tem possibilidade de estar nas majors. É um sonho, realmente. E não dá pra normalizar isso, né? É uma experiência incrível. É muito bom. E a minha primeira major foi Boston, né? Foi uma delas. Foi a major... Quando eu comecei a correr também, a minha primeira maratona, eu nem sabia o que era Boston, né? Não sabia o que era isso. E aí, quando eu fiz a minha primeira maratona, eu falei, também vai ser só uma, né? Mas isso eu não falei pra maratona, eu desapeguei dessa ideia. E aí, na minha segunda maratona, eu já fui com um foco de pegar um índice pra fazer Boston. Então, Boston, a minha primeira major, foi minha terceira maratona.
0: Tá.
1: Mas é um sonho poder participar de cada uma delas, justamente porque o ambiente proporciona, né? Parece que você tá num mundo diferente por alguns dias, sabe?
0: E dessas 5 maratonas, tem alguma, assim, que é top 1 no seu coração?
1: Olha, que nem eu falei, cada uma tem uma história, né? Mas a top 1 no meu coração, atualmente, é a minha melhor maratona. E é um lugar que eu gosto muito, Berlim. Então, assim, eu gosto muito da Alemanha, eu já fui algumas vezes para lá. Eu amo Berlim, por toda a sua história, por tudo que representa. E eu peguei em Berlim um dia incrível, um
0: perfeito.
1: Dia perfeito. Porque, assim, até isso você tem que ter. É. Porque quem fez o Berlim um ano depois que eu, já pegou calor. Então, eu larguei com 6 graus. Então, assim, foi tudo perfeito. Então, a minha experiência foi muito boa em relação a essa prova. Além de, lógico, Berlim e Chicago serem as provas mais rápidas. Então, deu tudo certo. Eu fui muito feliz na prova, sabe? Eu não tive dor. Eu me senti muito bem. Então, eu acho que, nem eu falo, não é só sobre tempo. É quando você se sente bem numa prova. Você termina a prova querendo fazer outra. Eu acho que isso é que representa o esporte, né? Não é só sobre, bater um tempo, fazer não sei o quê. Eu me senti muito feliz, eu me senti muito bem.
0: A gente precisa contar com isso também, porque não adianta nós estarmos 100%, mas as condições climáticas, Elas também, exatamente
1: varia
0: isso.
1: Muito hoje,
0: e isso
1: né?
0: varia, acho que foi 2025, né? Foi o ano passado.
1: Ano passado em Berlim, tava calor.
0: Muito calor, inclusive a organização disponibilizou mangueiras ali. Então, para quem estava esperando correr no frio, acabou correndo no calor e que

0: quebrou, né? Muita gente, a gente fala esse vocabulário aqui, né? Quebrou, porque muita gente não conseguiu colocar a sua estratégia ali na prova. Agora, diante de tantas medalhas que você trouxe aqui, algumas delas aí tem a Majors, né? Bicudo, ajuda a gente.
1: Tem seis.
0: Pega aqui, ó. Vamos pegar aqui a medalha. Eu tô vendo ali a medalha de Boston. O Bicudo Boston, vai entrar aqui com a gente aqui no YouTube, vai mostrar pra gente. Cadê a medalha de Boston? Aí, o do unicórnio.
1: Essa é de primeira. É, o unicórnio.
0: É, olha aí,
1: pega
0: ó.
1: Unicórnio.
0: Mostra aqui, ó. Dá pra aqui pra ela. Isso, olha aí, ó.
1: Essa foi a primeira vez que eu fui pra Boston.
0: Olha aí, mostra aqui pra gente. Eita, medalha linda demais. Essa foi a medalha de Boston. A primeira que você correu.
1: A primeira major que eu corri.
0: Major que eu corri. Isso.
1: E a primeira vez que eu fui pra Boston. Unicórnio aqui é o sonho da maioria dos maratonistas, né?
0: É mesmo. Tem a medalha de Berlim aí ou não?
1: Tem aqui, ó.
0: Mostra pra gente, Bicudo, que foi onde deu tudo Berlim, certo, né? Terceira. Onde o dia estava perfeito pra ela. E aí, olha aí, a medalha de Berlim. Aqui linda.
1: É de Berlim.
0: E foi uma edição especial?
1: É, que foram 50 anos.
0: Ah, então, edição especial. Décadas. De
1: 50 anos.
0: Que isso? Não, incrível. Medalha lindíssima. E atrás tem alguma coisa especial ou não?
1: Não, só tem
0: tá.
1: Tem a
0: o
1: cidade,
0: logo,
1: né?
0: Isso, tá, tem do a ponto cidade. Turístico ali da
1: Exato.
0: Cidade. Não, lindíssima. E claro, né? A gente vê que a fitinha ali com as cores, né? Da Alemanha ali, vermelha, amarela e azul.
1: Aqui na ponta.
0: Isso, na pontinha. Nossa, não, incrível. Muito, muito, muito lindo. E realmente, eu acho que cada uma é diferente. Tem um sentimento que não tem como você escolher, assim, só uma. Agora, você tem 5, mas está de olho nas próximas 3.
1: Pois é.
0: E aí, como é que faz para correr essas próximas 3, Bru? Tem que se inscrever? Você que já tem essas 5 maratonas, as majors, você tem uma... você tem, como fala, uma... Ai, esqueci a palavra, me fugiu agora. Você tem alguma uma posição especial por conta disso? Ou não? Como é que é? Como é que funciona?
1: Pra
0: tem um
1: correr,
0: sorteio?
1: Por exemplo, você falou das que faltam, né?
0: Isso.
1: Pra mim, falta Tóquio.
0: Isso.
1: Sydney e Cape Town. Né, agora, né? Cape Town virou também. Em relação a Tóquio, por exemplo, né? Tá bem fresquinho Tóquio, né? Porque... Tem algumas opções que você consegue ir através do ballot, né? Que é quando abre o sorteio para todo mundo se inscrever. Você se inscreve e espera, né, o resultado. Eu tô esperando agora, que vai sair em meados de setembro. Ou você também pode ir pro Caridade, que você paga uma instituição vinculada à prova. E aí você tem, se você for sorteado na Caridade, você consegue ir também. Ou você pode ir para uma agência de viagens credenciadas. Ou, que nem você perguntou, se tem alguma diferença, as Marathon Majors, eles têm um programa que, a partir de 3 majors que você fez, cada major você ganha uma estrela, né? Num aplicativo lá no site. E aí, a partir de 3, você consegue ter um sorteio extra, que geralmente é de 200 a 300 vagas extras, que você consegue aplicar.
0: Uma posição privilegiada.
1: Na verdade, assim. É um sorteio a mais que você consegue aplicar e tentar uma vaga. Por exemplo, Tóquio já saiu o resultado para 2027 desse sorteio extra.
0: E aí?
1: Não fui sorteada.
0: Não deu bom.
1: Não deu bom. Ainda tô esperando agora o sorteio do ballot
0: oficial.
1: Isso.
0: Tá bom.
1: O outro, que vai sair agora em meados de setembro. Mas esse do sorteio extra, que é o programa das Marathon Majors, né? Eu não fui sorteada. Então tô esperando. Mas eu conheço gente que foi sorteada pra Berlim, por exemplo. Então, assim, funciona, gente. Funciona.
0: Não é fake news, não, né?
1: Não é fake news.
0: Tá,
1: funciona.
0: Esse bilhete aí é verdadeiro.
1: É verdadeiro, mas eu ainda não tive. Então tô esperando
0: estamos aqui na torcida.
1: Exato.
0: Que
1: obrigada.
0: Esse sorteio saia. Agora, além, né, de você correr, se é uma atleta. Eu já vou falar atleta aqui, né? Amadora, mas aspirante, né? Profissional pra mim, né?
1: Amadora.
0: Você também é digital influencer. Você
1: Sim.
0: utiliza suas redes pra ser uma grande inspiração pras pessoas. E a gente, nós estamos vivendo num boom, claro, dessa corrida. Você acredita, Bru, que isso é uma modinha? Ou que isso realmente é uma mudança ali definitiva de um comportamento?
1: Eu acho que é uma mudança. É, a gente, porque a gente vê isso em outros países que já tiveram isso e são países que eles têm a cultura da corrida muito mais aflorada que o Brasil, né? Então eu acho que é uma mudança que veio para ficar. E ela só cresce, né? Eu acho que a gente ainda tem vários anos de boom na corrida para aproveitar. É, tem gente que entrou com uma modinha assim, mas eu acho incrível ter uma moda saudável, né? Uma moda que tira as pessoas do sedentarismo, que faz as pessoas olharem para si, tem mais principalmente autoconfiança. É, então, por mais que tenha um certo modismo, um hype na corrida, eu acho maravilhoso, porque é um mundo saudável, né? É, claro que a gente não está falando dos extremos, mas assim, das pessoas que saem da cadeira para se exercitar, que nem você falou, não é só corrida, mas se exercitar de alguma forma, sair do sedentarismo e trazer saúde, né? Que eu acho que esse é o principal objetivo do esporte, né? Não só falando de tudo que a gente vê numa bolha de rede social, num recorte da vida das pessoas, mas eu sou uma pessoa que até pelo que aconteceu com os meus familiares na minha vida, eu acho que o principal objetivo da corrida, do esporte, das atividades físicas, é realmente trazer a saúde, né? E a saúde não só física quanto mental, porque ela tem um impacto muito forte, né? A questão da corrida, ela traz 1 milhão de benefícios, que principalmente em saúde mental também. Então, se é moda, se é boom, mas eu acho que é uma coisa muito positiva e eu acho que veio sim para ficar.
0: Eu também concordo, eu sou do seu time, time Bru, tá? Falando de assessoria aqui, nós treinamos na mesma assessoria.
1: Sim, sim.
0: Um beijo pra galera da MPR. Você treina com o Marcão?
1: Treino com o Fábio Rosa.
0: Ah, com o Fábio Rosa, maravilhoso! Fábio que já foi aqui o nosso convidado, um beijo pro Fabinho. Cara, MPR...
1: Mas o Marcos Polo vem de brinde pra todo mundo.
0: Olha, o Marcão é maravilhoso. Logo mais ele será aqui o nosso convidado. Ele vem pra cá em outubro. Tô muito ansiosa pra ter o Marcão aqui com a gente. Demorou, mas vai rolar, né, Marcão? E MPR incrível, né? É uma assessoria que tá há muitos anos, mais de 30 anos no mercado. E uma das principais hoje aqui do Brasil também, né?
1: Com certeza. Eu acho que é a principal.
0: É a principal, né? E a importância hoje de você querer, claro, ter uma certa performance hoje e ter uma assessoria por trás disso. O quanto isso é importante?
1: Olha, eu pessoalmente acho fundamental, até porque é não só pelos treinos, né, em si, que eles vão ser muito alinhados ao seu propósito, ao seu dia a dia, às vezes você fica doente, se ajusta, mas também pelo ambiente, por terem pessoas que estão nos mesmos objetivos que você. É, eu gosto muito de treinar com as minhas amigas, então você ter pessoas com a mesma prova, com o mesmo pace, então eu acho que isso ajuda, incentiva, muitas vezes você tá cansado, você tá com preguiça de ir, então eu acho que esse ambiente ajuda muito a você seguir, né? Então, eu acho que é muito bom você ter uma assessoria que você... Eu tenho muitas amigas que eu conheci na corrida, amigas, sim, de frequentar minha casa. Então, eu acho que isso é legal para você ter essa conexão com as pessoas e ter muito alinhado os seus objetivos que você vai ter junto com o seu treinador, até onde você consegue, as suas possibilidades, o quanto você consegue melhorar. É, então, para mim, eu acho muito, muito bom ter esse acompanhamento. É, pra mim é importantíssimo.
0: Ai, gente, queria tanto correr no pace da Bru. Ai, que sonho.
1: Bora treinar.
0: Mas não vai rolar, seria um desafio e tanto. A Bru, quando eu tô lá no Ibira, eu só vejo a Bru assim, ó. Passou. Lá se foi o disco voador. Não tem como, seria um desafio e tanto. Mas desafio e tanto, eu conheci esses dias correndo na corrida, claro, da Juventus, na Moca. Um beijo pra galera da Juventus, a dona Genilda. Eu vou até aqui falar pra Bru se ela já viu isso em outro lugar. Alô, dona Genilda, um beijo pra você. Bora colocar a matéria, porque eu entrevistei a dona Genilda. Vamos ver?
2: Eu sou Genilda, tenho 51 anos. Ai, gente. E corro há 5 anos. Você tá esquecendo aqui? Tenho hérnia de disco. É aqui, aí, ó. Pra me esquecer a dor, eu me concentro na garrafinha. E assim vou, firme e forte, plena. Eu comecei a sentir a dor e eu falei, não quero parar de correr, é o que eu mais amo. E a dor ali. Aí um dia eu peguei a garrafa, bebi um pouquinho e lembrei, falei, vou pôr na cabeça. Coloquei na cabeça e deu certo. E foi. Nunca caiu, viu? Nunca.
3: Tem alguma coisa presa aí na cabeça?
2: Negativo.
3: Nada. Nenhum imã, nenhuma tiara. Nada aí. Nada.
2: Equilíbrio mesmo.
3: E o que que as pessoas, quando passam por você, o que que elas falam?
2: Fala que tá colada. Fala assim, é mentira, tem cola aí, tá colada a garrafa, ninguém acredita. Outras pessoas aplaudem, falam que legal, isso é muito bom.
3: Qual foi a maior distância que você já correu com essa garrafa em cima da cabeça?
2: 21 km, no Parque do Povo, da Netshoe.
3: Você fez 21 quilômetros com a garrafa?
2: Com a garrafa na cabeça.
3: E me diz uma coisa, uma dúvida, qual o seu pace normalmente, vai?
2: Ah, aí... Já fui 4 e pouco.
3: Tá, e com a garrafa?
2: Vai pro 6.
3: Pelo amor de Deus, 6?
2: É.
3: É muito rápida.
2: Eu comecei a correr pra sair de uma depressão da morte da minha mãe. E hoje eu estou com meu pai entubado. Ai, vou me emocionar. E eu vim correr por ele. Eu tô correndo por ela, então é incentivo, é motivação. Por mais que você esteja com problema, mas corra, que isso aqui é vida, é muito bom. Vamos correr junto na próxima, hein? Lado a lado.
3: É isso.
2: E você tá a garrafa na cabeça.
0: Dona Genilda, maravilhosa. Dona Genilda, você viu, Bru? Ela correu 21 quilômetros com uma garrafa de água na cabeça. Uma garrafinha pequena, às vezes uma latinha ali de 250 ml. Eu achei surreal. Quando eu a vi correndo do meu lado, falei, não é possível. Deve estar alguma coisa grudada. E não tem. Você já tinha visto isso?
1: Nunca,
0: em alguma coisa, em algum lugar?
1: Não. Correr com
0: e
1: uma garrafa.
0: E você viu o pace dela?
1: Eu
0: 6.
1: Vi, eu vi.
0: É um pace de muito respeito.
1: Lógico que
0: ela.
1: Com uma
0: garrafa na cabeça.
1: Garrafa na cabeça, gente. Imagina.
0: Não, é incrível. E eu sempre falo, gente, olha, tem muita gente que às vezes pensa, olha, tá se aparecendo, quer se mostrar, é exibida. Mas olha só, conversando um pouquinho com a dona Genilda, ela explicou que tinha uma dor muito forte, uma hérnia de disco. E pra ela não focar nessa dor, ela falou, não posso focar nessa dor, até porque também meus médicos diziam que ela não podia correr. Ela falou, eu vou focar em outra coisa. Eu vou colocar uma garrafa na cabeça, porque daí o meu foco não vai pra hérnia. E sim, vai na concentração e no foco pra não cair a garrafa. E aí ela falou que na hora da corrida, ela não sente dor. E por trás disso, a gente sabe que tem muita superação. Correndo também por conta do pai que tá no hospital. Então, um beijo, boas energias. Que seu papai saia muito logo, né? Do hospital, dona Genilda. Adorei te conhecer. Um beijo pra você. Vamos pro nosso ping-pong, já que a gente tá encerrando praticamente o nosso Corre TMC. Bru, vamos lá.
1: Ixi.
0: Boston ou Berlim? Escolha uma só.
1: Berlim.
0: Tá. Londres ou Nova York?
1: Nova York.
0: Longão ou tiro?
1: Longão.
0: Asfalto ou trilha?
1: Ah, asfalto.
0: É fácil. 5K ou uma maratona?
1: Maratona, talvez. Eu não faço quase. Eu tenho pouquíssimas provas de 5K.
0: Tá.
1: É, pouquíssimas maratonas também, né? Pra quem. Gente, não é. Mas tem muita gente que corre muito mais maratona, então. Mas eu acho que maratona.
0: Incrível. Uma prova brasileira obrigatória.
1: Posso falar duas?
0: Pode.
1: As provas do Rio, né? Maratona do Rio, mas eu faço a meia, né? E tem uma prova que mora no meu coração, porque é da minha cidade, né? E eu acho que todo corredor precisa fazer, que é a tribuna. 10 quilômetros da tribuna.
0: E uma palavra para definir a sua jornada até hoje?
1: Uma palavra. Perseverança.
0: Perseverança.
1: Eu tenho ela tatuada no meu pé.
0: Ah, maravilha.
1: Isso vem desde essas épocas também de superar toda a questão. Eu não gosto de falar a palavra superação, mas de todos os problemas que eu tive na coluna, que eu tenho até hoje. Ela falou, tem mais, eu tenho 3. Então, assim, eu tenho uma página inteira de ressonância. E essa palavra eu tatuei no meu pé faz muitos anos. E era muito relacionado a realmente essa questão de saúde, de perseverar em relação aos problemas que a gente tem e a gente consegue.
0: Ah, Bruna Matoso foi a nossa convidada hoje do Corre TMC. Espero que todos vocês tenham curtido o nosso programa. Eu amei e já quero a Bruna numa nossa próxima temporada aí. Segunda temporada a gente já traz a Bru de volta. Bru, muito obrigada para as pessoas te seguirem nas redes sociais.
1: Bru_Matoso com S, com T só. E eu que agradeço o convite. Eu amo falar de corrida, então quando você quiser me chamar de novo, estarei aqui presente.
0: Fechou, gente. A Bru é uma grande inspiração pra gente mesmo. Muito obrigada a você que ficou aqui com a gente. Uma ótima prova pra você, se você tem uma prova aí no seu calendário, um ótimo treino. E não se esqueça, o descanso, meu amigo, também faz parte dessa jornada. Então, bom descanso. Dormir e comer é bom demais, então aproveite, tá certo? O Corre TMC fica por aqui, valeu pela companhia e fui, porque a gente tá sempre no Corre. Até a próxima.
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7: 3 da manhã, bom dia. Vamos às principais manchetes do programa de hoje. O presidente Lula sancionou a lei que cria a Política Nacional de Minerais Críticos Estratégicos. A medida prevê até R$7 bilhões em incentivos para projetos de processamento e transformações desses minerais aqui no Brasil. A lei também cria um fundo de até R$5 bilhões para atrair investimentos ao setor e aumentar os recursos para mapear reservas minerais no país. Lula defendeu que o Brasil processe os próprios minerais e produza a tecnologia, em vez de exportar apenas a matéria-prima. E a Comissão de Valores Mobiliários pediu ao ministro André Mendonça, do Supremo Tribunal Federal, autorização para gravar o novo depoimento de Daniel Vorcaro, ex-dono do Banco Master, marcado para 25 de setembro. Vorcaro está preso em Brasília e a autarquia precisa de autorização para levar equipamentos, usar internet e registrar a oitiva em áudio e vídeo. E a defesa de Jair Bolsonaro pediu ao Supremo Tribunal Federal que reveja a decisão que impediu 2 militares de entrarem na residência onde o ex-presidente cumpre prisão domiciliar. Os advogados afirmam que os militares fazem parte da equipe de apoio a ex-presidentes e pedem que eles sejam autorizados a entrar na casa de Bolsonaro. Flávio Bolsonaro criticou o Supremo Tribunal Federal durante a visita ao Ceará e afirmou que a atual composição da corte prejudica a democracia. O senador também associou Lula aos ministros indicados pelo presidente. Pré-candidato à presidência, Flávio prometeu indicar 5 novos ministros do Supremo, caso seja eleito. Mas, pelas vagas previstas até 2030, o próximo presidente poderá indicar até 4. O Conselho Superior do Ministério Público Federal marcou para 25 de setembro um debate sobre as citações ao Procurador-Geral da República, Paulo Gonet, e mensagens do ex-banqueiro Daniel Vorcaro. O Conselho vai analisar se as menções podem comprometer a imparcialidade de Gonet nas investigações do caso Master. Gonet nega ter relação de amizade com Vorcaro e afirma que encontrou o ex-banqueiro apenas uma vez. O presidente Lula afirmou que não vai proteger o filho, Fábio Luiz Lula da Silva, o Lulinha, caso ele seja condenado por tráfico de influência. Em entrevista, Lula disse que o filho deve ter o mesmo direito de defesa que qualquer pessoa e que, se houver culpa, ele deverá responder pelo crime. A Polícia Federal ainda investiga o caso. O candidato à presidência, Ronaldo Caiado, afirmou que Flávio Bolsonaro não teria autoridade moral para governar o país. A declaração foi feita durante uma entrevista coletiva em São Paulo. Caiado defendeu que o próximo presidente tenha credibilidade para dialogar com os outros poderes e questionou a capacidade de articulação de candidatos que enfrentam investigações. O Tribunal Regional Eleitoral de Minas Gerais manteve barrado o registro da candidatura de Eduardo Cunha a deputado federal. A decisão foi unânime e considera que ele está inelegível até fevereiro de 2027. A defesa vai recorrer ao Tribunal Superior Eleitoral. Enquanto o processo não termina, Cunha pode continuar fazendo campanha e participar do horário eleitoral. 3:04 pelo horário de Brasília. Muito bom dia a você que sintoniza a TMC. O Ministério Público do Distrito Federal pediu a cobrança de uma dívida de cerca de R$33.500.000 do ex-secretário de Saúde, Arnaldo Bernardino, e outros envolvidos em um esquema de desvios de recursos públicos. Segundo a Justiça, o grupo teria superfaturado contratos de leitos de UTI e favorecido um hospital em Samambaia. Os condenados devem ressarcir integralmente os cofres públicos. O Banco Central reduziu a Selic em 0,25 pontos percentual para 13,75% ao ano. Foi a quinta queda seguida na taxa básica de juros. Mesmo com a redução, o Brasil continua com o maior juro real do mundo, de 8,45%, segundo o levantamento da Moneyu, que considera a taxa de juros descontada da inflação. E o índice que mede a atividade econômica do Brasil caiu 0,2% em julho na comparação com junho. Foi o segundo mês seguido de queda, mas em ritmo menor que o registrado no mês anterior. Segundo o Banco Central, a agropecuária e a indústria puxaram resultado negativo. Apesar das quedas mensais, o indicador acumula alta de 1,5% no ano e também nos últimos 12 meses. Vamos ao cenário internacional, porque o governo dos Estados Unidos criticou a atuação do Brasil no combate ao PCC e ao Comando Vermelho e pediu medidas mais firmes contra as facções. Em relatório enviado ao Congresso americano, Donald Trump afirmou que os grupos representam uma ameaça à segurança mundial e transformaram o Brasil em rota internacional da cocaína. As autoridades do Nepal informaram que apenas 105 corpos encontrados após a enchente foram identificados até agora, o que representa cerca de 7% do total. Pelo menos 1.399 pessoas morreram e outras 5.200 continuam desaparecidas após o desastre, provocado pelo colapso de uma geleira. As buscas seguem com drones, helicópteros e equipes especializadas. 3:07 pelo horário de Brasília. Muito bom dia a você que sintoniza a TMC. Vamos à previsão do tempo para todo o país nesta quinta-feira. Em Curitiba, o dia é nublado, mas o sol aparece de vez em quando. Não chove, viu? Máximas de 18 e mínimas de 10 graus. Já em São Paulo, a quinta é nublada com possibilidades de garoa de dia e à noite. Máximas de 17 e mínimas de 12 graus. No Rio de Janeiro, dia nublado, pode chover a qualquer momento, com máximas de 22 e mínimas de 17 graus. Em Belo Horizonte, o sol aparece entre nuvens, não chove, com máximas de 25 e mínimas de 16 graus. Em Brasília, o dia de sol com nuvens, pancadas de chuva à tarde e à noite, máximas de 30 e mínimas de 19 graus. E para fechar em Recife, faz sol o dia todo, muitas nuvens e pancadas de chuva de manhã e à noite, máximas de 29 e mínimas de 22 graus. Para você que curte um bate-papo descontraído e com muita informação, eu te dou o toque para você não trocar de estação. Vai ao ar agora o seu programa favorito, tô falando do Sobremesa. Hoje o entrevistado é o radialista, comediante e imitador Beto Ora. Ele vai responder qual minoria que mais cancela os comediantes. Além disso, o Sobremesa também conversou com o advogado Gustavo Polido. Você fica agora com mais um episódio do Sobremesa.
8: Você vai começar agora o Sobremesa, o seu programa favorito. E ó, hoje a gente tá com uma lenda viva do rádio. Em comemoração aos 104 anos, a gente tá com um dos maiores imitadores do Brasil, um dos maiores radialistas, Beto Mora!
9: Epa, claro, claro, claro. E você pode participar do nosso programa, estamos no YouTube e também pela nossa enquete, que tá essa zona em Brasília, é crise no STF. E a nossa pergunta de hoje é a seguinte: como ofender um ministro do STF sem ser preso?
10: Eu achei isso genial.
9: É isso que a gente vai querer saber, já explico melhor. Cadê a Mini Ruth?
10: Ô, você não tá sabendo?
9: Não?
10: Mini Ruth mandou uma mensagem, disse que entrou um besouro no ouvido.
9: É melhor falar que não quer trabalhar, né?
10: Juro por Deus, eu acredito nela.
9: Tá no ar, vai.
8: Vambora, seguinte, esse é o Sobremesa e a gente começa agora. Solta a vinheta, Cuca!

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1: caro ouvinte que nos ouve com seu ouvido, começa agora o Sobremesa, o seu programa favorito aqui na TMC. Transamérica agora é TMC, quem escuta sabe. Ó, o nosso programinha de meu Deus de hoje tá muito especial. Em comemoração aos 104 anos de rádio no Brasil, a gente trouxe uma lenda viva. O cara é bom, juro, ele é o homem das mil vozes, o radialista, um dos maiores radialistas, inclusive já imitou o Tim Maia, a ponto do Tim Maia gostar da imitação. Senhoras e senhores, Beto Hora daqui a pouquinho, né, Batista?
2: Opa, enquanto isso, ó, você que tá no YouTube, aliás, ativa o sininho aí, se não tá no YouTube, se inscreva no nosso canal TMC News BR, deixa seu comentário, deixa seu like, fala bem da gente pra direção ver que a gente tira tudo os prints e manda no e-mail, a gente tira os prints dos comentários e manda no e-mail da direção. Tá? Você pode comentar por lá e tem o nosso WhatsApp que é o 11 972211001. Seguinte, repetindo a pergunta, crise no STF. Um brasileiro já tá meio de saco cheio. Então quero saber de você como ofender um ministro do STF sem ir pra cadeia.
1: Boa pergunta.
2: Sem ser preso. Boa. Tá? O Lucas já falou do Dino.
1: Não, para, Batista.
2: Falou que ele
1: tava para,
2: acima do peso.
1: Eu falei que supostamente tá? O ministro Flávio Dino aparentava estar acima do peso.
2: Você falou. O monarque, por muito menos, foi banido.
1: O monarque chamou o Flávio Dino de gordola.
2: Foi banido.
1: Ó, eu desprezo essa atitude, tá? Não é gordola, não. É. Falei que ele supostamente aparenta estar acima do peso. É. Seria legal ele dar uma olhada aí, né? Porque é uma preocupação, entendeu? Tô preocupado com a saúde do meu ministro.
2: Eu não vou mexer com essas coisas, não. Eu não vou.
1: Você é muito bom de.
2: Não, melhor não. Não, calado me deito, sem processo me levanto. Então, eu sou dessa.
1: Manda pra gente como ofender os ministros do STF de uma maneira que você não seja preso. Manda no 011 972211001. Boa! Agora vamos pra nossa entrevista. Hoje. Fala aí, Batistinha. Manda bala.
2: Não posso falar o que eu quero.
1: Não fala.
2: Não vou falar.
1: Fala um pouquinho.
2: Não, se tiver alguém que possa ser preso aqui, é só você.
1: Peraí, eu tenho uma ideia.
3: Opa! A nação inteira vai preso.
2: Então é melhor eu.
1: Nosso convidado. Vocês querem falar? Eu tenho uma solução pra isso. Vocês querem falar? Ô, Pedro, apaga as luzes aqui, por favor. Apaga as luzes do estúdio. Ó, você que tá ouvindo a gente vai apagar as luzes pra gente falar o que a gente bem entende. Pra gente falar o comentário que é pra ofender sem ser preso. O comentário. Pode apagar, pode entrar no estúdio, apagar as luzes. Vocês vão ver que vai funcionar. Apaga tudo. Ó. Que pronto. Isso. Pronto. Tira a trilha. Vamos lá. Vamos agora dar o nosso comentário. O nosso comentário para falar sobre os ministros, ofender sem ser preso. Vai, Batista.
2: Não, eu mesmo no escuro tenho medo.
4: Então vou falar assim, ó. Esse cara não quer saber de nada. É um bando de vagabundo e quer nem saber.
1: Olha, pra quem tá ouvindo a gente, uma portuguesa acabou de entrar no nosso programa. Nós estamos no escuro. No escuro. Estamos no escuro. Isso, inclusive, vale muito a pena com o nosso convidado,
2: sim,
1: né?
2: Sim.
1: Pra você que faz mil vozes. Sim. Então, manda pra gente um comentário que você faria para o ministro do STF.
2: Ofendendo
1: sem correr o risco de ser preso.
2: Sem
1: manda
2: preso.
1: Pra gente. 011 972211001. Manda aí.
2: Bom,
1: ok. Ratinho.
2: Ô, Lucas, você sabe, eu fui lá fazer o esporte hoje, a gente vem coladinho no papo de craque. E o Ivan Drago, ele tá pé da vida com o São Paulo.
1: Tá puxado.
2: Ô, Muricy, o que que tá acontecendo com o São Paulo? Na sua época não era assim, Muricy. O que que tá acontecendo com o tricolor paulista,
3: hein? Ah, você tem que entender o seguinte, os caras do futebol hoje. Se você for, primeiro, boa tarde a todo mundo aí, né, meu? Então é o seguinte, você tem que entender o seguinte, o futebol funciona hoje em dia de uma forma totalmente diferente. Antigamente os caras jogavam por amor, por paixão ao clube, por amor à camisa. Hoje não, se não tiver o dinheiro na conta, esquece, filho. Esquece, você não vai ter jogador, você não vai ter atleta, você não vai ter nada, meu.
2: Muricy, qual a sua sobremesa preferida, Muricy?
3: Ah, sei lá, meu. Sobremesa. essas frescuras, não. Eu como, depois laranja, que inveja.
1: Muito bom. Você laranja. Está ouvindo Beto Hora interpretando o Muricy Ramalho, o famoso técnico do São Paulo e de outros times. O Beto Hora, seja muito bem-vindo. Você obrigado, que é humorista, radialista, imitador, tem mais de 40 anos de serviços prestados na rádio e esse mês a gente comemora 104 anos de rádio, você tá 40 anos.
3: 104. É, rapaz, eu tô aí nessa luta já há muito tempo, né? Eu adoro o rádio, eu amo o rádio. Eu vim até conversando com o motorista do aplicativo, eu falei para ele, ele perguntou por que essa paixão pelo rádio? Porque o rádio é... Ele tem um clima que não cabe vaidade. É diferente da televisão. As pessoas da televisão, elas precisam muito da imagem. Sim. Então,
2: e são bonitas.
3: E né? São bonitas. E no rádio. No rádio, o rádio não tem vaidade. A vaidade, cara, ela estraga tudo. Boa. Absolutamente tudo. Eu jamais faria o que eu faço, que é imitar as pessoas. É, trabalhando há 42 anos, nunca tive um processo sequer, nunca tive um processo, nem nunca terei, porque tem uma coisa que é o respeito. E quando você tem vaidade, cara, aí você extrapola, você mistura as coisas, você tá entendendo? Então, quando você vai fazer no rádio, você tem que imaginar o seguinte, que a pessoa tem que pensar que é a pessoa mesmo que está falando. Então,
1: não. Uma pessoa que tem muita vaidade é o Luxemburgo, também o técnico. Que ele não gosta de ser chamado de técnico, ele gosta de ser chamado de professor.
4: Desculpa, só um minutinho. Desculpa. Não é manager. Você tem que entender a diferença. Aonde está o técnico e o manager? O técnico é o cara que fica na frente gritando com o jogador, você vai fazer o posicionamento, essas coisas. Eu penso na estrutura do jogador antes do jogador se tornar um profissional.
1: Mas está entendendo? Luxemburgo, você exige que as pessoas te chamem de manager, de professor. Não, mas isso não é muita vaidade?
4: Não, absolutamente. Eu fui o primeiro a usar terno. Eu fui o primeiro a usar terno.
1: Mas por que você quis usar terno, Luxemburgo?
4: Porque ali está a figura do manager. Tá entendendo? Ali não está uma figura qualquer do futebol. Ele tem que ser respeitado. Eu sou um professor, eu quero ensinar o cara a não só a jogar bola, a conviver com os colegas, a viver a vida do futebol de uma forma diferente.
2: Ô Luxa, mas o povo hoje fala que você tá ultrapassado.
4: Não,
2: né?
4: Ultrapassado não. Acontece o seguinte, hoje o futebol é assim, quem tem experiência, não cabe mais no futebol. Por quê? Qual é o clube que não está endividado? A não ser o Palmeiras e o Flamengo, qual é o clube que não está endividado no Brasil? Aí se você coloca o manager, ele vai dar palpite, o que que vai acontecer? O clube sai do buraco.
2: Mas tá endividado por causa de pessoas como você?
4: Da risadinha, né?
2: Tá endividado porque tem técnicos como você que quer ganhar lá 1,5 milhão.
1: Espera só um minutinho,
4: você vai entender. Quando você vai ao médico, você pergunta o salário dele. Você quer o resultado. Se você quer um profissional, cara, você vai, simples. Você quer um cara que vai fazer uma plástica, você vai fazer uma plástica. Você quer um cara que te cobra 10 reais ou um cara que te cobra 1 milhão?
1: Não, eu quero...
2: Salva de palmas.
4: É simples.
2: Para o professor.
4: É
2: simples. O professor Luxemburgo.
3: Muito bom. Você sabe que tem um negócio que é legal, que aconteceu comigo e é legal. Eu já contei isso em outros podcasts, mas é legal contar, porque como diz o Milton Neves, é o público rotativo. E que foi o seguinte, quando eu entrei na Bandeirantes, eu trabalhei 17 anos na Bandeirantes, e quando eu entrei lá, o Carbone, tinha o
2: diretor do esporte lá.
3: Esporte, o Carbone, ele falava de que um Twitter estourado, ele falava desse jeito aqui, ele falava, eu só vou pedir uma coisa pra você, você não imita o Zé Silvério. Beleza, tá bom. E um dia aconteceu lá um casamento de um príncipe lá, eu comecei a narrar dentro, mas estava fora do ar. E eu começo, bem, meus amigos, estamos aqui na cobertura do casamento. E começo, boa tarde, Zaidan. Boa tarde, Léo Mirce. Aí comecei a fazer essa brincadeira, cara. E o Zé falou assim, depois eu encontrei com o Zé, eu falei, ih, ele vai me dar uma porrada, meu. Encontrei com ele no corredor. Ele falou assim pra mim: eu vou falar um negócio pra você com toda a sinceridade. Eu não gosto realmente que as pessoas me imitem, mas pensar como eu nunca tinha visto.
1: Olha que legal!
3: Aí,
1: pensar,
3: cara,
1: como a imitação.
3: É, exatamente, aí é que tá. O negócio que eu tava falando da vaidade é porque só não dá. Com vaidade você não consegue entender a pessoa.
1: É verdade.
3: Você tá entendendo? Então. É por isso que eu amo o rádio. O rádio é, pra mim. É...
2: E Betão, nesses 42 anos.
3: 42
2: anos. Qual a coisa mais legal que aconteceu assim na sua vida no rádio?
3: Ah, cara, puta coisa. Sem dúvida,
2: mais marcou,
3: a que
2: assim...
3: mais marcou foi um lance que depois ele me contou que a gente fazia o Pelé. Eu fazia muito Pelé. E eu adorava porque. O futebol, entenda?
1: É a melhor imitação.
3: A gente se apoia. Eu dei sorte, entenda? Eu dei muita sorte na vida e no posicionamento que eu usava no jogo. Eu dei sorte. E eu falava essas bobagens. Um dia o Maradona falou uma bobagem do Pelé e saiu em todos os jornais o que o Maradona falou. E o Pelé não respondia. E aquilo me incomodava profundamente. Porra. Não sei por que o Pelé não responde, cara. Eu responderia. Aí eu mandei um... Oi, gente. Olha, eu estou lançando o leite Maradona, agora em pó. Cara, deu um buchicho isso, cara. Mas deu, assim, buchicho forte, sabe? De gente querendo saber por que o Pelé fez aquilo. Deu um mó rolo. E aí, depois, o que aconteceu? Ele invadiu o estúdio um dia, a gente tava no ar, o Na Geral tava no ar, eu, Zé Paulo e o Lélio.
2: Ele apareceu do nada.
3: Do absolutamente nada. Pelé. Eu estranhei, porque eu olhei pra dentro da técnica, a técnica ficava de frente pra mim, assim, o vidro da técnica. E eu percebi um monte de cameraman entrando.
2: Caramba, você falou, tá pegando fogo.
1: Você tava lá no estúdio, na Band.
3: No estúdio, na Band, e assim, sim. Tem um corredor que não dá pra você ver quem entra, porque a porta fica primeiro, depois
2: só tem o aquário.
3: Sim. Só dá pra ver o aquário. Mas entrou assim, cara, sem sacanagem, entrou uns 6 cameramentos.
2: Caramba!
3: Aí eu fiquei olhando aqui, eu estranhei. Mas continuou o programa, tá tudo bem, pô. É. De repente, essa segunda porta do estúdio abre e entra o Pelé. Só que assim, cara, aquilo aconteceu em câmera lenta na minha cabeça.
2: Nossa!
3: Por quê? Aí vem uma explicação. Quando a gente entrou na Bandeirantes, era uma quebra de paradigma. Por quê? Porque a gente fazia o programa no meio do jornalismo. Jornalismo, jornalismo, jornalismo, jornalismo, na geral.
2: É tipo nós aqui.
1: É tipo a gente.
3: É exato. Tipo nós. Cara, os caras não davam nem boa noite pra gente, que a gente chegava lá.
1: Igual a gente. Igual a gente. Beto, os caras não olham pra nossa cara, Beto.
3: Não olha pra
1: os
3: cara.
1: Os caras não olham pra gente, Beto.
3: E que loucura. E aí, cara, ficava aquele clima, né, de pisei no cocô do gato. Dentro da banda, mas eu não tava nem aí, porque não tem essa vaidade. Aí você vai entender também. Eu não tinha vaidade, não quer dar boa noite, não dá. Não tô nem aí com vocês, porra. Tá tudo bem. O importante é que era o espaço que a gente tava naquele momento. Quando entrou o Pelé, cara, o Pelé entrou dentro do estúdio e falou: eu vou processar você, você, você, rindo.
2: Ele mandou isso pra vocês.
3: É, porra, cara. No ar, ao vivo, pô. E aí, cara, ficou aquele negócio fora do comum. Aí ele deu a entrevista, conversou, brincamos. É nervoso, eu fiquei nervoso, cara.
1: Imagino.
3: Tava diante do atleta dos séculos, quiçá do milênio, entendeu? Porra, tava diante do cara mais importante do futebol mundial. E, pô, fizemos a entrevista. Aí, no final, ele chegou pra mim e falou: eu vou contar uma história pra você, que é o seguinte. Eu achava que a minha mãe estava com Alzheimer. E aí, eu falei pro Pepito: Pepito, a minha mãe está com Alzheimer. Por quê? O Pepito perguntou. Porque ela está me escutando na rádio. Eu não dou entrevista em rádio há mais de 20 anos. Que eu não entro numa rádio pra dar entrevista. E ela está me ouvindo todo dia. Eu acho que ela não está legal. Aí, quando você falou esse negócio do leite Maradona, que tá me dando problema isso, viu? Quando você falou o negócio do Maradona, eu tava ouvindo. Eu falei pro Pepito: porra, eu não falei isso. Aí o Pepito falou: lógico que você não falou. É um cara que te imita na Bandeirantes. vamos pra lá agora. Foi quando ele entrou.
1: Cara, que sensacional.
2: E a hora que ele falou que ia processar todo mundo, você falou
3: não,
2: o quê?
3: Não, cara, você tá louco.
1: Acho que até vale, né?
3: Não, cara.
1: Pelé não, mas
3: quando eu faço uma imitação, eu nunca coloco na voz da pessoa o que ela não diria.
1: Genial.
3: Você tá entendendo?
1: Genial.
3: Às vezes um palavrãozinho, uma piada e tal. Mas eu jamais colocaria, usaria, porque eu acho que é uma covardia, pô.
1: Total.
3: Você tem que pensar igual, cara.
1: Isso me fez lembrar uma história que eu acho fantástica, que é o Beto foi entrar no programa ao vivo, que ele apresentava, e ele anunciou que ia receber o Tim Maia. O Tim Maia tinha uma fama de não comparecer.
3: Não ia.
1: Ele marcava, mas não ia. Não é que ele nem respondia. Você ligava pro pessoal do Tim Maia e falava, queria entrevistá-lo no meu programa aqui na rádio. Ah, sim, pode marcar. Ele vai. Confirmava, mas não aparecia.
3: Não aparecia.
1: Só que aí o Beto Hora resolveu fazer diferente. Qual foi a sua solução? Não,
3: a solução foi o seguinte, cara. Eu tinha um programa chamado A Hora da Hora, que é uma hora antes da Voz do Brasil. Uma hora certinho antes da Voz do Brasil. E a gente abria aquele espaço para entrevistar a gente que estava no teatro, para dar uma força pro teatro, quem estava fazendo show. Era uma época diferente, né? A gente vivia um mundo diferente. E o rádio sempre foi, sempre será, um baita de um divulgador para esse tipo
1: canhão,
3: de coisa.
1: Né? É um canhão.
3: As pessoas falam de internet, não estou menosprezando a internet.
1: Não, mas
3: é um lugar,
1: tá falando da verdade.
3: É um lugar que ainda não se organizou. Porque na internet, você compra bicicleta velha, prostituta, você compra tudo, está tudo misturado ainda. Mas naquela época não, era só o rádio. Pô, o Tim Maia vinha fazer show em São Paulo. Cara, era raro ele fazer show em São Paulo. Era muito raro ele fazer show em São Paulo. Pô, ia... Tá, beleza. E o Sandro, que na época... O Sandro, que trabalhou na direção da EMAI, na época era meu produtor. Ele que produziu o programa. E falou, pô, eu acho que eu consegui o Tim Maia. Mas... Tá bom. Consegui o Tim Maia, tá, beleza. Pô, começou a juntar jornalistas. Naquela época tinha muito jornal... Diário Popular, tinha várias notícias populares, enfim. Começou a encher de jornalista. 15 para 7 o cara não apareceu e eu nervoso.
1: Eita ferro.
3: Não apareceu. Está começando mais uma Hora da Hora. O Nano Filho, que é.
2: O Ananias.
3: O Nano Filho, que estava na mesa, que era o horário do Nano, que a gente invadiu o horário do Nano e eu fazia junto com ele. E aí, cara?
2: Nada do Tim.
3: E aí? Começou o programa. Senhoras e senhores, estou diante do maestro, esse cara genial, fantástico. Cara, o pai do Soul Music, o pai, o príncipe de todos os ritmos. Tim Maia, boa noite, Tim Maia. Meu irmão, obrigado, meu irmão. Au. Obrigado, São Paulo. Au. Tim Maia, pô, como é que você, quando você começou, conta um pouquinho da tua história, da sua trajetória, você que é lá de Niterói e tal, você entregava a marmita, conheceu o Erasmo, como é que era aquela... Não, meu irmão, eu ensinei os caras, meu irmão, a fazer o Fá, ensinei ele a fazer o Fá, eu falei, volta amanhã, au. E fiz a entrevista inteira, cara. Pô, não vou perder a entrevista. Aí você via só a gente saindo, sabe? Você olhava pelo vidro assim, ó.
1: Os jornalistas indo embora.
3: Indo embora.
1: Mas você fez a entrevista e todo mundo que te ouvia lá no programa Hora da Hora...
3: Ah, não sabia,
1: não
3: cara.
1: Sabia.
3: Não sabia.
1: Beleza.
3: Era difícil o Tim Maia dar uma entrevista pra rádio. Era muito difícil.
1: Você conseguiu uma exclusiva.
3: Não sabiam como era a voz do Tim Maia no rádio. Para as pessoas era o Tim Maia. E tá tudo bem pro ouvinte, tá tudo bem, vambora, meu. Entendeu? Depois eu lá no final eu me viro, entendeu?
1: Bom, acabou o programa.
3: Acabou o programa,
1: foi tudo certo.
3: Tá tudo bem. Aí daqui a pouco o telefone toca.
1: Ah.
3: Eu trabalhava na Metropolitana.
1: Como é que é o telefone?
3: Telefone de lente, cara. De TBX da.
2: Era falando em telefone de linha, você foi a voz do que todo mundo sabe, né?
3: Super 15, o herói do seu bolso.
1: Olha aí,
3: E aí tocou o telefone, o Jacques Sanzoni, que era o diretor ainda é o diretor da Metropolitana, de algumas rádios da família. O Jacques é uma figura. Falei com ele hoje, inclusive. Beijo, Jacques. E aí, cara, ele, ó, telefone pra você, eu não sei de nada, cara.
1: Então, deixa eu entender, você fez o programa,
3: fiz,
1: era acabou, pro Tim Maia ali, ele não foi, você imitou o Tim Maia e ficou imitando até o final do programa, acabou o programa, você não revelou.
3: Não, quando a gente saiu, a gente tinha preparado uma mesa com um sanduichinho, com coisa pra receber o cara, né, cara? Ah, pô, vamos comer, o cara não veio, o problema é dele, vamos comer e tal. De repente vem o Jacques e fala, ó, telefone pra você. Pô, atendi o telefone, pensei que era elogio alguma coisa. Alô? Ô, meu irmão, é o seguinte, que quem está falando, falou lá o nome, não lembro, acho que é Ronaldo o nome do cara, sei lá o nome do cara. Aí, é o seguinte, bicho, eu e o Tim estávamos aqui ouvindo o programa, falei, puta, vem processo. Você não quer dar umas entrevistas no lugar do Tim, não, meu irmão?
1: Muito bom, muito bom.
2: Sensacional.
3: Porra, né? Foi um alívio, sabe? Um alívio. Falei, puta,
2: tirou aquele peso do Tim das costas.
3: Mas nossa, eu nunca tive, não. Todo mundo teve problema com Clodovil. Eu não tive.
1: Jura? Problema. Você não teve problema com Clodovil?
3: Não tive problema com Clodovil. Ele odiava que imitasse.
1: Odiava mesmo.
3: E quando eu fui assinar com a Band, levou a gente numa pizzaria chique pra caramba. E tava todo o staff da Bandeirantes e tal, aquela coisa. Eu tava sentado de costas pra porta da pizzaria. E era uma pizzaria muito grande, muito bonita. Não lembro o nome do bairro ali, pros lados da Avenida Santo Amaro, aquelas porra lá. Aí, cara, eu senti duas mãos assim no meu ombro.
1: Sim.
3: Eu pensei que era alguém que tava chegando, né?
1: Claro.
3: Quando eu olhei pra trás, era o Clodovil. Ele olhou pra mim e falou assim, olha, meu amor, presta bem atenção. Você vai assinar esse contrato e você vai se arrepender. E saiu. Ele tava em briga com a Bandeirantes.
2: Ele deu a dica, deu a dica.
3: Eu fiquei 17 anos, foram 17 anos maravilhosos. E vou te falar, eu só saí da Bandeirantes porque tinha um cara da Bandeirantes que era muito vaidoso, entendeu? E por causa da vaidade dele, ele tirou a gente. Mas se não...
2: O Acácio.
3: Não. O Acácio é um amor. O Acácio foi um dos responsáveis pela minha ida pra Bandeirantes.
1: Gente boa.
3: É.
1: Acácio que trabalha aqui conosco. Um beijo, Acácio. Vem da gente,
3: tá por favor. Campinas,
1: tá em Campinas.
2: Roberto, você falando do Tim Maia aí, e imitação, assim, que você tem que cantar, às vezes, é mais difícil ou não? Tipo, sei lá, Gilberto Gil, Maria Bethânia,
3: essas coisas. Eu só comecei a imitar as pessoas por causa da música, porque eu tocava em barzinho quando eu era garoto, 18 anos, 19 anos, eu tocava em barzinho. E eu tinha muita dificuldade de fazer o transporte de notas, sabe aquela coisa de o meu tom de voz já era grave. Eu tinha muita dificuldade de baixar o tom, sabe aquela coisa de baixar o tom para você poder cantar? Sim. Então eu cantava no tom do cara mesmo, que era onde eu aprendia, o tom do cara, o Caetano Veloso, era em dó maior, entende? Aquela coisa de Deus, aquela coisa que bate em você. Então eu ria no ritmo do... E aí foi me dando facilidade para imitar outras pessoas, entendeu? Então eu... Negue o seu amor, o seu carinho.
1: Maria Bethânia, que prazer te receber.
3: Me diga que você já me esqueceu. Obrigada.
1: Maria Bethânia.
2: Maria Bethânia no sobremesa.
1: Maria Bethânia no sobremesa, isso. Mas é uma coisa que eu nunca imaginei.
3: Eu como eu sou velhinho, eu tenho casos assim maravilhosos. Um dia lá nesse programa que eu ia entrevistar o Tim Maia, eu entrevistei o Calbi Peixoto.
1: Pô, grande.
3: Eu entrevistei muita gente legal. A garotada não sabe quem é Calbi Peixoto, mas procura aí que vocês vão
1: achar. Ele era o Harry Styles dos anos 60, 70.
3: Com certeza.
1: Ele era um grande cantor. Nossa, uma voz tremenda.
3: Ele tinha aquela coisa de
1: dramatizava.
3: Falar desse jeito, né?
2: Conceição.
3: Eu me lembro muito bem.
1: Nossa, que delícia te ouvir.
3: E, cara, eu entrevistei o Calbi e ele ficava assim no programa. Mas que bela voz,
5: você tem, hein? Que bela voz. É isso, cuida da voz.
1: Que bonitinho, olha aí, cara.
2: Grande Beto Hora.
1: Grande Beto Hora, o homem das mil vozes. Beto,
2: você falou que você é das antigas, né?
5: Sou.
2: Você é das antigas, assim como eu sou. O que você acha agora, você que trabalha no humor, o que você acha agora que tem esse negócio, esse papo de humorista de esquerda, humorista de direita? Você tá onde? Você é do Centrão ou não?
5: Não. Antigamente, para você se tornar humorista, tinha um juramento que foi... Eu não lembro o nome dele, porque a minha memória não anda boa, mas tinha uma frase que dizia assim: se há governo, sou contra. Era como se fosse um juramento do humorista.
1: Genial.
5: Por quê? Porque se eu sou de esquerda e brinco com os caras da direita vão ficar putos. Sim. Se eu sou um cara... Se eu faço uma coisa, ok, que eu faço uma coisa voltada e tirando barato pra esquerda. Ou se eu faço uma coisa da esquerda brincando com a direita, as coisas vão ficar numa situação que não vai dar certo. Então o que eu fiz? Eu, por opção, eu fui nesse. E vou te contar uma, cara.
1: Por favor.
5: Eu nunca votei na minha vida. Eu não tive ainda o prazer de votar. Não, por quê? Porque eu me tornei humorista. Porque se você se apega a um lado político... E vou te contar uma coisa que eu descobri há pouco tempo. Todos os meus inimigos estão em Brasília. Eu não tenho inimigos. Os meus inimigos estão em Brasília.
1: Muito bem. Grande, o gigante, o grandioso Beto Hora, que esteve aqui conosco no nosso programinha de Meu Deus. Infelizmente, a gente vai ter que encerrar essa entrevista. A gente tem mais programa, mas não sem antes pedir o seu recadinho final, Beto Hora, em comemoração aos 104 anos de rádio. Por favor, um recadinho para quem nos ouve.
5: E eu quero mandar um beijo para todos os radialistas do mundo, em meu nome, em nome também de... Óticas, sei lá o que. Funerária Morris Albert. Vai chora, plantando gente por aí. Um beijo, eu amo vocês.
1: Obrigado, grande Beto Hora. Milton Neves. Recebemos ele, Beto Hora, um grande radialista em comemoração aos 104 anos de rádio. E a gente vai continuar. Tem mais um convidado pra hoje, hein?
2: Sim, hoje é especial.
1: Claro.
2: Só quem não veio foi a Mini Ruth. O que ela falou? A gente pediu.
1: Pois é. O que aconteceu? A Mini Ruth falou que entrou um besouro no ouvido dela.
2: Um besouro.
1: Que entrou um besouro no ouvido dela e que ela teve que ir ao médico. Aí a gente pediu uma foto. E ela mandou uma foto, realmente, dela no médico. Mas claramente feita por IA.
2: IA.
1: Claramente.
2: Eu vou dizer, não vale nada, viu?
1: Vale nada.
2: Me arrependo de tê-la indicado. Mas vamos lá para nossa enquete pelo 11 972 21 1001. Com esse monte de escândalo acontecendo no STF, eu quero que você me diga uma maneira de ofender um juiz do STF. Genial. Sem você parar atrás das grades. A Juliana Alves diz o seguinte, ó, ela é do Tim Lucas, ela falou o seguinte: boa. Flávio Dino tá se alimentando bem, hein? É uma certa maneira de ofensa. Mônica Alves, Gilmar Mendes, seu projeto de ser humano que foi publicado antes da versão final.
1: Caramba, essa é boa.
2: Mas isso aí acho que dá processo, isso aí não sei não. E o Carlos Eduardo diz o seguinte: Mendonça, espero que seu GPS erre a rota e você vá parar naquele lugar.
1: Isso, calma aí.
2: Eu também acho que dependendo a interpretação da lei, acho que pode dar problema.
1: Então manda pra gente como ofender os ministros do STF de uma forma que você não seja preso. Manda pra gente no 9327... Quase dei meu telefone. Quase dei meu telefone. 011-97221-1001.
2: É o medo do processo, eu sei.
1: Olha, eu quero saber o que é que vocês estão achando do nosso programinha de Meu Deus. Eu fico aqui com o celular aberto.
2: Mas quebra o ritmo do programa, entendeu? Esse velho.
1: E eu vejo os comentários. Teve um comentário muito legal aqui. Juro, vou até ler pra vocês. Ó, o comentário assim, ó: programinha de Meu Deus hoje em nível espetacular. É desse tipo de leveza que precisamos neste mundinho de Meu Deus. Foi o comentário do Ricardo Jesus 5235. Ricardo, muito obrigado. O pessoal tá gostando. É,
2: Jesus gosta da gente.
1: Amém, graças a Deus. Nos Mas ama. Eu quero saber o que é que aquele nosso amigo que trabalha aqui na TMC, como faz tudo, o cara é, ó, brother do nosso chefe. Eu quero saber o que é que ele pensa do nosso programa. Vamos dar voz a ele. Chegou a hora do quadro Pitaco do Leleco.
2: Ai, ai, ai. Bom, lá vem o velho.
1: Boa tarde, seu Leleco. Tudo bem?
2: Boa tarde.
1: Boa tarde.
2: Como assim, boa tarde?
1: É que são 2:30 PM.
6: Boa Cadê tarde. A Mini Ruth?
1: Você não estava ouvindo o programa?
6: Não, eu estava ouvindo o programa. Assim, e estou acompanhando ainda aqui, as enquetes aqui estão meio abaixo.

0: tá indo de pouquinho em pouquinho, está tá aumentando, sabe?
1: Eu vou dar um desconto pra vocês, por causa desse problema do Supremo aí, que tá atrapalhando.
0: É verdade,
1: nossa, é verdade.
0: Nossa programação.
1: Isso aí com a direção. Eu vou relevar, porém. Porém, eu preciso saber o que o chefe lá vai falar comigo mais tarde, que eu vou ter reunião com ele.
0: Se
1: ele alegar que tudo bem, que dá pra segurar para esse problemazinho, vocês vão ter uma chance ainda. Mas, se a mini Ruth não comparece, não manda foto, não manda informação concreta, também fica difícil,
0: tá bom,
1: né?
0: Tá bom.
1: Por favor, né, gente?
0: Bom, vamos trabalhar
2: agora. Obrigado,
0: vamos.
2: Você me obrigado, perdoa.
0: É, mas assim, o senhor tá gostando do programa?
1: Mais ou menos.
0: Tá mais bom. Ou menos, tá bom.
1: Mas é melhorar, né?
0: Encerra, Lucas, encerra. Este foi o quadro Pitaco do Leleco. Obrigado, Leleco.
1: A puta que te
0: caiu perto do caralho. Ô,
1: tá louco?
0: Chato pra
1: porra. Tá louco?
0: Um chato,
1: tá perdendo o decoro?
0: Que só fala mal
1: da gente. Você tá perdendo o decoro?
0: Tá, o seguinte, falando em perder o decoro, eu quero trazer uma informação. Seguinte, ó, vamos conversar, vamos com calma, com calma. O que que tá acontecendo com o Brasil? Ó, algumas semaninhas nesse Brasilzão de meu Deus, rolou aí novidades no STF, Supremo Tribunal Federal, lá. Sabe quando alguém fala assim, ah, ele perdeu, foi pra segunda instância? Sabe quando alguém tá num processo jurídico e aí ele pode recorrer, a pessoa ou perde o processo, mas ela tá firme e forte que ela merece ganhar. Ela vai e vai recorrer a um outro tribunal. Sempre vai assim. O STF é o último dos tribunais, é o mais importante. É ele que basicamente manda aqui em tudo no Brasil. O que aconteceu? O ministro do STF, o André Mendonça, ele divulgou informações de outro ministro do STF, o Alexandre de Moraes.
1: X9.
0: E aí o pessoal foi fazer lá uma reunião, foi entender o que, que é isso, o que, que ele divulgou. Ele divulgou, Mendonça divulgou informações de que o ministro Alexandre de Moraes tava tendo conversinha com o Daniel Vorcaro, que tá preso por corrupção. O cara por roubo. O cara era um dono de um banco, sumiu com bilhões de reais. E aí, cadê o dinheiro que tava lá, que era do pessoal? Então, essa é a notícia que eu queria
1: trazer pra vocês. Onde você quer chegar com isso?
0: Eu quero chegar que ontem o STF se reuniu para decidir se investiga o Alexandre de Moraes. Bom, nada ficou decidido, tá? E nós aqui, nós do Sobremesa, nós produzimos uma música para vocês entenderem o que tá acontecendo. Essa briga aí no STF que começou entre o Mendonça e o Alexandre de Moraes. Nós fizemos duas versões para você escolher qual é a melhor. Fizemos o Rap do Moraes, que é sobre a briga do Alexandre de Moraes com o André Mendonça. Vamos ouvir? Solta aí o Rap do Moraes. Vamos ouvir.
3: E vamos trazer aqui, presidente, vamos trazer aqui e chamar aqui testemunhas que eu vou indicar. Não só policiais, advogados, testemunhas. Eu tenho testemunhas que o ministro André, em reunião, disse.
1: Isso é mentira.
3: Peçam

0: vendo? Oh. Essa foi a versão em rap. O que, que o pessoal fez? Usou as falas dos ministros na reunião de ontem e fizeram uma música no estilo rap. Eu gostei, achei legal. Só que a gente tem mais uma versão, que agora é em funk, pra representar o Brasilzão. Vamos ouvir a versão do rap do funk do Moraes. Solta aí pra gente, vamos ouvir.
1: E vamos trazer aqui...

0: eu tenho testemunhas que o ministro André, em reunião, disse.
1: Isso é mentira.
0: Peçam. Então vamos chamar testemunha.
2: Que é isso?
3: Ó, o batidão.
2: Muito bom, muito bom. Adorei, sensacional. Escolha aí qual das duas versões você gostou. Manda pra gente aqui, porque parece que os dois se encontraram com o vocal.
3: Sim,
2: em tanto breve. O Alexandre de Moraes contra o André Mendonça. Ambos se encontraram. Vamos entender isso.
3: Em breve em todas as plataformas digitais. O rap e o funk do Moraes.
2: Já que a gente trouxe essa notícia, vamos entender o que tá acontecendo com o Brasil? Pra isso, trouxemos um convidado especial. Ele é advogado, criminalista, econômico e empresarial. É professor de Direito da PUC. Senhoras e senhores, para explicar melhor, o advogado Gustavo Polido.

0: Aê!
1: Doutor, seja muito bem-vindo.
2: Obrigado, obrigado. Boa tarde a todos. Obrigado pela oportunidade.
1: Eu que agradeço.
0: Eu queria fazer uma pergunta. Eu queria começar tirando uma dúvida. Ô, doutor Gustavo, se, por exemplo, fosse eu, o Lucas, que tivéssemos aí envolvidos, alguma coisa tivesse vazado nessas conversas, se fosse a gente, já teria acontecido algo conosco, não, hein?
3: Se fosse eu o advogado, talvez não.
0: Agora,
2: agora, tirando a brincadeira, veja, provavelmente teria acontecido alguma coisa. Aqui no Brasil nós vivemos um sistema judicial que há ao sistema acusatório, onde tem uma pessoa que acusa, o Ministério Público, o MPF, e aquele que julga. Agora, a gente também nunca pode deixar de esquecer quem é a pessoa que está sendo julgada, que muitas vezes guarda maior importância do que o próprio caso.
1: Então, peraí, deixa eu ver se eu entendi. O senhor me perdoa aqui, deixa eu entender. Tem alguém que tá ali, né, fazendo a ronda, fazendo a justiça aí. Então tem o pessoal que trabalha na polícia, pessoal que trabalha nos tribunais, pessoal que trabalha em cartório, tá ajudando a justiça a acontecer. Legal. E aí tem o pessoal do STF lá que eles julgam tudo. Eles são um pessoal, é tipo chefão. Eles são chefão.
2: É mais ou menos
1: isso. Mais ou menos isso. É porque minha avó tá ouvindo a gente, tá, e ela não entende muito bem. Tem que pensar na vovó, calma. Então tá bom. Só que o pessoal que é o chefão, que julga tudo, parece que um deles, quer dizer, dois deles, estão envolvidos com um cara que tá preso. E aí? Quem é que vigia os vigilantes, doutor?
2: Essa é uma pergunta excelente. Principalmente quando se trata de uma...
1: Parece que um deles, quer dizer, dois deles, estão envolvidos com um cara que tá preso. E aí? Quem é que vigia os vigilantes, doutor?
2: Essa é uma pergunta excelente. Principalmente quando se trata de uma Suprema Corte. Antes de adentrar, de começar a responder essa pergunta, vamos lá. O Supremo, ele não julga tudo e nem tem competência para tanto. O Supremo tem competência para julgar crimes com pessoas com foro de prerrogativa de função, ou seja, alguns políticos, alguns envolvidos em casos midiáticos, como é o presente caso, e outras coisas devem ser discutidas e julgadas pelo STJ. Qual que é a diferença? O STJ, que é uma corte para julgar situações de natureza de lei ordinária, ou seja, situações que não afetam a Constituição, são julgadas no STJ. Violação de uma lei normal vai para o STJ. Violação de um preceito constitucional, de uma garantia constitucional, exclusivamente isso, vai para o STF. E aí, claro, puxando aqui as prerrogativas de função de foro privilegiado, que é o caso, também tem competência o STF. E por isso que está lá. Porque, ao contrário do que todo mundo pensa, pelo menos pensa porque não é que a mídia não divulgou isso, é porque a compreensão, claro, se perde no meio de tantas informações. Mas o Vorcaro, por exemplo, ele não tem foro privilegiado. O Vorcaro é um banqueiro, mais nada.
1: Pessoa física.
2: Tá? Mais nada, com muito dinheiro apenas. Mas no início lá das investigações, houve a identificação de um contrato imobiliário que existia lá um deputado. Este deputado, sim, tinha um foro privilegiado pelo STF. Entendi. E aí foi para lá. Agora, a sua pergunta objetiva: quem fiscaliza os fiscais? Essa é uma pergunta que, desde a época da faculdade e antes, lógico, porque isso é uma questão básica, é muito difícil responder. Por quê? Em tese, e assim diz também, inclusive, no regimento interno do STF, que deveriam ser os seus pares, fiscalizando uns aos outros. Não por uma questão de hierarquia, mas por uma questão de... como é que eu encontro uma palavra melhor? Uma questão de moralidade, de uma questão de equidistância com o ilícito ou com o lícito, deve ser julgado pelos seus pares, principalmente porque é um colegiado. E não deve ser julgado, em hipótese alguma, por apenas um. São as decisões monocráticas.
1: E está acontecendo isso agora. Ontem teve a sessão, se reuniram lá os ministros do STF. Fuça. Só que o pessoal tá indo para um lado visceral. O pessoal tá levando para o pessoal, né, doutor?
2: Nossa, ontem foi muito, muito estranho. Eu confesso que eu me senti mal com isso, porque fiquei com vergonha. Com vergonha. Não do ato apenas, mas porque quando você vê numa corte colegiada, que é a corte maior do Brasil, a Suprema Corte Federal do Brasil, apontando o dedo na cara um do outro, parecia que às vezes estavam na quinta série, só faltou falar sua mãe, só faltou falar isso, ele pegou dinheiro para levar sua mãe e sair, só faltou essa aí. Veja, isso é deplorável, é deplorável. Não apenas moralmente, mas legalmente, e aqui que entra outro ponto, politicamente, porque ninguém pode esquecer como chegam os supremos, os ministros, ao Supremo. É indicação de presidente. É indicação. Agora, a culpa é do presidente, de quem indicou, do que o outro vai falar? Claro que não. Entendi. Agora, há de se convir que não é uma discussão estritamente jurídica.
1: Entendi. Estamos ouvindo ele, doutor Gustavo Polido, que é advogado, criminalista econômico e empresarial, professor de direito da PUC, está tirando as nossas dúvidas. Exato. Aqui sobre o caso do STF que rolou ontem, a sessão.
0: Sim. Ô, doutor, mas como é que funciona assim para a lei? Por exemplo, o Mendonça falou, pediu o afastamento do chefe da PF. Aí o Dino vai lá e fala, não vai afastar, tem que ficar. Como é que funciona? Como é que se balanceia isso? Tem um que manda mais que o outro?
2: Legal. A sua avó, com certeza, vai gostar de saber disso. Eu dou aula na PUC de Campinas. É porque são diferentes instituições. Só para
0: São Paulo. Campinas e São Paulo.
2: Campinas e São Paulo são distintas. Mas enfim, vamos lá. O Mendonça, ele agiu como deve agir um ministro depois de provocado. O que que isso quer dizer? Quer dizer que alguém tem que mandar uma petição para ele.
1: Entendi.
2: Fala para ele, pedindo afastamento do delegado-geral da Polícia Federal. Quem seria essa pessoa? Logicamente que seria o Dino. Logicamente seria o Dino. Por quê? Porque, como eu disse lá no início, nós vivemos um sistema acusatório. O que que é isso? Um acusa, o outro defende e o outro julga.
1: Então, deixa eu ver se eu entendi. Por exemplo, se eu quiser faltar no meu trabalho, eu tenho que levar um documento, eu tenho que passar o documento e falar com o meu chefe, eu tenho que fazer uma operação, é tipo isso. Então, pro Mendonça afastar o delegado lá,
2: isso,
1: ele tinha que falar com o Flávio Dino, falar, Flávio, eu quero afastar esse delegado.
2: Na verdade, não. É inverso, aí que tá o ponto. Quem tinha que falar com quem ali era o Flávio Dino, fazer um pedido, uma representação para o Mendonça. E aí o Mendonça determinar algo ou não. Porém, não foi o que aconteceu. Que nós estamos vendo muitas críticas na imprensa sobre este ponto, que é, ele agiu de ofício. O que que é agir de ofício? Agiu porque quis, agiu por conta própria, agiu sozinho, agiu sem provocação. Ele viu e entendeu que era necessário, foi e fez. Tá, isso no judiciário não deve ser usado. Tá? Agora, tem um outro ponto.
1: Qual?
2: Que foi o que o Alexandre de Moraes bateu demais. Não, porque você agiu sozinho, você foi um tirano, você foi autoritário e etc. E assim, chove decisões também do outro lado, em outros inquéritos, como o inquérito das fake news, por exemplo, que são de ofício. Foi mais ou menos o que aconteceu na Lava Jato, que tinha um monte de decisão de ofício, um monte de decisão sem ouvir o Ministério Público. E como acontece por aí tanto no Brasil.
1: E uma coisa, uma dúvida aqui pertinente. Eles estão lá se perrecando uns aos outros. E se eles caírem na porrada, a polícia pode intervir? Ou eles são tipo força maior, eles decidem
0: pode o que
1: eles
0: prender? Querem? Pode prender?
2: Tomara que dê tempo, né? Porque tem uns ali que são bem maiores que os outros. Uns vão conseguir correr. Uns conseguem correr mais, outros não.
0: Falou que uns não conseguem correr.
2: Não
0: foi bem. Essa
1: Batista,
0: eu sei pra quem
1: Batista,
0: foi.
1: Batista, ele está seguindo a nossa enquete do dia. Hoje a gente fez a pergunta. Como ofender os ministros do STF de uma forma que você não seja preso. Ele foi genial. Uns vão correr mais rápido. Sim. Outros vão ter mais força.
2: Não, mas isso é porque, por exemplo, a Carmen Lúcia não vai correr tão rápido, ela tá de salto, né?
1: É. Boa,
2: então, foi a ela que eu me referi, inclusive, né?
1: Inclusive,
0: então, agora acho que a maior ofensa nos dias de hoje foi o que aconteceu com o Gilmar Mendes, que tomou um bloco do Fachin no zap.
2: Essa foi pesada, hein?
0: Sumiu a foto do Fachin no zap do Gilmar Mendes.
1: Parece adolescente.
0: Não é?
1: Adolescente termina o namoro, bloqueia o namorado.
2: Bloqueia, né? E depois aparece de novo, pra voltar, aquela coisa. Enfim, vamos lá. É, se ele sair na mão lá dentro, aí, assim, tem lá os seguranças pra conter esta situação. Eu acho muito, muito difícil chegar a esse ponto, porque...
1: Eu não acho, não.
2: Porque, veja, ainda que os ânimos fiquem aflorados e cada qual ali com as suas particularidades de problemática, de nervosismo, eu acho difícil isso acontecer, porque seria uma quebra de decoro absoluta, aí viraria crime de lesão corporal, se acontecesse algo, etc. Uma situação bem grave, porque você está violando, não é a imagem do outro colega seu de plenário, mas sim a imagem da instituição. Você não está atacando apenas fisicamente o ministro, a pessoa do ministro. Você está atacando a instituição do ministro.
1: Quando você faz alguma besteira na rua e está com o uniforme da empresa, é isso.
2: É mais ou menos isso.
1: Você está sujando o nome da empresa. Por isso que você vai cair na porrada, tira a camiseta da empresa.
2: Sim.
1: Entendeu? Que aí cai, vai no mano a mano sem camisa, que é melhor. Então tira o terno lá, ministro. Tirem a toga.
2: É, aí é uma lesão corporal simples, um pouco melhor de defender, inclusive.
1: Entendi. Agora, uma dúvida assim. Eu disse aqui no nosso programa que a gente estava comentando com um convidado, o Richard Sakamoto, certo. E ele falou que não fazem lei para gordo, porque não tem gordo no poder. Eu falei, não, tem o Flávio Dino. Aí ficaram me pentelhando aqui. Chamou o Flávio Dino de gordo? Eu falei, não. Flávio Dino, supostamente, aparenta estar acima do peso. E é uma pessoa que, pô, tem a noção da nossa dificuldade dos gordinhos. Isso não é ofensa.
2: Não, não, veja. Eu entendo como não sendo, né?
1: Então acabou.
2: Até advogado, porque tem lei pra gordinho. Tem a lei que determina que o SUS faça bariátrica. Um grande avanço.
1: Ih, que legal, sabe?
2: Então, quando constatado como doença, né?
1: É, sim, a obesidade.
2: Então, a obesidade como doença mórbida, exato. Então, tem lei pra gordinho, naturalmente. E, enfim. E me parece que chamar outra pessoa de gorda sem a intenção de ofender... O negócio não é o que é falado, é como é falado, é a intenção do que é falado.
1: Tudo pode ser dito da maneira... Exatamente. Mais educada possível, né?
2: Perfeito.
1: Você pode discordar. Inclusive, o que a gente mais tem visto na sessão do STF aí é o pessoal discordando um do outro, né? E não mantendo o decoro. E,
0: inclusive, o que é avocar? Que o Fachin lá falou que o Dino, né? O Fachin falou que avocou 5 processos e aí o Dino que falou, não, isso aí é tirania. O que é avocar, doutor?
2: Legal.
0: Isso aí eu não conheço esse vocabulário.
2: Essa pergunta é bem legal, porque tem muita gente perguntando o que é avocado, né? Eu falo, avocado é tipo abacate.
0: É abacate.
2: Tipo abacate.
0: É o que faz o guacamole.
2: Isso, aquele menorzinho que minha esposa adora, inclusive, e tal. Mas avocar, o que que é? Vamos lá. Quando nós temos, vou tentar ser didático, tá? No futebol. Eu entendo nada de futebol, mas eu vou tentar explicar assim. No futebol, quando a bola tá parada ali, tem um monte de gente correndo atrás dela, mas não chegou nela ainda. Vai lá uma pessoa e pega a bola e puxa pra ela. Fala, aqui que é minha, eu vou sair jogando. O que que ele fez? Ele avocou a bola. Pegou pra ele a bola. Ele chamou pra ele a bola. Tá? Muito bem. Avocaram um processo. Eu estou com um processo. Não sou... Aliás, tem um processo na corte. Eu não sou o relator dele. Que é o caso do Fachin. Tem dois processos, né? Que é o caso do Moraes e do Mendonça. E eu não sou o relator dele. E o Fachin não é o relator dele. Ele vai lá e fala, meu, parem de discutir. É mais ou menos assim, crianças, para de briga e dá o brinquedo aqui pra mim. É mais ou menos isso que aconteceu. Então, chegou lá o irmão mais velho, sem trocadilhos, porque ele é um pouquinho mais velho mesmo. Mais experiente, melhor dizendo. E vai lá e fala, meu, daqui... Estou avocando, estou puxando pra mim. Tá? Ele puxa pra ele. Por que que foi dito pelo Dino, se eu não me engano, que era uma tirania, um absurdo, uma teratologia, enfim, que desde a Constituição de 88 já não tem mais isso. Por um motivo muito simples. Voltando para esse ponto, a gente vai nortear sempre nossas vidas quando se falar de parte jurídica.
1: Eu entendo. Eu entendo, porque é complexo mesmo, né?
2: Mas é fácil de entender rapidamente, da seguinte forma.
1: Eu vou te pedir uma coisa, então. Peraí.
2: Claro.
1: Que eu gostei muito. O senhor é muito incrível. A gente pode continuar nas nossas redes sociais? Que claro, a gente tem a nossa programação para seguir aqui.
2: Claro.
1: E você que tá ouvindo, tá gostando do papo, quer entender? O doutor Gustavo Polido vai nos ajudar nas nossas redes sociais, TMC News BR. Então, vá lá, segue a gente lá no Instagram para ver o final desse papo, tá bom? A gente vai deixando o nosso programa para que fique com Deus.

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3: Muito bom dia, uma ótima quinta-feira para você que sintoniza a TMC. Hoje é dia 17 de setembro. Seja muito bem-vindo, muito bem-vinda ao Amanhã TMC. Eu sou o Diego Andrade e te faço companhia ao vivo até as 5 da manhã. Aqui no Amanhã TMC você fica por dentro de tudo que aconteceu de mais importante no noticiário do Brasil e do mundo, além de saber das primeiras notícias que vão impactar aí a sua quinta-feira. Se você está em Belo Horizonte, acompanha a nossa programação em 88.7. Em Recife, 92.7. São Paulo e Brasília, 100.1. Em Curitiba, 100.3. E no Rio de Janeiro, estamos no 101.3. Meu muito obrigado a você que sintoniza a TMC em qualquer canto deste país. O WhatsApp está aberto para você participar. Manda sua mensagem. Comenta sobre as principais notícias aqui do programa no 119-7221-1001. 119-7221-1001. Vamos às principais manchetes do programa de hoje. O presidente Lula sancionou a lei que cria a Política Nacional de Minerais Críticos e Estratégicos. A medida prevê até R$7 bilhões em incentivos para projetos de processamento e transformação desses minerais no Brasil. A lei também cria um fundo de até R$5 bilhões para atrair investimentos ao setor e aumenta os recursos para mapear reservas minerais no país. Lula defendeu que o Brasil processe os próprios minerais e produza a tecnologia em vez de exportar apenas a matéria-prima. E a Comissão de Valores Mobiliários pediu ao ministro André Mendonça do Supremo Tribunal Federal autorização para gravar o novo depoimento de Daniel Vorcaro, ex-dono do Banco Master, marcado para 25 de setembro. Vorcaro está preso em Brasília e a autarquia precisa de autorização para levar equipamentos, usar internet e registrar a oitiva em áudio e vídeo. A defesa de Jair Bolsonaro pediu ao Supremo Tribunal Federal que reveja a decisão que impediu dois militares de entrarem na residência onde o ex-presidente cumpre prisão domiciliar. Os advogados afirmaram que os militares fazem parte da equipe de apoio a ex-presidentes e pedem que eles sejam autorizados a entrar na casa de Bolsonaro. Flávio Bolsonaro criticou o Supremo Tribunal Federal durante visita ao Ceará e afirmou que a atual composição da corte prejudica a democracia. O senador também associou Lula aos ministros indicados pelo presidente. Para candidato à presidência, Flávio prometeu indicar 5 novos ministros do Supremo caso seja eleito. Mas pelas vagas previstas até 2030, o próximo presidente poderá indicar até 4. O Conselho Superior do Ministério Público Federal marcou para 25 de setembro um debate sobre as citações ao Procurador-Geral da República, Paulo Gonet, em mensagens do ex-banqueiro Daniel Vorcaro. O Conselho vai avaliar se as menções podem comprometer a imparcialidade de Gonet nas investigações do caso Master. Gonet nega ter relação de amizade com Vorcaro e afirma que encontrou o ex-banqueiro apenas uma vez. O presidente Lula afirmou que não vai proteger o filho, Fábio Luiz Lula da Silva, ou Lulinha, caso ele seja condenado por tráfico de influência. Em entrevista, Lula disse que o filho deve ter o mesmo direito de defesa que qualquer pessoa e que, se houver culpa, ele deverá responder pelo crime. A Polícia Federal ainda investiga o caso. O candidato à presidência, Ronaldo Caiado, afirmou que Flávio Bolsonaro não teria autoridade moral para governar o país. A declaração foi feita durante uma entrevista coletiva em São Paulo. Caiado defendeu que o próximo presidente tenha credibilidade para dialogar com os outros poderes e questionou a capacidade de articulação de candidatos que enfrentam investigações. O Tribunal Regional Eleitoral de Minas Gerais manteve barrado o registro da candidatura de Eduardo Cunha a deputado federal. A decisão foi unânime e considera que ele está inelegível até fevereiro de 2027. A defesa vai recorrer ao Tribunal Superior Eleitoral. Enquanto o processo não termina, Cunha pode continuar fazendo campanha e participar do horário eleitoral. O Ministério Público do Distrito Federal pediu a cobrança de uma dívida de cerca de R$33.500.000 do ex-secretário de Saúde, Arnaldo Bernardino, e outros envolvidos em um esquema de desvio de recursos públicos. Segundo a Justiça, o grupo teria superfaturado contratos de leitos de UTI e favorecido um hospital em Samambaíba. Os condenados devem ressarcir integralmente os cofres públicos. O Banco Central reduziu a Selic em 0,25 pontos percentual para 13,75% ao ano. Foi a quinta queda seguida na taxa básica de juros. Mesmo com a redução, o Brasil continua com o maior juros real do mundo, de 8,45%, segundo o levantamento da Moneyu, que considera a taxa de juros descontada da inflação. O índice que mede a atividade econômica do Brasil caiu 0,2% em julho, na comparação com junho. Foi o segundo mês seguido de queda, mas em ritmo menor que o registrado no mês anterior. Segundo o Banco Central, a agropecuária e a indústria puxaram um resultado negativo. Apesar das quedas mensais, o indicador acumula alta de 1,5% no ano e também nos últimos 12 meses. Vamos ao noticiário internacional. O governo dos Estados Unidos criticou a atuação do Brasil no combate ao PCC e ao Comando Vermelho e pediu medidas mais firmes contra as facções. Em relatório enviado ao Congresso americano, Donald Trump afirmou que os grupos representam uma ameaça à segurança mundial e transformaram o Brasil em rota internacional da cocaína. E as autoridades do Nepal informaram que apenas 105 corpos encontrados após as enchentes foram identificados até agora, o que representa cerca de 7% do total. Pelo menos 1.399 pessoas morreram e outras 5.200 continuam desaparecidas após o desastre, provocando o colapso de uma geleira. As buscas seguem com drones, helicópteros e equipes especializadas. Muito bom dia a você que sintoniza a TMC. Vamos à previsão do tempo para todo o país nesta quinta-feira. E a gente começa por Curitiba. O dia é nublado, mas o sol aparece de vez em quando, sem chuva. Máximas de 18 e mínimas de 10 graus. Em São Paulo, a quinta é nublada com possibilidades de garoa de dia e à noite. Máximas de 17 e mínimas de 12 graus. No Rio de Janeiro, dia nublado, pode chover a qualquer momento. Máximas de 22 e mínimas de 17 graus. Em Belo Horizonte, o sol aparece entre nuvens, não chove, com máximas de 25 e mínimas de 16 graus. Em Brasília, o dia é de sol com nuvens, pancadas de chuva à tarde e à noite. Máximas de 30 e mínimas de 19 graus. E para fechar em Recife, faz sol o dia todo. Muitas nuvens e pancadas de chuva de manhã e à noite. Máximas de 29 e mínimas de 22 graus. O governo de Donald Trump apontou deficiências do Brasil no combate ao PCC e ao Comando Vermelho. Em relatório enviado ao Congresso americano, Trump afirma que as duas facções transformaram o país em um centro do fluxo global de cocaína e cobra medidas urgentes do governo Lula. Os detalhes chegam com Murilo Hernandes.
4: O documento afirma que o Brasil é um importante ponto de trânsito para as drogas produzidas em outros países da América do Sul. Segundo o relatório, organizações criminosas brasileiras ampliaram sua atuação para além das fronteiras nacionais. O governo americano cita ainda a presença do PCC e do Comando Vermelho em diferentes países da região. As duas facções foram recentemente classificadas pelos Estados Unidos como organizações terroristas. O relatório também faz uma distinção importante. Apesar das críticas, o Brasil não aparece na lista formal de países identificados pelos Estados Unidos como grandes produtores ou rotas de drogas. O país também não está entre os governos apontados como tendo falhado de forma demonstrável no cumprimento de compromissos internacionais de combate ao narcotráfico. O documento foi encaminhado ao Congresso americano no dia 15 de setembro e divulgado publicamente pelo Departamento de Estado nesta quarta-feira. No mesmo relatório, os Estados Unidos retiraram a Venezuela da lista de países considerados omissos no combate ao narcotráfico, uma mudança que não ocorria desde 2005.
3: O plenário do Senado Federal está com as portas trancadas. A equipe da TMC esteve no local durante a tarde para confirmar as informações. O caso chamou a atenção de parlamentares da oposição, que pretendem pressionar a casa após o julgamento no Supremo Tribunal Federal. Bruno Tibério tem mais informações.
5: O plenário do Senado amanheceu com as portas trancadas. A casa passa por um período sem votações, mas a medida chamou a atenção dos parlamentares em meio à pressão da oposição contra o ministro Alexandre de Moraes. O senador Carlos Viana, do PSD de Minas Gerais, publicou um vídeo nas redes sociais e mostrou todas as portas do plenário fechadas. Segundo ele, servidores informaram que a ordem partiu da presidência do Senado, comandada por Davi Alcolumbre. Viana já denunciou Alcolumbre no Conselho de Ética do Senado. O pedido de punição contra o presidente da casa ainda está em análise. Agora, o senador volta a cobrar o afastamento de Alcolumbre. Para ele, o fechamento do plenário acaba com qualquer chance de diálogo. Nos bastidores, parlamentares apontam um possível motivo para a decisão: o medo de uma nova ocupação do plenário pela oposição. Em agosto do ano passado, deputados da oposição tomaram o plenário da Câmara e as cadeiras da mesa diretora. O objetivo era travar as votações e pressionar pelas próprias pautas. Um servidor ouvido pela nossa equipe confirmou o fechamento e disse não haver previsão de reabertura. De acordo com ele, a medida foi tomada com antecedência para impedir a repetição do episódio. No vídeo, Carlos Viana também voltou a criticar o STF.
6: Vejam bem, o Supremo Tribunal Federal morreu. Aquela sessão de ontem mostrou que a forma como nós construímos uma Suprema Corte está morta. Tem que fazer uma reforma urgente do Judiciário para simplesmente controlar aqueles parentes, porque o problema ali não está só dentro da Corte, não está nos parentes e nos interesses, um acusando o outro.
5: O senador ainda criticou o julgamento desta terça-feira sobre a abertura de uma investigação envolvendo Alexandre de Moraes. Ele voltou a pedir uma reação do Senado. A TMC procurou Davi Alcolumbre e assessoria do Senado para saber o motivo do fechamento e se há previsão de reabertura do plenário. Até agora, não houve resposta.
3: E para falar sobre a sessão do Supremo Tribunal Federal e suas consequências, o TMC 360 conversou com Beni Fard, que é analista político e econômico, que comentou sobre a mensagem que a sessão de quarta-feira passa para a sociedade. A gente confere esse bate-papo agora.
7: O pedido de vista de Flávio Dino já era algo esperado. Alguém do Quarteto Fantástico ali iria fazer esse pedido inevitavelmente, né? Notadamente aí Alexandre de Moraes, que nem deveria estar participando do próprio julgamento ali, da própria arguição. Gilmar Mendes, Flávio Dino e Cristiano Zanin. Mas o fato que mais entristeceu a sociedade brasileira, e aqui eu falo como um dos brasileiros extremamente triste, até mesmo envergonhado, Felipe, pelo que ocorreu ontem na sessão do Supremo Tribunal Federal, é que nós tivemos a infeliz oportunidade de conhecer um pouco mais a fundo como os ministros se comportam nos bastidores, e cada vez menos esses ministros têm o pudor de se expressar publicamente na frente das câmeras. Às vezes parece até propositado as menções, palavras e termos que se utilizam. E ficou bastante claro que o quarteto dos ministros da tropa de choque do governo Lula, e notadamente Gilmar Mendes, Alexandre de Moraes, Flávio Dino e Cristiano Zanin, fizeram o seu papel. Enquanto quatro componentes políticos e não jurídicos, e essa é uma outra infelicidade, o Supremo Tribunal Federal, a instância máxima do judiciário brasileiro, se transformou num reduto político e, ao invés dos juízes, dos ministros, se aterem aos atos e se manifestarem através dos atos e dos autos, eles se manifestam cada vez mais publicamente, inclusive fazendo graça, dizendo que Ibope ou audiência de tal emissora iria cair se eles não estivessem mais ali e acolá. Então, é envergonhador, é entristecedor o que aconteceu. Pino de vista é uma chicana conhecida. Agora, todo o resto, bate-boca, baixaria, as palavras de baixo calão proferidas e a tentativa de humilhar o par André Mendonça, o ministro André Mendonça, que foi perpetrado pelos quatro ministros do pelotão de choque de Lula, foi também muito envergonhador, porque eles fizeram de tudo, e infelizmente eles conseguiram, para que não se discutisse a pauta do dia, que é investiga-se ou não o ministro Alexandre de Moraes, face a tantos escândalos que estão vindo à tona de todos os lados, não só dos apontamentos vindos do colega ministro André Mendonça. André Mendonça está fazendo um papel técnico, apesar da politização que se transformou o cenário do STF, e ele está trazendo luz ao que está acontecendo. Naturalmente, se André Mendonça, Nunes Marques e outros quaisquer ministros também têm envolvimentos, esses também têm que ser investigados. Mas dois erros não fazem um acerto. Dois erros não fazem um acerto. O que está acontecendo é uma forma de enganar o povo brasileiro. E o povo brasileiro está assistindo isso e a gente não tem como desver o que a gente já viu. Nós não temos como deixar de compreender o que nós já compreendemos. Está claro e nítido, como a luz do dia, de que há algo de muito errado acontecendo. E a chicana de ontem, a tropa de choque, os reverbérios que se utilizaram de forma bem sucedida, os políticos que estão enquanto ministros, fizeram com que a pauta principal fosse deixada de lado. E isso faz com que se embarrigue essa decisão de investigar ou não o ministro Alexandre de Moraes para depois das eleições, o que também é propositado. Mas o mais vergonhoso de tudo é que isso demonstrou um corporativismo e uma forma vil de tratar o pagador de impostos, o cidadão brasileiro que luta dia após dia para honrar os seus compromissos, para viver uma vida digna, que eu jamais tinha visto esses meus quase 40 anos de Brasil enquanto cidadão brasileiro, Felipe.
8: Beni, e a pergunta que eu quero fazer é sobre como fica a corte para o futuro. Porque a imagem está para lá de arranhada, está rasgada. Inclusive, ontem eu estava prestando tanta atenção na fala dos ministros, tinha um rasgo na cadeira do ministro Alexandre de Moraes atrás dele, no couro da cadeira, e é isso, está rasgada, absolutamente rasgada a imagem do Supremo Tribunal Federal. A gente acaba fazendo aqui algumas ponderações, a gente dá risada, a gente faz umas comparações, mas é muito triste o que a gente está vivendo, é muito triste. Como é que fica a relação desse poder? Nós temos três poderes. Um dos poderes está com a imagem rasgada. Como fica isso para o futuro em relação à população? Como recuperar? É possível, se a gente mantiver a corte do jeito que está, recuperar a confiança e também acreditar que os ministros vão ter plena tranquilidade para tocar julgamentos importantes no futuro, sem que essa briga interna contamine?
7: A sua ponderação foi excepcional. E aqui eu vou pegar um pedaço da tua ponderação e eu vou tentar expandir ela. Joana, uma vez rasgado essa reputação, essa imagem rasgada, mesmo que ela seja costurada, a gente sempre vai lembrar que ali houve um rasgo. Aquele machucado, vai haver uma cicatriz. E a gente nunca mais vai esquecer o que aconteceu ontem no Supremo Tribunal Federal. Nenhum de nós. Eu assisti todo o dia de ontem transmitido ao vivo na TV Justiça. o julgamento nem houve. O que houve foi um... Eu nem sei explicar. Foi um movimento tão politizado e eles se utilizaram tão bem da orquestração de quem fala primeiro, quem fala segundo. Foi um jogo tão combinado do Quarteto Fantástico que a gente que é um pouco mais experienciado tem vontade de desligar a TV e parar de assistir. Porque os momentos de fala, as interrupções propositadas, o sarcasmo, eles têm uma razão de ser, Joana, de esconder ou varrer para debaixo do tapete o escândalo do Banco Master. O escândalo de um ministro advogar é o que apontam os fatos, e aqui eu estou só seguindo do fio da meada que todo brasileiro está seguindo. Apontam-se os fatos que devem ser investigados, e aqui prevalece o direito de ampla defesa do ministro Alexandre de Moraes para que justifique se há ou não há algo errado, mas tudo aponta para que ele advogou enquanto ministro do Supremo Tribunal Federal. Então, a gente nem está tratando de conflito de interesse, a gente está tratando de algo impensável na nossa democracia. Joana, a nossa democracia é uma democracia jovem. Nós temos aí 40 anos desde a redemocratização. Nós tivemos as diretas já, as eleições, Tancredo foi eleito, logo na seguida, infelizmente, faleceu. E a gente vive muita turbulência no Brasil. A gente não quer, o brasileiro que tem memória, não quer voltar ao que era o Brasil do regime militar ou até anterior a esse. E eu tenho a sensação, e eu ouvi um jurista falando isso ontem, eu tenho a sensação, eu concordo com ele, eu tenho a sensação que o Supremo Tribunal Federal, que nós vimos nascer na Constituição de 1988, acabou ontem. O Supremo que nós conhecemos, da liturgia do cargo, da liturgia do cargo, do conhecimento técnico, de se pronunciar através dos autos, etc., acabou. E agora, o grande impasse é as eleições, aqui só para concluir minha linha de raciocínio, Felipe, o próximo presidente vai decidir o futuro do STF e dessa nação, porque o STF pode ser ainda mais politizado e aprisionado, ou ele pode ir para um outro lado e reformado.
9: Ô Beni, para terminar essa nossa conversa, já que no começo você usou a expressão desver, então a gente vai ilustrar, né? Já que a gente não pode nem desver, nem desouvir o que aconteceu ontem, a gente vai trazer um pequeno pedaço de um bate-boca dos vários que nós tivemos nessa terça-feira, meio que até para ilustrar o que você está falando nessa conversa entre nós aqui. Vamos acompanhar.
10: É evidente. E até as pedras sabem que há um inequívoco viés político-eleitoral na forma como o tema foi conduzido nos autos desta PEC de 16.662. Com toda a sinceridade. Escolha de data, 7 de setembro, todo esse cenário. Envolvendo esta corte em campanha eleitoral.
11: Vossa Excelência está sendo leviano, ministro.
10: De forma
11: leviano.
10: Indevida.
11: Leviano.
10: Vossa Excelência não tem a palavra.
9: Então aqui nós temos o Gilmar Mendes e o André Mendonça, duas das, podemos dizer assim, estrelas desta terça-feira. Beni, para terminar aí, fica aquela sensação que você trouxe para a gente, uma sensação de... aquele capítulo de achar que a coisa desmoronou já não existe mais, a gente está no pós-desmoronamento, né? Para terminar, assim, suas últimas palavras, por favor.
7: Já aconteceu, né? A gente não consegue mais desver o que nós vimos. E eu quero concluir aqui com a fala do ministro Gilmar Mendes, que para mim foi uma das mais impactantes do dia de ontem. Ele disse que até a máfia tem código de ética. Foi uma das coisas mais estarrecedoras que eu já ouvi na minha vida. Um ministro comparando a corte ou fazendo alusão, eu não sei qual foi o propósito dele fazer aquela menção. Eu fiquei estarrecido e envergonhado enquanto brasileiro. Não é a ministra Carmen Lúcia apenas que está envergonhada. Eu estou envergonhado e eu acredito que boa parte dos que nos acompanham, brasileiros de coração ou natos, estão envergonhados com o que aconteceu ontem. Eu não sei o que será do futuro dessa nossa nação. Eu só torço que Deus nos guarde e nos encaminha um bom caminho e que a gente possa ter paz para lutar o dia após dia aqui, gente. 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
12: Presidente Lula sancionou a lei que cria a Política Nacional de Minerais Críticos e Estratégicos. A medida prevê até 7 bilhões de reais em incentivos para estimular a produção e o processamento desses minerais aqui no Brasil. O Bruno Tibério tem todos os detalhes.
5: A nova medida quer aumentar a participação do Brasil no processamento e na transformação dos minerais críticos e estratégicos. A ideia é o país deixar de apenas exportar a matéria-prima e passar a produzir materiais mais valiosos. Dos 7 bilhões de reais previstos, até 5 bilhões serão liberados em forma de desconto em impostos ao longo de 5 anos para projetos de beneficiamento e transformação desses minerais. Outros 2 bilhões podem ir para um fundo do governo federal, criado para servir de garantia e facilitar empréstimos para empresas do setor. A lei também cria o Conselho Nacional para a Industrialização de Minerais Críticos e Estratégicos, ligado à Presidência da República. Uma das funções do Conselho será acompanhar e analisar negócios considerados estratégicos envolvendo esses minerais. A política vale para minerais usados em áreas como tecnologia, energia, indústria, defesa e agricultura. As terras raras também fazem parte da lista. Além de sancionar a lei, Lula assinou o decreto que define como o Conselho vai funcionar. Segundo o governo, a primeira reunião deve acontecer nos próximos dias.
12: Cristina Grêmio encerrou a série de sabatinas da TMC Paraná com os principais candidatos ao Senado pelo Estado. Ela comentou o caso do filme Dark Horse e a crise no Supremo Tribunal Federal. A Isabela Miranda traz todas as informações.
13: Cristina Grêmio, candidata do PSD no Paraná ao Senado, disse que não há crime por parte de Flávio Bolsonaro, do PL, na relação com o ex-banqueiro Daniel Vorcaro e o filme Dark Horse, que conta a história do ex-presidente Jair Bolsonaro. Usando o que tem sido dito pelo candidato à presidência, Cristina Grêmio afirmou que era um filho buscando financiamento para o filme do pai.
14: Eu sou o Flávio, não sei exatamente o que foi feito e as investigações avançando, eu preciso dizer que eu não sou conivente com corrupto. Dito isso, Flávio desde o início tem falado, eu não fui lá na condição de senador pedir dinheiro emprestado a um banco para fazer um filme sobre o meu pai. Eu fui na condição de filho pedir a um banco privado, que na época não tinha investigação nenhuma sobre ele, financiamento para fazer um filme privado. Tem que investigar se existe suspeita? Investigue-se. Se houver alguma suspeita de envolvimento de dinheiro público, aí sim o senador tem que ser cobrado e também o candidato, né? No momento não existe.
13: A respeito da crise no Supremo Tribunal Federal, no STF, Cristina classificou o momento como, abre aspas, tirania da toga e ditadura do judiciário, fecha aspas.
14: Não sou só favorável à investigação, mas ao afastamento e ao impeachment mesmo, ao impedimento dele continuar no STF. Está tudo errado na forma de Alexandre de Moraes atuar. Tem gente que diz que a gente vive uma tirania da toga e a gente de fato está numa ditadura do judiciário. O Brasil está sob um regime de exceção e o Senado permite que isso aconteça.
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12: O Tribunal Regional Eleitoral de Minas Gerais tomou mais uma decisão sobre o processo de inelegibilidade de Eduardo Cunha. De Belo Horizonte, o repórter Murilo Luiz traz todos os detalhes.
15: O Tribunal Regional Eleitoral de Minas Gerais rejeitou o recurso da defesa de Eduardo Cunha e manteve barrada a candidatura do ex-deputado a uma vaga na Câmara dos Deputados por Minas Gerais. A decisão foi unânime e tomada nesta terça-feira. Com isso, Cunha continua inelegível até 1º de fevereiro de 2027, por causa da cassação do mandato pela Câmara dos Deputados em 2016, por quebra de decoro parlamentar. O TRMG entendeu que deve ser aplicada a regra da lei da ficha limpa, que estava em vigor antes da mudança feita em 2025. Pela regra, em caso de cassação, a pessoa fica inelegível pelo restante do mandato e por mais 8 anos. Como o mandato de Cunha terminaria em janeiro de 2019, o prazo termina em fevereiro de 2027. A defesa argumenta que a regra atual deve ser aplicada e que o período de inelegibilidade teria terminado em setembro de 2024. Os advogados ainda podem recorrer ao Tribunal Superior Eleitoral. Enquanto o processo estiver em andamento, Cunha pode continuar fazendo campanha.
12: Vamos às principais manchetes do programa de hoje. O ex-presidente José Sarney, de 96 anos, recebeu alta após permanecer 3 dias internado em São Luís, no Maranhão, para um tratamento de pneumonia. De acordo com o boletim médico, Sarney apresentou evolução satisfatória durante o tratamento e deve ser acompanhado em casa. José Sarney foi presidente do Brasil em 1985 e 1990. Antes disso, também foi governador do Maranhão e senador pelo estado. E o frio voltou a ganhar força em Santa Catarina. As temperaturas caíram durante a madrugada e os termômetros chegaram a marcar 4,5 graus em algumas regiões. O destaque negativo ficou para Bom Jardim da Serra, que registrou 4,8 graus negativos. Na sequência, aparecem Urupema, Urubici e São Joaquim. Com a queda nas temperaturas, os campos voltaram a ficar cobertos de geada. A paisagem branca foi registrada principalmente nas áreas mais altas do estado. E a influenciadora digital Evelyn Lima Dantas foi executada a tiros em Mãe do Rio, no Pará. Evelyn teria sido arrastada até a estrada da casa, onde foi morta a tiros. Na fachada do imóvel foi encontrada uma pichação com a sigla TCP, referente ao Terceiro Comando Puro, apontado como uma das principais facções criminosas do Rio de Janeiro. A polícia ainda investiga se a inscrição tem relação com o assassinato. A influenciadora estava em liberdade provisória e era apontada como suspeita de envolvimento na morte do sargento da Polícia Militar Antônio Anildo Alves, assassinado em julho. O caso agora é investigado pela Polícia Civil, que busca identificar os autores e a motivação do crime. E uma mega operação contra o crime organizado prendeu mais de 130 pessoas em 19 estados. A ação envolveu forças de segurança de diferentes regiões do país e foi realizada de forma integrada. O objetivo da operação foi atingir a estrutura de organização criminosa, identificar pessoas que teriam participação nas atividades investigadas. Além das prisões, as equipes também fizeram apreensões de materiais que poderão ser utilizados como provas no decorrer das investigações. Os grupos alvos da operação teriam atuação em mais de uma região do país. As investigações devem continuar para identificar outros possíveis envolvidos e esclarecer a participação de cada um na estrutura criminosa investigada. E no Amazonas, a justiça determinou o afastamento do prefeito e de secretários de uma cidade do estado. A decisão foi tomada após uma investigação que apura possíveis irregularidades na administração municipal. Com a determinação judicial, o prefeito e os secretários afastados ficam temporariamente impedidos de exercer as funções dos cargos. A investigação deve analisar documentos, contratos, procedimentos administrativos e outras informações relacionadas à gestão do município. A decisão do afastamento é uma medida tomada durante o processo de apuração e não representa, por si só, uma condenação definitiva dos investigados. Agora, o caso segue sob análise das autoridades. E no futebol, o atacante Martinelli foi convocado para a seleção brasileira e vai ocupar a vaga de João Pedro. O jogador recebeu a convocação da comissão técnica e passa a integrar a equipe que se prepara para os próximos compromissos da seleção. Martinelli já tem experiência com a camisa do Brasil e é conhecido pela velocidade. A convocação acontece após a saída de João Pedro do grupo. Com isso, Martinelli passa a ser uma das opções da comissão técnica para o setor ofensivo da equipe. A expectativa fica agora para a definição da escalação e para saber se Martinelli será utilizado nos próximos jogos. A seleção brasileira segue em preparação e a comissão técnica trabalha para definir a equipe que vai entrar em campo nos próximos compromissos.
3: E olha, a cantora Anitta não para. A artista recebeu duas indicações ao Grammy Latino pelo álbum Equilibrium. O projeto concorre ao álbum do ano, uma das principais categorias da premiação, e o melhor álbum pop contemporâneo em língua portuguesa. O reconhecimento coloca mais uma vez o nome da artista brasileira em evidência fora do país. Com o novo reconhecimento, Anitta chega à marca de 12 indicações ao longo de sua trajetória no Grammy. A 27ª edição da premiação acontece em 12 de novembro, em Las Vegas, nos Estados Unidos.
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3: O plenário do Supremo Tribunal Federal, em sessão inédita nesta terça-feira, começou a debater a apuração interna contra o ministro Alexandre de Moraes. A votação, no entanto, acabou suspensa por um pedido de vista de Flávio Dino, antes mesmo da análise do mérito. O caso envolve um relatório da Polícia Federal sobre mensagens trocadas com Vorcaro em um contrato milionário com o escritório da mulher de Moraes. Dino tem até 90 dias de prazo e cabe agora ao presidente da corte, Edson Fachin, decidir se mantém o julgamento do ministro André Mendonça na semana que vem. Marcelo Crespo, coordenador de direito da ESPM, em entrevista ao TMC 360, trouxe possíveis reflexos no Supremo Tribunal Federal a partir do atual cenário.
16: Toda vez que está acontecendo um julgamento no plenário da corte ou na turma, um ministro, quando ele entende que ele precisa de mais tempo para decidir sobre um determinado tema, ele pode fazer esse pedido de vista, que basicamente é um pedido de tempo a mais para analisar o caso. Então é dizendo assim, ó, eu não vou conseguir terminar o meu raciocínio jurídico aqui na sessão, eu preciso levar isso para o meu escritório, para o meu gabinete, para estudar com os meus assessores e voltar com uma decisão. Isso é muito comum nos tribunais, isso não tem nada de excepcional. O que acontece é que, muitas vezes, se usa o pedido de vista como um artifício para você parar o julgamento. Porque, quando você pede vista, o julgamento não termina. Então, o efeito jurídico do julgamento, ele não vai se concretizar, ele não termina. Por mais que tenhamos ontem uma votação de 4-3, como todos acompanhamos, esse resultado ele não tem efeitos enquanto não acabar o pedido de vistas do ministro Dino. Ou seja, ele tem 90 dias para analisar o caso e, passados esses 90 dias, ou ele devolve o caso espontaneamente ou a lei determina que o caso volte para julgamento. Ele pode devolver o caso antes desses 90 dias? Pode, vai depender da conveniência dele de ter analisado o caso ou se ele fez um movimento político, se ele vai querer soltar o caso antes para eventualmente ser pautado para julgar. Então essa é a grande questão. Ele tem um fundamento jurídico para pedir o pedido de vista, isso não é uma coisa absurda de se dizer. Por outro lado, aparentemente houve um movimento não apenas jurídico, mas com a intenção também de protelar o julgamento, de atrasar um pouco o julgamento que decidiria ali sobre a possível investigação do ministro Alexandre de Moraes.
8: Deixa, mas não é prejudicial para a nossa democracia haver esse tipo de movimento político dentro da Suprema Corte? E entendendo que é natural que ministros se alinhem, eu não vou nem colocar a palavra ideologia aqui, porque já nos leva para a política das ruas, mas é natural que ministros se alinhem uns com os outros, mas a gente vê uma blindagem, a palavra é essa, é blindagem nesse movimento, uma blindagem disfarçada de argumentação jurídica, uma argumentação muito técnica, até as falas demoradas de Flávio Dino, de Gilmar Mendes. Por que as falas mais demoradas, que protelaram, que atrasaram a sessão, que empurraram a sessão mais para frente no dia, por que foram justamente da ala de Moraes? E aqui já vamos escancarar que existem duas alas. Isso não é perigoso para a nossa democracia? A gente precisa conviver com o entendimento de que há movimentação política dentro do Supremo Tribunal Federal?
16: Sem dúvida nenhuma, Joana. É uma pergunta que escancara o que nós estamos vivendo aqui no Brasil. É claro que a nossa Suprema Corte tem um componente importante político, porque os seus integrantes são nomeados pelo presidente da República. É bem verdade que existe uma sabatina pelo Supremo, mas basicamente quem faz a indicação é o presidente da República. E claro que isso traz um elemento político. Todos os ministros do Supremo que estão lá ou que estiveram lá têm ou tiveram em algum momento da sua vida, da sua carreira pública,

0: das instâncias inferiores. Com o passar dos anos mais recentes, estamos falando aí de Mensalão para frente, Lava Jato e tudo mais, o Supremo passou a perceber que ele tem um poder ainda maior, que é um poder não só da revisão das instâncias inferiores, mas um poder muito grande relativo a investigações a grandes autoridades ou pessoas famosas, e que isso, de fato, infla egos, infla poderes e acaba, eventualmente, dividindo o tribunal em alas. E aí nós chegamos na sua pergunta. Isso não é prejudicial para a democracia? Evidentemente que é, porque na esfera jurídica, quando nós estudamos curso de direito, nós aprendemos a debater, a ter uma dicotomia de ideias, ideias, contraposição de ideias. É normal que você possa até mudar de ideia, né? Quando você começa a estudar um tema, depois você pode mudar de ideia. O que não pode haver é um alinhamento de ideias jurídicas com finalidades exclusivamente políticas para atender interesses que não sejam o de guardar a Constituição Federal, porque a função precípua, ou seja, a função principal do Supremo Tribunal Federal, não é se tornar uma banca de negociações, não é se tornar uma extensão do Poder Executivo, mas ser o guardião da Constituição Federal. Então isso é horrível. Os ministros precisam retomar a credibilidade do Supremo, e os maiores interessados são eles mesmos, porque senão o Supremo se autodestrói, e fazer com que a gente volte a ter respeito por uma instituição que é importantíssima para a democracia, mas que deve exercer o seu poder de judicatura, o poder judicial, e não um poder político.
1: E um ataque de abelhas quase causou uma tragédia na porta de uma escola na região metropolitana de Belo Horizonte. Diretamente da capital mineira, o repórter Murilo Luiz conta essa história.
2: Uma aluna ficou ferida após ser atacada por um enxame de abelhas na porta de uma escola municipal de Ibirité, na região metropolitana de Belo Horizonte. O caso aconteceu por volta de 1 da tarde desta segunda-feira, depois que uma colmeia caiu de uma árvore próxima à entrada da instituição, no bairro Jardim Montreal. Um vídeo mostra o momento em que a estudante é atacada e acaba sendo resgatada por um motociclista que passava pela rua Flor de Lis. Vinícius Martins, conhecido como Motovini, usou um desodorante para afastar as abelhas e conseguiu levar a menina para dentro da escola. Já no local, funcionários ajudaram no atendimento e jogaram água no estudante para retirar os insetos. O motociclista contou que levou cerca de 40 picadas durante o resgate. A aluna foi encaminhada para um hospital e segue internada na UTI em estado estável. Outras crianças e pedestres também foram atacados e precisaram de atendimento do SAMU. A Polícia Militar isolou a área e as aulas foram suspensas por segurança. Durante a noite, o Corpo de Bombeiros voltou ao local e fez remoção com segurança da colmeia.
1: O Rio de Janeiro já vive o quarto setembro mais chuvoso já registrado. Entre os dias 1º e 15 de setembro, a cidade do Rio já teve 13 dias consecutivos com chuva. A repórter Larissa Ventura tem todos os detalhes.
3: O Rio de Janeiro pode ter o setembro mais chuvoso já registrado. Isto porque, segundo o Alerta Rio, este setembro é o quarto mais chuvoso de toda a série histórica, atrás apenas dos anos de 2022, 2020 e 2005. O setembro mais chuvoso da série histórica foi em 2005, quando teve 157 milímetros de chuva na média. Esse mês já acumula 137 milímetros e ainda há previsão de mais chuva. Ou seja, caso chova mais 20,5 milímetros nesse mês, 2026 vai se tornar o ano com o setembro mais chuvoso. Entre os dias 1º e 15 de setembro, a cidade do Rio já teve 13 dias com chuva. A meteorologista Andréia Ramos explicou as causas dessa chuva persistente.
4: O que chama atenção neste início de setembro não é apenas a quantidade ou acumulado de chuvas, mas a sua persistência. Estamos ainda numa fase de transição, o inverno ele termina no dia 22, quando começa a primavera, e a primavera é uma estação de transição, ela ainda vai estar com as características do inverno. Ao longo de outubro, ele já deve mudar, até porque já vai seguir para uma próxima estação, que é mais chuvosa, que é justamente o verão.
3: Para os próximos dias...

0: dias. A previsão é de que a chuva continue devido ao transporte de umidade do oceano para o continente. Apenas a partir de sexta-feira não há previsão de chuva. Diversas regiões do Rio de Janeiro registraram chuva de granizo nessa terça-feira. Vídeos publicados nas redes sociais mostram o momento em que a chuva atingiu locais como Magé e Guapimirim, na Baixada Fluminense, e Petrópolis e Teresópolis, na região serrana. A Defesa Civil de Petrópolis informou que registrou pontos de alagamentos e quedas de um muro, de postes e de árvores, principalmente nos distritos, nas regiões de Nogueira e Itaipava, por conta da chuva e da queda de granizo. O Parque Municipal Prefeito Paulo Rates, em Itaipava, chegou a ser fechado para limpeza e manutenção por conta da chuva de granizo.
1: Sobe para 5 o número de mortes relacionadas aos temporais no Paraná. De Curitiba, o Ângelo Esfaire conta mais detalhes pra gente.
2: A quinta morte foi confirmada após o Corpo de Bombeiros encontrar o corpo de um homem que estava desaparecido desde domingo em Tunas do Paraná, na região metropolitana de Curitiba. Ele sumiu após sair de casa para consertar canos de água de uma nascente. Para chegar ao local, ele precisava atravessar uma ponte que estava submersa pelas cheias dos rios. Segundo o Corpo de Bombeiros, o corpo foi localizado a cerca de 150 metros de onde ele desapareceu. As primeiras três vítimas dos temporais morreram em Ponta Grossa, nos Campos Gerais do Paraná. Eram três pessoas da mesma família que foram soterradas por um deslizamento de terra. As vítimas estavam dormindo. Em Rio Branco do Sul, Grande Curitiba, outro homem foi encontrado morto após tentar atravessar de carro uma ponte que estava submersa. Um segundo homem que estava com ele no carro ainda está desaparecido, ou seja, o número de mortes ainda pode aumentar. Segundo a Defesa Civil do Paraná, o número de pessoas afetadas pelas chuvas chega a 24 mil.
1: Dois incêndios em apartamentos provocaram destruição e deixaram um morto e quatro feridos. Em Campinas, um menino de apenas 3 anos morreu carbonizado ontem em um incêndio num apartamento. Outras duas crianças, um de 6 e outro de 3 anos, foram hospitalizados com ferimentos graves. Eles estavam sozinhos em casa. O repórter Marco De Pato tem os detalhes desses dois casos.
3: Segundo informações registradas no boletim de ocorrência, as crianças foram deixadas sozinhas no imóvel pelas mães, que foram presas por abandono de incapaz qualificado, pela morte e por lesões corporais de natureza grave. Vizinhos relataram que ouviram pedidos de socorro, mas não conseguiram entrar no apartamento, que apresentava muita sujeira e falta de condições adequadas de moradia. Em Mongaguá, no litoral sul de São Paulo, um grande susto no início da madrugada desta quarta-feira deixou duas moradoras de um apartamento feridas e cerca de 20 vizinhos do mesmo prédio fora de casa, na região central. A explosão de um botijão de gás deixou o imóvel do quarto andar do edifício destruído. As vítimas foram socorridas no meio dos escombros por equipes de resgate do Corpo de Bombeiros. Elas foram levadas para o pronto-socorro no centro da cidade. Uma delas, de 58 anos, teve queimaduras de primeiro e segundo graus em 81% do corpo. Já a outra, de 54, teve escoriações. Profissionais da Coordenadoria Municipal de Proteção e Defesa Civil interditaram o prédio por precaução de possíveis danos à estrutura do imóvel. Uma avaliação técnica feita por engenheiros da prefeitura da cidade vai liberar ou não o prédio para os moradores.
1: E neste domingo, São Paulo recebe uma das provas mais concorridas do calendário esportivo do país, o Ironman, que reúne atletas de todos os níveis num desafio extremo de natação, ciclismo e corrida. Para falar sobre a prova e também sobre os riscos deste esporte de alta exigência física, os apresentadores do Link TMC conversaram com Carlos Galvão.
4: A gente está há 26 anos à frente dessa jornada chamada Ironman aqui no Brasil. E continuamos firmes. E nesse final de semana a gente tem a prova aqui em São Paulo. Nas distâncias, os atletas vão nadar 1.900 metros de natação, depois emendar com a bike, são 90 quilômetros, e depois vão correr uma meia maratona, 21 quilômetros. Enfim, isso às vezes me perguntam se é feito a natação no dia, na sexta, o pedal no sábado e a corrida no domingo. Não, é tudo no mesmo dia, no dia 20 de setembro aqui em São Paulo.
5: Ô Carlos, e qual que é a exigência atualmente do Ironman? Mudou muito de uns tempos para cá? É um esporte que acaba evoluindo com tecnologias, enfim, com os próprios treinamentos novos. Hoje, como é que funciona atualmente?
4: Olha, a gente verifica, principalmente nos últimos 4 anos, uma crescente no que tange o número de atletas participantes. Para vocês terem uma ideia, essa prova de domingo aqui em São Paulo, a gente vai ter 2 mil atletas de praticamente todos os estados brasileiros e de 24 países. E o grande barato dessa história é que 99% dos nossos atletas são atletas amadores, e o que o americano chama de ordinary people, que é gente comum que quer o quê? Se desafiar. Então, a gente, uma coisa muito curiosa, que a gente vem verificando também, o aumento no número de triatletas interessados em participar numa prova de Iron ou de Ironman 70.3, mais jovens, na categoria mínima idade para você participar, 18 anos, e a gente vem verificando ao longo dos últimos anos uma crescente nessa categoria inicial, que é 18 a 24 anos. Isso é muito bacana, porque oxigena o nosso mercado, oxigena a nossa modalidade, e a gente vê o interesse dessa moçada mais nova, que antes estava, ora, interessado só em balada e está interessado agora nesse novo estilo de vida, que é o Ironman. Nada mais é que realmente um lifestyle, esse movimento Ironman.
6: Ô, Carlos, Rodrigo Alvarez aqui, rapidamente. Como é que alguém começa a fazer isso?
4: Começa por onde? Rodrigo, a barreira de entrada de um triatlon é a natação, sem dúvida nenhuma. Então, as pessoas têm que aprender a nadar e depois, obviamente, conectar com a bike e com a corrida. Mas eu acho que o grande barato do triatlon, principalmente do Ironman, é essa questão de você ter a conexão de 3 esportes. Você não somente corre, você não somente nada, você não somente pedala. Então, a junção dos 3 esportes desperta muita curiosidade, principalmente na longa distância, porque a pessoa tem que ter um planejamento, tem que ter uma boa assessoria esportiva. A gente recomenda fortemente que a pessoa seja realmente treinada para ter a melhor experiência possível. A jornada de uma pessoa que se dispõe a se desafiar é fantástica. E o dia da prova é a coroação de todo esse treinamento, que pode variar de 3, 6 meses ou até mesmo 1 ano.
6: Maravilha.
7: Muito bom. E explica pra gente, né, onde é que vai ser tudo isso, porque tem que ter uma estrutura gigantesca. A gente tá falando de São Paulo. A gente sabe que pra provas de corrida de rua tem ali a marginal, né, as marginais geralmente é do Pinheiros e tal. Onde vai ser e como vocês organizaram essa estrutura para receber esse evento aqui em São Paulo?
4: A gente tem uma parceria muito estreita com CET, principalmente, né, com Guarda Civil Metropolitana, pra vocês terem uma ideia. Vão estar trabalhando domingo na prova 1.150 staffs contratados por nós, sem contar perto de 80 profissionais de trânsito. A gente tem, obviamente, acordo com a prefeitura para liberar, por exemplo, a natação do Ironman 70.3 São Paulo acontece na raia de remo da USP, na raia olímpica de remo da USP. Depois os atletas saem da água, pegam a bike e fazem praticamente 2 voltas de 45 quilômetros, onde eles usam a Lineu de Paula Machado, a Marginal, a 23 de maio, a Marginal dos dois lados, ponte estaiada. Então, aí depois eles retornam para a USP e correm a meia maratona, os 21 quilômetros, aí sim, dentro da USP, 100% dentro da USP. Então, é uma logística super complicada, no que tange ainda mais uma metrópole como São Paulo. Mas a gente está acostumado, porque além de São Paulo, a gente faz provas de Ironman praticamente no Brasil todo. Rio de Janeiro também é uma praça dificílima, mas rola e é muito bacana. Brasília, Floripa, Aracaju, Curitiba. Então a gente está nessa jornada aí, mas é realmente um desafio danado na nossa parte aqui da organização colocar de pé um evento desse.
1: E olha, as próprias empresas que lideram a corrida de inteligência artificial provocaram uma queda nas ações do setor tecnológico na última segunda-feira. O motivo foi o pedido de execução de alto escalão das companhias de IA, que pediram publicamente uma desaceleração no ritmo de desenvolvimento dessa tecnologia, alegando preocupação com a segurança. E para entender o que está por trás deste pedido, os apresentadores do Link TMC conversaram com o professor Marcel Nobre, que é especialista em inovação e tecnologia.
8: Marcel, isso que você disse no final agora foi exatamente o que o professor Miguel Nicoleles disse numa postagem que ele fez no fim de semana. Para quem não conhece o Nicoleles, um grande neurocientista brasileiro, com grandes feitos na área de neurociência. Ele disse isso também, mas eu não estou muito convencido nem do que você disse, nem do que ele está dizendo. A gente está... Olha, vamos lá, eu vou fazer uma retrospectiva aqui. Semana passada, terça-feira, aquele rapaz, o Coxon, não vou lembrar o nome dele, que era da Anthropic, saiu jogando no ventilador. Tudo bem, esse cara pode estar comprado, esse cara pode ser... Até um balão de ensaio da própria Anthropic para ver como é que pega se a gente fizer isso. O que acontece no mercado? Quais são as reações? Pode ter sido. Mas tivemos Bill Gates também demonstrando imensa preocupação. Tudo bem, você não vai levar em consideração, mas teve um manifesto muito grande do Vaticano em maio desse ano, apoiado inclusive pela Anthropic, dizendo, olha, vamos ter calma, vamos olhar com o que a gente vai fazer com a inteligência artificial. Marcel, a minha pergunta para você é, quem é que sabe realmente o que tem naqueles laboratórios acontecendo, além do Elon Musk, que é dono, além do Amodei, além do Ola, além do Bill Gates, que tem um pedacinho ainda, não sei se ele nem tem acesso mais, ao Sam Altman, além deles, quem é que sabe realmente o que está acontecendo nos laboratórios? Como é que a gente pode saber disso?
9: Eu tenho dúvida se eles sabem também, porque eu acho que essa tecnologia, o que as pessoas às vezes não sabem é que elas são programadas para algumas coisas, mas elas começam a se autodesenvolver, a se autodescobrir ou a tomarem decisões para quais elas não foram programadas. A gente teve um caso recentemente na OpenAI que o próprio modelo resolveu entrar na Hicksfield, que é um plugin, uma empresa de geração de IA também, e tomou decisões, resolveu fazer coisas lá. Então, eu acho que nem eles sabem, né? Eu acho que esse momento ele é muito importante para a gente tentar colocar um freio nessa pressa. Não quer dizer que a gente precise matar a tecnologia, nem parar a inovação, e ninguém vai parar de usar uma inteligência artificial por causa disso. Agora, a gente sair correndo atrás de novos modelos cada vez mais rápidos, sem entender o que está acontecendo lá e sem ter tipo de salvaguardas, tem um risco iminente. Eu acredito que o mercado se autorregula e eu acredito ainda, de uma forma tentando ser otimista, de que o ser humano ainda tem agência sobre si mesmo e que ele ainda consegue fazer análise de riscos e que em algum momento a gente pode apertar o botão para parar essa brincadeira. Se a gente não tiver discussões, se não tiver regulação, se não tiver esse caos criado com esse pedido de desaceleração, sim, a gente pode ir para um lado arriscado, que ainda não tem uma tecnologia tão desenvolvida para isso. Então, é muito difícil ter respostas nesse momento. Eu estou muito desconfiado de que tem muitas respostas. Eu, por exemplo, tenho muito mais perguntas do que respostas, porque a partir do momento que os CEOs, os fundadores dessas empresas vêm a público para pedir isso, mas que a gente conhece que nenhum deles são altruístas também e estão visando o bem público da humanidade, a gente tem que ficar com o pé atrás, mas também desconfiar de que isso pode ser uma narrativa alarmista ou catastrófica, que por um lado pode ter esse intuito de vamos conversar sobre isso porque estamos correndo sem freio e isso é perigoso, mas por outro lado é muito estranho começar essa discussão em pré-IPOs dessas grandes empresas. Então isso faz a gente desconfiar um pouco, até porque as narrativas mudam muito rapidamente de acordo com os interesses delas de captarem recursos ou não. Então eu acredito que sim, é uma ferramenta que pode no longo prazo, médio ou longo prazo, gerar efeitos muito nocivos a seres humanos, se não regulada ou não controlada, mas acho também que o ser humano tem agência e sapiência para poder construir esses guardrails e a gente mesmo, né? Nós como usuários também temos esse poder de reclamar e de questionar e de colocar isso à tona, né? Então, esse papel que a TMC está fazendo agora é muito importante para a gente poder discutir e colocar isso na mesa. Não pode ficar só embaixo do pano ou só no Vale do Silício, né?
1: E assim encerramos o Amanhã TMC desta quinta-feira. O programa teve a meia apresentação, Diego Andrade. Obrigado pela sua companhia, que seu dia seja leve, produtivo e cheio de boas notícias. Você fica agora com o Start TMC. Uma ótima quinta e até amanhã.
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1: Cinco horas em ponto. Muito bom dia para você que já está tão cedinho com a gente aqui no Start TMC. Começando às 5, e nós vamos até às 7 horas da manhã. Com muito giro de notícias, com muitos repórteres. Tem previsão do tempo? Tem. Tem esporte? Tem. Tem as principais notícias, os principais destaques. Seja muito bem-vindo. Muito bom dia para você que está em São Paulo, Brasília, Rio de Janeiro, Curitiba, Belo Horizonte, Recife. O Start TMC começou comigo, Fernanda Câmara, e também com Rafael Tebas. E daqui a pouquinho a gente está de volta.
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1: Cinco horas e sete minutos, Start TMC no ar, com todas as notícias que você precisa saber para você sair de casa, para você voltar para casa, para você ficar muito bem informado. Seja muito bem-vindo. Bom dia para você que está em São Paulo, Brasília, Rio de Janeiro, Curitiba, Belo Horizonte e Recife. Você está comigo, Fernanda Câmara, e também com Rafael Tebas. Bom dia.
2: Muito bom dia, parceira. Bom dia, Fernanda Câmara. Bom dia para você que nos acompanha aqui no Start TMC. Mais um dia começando. Você, enfim, muito bem informado. Você que vai ir pro trabalho daqui a pouco, já tá, enfim, se arrumando, já tá na rua, indo trabalhar. Você que tá retornando para casa também. Esse é o Start TMC, quinta-feira já, o tempo passando cada vez mais rápido, as eleições chegando, e claro que a gente tem muita informação sobre vários assuntos aqui no Start TMC. 5 horas e 8 minutos.
1: Crise no STF impulsiona propostas de reforma do Judiciário no Congresso. Mais de 30 iniciativas tramitam na Câmara e no Senado, com mudanças como mandato para ministros do Supremo e novas regras para indicações. Esse é um dos destaques que o Start TMC traz nesta quinta-feira, 17 de setembro. E tem mais. No caso Banco Master, pai de Daniel Vorcaro pede ao STF fim da prisão. Henrique Vorcaro está preso desde maio sob suspeita de integrar o chamado núcleo violento ligado ao grupo do filho. Ministro Luiz Fux dá 45 dias para União, BC e FGC avaliarem empréstimo ao BRB, o Banco de Brasília. Prazo foi definido após pedido de urgência do governo do Distrito Federal para viabilizar até 6 bilhões de reais e garantir recursos ao banco. Brasil reduz Selic para 13,75% ao ano. Enquanto o Banco Central corta os juros pela quinta vez seguida, o Federal Reserve eleva a taxa nos Estados Unidos em até 4% ao ano, em meio à pressão do petróleo sobre a inflação. E temos esporte. Palmeiras avança nos pênaltis. E Corinthians é eliminado da Libertadores. Daqui a pouquinho, claro que a gente vai falar sobre isso. Afinal, aqui no Start temos clássico Palmeiras e Corinthians, já já. O Verdão perdeu para a LDU do Equador, mas venceu nas penalidades e garantiu vaga na semifinal. Já o Corinthians perdeu por 1-0 para o Estudiantes da Argentina. E na Sul-Americana, o Atlético Mineiro venceu o Santos por 4-2. E avançou na competição. Daqui a pouquinho eu vou bater um papo com Rafael Tebas. 5 horas e 10 minutos.
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1: 5 horas e 10 minutos. É claro que a gente vai falar sobre todos os assuntos que importam pra você. Mas só uma pitadinha agora. Palmeiras, então, avançou e Corinthians perdeu, Rafael Tebas?
2: Ah, eu sabia que você
1: ia
2: me perguntar.
1: Oi,
2: isso.
1: Rafael, tá por aí?
2: Ah, tá. Aliás, eu tô, enfim, sem chão aqui. Tô sem chão.
1: Deixa ele se recuperar, gente. Vou dar uma aguinha pra ele. Enquanto isso, vamos de previsão do tempo. Olha o Galo cantando. Galo tá alegre hoje. O Galo é meu parceiro.
2: É, olha só, Fernanda Câmara. Agora sim, já tô aqui um pouco mais recomposto. E devo dizer o seguinte: eu não consegui dormir essa noite. Só pensava em Memphis Depay, aquele pênalti que ele bateu lá na Lua. Enfim, mas vamos
1: nessa.
2: Ele
1: bateu um pênalti na Lua?
2: No último lance do jogo, pênalti pro Corinthians. E aí ele teve a chance de empatar o jogo, levar pros pênaltis. Ele chutou, parecia o Roberto Baggio, italiano lá de 94.
1: Nossa, eu lembro, em 1994.
2: Chutou lá.
1: Mas eu sei porque ele chutou na
2: lá
1: Lua.
2: Lá no céu.
1: Porque como a gente fala, pra você que estiver em Júpiter, também acessar aqui o Start TMC, ele tentou fazer isso ontem.
2: Deve ter sido, só pode ter sido isso. Até agora, fecha os olhos, aparece Memphis Depay. Mas enfim.
1: Mas vamos então agora à previsão do tempo, gente, pra esta quinta-feira pré sexta-feira. Vamos começar pela região sul. Em Curitiba, o dia é nublado, mas o sol aparece de vez em quando. não chove. A máxima é de 18 e a mínima de 10 graus. Ó,
2: no sudeste, São Paulo, a quinta também nublada, com possibilidade de garoa de dia e à noite. Máxima de 17, mínima de 12 graus.
1: No Rio de Janeiro, dia nublado, pode chover a qualquer momento. Máxima de 22 e mínima de 17.
2: Belo Horizonte, o sol aparece entre nuvens, não chove. Máxima de 25, mínima de 16.
1: No centro-oeste, em Brasília, o dia é de sol com nuvens, pancadas de chuva à tarde e à noite, máxima 30 graus, mínima 19.
2: Nordeste, pra gente fechar aqui, Recife, faz sol o dia todo, muitas nuvens e pancadas de chuva pela manhã e também à noite, máxima de 29, mínima de 22 graus. 5 horas e 13 minutos.
1: O Supremo Tribunal Federal tem uma sessão prevista para o próximo dia 23, mas há dúvidas nos bastidores sobre a manutenção da data. Interlocutores ligados ao Supremo disseram à TMC que existe a possibilidade de adiamento depois do pedido de vista feito por Flávio Dino. Vamos então com todas as informações com o Murilo Hernandes.
3: Ótimo dia a todos vocês que nos acompanham. Uma nova sessão está prevista para o próximo dia 23, mas ainda há muita expectativa dentro da corte para esse julgamento acontecer. Isso porque o ministro Flávio Dino pediu vistas do processo durante a sessão anterior, na terça-feira, e interrompeu a análise do caso. Com esse pedido de vistas, Dino tem até 90 dias para devolver o processo para julgamento. Eu conversei com fontes ligadas a ministros aqui do Supremo que confirmaram à TMC que existe a possibilidade de a sessão marcada para o dia 23 não acontecer. Segundo esses interlocutores, há uma pressão nos bastidores para que o presidente do Supremo, Edson Fachin, adie essa sessão. Fachin, por enquanto, ele não indica publicamente se pretende manter ou alterar essa data. Importante a gente lembrar. O eventual adiamento ele também dependeria da situação do processo após a análise de Flávio Dino, que pediu vistas. Esse pedido ele acontece depois de uma sessão marcada por divergências entre os ministros e por uma discussão bastante acalorada dentro do plenário. Na ocasião, Dino afirmou que o ambiente havia chegado a um ponto que não seria possível continuar a deliberação e decidiu interromper o julgamento fazendo pedido de vistas. Agora a expectativa dentro do Supremo está concentrada em dois pontos: o prazo para Dino devolver o processo e a decisão de Fachin sobre a manutenção da sessão do dia 23. Até o momento, a data continua prevista no calendário oficial do Supremo, mas a possibilidade de adiamento ela é considerada aqui nos bastidores da corte. Voltamos ao estúdio.
2: Obrigado, Murilo Hernandes. E a gente continua, então, aguardando as suas informações, também da nossa equipe em Brasília, sobre essa sessão lá no STF.
1: E é claro que a gente vai falar mais sobre isso, muito. Mas em meio à crise aí no STF, parlamentares articulam propostas de reforma no judiciário.
2: Exatamente.
1: Então a gente vai falar sobre isso mais pra frente.
2: Muitos parlamentares, inclusive de vários campos, né, são a favor de algumas mudanças nas regras, né? Muitos citam aí a forma como são indicados os ministros do STF, ou enfim, o tempo em que eles atuam na corte. Tem gente
1: a idade.
2: A idade, tem gente que é a favor de mudanças, tem gente que não. Mas fato é que essa discussão voltou, né? Voltou forte aí ao debate também entre parlamentares no Congresso Nacional. 5 horas e 15 minutos, a gente agora vai para Minas Gerais, mas o assunto continua sendo STF, continua sendo Banco Master, pelo seguinte, ó, a defesa do empresário Henrique Moura Vorcaro, o pai do Daniel Vorcaro, protocolou no STF para derrubar a suspensão do processo que envolve o investigado e reavaliar a prisão preventiva. A petição foi enviada ao presidente do STF, o ministro Edson Fachin. Bruno Marum tem as informações.
4: É isso mesmo, pessoal. Advogados afirmam, né, que o Henrique Vorcaro está preso há mais de 90 dias sem a renovação periódica da fundamentação da prisão preventiva prevista no Código de Processo Penal. A defesa também aponta que um agravo regimental apresentado há mais de um mês ainda não foi analisado, apesar de já ter recebido um parecer da Procuradoria-Geral da República. A defesa de Henrique Vorcaro também pede que a prisão preventiva seja convertida em domiciliar por razões de saúde. Segundo os advogados, o pai de Daniel Vorcaro, Henrique Vorcaro, tem diverticulite recorrente, condição que, de acordo com a petição, apresenta risco à saúde. Outro argumento apresentado é sobre a competência do Supremo Tribunal Federal para analisar este caso. Os advogados afirmam que não há autoridades com foro privilegiado envolvidas nos fatos investigados e que, por isso, não existe até o momento uma conduta atribuída a parlamentares ou ministros que justifiquem a permanência do processo na mais alta corte do país. Por isso, a defesa pede que os autos sejam encaminhados ao relator original na segunda turma.
1: Bruno Marum, então, com todos os detalhes para você, 5 horas e 17 minutos, vamos continuar girando os nossos assuntos. Agora nós vamos com o Kennedy Lacerda, porque ele vai falar de Flávio Bolsonaro, que critica Lula e ministros do STF. Rodô.
5: O candidato se reuniu com apoiadores e aliados políticos no cais da Alfândega, no centro da capital. Flávio fez críticas ao seu oponente, Lula, e a ministros do STF, sobre corrupção e segurança pública. Durante o discurso, o candidato do PL defendeu mudanças na composição do Supremo Tribunal Federal. Ele também estabeleceu uma relação direta entre o voto para presidente e nomes indicados à corte.
6: Porque o STF é muito importante para o nosso Brasil, é importante para a nossa democracia. Só que os ministros do Lula não podem continuar lá. Quem está votando em Lula está votando em Alexandre de Moraes. Quem está votando em Lula está votando em Flávio Dino. E a gente não pode permitir que o Brasil continue nesse caminho errado.
5: Flávio disse ainda que acredita em uma vitória no primeiro turno e afirmou que, se eleito, receberá a faixa presidencial das mãos do pai, o ex-presidente Jair Bolsonaro. O candidato também disse que pretende fazer um governo moderno e defendeu a redução da maioridade penal. Do Recife, Flávio Bolsonaro seguiu para a Bahia, onde, nesta quinta-feira, cumpre agenda em Salvador. 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
2: 5 horas e 19 minutos e a gente vai continuar acompanhando também a agenda tanto do Flávio Bolsonaro como também do presidente Lula, dos outros candidatos também que buscam a presidência da República, né? Renan Santos, Ronaldo Caiado, Romeu Zema, enfim. 5 e 19, a gente vai para o Paraná agora, lembrando que você pode participar no nosso WhatsApp no 11972211001, também no nosso canal do YouTube, o @TMCNewsBR. Muita gente de várias regiões do país aqui participando. É o caso do Caio Velone, que é de São Paulo. Ele manda aqui um bom dia pra gente. Diz que já tá no carro, como sempre, e escutando a TMC. E diz que a Castelo Branco tá livre. Essa hora, meu querido, é uma tranquilidade, né? Mas vai atento aí. Também o Daniel Bianchini, ele participa lá de Brasília. Escreve aqui que é preciso apurar tudo com transparência. Né? Ele cita, então, o caso Banco Master aqui na mensagem. E o Eduardo Nishimura, também aqui mandando um alô pra gente, mandando um bom dia, uma boa quinta-feira. E ele fala, cadê a água tônica?
1: Calma, que hoje é pré-sexta-feira.
2: Amanhã é água tônica.
1: Calma, Paco. Tem uma mensagem aqui no YouTube do Rodrigo Manfisoli. Ele é de Júpiter e tá perguntando sobre o Memphis Depay.
2: Já vi onde vai chegar essa conversa.
1: Não entendi. Entendedores entenderão. Vamos continuar girando a nossa
2: reportagem. Vamos pro Paraná após Júpiter, então? Olha só, a gente vai trocar de assunto aqui, uma mudança de assunto importante, inclusive. Apesar da trégua nos últimos dias, a chuva volta a cair forte no Paraná no fim de semana e a Defesa Civil continua mobilizada, né, e preocupada, enfim, com essas próximas horas. Brian Valêncio tem as informações.
7: O paranaense não tem um final de semana de paz, porque parou de chover e a gente sabe, as últimas semanas foram de muitas chuvas, inclusive de estragos em diversas regiões do Paraná, e o meio dessa semana deu uma acalmada. Deve manter estável assim a quinta e a sexta-feira, mas vem um ciclone extratropical vindo do Paraguai em direção ao leste do Paraná, que vai fazer chover de novo no final de semana. E aí, claro, de novo, tempestades, muita chuva e um final de semana completamente chuvoso em todas as regiões do Paraná. Os alertas principais são para a região norte, que é onde fica, por exemplo, Londrina e Maringá, a segunda e a terceira maior cidade aqui do nosso estado, respectivamente, e também a região oeste, que é onde fica as Cataratas do Iguaçu, na cidade de Foz. Então, nessas regiões deve chover mais, mas todo o Paraná vai ter chuva ao longo do final de semana. E, de novo, a Defesa Civil e também a Secretaria de Segurança Pública em alerta, porque setembro é o mês mais perigoso para desastres. Lembrando que a chuva do último domingo causou, por exemplo, destruição de estradas. A Adrianópolis está completamente interditada ali, a rodovia que liga a região metropolitana de Curitiba à cidade de Adrianópolis, e estão em processo de recuperação, mas como o tempo não melhora, porque apesar de não chover, ainda está muito frio e ainda está muito nublado, não dá para fazer a recuperação, porque pode chover a qualquer momento. Então, nesse momento, Adrianópolis recebendo ajuda humanitária, inclusive, de outras formas, porque não há como atravessar a rodovia. O governo diz que está trabalhando para melhorar isso, mas já teve, então, esse problema no final de semana passado, e agora, de novo, todo mundo em alerta, porque vai chover forte no Paraná mais uma vez.
2: Beleza, obrigado pelas informações, a gente vai ficar atento durante o sábado, o domingo, amanhã, sexta-feira também, porque também pode chover amanhã, sexta, em Curitiba e em várias outras regiões do estado do Paraná. 5 horas e 23 minutos, a gente vai para uma boa pausa, mas rapidamente aqui antes, no YouTube, mensagens que chegaram.
1: Mensagens.
2: Né? O Rui,
1: sempre vem mensagens.
2: Lá de Portugal, aqui mandando um bom dia pra gente. Valeu, Rui, bom dia pra você aí em Portugal. E também o John Elton Rodrigues, lá de Teresina. Fernanda e Tebas, bom dia. Teresina junto. Valeu, obrigado pela mensagem.
1: Quem sempre também tá em Portugal é a Liquenzo.
2: Verdade, também.
1: Beijo pra Liquenzo aí também.
2: E, inclusive, a nossa audiência, claro, é muito grande nas chamadas praças da TMC, em São Paulo, em Brasília, no Rio de Janeiro, em Belo Horizonte, no Recife, em Curitiba. Mas também tem muita gente que participa ou pelo YouTube ou pelo aplicativo de várias outras regiões. Por exemplo, aqui de Salvador, o Daniel Daltro, também mandando um bom dia pra gente. Ele que é de Salvador, tá no aplicativo da TMC.
1: Já recebi mensagens também do Espírito Santo.
2: Verdade,
1: de outros
2: muita
1: lugares
2: mensagem,
1: também.
2: Verdade. Muito bom.
1: 5 horas e 24 minutos, TMC, compromisso com a verdade.
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1: 5:30, você acompanha aqui o Start TMC para começar o dia bem informado, chega bem informado no seu trabalho ou retornando para sua casa. Você acompanha com a Fernanda Câmara, comigo Rafael Tebas, em todo o país, em São Paulo. Não vai falar do Coringão?
2: Não, agora não. O pessoal tá perguntando aqui que hoje você não chamou o urso nem galo.
1: É verdade.
2: Nem bem-te-vi.
1: É porque eu fecho os olhos, me vem a imagem do pênalti do Memphis Depay lá pra Lua, mas faz parte. Olha lá, enfim. Aliás, como é que tá então? Já que a Fernanda citou, ô Paco, como é que tá o galo, deixa eu ver, lá em Belo Horizonte, em BH? Já acordou bem ou não? Ah, tá acordando. Ah, porque o Atlético Mineiro ganhou do Santos ontem, classificou na Sul-Americana.
2: Porque o Galo gosta de mim e o Palmeiras ganhou, então ele tá alegre.
1: Tá.
2: Gambá não tem som não, né?
1: Ah, olha lá, ela tá tirando onda de mim, mas tudo bem, mas
2: não,
1: faz parte.
2: É só mais um animalzinho no nosso zoológico.
1: Entendi.
2: Vamos falar de assunto sério agora,
1: vamos nessa,
2: né?
1: Então, 5:31, a gente vai girando a nossa reportagem aqui no Start TMC. E a gente vai pro Rio de Janeiro agora, hein, gente? Olha só, o Ministério Público realizou a segunda fase da Operação Ouroboros contra desvios no Instituto Rio Metrópole, órgão estadual voltado para decisões da região metropolitana. Preso na primeira fase, o ex-procurador do IRM foi preso novamente, olha só, de novo, pelo Ministério Público após análise do celular apreendido. As informações chegam então com o Leonardo Rezende.
3: O Ministério Público do Rio voltou a prender o ex-procurador-geral do Instituto Rio Metrópole, Marcelo Lopes da Silva. O procurador já tinha sido preso e denunciado na primeira fase da Operação Ouroboros em julho deste ano, mas foi alvo novamente do MP após a descoberta de novas provas. Marcelo foi detido em casa, na Lagoa, na zona sul do Rio, por agentes da Coordenadoria de Segurança e Inteligência. Segundo o Ministério Público, a análise do celular apreendido de Marcelo Lopes revelou outros indícios de corrupção e lavagem de dinheiro. A investigação aponta que ele orientou a então companheira Thaís Pinho Carneiro da Silva a abrir um microempreendimento individual, o MEI, para ser contratado pela Engie Consult, empresa de fachada que mantinha contratos milionários com o Instituto Rio Metrópole e que os ajustes financeiros dependiam da avaliação da procuradoria chefiada pelo próprio Marcelo. O contrato previa o pagamento de R$30 mil em 6 parcelas de R$5 mil por supostos serviços administrativos. O MEI teria sido utilizado para ocultar o pagamento de vantagem indevida ao então procurador. A análise do aparelho também revelou conversas que, segundo a investigação, mostram a atuação de Marcelo para liberar pareceres de interesse do grupo, interferir em documentos inseridos no sistema eletrônico do Estado e evitar que determinadas questões fossem submetidas a órgãos externos de controle. Em 9 de julho, 4 pessoas foram presas na primeira fase da operação, entre elas o ex-presidente do Instituto Rio Metrópole, Davi Perini Vermelho, o Didê, e o ex-procurador em questão, Marcelo Lopes. O esquema desviou mais de R$86 milhões dos cofres públicos.
2: Obrigada pelas informações. 5:34, o plenário do Senado Federal está com as portas trancadas. A equipe da TMC esteve no local durante a tarde para confirmar as informações. O caso chamou a atenção de parlamentares da oposição que pretendem pressionar a casa após o julgamento no Supremo Tribunal Federal. Bruno Tibério.
4: O plenário do Senado amanheceu com as portas trancadas. A casa passa por um período sem votações, mas a medida chamou a atenção dos parlamentares em meio à pressão da oposição contra o ministro Alexandre de Moraes. O senador Carlos Viana, do PSD de Minas Gerais, publicou um vídeo nas redes sociais e mostrou todas as portas do plenário fechadas. Segundo ele, servidores informaram que a ordem partiu da presidência do Senado, comandada por Davi Alcolumbre. Viana já denunciou Alcolumbre no Conselho de Ética do Senado. O pedido de punição contra o presidente da casa ainda está em análise. Agora, o senador volta a cobrar o afastamento de Alcolumbre. Para ele, o fechamento do plenário acaba com qualquer chance de diálogo. Nos bastidores, parlamentares apontam um possível motivo para a decisão, o medo de uma nova ocupação do plenário pela oposição. Em agosto do ano passado, deputados da oposição tomaram o plenário da Câmara e as cadeiras da mesa diretora. O objetivo era travar as votações e pressionar pelas próprias pautas. Um servidor ouvido pela nossa equipe confirmou o fechamento e disse não haver previsão de reabertura. De acordo com ele, a medida foi tomada com antecedência para impedir a repetição do episódio. No vídeo, Carlos Viana também voltou a criticar o STF.
5: Vejam bem, o Supremo Tribunal Federal morreu. Aquela sessão de ontem mostrou que a forma como nós construímos uma Suprema Corte está morta. Tem que fazer uma reforma urgente do judiciário para simplesmente controlar aqueles parentes, porque o problema ali não está só dentro da corte, não, está nos parentes e nos interesses, um acusando o outro.
4: O senador ainda criticou o julgamento desta terça-feira sobre a abertura de uma investigação envolvendo Alexandre de Moraes. Ele voltou a pedir uma reação do Senado. A TMC procurou Davi Alcolumbre e assessoria do Senado para saber o motivo do fechamento e se há previsão de reabertura do plenário. Até agora, não houve resposta.
1: Tá certo, então, a nossa reportagem, acompanhando, apurando. E, portanto, o Bruno, inclusive, chegou a conversar com um servidor que confirmou ali que houve esse fechamento, né? Então, de forma até intencional, as portas foram fechadas no plenário do Senado.
2: Apurando de um local em que você esteve
1: por muito tempo
2: e que estranhou a imagem.
1: Estranhei, porque de fato o plenário ele sempre fica ali, claro, com seguranças e tal, mas você pode entrar no plenário normalmente. E inclusive, como estamos em período de eleições, né, a reportagem em vídeo no arroba TMC NewsBR, mas a gente vai retratando para você que nos acompanha no rádio, né? O Congresso Nacional, como um todo, vazio, né? Super vazio. Aquela muvuca que a gente observa no dia a dia, de terça a quinta-feira, por conta das eleições, os parlamentares estão em suas bases, e aí os corredores vazios, tanto no Salão Azul no Senado, como também na Câmara. Mas ontem, né, o Senado Federal chamando a atenção. E a gente vai continuar acompanhando, apurando com a nossa equipe em Brasília, a TMC em todos os cantos, né? Lá no STF, também no Palácio do Planalto e, consequentemente, também no Congresso Nacional. 5 horas e 38 minutos, a gente vai movimentando e girando a nossa reportagem aqui no Start TMC. Agora a gente vai com um assunto relacionado à política internacional e também o combate às organizações criminosas, né? Olha só, o governo de Donald Trump apontou deficiências do Brasil no combate ao PCC e ao Comando Vermelho. Um relatório foi realizado e enviado ao Congresso americano e Trump afirma que as duas facções transformaram o país em um centro do fluxo global de cocaína e cobra medidas urgentes do governo do Brasil, do governo Lula. Murilo Hernandes tem as informações.
6: O documento afirma que o Brasil é um importante ponto de trânsito para as drogas produzidas em outros países da América do Sul. Segundo o relatório, organizações criminosas brasileiras ampliaram sua atuação para além das fronteiras nacionais. O governo americano cita ainda a presença do PCC e do Comando Vermelho em diferentes países da região. As duas facções foram recentemente classificadas pelos Estados Unidos como organizações terroristas. O relatório também faz uma distinção importante. Apesar das críticas, o Brasil não aparece na lista formal de países identificados pelos Estados Unidos como grandes produtores ou rotas de drogas. O país também não está entre os governos apontados como tendo falhado de forma demonstrável no cumprimento de compromissos internacionais de combate ao narcotráfico. O documento foi encaminhado ao Congresso americano no dia 15 de setembro e divulgado publicamente pelo Departamento de Estado nesta quarta-feira. No mesmo relatório, os Estados Unidos retiraram a Venezuela da lista de países considerados omissos no combate ao narcotráfico, uma mudança que não ocorria desde 2005.
1: 5h39, 5h40, a gente vai para uma rápida pausa, mas antes aquele giro de mensagens também da nossa audiência, dos nossos ouvintes, espectadores aqui da TMC, do Start TMC. O Luiz Kinderi manda aqui mensagem, ele é de Curitiba, manda um bom dia pra gente. Ele fala que ele é do Recife, mas está em Curitiba a trabalho há 6 meses. Então, bom trabalho para você aí em Curitiba. Também o Caio Taveira participando de Brasília. Em São Paulo, o Ricardo também mandando mensagem para a gente. Enfim, tem muita gente por aqui.
2: Tem gente também aqui no YouTube. William Dutra.

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1: Cinco horas e 46 minutos, Start DMC de volta, viu como é rapidinho? Bom, agora é hora da nossa coluna Marcas e Consumidores com João Faria.
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2: Olá, as marcas do segmento de chocolates estão aqui na pauta dos boletins diários da coluna nesta semana, esse produto tão presente na jornada diária dos brasileiros. Jornada diária talvez não, mas na jornada dos brasileiros de alguma forma. Então a gente conta para vocês os desafios de cada uma delas para criar uma conexão com os brasileiros, informando sobre seus produtos em diferentes canais, as novidades que também chegam no ponto de venda. Nós falamos com a Chocolat Dijoux, também com a Calebô, com a Dissiena e hoje é a vez da Lacta. A Samara Barros, diretora de marketing de Lacta, ressalta que o mercado de chocolates é a terceira maior categoria do varejo alimentar. Está aí um dado importante e que a Lacta busca se reinventar através de produtos inovadores justamente para surpreender o consumidor.
3: A marca tem mais de 110 anos de história e vem se reinventando muito também através de inovação. Acabamos de lançar recheado diamante negro, shot branco e Lacta Cookies Oreo, com esse objetivo de cada vez mais se adequar aos diferentes desejos e momentos do dia do consumidor. Construir uma marca forte como essa, óbvio, vai muito além de produto. Então a gente trabalha esse conceito de presença, que é um convite para valorizar o que realmente importa. A Ivete Sangalo é uma grande parceira nossa nessa jornada de construção de conceito e posicionamento. Isso muito também guiado por dados e inteligência sobre o consumidor, para que a gente possa acompanhá-lo na jornada, seja físico ou digital, de uma maneira muito fluida.
2: É, Lacta é uma marca que faz parte de muitas gerações de brasileiros. É importante o que a Samara contou com relação aos dados. São eles que oferecem as informações necessárias para as marcas continuarem inovando, especialmente tendo um entendimento mais amplo daquilo que o consumidor deseja. E amanhã nós vamos fechando a pauta sobre chocolates aqui na coluna com a participação da Cacau Show. Até lá.
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4: Cinco horas e 49 minutos. A gente vai agora para as principais capas, manchetes dos jornais e portais brasileiros. Começando pelo nosso portal tmc.com.br. Ai, ai, ai, vou ter que ler essa.
1: Você quer que eu leia?
4: Não, vamos nessa. Então vamos. Aqui é jornalismo raiz, vamos lá.
1: Aqui é Corinthians.
4: Memphis isola pênalti no último lance, Corinthians perde e é eliminado da Libertadores da América. Esse é o nossa principal manchete nesse instante, às 5 horas e 50 minutos da manhã, com todos os destaques aqui, então, da Libertadores. Né? Você que está acordando agora, que está indo para o trabalho, que, enfim, não acompanhou. O Corinthians ontem enfrentou o Estudiantes de La Plata, né, o jogo pelas quartas de final. No primeiro jogo teve empate por 1-1. Ontem, já no segundo tempo, o Estudiantes, que jogava melhor que o Corinthians, fez 1-0. E aí, no último lance do jogo, pênalti para o Corinthians. Teve confusão, catimba dos argentinos. O Memphis, que claro, é um grande jogador, bateu o pênalti, bateu muito mal. Chutou para fora, na lua. Vários memes, né? Enfim, comparando com o Roberto Baggio naquele pênalti na final da Copa do Mundo de 94. O Memphis perdeu o pênalti e o Corinthians foi eliminado da Libertadores da América. E no nosso portal tmc.com.br tem vários outros destaques, né? O esporte dominando a página nesse comecinho de dia, claro, né? Tem destaque sobre o Palmeiras, que avançou para a alegria da minha parceira Fernanda Câmara, que está incontrolável aqui ao meu lado. Palmeiras venceu nos pênaltis a LDU, que venceu no tempo normal, foi para os pênaltis, o Verdão classificou. E aí você encontra as informações no tmc.com.br. O Galo, o Atlético Mineiro, venceu o Santos também na Sul-Americana e avançou à próxima fase.
1: E claro que no nosso portal tmc.com.br tem ainda outros conteúdos dos diversos assuntos que estão movimentando o Brasil. E agora a gente vai para a capa da Folha de São Paulo. Revelação de mensagens sobre Cássio impediu derrota de Moraes. Essa é a capa, então, da Folha de São Paulo.
4: Exato. Agora a gente vai para o jornal O Globo. Perto do primeiro turno, o governo estuda novo programa para reduzir endividamento das famílias. Proposta está sendo finalizada, vai ser apresentada ao presidente Lula em breve. Foco vai ser em dívidas antigas, que seriam recompradas. A gente lembra aqui do Desenrola, né, que o governo divulgou nesse ano para, enfim, tentar conter, reduzir o endividamento das famílias brasileiras. E claro que tudo isso tem também um componente eleitoral, né? Obviamente, o governo Lula preocupado com as pesquisas que apontam aí Flávio Bolsonaro aumentando a sua intenção de voto, em algumas delas até numericamente à frente de Lula, mas no empate técnico, em outras Lula aparece numericamente à frente, mas fato é que há essa preocupação entre integrantes do governo federal.
1: E agora a gente vai para a capa do UOL, o destaque é o esporte também. Memphis isola pênalti no último lance e Estudiantes elimina Corinthians. É isso, gente. Esses são os principais destaques das principais capas dos jornais nacionais. 5 horas e 52 minutos.
4: Bom, a gente vai para Minas Gerais agora. Você que está aqui acompanhando o Start TMC, manda mensagem para a gente. 11972211001. 11972211001. E olha essa história que vem de Minas, gente. Inacreditável. Um ataque de abelhas.
1: Nossa, eu vi.
4: Quase causou uma tragédia na porta de uma escola na região metropolitana de Belo Horizonte. Realmente impressionante. O Murilo Luiz tem as informações do que aconteceu exatamente e ele conta pra gente a partir de agora.
5: Uma aluna ficou ferida após ser atacada por um enxame de abelhas na porta de uma escola municipal de Ibirité, na região metropolitana de Belo Horizonte. O caso aconteceu por volta de 1 da tarde desta segunda-feira, depois que uma colmeia caiu de uma árvore próxima à entrada da instituição, no bairro Jardim Montreal. Um vídeo mostra o momento em que a estudante é atacada e acaba sendo resgatada por um motociclista que passava pela rua Flor de Lis. Vinícius Martins, conhecido como Motovini, usou um desodorante para afastar as abelhas e conseguiu levar a menina para dentro da escola. Já no local, funcionários ajudaram no atendimento e jogaram água no estudante para retirar os insetos. O motociclista contou que levou cerca de 40 picadas durante o resgate. A aluna foi encaminhada para um hospital e segue internada na UTI em estado estável. Outras crianças e pedestres também foram atacados e precisaram de atendimento do SAMU. A Polícia Militar isolou a área e as aulas foram suspensas por segurança. Durante a noite, o Corpo de Bombeiros voltou ao local e fez remoção com segurança da colmeia.
4: Gente, que loucura isso, aqui. Que agonia. E um herói, né? Esse motociclista,
1: herói.
4: Ele tomou 40 picadas pra salvar.
1: Essa... Ele viu, mas você vê que existem heróis mesmo. Nossa, na hora certa, ali no momento certo.
4: Isso,
1: A menina ficou parada ali, porque certamente estava assustadíssima e devia estar sentindo dores, obviamente.
4: Nossa,
1: porque tinha muita abelha. O motociclista passou, viu e ajudou essa menina. Assim, é um herói.
4: Um herói.
1: E que bom que essa menina já não está mais, assim, não está em estado grave, porque poderia muito ter ficado, a abelha enxame, assim, pode matar a pessoa.
4: Exatamente. A gente vai continuar aguardando as informações. Ela está ainda na UTI, mas já saiu de qualquer tipo de risco, pelo menos nesse momento. A gente torce para que rapidamente ela vá para casa.
1: E se alguém vir uma situação dessas, acione imediatamente o SAMU pelo 192 ou o Corpo de Bombeiros pelo 193. 5h55.
4: Vamos falar de esporte aqui? Infelizmente para alguns, né, gente? Mas vamos nessa.
1: Vamos começar com os destaques.
4: Vamos
1: de
4: lá com o Fabiano
1: Pará.
4: Boa.
6: Meus amigos, o Santos tinha vantagem de 2-0 para jogar contra o Atlético Mineiro, valendo vaga nas semifinais da Copa Sul-Americana. E não é que o Peixe desperdiçou a vantagem, foi eliminado nos pênaltis pro Galo. É verdade, o Santos tomou o primeiro gol com 20 segundos. Teve 2 gols, aí diminuiu, aí tomou o terceiro, aí fez o segundo, aí depois tomou mais um, o quarto, e a disputa nos pênaltis contou com a falta de talento do Gabriel Barbosa, do Gabigol, do Arthur, reforço novo, e do João Schmidt, que perderam pênaltis para o Santos, que está eliminado da Copa Sul-Americana. Por outro lado, na Libertadores da América, o Palmeiras tomou um susto. Perdeu no tempo normal lá em Quito, na altitude para a LDU, mas nos pênaltis brilhou a estrela de Carlos Miguel, que levou o Verdão mais uma vez a umas semifinais de Libertadores da América. Volto com vocês.
1: Acabei de fazer a pergunta pro Tebas, né? Porque no arroba TMCNewsBR passam as imagens. E aí acabei de ver o Memphis Depay, então, jogando pra Lua. O que você sentiu nesse momento, Tebas?
4: Olha, eu fiquei incrédulo, né? Fiquei incrédulo. Faz parte do futebol, claro. Claro. O Memphis é um ótimo jogador, mas ele realmente bateu muito mal. E o Corinthians está fora da Libertadores. E é sobre isso que a gente vai agora, acompanhar as informações com o Breno Ávila. O Breno, ele foi até a arena do Corinthians em Itaquera, Neoquímica Arena, acompanhou, né, exatamente o jogo e tem as informações para a gente. Fala, Breno.
7: Fala, galera, ligada aqui no Start TMC Itaquera, Neoquímica Arena, em uma noite que não poderia ser mais trágica para o torcedor corintiano. O Corinthians está eliminado da Conmebol Libertadores para o Estudiantes de La Plata na fase de quartas de final. O Timão perdeu aqui em Itaquera pelo placar de 1-0 e o destaque negativo da noite, é claro, não tem como não ser a penalidade perdida por Memphis Depay. O camisa 10, holandês, craque do Timão, perdeu o pênalti no minuto 100 da partida, aos 10 minutos de acréscimo do segundo tempo. Caso ele convertesse, a disputa da vaga seria decidida nas penalidades. O Corinthians se despede da Libertadores, se despede do sonho do bicampeonato continental contra o Estudiantes. Além desse destaque negativo por parte do Memphis Depay dentro de campo, fora dele, uma informação que conseguimos confirmar aqui com os delegados da Conmebol. Memphis Depay e também o zagueiro Gustavo Henrique não passaram pelo backdrop oficial do torneio, que fica na zona mista. Isso, previsto em regulamento, é multa financeira de no mínimo $10 mil para o Corinthians. Após a eliminação, o Timão volta seu foco agora ao Campeonato Brasileiro, campeonato este que soma 5 derrotas seguidas, ocupa a 14ª posição e está a 4 pontos do Z4. O Corinthians enfrenta no próximo domingo o Fluminense às 16 horas, também aqui na Neoquímica Arena.
4: No Ávila, portanto, trazendo as informações lá de Itaquera. O Breno acompanhou o jogo diretamente, então, do estádio corintiano.
1: O Breno, um jornalista extremamente competente, mas é pé esquerdo, é isso?
4: É pé frio, porque ele foi ontem acompanhar o São Paulo no Morumbi, deu boca, aí foi... Aliás, anteontem, né? E foi ontem acompanhar o Corinthians, mas é essa maldade, né? Lá em Itaquera. E deu Estudiantes, o Breno, que realmente é um excelente jornalista.
1: Muito competente.
4: Muito competente. Inclusive, né, ele trouxe essa informação pra gente aqui, que eu acho que é uma informação valiosa do ponto de vista jornalístico, né? O Memphis Depay e também o Gustavo Henrique, eles não passaram pela zona mista. O que, que é zona mista, né? Pra você que nos acompanha, é a região ali do estádio de futebol em que os jogadores passam, ou pra chegar, ou pra irem embora. E eles podem conversar com a imprensa, com os jornalistas que estão cadastrados, credenciados para fazer a cobertura do jogo. Então, quando a delegação chega com o ônibus, eles passam pela zona mista para chegarem nos vestiários. E ali, os jornalistas podem pegar uma palavra, enfim, dos jogadores. Na Conmebol, a Conmebol, que é a entidade que organiza a Libertadores da América, há uma obrigação contratual para que os jogadores sempre passem pela zona mista, né? Para que possam conversar com os jornalistas que estão ali fazendo as coberturas, sejam jornalistas de rádio, de televisão, de YouTube, não importa. E o Memphis, portanto, não passou pela zona mista, nem ele, nem o Gustavo Henrique, e a multa é de $10 mil por conta desse descumprimento dessa regra, valor aproximado aí de 50, 55 mil reais, mas enfim, essa apuração bem feita, como sempre, pelo Breno Ávila aqui na TMC. 6:01.
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0: Mais de 30 iniciativas tramitam na Câmara e no Senado com mudanças, como mandato para ministros do Supremo e novas regras para indicações.
1: No caso Banco Master, pai de Daniel Vorcaro pede ao STF fim da prisão.
0: Henrique Vorcaro está preso desde maio sob suspeita de integrar o chamado núcleo violento ligado ao grupo do filho.
1: Ministro Luiz Fux dá 45 dias para a União, Banco Central e Fundo Garantidor de Crédito avaliarem empréstimo ao Banco de Brasília.
0: Prazo foi definido após pedido de urgência do governo do Distrito Federal para viabilizar até 6 bilhões e 600 milhões de reais e garantir recursos ao banco.
1: No esporte, Palmeiras avança nos pênaltis, Corinthians é eliminado da Libertadores. O Verdão perdeu para a LDU do Equador, no entanto, venceu nas penalidades e garantiu uma vaga na semifinal. Já o Corinthians perdeu por 1-0 para o Estudiantes da Argentina em Itaquera. E o Memphis, gente, teve um pênalti no último lance do jogo, bateu para fora, isolou. Na Sul-Americana, o Galo, o Atlético Mineiro, venceu o Santos por 4-2 e avançou na competição. 6:07.
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1: 6:07, Bruno Rizzi, nosso colunista. Rizzi, de que forma o pênalti do Memphis impacta a eleição? Bom dia pra você.
0: Dizem lá na Lua, onde ele chutou.
3: Que o humor do eleitor lá não tá legal, né?
0: Aqui na Terra não tá, pelo menos aqui do meu lado.
3: Esse bom eleitor dia, aí até largou mão, falou que não vai votar, teremos uma abstenção maior aí por conta da chateação.
0: Isso impacta mais qual lado? Bom dia, Rizzi.
3: Bom dia, Fer, bom dia, Tebas, bom dia a todos aqui com a gente. Então, além das questões futebolísticas aí de Corinthians, especialmente, que acaba virando o centro das atenções, a gente ainda tem no centro das atenções a política. Estamos aí há pouco mais de 2 semanas das eleições, do primeiro turno, e fato é que o governo Lula tem sentido e ficado cada vez mais preocupado com essa eleição, uma vez que Flávio tem se aproximado e ultrapassado em algumas pesquisas e até no primeiro turno tem mostrado aí uma força, de acordo com o que a gente tem acompanhado aí de alguns trackings, e isso preocupa a campanha do presidente Lula, obviamente, que até então tinha uma vantagem grande, e agora vê essa vantagem se simplesmente desaparecer, evaporar.
1: Sumiu, né?
3: Sumiu. Agora quem tem construído a vantagem é justamente Flávio Bolsonaro. Então o cenário é muito complexo para o governo, não está achando ferramentas por onde buscar essa recuperação, né? Atingiu ali um teto. E enquanto isso, o Flávio Bolsonaro consegue continuar surfando, de maneira ainda discreta, mas surfando a onda da questão da crise do STF. Até, enfim, eu ia fazer um comentário aqui, mas eu deixo para depois, para a gente não se alongar. Mas a gente vai comentar o que são as medidas que o governo tem trabalhado, quais são as estratégias que o governo tem feito para tentar reverter tudo isso aí. Tebas falou há pouco aqui nas manchetes sobre um programa de endividamento. O Desenrola funcionou bem, melhorou ali a aprovação do governo na ocasião. Mas, de novo, né? Estamos a 15 dias das eleições.
1: Tem outro ponto que é a indefinição sobre a escala 6-1. A tendência de ser votada só depois do segundo turno, mas existe uma chance de ser votada antes, né? Integrantes do governo estão ali.
3: Tem até um ponto sobre isso, rapidamente comentando aqui. Já se fala em uma estratégia, como a gente está numa eleição de rejeição, né? Já se fala numa estratégia do governo de preferir que não se vote antes do segundo turno, preferir deixar a discussão se alongar, articulando para que seja pautada e votada depois das eleições, mas criando esse receio do eleitor em sobrepassar ou não o projeto. Justamente para tentar vincular ele a esse projeto e vincular a aprovação à sua eleição.
1: Entendi.
3: A sua reeleição, no caso. Então, cria esse sentimento de dúvida e o eleitor acaba criando esse vínculo direto. Existem articuladores da campanha, fontes que eu conversei, pensando assim, mas, de novo, não é absolutamente nada simples nem antes, nem depois do segundo turno. Teria que ter uma engenharia política eleitoral aí muito grande.
0: Muito bom, 6:11, a gente vai para Brasília. Já tô vendo imagem aqui do Rafael Felitti fazendo os exercícios de fonoaudiologia para ficar com articulação melhor, com a voz melhor, nem precisa porque tira de letra, excelente. Bom, mas em meio à crise no STF, parlamentares articulam mudanças no judiciário com propostas que incluem mandato para ministros e novas regras para indicações. Rafael Felitti, com as suas articulações todas aquecidas, ao vivo. Muito bom dia para você.
4: Muito bom dia, Fernanda. Bom dia, Rafa. Bom dia, Bruno. Tem que fazer ainda mais uma hora dessa. A gente ainda está meio travado, então tem que fazer os exercícios de fonoaudiologia para conseguir tirar de letra, como você disse. Mas é isso mesmo, né? A gente já vinha reparando esse movimento já desde a semana passada, até um pouquinho antes, né? Mas não só por parte da oposição, que, claro, concentra essas propostas ali para que tenha uma reformulação no Poder Judiciário e principalmente pressões ali no presidente Davi Alcolumbre para pautar algum pedido de impeachment. Eu estou falando disso porque isso tem a ver com algumas das medidas que a oposição trabalha. Por exemplo, né, inclusive na última terça-feira, o dia do histórico, dia 15 de setembro, da sessão do Supremo Tribunal Federal, no mesmo dia os senadores de oposição se reuniram na Comissão de Direitos Humanos, que é presidida pela senadora Damares Alves, para acompanhar a sessão e fazer comentários. No dia anterior, alguns parlamentares de oposição já tinham se reunido para fazer uma pressão para que o presidente Davi Alcolumbre pautasse o impeachment do ministro Alexandre de Moraes. Opa, perdão, caiu aqui a câmera.
1: Sem problema.
4: Mas retomando aqui, enfim, nessa sessão eles falaram sobre essa possibilidade de fazer o impeachment do ministro Alexandre de Moraes e eles querem mudar o regimento interno do Senado para facilitar pedidos de impeachment, né? Porque atualmente essa prerrogativa é 100% do presidente da casa, né? No caso, o Davi Alcolumbre, e eles querem que isso seja mais fácil. Mas também tem propostas do governo. O deputado federal Reginaldo Lopes apresentou uma proposta de emenda à Constituição que prevê, entre outras medidas, o mandato de 10 anos e idade mínima de 50 anos para ministro da corte. Além disso, a idade mínima de 50 anos e máxima de 70 para futuras nomeações nas cortes superiores. Também na última semana, o deputado federal Danilo Forte, do PP do Ceará, o Reginaldo, que eu falei antes, é do PT de Minas Gerais, o Danilo Forte também apresentou uma proposta que propõe também um mandato menor, de 8 anos, para ministros do Supremo Tribunal Federal, né? E também prevê que tenha uma rotatividade na indicação, que não seja só do presidente da República, mas também tenham indicações do poder não só do Poder Executivo, mas também do Poder Legislativo e do Poder Judiciário, parecido com o que acontece em outras cortes, né? Em que o Poder Legislativo também pode indicar ali integrantes. Enfim, né? A gente vai ficar de olho nessa, em tudo isso, até porque o próximo presidente que for eleito vai poder indicar 4 ministros para o Supremo Tribunal Federal. Então é muita coisa, né? E então os parlamentares podem ser que eles se movimentem com relação a isso. Uma coisa que me chamou a atenção é que, dentre essas propostas todas, de impeachment, de regimento, de indicações, a gente não tem nenhuma ali, né? Ali que seja, que esteja pelo menos na ponta da agulha, vamos dizer assim, como, por exemplo, de lista tríplice, né? De exigências com relação a isso, que é o que muitos juristas, muitos analistas acham que seja melhor, pensam que seja a melhor opção. Volto com vocês.
0: Obrigada, Felipe, por todas as suas informações. Ô, Rizzi, essa iniciativa aí de mudança no judiciário, 15 dias antes das eleições.
3: Pois é, a gente sabe que, enfim, toda mudança, todo projeto, só para contextualizar para vocês, a gente está falando, por exemplo, de uma PEC de reforma, e a PEC é o mesmo instrumento, que é muito poderoso, mas é o mesmo instrumento que está sendo utilizado para o fim da escala 6x1. Então, só para vocês terem uma dimensão do tamanho e da dificuldade que é caminhar com projetos assim. Mas o governo quer jogar para o Congresso. O governo quer dizer que o Executivo, né, o governo, o presidente Lula, quer mostrar que está tendo a iniciativa e caso isso não caminhe, o ônus fica para o Congresso Nacional. Mas, de novo, é tudo muito difícil de emplacar num espaço de tempo tão curto. Ninguém vai ver, assim, não tem a menor condição da gente ter alguma coisa efetiva através disso com um espaço de tempo tão curto. Mas é muito mais mostrar a iniciativa de estar preocupado com algo do que qualquer outra coisa. E aí eu só trago uma observação aqui que é interessante, por que a gente não pode ficar vivendo o calor das emoções, dos momentos, quando a gente fala de eleições. É claro que à medida que se aproxima, as coisas se tornam um pouco mais palpáveis para a gente ter uma sensibilidade, uma previsibilidade um pouco maior. Mesmo assim, as coisas podem mudar no meio do caminho. Mas o que eu quero trazer é que um ano atrás a gente falava que a violência pautaria, né? Muitos diziam que a violência pautaria as eleições por conta daquela operação no Rio de Janeiro que foi foco dos noticiários e das análises no Brasil e no mundo. Então diziam que a violência era a nova pauta. Eu sempre insisti que o que define a eleição é o bolso do eleitor, ponto final. As outras coisas também ajudam a definir, mas o ponto de partida é a economia. Se a economia estiver bem, pode estar acontecendo o que for, que isso não vai impactar diretamente, por exemplo, numa reeleição. Mas quando a gente tem uma economia, o bolso do consumidor não está bem, o endividamento está alto, como a gente está vivendo, todas as outras questões ganham peso maior. Mas o que eu quero dizer é que nesse ganho de pesos maiores para outras questões, é interessante a gente trazer que, nesse momento, quem imaginaria que o grande ponto, além da economia, que estaria sendo discutido, não é corrupção, não é violência, é a questão do judiciário, né? Quem diria que haveria uma articulação para falar do judiciário a essa altura do campeonato? É realmente surpreendente, mas nos mostra que a dinâmica política eleitoral, ela é muito de momento. E o que tem mexido ali nos humores, né, dos eleitores dos dois lados, principalmente, é justamente a questão do judiciário que a gente está vendo, essa crise do STF. Então, se você falasse em criar um projeto desse um ano atrás, pensando numa reeleição do presidente Lula, não faria o menor sentido.
1: Exatamente.
3: Né? E agora faz total sentido pensando na campanha, óbvio, de novo, isso não tem chance de caminhar a ponto de ter algum valor real, mas pelo simbolismo da coisa é realmente surpreendente, né?
1: Impressionante como as coisas mudam em pouquíssimo tempo, né, no Brasil. Muito, realmente muito. É impressionante. 6:19, a gente vai pro Paraná agora com o Leonardo Gomes. Vamos falar ainda de eleição presidencial, porque o candidato Renan Santos do Missão faz campanha no Paraná, acho que já está no estado, se eu não estou equivocado.
5: Ele fez,
1: quem,
5: né,
1: tem as informações para a gente, ele fez aí campanha no Paraná, é o Leonardo Gomes. Fala, Léo.
6: É isso, ele passou por pelo menos 4 cidades no interior do estado, as maiores, inclusive Londrina, a segunda maior cidade do Paraná, onde em coletivo, ou seja, conversando com a imprensa, o candidato do Missão disse que, se eleito, pretende acabar com o financiamento público de super shows, né, aqueles grandes shows normalmente pagos pela prefeitura ou pelo estado, e disse que pretende priorizar o investimento em programas culturais voltados a manifestações regionais. Além de Londrina, Renan Santos passou ainda por Maringá e também Cascavel. Ele defendeu a promoção de marcas brasileiras no exterior, no que chamou de modelo coreano de exportação. Afirmou ainda que o país deveria exportar não só produtos, mas o lifestyle brasileiro. Foi assim que Renan Santos definiu a sua ideia de exportação. O candidato disse que o país tem que fazer esse processo rápido para ser competitivo. Além disso, ele não poupou críticas tanto ao STF, afirmando que os ministros da Suprema Corte concentram muito poder e isso precisa ser freado, e também criticou o senador, ex-juiz e candidato ao governo do estado aqui no Paraná, Sérgio Moro. Chegou a afirmar que Moro é frouxo. Foram várias cidades que ele passou, portanto, nas últimas horas. A gente vai trazer a cobertura completa aqui ao longo desta manhã, não só na programação do 360, mas também no TMC Paraná.
5: Obrigada, Léo. Ótimo trabalho para você. E a gente vai passar aqui as agendas dos candidatos a presidente nesta quinta-feira. Lula tem caminhada em Montes Claros, Minas Gerais, a partir das 5 horas da tarde. Flávio Bolsonaro tem motocarreata e comício em Vitória da Conquista, na Bahia, além de live à noite. Augusto Cury coletiva de imprensa em São Paulo às 9:30 da manhã.
1: Bom, Renan Santos então passa por Chapecó, Santa Catarina, Passo Fundo no Rio Grande do Sul e Caxias do Sul também em Rio Grande do Sul. Ronaldo Caiado, do PSD, cumpre agenda com empresários, participa de entrevistas em São Paulo, e o Romeu Zema, do Partido Novo, participa de entrevista ao SBT Brasil hoje à noite. Então aí a agenda dos principais candidatos à presidência da República, como sempre, no Start TMC. 6:21.
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5: Agora a gente vai para Minas Gerais, 6:21. Belo Horizonte registra setembro mais chuvoso da história, com volume 4 vezes acima da média. Júnior de Castro, sem chuva neste momento, tem ao vivo todas as informações.
7: É isso, Fernanda. Ótimo dia para você, ótimo dia, Rafael, Bruno. Excelente quinta-feira para todo mundo sintonizado, ligado com a gente aqui. Na TMC chove, chuva, chove sem parar, viu? Agora não tá chovendo realmente, mas já choveu bastante aqui na capital mineira. Belo Horizonte, como você disse, Fernanda, já registra o setembro mais chuvoso desde o início da série histórica, isso em 1961. Até o dia 15, antes de ontem, a capital acumulou aí mais de 200 milímetros de chuva. E um destaque é para a região do Barreiro, aqui em BH. Segundo a Defesa Civil, foram 201 milímetros de chuva até amanhã de terça-feira. Esse volume, inclusive, ele supera o recorde anterior, que foi em setembro de 2016. Mas muita gente deve estar se perguntando por que que essa região do Barreiro, aqui em Belo Horizonte, chove tanto. Existe, claro, uma explicação da ciência. Parte dela está relacionada ao relevo dessa região do Barreiro, porque o Barreiro, ele fica bem próximo à Serra do Rola Moça. E quando o ar úmido encontra justamente a serra, ele é obrigado a subir. E nesse processo todo, o vapor se condensa e forma nuvens carregadas, favorecendo justamente essa ocorrência de chuvas e mais chuvas. Mas não é só nessa região aqui de BH que tem chovido muito, não. As regiões da Pampulha, Oeste, Centro-Sul e Noroeste, todas essas regiões também já choveu mais que o esperado agora para o mês de setembro. Por outro lado, a previsão indica ainda mais chuva e mais instabilidade nos próximos dias aqui na capital mineira. Um sistema de baixa pressão que está vindo aí do litoral do Rio de Janeiro, associado também a outras condições atmosféricas, aumenta o transporte da umidade aqui para Minas, então deve chover bastante ainda pelos próximos dias. Hoje ainda é dia 17 de setembro, então a gente passou um pouquinho da metade do mês, mas Belo Horizonte já vive aí um mês histórico com chuva muito fora do padrão. A gente vai continuar acompanhando e se houverem desdobramentos, a gente vai trazendo aqui durante a programação da TMC. Eu volto com vocês.
1: Valeu, Júnior. Então, espaço aberto para você e para a nossa reportagem aí em Minas Gerais, né? Por conta da preocupação em relação às chuvas, e o Júnior de Castro até citando Jorge Benjor em sua entrada aqui no Start TMC.
5: É, chove chuva, chove sem
1: chove
5: parar.
1: Chove sem parar. 6:23, a gente vai para o Rio de Janeiro. Um destaque interessante aqui da Beatriz Trindade. Olha, a Ponte Rio-Niterói vai testar um projeto piloto de 180 dias para monitorar a velocidade média dos veículos. Bia, muito bom dia para você. Como que vai funcionar então esse projeto na Ponte Rio-Niterói?
8: Bom dia para você, para Fernanda, para todo mundo que acompanha a gente, exatamente. A Ponte Rio-Niterói e trechos também das rodovias BR-101 e BR-116 vão passar por essa fase de testes agora com uma nova tecnologia de fiscalização. São os radares de velocidade média. Diferente, então, do modelo tradicional, que só pega o motorista no momento exato em que ele passa pelo radar, esse novo sistema vai medir o tempo gasto para percorrer todo um trecho ali, e ele calcula também a velocidade ao longo desse caminho. A boa notícia para os motoristas é que nessa fase inicial agora, a fiscalização tem caráter só educativo e experimental. A Agência Nacional de Transportes Terrestres garante que não haverá multas nem penalidades com base nessa mediação, servindo apenas para avaliar, então, agora por enquanto, a eficácia do sistema antes de uma futura expansão para rodovias federais. Volto com vocês.
1: Obrigado, Bia. Valeu, obrigado pelas informações. Interessante isso, então, né? A tecnologia ajudando, então, a medir a velocidade dos carros, dos veículos, e a gente vai acompanhar como vai funcionar esse projeto piloto, que vai além, então, da ponte Rio-Niterói. Vamos para Brasília?
5: Vamos para Brasília. Depois do Rio de Janeiro, a gente vai com a Lívia Brás lá em Brasília. O Banco Central reduz a Selic a 13,75% ao ano, antes das eleições, em movimento oposto ao Federal Reserve, né, o Fed dos Estados Unidos, que aumentou a taxa de juros. Lívia Brás, então, ao vivo aqui com você, comigo, com todo mundo.
9: Oi, Fê, Rafa, bom dia para vocês. Dia. Pois é, a gente teve aí mais essa queda na taxa de juros, né? Foi um corte de 0,25 ponto percentual, que já era esperado pelos analistas, pelos analistas de economia, né? Foi decidido ontem por unanimidade pelo Comitê de Política Monetária do Banco Central. Essa decisão aconteceu na conhecida e chamada Super Quarta, que é quando os bancos centrais, tanto do Brasil quanto dos Estados Unidos, decidem e anunciam essas decisões sobre taxas de juros. E como você disse, Fernanda, os dois países acabaram indo em movimentos opostos. Enquanto o Banco Central do Brasil cortou a Selic em 0,25%, o Fed, que é o Federal Reserve, aumentou os juros americanos nessa mesma proporção, 0,25%, só que a taxa deles está bem menor que a nossa. Eles vão ficar numa faixa entre 3,75% e 4% de juros ao ano. Aqui no Brasil, a justificativa do Copom para mais essa redução, né, foi principalmente o recuo da inflação e a moderação da atividade econômica. O IPCA, que é o índice que mede, o índice oficial que mede a inflação no Brasil, acumulou uma alta de 4,22% nos últimos 12 meses. E a gente explica para o nosso ouvinte o que é a Selic, né? A taxa Selic é a principal referência dos juros na economia brasileira. E aí, quando ela cai, o custo do dinheiro também tende a diminuir. Por quê? Porque isso facilita o acesso a crédito para consumidores, para empresas, para investimento. E em determinadas condições, estimula também o consumo e estimula os investimentos. Por outro lado, juros mais baixos também podem aumentar a pressão sobre os preços. É por isso que o Banco Central fica aí sempre nessa tentativa, né, de encontrar um equilíbrio entre estimular a economia e manter também a inflação sob controle. Copom não deu uma pista clara aí sobre a próxima reunião, né, que já vai acontecer depois das eleições. Diz que os próximos passos sempre dependem das novas informações sobre economia. Reforçou também que pretende manter os juros num nível considerado adequado para trazer a inflação para a meta, que é de 3% ao ano. Com o corte de ontem, né, dessa quarta-feira, Selic chega ao menor nível desde março de 2025.
5: Obrigada por todas as informações. 6:29, já estava aqui falando com o Rizzi, porque, Rizzi, a Lívia trouxe então corte na Selic, mas aí no oposto, o aumento dos juros do Fed. Qual o impacto disso para a gente?
3: Pois é, tem alguns pontos interessantes aqui para a gente trazer, vamos lá. Primeira coisa é que o corte de juros, né, ele vem em linha com o não aumento da inflação, o controle da inflação, né? Por quê? Porque os juros, como a Lívia trouxe, é um mecanismo que controla a inflação. Então, se tem muito dinheiro rodando na economia, a inflação está alta, você aumenta os juros para segurar, né? Ou seja, você aumenta os juros, cria uma possibilidade menor de circulação do dinheiro para que o dinheiro não perca o valor, né? É a lei da oferta e demanda. Muita disponibilidade perde o valor. Então, você reduz a disponibilidade para manter o valor. Bom, economês à parte, isso mostra ali um contraste entre a economia real, a economia dos dados, a macroeconomia, da economia do bolso do cidadão. Porque apesar da inflação sob controle, do Banco Central estar reduzindo juros, etc. e tal, a gente ainda vê que o bolso do brasileiro, a economia na ponta final, a percepção sobre a economia do brasileiro ainda é ruim. Apesar dos dados estarem sendo, de certa forma, positivos. Por quê? Porque nem sempre a inflação, o IPCA, que é o índice, ele considera todos os elementos daquela cesta de produtos, o que é o consumo real do brasileiro hoje em dia. Talvez esse hábito de consumo não tenha se atualizado da mesma forma, né? Então a inflação pega sim, apesar de estar sob controle, o dia a dia o brasileiro sente muito isso aí. Quando a gente fala em inflação sob controle, é interessante também porque a inflação cresce abaixo da meta. A inflação cresce só 3%, por exemplo. Né? Ah, havia até uma expectativa de crescimento de 4%, 5% e só cresceu 3%. Mas, de novo, é crescimento. Né? Ah, teve até uma deflação, ou seja, uma queda da inflação. Mas ok, mas é uma pequena queda num patamar que vem há muito tempo muito alta. Né? Isso eu estou falando desde a pandemia. Então a inflação vem trazendo. Então, por isso que eu digo que nem sempre os percentuais e os números da macroeconomia refletem no bolso do cidadão. E aí você tem outras questões, principalmente quando a gente fala de economia agora, que prejudica o eleitor, que traz uma sensação ruim para o eleitor, que a gente até trouxe há pouco no meu outro comentário. Isso diz muito sobre endividamento também.
1: Exato.
3: Né? O endividamento é muito alto, portanto, a percepção das pessoas ela é muito ruim. Só para encerrar aqui um ponto. Fed subiu os juros dos Estados Unidos. O que, que isso significa e que muda para a nossa vida aqui? O dinheiro do estrangeiro aqui no Brasil sai, porque ele acaba preferindo aplicar numa renda fixa lá fora, no Brasil, lá nos Estados Unidos. Por quê? Renda fixa, ativo seguro, ele tira o dinheiro do Brasil, manda lá para fora. Por quê? Porque juros mais altos paga aquela renda fixa mais estável. E com isso, o dólar pode subir. Por quê? Porque você tem menos dólar na economia brasileira, lei da oferta e demanda, menos disponibilidade, maior valor. E aí você também tem, com a alta do dólar, o impacto de combustíveis, transportes, importados, tudo mais, causando impacto maior aqui, que podem aumentar a inflação. Então você vê que tem uma relação direta, apesar de ser lá nos Estados Unidos, também é algo para a gente ficar atento aqui no Brasil.
1: E esse é um assunto que preocupa e preocupa muito a TMC, é uma das principais bandeiras que a TMC carrega, a preocupação com a taxa de juros. Nós ainda convivemos com uma das mais altas taxas de juros do mundo, isso atrapalha e muito o nosso dia a dia, né? Enfim, muitas famílias que estão infelizmente endividadas. Então, claro, né? Uma sinalização aí do Banco Central, essa redução na taxa Selic, mas ainda é um tema de bastante preocupação. 6 horas e 33 minutos, TMC, compromisso com a verdade.
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0: 6:38. Bom dia para você que acompanha a programação da TMC aqui em 101.3. Eu sou Gustavo Silema, te acompanho nesta quinta-feira, dia 17 de setembro de 2026. Hoje que é o Dia Mundial da Segurança do Paciente, Dia da Compreensão Mundial e Dia Nacional do Transportador Rodoviário de Carga. Estou aqui ao vivo já com Rafael Alves, com a atualização do nosso noticiário do Rio de Janeiro. Fala, Rafa, bom dia.
1: Muito bom dia para você, Gustavo, para todos os nossos ouvintes que acompanham a nossa programação. A gente fala sobre uma decisão da Justiça que acatou um pedido do governo do Rio e determinou que as empresas que integram o consórcio RJ Cidadão, que prestam serviço nas unidades do Poupa Tempo, essas empresas não podem suspender, interromper ou reduzir a prestação de serviços dentro do programa Poupa Tempo. Essa decisão se aplica para as unidades de Bangu, na Zona Oeste, e Duque de Caxias e São João de Meriti, na Baixada Fluminense. Inclusive, impede uma paralisação que havia sido anunciada pelo consórcio na última semana. Caso isso seja descumprido pela empresa, aí a multa é de R$200 mil por dia em cada unidade que se verificar o descumprimento. Isso acontece, Gustavo, porque o consórcio havia comunicado ao governo do Rio, por meio de uma notificação extrajudicial, que iria suspender a execução de um contrato que foi firmado lá em 2023, caso o governo não pagasse ali, quitasse tudo que estava em aberto. Mas uma auditoria interna do governo do estado identificou uma série de irregularidades na contabilização e também no pagamento dos serviços prestados aos cidadãos. Então, essa decisão da Justiça mantém o funcionamento de todas as unidades. Caso nosso ouvinte vá a uma das unidades do Poupa Tempo e perceba alguma mudança na prestação de serviço, claro, pode procurar a gente pelo WhatsApp, o 2199-557-1013, Gustavo.
0: Boa, Rafa, e a gente também está acompanhando uma operação da Polícia Civil contra integrantes do Terceiro Comando Puro na região do Buraco do Boi, em Nova Iguaçu, na Baixada Fluminense. A ação tem como objetivo cumprir mandados de prisão contra integrantes dessa organização criminosa. Já são 3 presos, de acordo com a

0: 6:42, você acompanha o Start TMC em todo o país, em Brasília, em Belo Horizonte, Rio de Janeiro, Recife, Curitiba, São Paulo, no YouTube também com imagem no @TMCNewsBR e nosso aplicativo também você baixa no seu celular. Gente, situação importante aqui, informação que acaba de chegar aqui em São Paulo, a Polícia Civil e o Ministério Público realizam a terceira fase da operação Vectura Corrupta. São cumpridos 16 mandados de prisão e 18 de busca e apreensão, incluindo contra o ex-vereador Milton Leite, né, que presidiu a Câmara Municipal, inclusive, por quatro mandatos, é bastante tempo. A investigação apura a infiltração do PCC no poder público e no sistema de transporte coletivo aqui da capital. A ação mira 12 empresas de ônibus e também um núcleo de advogados ligado à facção. As informações são do portal G1, a nossa equipe também confirmando essa operação, portanto, aqui em São Paulo. E eu repito, porque é realmente uma informação muito importante, que o Milton Leite, ex-vereador, que foi presidente da Câmara Municipal de São Paulo por 4 mandatos, é um dos alvos dessa operação.
1: 6:43, claro que a gente vai continuar ao longo da programação da TMC com este assunto, mas agora vou acionar aqui o Bruno Rizzi, porque a Lívia Brás tinha falado na entrada dela sobre corte na Selic, o Fed lá nos Estados Unidos aumentando juros, e a gente ainda nesse assunto economia, 6 em cada 10 moradores de capitais fazem bicos para complementar a renda. Então, para a gente continuar nesse assunto, a necessidade de fazer bicos atingiu 60% dos moradores das 10 maiores capitais brasileiras. Os dados são da pesquisa Viver nas Cidades, Desigualdades e Mobilidade Social, realizado pelo Instituto Cidades Sustentáveis, em parceria com o Ipsos IPEC. Bruno Rizzi.
2: Pois é, esse dado é interessante a gente trazer aqui. Por quê? Porque isso mostra aquela questão que a gente acabou de falar da dificuldade na economia, nos lares. Então, apesar de todos os apesares, a gente vê alguns números mais positivos na macroeconomia, nos lares, a questão do endividamento, a questão das contas nos lares, tem apertado muito as famílias, e isso tem sido um fator muito complexo para o atual governo aqui no Brasil. E mais, em todo o mundo, a gente tem visto uma fragilidade maior dos incumbentes para a reeleição. Os incumbentes são aqueles que estão no exercício para a reeleição, também por conta dessa questão. Existem vários estudos sobre mudança de hábitos de consumo, etc e tal, mas, no final das contas, pouco importa. O que importa é que o bolso está sendo afetado, e se o bolso é afetado, tem um impacto eleitoral direto e evidente. Eu sempre trago aqui que norteia uma eleição é o bolso do eleitor. Todas as outras questões importam? Importam, e muito. Mas elas passam a ter um peso maior, como a gente está vendo agora, como violência, STF, né, judiciário, etc e tal, a partir do momento que a economia está indo mal, que o bolso do eleitor está mal, tudo é maximizado e tudo vira um problema ainda maior. Mas o gatilho para tudo isso é a economia dos lares. E o que a gente está vendo aqui é realmente... O endividamento nunca esteve tão alto, primeiro problema, e essa pesquisa do ICS com a Ipsos IPEC traz exatamente o retrato disso, que 6 em cada 10 moradores de capitais fazem bicos para complementar a renda. Cenário também que a gente sempre viu, óbvio, sempre existiram os bicos, mas 60% da população das capitais é realmente um número surpreendente. Só reforça isso que a gente tem trazido.
0: Exato, a gente trouxe há pouco aqui que essa é uma grande preocupação da TMC. Bruno Rizzo daqui a pouco também no TMC 360, e a gente continua nesse assunto, economia. A gente vai para Belo Horizonte agora. A queda da Selic, né, a taxa básica de juros, para 13,75%, dividindo opiniões entre indústria e comércio lá em Minas Gerais. Mais uma vez, Júnior de Castro tem as informações para a gente. Conta para a gente, então, essa divisão, Júnior.
3: Pois é, Rafael, esse corte de 0,25% aí, a gente lembra que também ele foi decidido de forma unânime pelo Comitê de Política Monetária. Essa redução, ela já era esperada pelo mercado, e ela acontece depois de um longo período de juros altos.

0: A Selic, a gente recorda também, chegou a 15% ao ano entre julho de 2025 e março deste ano, agora de 2026, a maior em quase 20 anos. E aqui em Minas, Rafael, como você disse, essa avaliação sobre a queda da Selic, ela não é unânime por aqui, não. Para a FIENG, por exemplo, a Federação das Indústrias do Estado de Minas Gerais, a taxa da Selic ainda está muito alta. A entidade afirma que os juros elevados encarecem o crédito, dificultam investimentos e também limitam a expansão das empresas. Já a Câmara dos Dirigentes Lojistas de Belo Horizonte vê esse cenário de forma mais otimista. Para a CDL, a queda pode melhorar sim a confiança do consumidor, justamente nesse último trimestre agora do ano, que é um período muito importante por conta do Dia das Crianças, da Black Friday e também do Natal. A Selic, a gente recorda, é o principal instrumento usado pelo Banco Central para controlar a inflação. E o cenário recente, ele ajudou numa decisão muito importante. Em agosto, o IPCA caiu 0,32% e a inflação acumulada em 12 meses ficou em 4,22%. Eu volto com vocês.
1: Júnior de Castro, então, com as informações também sobre os impactos da Selic no estado de Minas Gerais, essa divisão que há, portanto, entre a indústria e o comércio de Minas. A gente vai para Curitiba agora, mais uma vez com ele, Leonardo Gomes. Chuvas acima da média, né? Eliminam seca, deixam 100% do Paraná sem escassez hídrica. Léo, conta para a gente também.
2: Como tudo na vida, nós temos dois lados, né? E claro,
1: Exato.
2: trouxemos aqui os estragos da chuva, infelizmente, mortes que foram registradas e prejuízos financeiros também, mas as chuvas tiraram o Paraná do mapa da seca, que é monitorado pela Agência Nacional de Águas e Saneamento Básico, a ANA. Nas últimas horas foi divulgado, portanto, esse relatório que apontou que a região leste, para ficar mais claro, leste é onde eu estou, né? Onde está a sede da TMC Paraná, Curitiba, região metropolitana e também compreende-se o litoral do estado. Então, esta era uma região onde, de fato, nós enfrentávamos seca, mesmo que fosse fraca, mas era registrada neste mapa já há alguns meses. A normalização, portanto, encerra esse período de seca que perdurava há um ano, segundo a Agência Nacional de Águas. O processo de recuperação do solo vinha sendo indicado pelo monitor desde maio de 2026, quando áreas de seca moderada e fraca começaram a recuar, mas agora, de fato, elas saíram por conta de toda esta chuvarada. Meteorologistas aqui do estado explicaram como que foi resolvido esse problema, essa questão da seca. Bem, a recuperação total foi impulsionada por duas frentes atípicas que provocaram acumulados superiores a 100 milímetros em menos de 24 horas, por isso os estragos, como nós dissemos, onde 47, ou melhor, das 47 estações meteorológicas do Paraná, 44 registraram chuva acima da média. Ao menos a gente pode trazer uma boa notícia em meio a essa chuvarada.
3: Obrigada, viu, Léo? Ótimo trabalho aí para você. 6 horas e 50 minutos. Agora a gente vai para o Recife falar de coisa boa. Pernambucanos estão entre os indicados ao Grammy Latino, incluindo nomes como João Gomes, Lenine e Amaro Freitas. A Joely Santos tem todas as informações ao vivo para a gente. Joely.
4: É isso aí. Bom dia, Fernanda. Bom dia, Rafael. E além desses que você citou, também tem o Johnny Hooker, né? O pianista também, Amaro Freitas. E além de todos esses, ainda tem o cinema nessa lista, tá? A trilha sonora original de O Agente Secreto, filme do pernambucano Kleber Mendonça Filho, também foi indicada na categoria de melhor música para mídias visuais. Amaro Freitas aparece em duas categorias: melhor álbum de MPB ou música afro-portuguesa brasileira, com Criolo, Amaro e Dino, e melhor canção em língua portuguesa com No Vento de Nós. Lenine concorre com o álbum Eita, na mesma categoria de álbum. João Gomes disputa melhor álbum de música de raízes em língua portuguesa com Dominguinho Volume 2, ao lado de Mestrinho e JP, da qual saiu vencedor no ano passado com o Volume 1. E Johnny Hooker também está na disputa de melhor canção em língua portuguesa, com Viver e Morrer de Amor na América Latina, em parceria com Ney Matogrosso. A cerimônia do Grammy Latino está marcada para 7 de fevereiro do ano que vem. É com vocês.
3: Muito obrigada pelas informações, notícia boa, ótimo trabalho para você. 6:51, agora a gente tem os destaques do nosso site tmc.com.br. Marina Fornazieri.
5: Fernanda, bom dia, Tebas, e bom dia aos nossos ouvintes. É, primeiro destaque que eu trago hoje aqui é do Corinthians, né, que perdeu pro Estudiantes na Argentina.
1: Tebas.
5: É, e os corintianos também, né. O Corinthians foi eliminado da Libertadores ontem, e o principal nome dessa eliminação foi o Memphis Depay, que perdeu um pênalti logo no finalzinho do jogo. E olha só, além dessa dor, né, da derrota, o atacante holandês deve ser responsável também por uma multa de pelo menos $10 mil que o Corinthians vai ter que pagar. O Memphis e o também jogador Gustavo Henrique deixaram a Neoquímica Arena sem passar pelo backdrop da Conmebol, que é contra as regras da Libertadores. Então os dois juntos vão somar aí pelo menos uma multa de $20 mil. É, essa é uma apuração que está do nosso repórter de esporte, Breno Ávila, que está detalhada lá no nosso site, tmc.com.br. Então, mais uma derrota aí para os corintianos.
1: O Breno, que acompanhou ontem diretamente de Itaquera essa apuração, $10 mil, dali entre 50 e 55 mil. Reais, eu estou sem chão, viu, Marina? Você
3: Nossa,
1: tem outro destaque,
3: tá,
1: né?
3: Sim, né?
5: Tem outro destaque, para mudar de assunto aqui do esporte pro entretenimento, porque já temos o filme que vai representar o Brasil na disputa pelo Oscar de melhor filme internacional no ano que vem. O filme chama Feito Pipa e é estrelado por Lázaro Ramos. E já ganhou vários prêmios no Festival de Gramado e também no Festival de Berlim. O filme ainda não foi lançado oficialmente, apesar de ter ganhado alguns prêmios aí. E ele chega nos cinemas brasileiros no dia 5 de novembro. Então já vamos poder ver
1: legal,
5: o filme.
1: Ótima notícia.
5: É, ótima notícia. Torcer para ele ganhar o Oscar, que acontece no dia 14 de março do ano que vem.
3: Obrigada, Marina.
5: Obrigada.
3: Ótimo trabalho para você. Bom. Agora a gente tem assunto sério, Tebas.
1: Assunto sério, a gente trouxe aqui agora há pouco aqui no Start TMC, Polícia Civil aqui de São Paulo realiza a operação nessa manhã e considera foragido o ex-vereador Milton Leite, que presidiu a Câmara Municipal em 4 períodos, em 4 mandatos, alvo de prisão em operação contra a infiltração do PCC no transporte público de São Paulo. Bruno Chese, ao vivo aqui, tem mais detalhes.
6: Pois é, Tebas, Fernanda, Marina, o ex-vereador Milton Leite é alvo dentro da terceira fase da Operação Vectura Corrupta contra a infiltração do PCC no poder público. Ao todo, são 16 mandados de prisão e 18 de busca e apreensão em cidades da Grande São Paulo e do litoral. Além do Milton Leite, também temos investigações como o ex-candidato a prefeito de Praia Grande, o Danilo Morgado. A operação mira 12 empresas de transporte suspeitas de controle direto ou indireto pela facção e de fraudes em licitações. Outra frente investiga a chamada Sintonia dos Gravatas, que é formada por advogados que, segundo a polícia, atuariam ali na defesa e benefício de integrantes do PCC. A apuração também é desdobramento de operações anteriores que identificaram financiamento das campanhas e tentativas de infiltração da facção em outros órgãos públicos, não só de São Paulo. Então, ainda a gente espera para ver qual que é o mandado imposto ao ex-vereador, né, e em qual relação ele está sendo indiciado, mas o fato é que a polícia já trata ele, inclusive, como foragido nesse momento.
1: Muito grave. Eu estava observando aqui, para a gente levantar as informações, ele que deixou a vida pública, em tese, no ano passado, depois de 7 mandatos como vereador, e como o Bruno Chese trouxe para a gente aqui, ele presidiu a Câmara Municipal de São Paulo por quatro vezes.
3: Obrigada, viu, Bruno, por todas as informações. Claro que a gente vai trazer esse assunto ao longo da programação da TMC, inclusive no Paulista TMC, que começa às 10 horas. E a gente está se encaminhando para o final,
1: exatamente,
3: né?
1: Exatamente. Reta finalíssima aqui do Start TMC. O TMC 360 vem aí, como sempre, com a Joana e com o Felipe. Lembrando, horário eleitoral até às 7:25. Mas no YouTube, com imagem, deixa o like, inclusive, já começa às 7:00 o TMC 360.
3: Obrigada, Tebas. Valeu. Obrigada pela sua companhia. Bom dia, beijo, tchau.
1: Tchau, tchau.
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24: Estamos todos juntos nesta manhã de quinta-feira, 17 de setembro de 2026. TMC 360 no ar, não só para o YouTube, mas também para todos os dials que formam a nossa rede Transamérica TMC. Seja bem-vinda, seja bem-vindo. Eu, Felipe Bueno, ela, Joana Treptow, e você. E a gente traz para você destaques do noticiário como esses aqui, ó. Milton Leite, ex-presidente da Câmara dos Vereadores de São Paulo, é alvo de operação da Polícia Civil. Da capital paulista, Marcos de Pato.
25: A operação Vectura Corrupta investiga o envolvimento de integrantes do primeiro comando da capital, PCC, no transporte público da capital paulista. Os detalhes daqui a pouquinho.
26: Brasil responde Estados Unidos e nega falhas no combate ao crime organizado. De Brasília, Lívia Braz.
27: Na resposta, o governo brasileiro cita a lei antifacção sancionada em março, que aumentou as penas para líderes de organizações criminosas e criou mecanismos para atingir financeiramente essas estruturas.
24: Lula manda recado para a família Bolsonaro. Diz que o país não comporta políticos vira-lata.
26: Já Flávio Bolsonaro acusa Lula de passar a mão na cabeça de Alexandre de Moraes, do Recife, Joeli Santos.
28: Cumprindo a agenda presidenciável, Flávio Bolsonaro criticou Lula e os ministros do STF um dia após a sessão que discutiu a investigação sobre Alexandre de Moraes no caso Banco Master. O candidato do PL afirmou que Lula deve o seu mandato ao ministro, relacionando a atuação do presidente e a permanência do ministro no Supremo.
24: Congresso Nacional avalia propostas de reforma do Judiciário. 30 projetos tramitam na Câmara e no Senado e a maioria pede mudanças no STF.
26: Banco Central reduz taxa de juros para 13,75% ao ano. Novo corte se dá pela melhora recente da inflação e recuo nos preços.
0: Mesmo com o corte da Selic, o Brasil ainda registra o maior juro real do mundo, com 8,45%.
26: Já o Federal Reserve, o Banco Central dos Estados Unidos, subiu a taxa de juros de 3,75% para 4% ao ano. A alta é a primeira registrada em 3 anos e acontece em meio às pressões da guerra com o Irã.
0: Memphis Depay desperdiça pênalti aos 55 minutos do segundo tempo. Corinthians perde do Estudiantes de La Plata, dá adeus à Copa Libertadores da América. Também nos pênaltis, Carlos Miguel brilha e aí foi decisão para os pênaltis mesmo, né? Palmeiras bate a LDU e avança às semifinais. Hoje Flamengo recebe o Independiente del Valle no Maracanã.
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0: Vamos lá, são 7:28. Em resposta às alegações dos Estados Unidos, o governo brasileiro negou que existam falhas ou omissões no enfrentamento ao crime organizado. Daqui a pouquinho a gente vai falar sobre isso, porque tem uma operação em São Paulo que justamente tem conexão de político ou ex-político, podemos dizer assim, ou as duas coisas, com o crime organizado no estado de São Paulo. Vamos à capital paulista então. Para você, bom dia, repórter Marcos de Pato.
2: Muito bom dia mais uma vez, Felipe, Joana, todos que acompanham o 360 aqui na TMC. É a Operação Vectura Corrupta, deflagrada pela Polícia Civil do Estado de São Paulo, juntamente com o Ministério Público, que investiga aí a participação de integrantes do primeiro comando da capital paulista, o PCC, no sistema do transporte coletivo da capital paulista. Essa ação, né, deflagrada nesta quinta-feira, está cumprindo aí 18 mandados de prisão e 16 de prisão e 18 de busca e apreensão. E um dos alvos dela é o ex-vereador e também ex-presidente da Câmara Municipal de São Paulo, Milton Leite, do partido União Brasil. Ele que deixou a vida pública em 2025, né? Depois de 7 mandatos como vereador e de ter presidido aí a Câmara por 4 vezes. Atualmente, ele é presidente do União Brasil em São Paulo. E nessa terceira etapa, a operação mira o controle financeiro e operacional da facção sobre 12 empresas de ônibus com indícios de fraudes sistemáticas em licitações. A outra frente foca na chamada Sintonia dos Gravatas, que é um núcleo de advogados que atua diretamente nos crimes e na legitimação dos interesses da organização. Só para a gente lembrar, esse é um desdobramento da operação que teve início há 2 anos, lá em 2024, a operação denominada Decúrio, que já apontava a participação de integrantes do PCC juntamente à administração pública da cidade de São Paulo, inclusive com participação com interferência nas eleições daquele ano. Inclusive, nessa fase, né, nesse desdobramento, também está sendo apontada essa questão, inclusive dentre os investigados com prisão decretada a um ex-vereador da capital, um ex-servidor da Prefeitura de São Paulo, que atuava na SP Trans, além de um candidato a deputado estadual e 3 advogados e outras pessoas atuantes na organização criminosa. As diligências estão sendo executadas aqui na capital paulista, em Santana de Parnaíba, São Bernardo do Campo, Diadema, Santos, Praia Grande e Cubatão. Eu volto com vocês.
0: Bom, e mais uma vez, a operação recorre ao latim, né? As pessoas que dão nomes às operações recorrem ao latim. A gente está falando, como trouxe o Marcos de Pato, em Vectura Corrupta. Né? Vectura tem a ver com o transporte, com o carreto, né? E corrupta tem a ver com isso que você sabe mesmo, né? Corrompida, corrupta. Então, é essa a conexão entre o nome e essa operação descrita pelo Marcos de Pato em São Paulo. 7:32 agora.
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26: Pesquisa quentinha para você, pesquisa nacional Poder Data. Aia, divulgada há um um minutinho mostra Lula e Flávio Bolsonaro em empate técnico na disputa pelo primeiro turno da eleição presidencial de 2026. Atenção, porque esse dado é importante. Lula, do PT, aparece com 37% das intenções de voto. Flávio Bolsonaro, candidato pelo PL, registra 36%. Augusto Cury, do Avante, tem 8%. Renan Santos, do Missão. E Ronaldo Caiado, do PSD, 3% cada. Os demais candidatos aparecem com 2% ou menos. Brancos e nulos somem 4% e 2% não sabem.
0: Segundo turno agora, Flávio Bolsonaro aparece numericamente à frente de Lula, com 46% contra 44% também, ou seja, mais uma vez o empate técnico. Lula registra 45% contra 42% na comparação com Augusto Cury. E Flávio tem 43% a 36% contra Augusto Cury. O levantamento ouviu 3 mil pessoas por telefone, com margem de erro de 1,8 ponto percentual. 95% de confiança, 7,33.
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26: Nosso Bruno Rizzi, comentarista de política, já está na área para trazer os destaques sobre essa pesquisa. Rizzi, bom dia para você. Hoje nós temos muitas pesquisas diferentes para olharmos. Importante lembrar sempre que há um agregador de pesquisa no site da TMC, tmc.com.br, para termos um overview, uma visão geral desses números, mas é importante a gente olhar de forma separada para cada uma delas. Então, quais são os seus destaques dessa pesquisa Poder Data Aia, divulgada agora mesmo?
4: Pois é, Joana, bom dia a todos primeiramente. Vamos lá, no primeiro turno praticamente empatados numericamente, 37-36, né? Flávio com 36, Lula 37, diferença apenas de um ponto no primeiro turno. Então já é um sinal de alerta para a campanha do presidente Lula, porque Flávio está encostando ali no primeiro turno. Para vocês terem ideia, no dia 12 de agosto, essa distância era de 6 pontos para o presidente Lula. Lula tinha 41 versus 35% de Flávio Bolsonaro. O que a gente vê também é uma queda de ambos os candidatos no segundo turno. Flávio tem 46 versus 44 de Lula no segundo turno. Flávio aí numa vantagem que está sendo mantida de 2 pontos, mas na rodada anterior era 47-45, virou 46-44. Cada um cai um pontinho, mas ambos na mesma diferença ali, né? A diferença permanece igual e ambos na mesma tendência ali da pesquisa anterior. Outros pontos que eu quero trazer aqui para vocês. Flávio, nessa pesquisa, supera Lula em 3 regiões. Sul, com 47-26, Centro-Oeste, com 44-32, Norte, 43-34. E no Sudeste, Lula tem 36 e Flávio, 34. No Nordeste, 48-29 para presidente Lula, né? Flávio com 29%. Transformando em votos válidos aqui, o que a gente tem? No Sul, Flávio tem 65, Lula 35. Sudeste, hoje, em votos válidos, Lula tem 51 versus 49 de Lula, tá? Lula tem 51 versus 49 de Flávio. Em 2022, Lula tinha 46. Então, reparem, Lula tem hoje 51% nesse recorte do Sudeste. Em 2022, Lula teve 46%. Jair Bolsonaro teve 54% em 2022. Hoje, Flávio tem 49%. Então, a distância em relação a 22 ainda está favorável para o presidente Lula, que conquista mais votos hoje nessa pesquisa, nesse recorte do Sudeste, do que em 2022. Agora, quando a gente vai para o Nordeste, hoje Lula tem 62%. Em 2022, ele teve 69% no Sudeste. Flávio, 38% hoje no Nordeste. Em 2022, seu pai Jair teve 31%. Então, 7 pontos a menos no Nordeste para Lula, 7 pontos a mais para Flávio em relação a Jair na comparação com 2022. E o Sul, que a gente trouxe esse 64,5, 35,5, permanece a mesma coisa. 22 foi assim e a pesquisa agora traz exatamente esse mesmo número. Então, são alguns recortes que a gente consegue enxergar, o que mostram, quando a gente coloca todo mundo no mesmo cesto pro nacional, mostra o quê? A eleição numericamente ali praticamente empatada na margem de erro é o que a gente vai ter até o dia das eleições. E no segundo turno a coisa também deve ficar muito apertada, como as pesquisas têm mostrado ao longo aí dessas últimas semanas.
24: Valeu, Bruno Rizzi, volta amanhã, né, para fazer mais análises sobre os números a partir das 7h10 no horário web. E depois das 7h30, com todo mundo junto, acompanhando aqui no TMC 360. Vamos dar mais um número aqui que saiu nesta quinta-feira. Pesquisa TMC Alfa mostrando Sérgio Moro, do PL, na liderança da disputa pelo governo do Paraná. Agora um recorte estadual, regional, né? No primeiro turno, com 39% das intenções de voto, Sandro Alex, PSD, aparece com 28%, seguido por Requião Filho, PDT, 23%, Luiz França do Missão, com 2%.
26: Em um eventual segundo turno, Moro aparece com 47% contra 43% de Sandro Alex. Na disputa entre Sandro e Requião, o candidato do PSD supera o adversário por 47% a 35%, enquanto Moro registra 53% contra 38% de Requião. Foram ouvidas 1.200 pessoas com margem de erro de 2,8 pontos percentuais, 95% de confiança.
24: O presidente Lula volta a criticar o candidato do PL à presidência da República, Flávio Bolsonaro, durante um ato político no Distrito Federal, Ceilândia. Direto de Brasília, Rafael Felitti chega ao TMC 360 para trazer os detalhes dessa declaração do presidente da República. Diga, Felitti, bom dia para você.
5: Oi, Felipe, bom dia para você, bom dia, Joana, bom dia para quem nos acompanha aqui no TMC 360. Ceilândia é uma região administrativa daqui do Distrito Federal, fica na periferia aqui da capital do país, e inclusive é a cidade onde cresceu e nasceu o Michele Bolsonaro, a ex-primeira-dama. Durante esse comício, a ex-primeira-dama Janja também participou e pediu, inclusive, para a população do Distrito Federal não votar em Michele Bolsonaro, além, claro, dela e o presidente Lula terem pedido votos para a chapa do presidente Lula aqui no Distrito Federal, que também participou deste comício, né? O candidato ao governo do Distrito Federal, Leandro Graz, a senadora Leila do Vôlei, do PDT, e a senadora Érica Cocai, do PT, que são essa chapa do presidente Lula aí nessas eleições de 2026. O presidente Lula fez uma série de críticas ao adversário, o candidato Flávio Bolsonaro, e a família Bolsonaro como um todo, né? Ao falar de Eduardo Bolsonaro, ele disse que Eduardo fica nos Estados Unidos pedindo para Donald Trump, presidente norte-americano, fazer intervenções no país, e fez uma crítica direta ali a Flávio Bolsonaro, dizendo que durante o dia ele fica com a bandeira do Brasil e à noite ele valoriza mais os Estados Unidos. Vamos ver exatamente como o presidente Lula fez esse comentário. A gente separou uma fala dele no comício.
6: Este país não comporta político vira-lata. Este país não comporta político que de dia mostra a bandeira nacional e de noite vai ficar de quatro para os Estados Unidos para a bandeira americana.
5: Pois é, não foi bem valorizar a bandeira americana que disse o presidente Lula, usou bastante esse termo vira-lata, né, para se referir à família Bolsonaro e ao bolsonarismo. O presidente Lula também abordou alguns outros assuntos durante este comício, como, por exemplo, o Banco de Brasília, né, que é envolvido ali no escândalo do Banco Master. Ele disse que o governo federal não deve dar dinheiro ao BRB e disse que a governadora daqui do Distrito Federal, a Celina Leão, deveria estar preocupada em colocar o ex-governador, do qual ela foi vice, Ibanez Rocha, na cadeia por ter sido, segundo o presidente Lula, um dos cabeças desse escândalo aí do Banco Master.

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11: 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Hoje, 12:25. 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
14: 7:46, de volta com as informações aqui da TMC em relação ao trânsito, tá? A gente fala da Avenida Brasil, sentido centro, com trânsito lento, com retenções desde a altura de Irajá até Cordovil, e no trecho entre a Penha e São Cristóvão também. Para quem segue no sentido Zona Oeste, trânsito agora também com pontos de lentidão desde a altura de Irajá até Coelho Neto, e no trecho entre Guadalupe e Vila Militar. Ainda falando da Avenida Brasil, tem um acidente na altura da Penha. Uma faixa da pista lateral está ocupada devido a um acidente que envolve carreta e utilitário. Na altura do Mercado São Sebastião, no centro. Trânsito lento com retenções desde a altura de Irajá. Atualização também da rua Benedito Hipólito. Está liberada ali na região do centro.

0: dentro após a remoção de uma carga que caiu na via, isso na altura do Sambódromo, para quem seguia no sentido Zona Sul. O trânsito com boas condições na via. Vias expressas ainda, a gente fala da linha vermelha, tá bom? Linha vermelha para quem segue no sentido centro, segundo o Centro de Operações da Prefeitura, trânsito lento com retenções desde a altura do Parque das Missões até a região do Caju. No sentido Baixada, trânsito com boas condições ao longo de toda a via, pelo menos é o que informa agora o Centro de Operações da Prefeitura, finalizando vias expressas de linha amarela sentido Fundão, com trânsito intenso, com pontos de lentidão na altura da Freguesia e trânsito lento com retenções no trecho entre Del Castilho e Bom Sucesso. No sentido Barra da Tijuca, trânsito lento com retenções, isso desde a altura da Maré até Bom Sucesso, e trânsito intenso com pontos de lentidão no trecho entre Inhaúma e Encantado. 99557-1013 para você participar e dar carona aqui à TMC.
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0: Rafael Alves ao vivo com informações de uma ação da Polícia Federal. Onde, Rafa? Bom dia mais uma vez.
3: Aqui no Rio de Janeiro, na capital fluminense, e também em Maricá, na região metropolitana aqui do estado, Gustavo, uma ação da Polícia Federal que mira uma quadrilha especializada na prática de descaminho, que é aquele crime quando produtos ilegais entram no país sem a devida regularização. Essa operação de hoje cumpre 6 mandados de busca e apreensão em bairros como Barra da Tijuca, Recreio dos Bandeirantes, Copacabana, Bangu e Guaratiba, além também do município de Maricá. Segundo a Polícia Federal, o principal operador do esquema seria um policial militar, e essa quadrilha teria sido responsável pela entrada de milhares de eletrônicos aqui no país, movimentando cerca de 60 milhões de reais nos últimos anos a partir desses crimes cometidos. Depois de os aparelhos entrarem aqui no país, aparelhos eletrônicos, eles eram revendidos com produtos com um valor abaixo do praticado no mercado. Essa investigação começou depois de a PF receber uma denúncia a partir do Comunica PF, que é um canal de comunicação online de crimes de atribuição da Polícia Federal. Essa organização criminosa, segundo a Polícia Federal, atua por meio da introdução clandestina de aparelhos eletrônicos do país, principalmente celulares, sem o devido recolhimento de impostos. Segundo as investigações, dezenas de milhares de dispositivos foram introduzidos no país nos últimos 5 anos. Os investigados agora devem responder pelos crimes de descaminho e associação criminosa, claro. Ao longo das investigações, outros alvos podem aparecer, outros crimes podem aparecer no bojo dessas investigações. Então, os policiais já estão nas ruas, inclusive com a apreensão de alguns aparelhos, dezenas de aparelhos já apreendidos, além de diversos relógios de luxo. Tudo foi localizado na casa do principal operador do esquema, esse policial militar que mora no Recreio dos Bandeirantes. Gustavo.
0: Valeu, Rafa. A gente vai procurar a Polícia Militar para ter também um posicionamento em relação à corporação sobre esse PM envolvido nas investigações e também alvo de mandado de busca e apreensão na operação da Polícia Federal.

0: Tá no ar, o É da Sua Conta, nosso papo diário sobre finanças em parceria com o Banco PicPay. Nós hoje vamos conversar sobre os principais desafios dos pequenos e médios empreendedores no dia a dia. Bom dia, Lelupe. Bom, vamos ficar aqui quantas horas?
1: Quanto tempo a gente tem?
0: A gente tem 3 minutinhos.
1: Não, né? O horário eleitoral não tá deixando muito fora os 3 que a gente tem, mas vamos lá, Joana. Bom dia para você, pro Felipe e para toda a nossa audiência. Jonathan, quando a gente fala de empresas de pequeno porte, normalmente a gente está falando de negócios tocados por uma ou poucas pessoas, né? Ou seja, muitas vezes todas as funções necessárias para fazer uma empresa funcionar caem no colo de uma pessoa só. E aí vai lá, né? Parte administrativa, financeira, compras, atendimento. Tem um levantamento do Conselho Federal de Administração, junto com o Ministério do Empreendedorismo, da microempresa e da empresa de pequeno porte. A principal dificuldade do micro e pequeno empreendedor ainda está na parte da gestão, Joana, principalmente na parte de finanças e de capital, né?
0: E você tem alguma dica para facilitar a vida do empreendedor? Aí sim você pode ficar algumas horas, porque a gente ajudar, a gente gosta.
1: Vai, né? Vamos lá. A primeira coisa é a mais essencial, e isso eu digo de experiência própria mesmo, assim, de verdade, esse bilhete. Não misturar suas contas pessoal e empresarial. Quando os orçamentos e os valores se misturam, fica muito difícil entender se o seu negócio está dando lucro, de quanto é esse lucro, até mesmo quanto dinheiro o empreendedor pode retirar, o que já é difícil no começo, né? Outra dica, não deixa tudo só na sua cabeça. Tenha o costume de fazer um registro das entradas e saídas, passadas e futuras. Cara, qualquer notinha, qualquer centavo, que assim você consegue ter melhor visão do custo dos seus negócios, realmente quanto custa. 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
0: Muito obrigada, Lelupe. Ótimas dicas. A gente se fala amanhã. 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Até amanhã, Lê.
1: Olha, tentamos em 3 dias, 3 minutos aí, né? Acho que a gente tentou.
0: A gente tá aqui todo dia para ajudar o empreendedor, o brasileiro. Então a gente, de pouquinho em pouquinho, a gente vai trazendo dicas e ajudinhas, soluções. Um beijo, Alê.
1: Beijo para vocês, até amanhã.
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3: Bolsas pelo mundo operando em alta nesta manhã de quinta-feira. Principais índices avançam na tentativa de recuperar perdas provocadas pela alta dos juros anunciada pelo Banco Central dos Estados Unidos, o Federal Reserve. Guilherme Ravache, fala com a gente agora.
4: Nos Estados Unidos, na quarta-feira, o dia foi de baixa nos mercados. No Brasil também a gente fechou em baixa. O que que aconteceu? A gente teve a super quarta, né? Na qual o Banco Central americano e o Copom, Banco Central brasileiro, anunciam taxas de juro. Nos Estados Unidos, a alta da taxa de juro vai ficar agora entre 3,75% e 4%, nessa faixa. Essa alta da taxa de juro ela é ruim, porque mais dinheiro tende a sair das ações e migrar para títulos de dívida, né, que vão pagar juros mais altos. Tanto dívida do governo quanto dívida corporativa tem uma tendência de pagar mais. Aqui no Brasil, o natural seria que, com a queda da taxa de juro, a gente foi de 14% para 13,75%, né, pela determinação aí do Copom. Com essa queda, as ações deveriam subir. Mas os Estados Unidos é um mercado muito grande e o que acontece com a taxa de juro lá influencia também o Brasil. Então aqui no Brasil a gente, mesmo tendo uma queda da taxa de juro, não teve uma reação tão positiva da Bolsa. Até porque a taxa mais baixa no Brasil já era esperada, porém, a visão de muitos é que não cai na velocidade que seria o ideal para o mercado brasileiro, para que a indústria crescesse mais rápido, para que o consumidor também não tivesse um endividamento tão alto. A gente tem a taxa de juro real mais alta do mundo, não custa lembrar. Agora, o que tem pressionado também as ações e ajudado, como a gente vai ver hoje, um mercado abrindo com tendência de alta, principalmente nos Estados Unidos, né? A Nasdaq 100 tem uma previsão de abrir com alta de mais de 1%. SP 500 também subindo, Dow Jones sobe porque o preço do petróleo tem uma tendência de baixa. Depois de dias subindo, agora o preço do petróleo apontando para baixo, e isso animou o mercado, porque petróleo, custo de energia, hoje pressiona muito a inflação no mundo inteiro, inclusive nos Estados Unidos. Então, se tiver uma reversão da inflação, cai a taxa de juro novamente, e aí as ações tendem a se beneficiar. Essas são as notícias do mercado por hoje.
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0: Hora do esporte com José Calil aqui no TMC 360.
3: Mas espera um pouco, Jura Trepto, que hoje a gente vai mudar o protocolo aqui. A gente vai falar da nossa enquete antes de chamar o José Calil. É uma pergunta muito simples, muito rápida, né? E se ele quiser participar, ele pode participar.
0: Pô,
3: tá?
0: O voto é secreto, Felipe.
3: O voto é secreto. É verdade, o voto é secreto, né? É verdade. Tá, mas ele só vai falar assim, votei.
0: Tá,
3: né?
0: Tá bom.
3: É, você que está nos acompanhando aqui no TMC 360, está feliz com o seu time hoje? Tem três respostas possíveis. Um, sim. Dois, não. E três, detesto futebol. Calil, bom dia, Calil.
5: Bom dia, Felipe. Bom dia, Joana. Pé da vida não tem aí.
3: Não, ainda não.
5: É melhor, essa hora da manhã é melhor, né? Mas olha, ontem foi a noite do drama. Tivemos drama tudo que é lado. Até mesmo o Palmeiras, que se classificou, foi com drama. Porque o Palmeiras ganhava por 2-1 da LDU e jogando pelo empate. De repente, em 2 minutos, já nos acréscimos, tomou 2 gols. E aí o Carlos Miguel, goleiro do Palmeiras, nos pênaltis, garantiu a classificação lá no Equador. Palmeiras classificado para a semifinal da Libertadores, o que significa, né, Felipe e Joana, que teremos um brasileiro na final, porque o Palmeiras vai jogar com o Fluminense na semifinal. Então, na final, 28 de novembro, em Montevidéu, teremos um brasileiro. Talvez contra outro brasileiro, porque hoje o Flamengo vai jogar às 9:30 da noite no Maracanã, tem uma vantagem muito boa contra o Independiente Del Valle, ganhou no Equador 2-0, e se passar, o Flamengo fará a semifinal contra o Estudiantes. É, não será contra o Corinthians, não. Contra o Estudiantes, que ontem acabou se classificando, Felipe, aqui dentro de Itaquera.
3: Então o Corinthians perdeu ontem, é isso?
5: Corinthians perdeu de 1-0.
3: Tá.
5: E com drama. Porque no último lance, de um pênalti para o Corinthians, o empate levaria a decisão para os pênaltis. O Corinthians perdia por 1-0, tinha empatado lá na Argentina. E o Memphis Depay cobrou o pênalti na estação do metrô. Para quem conhece Itaquera, o metrô passa bem atrás daquele gol ali e o pênalti foi chutado na estação do metrô, pior que o Bate, aquela vez contra o Brasil, e o Corinthians foi eliminado. E essa eliminação do Corinthians, Felipe, ela mergulha o clube numa crise sem precedentes, porque o Corinthians estava contando com esse dinheiro da Libertadores, a Libertadores remunera muito bem quando o time passa de fase, e acabou esse dinheiro todo sendo perdido no chute do meio. Mas não foi só o Corinthians, não, né? Que foi eliminado ontem. Tivemos na Copa Sul-Americana, vexatória, pela forma que foi, né? Não é que seja vexame perder do Atlético em Belo Horizonte. Mas o Santos, que tinha uma vantagem de 2-0, com 18 segundos, não 18 minutos, 18 segundos, de novo já estava perdendo. Acabou reagindo depois, mas perdeu por 4-2 no tempo normal e perdeu os pênaltis também. O Santos está eliminado o Galo, que já está na Copa do Brasil, avança também na Copa Sul-Americana. Galo e Palmeiras e o Vasco da Gama estão em três competições, hein? O Vasco, que tinha se classificado na terça-feira contra o Santa Fé, está vivo na Copa do Brasil. Atlético Mineiro e Palmeiras também, todos vivos na Copa do Brasil. O Palmeiras na Libertadores, o Vasco e o Atlético na Sul-Americana. Ah, mas teve drama no Rio de Janeiro ontem também, viu, Felipe?
3: É verdade.
5: Pelo Campeonato Brasileiro, Joana, tivemos um jogo absolutamente decisivo e que também acabou em tumulto. O Botafogo venceu o Grêmio por 3-2 no último lance, quando o juiz já estava com a pita na boca, no caso a juíza, porque era a Edna, né, uma juíza aqui de São Paulo, com a pita na boca para encerrar o jogo, o Grêmio empatou. Só que aí, o que que aconteceu? O gol foi anulado pelo VAR, daquelas linhas milimétricas que ninguém acredita, sabe? Você vê, eles falam que é uma coisa, mas você olha, você está vendo outra coisa. E nessa situação, o gol do Grêmio foi anulado, o Botafogo ganhou por 3-2, e a estreia do Renato Gaúcho, que teve o Felipão também no banco, acabou sendo ruim para o Grêmio. Melhor para o Tite. Tite, é verdade, ele foi contratado para voltar ao futebol, é o novo técnico do Botafogo, e estava ontem nas tribunas do Ano e Felipe. Olha, ontem foi uma noite de drama, viu?
3: É, e ontem no Rio de Janeiro era 2026, não parecia, mas era 2026. Calil, amanhã a gente fala de todos esses outros na rodada do fim de semana do Campeonato Brasileiro. Um ótimo dia para você, até amanhã.
5: Até amanhã, Felipe, até amanhã, Joana, e vamos ver se teremos drama hoje à noite ou se a coisa vai ser mais tranquila.
3: Ah, mas teremos sim. 8:03, no próximo bloco, na segunda hora do TMC 360, a gente volta a falar sobre essa questão envolvendo os Estados Unidos, o Brasil e a suposta fraqueza do governo brasileiro em cuidar do crime organizado.
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4: 8:04, TMC 360 com as principais notícias da manhã desta quinta-feira. Brasil responde Estados Unidos e nega falhas no combate ao crime organizado. De Brasília, Lívia Braz.
5: Na resposta, o governo brasileiro cita, entre outras medidas, a lei antifacção que foi sancionada no mês de março e que aumentou as penas para líderes de organizações criminosas e criou mecanismos para atingir financeiramente essas estruturas.
6: Senado já tem 11 pedidos de impeachment contra o ministro Alexandre de Moraes. A maior parte partiu de cidadãos comuns.
4: Pesquisa Poder Data AIA traz avaliação dos eleitores sobre o STF. Levantamento aponta que 53% desaprovam a Suprema Corte. Já 30% aprovam os trabalhos dos ministros e 17% não sabem.
6: Ex-presidente da Câmara Municipal de São Paulo nega que esteja foragido. Em nota, Milton Leite, alvo de operação da Polícia Civil, diz que está em viagem e deve se apresentar às autoridades em 24 horas.
4: Ministério da Fazenda avalia novo programa contra o endividamento das famílias. A ideia é eliminar dívidas antigas dos brasileiros, criar uma espécie de leilão. A proposta deve chegar às mãos do presidente Lula já nos próximos dias.
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6: Bom, conforme nós prometemos, então vamos lá, né? Em resposta às alegações do governo dos Estados Unidos, o governo daqui nega que existam falhas ou omissões ou qualquer coisa no enfrentamento ao crime organizado. Vamos, portanto, à capital do país conversar com a Lívia Braz. Lívia Braz, seja bem-vinda. O que é que você conta? Bom dia.
5: Oi, Felipe. Bom dia para você, para Joana. Pois é, a resposta do governo brasileiro veio por meio de nota, uma nota que foi emitida pelo Ministério da Justiça, que disse que essas críticas dos Estados Unidos desconsideram todas as ações que foram feitas pelo Brasil e também a cooperação que já existe entre os dois países nessa área de segurança. Agora, um detalhe bastante importante disso é que o Brasil, ele não aparece naquela lista de 23 países que são classificados pelos Estados Unidos como os principais produtores ou rotas de trânsito de drogas. Essa crítica feita ao Brasil, ela está na parte narrativa do documento que foi enviado ao Congresso americano. E na resposta que foi dada pelo Ministério da Justiça, o governo brasileiro, ele cita, entre outras medidas, por exemplo, a lei antifacção que foi sancionada no mês de março aqui no Brasil, que aumentou as penas para os líderes das organizações criminosas, criou também mecanismos para atingir financeiramente todas essas estruturas. Também mencionou essa nota, aquele programa Brasil contra o Crime Organizado, que foi lançado 2 meses depois, no mês de maio, com ações voltadas aí ao combate ao tráfico de armas, fortalecimento do sistema prisional, investigação também de homicídios e enfraquecimento econômico também dessas facções. O Ministério da Justiça lembra também que o presidente Lula apresentou no mês de maio, durante aquela viagem que ele fez a Washington, uma proposta de cooperação com os Estados Unidos para combater também lavagem de dinheiro, tráfico de armas e compartilhar informações de inteligência. Só que, segundo o governo brasileiro, ainda não teve nenhum tipo de resposta dos americanos. Justiça terminou essa nota emitida ontem, né, dizendo que o Brasil vai continuar atuando de forma soberana e coordenada contra o crime organizado. Defendeu ainda que o enfrentamento às organizações criminosas exige justamente integração e cooperação internacional.
6: Falando especificamente do crime organizado, a gavetinha PCC, que podemos dizer que é a mais famosa, mais barulhenta, mais escandalosa, não vamos nos esquecer de que o PCC foi fundado, podemos dizer assim, no chamado Piranhão, né? Em Taubaté, no presídio de Taubaté, que fica no Vale do Paraíba, uma região importantíssima do estado de São Paulo, nos anos 90, em 1993. De lá para cá, só cresceu, só se expandiu. Então, teríamos que bater, não é possível mais, mas teríamos que bater na porta de Itamar Franco, né, de Fernando Henrique Cardoso, do próprio Lula, Dilma Rousseff, Michel Temer, Jair Bolsonaro, Lula novamente. Fora os governos estaduais de de São Paulo dos anos 90 para cá. É realmente, e a Lívia Brás trouxe elementos importantes, é algo muito complexo para se resumir a uma carteirada do governo dos Estados Unidos, ainda mais em ano eleitoral. 8:09.
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4: A gente segue nessa toada, nesse ritmo, nesse assunto, agora inserindo Jamil Chad aqui na nossa conversa, porque o presidente Lula está preparando uma resposta institucional a essa questão que está sendo cobrada pelos Estados Unidos. E vai dar quando essa resposta? No discurso da ONU, está marcado para a próxima terça-feira, dia 22. Jamil Chad, diretamente da Suíça, vai explicar para a gente qual é a expectativa desse discurso. Agora há pouco, Jamil, nós mostramos aqui um trechinho de uma fala do presidente Lula ontem, na qual ele fala... Não vou conseguir recuperar ipsis literis exatamente o que ele diz, mas o presidente diz, eu vou falar diretamente com o Trump, eu vou falar isso diretamente com o Trump. Então, o que está sendo preparado, Jamil? Bom dia.
7: Bom dia, Joana. Bom dia, Felipe. Bom dia a todos. Olha, nós sabemos, e nós estamos dando essa notícia desde a semana passada, aqui com exclusividade na TMC, justamente do discurso do presidente Lula na próxima terça-feira, abrindo... Assembleia Geral da ONU, com três temas: soberania, democracia e multilateralismo. Agora, hoje, nós temos uma novidade. Lula vai colocar também nesse discurso justamente essa notícia que vocês acabam de trazer de Brasília. Ou seja, de que o Brasil está lutando, pelo menos segundo o governo brasileiro, está lutando contra o crime organizado e que esse gesto de Donald Trump naquele documento de ontem ao Congresso norte-americano não teria sentido, não estaria basicamente na linha justamente da conversa bilateral entre Brasil e Estados Unidos. Por que que surpreendeu o Brasil o documento de ontem? Porque o documento, Joana, ele traz, como a reportagem acabou de mostrar, a lista dos países que são considerados como problemáticos, ou que são países de produção de drogas ou de trânsito justamente dessas drogas aos Estados Unidos. O Brasil não aparece nessa lista, mas ao longo do documento, eis que de repente aparece uma crítica, e essa crítica é assinada por Donald Trump, contra o governo brasileiro. O governo brasileiro recebeu essa manobra, vamos dizer assim, nesse documento como um sinal de alerta. Um sinal de alerta que, sim, será cobrado, e dois, que eventualmente isso pode justificar algum tipo de ação contra o Brasil. Ação militar? Não, provavelmente não. Mas algum tipo de sanção, algum tipo de medida que pode ser anunciada nos próximos dias. E por isso, o presidente Lula resolveu colocar no discurso dele da próxima terça-feira diante da ONU uma espécie de seguro de vida, Joana, dizendo, olha, nós já estamos fazendo isso e, portanto, não tem justificativa para nenhuma ação contra o Brasil. Com um detalhe, Lula fala antes de Donald Trump na ONU. Então, ele, de uma certa forma, tenta antecipar justamente qualquer tipo de crítica que possa vir do discurso de Donald Trump, que acontece logo depois ao seu discurso. A grande pergunta, os dois vão se esbarrar ou não? Afinal de contas, só para vocês terem uma ideia do contexto, é a mesma salinha que todos usam, todos os líderes. Lula fala e sai por uma sala reservada. E nessa sala reservada, estará o presidente norte-americano esperando a saída de Lula para depois subir ao palco. A questão é saber se haverá só um esbarrão, uma troca de gentilezas, química ou nada.
6: Química é ótimo. Ô, Jamil, por falar em ONU, mudando de assunto, mas dentro desse contexto geopolítico muito importante da semana que vem, a ONU apresentou um documento, um relatório, né, que acusa tanto o regime do Irã quanto dos Estados Unidos por crimes relacionados à repressão interna e conflitos armados. Às vezes a gente se esquece de que esses dois países estão em conflito, em guerra, desde o fim de fevereiro desse ano, né? E desde o primeiro momento, né, a gente tem falado aqui no TMC 360 sobre vítimas civis, sobre mortes de inocentes. E agora aparece esse relatório, Jamil.
7: Felipe, um relatório bastante importante da Comissão de Inquérito da ONU para o Irã, ela investiga, essa comissão investiga não só a guerra, mas tudo que aconteceu antes da guerra, a repressão do governo iraniano contra a população, e qual é a conclusão da comissão de inquérito da ONU. Uma comissão independente, ela não é formada por países, são especialistas, pessoas, basicamente, independentes que formam parte dessa comissão. Conclusão de dois aspectos fundamentais. O governo do Irã cometeu violações de direitos humanos e crimes contra a humanidade, contra a sua própria população, ao realizar a repressão ao longo dos últimos meses, anos, na verdade. E o mesmo relatório aponta que o governo de Donald Trump é, sim, suspeito de crimes de guerra contra os iranianos, claro, por conta de ataques, por exemplo, contra uma escola que deixou mais de 120 meninas, garotas mortas, outros ataques realizados pelo governo norte-americano, que também mataram civis no Irã. E aí a conclusão, Felipe, a população iraniana está entre um regime repressivo e um outro governo que comete crimes de guerra. Não é fácil, sem dúvida nenhuma.
6: Jamil Chad sempre trazendo aqui alguma coisa para a gente pensar durante as próximas 24 horas, porque daqui a pouco, daqui 24 horas, ele volta a conversar conosco nesse mesmo horário, sempre de segunda a sexta-feira, no TMC 360. Abração, bom trabalho, Jamil.
7: Bom dia para todos nós.
6: Bom dia, 8 horas, 15 minutos.
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4: Poder Data AIA, divulgada agora, mostra Lula e Flávio em empate técnico na disputa pelo primeiro turno da eleição presidencial de 2026. Lula, do PT, aparece com 37% das intenções de voto, enquanto Flávio Bolsonaro, do PL, registra 36%. Augusto Cury, 8%, candidato do Avante. Renan Santos, do Missão, e Ronaldo Caiado, do PSD, 3% cada. Os demais candidatos aparecem com 2% ou menos. Brancos e nulos somam 4%, 2% não sabem.
6: Segundo turno, Flávio Bolsonaro aparece numericamente à frente de Lula com 46 contra 44, também empate técnico. Lula registra 45 contra 42% na comparação com Augusto Cury, e na comparação Flávio Bolsonaro-Augusto Cury, nós temos 43 contra 36%. Levantamento ouviu 3 mil pessoas por telefone, com margem de erro de 1,8 ponto percentual, 95% de confiança.
4: Vamos falar uma entrevista, então, com o Matheus Netzel, diretor do Poder Data, já está aqui ao vivo com a gente, prontinho para responder algumas perguntinhas sobre essa pesquisa. Matheus, bom dia.
9: Bom dia a todos. Prazer estar com vocês aqui de novo.
4: Matheus, eu queria aqui colocar o primeiro turno em questão, os dados do primeiro turno, porque nos últimos meses, e não só na pesquisa Poder Data, nos últimos meses, na medida em que o presidente Lula ele foi perdendo o fôlego contra Flávio Bolsonaro no segundo turno, a militância do PT tentava se conformar com o fato de que no primeiro turno ainda havia uma distância considerável entre ambos os candidatos. Neste momento, a gente vê um afunilamento. O que isso significa? De onde saíram os votos que tiraram esse conforto do presidente Lula e deram um conforto maior ao Flávio Bolsonaro no primeiro turno?
9: Esse foi um movimento que a gente viu especialmente nas últimas semanas, né? No começo da nossa série, Lula ainda tinha uma vantagem, inclusive fora da margem de erro, em relação ao Flávio no primeiro turno. E ela foi lentamente, né, ao longo das semanas, sendo diminuída até chegar nesse ponto que está agora. O Lula continua à frente, tem um ponto percentual a mais, mas é um cenário de empate técnico, e um empate técnico com uma diferença mínima. Parte desse movimento do Lula foi um próprio enfraquecimento do próprio Lula, né? Ele chegou a ter 41% das intenções de voto no primeiro turno e hoje está com 37%. Os outros adversários cresceram, mas nem houve um crescimento tão pronunciado, né? O Flávio cresceu ao longo do tempo, mas não foi um crescimento tão grande. O que aconteceu foi principalmente uma manutenção alta ainda do número de indecisos, de pessoas que dizem que vão votar branco e nulo, e uma distribuição entre os outros candidatos, né? Foram poucas pessoas, o presidente Lula não conseguiu crescer em intenções de voto no primeiro turno, e dentro da margem de erro acabou ainda, inclusive, perdendo um pouco de espaço.
6: E aí eu chego, Matheus, ao segundo turno e te pergunto essa virada numérica, né, que a gente tem, estamos falando de numérica, mas ainda dentro da margem de erro, uhum. Aponta para uma consolidação, vamos dizer assim, de inversão das curvas, olhando para o mapa como um todo, para a evolução das linhas das curvas como um todo.
9: Já é a terceira semana em que o Flávio Bolsonaro aparece à frente numericamente do Lula, né? Ele, na primeira, a virada foi acho que umas três semanas atrás, com o Flávio ficando com um ponto percentual à frente, já é a segunda semana que ele tem dois pontos numéricos à frente do Lula, mas, de novo, né, é um cenário de empate técnico, a gente não pode dizer que o Flávio Bolsonaro é favorito por causa especificamente da distância que ele está alimentando nesse momento, mas o que a gente viu ao longo das últimas semanas foi um cenário consistente de enfraquecimento da campanha do presidente Lula e, obviamente, por outro lado, um fortalecimento do Flávio Bolsonaro. Ainda é tudo muito apertado e não dá para dizer com tranquilidade que isso vai se manter assim até o primeiro turno, que é daqui a poucas semanas.
6: Bom, seguiremos conversando, né, Matheus? Seguiremos conversando aqui no TMC 360. Voltamos, então, oportunamente, quando saírem os próximos números, a falar dos números Poder Data Aia com o Matheus Netzel, que é diretor do Poder Data. Um abraço para você. Boa quinta.
9: Um abraço. Muito obrigado.
6: 8h20 agora.
4: Vamos para Brasília. O decano do Supremo Tribunal Federal, Gilmar Mendes, saiu em defesa do Procurador-Geral da República, Paulo Gonê, nas redes sociais. Rafael Felitti traz detalhes da declaração do ministro.
10: Isso mesmo, Joana, isso mesmo, Felipe, né? O ministro Gilmar Mendes fez uma extensa publicação nas redes sociais, né? Ali na rede social X, o antigo Twitter, em que sai em defesa de Paulo Gonê, dizendo que o Procurador-Geral da República tem uma reputação ilibada, uma reputação limpa e que nunca houve dúvidas com relação a isso. E que as mensagens que o ministro André Mendonça derrubou o sigilo no dia 1º de setembro colocou a público informações sem contexto e também de que essas conversas, né, eram, na verdade, entre Daniel Vorcaro e o ex-advogado do Master, Ciro Soares, que tinha uma relação com Paulo Gonê, e que geralmente Ciro conversava com Vorcaro e repassava mensagens que Gonê teria falado para Vorcaro, mas não uma conversa direta entre Vorcaro e Paulo Gonê. O ministro Gilmar Mendes citou ainda que ao longo do julgamento de terça-feira, do dia 15 de setembro, André Mendonça chegou a dizer que de fato não tinha nenhuma acusação, nada que apontasse cometimento de crime de Paulo Gonê. E esse foi inclusive um dos motivos que estourou a última discussão mais agressiva que a gente teve no plenário da Suprema Corte, né, quando Gilmar Mendes acusa André Mendonça de desfaçatez ao defender Paulo Gonê ali em plenário. Segundo ainda Gilmar Mendes, se Mendonça sabia que eu tinha essa posição de que não tinha nada apontando o crime de Paulo Gonê, ele não deveria revelar essas mensagens. E disse que Mendonça fez isso por interesses políticos e o que deixa claro isso, se Mendes, foi vídeos em que ele recebe apoio popular no dia 7 de setembro, com pichulecos ali, né? Ele até usa um termo que ele usou até ali na sessão, né, de pichuleco eleitoral, como uma crítica ali ao ministro André Mendonça, e compara a atuação dele com a atuação da Operação Lava Jato, de que o momento em que esses sigilos foram soltos não foi por acaso, foi próximo às eleições com o objetivo de impactar no resultado eleitoral. Ele cita, inclusive, Deltan Dallagnol e Sérgio Moro para fazer essa comparação com a Operação Lava Jato e a atuação de André Mendonça com relação a esse caso Master, né? Por fim, Gilmar Mendes também declarou solidariedade ao Procurador-Geral da República, Paulo Gonê. E a gente vai seguir acompanhando toda essa situação, né? A gente tinha dado uma arrefecida dessa terça-feira de 15 dias, como vocês falam muito aí no estúdio, mas a gente deu um relance nela mais uma vez com esse tweet do ministro Gilmar Mendes. Eu volto com vocês.
4: Obrigada, Felipe, pelas informações. Gilmar Mendes assumiu a guerra contra André Mendonça. De certa forma, assumiu a guerra no Supremo Tribunal Federal, depois que a sessão passou e não resolveu aquilo que se propôs a resolver. Mas é importante a gente colocar aqui que partir para a ofensiva com munição pesada contra André Mendonça não significa esclarecer as suspeitas sobre Alexandre de Moraes. O decano da corte, ele procurou colegas, nós vimos em mensagens do WhatsApp que foram vazadas, ele procurou Luiz Fux, ele procurou Cássio Nunes Marques, com falas bem agressivas, e ele protagonizou os embates mais duros da sessão de sexta-feira. Então, agora ele traz a guerra para as redes sociais, com um textão defendendo Paulo Gonet, e é importante a gente frisar aqui que Mendonça... ele deu motivo para ser questionado. Ontem nós trouxemos aqui no TMC 360. Ele admitiu que não havia identificado ilícito, então abre ali um flanco em relação à revelação sobre Paulo Gonet. Mas o centro da discussão é quem apresentou as informações agora e não o conteúdo das informações. E isso tem consequências políticas, nós estamos vendo. Eu estava lendo aqui alguns comentários nas redes sociais que mostram que os eleitores, eles estão reforçando o voto deles por conta dessa guerra no Supremo Tribunal Federal. E as pesquisas de intenção de voto mostram isso. Quem acreditava que as pessoas, os eleitores, iam ter uma análise crítica em relação ao campo político por causa da guerra no Supremo Tribunal Federal e também por conta dessa ampla rede de Daniel Vorcaro, tá errado, porque isso só funcionou para reforçar os votos dentro da própria bolha, então reforça convicções dentro das bolhas. Eleitores de Flávio Bolsonaro ficam mais convictos que vão votar em Flávio Bolsonaro, eleitores de Lula ficam mais convictos do voto em Lula. E para quem já desconfia do Supremo Tribunal Federal, cada ataque a André Mendonça pode parecer uma tentativa de proteger Moraes, como na sessão de terça-feira, a sensação que ficou é de que foi criada ali uma barreira para que os ataques não chegassem, ou melhor, as investigações não chegassem a Alexandre de Moraes. Então, Gilmar Mendes, levando essa guerra aqui adiante, ele pode até vencer essa guerra, ele que é um dos homens, se não o homem mais influente da República. Mas enquanto as perguntas originais, elas continuam sem respostas, vencer André Mendonça, que está mais isolado no Supremo Tribunal Federal, não significa recuperar a confiança no Supremo, nem significa limpar a imagem de Alexandre de Moraes, que está totalmente contaminada pelas relações que ele teve com Daniel Vorcaro, não explicadas. E outros ministros também, eventualmente, estão mostrando que tiveram com outras revelações de mensagens, mas isso precisa ser esclarecido, isso. E não levar adiante essa guerra, que é mais pessoal e política do que qualquer outra coisa. Vamos continuar no assunto, Felipe?
6: Sobre essa crise no STF, a gente vai conversar a partir de agora com o professor Paulo Casella, que é professor de Direito Internacional da Universidade de São Paulo. Professor, um prazer recebê-lo aqui no nosso 360. Seja bem-vindo, bom dia.
11: Bom dia, Felipe. Bom dia, Joana.
6: Bom, professor, passadas essas 48 horas da tal sessão histórica, né? Vou começar essa conversa perguntando o que é que fica de prático e também o que é que fica de simbólico para a sociedade. Lembrando que é uma pausa. Semana que vem a gente tem mais barulho, né? Mas o que é que fica nesse intervalo aí?
11: Eu acho que tem questões que precisam ser esclarecidas por parte de quem teve atividades fora do tribunal com este ou aquele, não só o próprio Vorcaro, como também apaniguados dele e enviados dele. Isso tem que ser esclarecido. Mas eu acho que nessa confrontação que está se desenhando, já está desenhada entre o Alexandre de Moraes e o André Mendonça, nós não podemos deixar de levar em conta a história de cada um. O Alexandre de Moraes tem que esclarecer o que tiver de esclarecer, mas temos de lembrar que na atuação dele como presidente do TSE, do Tribunal Superior Eleitoral, nas eleições de 2022, ele foi crucial para manter a democracia e o Estado de Direito funcionando. Nessa mesma altura, o então ministro da Justiça, André Mendonça, atuando como um fiscal, mandando fazer a lista dos antifascistas, ou seja, os fascistas tinham que se proteger dos não fascistas. E esse é o indivíduo que depois foi indicado pelo governo anterior para o Supremo Tribunal Federal. Então, esse um pouquinho da história de cada um a gente não pode deixar de levar em conta. E volto a dizer, e cada um deles tem de esclarecer o que tiver de esclarecer. Então, há honorários vultosos pagos ao filho do Cássio Nunes Marques, honorários pagos ao filho do Luiz Fux. Esses também têm de dizer quais foram as ligações e os impactos dessas contratações que precisam ser esclarecidas. Essa, como bem disse, Felipe, é só uma pausa, porque temos a continuação com as explicações que deverá dar André Mendonça na semana que vem ao tribunal e à sociedade.
4: Professor, de que forma, então, é que é possível separar a história dos ministros, como o professor bem disse, e toda essa questão política do que precisa ser apurado em relação a relações dos ministros, relações não republicanas e relações que podem demonstrar ilícitos? Porque no ponto em que a conversa está e no ponto em que a conversa esteve, inclusive, na sessão desta semana no Supremo Tribunal Federal, tudo se mistura e a sensação que fica é que o enredo se torna mais importante e, de certa forma, ofusca o que precisa ser analisado ou investigado. Então, como é que seria possível, nesse momento, separar o enredo, o contexto dos fatos para que não haja nem impunidade e nem que se deixe de considerar possíveis ilícitos no levantamento dessas revelações?
11: Eu concordo com você, Joana. Isso, tudo que tiver sido cometido de irregularidade tem que ser investigado e, se comprovado, tem que ser punido. Por outro lado, é curioso tentar atrelar o ministro Alexandre de Moraes ao governo Lula. Não esqueçamos que ele foi uma indicação do então presidente Temer. E é curioso, é um colega da faculdade aqui de Direito da USP, com conheço há muitos anos. Quando indicado pelo Temer, ele foi atacado pela esquerda, eu defendi. Depois, quando ele defendeu o Estado de Direito e foi atacado pela direita, eu o defendi. Em relação à situação atual, ele, como qualquer um de nós e como qualquer dos colegas do tribunal, tem de esclarecer o que tiver feito na sua atuação fora do tribunal e dentro do tribunal também. Mas essa vinculação não faz sentido como se fosse alguém intrinsecamente ligado ao governo Lula, o que nunca foi. Por outro lado, André Mendonça tem uma ligação muito forte com o governo anterior e nessa atuação que ele escolheu dar, ele está confirmando isso. É uma atuação que se alinha, inclusive, com a interferência descarada do governo dos Estados Unidos sobre o processo eleitoral brasileiro. Como foi essa renovação da acusação de que o Brasil não está fazendo a lição de casa em relação a organizações criminosas no nosso território?
6: Professor Casella, o nosso tempo está acabando, mas eu tenho que fazer uma pergunta aqui. Acho que o senhor vai dividir essa preocupação. Qual que é o risco de parte da sociedade, especialmente nas redes sociais, vilanizar o STF enquanto instituição? Até porque a gente sabe que tem candidatos ao Senado defendendo que, se eleitos, vão atrás de caçar, né, de empichar integrantes do STF. E a gente sabe que o Congresso Nacional, né, não é composto por heróis. É o paraíso das emendas não fiscalizáveis. Então, fica difícil bancar a demolição de uma instituição e não, né, da investigação de eventuais crimes cometidos por alguns de seus integrantes, né?
11: Veja, você tem toda razão, Felipe. É importante lembrar que o Supremo Tribunal Federal tem um papel constitucional como intérprete da Constituição e a mais alta corte do país. Então, pessoas passam, as instituições ficam. Em relação a essas possíveis impeachments que dependerão de ter maioria no Senado, independentemente disso, basta lembrar que o próximo governo terá de escolher 4 novos ministros para o Supremo Tribunal Federal por decurso de prazo, por aposentadoria de vários dos integrantes que lá estão agora. Então, independentemente de haver medidas de força contra integrantes da corte através do Senado da República, só o decurso de prazo já faz com que o governo que estiver no poder de 27 até 2030 terá 4 nomeações para serem encaminhadas para o Congresso.
4: Tá certo, professor. Obrigada pela entrevista, obrigada por estar aqui com a gente no TMC 360. A gente acaba de conversar com o professor Paulo Cazella, professor de Direito Internacional da USP. Até a próxima.
6: Obrigado, professor.
11: Bom trabalho, até uma próxima.
6: 8:35. Hoje é quinta-feira, então, daqui a pouquinho no TMC 360 tem o nosso escritor, o nosso filósofo Luiz Felipe Pondé. Já, já.
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4: Oito horas 40 minutos, de volta com as informações do Rio de Janeiro. A gente vai acionar agora a Luísa Rodrigues com a atualização do noticiário fluminense. Fala, Luísa, bom dia mais uma vez.
5: Bom dia, Gustavo, a você e a todos os nossos ouvintes, dando atualização de uma operação que está acontecendo nesta quinta-feira. 3 pessoas foram presas até o momento durante essa operação Tridente, né? Ocorrendo aí da Polícia Civil contra integrantes do Terceiro Comando Puro na comunidade Buraco do Boi, em Nova Iguaçu, Baixada Fluminense. Essa ação foi iniciada, né, nesta quinta pela Delegacia de Repressão a Entorpecentes da Baixada e contando aí com o apoio de outras unidades da Polícia Civil. E o objetivo é cumprir mandados de prisão contra integrantes da facção. Entre os alvos, inclusive, estão aí lideranças e operadores do grupo criminoso na região. Segundo as investigações da Civil, os criminosos ligados ao TCP, que atua ali no Complexo de Israel, usam a comunidade como ponto de apoio e refúgio durante operações policiais naquela região. E as apurações da Polícia Civil também apontam o envolvimento desses integrantes com o tráfico de drogas e roubos de veículos e cargas. Esse monitoramento policial identificou ainda a presença de armas de alto poder de fogo em diferentes pontos da comunidade. Até o momento, então, 3 presos durante essa operação e as equipes continuam.

0: de uma organização criminosa das fraudes e licitações envolvendo ali contrato de transporte escolar. Essa investigação começou depois de elementos serem arrecadados durante uma outra operação da Polícia Federal, a Operação Anáfora, que também mirou irregularidades em Duque de Caxias, inclusive em uma das ações mirou o ex-prefeito de Duque de Caxias, Washington Reis, e as possíveis fraudes começaram em 2020 e foram sucessivamente renovadas, gerando contratos milionários. Somente nos três primeiros anos, essa quantia superou os 62 milhões de reais. Claro, no Rio TMC a gente detalha mais um pouquinho dessa operação e durante a programação também. Gustavo.
1: Valeu, Rafa.

0: 99557-1013 para você participar.
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3: Estados Unidos. Donald Trump ameaça retaliar a União Europeia pela proposta de integrar o Canadá como membro associado do bloco. Ravache, conta pra gente qual é essa reação dos Estados Unidos. Bom dia.
4: Pois é, o Trump não gostou da ideia do Canadá se tornar um membro associado da União Europeia, né? Ou seja, o Canadá ganharia um status de membro da União Europeia, mesmo não ficando na Europa. Isso seria uma maneira de resistir às pressões do Trump, né? Para atender às vontades aí do governo americano. O Canadá está numa guerra tarifária, né? Uma guerra comercial com os Estados Unidos por conta de tarifas que o Trump quer impor, e a União Europeia, que em boa medida também enfrenta o Trump, tanto na questão das tarifas e também uma questão ideológica, né? O Trump tem ideias que vão contra e muitos ideais tanto da Europa quanto do Canadá. Só que isso irritou o Trump. O Trump disse que a proposta era risível ontem, né? Conversando com a imprensa, ele falou que era uma proposta risível, mas disse que se ele sentir ou entender que tem aí alguma maldade nesse acordo, alguma intenção que prejudique os Estados Unidos, ele vai impor o quê? Tarifas. É a resposta do Trump para tudo, mas esse expediente do Trump de ser mais agressivo, de fazer bullying com os outros países, parece que está se virando contra os Estados Unidos. Parece não, está, porque o Canadá é um aliado histórico dos Estados Unidos, é muito próximo do mercado americano, é o maior parceiro comercial, né, do Canadá, são os Estados Unidos. Então isso vai ter uma reação negativa, porque aproxima o Canadá da União Europeia, se forma um novo bloco, é uma maneira também do Canadá e da União Europeia resistirem ao crescimento da China. Então China e Estados Unidos pressionam, Canadá se aproxima da União Europeia. Mas o Mark Carney, que é o primeiro-ministro do Canadá, disse uma frase bastante interessante, né? Que ele comentou o seguinte: não estou propondo um terceiro bloco para se tornar um rival de grande potência, mas apenas com melhores modos. Então aí uma cutucada no Trump, né? Porque ele fala que não quer dominar economicamente o mundo, que não quer ser uma superpotência com um novo bloco, mas que eles querem apenas boas maneiras no trato com outras nações. Então isso sim, uma resposta direta ao Trump, um tipo de acusação que não foi feita nem contra a China nos piores momentos da relação Canadá-China, antes mesmo do Mark Carney ser o

0: primeiro-ministro do Canadá. E a gente vai acompanhar essa novela, que tem desdobramentos que podem, inclusive, favorecer o Brasil, porque com novos blocos se formando, abrem-se novas oportunidades comerciais. Lembrando até que o Brasil, né, tem um acordo com a União Europeia e esse acordo, incluindo o Canadá, pode valer, inclusive, para o Brasil também. Joana.
1: Ah, Guilherme Ravache, pois é, como diria a série Os Simpsons, né? Os culpados sempre são os canadenses, tem ironia aqui, tá? O Guilherme Ravache volta amanhã em dois horários aqui no nosso TMC 360, às 7h50 e agora às 8h40 e pouquinho. Um abraço, Ravache, valeu!
0: Um abraço, até amanhã.
1: 8h48 agora.
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1: Bom, presta atenção nisso aqui, ó. O Senado está analisando um projeto de lei que autoriza o desconto do aluguel na folha de pagamento do trabalhador. Essa proposta, aprovada pelos deputados federais, cria uma espécie de aluguel consignado, limitando a cobrança a 30% do salário mensal. O que é isso? O que significa isso? Vamos conversar com o nosso colunista Leandro Siqueira. Seja bem-vindo, muito bom dia para você.
3: Bom dia, Joana. Bom dia, Felipe. Bom dia aos nossos ouvintes também. Pois é, como você falou, a gente tem essa nova medida aí para tentar facilitar um pouco a vida de quem aluga imóveis aqui no Brasil, né? Usualmente, quando você vai alugar um imóvel aqui, você tem algumas opções. Você pode fazer um depósito caução, você pode tentar adiantar a parte dos aluguéis ou você pode contratar um seguro fiança, que é caríssimo, né? Às vezes você paga um valor ali exorbitante em relação ao quanto você está pagando de aluguel. E esse dinheiro, ele não vai nem para o bolso do locador, nem para o seu bolso, que é o locatário, né? E isso acaba se perdendo no meio do caminho. E essa proposta é a seguinte, a ideia dela é simular o que seria o empréstimo consignado. Como que funciona esse tal do empréstimo consignado? O empréstimo consignado é um empréstimo em que as parcelas do empréstimo, os juros do empréstimo, ele é descontado diretamente no seu salário. Isso foi criado usualmente para servidores públicos, que tem aquele salário garantido, não tem um risco tão grande de desemprego assim. E aí isso reduz muito o risco do ponto de vista de quem está emprestando o dinheiro, porque você sabe que, querendo ou não, esse dinheiro vai ser descontado automaticamente, então você vai receber ele de volta. E aí a consequência disso é que o empréstimo consignado consegue ter taxas muito menores. E o que o pessoal pensou foi o seguinte, pô, e se a gente levar isso aqui para os aluguéis para tentar tirar esse problema, ou pelo menos desvencilhar dele, de você ter que contratar um seguro fiança, acabar perdendo dinheiro à toa, fazer um depósito caução que às vezes você não tem, quando você não tem um fiador, ou ter que adiantar um aluguel, para permitir que as pessoas consigam alugar os apartamentos, alugar os imóveis, alugar as casas com mais facilidade. Essa proposta, ela está em tramitação no Congresso ainda, ela tem que ser aprovada, como você bem disse, ela se limita a 30% da renda, que é o ideal. Se você for conversar com planejadores financeiros, todo mundo vai te falar isso, né? O seu aluguel não deveria ultrapassar 30% da sua renda. Até tem alguns locadores que proíbem você de alugar o apartamento, ou alugar a casa, se o aluguel corresponder a mais de 30% da renda, ou sua, ou da sua família. Então é uma medida de segurança ali, tanto para você quanto para o locador também. Só que eu acho que a grande incógnita que a gente tem aí é o que acontece se a pessoa ficar desempregada. Porque nesse cenário em que o aluguel vai ser descontado automaticamente do salário dela, vai direto para o bolso do locador, realmente, tem zero risco. Você fez o planejamento ali, vai dar tudo certinho. Agora, quando a pessoa fica desempregada, quando ela para de receber o salário dela, o que acontece? Quem paga esse aluguel? Onde entra a figura do fiador? Onde entra a figura do seguro-fiança? Eu acredito que essas sejam algumas perguntas que a gente ainda vai ver, talvez, ou a própria Câmara ou o Senado responderem, e seja por meio de um adereço ali, colocando uma nova cláusula no projeto de lei, mas que, sem dúvidas alguma, é algo que a gente tem que endereçar de alguma forma. Não dá para essa parte ficar no branco, porque senão o que a gente vai ver é uma inadimplência muito mais alta nos aluguéis. E aí, puxando também para uma pauta de ontem, né? Ontem a gente teve a famosa super quarta, né? Que é quando você tem uma decisão de taxa de juros, tanto lá nos Estados Unidos quanto aqui no Brasil. Aqui no Brasil, o Comitê de Política Monetária se reuniu e ele decidiu reduzir a taxa de juros de 14% para 13,75% ao ano. E lá fora, o FONC, que seria o equivalente ao nosso Comitê de Política Monetária, né, reunindo os diretores do Banco Central, ele decidiu aumentar a taxa de juros, dos Estados Unidos de 3,5%, que estava 3,75%, para o intervalo de 3,75%, 4%.
1: Esse ponto último dessa análise sobre a decisão, ou melhor, sobre a votação no Congresso Nacional, é muito importante, porque a gente começa pensando que pode ser uma vantagem, mas na verdade tem isso que você colocou, né, Leandro? E se você, com 30% do seu salário atrelado ao pagamento de um aluguel, perde o seu emprego. Então, realmente, uma ponderação muito importante para a gente ver todos os lados envolvidos nessa questão. Grande abraço, Siqueira. Bom trabalho para você.
3: Um abraço.
1: Segundas, quartas e quintas-feiras, sempre aqui na nossa programação, às 8h40.
4: Agora vamos para Brasília falar com o Igor Damasceno.
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4: O ex-deputado Eduardo Bolsonaro, que mora nos Estados Unidos, está atrás de sanções do governo do país norte-americano em relação aos ministros do STF, assunto levantado até por Flávio Dino na sessão de terça-feira. Igor Damasceno chega ao TMC 360 com detalhes, oi Igor.
5: Oi, Joana, bom dia a você, também ao Felipe, bom dia a todos que nos acompanham. Como se não bastasse o tumulto que já está dentro do STF com essa situação entre Alexandre de Moraes e André Mendonça, agora o ex-deputado federal Eduardo Bolsonaro quer deixar a situação ainda mais tensa, ainda mais complicada. Bom, o que aconteceu é que Eduardo Bolsonaro se encontrou com integrantes do Departamento de Estado norte-americano, ou seja, pessoas ligadas a Donald Trump, e pediu sanções severas contra 3 ministros do Supremo. Estamos falando do próprio Alexandre de Moraes e dos ministros Gilmar Mendes e Flávio Dino. E tudo isso aconteceu um dia depois daquela sessão extraordinária para julgar o futuro de Alexandre de Moraes, aquele show de horror que o STF protagonizou na última terça-feira. Segundo Eduardo Bolsonaro, esses 3 ministros estão agindo contra a soberania nacional, estão agindo contra a nossa democracia e trazendo ali uma certa ditadura velada ao se protegerem no caso Master. Então ele pede sanções do governo norte-americano contra esses 3 ministros, como, por exemplo, a aplicação da lei Magnitsky. Seria, então, uma retaliação norte-americana pelo show de horror que o STF protagonizou na última terça-feira. Bom, até o momento, o governo dos Estados Unidos não se pronunciou oficialmente em torno desse pedido de Eduardo Bolsonaro. Mas o presidente Lula, que esteve ontem num ato de campanha aqui em Brasília, numa região mais periférica de Brasília, ele chegou a fazer fortes críticas a Eduardo Bolsonaro. Disse que o filho do ex-presidente mora nos Estados Unidos, que de manhã usa a bandeira brasileira, mas que, palavras do presidente Lula, à noite fica de 4 para o governo dos Estados Unidos. Duras palavras do presidente Lula contra Eduardo Bolsonaro por conta dessa situação, por conta de mais esse pedido de sanção contra o brasileiro ou contra o nosso Brasil. Bom, antes de devolvermos, a gente precisa entender o que motiva Eduardo Bolsonaro a pedir essas sanções contra os ministros do STF. São ministros que são contrários à família dele, que já ali tiveram votos contrários a Jair Bolsonaro. Alexandre de Moraes é um dos grandes responsáveis pela prisão e condenação de Jair Bolsonaro. Então, Eduardo Bolsonaro está tentando causar um tumulto nessa situação para desgastar ainda mais a imagem do STF e dos ministros e, quem sabe, ganhar protagonismo, dar protagonismo político para Flávio Bolsonaro, haja vista que estamos em campanha eleitoral. Não vejo como uma medida para fazer bem para o nosso país, muito pelo contrário. Seria uma medida para proteger a si e aos seus. Então, na minha opinião, não é Brasil acima de tudo, é família Bolsonaro acima de tudo. Esse é o lema de Eduardo.
4: Obrigada, Igor, pelas informações. E ainda falando sobre a família Bolsonaro e toda a questão das eleições, sobre interferência, sobre campanha, tudo se mistura em um grande assunto. E tem uma informação que é importante. Em plena campanha presidencial, Flávio Bolsonaro usou como base em São Paulo um apartamento que pertenceu a Fabiano Zettel, que é cunhado, operador financeiro de Daniel Vorcaro. De acordo com a revista Piauí, Flávio esteve no imóvel em agosto, reuniu assessores, gravou vídeos para o horário eleitoral. Eu tive acesso a relatos dos moradores. A revista conseguiu identificar exatamente que imóvel é, que apartamento é. Então agora você pode se perguntar, Flávio Bolsonaro esteve, de fato, usando, em plena campanha presidencial, um imóvel ligado a Vorcaro? Sim, mesmo diante de todas as suspeitas envolvendo o banqueiro Daniel Vorcaro, mesmo Flávio Bolsonaro usando amplamente Daniel Vorcaro na campanha dele, se distanciando, Flávio não fez questão de, fato, na prática, se distanciar desse círculo. Zé Teu, para você contextualizar aí, comprou o apartamento por R$5,5 milhões, parece meio, pouca coisa. E 10 meses depois vendeu por R$3,5 milhões a empresa de Willer Tomás, que é advogado e amigo de Flávio. Vejam as relações. A transferência ela foi registrada depois do Supremo determinar o bloqueio dos bens de Zétel no mesmo dia em que Zétel foi preso. O que os moradores dizem sobre o Flávio Bolsonaro lá no condomínio? Dizem que há uma segurança lá em peso, isso é um incômodo para os moradores, foi isso que começou a trazer esse assunto à tona. Claro, uma segurança digna de candidato à presidência, tem policiais legislativos, tem assessores, tem uma movimentação que mudou a rotina ali do prédio. Então, os moradores estão incomodados com a segurança excessiva, né? A presença de muitas pessoas, e também indignados com a disfarçatez de Flávio. Palavra dos moradores, isso é informação, não é opinião minha. Então, esse apartamento já não pertence a Zétel, saiu das mãos do cunhado de Vorcaro, foi parar com um amigo de Flávio. Ainda assim, Flávio decidiu usá-lo como base de campanha, como se essa ligação não tivesse importância, e na campanha nós temos visto que Flávio Bolsonaro está usando Alexandre de Moraes e Daniel Vorcaro, essa relação, como algo que o distancia de Daniel Vorcaro. Então, ele acusa Alexandre de Moraes, ligando Alexandre de Moraes ao presidente Lula, como se ele mesmo não tivesse fatos a serem questionados, inclusive no mesmo montante. Nós estamos falando de um contrato de R$130 milhões da esposa de Alexandre de Moraes com Daniel Vorcaro. E é isso que Flávio sempre questiona. Mas Flávio tem um contrato e transferências na ordem de R$131 milhões para o pagamento de um filme. Então, o pagamento de um contrato que pode ser superfaturado não se equivale a um pagamento de um filme que também pode ser superfaturado. Então, essas fragilidades aí, há poucos dias do primeiro turno, podem começar a se tornar incômodas. Mas como a gente tem visto nas pesquisas de intenção de voto, pouca coisa tem mudado, então vale mais aqui para análise, claro, para a informação, porque são dados, são fatos. Agora são 9 horas em ponto.
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4: A República está à venda. Depois da sessão de terça-feira no STF, não param de surgir desdobramentos e opiniões sobre o que aconteceu ali. O episódio expõe uma disputa marcada por interesses políticos e levanta uma questão central. Como Daniel Vorcaro teria conseguido estabelecer relações com tantas pessoas influentes? Esse é o assunto da análise do escritor e filósofo Luiz Felipe Pondé na coluna Sem Dó de hoje.
6: Para além do horror que a gente viu e todo mundo fala assim na sessão de terça-feira do STF, o que está na cara, né? O grupo ligado ao Alexandre de Moraes conseguiu barrar o avanço da votação que levaria o Alexandre de Moraes à investigação, né? Conseguiu estancar, digamos. Por outro lado, a gente vê o André Mendonça ingênuo, né? Aparentemente entrando numa briga em que seus adversários estavam de fuzil enquanto ele tinha uma faquinha na mão. Mas para além dessa disputa, que é parte do problema e não a solução, o que a gente viu é que a corrupção aparentemente atingiu o STF. A gente está acostumado a ver corrupção, escândalos no legislativo, acostumado no executivo, né? Mas até hoje nada disso tem andado. Mas agora a pergunta é, afinal de contas, por que o Vorcaro conseguiu chegar a tanta gente? No caso do STF especificamente, o Alexandre de Moraes, entre aspas, deu sorte, porque o Cássio Nunes está diante do fato de que o seu filho, o nome do seu filho, Kevin, aparece, segundo o que diz a imprensa, nos celulares ou em um celular do Vorcaro. que fez com que ele recuasse e ele provavelmente votaria a favor da investigação, porque, infelizmente, esse processo todo parece estar rasgado por simpatias políticas. Eu apontaria que Fachin e Carmen Lúcia não parecem ter votado a favor da investigação do Alexandre de Moraes por simpatias políticas ou por qualquer ligação ao Bolsonaro. E esse fato é fundamental. Os dois parecem ter representado a República naquele momento. Mas há uma pergunta de fundo que é a seguinte. Afinal de contas, como eu dizia há pouco, por que Vorkaro chegou a tanta gente? A resposta é muito simples. Porque a República está à venda. Ela está à venda há muito tempo. Há muito tempo a gente convive, desde o final da ditadura, com um regime que foi paulatinamente se transformando num grande sistema de corrupção. E, portanto, agora, uma vez que o STF caiu, porque se o grupo do Alexandre de Moraes conseguir enterrar a possibilidade de uma investigação dele, significa que o STF caiu. Se eles ficarem num debate acerca de se, afinal de contas, Mendonça tinha vínculo, intenção política ou não, e por isso poria em risco todo o processo, o problema persiste. Essas mensagens eram ou não para Alexandre de Moraes? O homem que encarnou a pureza, a virtude e o combate àqueles que queriam destruir a democracia. O STF agora, pelo menos parte dele, parece implicado em encaminhar a destruição da República tal como a gente conhece. E aí a pergunta é: o que virá depois?
1: Bom, são 9h04. Amanhã é sexta-feira. Amanhã também tem Pondé, porque afinal de contas Pondé está conosco às 8h50 e pouquinho, assim, né? Às terças, quintas e sextas, aqui no TMC 360, que volta já já.
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2: 9:05. Vamos às principais notícias deste momento. Ministro Gilmar Mendes questiona a condução de Luiz Fux no caso do afastamento do diretor-geral da Polícia Federal. Notícia que chega agora. Decano do STF enviou ofício à segunda turma do STF.
3: Ex-presidente da Câmara de São Paulo, Milton Leite, é alvo de operação que apura elo de facção com empresas de ônibus. Entre os alvos estão advogados, um ex-servidor público e um candidato a deputado estadual pelo PL, Danilo Morgado.
2: Polícia Federal investiga suspeita de fraudes em contratações públicas em BH. Operação cumpre 24 mandados de busca e apreensão em 6 estados.
3: Gilmar Mendes defende Paulo Gonet e compara a atuação de Mendonça a Lava Jato. Decano do STF afirma que a exposição do procurador foi injustificada.
2: Filme Feito Pipa é escolhido para representar Brasil no Oscar de 2027. Longa-metragem foi mais premiado deste ano no Festival de Gramado.
3: E o Memphis Depay, hein? Desperdiçou o pênalti aos 55 minutos do segundo tempo. Corinthians perdeu do Estudiantes de La Plata. Está dando adeus à Copa Libertadores. Hoje, o Flamengo recebe o Independiente del Valle no Maracanã. São 9:07.
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3: Rio de Janeiro, Polícia Federal deflagra a Operação Conexão Paralela contra um esquema milionário de comércio ilegal de celulares. A polícia militar, ou policial militar, é apontado como articulador de uma rede que movimentou 60 milhões de reais sem pagar impostos. É com você, repórter.

0: Repórter Rafael Alves, bom dia.
1: Muito bom dia, Felipe. Bom dia, Joana. Todos os nossos ouvintes que acompanham o TMC 360. São duas operações da Polícia Federal que acontecem nesse momento aqui no Rio de Janeiro. Essa primeira, a conexão paralela que você citou, Felipe, destacando aí, investigando um possível esquema envolvendo o policial militar e outros envolvidos, envolvidos aí nesse esquema de descaminho de celulares. Celulares que estavam entrando no país sem o devido pagamento de impostos. Esse esquema criminoso, segundo a Polícia Federal, movimentou 60 milhões de reais nos últimos 5 anos. São 6 mandados de busca e apreensão sendo cumpridos aqui na capital fluminense e também em outros municípios como Maricá, que fica já na região metropolitana. Segundo a Polícia Federal, os crimes apurados são associação criminosa e também descaminho, mas outros crimes ainda podem aparecer ao decorrer das investigações. A gente procurou a Polícia Militar para um posicionamento, mas até o momento não tivemos retorno. Também tem uma segunda operação da Polícia Federal acontecendo nesse momento, mirando contratos irregulares feitos pela Prefeitura de Duque de Caxias na Baixada Fluminense. Nessa ocasião, são 12 mandados de busca e apreensão. Operação Faixa Amarela apura crimes envolvendo fraudes em licitação para o fornecimento de transporte escolar. A investigação começou depois de uma outra operação que mirou irregularidades também em Duque de Caxias. Na ocasião, o ex-prefeito Washington Reis foi alvo. A partir disso, o celular foi apreendido e conversas apontaram para esse outro esquema criminoso que, segundo a Polícia Federal, começou em 2020 e só nos primeiros 3 anos movimentou 62 milhões de reais em contratos suspeitos, ou seja, 2 ações em andamento e cada uma delas com essa suspeita de movimentação superior a 60 milhões de reais em cada uma delas. Joana e Felipe.
2: Obrigada, Rafael, pelas informações. Agora a gente volta a falar sobre a operação da Polícia Civil contra a infiltração do PCC nas empresas de ônibus de São Paulo. Quem tem detalhes é a Luísa Mutoni. Oi, Luísa.
3: Bom dia para você, Felipe, e a todos que nos acompanham. Até o momento, 10 mandados de prisão já foram cumpridos e 9 desses presos já foram trazidos aqui para a delegacia de Mogi das Cruzes, na Grande São Paulo. Ao todo, os policiais civis e os agentes do Ministério Público buscam cumprir 16 mandados de prisão e 18 de busca e apreensão. O principal alvo da ação de hoje é Milton Leite, ele que é ex-presidente da Câmara Municipal de São Paulo e também presidente da Federação União Progressista, que une o União Brasil e o PP aqui no estado de São Paulo. Essa é a terceira operação deflagrada a partir dessas investigações sobre a infiltração do PCC no setor de transporte público de São Paulo e, segundo as investigações do Ministério Público, ele seria o proprietário, né, o principal interlocutor das empresas que estariam então ligadas à facção criminosa, e o documento do Ministério Público cita especificamente a Transwolf. Também são alvos da operação de hoje o ex-presidente da SP Trans, a empresa municipal de transportes, Levi dos Santos Oliveira, ele que teria mantido encontros frequentes com um homem apontado como operador do PCC no setor de transportes. Um outro alvo é Danilo Marco Morgado Silva, que disputou a prefeitura de Praia Grande em 2024. Nessa nova etapa da investigação, foi identificado um forte vínculo entre ele com integrantes do PCC e também indícios de que a campanha dele à prefeitura tenha sido financiada pelo crime organizado. Ele também era candidato a deputado, mas teve o registro cassado. Tanto Levi quanto Danilo foram presos na operação de hoje e aos poucos esses presos então estão chegando aqui na delegacia junto com os materiais apreendidos. Essa fase da operação também mira advogados que trabalhavam para os interesses da facção criminosa e ao todo 12 empresas de ônibus são investigadas. A gente vai seguir por aqui acompanhando.
0: São 9 horas e 12 minutos.
2: Gilmar Mendes, de fato, assumiu a trincheira dessa guerra dentro do Supremo Tribunal Federal. Um documento divulgado agora mostra que essa ofensiva ela começou antes do decano protagonizar os embates mais duros da sessão de terça-feira. Gilmar, acusou Luiz Fux de ter feito um ajuste prévio com André Mendonça para convocar a sessão virtual que manteve o afastamento da cúpula da Polícia Federal. Estamos falando de um acordo ou de um possível acordo. No dia 11 de setembro, 4 dias antes da sessão do plenário, Gilmar enviou um ofício a Fux, no qual ele reconstrói a cronologia daquele julgamento na segunda turma. Então, a gente precisa voltar alguns dias para entender de onde vem essa acusação. Estamos falando do dia 11 de setembro, mais precisamente, sexta-feira da semana passada. A decisão de Mendonça foi lançada às 8 horas e 43 minutos. Vem comigo. O processo entrou em pauta às 9h29, mas o gabinete de Gilmar só foi comunicado às 9h38, apenas 22 minutos antes do início da sessão. Então, Gilmar Mendes escreve o seguinte, abre aspas. Surge evidente que no momento em que o feito foi incluído em pauta, já existia prévio ajuste não comunicado à parcela dos demais colegas integrantes do colegiado entre Vossa Excelência, ministro Luiz Fux, e o ministro André Mendonça. Fecha aspas. Vamos lembrar aqui, às 10 da manhã, assim que o julgamento começou, Gilmar pediu vista. Mesmo assim, Fux antecipou o voto 4 minutos depois. Nunes Marques fez o mesmo, às 10 horas e 6 minutos. Os dois acompanharam Mendonça. Aqui no TMC 360, como em provavelmente todos os noticiários, isso foi levantado, a rapidez da ação de todos os ministros. Gilmar Mendes pedindo vista às 10 horas em ponto, assim, rápido no gatilho. E os outros dois ministros antecipando o voto. Gilmar fez, inclusive, questão de mencionar isso na sessão de terça-feira. Ele disse, ó, logo eu pedi vista. Então, é isso que a gente está vendo aqui em um ofício, um documento oficial, no qual Gilmar também fala em condução indevida dos trabalhos. E afirma que a sessão foi marcada por um entendimento reservado entre a presidência e o relator, à margem dos demais membros. Ele diz que é ali um acordo entre ministros que não foi comunicado a todos. Para Gilmar, a presidência da segunda turma foi transformada, abre aspas, em instrumento de aceleração de uma tese quando deveria ser garantia de igualdade entre todos os julgadores. Fecha aspas.
0: Bom, tem uma coisa para a gente falar aqui antes de fazer a pergunta essencial que você deve estar se fazendo, né? O ofício não é muito longo, ele tem 4 páginas, né? E Gilmar Mendes, ele termina dizendo o seguinte: diante de todas essas razões, tô abrindo aspas aqui, tá? Diante de todas essas razões, registro na posição de decano do Supremo Tribunal Federal, membro desta corte há mais de 24 anos, a necessidade de tratar todos os membros desta turma, de forma igualitária, sob pena de inviabilizar a participação em sessões designadas mediante entendimento reservado entre o presidente da turma e o relator, à margem dos demais integrantes do colegiado, e aí, renovando os votos de estima e consideração, ou seja, extremamente protocolar a nota, no começo e no fim, muito bem fundamentada, muito bem escrita. Mas a pergunta que você deve estar se fazendo é, e agora, né? Primeiro, por que que essa nota apareceu? Sendo que, vamos recapitular, dia 15, né? O grande julgamento que não houve, de Gilmar Mendes, de Alexandre de Moraes, né? A grande análise que não houve. Dia 11, a data deste ofício. E dia 8, a tal votação na segunda turma do STF, cujo objeto de análise era o diretor-geral da Polícia Federal, além, é claro, do diretor de inteligência da Polícia Federal. Então, essas perguntas estão à mesa para que a gente possa responder nas próximas horas, quem sabe. 9h16 agora.
2: O Copom reduziu a taxa Selic para 13,75% ao ano aqui no Brasil, e nos Estados Unidos o patamar ficou entre 3,75% e 4% ao ano. Vamos falar sobre esses e outros números com o especialista em mercado de capitais e sócio fundador da GT Capital, Marcos Labarthe. Marcos, bom dia.
4: Olá, bom dia. Grande prazer estar conversando com vocês.
2: Bom, essa decisão do Copom, ela condiz com a situação atual do Brasil?
4: Bom, a gente sabe que a taxa de juros nessa proporção ainda ela é muito alta, né? Mas o Copom entendeu que, como essas últimas análises da inflação do Brasil vieram abaixo da expectativa do Copom, e o que demonstra que talvez a inflação está começando a ter uma tendência de queda no Brasil, também eles quiseram acompanhar as últimas três reuniões, que teve uma queda de escalonada, né, de 0,25. Lembrando para o ouvinte, para o telespectador, que a taxa de juros no Brasil chegou a bater casa de 14,75 e com essas quedas hoje chega na casa dos 13,75, que ainda é muito alto, né? Mas é um início de uma trajetória que esperamos que, com uma melhora na economia, isso acompanhe e faça com que a taxa de juros caia, porque a gente sabe que isso influencia em qualquer, né, mercado econômico, e principalmente no brasileiro, na parte do crédito e na parte dos investimentos.
0: Marcos, é aí que eu quero entrar, porque para o setor produtivo e para aquela pessoa que está nos acompanhando, aquela pessoa física que tem contas a pagar atrasadas, o dinheiro ainda está caro no Brasil, né?
4: Com certeza está. Isso demonstra no ano de 2026, na quantidade de empresas que estão tendo recuperação judicial, na quantidade de inadimplência da pessoa física. A taxa de juros, a gente diz que é a taxa básica, ela é o parâmetro para as outras taxas que vão ser acompanhadas pelos bancos, como, por exemplo, na parte de empréstimo, na parte de crédito e na parte também nos investimentos de previdência. Então, a taxa de juros ainda ela é muito alta, né? Não condiz com um país que está querendo ter um crescimento, com certeza não, e inviabiliza muitos negócios e faz com que aconteça o que está acontecendo esse ano, né? Praticamente uma pandemia, né, de inadimplência no Brasil e de quebradeira de empresas.
0: Bom, e Marcos, falando, para terminar essa conversa, para não tomar muito do seu tempo, falando especificamente sobre a decisão do Federal Reserve, como é que você analisa essa alteração da banda, né? Porque lá o sistema é um pouquinho diferente, né?
4: É, lá ele fica entre 3,75 a 4, que, né, ontem subiu 0,25. Nos Estados Unidos é bem claro que a inflação do norte-americano realmente bateu, e bateu muito forte na economia norte-americana. Fruto do quê? Fruto do que Trump vem fazendo, né, nesse embate aí, econômico, de taxas com alguns países, e fruto também da geopolítica, na alta do barril do petróleo, que superou $100 na semana passada. Então, quer dizer, tudo isso encarece, né, os produtos nos Estados Unidos, puxa a inflação para cima, e a gente sabe o quanto que a economia americana depende na parte de compras, na parte de realmente, né, o norte-americano, ele gosta, né, e tem essa possibilidade de realizar compras, mas isso tem uma consequência e está vindo esse ano com a alta da inflação. Então, desde 2023, que o Banco Central americano não alterava a taxa, nem para cima nem para baixo. Então, essa alta de 0,25, ela demonstra que a inflação no mundo e também nos Estados Unidos veio para ficar, e enquanto não tiver nenhum desfecho dessa parte geopolítica e também, né, desse embate que Trump vem fazendo com alguns países, a gente vai ver a inflação nos Estados Unidos alta, e talvez isso tenha uma consequência para o Brasil, porque se a taxa de juros sobe lá nos Estados Unidos, muitos investidores acabam ficando nos Estados Unidos e não mandam dinheiro para o Brasil, e isso pode interferir no câmbio em países em desenvolvimento como o brasileiro.
0: Nós ouvimos aqui no TMC 360 o Marcos Labarthe, que é especialista em mercado de capitais, sócio fundador da GT Capital. Marcos, obrigado pela conversa aqui, que venham outras. Um grande abraço para você, boa quinta.
4: Obrigado, forte abraço a todos, espero ser convidado de novo, com certeza, vai ser, vou estar aqui.
0: Pode deixar, 9:21.
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2: Vamos ao giro com a agenda dos candidatos à presidência nesta quinta. Flávio Bolsonaro do PL encerra hoje o giro pelo Nordeste com compromisso de campanha na Bahia. Joely Santos, ao vivo no TMC 360, acompanha e traz detalhes. Oi, Joely, bom dia.
6: Olá, bom dia para vocês no estúdio e a todos que acompanham o TMC 360. Pois é, o candidato Flávio Bolsonaro cumpriu a agenda ontem aqui na capital pernambucana. Entre os compromissos dele, um comício no bairro do Recife Antigo. Durante a fala, o presidenciável citou o Supremo Tribunal Federal e fez uma crítica a ministros. Vamos escutar.
7: E o Brasil vai traçar uma linha e olhar para frente. Porque o STF é muito importante para o nosso Brasil, é importante para a nossa democracia. Só que os ministros do Lula não podem continuar lá. Quem está votando em Lula, está votando em Alexandre de Moraes. Quem está votando em Lula, está votando em Flávio Dino. E a gente não pode permitir que o Brasil continue nesse caminho errado.
6: Hoje, Flávio Bolsonaro estará na Bahia, como anteciparam no estúdio, participando de uma motocarreata às 10h30 da manhã em Vitória da Conquista, saindo do antigo aeroporto. Na sequência, o candidato segue para um comício na Avenida Luiz Eduardo Magalhães, em frente ao estádio Lomantão, às 11h30 da manhã. Às 7 da noite, o candidato estará realizando uma live pelo YouTube direto de Brasília. 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
0: Dando sequência às informações sobre os candidatos à presidência da República, vamos do Nordeste para o Sul do país. Renan Santos do Missão cumpre roteiro por Chapecó, Passo Fundo e Caxias do Sul, ao vivo de Curitiba. A gente tem as informações do Leonardo Gomes.
8: O candidato do Missão passou por ao menos 3 das maiores cidades do interior do Paraná. A primeira parada foi em Maringá, no norte aqui do estado. A bordo de um ônibus com aliados, apoiadores, ele conversou também com eleitores e com a imprensa. Já em Londrina, Renan Santos defendeu o afastamento e a prisão de ministros do Supremo Tribunal Federal que estejam envolvidos no caso Master.
9: Todos os ministros envolvidos no escândalo do Banco Master precisam ser afastados e presos. E o próximo presidente da República não tem que ter nenhum tipo de passado corrompido ou envolvido nesses escândalos, de modo a ser livre a fazer uma pressão junto ao Senado e à população para que eles caiam. As próximas nomeações têm que ser baseadas em figuras com reputação ilibada e não pessoas mercadores que estão lá no STF fazendo negócio com o Banco Central. E nós vamos fazer uma reforma que eu venho propondo que diminui os poderes do STF e que aí voltamos a ter no Brasil o que a gente chama de sistema de freio e contrapeso, em que o Senado consegue fiscalizar o STF sem medo de retaliação, porque o STF hoje tem os processos negativos aos senadores.
8: Durante a agenda em Londrina, a segunda maior cidade aqui do Paraná, Renan também defendeu uma reforma no judiciário com o objetivo de reduzir os poderes do STF e ampliar a atuação do Senado no controle da corte. Entre as propostas apresentadas por ele estão critérios mais rígidos para a escolha de ministros, com exigência de reputação ilibada e independência técnica, além da redução das decisões monocráticas e da competência do Supremo.
2: Presidente Lula, candidato à reeleição pelo PT, faz campanha em Minas Gerais. André Rocha, ao vivo de Belo Horizonte. André, bom dia para você.
10: Bom dia, Joana. Bom dia, Felipe. É a terceira vez que o candidato à reeleição, Luiz Inácio Lula da Silva, vai estar em Minas Gerais, o segundo maior colégio eleitoral do Brasil, e a primeira vez que ele vai ao interior do estado. Vai ao norte de Minas, mais precisamente em Montes Claros, que é a principal cidade da região. A expectativa é de que Lula chegue por volta de 4 horas no aeroporto da cidade, vindo de Brasília. Às 5 horas está marcada uma caminhada pelo centro de Montes Claros. Além do presidente Luiz Inácio Lula da Silva, candidato à reeleição, também vão estar presentes o candidato ao governo de Minas Gerais, pelo PT, Patrus Ananias, a candidata ao Senado pelo PT por Minas Gerais, Marília Campos, e a candidata ao Senado, Áurea Carolina, do PSOL. Outros candidatos do Legislativo, tanto para a Assembleia quanto para a Câmara dos Deputados, também já confirmaram presença, e é claro que a TMC vai acompanhar tudo de perto dessa visita do presidente Lula, lembrando sempre que até hoje, desde a redemocratização, quem ganhou em Minas, ganhou também a presidência da República. 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
0: Bom, outros candidatos à presidência da República também cumprindo agenda nesta quinta-feira em São Paulo. Augusto Cury do Avante tem entrevista coletiva pela manhã. Ronaldo Caiado do PSD visita comerciantes da região da 25 de março, para que você não é de São Paulo que não conhece, uma região comercial que fica no centro da cidade, muito movimentada. Participa também de sabatinas e Romeu Zema do Novo concede entrevista ao vivo na televisão às 8 horas da noite.
2: Vamos aos dados da pesquisa Atlas Bloomberg para a disputa eleitoral para a presidência da República. No primeiro turno, Lula do PT lidera a corrida com 45% das intenções de voto. Flávio Bolsonaro do PL segue na cola com 42,6%. Renan Santos do Partido Missão tem 5,2%. Augusto Cury, nesta pesquisa do Avante, soma 3,5%. Ronaldo Caiado, PSD, e Romeu Zema, do Partido Novo, registram um empate técnico. 1,7% para Caiado e Zema, 1,1%.
0: Bom, cenário de segundo turno agora, Flávio Bolsonaro vence o presidente Lula nessa simulação aqui, o candidato PL com 47,2%, o petista 46,8%, ou seja, estamos falando de um intervalo que está dentro da margem de erro, né? Outro recorte da pesquisa aponta que a crise no Supremo Tribunal Federal prejudica mais a campanha do presidente Lula. Isso é a questão da percepção do eleitor, né? 49,5% dos entrevistados têm essa impressão. 20,9% acreditam que a tensão no Supremo prejudica a campanha de Flávio Bolsonaro. Pesquisa registrada no TSE, entrevistando 5.018 brasileiros online entre 11 e 16 de setembro, ou seja, esse período inclui o famoso 15 de setembro, a terça-feira passada, né? Margem de erro de 1 ponto percentual para cima ou para baixo, nível de confiança 95%.
2: Daqui a pouco aqui no TMC 360 a gente traz mais detalhes sobre as propostas para a reforma do judiciário, propostas que estão no Congresso Nacional. 9:29.
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13: 9 horas 33 minutos, de volta com as informações do Rio de Janeiro aqui em 101.3. Fala de um policial militar que morreu após ser atropelado por criminosos que furaram um bloqueio na Via Light, via que liga a Baixada Fluminense a bairros da Zona Norte da capital. Esse caso que aconteceu na altura de Nova Iguaçu, na Baixada. Hoje, durante a manhã, o cabo Jefté dos Santos de Bonfim, de 38 anos, estava em uma viatura que fazia um bloqueio na pista após um alerta sobre roubo de veículos. 4 suspeitos foram presos nas proximidades de onde aconteceu esse episódio na manhã desta quinta-feira. De acordo com a Polícia Militar, o grupo que estava no carro não obedeceu a ordem de parada, bateu na viatura e atingiu o policial. O cabo chegou a ser levado para o Hospital Geral de Nova Iguaçu, mas não resistiu aos ferimentos. 4 suspeitos foram presos nas proximidades da Via Light. Um deles acabou sendo baleado na perna durante uma troca de tiros. A ocorrência foi encaminhada para a Delegacia de Homicídios da Baixada Fluminense. Jefté estava na Polícia Militar há 10 anos e ainda não há informações sobre o local e o horário do sepultamento do policial militar. E durante a última reunião do Fundo Soberano, realizada no início deste mês, foi aprovada uma nova carteira de projetos com foco em infraestrutura. A informação foi publicada no Diário Oficial de hoje e os projetos seguem normas e diretrizes que foram publicadas em agosto deste ano, que servem para orientar a aplicação dos recursos do fundo e devem estar alinhadas ao Plano Estratégico de Desenvolvimento Econômico de Longo Prazo e também ao Plano Plurianual de Médio Prazo. De acordo com a publicação, Esses projetos vão ser coordenados pela Secretaria de Estado de Infraestrutura e Obras Públicas, com previsão de aportes de 285 milhões de reais em 2026 e 250 milhões de reais no ano de 2027. Esse encontro também abordou as regras para as aplicações financeiras do Fundo Soberano, decidindo aí pela revisão dessas normas.
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13: Atualizar o trânsito agora para você, ouvinte sintonizado e ligado aqui em 101.3. Riachuelo tem um enguiço agora na Avenida Marechal Rondon. Uma faixa está ocupada na altura da rua Vitor Meireles por conta de um caminhão que está enguiçado. Trânsito apresentando lentidão a partir da rua General Belegarde. Equipes da Sete Rios estão atuando no local, mas atenção, você motorista passando agora por esse trecho da Zona Norte. Ainda na Zona Norte, Avenida Rei Pelé, sentido centro, com trânsito lento e trechos de retenção, com retenção na altura do estádio do Maracanã. No sentido Meier, motorista está encontrando boas condições. A gente também destaca a Avenida Brasil, que foi liberado, trecho da Penha, após um acidente no sentido centro. Liberada então a faixa da pista lateral na altura da estação do BRT Mercado São Sebastião, após a retirada de uma carreta e um caminhão que colidiram no local. Neste momento, no entanto, segundo o Centro de Operações da Prefeitura do Rio de Janeiro, o trânsito permanece com pontos de lentidão, isso a partir do bairro de Irajá. Na linha amarela, trânsito no sentido Barra da Tijuca, com trechos de retenção na altura da Avenida Brasil e de Del Castilho até Pilares e também na região da Freguesia de Jacarepaguá. Rafael Alves com mais informações do trânsito. Fala, Rafa.
3: Gustavo, um acidente aconteceu agora há pouco, agora de manhã, ali na Serra das Araras, na altura de Piraí, no sentido Rio, na altura do quilômetro 224. Por isso, a serra foi totalmente interditada ali no trecho de Piraí, segundo a Polícia Rodoviária Federal, sem vítimas no local.
13: Valeu, Rafa.
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7: 9:38, portanto, momento de atualizar o noticiário de economia e infraestrutura no Brasil com informações da agência Infra, que é parceira aqui da TMC. Qual que é o assunto hoje? Petrobras apresenta série de cobranças contra a Agência Nacional do Petróleo, a ANP, durante uma reunião com ministros da Casa Civil, na Casa Civil. A cúpula da estatal aproveita o debate sobre a abertura do mercado de gás para contestar exigências regulatórias impostas pela ANP. O presidente da Petrobras sustenta que repassar contratos não vai baixar os preços e critica o acesso obrigatório de concorrentes a terminais e gasodutos, enquanto o mercado teme tentativas de esvaziar o poder tarifário da ANP. A Petrobras nega manobras, reforça que, sim, respeita a autoridade reguladora. 9:39.
14: Vamos para Brasília. O governo estuda criar um novo programa para reduzir o endividamento das famílias brasileiras. A proposta ainda deve ser apresentada pela equipe econômica ao presidente Lula nos próximos dias. Lívia Braz com os detalhes.
15: A ideia do novo programa é atacar principalmente as dívidas antigas, já que se tornaram difíceis de cobrar por causa do acúmulo de juros. Segundo o ministro da Fazenda, Dario Durigan, o governo pretende criar uma espécie de leilão. Na prática, bancos e empresas eles poderiam vender essas dívidas ao governo com um desconto, que é aquele chamado deságio. E aí o consumidor ele não precisaria entrar numa plataforma para fazer toda essa negociação, como aconteceu na primeira fase do desenrola. A intenção é que o próprio governo viabilize a compra dessa dívida por um valor menor e assim ajude a limpar o nome das pessoas que ainda estão negativadas. O ministro ele disse que o foco vai ser nos brasileiros que hoje têm renda e emprego melhores, mas que continuam impedidos de acessar os créditos justamente por causa das dívidas antigas. A preocupação do governo é com o nível de inadimplência. Dados mais recentes do Banco Central mostram que só no mês de julho, 5,8% dos consumidores estavam inadimplentes e é o maior percentual desde março de 2011. Os dois programas anteriores, Desenrola 1 e Desenrola 2, alcançaram cerca de 19 milhões de brasileiros. Agora, essa nova proposta ainda depende da avaliação do presidente Lula. Segundo o Durigan, a ideia é que o programa ele possa ser levado para a campanha eleitoral.
7: Muito bem, são 9h41. E em meio à crise sobre a qual a gente está falando há bastante tempo no STF, parlamentares articulam no Congresso propostas para uma reforma do Judiciário. Ao menos 30 iniciativas sobre o tema estão tramitando na Câmara e no Senado. Vamos continuar na capital do país agora com você, Rodrigo Vicente.
16: Pois é, a maior parte das propostas em discussão está concentrada, claro, no Supremo e prevê mudanças aí como mandato para ministros da Suprema Corte, novos critérios, inclusive, para indicações e restrições às decisões individuais. Aqui na Câmara dos Deputados, duas propostas foram apresentadas na semana passada. Uma delas, do deputado Reginaldo Lopes, do PT de Minas Gerais, prevê mandato único de até 10 anos para ministros dos tribunais superiores e idade mínima de 50 anos para a nomeação. Outra, do deputado Danilo Forte, propõe mandato de 8 anos para novos ministros do STF e uma divisão das indicações entre legislativo, executivo e judiciário. O texto também prevê novas regras de conduta e responsabilização e restrições ainda a decisões monocráticas. As duas propostas ainda, claro, precisam reunir pelo menos 171 assinaturas para serem formalmente apresentadas. Já aqui no Senado, a Comissão de Direitos Humanos aprovou uma indicação da senadora Damaris Alves para que a Comissão de Constituição e Justiça crie um grupo de trabalho. A ideia é reunir propostas de reforma já em tramitação aqui na Casa e apresentar um texto unificado em até 60 dias. A discussão, claro, ganha força em meio à crise interna do Supremo Tribunal Federal, que também discute aí mudanças institucionais. Um grupo

0: E agora se tornou uma guerra de declarações, posts, notas. André Mendonça então disse em nota, através de um documento escrito pelo seu gabinete, que Gilmar, apesar de não citar o nome, transformou o plenário em palanque ou picadeiro e também acusa de vociferar aos berros e de usar truculência para sustentar ilações vazias. Então, essa nota ela surgiu depois desse post de Gilmar Mendes, que criticou Mendonça por divulgar as conversas da investigação do Banco Master, acusou Mendonça de agir com interesses políticos, e Mendonça diz que apenas levantou o sigilo de um procedimento específico e lembra que o próprio Gilmar tinha defendido a publicidade integral da investigação. Em nota, também sugere que conversas capazes de constranger ministros divergentes estão sendo divulgadas seletivamente à imprensa. Por fim, Mendonça aqui defende a criação urgente de um código de ética para o Supremo. Mas essa nota, então, ela fala sobre o post de Gilmar Mendes, aquela notícia que a gente trouxe de um ofício divulgado hoje, ofício do dia 11 de setembro, não está inserida aqui nesta guerra de declarações entre os ministros.
1: Até porque essa é muito mais séria, né? Porque aí Gilmar Mendes está falando de um possível ajuste, um possível acerto antes de uma votação. Termina aqui a nota falando o seguinte, abre aspas novamente. Quando se invoca a necessidade de um judiciário que transmita segurança à população, convém lembrar que a verborragia produz efeito exatamente oposto. O momento reclama serenidade, respeito às instituições e apego às normas da República, à liturgia e ao decoro. Respeito não é somente aos pares, é sobretudo à instituição, afinal, como bem disse o ministro-presidente, se referindo a Edson Fachin, o Supremo Tribunal Federal não pertence a nenhum de seus membros. É assim que termina essa nota recém-divulgada pelo gabinete do ministro André Mendonça. Seriam, agora 9 horas e 45 minutos, seriam palavras ao vento? Vamos colocar na conversa aqui, ele que sempre conversa nesse horário conosco, de segunda a sexta-feira, nosso colunista Fernando Molica. E aí, Molica, não temos sossego, né? Bom dia.
2: Bom dia, Felipe. Bom dia, Joana. Não, pelo menos o Botafogo ganhou ontem. Isso me dá um certo sossego. E bom dia a todos, claro. Mas vamos lá. É curioso, essa briga agora, Gilmar contra André Mendonça, é mais um capítulo de uma história que já vinha rolando. E ontem ficou muito evidente a tentativa da campanha do Flávio Bolsonaro de deslocar a disputa Lula-Flávio por uma outra disputa, André Mendonça versus Alexandre de Moraes. Agora pode até botar Moraes entre parênteses Gilmar. Porque aí o que, que ele busca? É claramente uma lógica religiosa para essa questão. Uma lógica religiosa que o próprio André Mendonça ressaltou semana passada, quando ele publicou um vídeo ser dirigido à comunidade evangélica. Ele é pastor presbiteriano, ele publicou um vídeo agradecendo manifestações, trazendo o público evangélico para o centro dessa discussão. Então, quando você joga a luta do bem contra o mal, que é algo muito comum nas religiões monoteístas e como, né, no caso do cristianismo, essa ideia, você despolitiza a questão. Saem de lado Flávio e Lula com seus pecados. Então aí não tem Banco Master, não tem Dark Horse, não tem rachadinha, não tem nada. É briga do bem contra o mal. E aí o Flávio Bolsonaro, o bolsonarismo, que joga muito nesse campo, nesse universo há muito tempo, e aí você sai das batalhas políticas e joga nesse campo da fé. Essa ideia do perseguido, do Davi contra Golias, a sessão, aquela terrivelmente caótica sessão do STF de terça-feira, também reforçou essa ideia. Estava ali, né, o André Mendonça ali, menorzinho, pequenininho, tá, todo ajeitadinho contra o vociferante Gilmar Mendes, contra o Alexandre de Moraes. Se alguém fosse, né, um casting, fosse escalar alguém para um filme, é até perigoso ficar falando em filme nessa altura do campeonato, é mais fácil você escalar uma pessoa que não conhece ninguém. Escala o André Mendonça para o papel de mocinho, né, aquela carinha bem comportada, aquele jeitinho e tal, e vai botar o Alexandre de Moraes como o vilão. né, grandalhão ali, mais arrogante e tal. E é isso

0: E a campanha do Flávio Bolsonaro está tentando jogar para esse universo da política, essa disputa do bem e do mal, que é que foge à lógica racional. Quando você trabalha com a lógica religiosa, você não quer provas de que Jesus ressuscitou. Você não quer provas que determinado orixá tenha agido de maneira A ou de maneira B. Você acredita. E esse é um campo bem confortável para o bolsonarismo, para a extrema-direita, de um modo geral. E o que o Gilmar Mendes fez hoje de manhã é tentar quebrar isso. Quando ele faz aquele post muito violento, né, que fala em boneco de campanha, pichuleco eleitoral, ele está tentando puxar de novo a disputa para o campo político, dizendo, olha, o André Mendonça é um pecador como qualquer um de nós. É uma briga interessante. E eleição não se faz apenas de fatos objetivos. Na verdade, eleição, ainda mais eleição presidencial, trabalha muito no campo do simbólico, naquilo em que você acredita, naquilo em que você quer para você, para sua família, para o seu país. Vamos ver como é que vai ficar essa briga e torcendo para que as brigas continuem terrenas, até porque no céu a gente não consegue dar palpite, né? Imagina, eu tenho que ficar comentando aqui questões celestiais. Não vai dar certo.
1: Celestial é o Botafogo, Molica. Celestial é o Botafogo, né? O time de Nilton Santos, de Garrincha.
0: Entre o céu e o inferno, e a gente fica o tempo inteiro entre o céu e o inferno, preto e branco, né?
1: Poxa, eu tava querendo levantar um copo cheio pra você, mas deixa pra lá então. Amanhã a gente se fala. Um abração.
0: Um abraço, obrigado, tchau, tchau.
1: Muito bem, são 9:50. Antes da gente justamente falar sobre o esporte, tem um recado importante, uma informação importante aqui, que houve o bloqueio total neste momento da rodovia Regis Bittencourt entre São Paulo, entre o estado, a grande São Paulo e o sul do país. Como você sabe, mesmo você não sendo de São Paulo, rodovia Regis Bittencourt é uma das principais conexões entre o sudeste e o sul. E esse bloqueio se deu porque houve o tombamento de uma carreta tanque que transportava óleo, e não só a carreta foi tombada, como a carga foi derramada na pista. Então não há previsão de liberação, é óleo de mamona que foi derramado sobre a pista no quilômetro 307, onde fica isso? Em São Lourenço da Serra, no sentido sul da Regis Bittencourt. Por enquanto, acabou de acontecer, já são 9 quilômetros de congestionamento. A gente no noticiário local e ao longo da programação vai trazer para você mais informações. 9:51 agora.
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3: Solta aquela também, Paco, por favor. Gente, importante tem duas vinhetas.
1: É verdade.
3: Eu não quero saber o que a chefia diz. Você tem direito às duas. Bom dia, meu amigo.
4: Bom dia, Joana. Bom dia, Felipe. Olha, nós tivemos uma rodada ontem que não foi para cardíaco no futebol brasileiro, né? Futebol sul-americano. Tivemos jogos decisivos. O Palmeiras, que expôs defeitos e virtudes, conseguiu passar pela LDU, a Liga Deportiva Universitária. A LDU, o Palmeiras teve à frente duas vezes no placar, né? Fez a vantagem com o Marlon Freitas, cedeu o empate, depois conseguiu fazer 2-1, cedeu o empate novamente, e depois no finalzinho da partida, aquele gol do Estrada, que levou para as penalidades máximas. E aí, faz a diferença aquele time que tem qualificação, né? E, pasmem, o Carlos Miguel, que vinha sendo tão criticado pela torcida do Palmeiras, ontem fez a grande diferença, né? Ele conseguiu defender 2 pênaltis, o último batido pelo Segovia, o Segovão, que jogou no Botafogo, né? Uma defesa importantíssima e que colocou o Palmeiras na fase semifinal da competição. E agora a gente vai ter um clássico maravilhoso no futebol brasileiro, o Palmeiras enfrentando a equipe do Fluminense. Agora o Palmeiras não pode perder o controle do jogo, como fez ontem, né? Não fez uma grande partida o time do Palmeiras, mostra virtudes na classificação, mas também defeitos, e vão ter que ser corrigidos pelo Abel Ferreira, que mais uma vez foi punido, foi expulso de campo, né? Tá virando uma coisa recorrente as expulsões do Abel Ferreira. Nós tivemos o Corinthians dando adeus a Libertadores da América de uma forma absolutamente dramática. Corinthians perdia por 1-0. o Garro acabou desistindo numa jogada, né? O Palacios foi na linha de fundo. O Garro deveria ter acompanhado, foi uma falha do camisa 8 do Corinthians, na minha opinião. Deveria ter seguido o Palacios até o fim da jogada, até o desfecho do lance. Mas o Palacios cruzou, a bola ainda não tinha saído inteiramente. O Castro, que fez o gol lá na Argentina, voltou a marcar vantagem da equipe do Estudiantes. E depois, aos 47 minutos, Memphis Depay, que foi tão defendido pela torcida do Corinthians, que o torcedor corintiano pediu para que ficasse, acabou frustrando todo mundo. Bateu o pênalti como um principiante, chutou pessimamente. Eu me recordo, inclusive, de um pênalti perdido nas mesmas circunstâncias, batido pelo Roger Flores, do Pacaembu, e que determinou uma derrota do Corinthians. O Memphis fez exatamente isso ontem, né? Chutou muito mal o pênalti e não justificou o salário que está ganhando na equipe do Corinthians, né? A situação agora fica difícil, porque o Corinthians vai ter que assimilar esse resultado. É bom lembrar que o Corinthians está a 4 pontos da zona de rebaixamento no Campeonato Brasileiro. Tem uma partida dificílima contra o Fluminense. Então, é assimilar o resultado e procurar voltar todas as atenções agora para o Campeonato Nacional, onde a situação também é muito difícil. Outra eliminação dolorosa, dramática. O Santos contra o Atlético Mineiro. O Santos levou para Minas Gerais uma vantagem de 2-0 conquistada na Vila Belmiro. Cedeu um gol logo a 17 segundos com o Bernard fazendo o primeiro gol do Atlético. Depois conseguiu a reação. O Gabigol chegou a fazer 3-2, mas no finalzinho, lá nos acréscimos, o Coelho marca o gol do Galo e leva as penalidades máximas. Aí a gente teve a classificação do Atlético com o Gabriel Delfim, goleiro atleticano, brilhando, fazendo 3 defesas, aliás, 2, né? Porque o chute do Gabigol também, batendo a penalidade máxima ontem, foi brincadeira. Facilitou a ação do goleiro do Atlético, 3 defesas. O Atlético está classificado, como já se classificou na Copa do Brasil, também na Sul-Americana, garantiu a sua qualificação. O Vasco passou pelo Santa Fé. O Vasco, que faz uma campanha difícil no Campeonato Nacional, mas que segue na Copa do Brasil e conseguiu também a qualificação na Copa Sul-Americana para a fase semifinal. E nós tivemos ontem também uma partida, um jogo adiado do Campeonato Brasileiro. De um lado, o Botafogo, agora com o Tite, que assistiu o jogo no camarote. Tite é o novo treinador da equipe do Botafogo. E no banco de reservas do Grêmio, estavam lá Renato Portaluppi, o Renato Gaúcho, e Filipão, dirigindo o time do Grêmio. Vitória do Botafogo, Danilo Oliveira fazendo o gol da vitória do Fogão. Botafogo, dessa forma, vai para 35 pontos no Campeonato Brasileiro, se afasta um pouquinho da zona do rebaixamento, enquanto que do outro lado, o Grêmio vai sofrer. Detalhe, o Grêmio é o próximo aniversário do Palmeiras pelo Campeonato Brasileiro, domingo, às 11 horas da manhã. Já temos, então, na Copa Libertadores da América, classificados o Estudiantes da Argentina, o único representante que não é do Brasil, o Palmeiras, representando o futebol brasileiro, o futebol paulista, o Fluminense qualificado, e hoje nós teremos o Flamengo, que joga com uma boa vantagem contra o Independiente del Valle no Maracanã. Noite de fortíssimas emoções no futebol brasileiro e sul-americano.
1: E aí, Éder, eu te convido para acompanhar aqui no fechamento do nosso 360 de hoje, porque a enquete de hoje é sobre futebol. E a pergunta que a gente fez foi a seguinte, simples, uma pergunta muito simples.
3: Muito simples.
1: Você está feliz com o seu time hoje? Sim, não ou detesta o futebol? Detesta o futebol, você ouve muito hoje, né? De manhã, na padaria, na feira e tal. Resultados finais aqui, ó. Não, 44% ganhou não. Sim, 35%, e detesto o futebol, 22%. Ô, dor de cabeça, hein, Ed?
4: Pois é, aqui na redação tem muita gente sorrindo, gente, e muita gente triste hoje.
3: Muita gente
4: hoje
3: chorando também,
4: ontem,
3: chororô.
4: Mas vamos em frente, né?
3: Vamos,
4: vai pegar,
3: Ed,
4: fogo o Campeonato Brasileiro no final de semana, depois dessas eliminações. E agora chegamos àquela fase decisiva da Libertadores, né? Vem muita emoção por aí, com certeza, João.
1: É isso aí.
3: Valeu, Éder.
1: Valeu,
3: até.
1: Éder. Até mais. Agora, 9 horas e 57 minutos.
3: Quinta-feira é dia de imprevista no nosso canal TMC News BR. A convidada da semana é a jornalista, apresentadora, âncora do Jornal da Band, Adriana Araújo. Ela que é referência pela carreira, pelas pautas que defende, por toda a história dela, uma história lindíssima, de muita superação. Vamos acompanhar um trechinho?
5: Estudem, leiam muito, consumam informação, literatura, conversem com pessoas de várias trajetórias diferentes. Cada conversa, cada encontro te ensina alguma coisa. Você pode encontrar com o CEO de uma empresa ou com uma pessoa que está no meio de uma enchente. Cada conversa, cada encontro te ensina alguma coisa. Converse com as pessoas. Se comunicar é ouvir. Antes do falar, se comunicar é ouvir. Então, acho que tem um grande segredo que um jornalista nunca pode esquecer, é que nossa função é falar, mas a primeira e mais primordial de todas é saber ouvir. É saber olhar e observar.
3: Muito lindo, vale a pena assistir. Às 11 horas está lá no nosso canal do YouTube, TMC News BR. Foi um papo daqueles, Felipe.
1: Bom, também com a entrevistadora que temos, não é, gente? Pô, só pode ser nota 10. Tchau, hein, Joana Trepto. Até amanhã, hein?
3: Até amanhã, 7 horas da manhã. Tchau.
1: Valeu.
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4: Bom dia, são 10 horas e 2 minutos desta quinta-feira, 15 de setembro de 2026. Começa agora o Rio TMC, durante 2 horas. Você vai ter notícias do nosso estado, análises, comentários, informações comigo, Fernando Molica, e com a Maíra Gama aqui do meu lado. Maíra, bom dia.
5: Oi, Molica, ótimo dia para você, ótimo dia para os nossos ouvintes nesta quinta-feira. Hoje é dia 17 de setembro de 2026. Informação importante para você que está circulando nas rodovias aqui do estado do Rio de Janeiro. Tem uma interdição nesse momento na rodovia Rio-São Paulo, sentido Rio, na altura de Piraí, ali no quilômetro 224. É um tombamento de veículo, tá? Que causou o derramamento de carga ali na via, sem vítima nesse momento. Segundo a Polícia Rodoviária Federal. Então, fico alerta para você que vai passar ali naquela região, porque a rodovia está parcialmente interditada ali naquela região de Piraí, sentido Rio de Janeiro. Bom, eu já te convido a participar da nossa programação. Manda mensagem para cá, participe do Rio TMC pelo 2199-557-1013, é o nosso WhatsApp. Você manda sua mensagem, sua opinião, sua informação aqui para o nosso WhatsApp. Vamos lá, pelas próximas 2 horas a gente segue juntos atualizando o que é notícia aqui no Rio de Janeiro. Vamos começar então a atualizar os principais destaques de hoje.
4: Vamos lá. O julgamento de 5 conselheiros e ex-conselheiros do Tribunal de Contas do Estado do Rio de Janeiro, que eles são réus em um processo da Operação Quinto do Ouro, foi adiado no STJ, o Superior Tribunal de Justiça. Isso porque houve um pedido de vista do ministro Sebastião Reis Júnior. A operação investigou um esquema de cobrança e pagamento de propina envolvendo integrantes do Tribunal de Contas e contratos públicos do Estado. A relatora, ministra Isabel Galotti, votou pela condenação dos 5 réus, com penas de até 55 anos e 4 meses de prisão.
5: 3 pessoas já foram presas durante uma ação da Polícia Civil que mira a estrutura criminosa utilizada por integrantes do Terceiro Comando Puro na comunidade Buraco do Boi, em Nova Iguaçu, na Baixada Fluminense. De acordo com as investigações, os criminosos ligados ao TCP, que atua no Complexo de Israel, recorrem à favela da Baixada como área de refúgio durante operações policiais realizadas naquela região.
4: Agentes da Polícia Federal estão nas ruas em 2 diferentes ações aqui no estado do Rio. Uma das operações é que mira uma associação criminosa especializada na entrada irregular de eletrônicos no Brasil, tem um policial militar como um dos alvos. A outra iniciativa apura fraudes em contratos de transporte escolar na Baixada Fluminense.
5: E a Ponte Rio-Niterói, além de outros 4 trechos de rodovias federais no Rio, terão testes de um novo sistema que calcula a velocidade média dos veículos durante o percurso. A tecnologia acompanha o tempo gasto pelo motorista para percorrer uma distância determinada, em vez de medir a velocidade em um ponto específico. Nesta fase experimental, não haverá aplicação de multas nem registro de infrações com base nessa velocidade média.
4: E a Rua da Carioca, no centro do Rio, ganhou oficialmente o nome de Rua da Cerveja, com a inauguração do primeiro polo cervejeiro da cidade. O projeto, que faz parte do Reviver Centro, reúne 9 cervejarias, 7 já estão em funcionamento, com produção, bares e gastronomia no mesmo endereço. A tentativa aí de manter o centro vivo, de criar um novo polo aí de atração, fazer com que as pessoas fiquem mais tempo no centro e também compareçam mais ao centro, lá esse bairro tão legal da nossa cidade. Vamos lá.

0: Vamos lá atualizar as condições do trânsito nesta manhã aqui no Rio de Janeiro, na linha vermelha sentido centro. A lentidão com trechos de retenção na altura de Vigário Geral, no Parque das Missões e entre a linha amarela e a Avenida Brasil. Sentido Baixada, boas condições para o motorista. Falando agora da Avenida Brasil, tem um acidente envolvendo um caminhão na altura de Realengo, sentido zona oeste da cidade. Uma faixa está interditada na altura do posto Vagão por conta dessa batida entre um caminhão e dois carros. O trânsito com retenções ali naquela região desde a Vila Militar. Dando uma olhada agora na Avenida Brasil sentido centro, as dificuldades para o motorista vão desde a altura ali de Ramos até a chegada a Bom Sucesso. Depois tem mais um trecho de congestionamento nas proximidades da Fiocruz, ali na descida da linha amarela, né? O motorista vai perdendo tempo até a chegada ao Caju. Tem outro trecho de congestionamento um pouco mais para trás, desde a altura de Cordovil até Irajá. Falando agora da linha amarela, para você que está seguindo em direção ao Fundão, em direção ao centro da cidade, segundo a concessionária que administra a via, o trânsito é lento desde a saída 7 em Bom Sucesso até a 9A na Avenida Brasil, por causa do fluxo intenso de veículos. Para quem vai para a Barra da Tijuca, o trânsito é lento desde a estrada do Pau Ferro até o acesso ali para Ayrton Senna e também de Abolição até o acesso à Água Branca, a Água Santa, por causa do fluxo intenso de veículos. Confundi aqui. Falando agora da Ponte Rio-Niterói, nesse momento, sentido Rio, é trânsito normal. 3 minutos é o tempo de travessia, assim como no sentido Niterói, sem problemas para o motorista. 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
2: Bem, como a gente falou aqui no início, a Polícia Federal faz uma ação para combater o contrabando de eletrônicos. Segundo as investigações, o grupo investigado pode ter movimentado cerca de 60 milhões de reais a partir aí da introdução clandestina de aparelhos eletrônicos no Brasil. Rafael Alves traz detalhes. Bom dia, Rafael.
3: Muito bom dia para você, Mônica, para Maíra, para todos os nossos ouvintes que acompanham o Rio TMC. E dezenas desses aparelhos que entraram aqui no Brasil irregularmente foram apreendidos pela Polícia Federal durante essa ação que acontece agora de manhã. E o principal alvo dessa ação de hoje é um policial militar, que, segundo a Polícia Federal, ele seria o principal responsável por esse esquema funcionar aqui no país. E ele mora no Recreio dos Bandeirantes. Os policiais foram até o endereço dele e encontraram dezenas de celulares, vários relógios de luxo também, equipamentos que foram apreendidos. Ele seria o responsável por essa associação criminosa especializada na entrada irregular de eletrônicos no país, principalmente celulares, e que movimentou cerca de 60 milhões de reais nos últimos anos. Essa ação cumpre 6 mandados de busca e apreensão, como eu falei, principal alvo no Recreio dos Bandeirantes, mas também na Barra da Tijuca, Copacabana, Bangu, Guaratiba, além também do município de Maricá e a área capital indo para a região metropolitana. Segundo a Polícia Federal, esse grupo é responsável pela entrada de milhares de aparelhos eletrônicos, principalmente celulares, do país, sem o devido recolhimento de impostos, além também da revenda desses produtos. Esse grupo atua há pelo menos 5 anos e foram dezenas de milhares de aparelhos que entraram no país de maneira ilegal. Essa operação, intitulada Conexão Paralela, acontece depois de uma denúncia recebida pelo Comunica PF, que é o canal para comunicação online de crimes de atribuição da Polícia Federal. As investigações apontaram que o principal operador desse esquema seria esse policial militar, que em conjunto com outros investigados movimentou essa quantia milionária. Agora, os investigados podem responder principalmente por 2 crimes: descaminho, que é justamente a entrada do contrabando desses celulares, e também associação criminosa, mas a Polícia Federal não descarta outros crimes que possam aparecer ao longo das investigações. Nossa reportagem entrou em contato com a Polícia Militar para pedir um posicionamento sobre a conduta desse agente, mas até o momento não tivemos retorno. Segundo a Polícia Federal, essa ação continua em andamento, cumprindo esses mandados de busca e apreensão para, assim, com esse material apreendido, conseguir avançar na investigação e identificar toda a cadeia criminosa e possivelmente solicitar a prisão à justiça. Monique Maíra.
2: Obrigado, Rafael.
0: Agora, 10 horas 12 minutos, a gente vai continuar falando sobre operações policiais, dessa vez uma operação da Polícia Civil que está mirando uma atuação do Terceiro Comando Puro em comunidades de Nova Iguaçu. Monitoramento policial flagrou ainda um traficante abordando crianças na saída da escola. A Luísa Rodrigues vai trazer informações para a gente. Fala, Lu, bom dia para você.
4: Bom dia, Maíra, Molica e todos que nos acompanham. Pois é, essa operação sendo realizada hoje pela Polícia Civil tem até o momento, então, 5 presos e também drogas apreendidas, né? Essa operação aí chamada de Tridente contra integrante do Terceiro Comando Puro na comunidade Buraco do Boi, em Nova Iguaçu, que fica na Baixada Fluminense. Essa ação, que foi iniciada nesta quinta-feira, tem aí a ação da Delegacia de Repressão a Entorpecente da Baixada Fluminense, contando com o apoio de outras unidades, do Departamento Geral de Polícia Especializada, do Departamento Geral da Polícia da Baixada e também da Coordenadoria de Recursos Especiais, né, a CORE. O objetivo, então, é cumprir mandados de prisão contra integrantes da facção. E entre os alvos estão aí lideranças e operadores do grupo criminoso na região. Segundo as investigações da Polícia Civil, os criminosos ligados ao TCP, que atuam ali no Complexo de Jael, usam a comunidade, né, Buraco do Boi, como ponto de apoio e refúgio durante operações policiais naquela região. E as apurações da Civil também apontam o envolvimento desses integrantes com o tráfico de drogas e roubos de veículos e cargas. Esse monitoramento policial identificou ainda a presença de armas de alto poder de fogo em diferentes pontos da comunidade. Segundo a Polícia Civil, essa operação segue, né, nessa manhã de quinta-feira para localizar outros alvos e interromper a atuação da estrutura criminosa na região. E aí, né, essa informação que chegou também da Polícia Civil, que está ali, né, sempre colocando drones naquela região para poder entender ali como que é, né, o movimento, né, a movimentação dos criminosos. E aí, em uma dessas filmagens de drone, a Polícia Civil, né, divulgou ali imagens, né, que mostram os criminosos armados com fuzis ao lado de crianças ali uniformizadas com ali mochila nas costas, né, indo talvez ali para a escola. E aí na sequência, né, em outras imagens divulgadas pela Polícia Civil, as mesmas crianças aparecem, né, durante ali a manhã colocando barricadas para o tráfico durante a ação policial. Essas crianças, elas estão uniformizadas, com mochila nas costas, elas passam ali, colocam, as barricadas estão caídas, elas, né, uma criança ali pega o pneu, coloca de volta na barricada, enfim, essas imagens divulgadas pela Polícia Civil, né, e a gente tá aí, a gente colocou inclusive no nosso Instagram, né, para os nossos ouvintes assistirem, é uma imagem que realmente impressiona. Enfim, e essas imagens foram coletadas, né, do Buraco do Boi em Nova Iguaçu, não quer dizer que seja de hoje, mas, né, é uma operação que está sempre acontecendo. Molica e Maíra.
0: Obrigada, Luísa. As imagens são bem chocantes, estão lá no nosso Instagram, @tmcriodejaneiro, mostrando as crianças com roupa de escola, mochila, circulando normalmente, porque infelizmente essa realidade faz parte do dia a dia delas, né? E um criminoso armado com um fuzil ali do lado. E as crianças conversando, né? Crianças, adolescentes conversando com outra e esse criminoso passando ali do lado. E crianças, como a Luísa destacou em outra imagem, sendo utilizadas para colocar barricadas para impedir o acesso da polícia, enfim, impedir a circulação ali. Nos acessos a essa comunidade. É uma realidade extremamente cruel.
2: É importante, Maíra. Eu lembro, assim, há 30 anos, quando a situação aqui no Rio era menos grave, já era grave, eu ali fazendo reportagem, né? Repórter, na rua, entrava em favela, era muito mais fácil, né? Essa questão do domínio de facções não estava tão, assim, institucionalizada. Sim. E a gente ficava ali assustado, determinadas favelas, você entrava e tinha gente vendendo drogas na rua, gente armada na rua. O Tim Lopes, o querido Tim Lopes, saudoso, fez aquela reportagem do feirão de drogas. Mas era um negócio que já chocava. Você andando numa rua, uma rua comum, sim, um local pobre, mas uma rua onde as pessoas moram, vivem, trabalham, se divertem, enfim. Vão nas lojas, vão no supermercado. E os caras armados. E ali já era um momento, você nota aquilo, olha que coisa esquisita. Não é é que não tenha bandido, digamos, no asfalto, né? O Vorcaro, antes de ser preso, ele pegava elevador, talvez fosse na reunião do condomínio, né? Frequentava os clubes, crianças, né? Crianças conversavam com o Vorcaro, que também é algo gravíssimo, né? Também é, uma, é um tipo de convivência delicada. Mas ali, essa... Como que o Estado brasileiro, a sociedade fluminense, a sociedade brasileira foi admitindo isso como normal? Aí tem a convivência, a criança mora ali, o bandido também mora ali. Aí vai pra escola e volta da escola, aí quebra um galho aí, pô, ajuda aí. Aí o cara bota. Assim, essa naturalização do absurdo. E aí, repito, insisto nisso, o tráfico de drogas você tem no mundo inteiro. Em todo lugar onde não há uma regulamentação ou algum tipo de descriminalização do uso dessas substâncias, que há, por exemplo, em Portugal, em todo lugar tem tráfico. Não tem jeito, tem tráfico. Agora, associação de tráfico com domínio territorial, com constituição daquilo que a gente se habituou a chamar de Estado paralelo, é muito grave. Isso aí vai contaminando a lógica da criança. A criança vai crescendo achando que isso é normal. Né, vai achando, ah, é normal ter isso, e vai encarando. Aí o Estado também lá só aparece dando tiro, né? O Estado, quando entra, entra dando tiro. E aí você cria, o teu inimigo passa a ser o Estado, passa a ser a polícia. É uma situação muito grave. Vai além da situação em si, né, que é gravíssima, é chocante, e de uma coisa maior que vem aí rolando aí há 30, 40 anos, e a gente vai acompanhando. Ah, é assim mesmo.
0: Uma imagem que impressiona também é muitas vezes quando a gente tem troca de tiros em operações policiais, moradores, inclusive crianças, estudantes, né, passando no meio do tiroteio, indo para a escola, indo para o seu trabalho. Acaba que é uma realidade tão dura ali, né, no dia a dia, e que a vida não pode parar. Mesmo no meio da troca de tiros ali, a vida continua, as pessoas estão circulando, né? Enfim, é claro que, como você bem destacou, né, Molica, a gente sabe que criminosos estão aí no dia a dia, não só nas comunidades, mas também em muitos condomínios ricos aqui na Barra da Tijuca. Quantas vezes a gente não vê a operação da Polícia Federal?
2: Tá tendo uma hoje, né?
0: Pois é. Mas essa ostensividade de armas, né? E as pessoas passando e com um fuzil ali do lado, um fuzil que poderia causar um estrago. Isso que realmente...
2: Não, e criança, choca. É curiosa. A gente já foi criança, né? Então a gente vê ali o cara. Pô, quero ver o cara, como o vizinho compra um carro novo. Você quer ver o carro do cara? Ah, como é que é esse carro? Como é que é isso? Como é que é aquilo? Ah, televisão. Pô, o vizinho comprou aqui uma televisão maneira e tal. Aí comprou uma arma maneira. Como é que é? Não dá. Essa convivência que a sociedade permitiu ao longo dos anos e continua permitindo é muito danosa. Isso é muito grave.
0: E falando em criminoso, em crime, né? Vamos falar sobre o Instituto Rio Metrópole, que ganhou as manchetes aí por causa das irregularidades em contratos. O ex-procurador desse instituto voltou a ser preso pelo Ministério Público. O Gustavo Sleman vai trazer informações pra gente. Fala, Gustavo.
5: É isso, Maíra. O Marcelo Lopes da Silva, o procurador que já tinha sido preso e denunciado na primeira fase de uma operação em julho deste ano, mas foi alvo novamente do Ministério Público, isso após a descoberta de novas provas. O Marcelo foi detido em casa, na Lagoa, na zona sul do Rio de Janeiro, por agentes da Coordenadoria de Segurança e Inteligência. Segundo o MP, a análise do celular apreendido de Marcelo Lopes revelou outros indícios de corrupção e lavagem de dinheiro. A investigação agora aponta que ele orientou a então companheira, a Thaís Pinho Carneiro da Silva, a abrir um microempreendimento individual para ser contratado pela Engie Consult, empresa de fachada que mantinha contratos milionários com o Instituto Rio Metrópole e que os ajustes financeiros dependiam da avaliação da procuradoria que era chefiada pelo próprio Marcelo. O contrato previa o pagamento de R$30 mil em 6 parcelas de R$5 mil por supostos serviços administrativos. E essa empresa, aberta pela companheira dele, a Thaís, teria sido utilizada para ocultar o pagamento de vantagem indevida ao então agente público. Depois de fechar os contratos com o Instituto Rio Metrópole, essa Engie Consult contratava também por fachada, segundo as investigações, uma prestadora de serviço onde o dinheiro era sacado em espécie. A análise do aparelho também revelou conversas que, ainda de acordo com as apurações, mostram a atuação de Marcelo para liberar pareceres de interesse do grupo, interferindo em também assim em documentos inseridos no sistema eletrônico do Estado e evitando que determinadas questões fossem submetidas a órgãos externos de controle. Em uma das mensagens, ao tratar de um caso que poderia ser encaminhado à Procuradoria-Geral do Estado, o Marcelo afirmou que, abre aspas, melhor matar aqui no Instituto e arquivar logo o caso, fecha aspas. O MP também demonstrou que, mesmo depois de deixar a Procuradoria do Instituto Rio Metrópole, o Marcelo teria permanecido à disposição do grupo para poder realizar outras ações como essa. A gente lembra que em 9 de julho, 11 pessoas foram denunciadas à Justiça por organização criminosa, corrupção passiva, fraude à licitação e também lavagem de dinheiro. Na ocasião, 4 pessoas foram presas, o próprio Marcelo e também o ex-presidente do Instituto, o Davi Perini Vermelho. Lembrando que o Instituto está passando por reformulação e, inclusive, realizou na quarta-feira a primeira reunião da nova gestão com os prefeitos e representantes dos municípios que compõem o órgão, com a presença do governador em exercício, o desembargador Ricardo Couto de Castro.
0: Valeu, Gustavo.
2: Já que a gente falou há pouco, né, de traficantes andando armados, né, em favelas, comunidades, andando para um lado para o outro, conversando com crianças uniformizadas, é mais ou menos isso, né? É o cara de terno e gravata conversando com ali, com outro, igual a gente está conversando aqui no estúdio, fala, ó, vamos resolver essa parada logo aqui, não deixa chegar, a gente mata esse aqui no peito, a gente resolve, vamos desviar tanto, vamos botar aquela grana ali, vamos botar aquela grana lá. Então, igualmente naturalizado. O negócio é assim, é normal, ué, roubar. A impressão que dá, isso é uma impressão, né, estilo conversa de bar, é que essa lógica da corrupção, ela é naturalizada. O excepcional é a honestidade, é o cumprimento do dever. O cara não tem medo de ficar falando essas coisas, cara. E fala, grava, manda mensagem.
0: E a gente tem uma sensação de que crimes como o tráfico de drogas, né? É claro que tem uma violência muito forte envolvida, né? Intrínseca ali. Mas quando a gente fala desse tipo de crime, parece que não é tão danoso, né? E a gente está falando de milhões e milhões desviados do nosso dinheiro, do dinheiro do governo, do Estado, que é bancado por cada um de nós, né? Com os nossos impostos. É uma
2: E é um dinheiro que faz falta para a escola, para a alimentação, para a merenda escolar, para os hospitais, para a saúde. Esse tipo de roubo, que é um volume muito maior, né? Se você somar quanto aí nessa comunidade lá, Buraco do Boi, se você somar quanto que hoje
0: circula, tem polícia, né?
2: A polícia lá, hoje tá atrapalhando. Mas ontem, quanto que se movimentou com dinheiro de vendas de drogas e outros crimes a comunidade Buraco de Boi? E ver quanto movimentava esse esquema do Instituto Rio Metrópole, movimentava por dia, uma goleada. É uma manada, é que você tem um boi lá, o Buraco do Boi, isso aqui você tem os bois inteiros ali, aquela quantidade, milhares de cabeças de gado que os caras faturando, escandaloso aqueles adjetivos, deixo para o ouvinte selecionar o próprio objetivo, até porque aqui a gente tem que manter a qualidade da fala, não podemos usar palavras
0: manter
2: de baixo. Baixo calor. Aqui não é o Supremo.
0: E falando em esquema de corrupção, a gente vai falar agora sobre o esquema envolvendo os conselheiros do Tribunal de Contas do Estado do Rio de Janeiro, um escândalo que baixou ali sobre o tribunal, né, envolvendo o recebimento de propina para a liberação de contratos, enfim. A relatora do julgamento desse caso no Superior Tribunal de Justiça votou por até 55 anos de prisão para os conselheiros envolvidos nesse esquema de corrupção. A Luísa Rodrigues vai trazer os detalhes para a gente. Fala, Lu.
4: É isso, Maíra. A Isabel Galotti, né, que é ministra do STJ, né, do Supremo Tribunal de Justiça, ela votou, então, pela, né, condenação, né, dos 5 conselheiros e ex-conselheiros do Tribunal de Contas do Estado do Rio, que são aí acusados de envolvimento, né, em um esquema de corrupção. E essas penas aí, como a Maíra explicou, chegam a 55 anos e 4 meses de prisão. Mas esse julgamento, né, ele foi suspenso após um pedido de vista do ministro Sebastião Reis Júnior, que pediu então mais tempo para analisar o processo antes de apresentar o seu voto. Lembrando aí que os réus são acusados de receber propina de empresas com contratos públicos, né, em troca de favorecimento e de uma fiscalização mais branda por parte do TSE aqui do Rio. E as acusações envolvem fatos ocorridos entre 1999 e 2016. Esse pedido de vista, né, ele permite, então, que o ministro tenha mais tempo para estudar o processo antes de votar. E aí a gente conversou com o advogado especialista em contencioso estratégico, Lucas Ezequiel, que explicou como funciona esse procedimento e o prazo, né, para a retomada do julgamento.
6: O pedido de vista é uma prerrogativa de qualquer magistrado que não se sinta preparado para votar em uma sessão de julgamento. Ele pode, então, solicitar mais tempo para estudar o caso e, por conta disso, o julgamento é suspenso. E, muito embora exista na lei uma previsão de converter o julgamento em diligência para colher mais provas quando necessário, na prática, esse pedido de vista serve apenas para uma reflexão dos julgadores. No STJ, o prazo para essa vista é de 60 dias, o que pode ser prorrogado por mais 30. E esgotado esse período, o julgamento retorna de onde parou.
4: Ainda segundo o advogado, a suspensão do julgamento por si só não altera a situação dos réus. Quem está em liberdade permanece nessa condição e eventuais medidas cautelares continuam valendo. Quando a análise for retomada, os demais ministros poderão então divergir do voto da relatora e definir as penas ali diferentes. Lembrando que esse caso ele veio à tona em 2017, com a Operação Quinto do Ouro, da Polícia Federal, que resultou na prisão de conselheiros. E aí, segundo o Ministério Público Federal, o esquema envolvia pagamentos relacionados a grandes obras, empresas de ônibus e fornecedores de alimentação do sistema prisional. A denúncia aponta que os conselheiros atuavam para favorecer empresas e deixar de fiscalizar irregularidades em contratos públicos. Entre os 5 acusados, Domingos Brazão já perdeu o cargo de conselheiro, José Gomes Graciosa também deixou o TCE do Rio, Aloísio Neves Guedes e José Maurício Nolasco estão aposentados, enquanto Marco Antônio Barbosa de Alencar permanece afastado das funções por decisão judicial. E a ministra Isabel Galotti, ela também votou pela perda dos cargos públicos de Brazão, Graciosa e Marco Antônio, além da cassação das aposentadorias de Aloísio e Nolasco. Essas medidas, é claro, ainda dependem, né, da conclusão desse julgamento. Agora, então, o ministro, né, Sebastião Reis Júnior, tem até 60 dias, prorrogáveis aí por mais 30, para apresentar o seu voto. E a decisão final, né, será retomada, então, pela Corte Especial do STJ, formada, então, por 15 ministros, Molica e Maíra.
0: É uma demora tão grande para julgar um caso desse, de quase 10 anos, né? Que é o que a Luísa destacou, os conselheiros nem estão mais no Tribunal de Contas do Estado. Um deles, Domingos Brazão, condenado pelo caso Marielle, por envolvimento, né, no planejamento da morte, enfim, me faltou a palavra aqui. Mas outros que já se aposentaram, um caso que é de 2017, foi revelado em 2017. E aí só agora está indo a julgamento, mesmo assim agora mais uma vez adiado por pedido de vista, até que essas condenações saiam, o estrago aos cofres públicos, o estrago nesses contratos do governo estadual, já está feito, né?
2: Pois é, claro, eu entendo a questão do pedido de vista. Tem momentos assim que o processo chega, o processo rápido, que acabou de chegar no teu gabinete, aí o ministro quer dar uma olhada, o juiz quer dar uma olhada melhor, ok. Mas esse caso rola desde 2017. Certamente já está lá no STJ há muito tempo. Os ministros têm uma equipe grande de assessores, pessoas qualificadas que podem ler processos, fazer resumo, tem até IA, tem tudo isso que pode ser feito. Aí na hora H o cara pede vista. Não é uma... E hoje em dia, antigamente que eu digo há 10, 15 anos... Os processos eram físicos. Então, se eu sou ministro, enquanto eu tivesse, o meu gabinete estivesse vendo o processo, ou tirava a cópia, o gabinete da Maíra não podia ver o processo, então só podia ver a cópia. Hoje em dia o processo é eletrônico, está tudo disponível na tela. Aí cheira, né? Não vou ousar dizer que foi isso, até porque, enfim, eu estaria cometendo um crime. Mas o caso, esse pedido de vistas do ministro Sebastião Reis Júnior, parece, não estou dizendo que é, não quero ser processado, assim, uma forma de protelar a decisão. E aí é uma questão de sentimento para a sociedade, você precisa fazer justiça. Ah, os caras roubaram mesmo? Roubaram? Tá, vão ter o direito de defesa. Roubaram? Tem que ir em cana, tem que ser preso de novo, perder cargo. O Brazão até outro dia estava recebendo lá o salário dele. É um baita salário, verba de gabinete. O problema é que muitas vezes esses, o problema deles não é o salário, né? É o que eles recebem, digamos, por fora mesmo. Mas enfim, a pena. Tomara que o ministro Sebastião dê uma concentrada aí, leia rapidinho.
0: Acelere, né?
2: Tire suas dúvidas. A sociedade precisa saber. Tem que prestar contas à sociedade.
0: Acaba que vira um instrumento meramente protelatório, né? Enfim. 10h33, o Rafael Alves está aqui conosco, de volta para falar sobre a paralisação do poupa-tempo no Rio. A justiça impediu que os serviços fossem paralisados depois de uma divergência de 15 milhões de reais em atendimentos. É isso, Rafa? Traz as informações para a gente.
3: É isso, agora os poupa-tempos precisam continuar abertos, de acordo com essa decisão da Justiça aqui do Rio de Janeiro. Isso vale aí para as unidades de São João de Meriti e Duque de Caxias, na Baixada Fluminense, e também para a unidade de Bangu, que fica na Zona Oeste aqui da capital fluminense. Esse movimento, Maíra, aconteceu depois que o consórcio RJ Cidadão, responsável pelo poupa-tempo, anunciou que iria interromper um contrato com o governo do estado. Mas agora, essa decisão liminar da 13ª Vara de Fazenda Pública da capital estabelece que, caso isso aconteça, essa paralisação, vai ser necessário ser paga uma multa de R$200 mil por dia para cada unidade que descumprir a determinação. Essa decisão é liminar, ou seja, é a decisão apenas para manter o funcionamento, mas ainda cabe recurso por parte do consórcio, que anunciou que pretendia interromper os contratos por causa de um saldo contratual referente a 3 meses, abril, maio e junho desse ano, que, segundo as empresas, ainda não teria sido pago pelo governo do Rio. Mas na decisão, a juíza cita que o estado já havia antecipado, no dia 8 de setembro, o valor de R$14.194.000. Mas a notificação enviada pelo consórcio cobra um valor muito maior, de R$39.500.000. Por outro lado, o governo do Rio afirma que uma auditoria encontrou divergências nos números de atendimentos apresentados pelo consórcio. Segundo o governo do Rio, em junho desse ano, por exemplo, as empresas declararam mais de 845 mil atendimentos, mas os órgãos parceiros do programa teriam validado apenas cerca de R$261 mil atendimentos, ou seja, uma diferença de 600 mil atendimentos. Essa decisão, por sua vez, a da juíza, cita, por exemplo, uma outra divergência, já que a Diretoria de Registro de Veículos do DETRAN teria identificado 3.600 atendimentos efetivamente concluídos no primeiro trimestre desse ano. Mas no sistema constam ali 122 atendimentos realizados pelo consórcio. Então essa divergência acabou implicando aí nesse valor diferente, porque o governo do estado precisa pagar por cada atendimento. Na decisão, a juíza Alessandra Cristina Tufocin, de Campos Melo, afirmou que existem dúvidas, sobre a liquidação das despesas e sobre os valores devidos ao consórcio. Além disso, ela também destacou que é preciso levar em consideração o impacto para a população de uma eventual paralisação desses serviços. A gente lembra que as 3 unidades oferecem serviços como identificação civil, habilitação de veículos, trabalho, emprego, assistência social e defesa do consumidor. Então, para o nosso ouvinte, o que vale é que as unidades vão continuar abertas depois dessa decisão da justiça, mas ainda tem um embrólio envolvendo o consórcio e o governo do estado dessa divergência de 15 milhões de reais aí, né, para que o consórcio cobre, mas o governo do estado diz que os atendimentos não foram realizados. Então, por isso, não deveria ser pago. Monique Maíra.
0: Obrigada, Rafa, pelas suas informações.
2: Opa, tava aqui desligado, aqui tá fechado o microfone. 15 milhões é uma boa grana, né? Enfim, importante que o atendimento continue, né? Agora vem aí, você tá cobrando demais, né? Você tá cobrando em excesso, vai que tá com saudades do tempo de Cláudio Castro, né? Sei lá, né? Vamos ver.
0: 10h37, vamos pro intervalo? A gente já volta com mais notícias aqui do Rio de Janeiro.
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4: Agora são 10 horas e 39 minutos, continuando aqui no Rio TMC. Hoje o dia tá animado ali, é muito tiroteio, operação em gabinete, né? Tem muito tiroteio nos gabinetes, né?
5: É,
4: hoje
5: operação...
4: o crime hoje...
5: PF na rua.
4: PF na rua, gabinete disso, poupa tempo, outra história lá do Tribunal de Contas do Estado. Estão pegando outros criminosos, né? Criminosos também igualmente perigosos e danosos à sociedade, até rimei. E a Érica Levigar vai trazer agora pra gente detalhes sobre essa operação da Polícia Federal na Baixada Fluminense, que investiga fraude na licitação do transporte escolar de Duque de Caxias. Olha só, os caras roubam até das criancinhas ali, o ir e vir das crianças para a escola. As apurações apontam que os contratos, que as fraudes aí nos contratos, ou melhor, que os contratos passam de 60 milhões. Érica, bom dia.
6: Oi, Molica, bom dia para você, para Maíra, para todo mundo que está acompanhando a gente. Pois é, a Polícia Federal está mirando essa possível atuação de uma organização criminosa que comete fraudes no transporte escolar no Rio de Janeiro. Nessa quinta-feira, cumprem 12 mandados de busca e apreensão os agentes da Polícia Federal em endereços localizados tanto na capital quanto na Baixada Fluminense. A operação Faixa Amarela está apurando esse desvio de recursos públicos, peculato e lavagem de dinheiro relacionados à gestão municipal de Duque de Caxias. Essa investigação que começou depois da análise de um aparelho celular apreendido durante a Operação Anáfora, que a gente já falou aqui sobre essa operação, em que a advogada Jane Reis e o ex-prefeito de Duque de Caxias, Washington Reis, foram investigados por lavagem de dinheiro oriundo de desvios de recursos públicos. Essa apuração indicava que as verbas teriam como destino original a área da saúde do município. De acordo com fontes da reportagem da TMC, nenhum membro da família Reis é alvo nesta nova fase da ação da PF. Essas possíveis fraudes relacionadas ao transporte escolar começaram em 2020, de acordo com a Polícia Federal, e foram sucessivamente renovadas, gerando contratos milionários. Só nos 3 primeiros anos, a quantia superou os 62 milhões de reais. A investigação, então, aponta para essa possível atuação coordenada entre empresários, funcionários públicos e terceiros, com indícios de superfaturamento de licitações, desvio de recursos públicos e movimentações financeiras para o pagamento de vantagens indevidas, além da ocultação de origem ilícita dos valores obtidos com as fraudes perpetradas. Os fatos em apuração podem caracterizar os crimes de organização criminosa, fraude à licitação, peculato e lavagem de dinheiro. Então, a reportagem da TMC questionou a Prefeitura de Duque de Caxias sobre toda essa ação da Polícia Federal, que disse em nota que nenhum órgão municipal ou servidor público em exercício das funções foi alvo de qualquer operação policial na data de hoje. O município reafirmou que todos os contratos realizados nos últimos anos foram devidamente licitados previamente e auditados pelos tribunais de contas reiteradamente, demais órgãos de controle também, sem apontamento de indícios no sentido do que foi divulgado pela mídia. A Prefeitura de Caxias diz que colabora aí com essas investigações, Maíra e Molita.
4: fico imaginando aqui é que eu não sei desenhar. Obrigado, Érica. É que eu não sei desenhar, né? Se eu soubesse, eu desenharia agora uma van escolar, aqueles ônibus, né? Escolares, crianças. Aí Joãozinho! Desce, Joãozinho! Desce, Maria! Desce, Richard! Aí, ao invés de sair a criancinha, sairia um pacote de dinheiro, assim, sendo entregue.

0: desse crime que infelizmente terminou com a morte de Luiz Guilherme Assis de Vasconcelos, de apenas 16 anos. Esse caso que aconteceu em São João de Meriti, na Baixada Fluminense, na manhã desta quarta. O adolescente seguia para o CIEP 179, professor Cláudio Gama, onde ele estudava quando foi abordado por um criminoso. O homem estava armado com uma faca e tentou roubar uma estudante que estava acompanhando ali o Luiz Guilherme. De acordo com as informações, o adolescente tentou proteger a colega e acabou sendo morto a facadas por esse assaltante. Nas imagens das câmeras de segurança é possível ver quando o suspeito entra em um beco na região ali por volta das 6h50 da manhã. Já às 6h52 ele deixa o local correndo e outras pessoas aparecem ali nessas imagens pouco tempo depois para prestar socorro à vítima. Pelas imagens, todo esse crime acontece ali em menos de 3 minutos. Luiz Guilherme foi levado para o Hospital Municipal São João de Meriti. Ele deu entrada às 7h20 da manhã, foi estabilizado, passou por uma drenagem no tórax, mas por volta das 9 horas, o adolescente foi transferido para o Hospital Municipalizado Adão Pereira Nunes, em Duque de Caxias, onde infelizmente não resistiu aos ferimentos e morreu. O suspeito foi identificado como Fabrício Matheus da Silva, de 26 anos. Ele foi preso em flagrante poucas horas depois do crime, na Avenida Sargento de Milícias, em São João de Meriti. A gente lembra que ele já tinha 3 anotações criminais. Em um processo de 2018, ele foi condenado a 5 anos de prisão por roubo majorado. Em 2020, a condenação foi de 6 anos e 8 meses de prisão também por roubo. O histórico do sistema penitenciário mostra ainda que Fabrício deixou a prisão no dia 10 de junho desse ano. Em julho, ele aparece no sistema como egresso do sistema prisional, ou seja, ele estava em liberdade há cerca de 3 meses, quando foi preso novamente agora pelo assassinato do adolescente. No caso mais recente, ele foi atuado agora em flagrante e a gente lembra que nas redes sociais, pessoas próximas ali de Luiz Guilherme descreveram o adolescente como um jovem dedicado aos estudos, cheio de planos para o futuro. Luiz Guilherme sonhava em ser professor. O corpo dele agora está no Instituto Médico Legal de Nova Iguaçu. Até o momento a gente não tem informações sobre o velório ou o enterro. A gente tenta contato também com a defesa de Fabrício Matheus da Silva, Molica e Maíra.
1: Tragédia, né, cara?
2: Luiz Guilherme. Dá uma tristeza, né?
1: Luiz Guilherme, o nome do... Cara, eu tô assim, meio emocionado, até porque, cara, um menino, né, de 15 anos, foi defender a colega. E... Cara, que horror.
2: Estudioso, segundo os amigos, familiares ali, queria ser professor e teve a vida interrompida dessa forma tão estúpida.
1: Estúpida, a gente ia estar falando, a gente tá falando a mesma palavra, né?
2: Por um criminoso que tinha acabado de deixar a prisão, né? Deixou a cadeia 3 meses, já tinha outras anotações criminais. Foi cometer um assalto ali contra uma jovem e acabou matando esse adolescente a facadas.
1: É toda a solidariedade do mundo, a família do Luiz Guilherme, aos parentes. Porque na verdade não adianta nada, né? A gente é solidário, mas a vida do menino...
2: Não volta.
1: Não volta, que tristeza, meu Deus. Vamos lá.
2: Bom, vamos conversar agora com o Gustavo Slema para falar sobre um levantamento envolvendo justamente segurança pública. É bem sintomático, né, que esse levantamento mostre que os gastos com segurança aqui no Rio, eles superam a soma dos gastos com educação, saneamento, energia e trabalho, mais os investimentos priorizam patrulhamento e muito pouco as investigações, são muito pequenos ainda os investimentos na polícia técnico-científica. O Gustavo Slema vai trazer os dados para a gente. Fala, Gustavo.
3: É isso, Maíra. O Rio de Janeiro, inclusive, é um dos estados que mais gasta com polícias do que outras áreas. A informação faz parte dessa pesquisa, né, do Justa, que é um centro justamente voltado para outras pesquisas relacionadas à área de segurança e também institucionais, que analisou orçamentos das polícias, sistema prisional e políticas para egressos em 26 unidades federativas no ano passado. Segundo o levantamento, o estado fluminense destinou 10,3% do orçamento total às polícias, um valor equivalente a pouco mais de 11 bilhões de reais. Essa quantia ultrapassou todo o investimento estadual para educação, energia, saneamento e trabalho. A soma total desses 4 serviços chegou a 10,9 bilhões de reais. Para a área de educação, o Rio de Janeiro separou 10,8 bilhões de reais. Já saneamento teve 120 milhões de reais. De acordo com estimativas do orçamento aprovado pela Assembleia Legislativa do Rio de Janeiro, O Rio tem previsão de

0: déficit de 18,93 bilhões de reais para o ano de 2026. Nesse levantamento, o Rio de Janeiro fica atrás apenas de Minas Gerais e São Paulo, que em valores absolutos, né, o estado paulista foi o que mais gastou com as polícias em 2025, 18,4 bilhões de reais. Quando o estudo analisa gastos proporcionais com as forças de segurança, aí a gente tem um outro estado que fica na primeira posição, que é Minas Gerais. Isso porque o estado destinou 10,6% do orçamento, o equivalente a 12,4 bilhões de reais no ano de 2025. A Maíra citou essa questão, por exemplo, das polícias técnicas, também é algo que o Instituto Justa pesquisou, e aí mostra que realmente, né, o Rio de Janeiro fica para trás também em relação a investimento nessa área especificamente, apesar desse investimento alto, ultrapassando outras áreas para as áreas de polícias, como Polícia Penal, Civil e Militar aqui no estado fluminense.
1: É, a Polícia Militar e a Polícia Civil, na verdade a Polícia Militar é a que tem o maior orçamento, né? Segundo a pesquisa, 8,5 bilhões de reais, enquanto a Polícia Civil fica com 2,5 bi e a Polícia Técnico-Científica com 40 milhões de reais. E aí esse estudo está justamente questionando, né, esses
2: 40 milhões de reais para a Polícia Técnica, sim.
1: É, exatamente.
2: É isso, desculpa, Maíra, você estava falando.
1: Não, é isso, é um orçamento ainda muito pequeno, né? A gente tem o Rio de Janeiro como terceiro estado com maior investimento em segurança, atrás de São Paulo e Minas Gerais, que são estados bem maiores, né, em termos de território e população, mas o investimento ainda em investigação, né, ainda muito pequeno.
2: Pois é, mas isso é muito significativo, porque a PM, a polícia ostensiva, é aquela que aparece, né, que a gente vai na rua e vê o PM, ah, que bom, claro, a gente gosta de ver, quando a gente passa na rua, na nossa rua, na rua onde mora, trabalha, vê a PM, a gente se sente mais seguro. Mas a gente sabe, o crime se sofisticou muito. Não dá para focar só na PM, que normalmente os discursos são todos esses, né? Mais polícia na rua, vamos matar bandido, vamos não sei o quê. Agora, investigação. De onde vem? É aquela velha história, ah, as armas não são produzidas nas favelas, nas comunidades, a munição não é produzida, a droga também não vem dessas comunidades. De onde é que vem o dinheiro? De onde vem a lavagem de dinheiro? Como é que é a investigação do crime? É a investigação do crime que permite que o crime não se repita, que permite a prisão de outros criminosos, que permite a prisão de criminosos relevantes. A gente teve aquele caso, a polícia do Rio prende principalmente em flagrante. Outro dia até o Douglas Ruas, naquela sabatina que a gente fez, ele citou elogiosamente a operação lá na Penha, né, em outubro do ano passado, falou, ah, 200 bandidos foram retirados de circulação, quer dizer, 100 e tantos foram mortos e outros foram presos, mas a grande maioria que foi presa em flagrante.
1: Sim.
2: Então, e a polícia subiu o morro ali para o complexo para prender não sei quantos, cumprir não sei quantos
1: eram
2: mandados.
1: 60 e poucos mandados, se eu não me engano, e quase nenhum foi cumprido, de fato.
2: Pois é, e aí não adianta, só aquece aqui, né? Aí mata, e não prende, e não tem investigação, não tem polícia técnica e científica. Aí não adianta, e vira só um discurso da boca para fora, só um discurso de mata. Falei o Douglas Ruas, mas podia citar praticamente todos os candidatos aí, governador, enfim, essa ideia de que você só faz aquilo que aparece, mas não investiga, você não aprofunda investigações, a maior parte das prisões aqui no Rio, aí o que que você tem no Rio hoje? É muita prisão de adolescente em flagrante por tráfico de drogas, na maior parte das vezes. Garotos, de um modo geral, são homens, rapazes, pegos com uma pequena quantidade de droga, desarmados, e esses rapazes são pegos, traficantes, de um modo geral são pretos, pobres, que normalmente é branco, diz que é para consumo próprio e aí acaba aceitando. Se for branco de classe média, não, isso é para consumo próprio, tá aí para uma festa aqui e tal, aí rola. Aí vai prendendo, prende esses garotos. Eventualmente são mesmo, estava ali vendendo, carimba na testa desses garotos a marca de traficante que persegue esses rapazes pro resto da vida, E aí não resolve nada. Aí prende um hoje, prende o Zé hoje, aí vai amanhã, vem o Chiquinho e vai, vai, vai, vai. E esses dados, e só para complementar, a gente está falando de dados de investimento públicos, quer dizer, em segurança maior que saneamento, educação, energia e trabalho. Se a gente somar isso, os gastos de cada um de nós, com a segurança particular de cada um de nós, quanto que a gente paga no condomínio para ter cerca elétrica, eventualmente, para ter vigia, quanto muitas pessoas pagam para ter carro blindado, quanto as empresas gastam com segurança, é um gasto absurdo. Né? E, enfim, vamos lá.
1: O Justa, né, que é a plataforma que realizou esse estudo, destacou justamente isso, né, que essa distribuição de recursos pode ampliar a capacidade de prender com esse policiamento ostensivo, né? Mas sem necessariamente aumentar a capacidade de esclarecer crimes e desarticular as organizações criminosas. É, Mônica, você estava só uma parte aqui. Nosso ouvinte Roberto Souza mandou mensagem para 21995571013 e aí fez aqui na inteligência artificial a charge.
2: Cartoon, né?
1: Cartoon, é, exatamente. Que você sugeriu, falando aqui dos mostrando os pacotes de roubo envolvendo o transporte escolar, enquanto isso, as crianças ali sofrendo nesse transporte. É, não é só no transporte que é roubo, é feito, ele botou aqui merenda. Na merenda, em tudo que é lugar.
2: Roberto, né?
1: Roberto Souza, obrigada.
2: Obrigado, Roberto. Agradecemos em coro aqui, em jogral.
1: Aqui. Mandou a mensagem aqui pra gente. E olha, uma informação que foi divulgada pela gente aqui ontem em relação ao valor apreendido pela Polícia Federal durante uma operação contra crimes eleitorais. Essa informação foi divulgada pela Berenice Seara, que esse valor, os 600 mil reais em espécies apreendidos pela Polícia Federal na última terça-feira durante a ação contra crimes eleitorais em Niterói, estavam com Priscila Santos. Ela é filha da deputada federal Soraya Santos, do PL. Além do dinheiro, a Polícia Federal apreendeu documentos e planilhas durante essa ação. Segundo a defesa da deputada, esse dinheiro pertence a uma das empresas da família Santos. Seria um dinheiro, segundo a deputada, legal. A defesa esclarece que o valor já havia sido reservado por meios oficiais para pagamentos de fornecedores da empresa que pertence à família. E disse que as atividades lícitas do grupo empresarial não se confundem com a estrutura e organização da campanha eleitoral. É estranho que 600 mil reais estejam em dinheiro,
2: eu tô,
1: né?
2: Com 40 reais na minha carteira, há duas, três semanas, eu não gasto. A gente paga tudo em cartão, né? Paga tudo em Pix ou cartão. E assim, que empresa é essa? Porque antigamente tinha negócio de empresa de ônibus que lidava com muito dinheiro. Tanto houve a época de congelamento de preços, quando faltava dinheiro no mercado, as empresas de ônibus eram muito valorizadas, porque elas lidavam com dinheiro vivo. Era a empresa de ônibus e jogo do bicho, que lidavam ali com dinheiro vivo. É. Isso acabou, as pessoas não andam mais.
1: É tudo cartão hoje em dia,
2: não,
1: né?
2: E olha só,
1: já é mesmo na empresa de ônibus.
2: Você nem paga taxa com Pix, você não paga TED, não paga taxa para o banco. É uma questão de segurança, né? A gente está aqui o tempo inteiro falando em falta de segurança. 600 mil reais para lá e para cá, para que esse dinheiro todo na mão? Isso é perigoso. A gente não anda nem com 60 prata na carteira, com medo de assalto, né? E aí os caras, 600 mil reais, às vésperas da eleição. Não, tudo bem, vamos lá.
1: A campanha
2: agora,
1: eleitoral
2: só fiquei
1: rolando.
2: Curioso para saber que tipo de empresa a família da deputada tem.
1: Curioso,
2: a gente pode esclarecer, gostaríamos mesmo de saber, isso não é ironia, porque tem a necessidade de lidar com tanto dinheiro vivo assim.
1: Essa informação não foi fornecida, né, pelos advogados ali, né, mas essa ação da PF aconteceu depois de um trabalho de inteligência e troca de informações. Os policiais abordaram a Priscila, né, filha da deputada Soraya Santos, do PL, em Piratininga, em Niterói. E aí encontraram valores dentro de uma bolsa, em maços divididos em 50 e 100 mil reais. São maços de 50 reais que estavam divididos em pacotes de 50 mil e 100 mil reais. A filha da Soraya, Priscila, o dinheiro, os documentos apreendidos foram encaminhados à Delegacia de Polícia Federal em Niterói para esclarecimentos. E segundo a PF, demais providências cabíveis foram tomadas ali. Ainda de acordo com o comunicado da Polícia Federal, as investigações seguem com o objetivo de aprofundar as informações, especialmente com relação à origem do dinheiro apreendido e à destinação.

0: Agora são 10 horas e 59 minutos e a Érica volta para falar de uma coisa, uma outra notícia triste, né? A morte de uma mulher que estava grávida. Ela morreu 5 dias depois do parto. Érica, conta pra gente aí.
1: Molica, as investigações desse caso indicam que há indícios de fatos criminosos. Essa informação foi confirmada pela reportagem da TMC nesta quinta-feira. O delegado responsável pelas investigações, o Luiz Rodrigues, ele disse que as apurações continuam para conseguir identificar e responsabilizar todos os autores desse caso. A gente tem um trechinho da palavra dele.
2: O corpo foi encaminhado posteriormente por minha determinação para o ML, porém o corpo já tinha sido alterado por dentro, banho químico para fim de enterro, e não foi possível a necropsia determinar a causa morte. Porém, nós temos o óbito, né, atestando lá, confirmando uma infecção generalizada. Então, é justamente com base nessas informações que foi aberto o inquérito policial e já foi determinado que seja encaminhada à delegacia com certa urgência o prontuário médico, parto dessa senhora, para fim de análise.
1: Segundo o doutor Rodrigues, né, Jéssica Duarte Gonçalves, de 28 anos, ela morreu no último domingo depois de dar à luz a terceira filha no Hospital da Mulher Marisca Ribeiro, que fica em Bangu, na zona oeste do Rio, essa unidade que é gerenciada pela Secretaria Municipal de Saúde. O delegado explicou que a Jéssica deu entrada na unidade hospitalar no dia 8 de setembro, ela ficou internada até o dia seguinte, quando começou a sentir muitas dores que não passavam. Esse quadro foi comunicado à equipe médica com o companheiro dela, o marido, que disse diversas vezes que a esposa tinha dores intensas e estava com um inchaço na barriga. E apesar disso, no dia 10, a Jéssica recebeu alta e foi para casa. Mas à noite ela voltou a sentir dores fortes, retornou ao hospital. Dessa vez ela foi ao Albert Schweitzer, que fica em Realengo, na mesma região.
2: Acontece que no mesmo dia ela foi no hospital Albert à noite, porque ela teve muitas dores e o hospital, por falta de prontuário, não conseguiu fazer o atendimento adequado e encaminhou ela novamente para o Marisco. Chegando lá, a outra equipe que atendeu viu a gravidade dos fatos, internou imediatamente essa senhora. Ela recebeu alta no dia 10 e voltou no dia 10 à noite e foi entubada e que infelizmente veio a óbito. Essa senhora teve um atestado médico de morte natural, quando o fato deveria ter sido imediatamente comunicado à delegacia, porque trata-se de uma morte suspeita.
1: E como o delegado disse, né, esse fato deveria ter sido imediatamente comunicado à delegacia pela própria equipe médica, o que não foi feito. Esse corpo foi encaminhado depois ao IML, ao Instituto Médico Legal, mas já havia passado pelo banho químico para realização do velório da Jéssica, né? E por isso, então, não foi possível determinar a causa morte, que foi o que o delegado explicou anteriormente. Ela foi velada na última quarta-feira. Então, a Polícia Civil tem o atestado de óbito que confirma que a Jéssica sofreu uma infecção generalizada. Agora a instituição aguarda o prontuário médico desse parto para conseguir continuar com as investigações. A reportagem da TMC questionou a Secretaria Municipal de Saúde, que ainda não se posicionou sobre esse caso, Maíra e Molica.
3: E qualquer procedimento em hospital, e aí, no caso, esse parto, a gente sabe se foi um parto normal ou se foi... foi uma via de parto normal, né? É isso. A Érica tá me dando ok aqui. Mas qualquer procedimento que a gente faz num hospital, ele tá sujeito a algum tipo de complicação. No caso de uma internação hospitalar, você pode ter bactérias hospitalares e aí, eventualmente, você ter algum tipo de infecção ali. Associada. A questão é, uma mulher de 28 anos, saudável até onde a gente sabe, com uma gravidez ali que chegou, deu à luz a filha normalmente, e aí, da manhã, né, de 10 horas da manhã que ela recebeu alta até a noite, uma infecção hospitalar não se reproduz nessa velocidade, ao ponto de se dizer que ela saiu do hospital numa boa, sem problema nenhum, e complicou horas depois. Ao que tudo indica, essa mulher já saiu do hospital com fortes dores abdominais, reclamando dessas dores, com inchaço que pode ser natural de um parto, mas pode indicar algum problema ali. Então ela já vinha reclamando dessa situação e foi internada horas depois e morreu horas depois em outro hospital. Então a família está reclamando aí de uma negligência desse hospital que precisa ser devidamente investigado. E o segundo ponto, no Albert Schweitzer deram como morte natural. Como é que uma mulher de 28 anos com uma infecção generalizada tem uma morte classificada como natural?
0: E é também da rede municipal, né? O Albert também é da... E assim, é aquela história que muitas vezes a gente sente internação, não só na rede pública, também na rede particular, é a equipe, a equipe de enfermagem, muitas vezes os médicos, não levarem a sério o que o paciente diz. Acha que isso é frescura do paciente, que ele, isso é besteira, isso vai passar, dá uma novalgina. A gente conhece, são muitos os casos de não levar a sério a voz do paciente. Não, deixa pra lá, peraí. E aquele chato lá? Às vezes a família fica até constrangida, né?
3: De reclamar.
0: Fica com fama de chato. O cara fica com fama de chato que tá toda hora reclamando. E você confia no médico, você confia na equipe de enfermagem. Isso aí deixa rolar uma infecção que talvez pudesse ter sido combatida com antibióticos, né? No momento certo. E infecção hospitalar é algo grave, né? Muitas vezes são bactérias muito resistentes.
3: Exatamente.
0: Mas enfim, apurar, né? Apurar.
3: E a família tá indicando que não foi feito. A mulher estava reclamando de dores, recebeu alta como se estivesse tudo bem, não fizeram exames e aí ela morre horas depois aí desse caso. Então, tudo precisa de uma resposta da Secretaria Municipal de Saúde e a gente vai ficar em cima para saber qual vai ser o posicionamento da Prefeitura, porque precisa abrir uma sindicância para entender o que, que deu errado no caso de uma mulher que acabou de dar à luz e não vai poder acompanhar a vida dessa filha recém-nascida.
0: E ela tem mais dois filhos, né?
3: Terceiro filho. Obrigada, Érica, pelas suas informações. Bem, vamos acompanhar esse caso.
0: Agora são 11h06, eu vou ficando por aqui. Vocês, mas o Rio TMC continua com a Maíra Gama e com o Gustavo Sleman. Não saia daí, a gente vai dar um intervalo rapidinho e a gente já tá voltando.
3: Até já.
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3: Dez, 11 horas, 9 minutos, 10 horas, nada. O tempo voa quando a gente se diverte. Vamos lá. Começa agora a segunda hora do Rio TMC. Até meio-dia a gente segue juntos, atualizando o que é notícia aqui no Rio de Janeiro. Comigo, Maíra Gama, e agora ao meu lado, Gustavo Sleman. Bom dia, Gustavo.
14: Bom dia, Maíra. Bom dia a todos que nos acompanham. Quinta-feira com, pelo menos, ao que parece, uma trégua em relação à chuva.
3: Será?
14: Claro, é, tempo nublado ainda. Nada a se comemorar por enquanto, em relação a uma trégua definitiva da chuva. Mas, pelo menos, agora, 11 horas e 9 minutos, para ser mais exato, tem chuva, pelo menos aqui na Barra da Tijuca. Claro, a gente faz o convite para você participar pelo 99557-1013 e falar do tempo aí na sua região pelo nosso WhatsApp. Pode enviar áudio, vídeo, foto, falar como é que está o tempo e, claro, também o trânsito e sua participação em geral.
3: Vamos lá, então, atualizar os principais destaques dessa segunda hora.
14: E os responsáveis por um painel eletrônico instalado sem autorização em um imóvel na Rua Visconde de Pirajá, em Ipanema, foram multados em R$843 mil. A Secretaria Municipal de Ordem Pública, além de multar o consórcio, destacou que toda a publicidade na cidade precisa de autorização da Prefeitura do Rio e que a solicitação deve ser realizada pelo aplicativo e plataforma Carioca Digital.
3: 4 cães, 1 bode, 1 arara e 2 papagaios verdadeiros filhotes, além de 1 trincaferro e 3 coleirinhos. Meu Deus, é muita informação. É, bom, vários animais aqui, né? Mantidos irregularmente em uma propriedade, foram resgatados em Volta Redonda, no município sul-fluminense. Durante a fiscalização, também foram identificadas irregularidades na documentação dos animais silvestres e condições inadequadas de manutenção, com indícios de possíveis maus tratos.
14: E um policial militar morreu após ser atropelado durante uma ação na Via Light. O caso aconteceu na altura de Nova Iguaçu, quando criminosos furaram um ponto de bloqueio que foi montado pela PM, que apurava informações sobre roubos de veículos na região. O cabo Jefté dos Santos do Bonfim estava na Polícia Militar há 10 anos.
3: 11 horas 11 minutos.
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14: Vamos lá, atualizar o trânsito para você, motorista, que segue dando carona à TMC em 101.3, linha vermelha. Está com trânsito agora carregado, trânsito lento, com pontos de retenção, desde a altura da Maré até o Caju. Isso para quem segue no sentido centro da cidade. No sentido Baixada, trânsito apresentando boas condições ao longo da via. Centro de Operações da Prefeitura, que disponibiliza mapas e também imagens, mostram justamente o sentido Baixada fluindo bem em diferentes pontos na região da Maré, no próprio acesso ali à região de Duque de Caxias, São João de Meriti. Já no sentido centro, realmente, trânsito bem carregado agora na altura da Maré até o bairro do Caju, na região portuária, no sentido centro. Atualização sobre a ponte Rio-Niterói, informação importante, 2 faixas que estavam ocupadas na altura da reta do cais, no sentido Niterói, foram liberadas devido a um acidente que envolveu carro e moto. Agora, as 2 faixas liberadas, o trânsito no sentido centro pela linha vermelha pela Avenida Brasil é até uma explicação, justamente por conta da ponte Rio-Niterói. Trânsito permanece impactado na linha vermelha e na Avenida Brasil como reflexo dessa interdição parcial que aconteceu mais cedo na ponte Rio-Niterói, na altura da reta do cais, no sentido Niterói. E a gente, claro, até como destacamos agora há pouco esses reflexos na Avenida Brasil, vamos destacá-los novamente na altura de Benfica e também na região do acesso para a linha vermelha, com impactos na Avenida Brasil, no sentido centro da cidade. Então, amanhã, com trânsito complicado para você, motorista, que está passando pelas principais vias expressas da capital fluminense. 99557-1013.
3: Agora sim.
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3: Fala aí, WhatsApp, com calma, que eu cortei você sem querer.
14: Vamos lá, sem a nossa cantoria da nossa vinheta, 99557-1013, o DDD é o 21 para você participar, mandar sua imagem, sua contribuição, claro, também a sua denúncia, sempre aqui canais e microfones abertos para você, ouvinte.
3: Então vamos lá agora atualizar as condições do tempo para você, ouvinte, que quer se programar. Hoje o dia amanheceu, né, sem chuva, mas bem fechado, né? A gente ainda tem condição de chuva para até a noite desta quinta-feira, tá? Então mantenha o guarda-chuva aí na bolsa, porque pode ter um chuvisco rápido. É uma chuva fraca, isolada, a qualquer hora do dia. Hoje a máxima é de 26 graus, mínima de 15 graus. Essa temperatura é um pouco mais amena aqui no Rio. Durante a madrugada, a chuva deve começar a se afastar aqui do Rio de Janeiro. E na sexta-feira a gente já tem previsão de tempo mais aberto, com muitas nuvens ainda no céu, mas o sol aparecendo entre as nuvens, sem previsão de chuva. Nessa sexta-feira, a máxima é de 27 graus, mínima de 16 graus, e depois de dois fins de semana muito chuvosos aqui no Rio de Janeiro, né? Rock in Rio, embaixo de muita chuva. O sábado deve ser de tempo firme, com sol brilhando, algumas nuvens no céu. Máxima de 29 graus, mínima de 15 graus. Tem previsão de pancada de chuva, mas só para a noite de domingo. Então, o fim de semana deve ser aproveitável. Claro, a gente volta a atualizar essa situação amanhã para você, ouvinte, mas já fica a informação aí para você que quer se programar, aproveitar aí ao ar livre. 11 horas 15 minutos.
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14: Vamos lá, agora atualizar mais uma vez o noticiário, falar com a Larissa Viantura de um caso absurdo que aconteceu em um colégio na Taquara. Um professor que foi agredido por alunos durante uma partida de futebol. A Larissa vai contar pra gente essas imagens que também estão disponíveis no nosso Instagram, o @TMC Rio de Janeiro. Bom dia, Larissa.
3: Vamos lá tentar de novo, então. Fala, Larissa.
17: Bom dia, Gustavo. Bom dia, Maíra. Bom dia, você ouvinte. Agora sim. É um caso muito triste. A delegacia da Taquara abriu uma investigação para apurar as circunstâncias de uma briga envolvendo alunos e um professor de educação física. A confusão aconteceu durante um evento de interclasse do Ícone Colégio e Curso nessa terça-feira e rapidamente o caso repercutiu nas redes sociais, já está no nosso Instagram, como o Gustavo falou. As imagens mostram o professor e os alunos no que parece uma discussão. Em seguida, um aluno avança por trás do professor e aplica um golpe conhecido como mata-leão. A partir daí, diversos alunos avançam em direção ao professor, que acaba encurralado em uma parede. Uma mulher, que aparenta ser funcionária do colégio, tenta separar a briga sem sucesso. Em nota, o Ícone Colégio e Curso afirmou que medidas disciplinares imediatas foram aplicadas. Os alunos diretamente envolvidos foram suspensos das atividades escolares e o Conselho Tutelar foi acionado para acompanhar o caso. A escola também disse que o caso foi encaminhado ao Conselho Geral da instituição, que se reúne hoje para conduzir um processo de disciplina sério e rigoroso para aplicação de sanções definitivas aos alunos e verificar a condução do ocorrido por parte de liderança do colégio. A agressão envolvendo alunos e professores aconteceu na unidade 2, que fica na Taquara, e atende alunos do nono ano ao segundo ano do ensino médio. Um caso muito triste, né, Gustavo?
14: Pois é, um caso absurdo, né? E mostra muito uma questão de inversão de valores também em relação à agressão contra professores. Pelo menos na minha época, né, Maíra? Não estou entregando a idade, mas sempre houve essa questão de respeito e hierarquia também, um mestre mesmo dentro da sala de aula.
3: Essa violência contra os professores se tornou rotina em alguns colégios, né? Infelizmente não são casos tão isolados hoje em dia. A gente vê, esse caso acabou sendo filmado e aí foi parar nas redes sociais, inclusive a gente compartilhou o vídeo com algumas restrições, né? A imagem devidamente borrada no nosso Instagram. Mas é uma situação a qual os professores estão sujeitos, né? E professores que muitas vezes têm salários baixos numa profissão tão importante e acabam sujeitos a esse tipo de agressão dentro da sala de aula, né? Obrigada, Larissa, pelas suas informações.
14: Até para contextualizar, Maíra, a gente tem uma pesquisa, a mais recente é de 2023, né? Mostrava que na época, em relação aos últimos 4 anos, contando a partir de 2023, 84 professores foram vítimas de agressões em instituições de ensino no Rio de Janeiro. É claro que esse número deve ter aumentado e muito. Inclusive, nossa equipe de reportagem vai atrás desse levantamento para mostrar, né, em números, né, esses casos de agressões contra professores nas salas de aula.
3: Valeu, Larissa, pelas suas informações. Vamos acionar agora novamente a Luísa Rodrigues, já está aqui conosco para falar sobre um caso de um policial militar que morreu durante, enquanto criminosos estavam tentando fugir, só que ele morreu atropelado. Luísa vai contar para a gente. Fala, Lu.
18: É isso, Maíra. Essa situação aconteceu, né, nesta semana, após ali uma ocorrência de roubo de veículo na Via Light, ali na altura do centro de Nova Iguaçu, na Baixada Fluminense. Aconteceu na noite desta quarta-feira. O cabo, né, Jefté dos Santos de Bonfim, de 38 anos, ele foi atropelado durante uma ação de patrulhamento do Batalhão de Policiamento em Vias Expressas. Segundo a Polícia Militar, a equipe realizava, né, um estreitamento de pista após receber informações sobre o roubo. Quando os suspeitos se aproximaram, né, o cabo deu ali então uma ordem de parada, mas os criminosos não obedeceram. E aí acabaram que eles bateram na viatura e fugiram. O Jefté foi socorrido ao Hospital Geral de Nova Iguaçu, mas não resistiu aos ferimentos. Quatro criminosos, inclusive, foram capturados nas proximidades da via e um deles foi ferido por um disparo na perna. Esse caso ele foi registrado na Delegacia de Homicídios da Baixada Fluminense, que agora está, então, investigando, né, o caso. Lembrando aí que o cabo, né, o Jefté, tinha 38 anos, ele era divorciado, deixando aí 3 filhos, né, e estava há 10 anos na corporação. E não há ainda informações, segundo a Polícia Militar, sobre o sepultamento do agente Gustavo e Maíra.
3: Caso bem absurdo, né? Ele, infelizmente, acabou com a morte desse policial militar. E a gente fala tanto aqui, né, sobre a necessidade da polícia tomar cuidado nas abordagens, porque às vezes, como é o caso que a gente trouxe ontem de um pizzaiolo que acabou morrendo porque avançou um sinal ali. A polícia achou a abordagem, a atitude dele suspeita, acabou atirando contra ele e tirou a vida de um homem que era um pizzaiolo que estava cometendo uma infração de trânsito, né? Nesse caso, os criminosos que acabaram fugindo dessa blitz atropelaram esse policial militar que, pelo que a gente sabe, não atirou contra eles e ele acabou morrendo aí nessa ocorrência.
14: Até para frisar, Maíra, para quem conhece aquela região, a Via Expressa que liga a Zona Norte à Baixada Fluminense, recentemente foi instalado um ponto da Polícia Militar ali na altura de Nilópolis, porque, além da questão de segurança mesmo, reclamação constante de quem utiliza a Via Light, era um outro ponto crítico de segurança para os próprios policiais, porque anteriormente, antes da criação desse ponto na altura de Nilópolis, os policiais eles posicionavam as viaturas na curva de acesso pela região da cidade para poder acessar a via expressa. Só que eles se posicionavam de uma forma que ficava muito difícil para quem vinha dessa curva conseguir enxergá-los. E, além do mais, a gente tem aquele problema crônico também de falta de energia na Via Light, o que causava riscos de atropelamento contra os policiais que ficavam além das viaturas posicionados a pé na via expressa. Então, assim que você virava, fazia a curva para acessar a Via Light vindo de Nilópolis, você corria o risco de atropelar um policial sem querer. E, então, foi montada essa base e isso mostra também a questão de própria segurança com os policiais nessa via e em outras também.
3: Obrigada pelas informações da Luísa Rodrigues. Vamos falar agora sobre um assunto. E já existia essa especulação há muitos anos, que é a instalação daquele radar, que é um radar que mede a velocidade média de um trecho, né? É a instalação desse radar que vai ser feita na ponte Rio-Niterói. Há muito tempo se fala disso, olha, cuidado, tá, já estão fazendo aquele radar que você mede um ponto, mede outro, e se você passou em um período de tempo menor do que seria necessário para você atravessar esse período, esse trecho, né? Seguindo a velocidade máxima da via, você seria multado. Até então, era só uma especulação, só uma fake news. Mas agora, esse radar pode se tornar realidade. A Beatriz Trindade vai explicar para a gente. Fala, Bia.
19: É isso, Maíra. Como você disse, já é testado há bastante tempo no Brasil, há cerca mais ou menos de 10 anos. E agora, Ponte Rio-Niterói e trechos das rodovias ali, BR-101 e BR-116, vão passar por esses testes com uma nova tecnologia de fiscalização, que são esses radares de velocidade média. E diferente do radar tradicional, que registra ali a velocidade em um ponto específico, esse novo sistema calcula quanto tempo o motorista leva para percorrer determinado trecho e, a partir daí, calcula a velocidade média. média. No Rio, os testes também serão feitos entre Itaboraí e São Gonçalo, na BR-101 e em trechos da BR-116, que fica em Nova Iguaçu e Teresópolis. Na ponte, o monitoramento foi autorizado em um trecho de pouco mais de 9 quilômetros, ali no sentido Niterói, e nessa fase a fiscalização vai ser apenas educativa e experimental. A ANTT garante que não haverá multas nem penalidades agora no momento, com base na velocidade média registrada. Mas os radares convencionais continuam funcionando normalmente, ou seja, quem for flagrado ali acima do limite por um equipamento que já esteja em operação pode ser multado. Essa nova tecnologia também dificulta uma prática, Maíra, que é bastante comum aqui, né? Que é quando os motoristas reduzem ali a velocidade perto do radar e acabam acelerando depois. E como o sistema calcula a média de todo o percurso? O projeto vai ter duração prevista de 180 dias a partir da instalação do sistema e do início da coleta desses dados. O prazo ainda pode, no entanto, ser prorrogado. Durante esses testes, então, os motoristas vão ser informados por placas sobre esse monitoramento. A concessionária também vai enviar relatórios mensais à ANTT, que vai avaliar o funcionamento desses equipamentos e o comportamento também dos motoristas. Uma eventual aplicação de multas pela velocidade média ainda depende de outras etapas. O objetivo agora é justamente esse, como eu disse, avaliar a viabilidade desse projeto para só depois começar a ser usado ali nas rodovias federais concedidas. Maíra e Gustavo.
3: É, basicamente, no caso da ponte, né? A gente sempre fala aqui, o tempo de travessia tá tudo normal, o trânsito tá livre. 13 minutos é o tempo de travessia, né? Quantas vezes os ouvintes já não escutaram essa frase? Você tem ali uma extensão da ponte e uma velocidade média, que você atravessa em 13 minutos. Se o motorista atravessar em 12 minutos, 11 minutos, em 10 minutos, o radar vai entender que você passou,
20: alguma,
3: né?
20: Coisa
3: que
20: tem aí.
3: O motorista passou, ou ele fez teletransporte no meio da ponte, ou ele passou acima da velocidade. Aí, nesse caso, ele será multado. Por enquanto, esse é um período de teste, né? Esses testes têm caráter experimental para entender como é que vai ficar, vai funcionar ali, se vai ter algum problema e tal. Depois desse período de teste, aí sim pode haver o início da aplicação das multas. Esse teste está sendo realizado não só aqui no Rio de Janeiro, né, nessas rodovias que a Beatriz citou para a gente, incluindo a Ponte Rio-Niterói e três trechos da BR-101, mas também no Espírito Santo, também na BR-101 em três trechos, em Goiás, Mato Grosso do Sul, Minas Gerais, também no Paraná, Rio Grande do Sul e Santa Catarina. Esse sistema já vem sendo testado em São Paulo há alguns anos. Também, segundo a CET, que é a Companhia de Engenharia de Tráfego, a Sete Rio de lá é a CET, né? Já havia feito testes, radares posicionados na região da Bandeirantes, na pista expressa da Marginal Tietê, na Castelo Branco, Ayrton Senna. Aliás, na Marginal Tietê, no sentido Castelo Branco, Ayrton Senna. Então, esses testes já vêm acontecendo em São Paulo, agora vão ser ampliados aqui para o Rio de Janeiro e para mais 7 estados. Fico alerta, então, para você, motorista, não vai adiantar só frear em cima do radar e aí passar tranquilinho e depois acelerar, não. Vai ter que manter essa velocidade média ao longo de toda a via. Obrigada, Bia, pelas informações.
14: Vamos lá, atualizar agora outros dados, dessa vez sobre violência com o Rafael Alves. A gente teve mais uma divulgação do Instituto de Segurança Pública em relação ao estudo do mês de agosto. A gente traz agora então informações sobre estelionato, extorsão e ameaça, crimes que tiveram crescimento nesse último recorte, né, Rafa? Bom dia mais uma vez para você.
21: Muito bom dia para você, Gustavo, para a Maíra novamente, para todos os nossos ouvintes que acompanham o Rio TMC. Quando a gente fala em estelionato, pode parecer algo abstrato, mas é o famoso golpe, né? E as pessoas têm caído cada vez mais aqui no Rio de Janeiro, tem sido um crime cada vez mais comum. E quando a gente vai analisando os dados, a gente percebe um crescimento nesses números. E fazendo cálculos, a gente chega aqui, uma pessoa demora, em média, 3 minutos para cair em golpe aqui no Rio de Janeiro. Esse dado referente a todo o estado, esses números foram levantados pelo Instituto de Segurança Pública. Nesse último mês de agosto, foram 14.343 registros em todo o estado. Isso é um aumento de 14% em relação ao mesmo mês do ano passado Em média, são registrados 463 casos todos os dias. Esses dados mostram que quase metade das ocorrências está concentrada na capital fluminense, já que por aqui foram 6.934 casos, o que é equivalente aí a 48% de todo o estado. Esses crimes acontecendo na cidade do Rio de Janeiro. Na comparação com o mesmo mês do ano passado, agosto de 2025, foram 1.746 casos a mais, já que em agosto do ano passado foram 12.597 ocorrências. E no acumulado do ano, entre janeiro e agosto, esse número fica ainda mais preocupante, já que esse ano já foram notificados 170.839 registros contra 88.000 do ano passado. E aí a gente percebe um aumento significativo, 92% dos casos de estelionato nos 8 primeiros meses desse ano em relação ao mesmo período do ano passado. Outro crime que teve uma alta nesse mês de agosto foi o de extorsão. Foram 402 notificações contra 290 do mesmo, nesse mesmo mês do ano passado, um crescimento aí de 39%. E claro, a gente tem falado cada vez mais aqui no jornal e ouvido das forças de segurança que a extorsão é frequentemente associada ao controle territorial exercido por facções criminosas e também milícias. Isso porque, segundo as autoridades, a exploração econômica de serviços em comunidades e outras atividades em áreas dominadas pelos grupos está entre as principais fontes de renda das facções criminosas. E outro crime em paralelo a isso é o de ameaça, que teve um crescimento aí de 14% nesse mês de agosto, uma diferença de 818 ocorrências em relação ao ano passado. Mas a gente falou aqui de números que têm subido nesse último mês de agosto. Mas também tivemos reduções, né, nos crimes aqui no Rio de Janeiro. Isso, segundo o Instituto de Segurança Pública, tivemos redução no total de roubos e furtos aqui no Rio. Furtos, uma queda de 10%, e o de roubos, uma queda um pouquinho maior, 13%. A gente vai detalhando aqui, furto de veículo, uma queda de 25%, de celular, 29%, de bicicleta, uma queda de 20%, e o que teve uma leve alta foi o roubo a transeunte, roubo a pedestre aí, de 8%. Roubo de carga, redução de 26%, roubo de rua, 15%, e de veículo, 18%. Então, nas situações de rua, a gente vê uma redução desses índices de violência, mas estelionato, ameaça e extorsão são crimes que têm sido cada vez mais comuns, segundo esses dados do Instituto de Segurança Pública. Gustavo e Maíra.
3: Já não é de hoje, não é? Tem, acho que, alguns anos, eu acho, que esses golpes têm só crescido. E a gente não vê uma política de segurança pública efetiva de combate a esse tipo de crime. A gente trouxe essa pauta outro dia aqui. Sim. Com o Molica e a Júlia, trazendo dados sobre a resolução desses crimes,
14: né? Você não tem distinção aqui no Rio de Janeiro, inclusive.
3: Não, isso é um outro problema, né? Que há uma determinação para que crimes, golpes digitais, que é o que está explodindo recentemente, né, sejam diferenciados dos golpes, qualquer tipo de golpe que você toma na rua, né? E aqui no Rio de Janeiro, o Rio de Janeiro é um dos poucos estados que ainda não faz esse tipo de distinção. E além disso, a resolução, a quantidade de registros que são feitos frente à quantidade de crimes que são processados é quase nada, né? A Júlia trouxe um dado, Júlia, se tiver aí, puder recuperar pra gente. Acho que era, você tinha um caso a cada 300 que eram solucionados. Então, fica muito fácil para o criminoso praticar esse tipo de golpe. Eles tentam, sei lá, 10, 20, 100 vezes para uma vez a pessoa cair. Só que se a pessoa cair, eles têm quase a certeza da impunidade, quase uma certeza de que não vão ser presos ou ser processados. Esse crime vai sair impune, é isso, Júlia?
2: Exatamente, Maíra. São aproximadamente 323 prisões. Uma prisão a cada 323 ocorrências.
3: Olha
2: então,
3: isso.
2: Um número muito pequeno, quase nenhum deles chegam a sequer ser julgados, muito menos né, recebem uma condenação devida.
14: É, até como a Júlia trouxe nesse levantamento, na reportagem à época, além desse problema envolvendo as investigações, a distinção, também passa muito pelas pessoas que não procuram a própria polícia, né? Pessoas que ficam com vergonha por terem tomado algum tipo de golpe, ainda mais virtual.
2: Porque muitas vezes não conseguem, assim, nem reunir provas, né? É difícil, é um crime difícil.
3: Mas pra você fazer o registro, você não precisa de provas, assim, você precisa de um fato ali, né? É, eu acho que passa muito também pela descrença da pessoa, descrença da vítima de que aquele caso vai... dá em alguma coisa caso você registre. E aí muitas acabam nem registrando. E mesmo as que registram, o Rafael acabou de trazer aqui os dados pra gente. O número de registros só cresce. Mesmo as que registram, acabam não dando em nada. Então as pessoas preferem, nem registrar muitas vezes. É um caso que realmente, esse tipo de crime precisa ter uma atenção. E muito pouco se fala ainda sobre soluções efetivas para combater esse tipo de crime. Obrigada, Rafa, pelas suas informações. Antes da gente ir para o intervalo, vamos chamar a Luísa Rodrigues para a atualização daquela operação da Polícia Civil que estava acontecendo ali em Nova Iguaçu, no Buraco do Boi, envolvendo integrantes do Terceiro Comando Puro. Fala, Lu.
18: Maíra, atualização agora da operação. Segundo a Polícia Civil, a operação foi finalizada. E aí, né, o balanço dessa operação: 5 presos, né? Foram presos aí pela Polícia Civil, todos aí em cumprimento, né, de mandado. Também foi apreendido drogas e também um simulacro de arma, além de uma moto que foi recuperada. Lembrando que essa operação aconteceu ali, né, na comunidade Buraco do Boi, em Nova Iguaçu, né, aqui na Baixada Fluminense. A operação aí nomeada como Operação Tridente, que a gente inclusive, né, falou logo no início do jornal sobre, né, esses estudantes que foram vistos aí pelos drones da Polícia Civil ajudando, né, até a recolocar as barricadas nessa comunidade. Nessa operação de hoje da Polícia Civil, que acabou de ser finalizada, 5 presos então, drogas, simulacro de arma e uma moto recuperada. Além disso, lembrando que essa operação, segundo a Polícia Civil, né, foi para cumprir 27 mandados de prisão contra integrante, né, da facção do TCP, né, Terceiro Comando Puro. Inclusive, um dos procurados está então o Álvaro Malaquias Santa Rosa, né, o Feixão, que é o chefe, né, o chefão dessa facção. Ele não foi encontrado, né, apenas 5 presos aí encontrados nessa operação. Mas, enfim, essa é o balanço geral dessa operação realizada hoje pela Polícia Civil. Gustavo e Maíra.
3: Obrigada, Lu.
14: O que não me surpreende é ele não ser encontrado, mas sim a polícia não ter encontrado mais um resort de luxo dele. Que parece até notícia repetida quando a polícia faz operação, principalmente em áreas voltadas aí ao domínio do Terceiro Comando Puro, né? E aí sempre são encontrados resorts de luxo, áreas também de descanso e lazer dos traficantes ligadas ao Álvaro Malaquias, o Peixão, mas ele nunca é encontrado. E agora, pasmem, né? Como a própria polícia mostrou em investigações, inclusive o alvo da operação de hoje, uma região que fica em Nova Iguaçu, na Baixada Fluminense, geograficamente distante ali da zona norte do Rio de Janeiro, sendo usada como refúgio dos criminosos ligados ao Terceiro Comando Puro. Enfim, mais triste, né, são aquelas cenas das crianças uniformizadas e de mochilas, inclusive sendo obrigadas a ajudar na montagem de barricadas ali naquela região também.
3: 11h37, vamos para o intervalo. A gente já volta com mais notícias aqui do Rio de Janeiro para falar do futebol.
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3: Onze horas e 40 minutos.
4: Para falar com Lucas Borges agora, porque tivemos jogos ontem que envolveram cariocas diretamente, outros indiretamente, também importantes para a questão de classificação, tabela. Lucas vai detalhar tudo pra gente, claro, projetar também o papo de craque e, obviamente, as rodadas aí que estão por vir nos próximos dias. Fala, Lucas, bom dia.
5: Bom dia, meu querido, tudo bem?
4: Tudo bem.
5: Pois é, a grande notícia do esporte nessa manhã de quinta-feira, na verdade, ela não está relacionada aos jogos de ontem. O Tite foi apresentado pelo Botafogo na manhã dessa quinta-feira, o contrato válido por 2 anos e meio, expirando ao final da temporada de 2028. Ele ontem já esteve no camarote do Nilton Santos, acompanhou a vitória sofrida do Botafogo em cima do Grêmio por 3-2, ainda sob o comando do Rodrigo Belão. Ele vai chegar junto ao Fábio Maceredian e o seu filho Matheus Bach. O Belão vai se tornar auxiliar fixo também dessa comissão, e a comissão vai ser completada pelo Marcelo Salles, que é o fera, e o preparador físico Ronaldo Torres. O Tite falou muito também nessa apresentação sobre os motivos que levaram ele a aceitar essa proposta do Botafogo. Ele falou que é uma responsabilidade muito grande de assumir o Botafogo, mas que os laços do amor fizeram ele se convencer. Isso é a cara do Tite também, né?
4: É. Era muito filósofo, né? O senhor Adenor, né?
5: Ele é impressionante.
3: Rodrigo Brandão tá acompanhando essa apresentação do Tite, que tá acontecendo agora, né? Vai trazer os detalhes mais a fundo pra gente no Papo de Craque, né? Mais uma conquista aí pro Botafogo. Aliás, conquista dupla, né? É, o Botafogo ontem jogou e ganhou. É, meu marido tava feliz da vida comemorando lá em casa.
5: É, venceu. Foi um jogo sofrido, assim, pro Botafogo, mas uma vitória muito importante. Torcedores agora estão na contagem regressiva para se livrar do rebaixamento. Faltam 3 vitórias aí pro Botafogo alcançar, ou chegar perto, pelo menos, da geral nota de corte do rebaixamento, que é de 44, 45 pontos aí. O Botafogo se livrar desse fantasma do rebaixamento.
4: O Botafogo deu uma ajuda pro Vasco, né, inclusive.
5: Sim,
4: sim. Vencendo o Grêmio é adversário direto do Vasco na luta contra o rebaixamento. Então, eu comemorei também a vitória do Glorioso ontem.
5: A vitória importantíssima aí pra ajudar o Vasco pode fugir agora com essa derrota do Grêmio. Ele pode fugir da zona do rebaixamento no final de semana. O Vasco enfrenta o Coritiba no sábado, às 20h30. Deve ir mais uma vez a campo com os titulares. Conseguiu passar pelo Santa Fé, poupando aí boa parte dos jogadores que geralmente iniciam os seus confrontos. Vai poder enfrentar o Boca Juniors aí buscando uma vaga na final da Sul-Americana, e se vencer o confronto contra o Coritiba pode fugir da zona, a depender dos resultados do Mirassol, que enfrenta justamente o Botafogo, e o Grêmio, que enfrenta o Palmeiras também. Outro time que consegue voltar aí aos treinos hoje é o Fluminense, vai retomar os trabalhos depois da classificação diante do Platense. Os jogadores tiveram um pequeno descanso após o retorno da Argentina. Iniciam a preparação para o confronto contra o Corinthians na Neoquímica Arena. O Fluminense, do outro lado da tabela, mirando voltar para o G4, acabou sendo ultrapassado na última rodada depois da derrota para o Atlético Mineiro, e pode ultrapassar também o Atlético Paranaense e o Bahia, que entrou nesse enfrentamento, nessa briga aí também pelas primeiras colocações. Agora, falando de futebol, quem entra em campo hoje é o Flamengo, que enfrenta o Independiente Del Valle às 21h30, venceu a ida, um jogo importantíssimo no Equador por 2-0, gols do Bruno Henrique.

0: mesmo de tirar o 10, como diria aquele personagem da escolinha do professor Raimundo, acabou tirando o 0, que isolou a bola, perdeu a chance de empatar a partida, e aí viu a eliminação do Corinthians dentro de casa. Fernando Diniz, daquele aspecto dele curioso, né, saindo de campo cabisbaixo.
1: A gente tá na cartilha, Fernando Diniz, já viu a cartilha?
0: O bingo do Fernando Diniz, né?
1: A gente tá,
0: né,
1: hoje na nota 6 ali, faltam 4 pra ele ser demitido, tá chegando a hora.
0: Verdade, Fernando Diniz, que esse ciclo aí eterno dele, vivi muito isso com meu time, então sei bem como é que é.
1: Pois é.
0: Chega bem, anima, recupera alguns pontos, recupera algum jogador, lança algum jogador, depois começa aquelas derrotas humilhantes, eliminações também, perdas de campeonato.
1: É isso.
0: Bem Fernando Diniz.
1: Ah, com certeza. Daqui a pouco tá chegando a hora dele ser demitido e ele vai parar lá na Europa. Fica tranquilo.
0: Valeu, Lucas. Faz o convite pro Papo de Craque, pro pessoal poder acompanhar.
1: Daqui a pouco a gente tá ao vivo no YouTube, meio-dia, no Dial, meio-dia 25. A gente tá ao vivaço aí pra debater sobre a rodada que passou, o jogo de hoje do Flamengo e também tudo que vem pela frente no final de semana de Campeonato Brasileiro.
0: Valeu.
2: Horas 45 minutos e olha que informação bacana. Os bares, restaurantes e botequins aqui do Rio de Janeiro, considerados patrimônio aqui do Rio, movimentaram 269 milhões ao ano. Isso é para aquelas pessoas que dizem que, vida noturna aí, para quê? Olha quanta grana que é movimentada para a economia aqui do Rio de Janeiro. Fala, Juliano Vaz.
3: Um levantamento da Prefeitura do Rio revelou que os 52 bares, restaurantes e botequins que fazem parte do circuito de botequins, reconhecidos como patrimônio cultural carioca, movimentam 269 milhões de reais e atraem quase 3 milhões de clientes por ano. Em média, 24% desses clientes são visitantes de outras cidades ou países, segundo os dados do levantamento. Entre os estrangeiros, a Argentina lidera a lista de nacionalidades que mais frequentam esses espaços boêmios do Rio. Ao todo, os estabelecimentos empregam cerca de 1,2 mil trabalhadores, ou seja, 1.200 aí trabalhadores no total, uma média de 24 por estabelecimento. Além disso, são consumidos aproximadamente 3,5 milhões de chopes e 435 mil drinks nos estabelecimentos ao longo do ano. Entre os pratos e petiscos mais citados, carnes e churrascos aparecem na liderança, representando 42,2% do total. A série Patrimônios do Rio, idealizada pela Rio Tour, busca dar mais visibilidade a lugares, personagens e histórias que formam a identidade da cidade e movimentam a sua economia. Com vocês, Maíra e Gustavo.
2: Obrigada, Júlia. Muito bacana essa conquista para a cidade. Só mostra que a nossa gastronomia, a nossa vida noturna, movimenta e muita economia aqui da cidade do Rio de Janeiro. E justamente para falar sobre isso, a gente vai chamar a Érica Levigar para falar sobre a Rua da Cerveja. É a Rua da Carioca, que agora virou oficialmente Rua da Cerveja, né? Já era um projeto da Prefeitura aqui do Rio de Janeiro, que incentivou a abertura de cervejarias por ali para revitalizar essa rua tão tradicional do Rio de Janeiro, que estava super jogada, né? Super abandonada. E aí agora vem coisa boa por aí. Fala, Érica.
4: O primeiro polo cervejeiro do Rio de Janeiro, Maíra e Gustavo, foi inaugurado ali na Rua da Carioca, no centro da capital fluminense. O polo que é resultado do projeto Reviver Centro, né, destinado às cervejarias também da Secretaria Municipal de Desenvolvimento Econômico. E por meio do programa, o município subsidiou até 200 mil reais para reforma dos imóveis e também oferece auxílio de até 15 mil reais para despesas gerais pelo período de 30 meses, com investimento total em torno aí de 8 milhões de reais. Esse projeto conectou imóveis que estavam ociosos, sem utilização ali na Rua da Carioca, com projetos de cervejarias artesanais no modelo de Brew Pub, que é uma cervejaria que produz e vende as cervejas e petiscos ali no próprio local. Ao todo, são 9 cervejarias participando desse programa e 7 delas já estão abertas. De acordo com a Prefeitura do Rio de Janeiro, no ano passado, em 2025, os 7 estabelecimentos do primeiro polo cervejeiro do Rio venderam mais de 300 mil chopes, o que equivale a 824 canecas servidas. Foram consumidos mais de 100 mil litros de cerveja, sendo mais de 25 mil por mês. A reportagem conversou com o empresário ali da área de bares e restaurantes, o Rafael Vidal.

0: tal, que disse que vê a Rua da Carioca, que é uma rua muito tradicional aqui do centro do Rio, se tornar um polo cervejeiro é realmente emocionante.
1: A Rua da Carioca é um marco para a cultura boêmia da cidade do Rio de Janeiro. Uma referência que começa lá com as leiterias e depois se fundamenta com o Bar Luiz, chegando para popularizar o chopp na nossa cidade. Então, em 2026, essa mesma rua se tornar uma referência de um polo cervejeiro é realmente emocionante.
0: E durante a Semana de Arte do Rio, a Rua da Carioca, nesse trecho ali, vai ser bloqueada ao tráfego de veículos e vai ter um funcionamento especial. O espaço fica fechado para o trânsito entre 6 horas da noite e 3 da madrugada durante a semana, de segunda a quinta-feira. E nos fins de semana, de sexta a domingo, a rua fica interditada às 6 horas da noite de sexta e fechada ao tráfego até às 3 horas da madrugada de segunda-feira. Secretaria Municipal de Ordem Pública também reforçando a fiscalização de ordenamento urbano na região. Centro de Operações e Resiliência vai monitorar em tempo real o polo cervejeiro com 30 câmeras, 24 horas por dia, ali na Rua da Carioca, no trecho entre a Praça Tiradentes e a Avenida Rio Branco. E agora também o pessoal pode curtir ali a Rua da Carioca, esse polo cervejeiro do Rio, inaugurado e funcionando muito bem, pessoal.
2: Comemorar em muito, né? É uma parte da revitalização ali do centro, mas essa área da Rua da Carioca é uma rua muito tradicional, mas que estava muito abandonada. Eu estudei ali do lado na Escola de Música Vila Lobos, tinha várias lojas de música ali, muitas delas já fecharam, inclusive, e o Rafael Vidal, que é dono da Choperia Cotovelo, que fica ali na Rua da Carioca, inclusive está fazendo um trabalho muito bacana com pessoal da Escola Vila Lobos, que se apresenta lá uma vez por semana, é muito legal. O Vidal, que é um grande amigo, uma pessoa que é responsável por boa parte da revitalização ali do centro da cidade. Então, além da Choperia Cotovelo, ele é dono do Bafo da Prainha, ali do Largo da Prainha, Casa Porto, 2 de Fevereiro, que é mais? Do Capial, que inaugurou ali no Beco das Sardinhas, também com essa proposta de revitalizar o Beco das Sardinhas, que é muito tradicional, mas estava muito abandonado, e que em breve eu vou dar um spoiler aqui, vai vir coisa boa ali do Vidal com a gente aqui da TMC. Opa. A ver.
3: Também aceito um delivery, hein?
2: Opa! Obrigada, Érica, muito bacana, é muito legal a gente celebrar as coisas boas que tem no Rio de Janeiro também. A região do centro da cidade caiu num hype recentemente, né? Porque tem vários projetos bacanas ali de revitalização, puxados pela prefeitura, mas não só, né? Muitos bares que estão se revitalizando ali.
3: Movimentos culturais também.
2: A própria Rua do Senado, que virou super bombada ali, e foi destaque na Time Out. Time Out faz umas listas dos lugares mais cools, mais bacanas.
3: Descolados.
2: Não é isso que você tá pensando não, Gustavo.
3: Eu só falei que são descolados.
2: São coisas, exato, locais descolados, locais que estão na crista da onda.
3: Bacanas,
2: Botafogo,
3: batutas.
2: Eu falo bacana.
3: Do balacobaco.
2: Botafogo já esteve nessa lista, a Arnaldo Quintela, a Rua do Senado, e agora saiu uma nova lista. Qual é o local do momento? O local mais bacana do Rio de Janeiro? Que pessoas descoladas precisam frequentar? Fala, Júlia Novaes.
4: É Laranjeiras, Maíra. O bairro das Laranjeiras, na zona sul do Rio, foi eleito como o 17º bairro mais legal do mundo, segundo a revista britânica Time Out. Ao todo, foram escolhidos 40 bairros de diferentes cidades pelo mundo. Para montar a lista, a revista ouviu especialistas da própria rede e levou em conta aspectos como gastronomia, cultura, vida noturna, comércio local, qualidade de vida e o sentimento de comunidade. E pensando nisso, a reportagem da TMC separou algumas das atrações mais legais do bairro para fazer jus à sua posição, né? Primeiro de todas, assim, o Parque Eduardo Guinle, originalmente, né, que eram os jardins do palacete erguido no local na década de 1920 e que foi posteriormente reformado por Burle Marx é aberto ao público e nele fica localizada justamente a mansão original da família Guinle, que hoje é chamada de Palácio das Laranjeiras e é também a residência do governador do estado do Rio de Janeiro, né? Um parque bem bonito para se visitar, com jardins e... Justamente ao lado do parque fica também o famoso Mercadinho São José, que é um polo gastronômico e cultural tombado como patrimônio cultural do Rio, que conta com 16 empreendimentos e funciona das 10 às 22 horas. Hoje ele conta com restaurante italiano, árabe, bares, lojas e até hortifruti.
2: É, o Mercadinho tava super abandonado, era outro ponto, né? Tava super abandonado. Muito tradicional também e que agora ganhou uma repaginada que está super bacana. Realmente um local que aos fins de semana bomba, mas não só aos fins de semana. Tem programação sempre rolando por lá.
4: Exatamente. E também não muito longe dali, na rua Cardoso Júnior, está o Armazém do Cardozão, que é um famoso ponto de música na cidade para todos os gostos, que foi fundado em 1954. Às terças-feiras, a atração principal é o jazz, comandado pelo baixista Ney Conceição. É um ponto muito bom aí para os fãs de jazz do Rio de Janeiro, enquanto às quintas se reúne uma roda de samba e às sextas rola MPB. E as minhas recomendações particulares.
2: A Júlia, que é uma
4: laranjeira.
2: Pra quem não tinha reparado ainda pelo sotaque dela, porque é um sotaque bem carioca, assim, né? Mas ela é de fora, mas ela entende mais dessa noite do que eu e Gustavo.
3: Mais do que
2: juntos.
3: Eu, com certeza.
2: É, mas fala.
4: Eu recomendaria aí pra quem quer visitar o bairro das Laranjeiras a Janela Livraria, na rua General Glicério, muito bacana, que fica ao lado de uma padaria que tá muito famosa agora, a Bicho Pão, bem gostosa. E na mesma rua, só que mais em cima, a Nisa Rotisseria, que tem pratos muito bons, muito diferentes. Adorei. Assim, pratos clássicos, mas com uma um pouco mudados, assim. A cafeteria Pressa também, muito famosa e muito boa.
2: É, tá bombada também.
4: Além da clássica rotisseria sírio-libanesa, né? Famosa ali no Largo do Machado, nossa, perto do metrô. Você sai e você já dá de cara com a rotisseria, ela fica um pouco escondida.
3: A esfirra de queijo dali e o suco de caju também, nossa.
4: Eu acho que todo mundo pode concordar que é uma das melhores esfirras da cidade, né?
2: Eu vou dar duas dicas, então, de Laranjeira. Uma é Armazém Cardozão, super tradicional. E outra é o Trégua Cozinha, que é um restaurante que abre meio sob demanda, assim. Eles têm os pratos que você escolhe só pelos ingredientes e aí eles fazem os pratos. Enfim, são as minhas duas dicas de Laranjeiras. Você tem dica, Gustavo?
3: Olha, eu gosto bastante de Laranjeiras para passear ali pela região também durante a manhã. A feira também que rola ali também no bairro. Eu não sou muito adepto em relação à vida noturna, né? Mas sempre tô ali acompanhando e gosto muito das marcas que me dão.
2: Exatamente.
3: Então,
2: é isso.
3: Que me oferecem, eu tô aceitando.
4: Tem que contar que alguns pontos do bairro tem uma vista muito bonita pro Cristo Redentor, que rende fotos lindas,
2: né? É verdade.
4: Né? Então, é um bairro bacana.
2: E com esse clima bom, nosso jornal vai ficando por aqui. A gente tá num pré-sextou por aqui. Amanhã, sexta-feira, tem mais a partir de 10 horas da manhã. Tchau, tchau.
3: Valeu.
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0: O Botafogo venceu. É, apesar do susto no final, do gol ali anulado no semiautomático, o Botafogo conseguiu vencer com a presença do Tite no estádio do Nilton Santos para os botafoguenses e Engenhão para os demais. E 3-2, adversário direto, uma vitória importantíssima do Glorioso, com grande partida do Danilo e do Montoro, que são os melhores jogadores botafoguenses. Eles apareceram, eles são acima da média. O Botafogo tem um time mais qualificado que o do Grêmio, por sinal. O tal do Krovinovic, é capitão do Grêmio. Desesperadora a situação do Grêmio. Mas eu acho, depois de ontem, que vai escapar. Porque tem um cara que faz muitos gols e agora tem um técnico que motiva. Ontem o Grêmio mostrou que tem fôlego pra sair. Mas o Botafogo não tem nada com isso. E venceu, né? Venceu por 3-2. E é bom destacar, tá? Antes que venha a reclamação, porque o Botafogo favorecido pela arbitragem. Primeiro que é semiautomático. Devia ser esclarecido melhor? Devia. É um tipo um tiratema dos anos 90. Dos anos 2000. É feiaço. O vídeo que aparece a explicação do semiautomático. Não aparece a distância, que a olho nu não dá pra ver. Então não aparece, são 13 centímetros, são 20 centímetros, são 5 centímetros, são milímetros. Não aparece, então é muito mal feito. Mas é semiautomático, então a gente tem que acompanhar a tecnologia. E depois, não foi falta no gol do Grêmio, tá? O Grêmio fez um gol de falta, de uma falta que não foi falta. Então o Grêmio foi favorecido. Então essa coisa de espernear o dirigente gremista, jogar pra galera, isso é uma palhaçada. Eu entendo a revolta com o lance, mas o Grêmio perderia de qualquer forma, se fosse pra fazer a justiça, porque teria o primeiro gol, não aconteceria. Então, é isso. Assim no futebol também... é difícil de trabalhar sobre. Então o Botafogo venceu, resultado importantíssimo. Agora recebe o Tite, último jogo do Belão, e vai ficar na comissão do Tite. Então parabéns, botafoguenses, por isso. O hino do Glorioso. Boa tarde, Brenda Balbi.
1: Fala, Torelli, boa tarde pra você, pro Borges, pra quem tá acompanhando a gente. É isso, né? Vitória importantíssima do Fogão, pra dar um alívio ali, né, pro torcedor botafoguense que tava... já ficando nervoso. A chegada do Tite, importantíssima também, o treinador da primeira prateleira, né, para dar sequência aí para essa temporada ali no comando técnico do Botafogo, que, como você bem destacou, Torelli, tem um elenco qualificado, tá? Não é, nossa, que elenco horroroso, não é não.
0: Tem um zagueiro bom pra cacete chamado Ferrarese.
1: Exatamente.
0: Tá convocado, é muito bom. Tem um lateral esquerdo bom pra cacete chamado Teles. Tem um volante bom pra cacete chamado Danilo. Assim, tem um meia que, pô, pouquíssimos times na América tem, que é um montor, apesar de garoto, é um fenômeno. Atacante, mais ou menos, né? Mas é um cara ali valorizado, então tem um elenco.
1: Sim, e assim, pode não ter peças de reposição à altura.
0: Sim.
1: Aí tudo bem, né? Se a gente trouxer esse ponto pra discussão, beleza, é válido. Mas o 11 inicial é interessante, não é pra tirar pra nada, não. Enfim, tendo um treinador de primeira prateleira, eu acho que também vai ajudar bastante o Botafogo nessa continuidade, né, do Campeonato Brasileiro, enfim, da temporada. É, e é isso, uma vitória que coloca o Botafogo mais perto da galera de cima do que da galera de baixo. Então acho que isso também já dá uma aliviada, tanto na comissão e jogadores, quanto na torcida do Fogão também.
0: Lucas Borges, boa tarde, o Botafogo não cai.
2: Boa tarde, meu querido Bruno Torelli, boa tarde, Brenda, não cai.
0: Agora afirmou.
2: Agora afirmou.
1: Cara, a vida é muito engraçada,
2: não,
1: né?
2: Cai.
1: Porque há 3 semanas a gente tava, e aí, o Botafogo cai?
0: Há 3 semanas?
1: Menos, né?
0: Algumas 2 horas.
2: Cara, mas acho que não cai, não, acho que a vitória de ontem afirmou, né? Era um jogo... direto, eu acho que esse é o grande ponto. Você tira pontos de um time. Isso. Que poderia encostar em você, lá ele. E aí, assim, eu acho que é uma vitória que te deixa a 3 triunfos de você escapar. Fica ali com 35 pontos para chegar em 44, ali 45, vai 3 vitórias, 1 empate. Eu acho que o Botafogo, pelo que a Brenda falou, é muito capaz de escapar. Tem a chegada agora do Tite, a gente vai falar um pouco mais sobre isso também, mas assim... eu acho que ele consegue pelo menos 3 vitórias aí. Eu sou contra a Adenor Leonardo Bate, mas tudo bem. Eu acho que ele consegue 3 vitórias aí nesse meio do caminho. É um Botafogo que tem peças pra isso, tem um time qualificado o suficiente pra conseguir 3 vitórias nessa reta final do campeonato aí. A galera tá meio brava com a galera aqui e tudo mais, Assim, todo respeito.
0: A galera tá braba com a galera.
2: É, a galera
0: então eles
2: estão
0: bravos com eles mesmos, é isso?
2: A galera tá brava com o Torelli, perdão.
0: Comigo?
2: É.
0: Torelli não vai cortar o cabelo, não? Eu vou. Acho que semana que vem. Mas tô satisfeito, por enquanto. Esperar ficar insatisfeito, eu também não vou fazer, que essa tática acabou. Deixa eu ver quem mais. A galera tá falando do chat, né?
2: Isso,
0: exatamente. Cadê quem tá com o WhatsApp hoje? Jeová?
2: Não, amém. Marcão tá
0: Marcão. O Tadeu, que faz aniversário todo dia, Fayad, tá brabo com você, Lucas.
2: Por quê?
0: Porque você torce pro Elche.
2: Ah, mas aí eu não escolho, eu fui escolhido.
0: É, deixa eu ver. Brandão Dercy Gonçalves. Não, não é comigo que ele tá brabo não, cara. Ele tá brabo com os jornalistas que estão falando que o Botafogo foi favorecido. Não foi meu caso. Acabei de falar. O quanto ao semi-automático é uma tecnologia. Você vai discutir com a tecnologia? Você tem que provar.
2: É verdade.
0: E quanto a falta... É, o Botafogo foi prejudicado no gol de falta. A bola desviou ainda, né? Mas foi prejudicado. Não foi falta, foi. Você viu o lance? Não foi falta,
2: não
0: pô.
2: Foi falta. Não foi falta.
0: Assim, acho uma... Tô com ele. Não foi mesmo. É que os gremistas fizeram nota. Imagina se fosse contra o teu time. Olaria, Brenda. Se você tem um impedimento desses que é na mesma linha, marcado. Ia ficar também pé da vida.
1: Claro.
0: Teve um lance esquisito de impedimento no jogo do Bragantino. Meu amigo Marcelo, botafoguense, que estava lá, lembrou. E o VAR também, o semiautomático falhando. Impedimento claro. E nada. Então, assim, eu entendo que a gente vive uma situação precária de arbitragem, mas toda vez que eu vou analisar, eu não pego nunca um lance só. O cara fala assim, fulano foi roubado na Copa tal, no Campeonato tal, no torneio tal, aí mostra o lance. Foi roubado. Bom, você tem que ver o jogo inteiro. Ver se teve algum outro jogo, o lance que favoreceu. Tem que ver tudo. Como é que foi conduzida a arbitragem, se a arbitragem estava errando pra tudo quanto é lado. O lance lá da Turquia, do Luizão, muito falado. Fui rever o jogo. Você sabe que lance é esse, Breno?
1: Não.
0: Então, é de 2002, acho que você não era nem nascida.
1: Era bem pequeno.
0: 2002, o Luizão...
1: O Lucas com certeza não era.
2: Não era nascido, mas sei qual é o lance.
0: O Luizão cava um pênalti, ele sofre a falta fora da área, ele vai caminhando, rolando e é pênalti, o Brasil ganha. Jogo dificílimo contra a Turquia, fortíssima, a melhor geração da Turquia, estreia da Copa. E até hoje ficou nessa, o Brasil também, porque o Brasil é favorecido. Fui ver o jogo inteiro. O juiz erra o jogo inteiro, marca umas faltas pra Turquia absurdas, e ninguém lembra.
1: Só
0: ninguém
1: lembra
0: viu.
1: Do lance do pênalti.
0: Só lembra o lance do pênalti.
1: Claro.
0: E acho que tem até um lance deles que o juiz erra, mas aí eu tenho que olhar de novo o meu Instagram pra confirmar. Então assim, você tem que ver o todo. Santistas ficam chorando contra o Botafogo. O Botafogo foi sacaneado em 95 no jogo da ida. Teve um gol mal anulado, um possível gol botafoguense mal anulado. E ninguém fala nada, você fica, não, porque teve o lance do tudo impedido. E aí? E o outro? Ele tava em posição legal, ia fazer o gol e anularam. Então a gente tem que ter essa visão. Também temos o e falar do Flamengo, mas muito mais do que ontem, né? Porque ontem a gente praticamente não falou de Flamengo, mas hoje o Flamengo joga na Libertadores. Você tem a equipe aí na mão do jogo? Eu sei que o Léo vai estar na reportagem.
2: Sim, eu estarei narrando.
0: O comentário é do Lídio, então eu só queria confirmar que era você narrando mesmo.
2: Estarei, estarei.
0: Então o Borges estará narrando essa partida. A jornada abre que horas então, Borges?
2: Jornada abre 21 horas.
0: 21 horas. A bola rola 9:30.
2: Isso.
0: E teremos então a transmissão da TMC para o jogo da volta do Flamengo contra o Del Valle. O Flamengo já fez a vantagem no jogo da ida. Já passou o Flamengo, Brenda? Receba os TMC.
1: Caraca. Então, vocês levantaram muito essa bola semana passada, né? Depois da vitória do Flamengo. Acho que já passou. Tá
2: sim,
1: muito
2: Brenda.
1: Perto.
2: Sim, Brenda.
1: Tá passou, muito perto. 85%. Passou. Meu filho, depois da rodada de ontem, que tudo aconteceu... Pra galera, o Santos já tinha passado também. No final, deu o que deu.
2: Pô, mas é diferente.
1: Tudo bem, tudo bem.
0: Não,
1: tudo
0: não,
1: bem.
0: Você tá me certa. Passei. Não, você tá certa porque a galera realmente quer cravar o próprio entorno, né? Do muita mídia e pouco futebol faz, né? Ficar essa coisa de soberba, de oba-oba, de já passou.
2: Sim.
0: Mas o time do Santos não é o time do Flamengo, né? Como
1: eu
0: diria.
1: Claro. É isso, eu
2: e
1: acho
2: nem
1: que
2: deu vale o time do
1: por isso.
0: É.
1: Mas, gente, é futebol, cara. Não dá pra cravar as paradas. É claro que o Flamengo tá em uma vantagem absurda. Mas precisa resolver hoje, nos 90 minutos dentro de campo. Acho que vai vencer. O Flamengo tem mais time. Mas não coloca o Flamengo como já na semi.
0: Não é obrigatório assinar o recibo, tá? Não é obrigatório se propor a esse quadro venenoso, né? Que a gente expõe aqui as pessoas com previsões e cravadas. Mas você quer participar, ô Borja? Já passou o Flamengo? Passou, vai assinar?
2: Passou. Flamengo não cai hoje, não. Pode filmar, pode gravar o áudio aí também, você que tá no dial. Pode. Cobra amanhã. Não tem problema. Flamengo já passou. Não cai. Esse time do Del Valle, gente, com todo respeito, é muito fraco. Muito fraco mesmo. É. Assim, o Flamengo vai jogar hoje aquele joguinho moroso. Não vai forçar muito, sabe que tem Campeonato Brasileiro no final de semana também. Precisa vencer para seguir na liderança. O Palmeiras tem um compromisso, de certa forma, tranquilo contra o Grêmio. Acho que tem favoritismo, então o Flamengo vai estar focado também no seu compromisso. Acho que assim, todo respeito, já foi, galera. Agora é focar no Estudiante mesmo.
0: Então participe com a gente. 21 99557 1013 é o nosso WhatsApp para Brasília em 100,1, para o Rio de Janeiro em 101,3. Além do Galo, Palmeiras passou também, tá? Na Libertadores, passou um sufoco com a LDU e conseguiu nos pênaltis a classificação e vai enfrentar o Fluminense. Então, adversário do Fluminense, esse é o lead. O adversário do Tricolor será o Palmeiras na Libertadores.
2: Falou aí, ó. Faz uma aposta então, BG. Se o Flamengo cair, você raspa o bigode e a cabeça. Vamos! Eu topo.
0: Zero nos dois.
2: Tá? Zero nos dois.
1: Meu Deus.
2: Eu topo, pô.
0: Tá bom.
2: Eu topo.
1: Então tá feito.
2: Eu topo.
0: Eu acho que o recibo já é uma vergonha suficiente, né?
2: É.
0: É, e o resultado ruim, tá narrando o resultado que você...
1: O Saião aqui, ó.
0: Não gostaria.
2: Eu topo, pô. É. Saião, eu e tu junto, bora?
0: Leva, não, Saião. Vai, leva ele no Ação Global.
2: Eu vou morrer, mas tem que levar um comigo.
0: Mensalmente o Saião faz o Ação Global, vocês sabem disso, né? Ele vai, raspa a cabeça, raspa a barba, ganha duas laranjas, um prato de sopa. Leva o Lucas lá, o Borges, caso...
2: Bora, eu e tu junto, pô.
0: Já faz aí barba, cabelo e bigode.
2: Pode tá firme, tá, seja esteja, tamo junto. Me cobra amanhã, me cobra no final de semana, sei lá. Vamos juntos aí. Flamengo vai passar tranquilamente, vai ganhar hoje de novo, inclusive.
0: Não, Tadeu, ele não vai ao barbeiro pedir tesoura na frente e... reticências atrás. Ele vai raspar a cabeça, tá? Pode raspar a cabeça? Não pode? Pode raspar a cabeça? Ok? O Gui Concierge está com a gente, o Luciano Avelino. Eu quero 100 likes. O Marcelo Rodrigues está com a gente. O Alan Flu está com a gente. O Rangel Vitor. O Brandão Dercy Gonçalves. O Seja Esteja. Olha, é pra fechar a rodada dos cariocas, né? Voando, né? Fluminense classificado, Vasco classificado na Sula, Botafogo ganhou. Hoje só falta o Flamengo, cereja do bolo, passar. E o Saião tá certo, tem que passar e tem que ganhar. Fazer a festa no Maracanã da galera que vai comparecer em peso. Charles Martins, Tite, kkkkk. Com todo o respeito a vocês da mesa, mas o Tite no Botafogo não vai chegar a lugar nenhum. Teve Flamengo e Cruzeiro nas mãos e todos viram o que ele fez? Nada. Brenda, quer responder?
1: Ah, eu acho que a situação é diferente, né? Eu acho que, como o Borges colocou, o Botafogo precisa de 3 vitórias. E o Tite vai conseguir 3 vitórias com o Botafogo. Né? Situação completamente diferente. Enfim, eu não sou hater do Tite, não. Eu acho que é claro que tem seus pontos ali a serem questionados. Mas eu acho que, pro momento do Botafogo, o nome é excelente.
0: É, o Charles me pergunta se eu acho que vai ter Fla-Flu na final. Eu não acho, tá? Eu vou torcer por isso muito, assim, mas muito, porque vai ser a epopeia de quem trabalha com futebol carioca. Vai ser assim, pra botar no currículo. Nós trabalhamos numa final carioca de Libertadores. Isso nunca aconteceu. Então eu vou torcer com todas as forças. E vou fazer toda a força possível aqui internamente, não que eu tenha muita força, mas pra gente transmitir o jogo. Como foi feito... em outras oportunidades aqui na casa, porque é a celebração do futebol carioca da nossa praça.
2: Sim.
0: Tanto para Brasília quanto para São Paulo, em 100,1 em Brasília, em 101,3 no Rio, com o máximo respeito que eu tenho pelos colegas de São Paulo, mas aí é a nossa parada, é o nosso bonde. E se for em loco, melhor ainda, mais justo ainda, né?
2: Claro.
0: Então vamos acionar aí o João TMC, a gente já faz o contato indireto com as invocações do bem do Magno, né? Já chega direto dele lá, chega direto no Éder, no Benja, chega aqui na Maíra, chega no coordenador, chega no Marcão, todo mundo que é chefe, a gente chega junto pra pedir isso aí. O Bruno Alevato tá com a gente, considerando o mercado, o Tite foi a melhor opção E eu acho que ele vai ser a redenção. Ele vai ter a redenção como técnico e o clube também vai se redimir com o Tite. O Bruno Alevato tá otimista. Cara, é uma baita chance, né, Borges? Eu sei que você não é fã do Tite, mas porra...
2: Não.
0: Não é uma baita chance?
2: Não sei se é uma baita chance. Eu acho que é um erro você assinar até 2028.
0: É muita coisa.
2: Eu acho muita coisa. Eu já achava absurdo ser até 27. E aí quando de repente surgiu essa possibilidade de ir até 28, eu achei muito ruim. Eu acho que o Tite é um técnico que vende trabalhos negativos, digamos assim, vai?
0: Sim, com certeza.
2: A seleção brasileira não foi tão bem. Acho que nos jogos, a porcentagem, questão do aproveitamento foi bem, mas em questão de vencer jogos importantes foi mal. Os jogos que valiam a paz mundial, a cura do câncer, ele perdia, né?
0: Uhum.
2: E no Flamengo foi muito mal, muito mal. Eu achava de verdade que o Tite ia monopolizar o futebol brasileiro com o Flamengo, porque era o técnico da seleção brasileira.
0: Muita gente projetou isso,
2: pegando, né? Pegando, né, o melhor elenco do futebol sul-americano. E não. E a gente viu um Flamengo muito aquém. Depois, no Cruzeiro, muito mal também. Então, assim, ele vem de trabalhos seguidamente negativos. Você assinar com o cara por 2 temporadas e meia, eu acho um exagero muito grande, até porque você vai desembolsar uma multa. Eu não acho que o Tite vai ficar por 2 anos e meio no Botafogo, mas sinceramente.
0: Quem é que fica 2 anos e meio no Botafogo? Qual foi o último técnico que ficou... Eu fico me perguntando, são profissionais. Ah, não, agora não vai ser o negócio do administrativo. Vai ser profissional a gestão. Vou passar pra profissional, JP. O último técnico, desafio vocês a lembrar, o último técnico que treinou o Botafogo por 2 anos e meio. Eu estudo futebol, trabalho com isso, sou pago pra isso, não faço a mínima ideia de história.
2: Eu também não.
0: Quem ficou 2 anos e meio?
2: Eu acho que desde que eu nasci não teve.
0: Eu acho que desde que eu nasci não teve. não lembro e não sei historicamente de um técnico que tenha ficado 2 anos e meio no Botafogo. Desculpa aí a ignorância, mas por que diabos você assina 2 anos e meio com um técnico?
1: Cara,
0: no Brasil, que já começa errado, que só o Palmeiras eu acho que manteve 2 anos e meio. Alguém mais tá mantendo 2 anos e meio?
1: Difícil.
0: No Rio, o último foi Antônio Lopes.
2: É.
0: Porra, nos anos 90.
1: Se eu não me engano, no ano de 2026, quer dizer, se eu não me engano não, mais de 16 técnicos já rodaram nessa temporada. Apenas nessa temporada, a gente nem chegou no final do ano ainda. Mas, cara, é isso, assim, o futebol brasileiro... Ele faz contrato

0: deixa eu ver, eu quero 5 anos de contrato.
1: Posso trazer aqui informação? Eu vou conferir, tá? Ainda vou apurar certinho. Mas eu acho que o último treinador que ficou 2 anos completos, pelo menos, no Botafogo, foi Zagallo. Entre 1967
0: Meu Deus do céu.
1: E 1970.
0: É, eu suspeitei, tá? Como diria de novo a citação de Chapolin, agora no Dial.
1: Suspeitei desde o princípio.
0: Por quê? Porque é a época de ouro do Botafogo, anos 60. Brincadeira, cara.
1: Eu acho que desde lá não tivemos, tá? Ei, a galera que sabe no chat, a galera que sabe no Dial, pode mandar pra gente também.
2: Cara, inclusive, eu acho que assim, contratos de treinador no Brasil tinha que ser sem tempo de final, assim. Tipo, gente, olha só, a gente vai abrir aqui o contrato sem data final. Se tiver que acabar, acabou e já era.
0: Isso por conta da bagunça que é. Sim. Mas o certo seria ter 1 ano pra trabalhar.
2: É isso.
0: Uma temporada, esse é o certo.
2: Concordo, concordo muito.
0: Só isso.
2: Concordo muito.
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8: De volta aqui na TMC, lembrando que o programa começa aqui no Dial a partir de 25, termina no YouTube de forma exclusiva aos 24, então até meio-dia 24 no YouTube, a partir de meio-dia 25 no Dial, devido ao horário eleitoral gratuito. Muita gente participando aqui com a gente, lembrando de nomes longevos do Botafogo, mas nenhum chegando a 2 anos e meio. O Isaac lembra do ótimo trabalho do Oswaldo Oliveira no Botafogo?
9: Então, o Oswaldo de Oliveira fica 1 ano e 351 dias. Chega dia 23/12/2011 e sai dia 9/12/2013.
8: O Gui Concierge lembra do Espinosa no início dos anos 90. E, se não me engano, foi campeão da Comebol com o Botafogo em 93. Mas não tenho certeza disso. Pegou o time depois do Brasileiro, que o Brasileiro era no primeiro semestre. O Botafogo perde o Brasileiro para o Flamengo, tem aquele desmanche, sai todo mundo. E aí entra uma outra galera e eles conseguem ganhar a Comebol. Mas acho que vai por aí mesmo, cara. Acho que é Zagallo. Aí a gente falava aqui em off, né? No intervalo. Ah, mas o Tite só aceita trabalhar dessa forma, com contrato longo e tal. Ok, é a condição dele, né? E aí eu acho que, tendo em vista o mercado, tem outro técnico que possa vir do nível do Tite? Acho que tem. Por exemplo, o Luiz Castro estava desempregado. Eu não vejo o Luiz Castro abaixo do Tite. Então, no campo da opinião, o que que eu faria? Ah, é, Tite? O problema é seu. Um abraço, obrigado. Tomara que você arrume um clube que você trabalhe 3 anos e blá, ou boa aposentadoria para você. Porque no Brasil é difícil.
9: É isso.
8: E que time que ele teria moral? Corinthians. Trabalhou muito bem uma época, o Diniz balançando lá.
9: Eu acho que ele não voltaria pro Corinthians, tá?
8: Por quê?
9: Porque na hora de voltar lá, lembra da época do Flamengo lá, antes dele acertar com o Flamengo, o Corinthians tava querendo ele, aí ele falou, não, quero ficar um aninho sabático, que não sei o quê. E aí veio o Flamengo, ele aceitou, e aí...
8: Ele meio deu que... uma de Vitor, né?
9: Deu uma rachadinha na relação com o Corinthians, eu acho que ele não voltaria não, sinceramente, cara.
8: Como é que era o nome desse técnico?
9: Vitor Pereira?
8: Vitor Pereira, isso, português.
9: Saudoso.
8: Não deixou muita saudade
9: dele,
8: não.
9: Cara.
8: Não, ele tá vivo e não deixou muita saudade. Acho que ele morreu pro futebol brasileiro. Acho difícil alguém contratar, hein, Brenda?
9: Morreu.
8: Vitor Pereira.
10: É.
8: Ele foi um pouco vítima do ano de 2026 Flamengo, que era... Veio de 60 dias de férias, era o fim do mundo. Não, mesmo assim, ele é muito mais culpado, porque ele meteu a culpa na sogra, primeiro, pra não renovar com o Corinthians, e apareceu no Flamengo e tomou uma senhora porrada do Fluminense na final, a maior virada da história de uma final... de campeonato carioca, foi vergonhoso. Um baile. Mas meteu 4 na volta. E eu tenho uma teoria, o Marcelo devia ter parado de jogar bola ali.
9: Marcelo?
10: Por que você acha?
9: Não, pô. Foi campeão
8: ali não, perdão. Naquela temporada de 23. Sim. Tava perfeito, cara. Ou fechou, ganhou a Recopa, tava tomando cerveja ali no pós, termina a carreira, entendeu? Vamos ter que passar o que ele...
10: Cara, mas olha só, falar de pós-carreira de atleta, assim, é muito complexo, tá? Porque tem uma... Os caras não sabem o que fazer, pô. A verdade é essa. Não só homens, né, gente? Tô falando de maneira geral. Até porque
8: atletas em geral.
10: Tem uma amiga que se aposentou recentemente dos gramados também. E pra ela, assim, é claro que ela precisou de um tempo, né, pra ir amadurecendo a ideia e a decisão. Mas muitos atletas se veem perdidos depois que eles param de competir em alto rendimento. Porque é isso. Se não tiver uma preparação, né, da metade ali da sua carreira profissional enquanto atleta, já pensando no seu pós-carreira, a galera realmente fica perdida. Perdida.
8: Pensando, é doido. E o Rangel Vitor lembra o seguinte, pensando no pós, o Tite também faz aposentadoria, né? Ou ele cumpre o contrato e segue, ou ele não cumpre o contrato e ganha uma grana ainda. Sim. Pra...
10: Cara... Pra... Não, vamos, como se ele precisasse, vamos, voltar, né? Vamos voltar a falar de contrato?
8: Mas ganha.
10: Porque, cara, é uma loucura isso. É tipo assim, é quase que fazer um contrato sabendo que vai dar errado.
8: Isso.
10: E mesmo assim, você ainda sai ganhando.
8: Você entraria no avião com 99% de chance de cair?
10: Lógico que não.
8: É tipo isso. É. Desde o Zagallo na década de 60. Quem que o Zagallo treinava? Gerson? Jairzinho?
9: Frederich?
8: Não.
9: Leônidas da Silva?
8: Não. É a segunda fase ali do Botafogo dos anos 60. E não treina o Garrincha, por exemplo, nessa época. O Garrincha Gajmir. Tinha saído. Mas assim, tem muito tempo, cara. Mas era um timaço. Agora. Sim. Ele vai treinar um time do Botafogo, que é mais qualificado que o Grêmio, mas tem dificuldade, né? Tá lutando pra não cair. É instável. Olha que situação, hein? Isso aí, infelizmente, remete aos tempos de amadorismo, né? Um contrato desse nível remete aos tempos de amadorismo do futebol carioca.
9: O time base do Botafogo da reta final daquela década.
8: É.
9: Cal, Manga no gol, revezando. Moreira, Zé Carlos, Leônidas e Valtencir ou Chiquinho Pastor. Carlos Roberto e Gerson.
8: Uhum.
9: Rogério, Roberto ou Ferrete e Jairzinho. Paulo César Caju. Esse era o time comandado por Mário Zagallo.
8: Caju fez Copa, o Rogério fez Copa, Gerson fez Copa, todos campeões do mundo de 70. Mas um baita time. Manga fez Copa de 66. Seleção, né? O... Técnico bom para o Botafogo era esse do Mirassol, mas ele não ia vir agora, né? Não vai largar o Mirassol não. Agora. O Vasco também quis.
10: Inclusive...
8: Guanais, o nome dele.
10: De uma ética quase não vista no meio do futebol.
8: Muito legal.
9: Ele é.
10: Né? Porque ele sobe com o Mirassol numa campanha muito boa ali da Série B. Tem proposta, inclusive, assim que ele conquista o acesso com o Mirassol, ele tem várias propostas. Ele banca ficar com o Mirassol. E o Mirassol hoje, né, não tá numa situação tão boa assim. E o cara tá lá, pô. Isso é muito maneiro.
8: A gente tem que entender o lado do profissional, porque ele é o profissional da área, ele está na situação. Então não à toa a maioria dos técnicos cede, né, porque há um mercado ali, e há dinheiro envolvido, e há futuro de famílias envolvidas ali. Mas é muito difícil você passar esse discurso pro público em geral. Que nem o Coutinho tentou emplacar. Ah, eu ia ganhar 100 milhões e tô ganhando 20.
10: Caramba. Tipo
8: assim, querendo comover alguém. Pô, desculpa, ninguém fica que nem você falou do Tite. Ah, ele vai fazer aposentadoria agora. Ele já tinha aposentadoria. O discurso da independência financeira para o futebol brasileiro acabou. O cara precisa mais sair pra fazer independência financeira. O cara tá ganhando aqui uma fortuna, cara.
10: Sim.
8: Isso, por um lado, é bom, que a gente consegue manter grandes jogadores, como é o caso de Arrascaeta, e por aí vai. Mas é um discurso que realmente... É complicado, né? Eu preciso de 2 anos e meio de contrato, porque eu preciso trabalhar com calma e eu sou o Tite. Bom, se você tivesse acabado de sair da seleção brasileira, show de bola. Mas agora você é o Tite que veio de 2 trabalhos com times com condições melhores que as do Botafogo hoje. O Flamengo nem se fale, mas o Cruzeiro já estava em uma reformulação, já tinha passado pelo bom trabalho anterior do Leonardo Jardim. Então, ele larga o Cruzeiro no fim da tabela, pô.
10: Sim.
8: E reencontrou o Gabigol ainda.
9: Que show, né? Eu acho que ele aceita esse tipo de trabalho, sabe por quê, cara? Porque eu acho que ele precisa se provar. Eu acho que é muito mais uma questão de autoafirmação do que de qualquer outra coisa.
8: Pode e ser. Passar o bastão pro Titinho, que todo mundo reclama. Que
9: eu acho que ainda participa... não tá pronto.
8: Não, ele não está pronto ainda.
9: Claramente.
8: Não sei se um dia ele vai estar pronto, né? Porque não é assim que funciona.
9: Eu acho que como auxiliar, eu acho que ele até poderia tentar sair um pouquinho, com todo respeito, tá? Sair um pouco da aba do pai e tentar outra experiência como auxiliar. Sinceramente.
8: Eu sou a favor.
9: Sinceramente, eu acho que ele vai aprender mais, e eu acho que isso não é uma crítica ao Tite. Eu acho que, na verdade, cara, você vai aprender mais com outros técnicos, você vai entender mais de outras situações, outros treinadores que bebem de outras fontes, que saem um pouco dessa fonte do Tite, mas, como é que posso dizer? O Tite é um cara muito pragmático, então talvez você... trabalhar com um técnico que não seja tanto, ou que seja um técnico que varie mais a questão tática, enfim, eu acho que é uma série de coisas. Eu acho que ele poderia, quer ser treinador? Cara, vai trabalhar com outros caras, sai um pouquinho da reta do teu pai. Agora, eu acho que o Tite tenta se autoafirmar, ele vem de trabalhos muito ruins. Eu acho que pra ele aceitar esse tipo de trabalho, eu não vejo, sinceramente, nenhum motivo pra ele. Cara, vai descansar, Tite, já fez o que tu tinha que fazer.
10: Cara,
9: vai curtir essa aposentadoria.
10: É muito louco, como pra algumas pessoas... elas priorizam o trabalho até tipo assim, a galera poderia já se aposentar, velho. Curtir a vida, sabe?
8: Eu não sei.
10: Pô, ficar
8: porque
10: na fazenda.
8: Quanto mais você ganha, mais altos são os custos, mais você quer manter o padrão. E a situação do Guanais, por exemplo, por que eu citei tudo isso? Com certeza ele está ganhando bem no Mirassol. E ele tem uma estrutura ali. É um trabalho que ele está ganhando moral. E futuramente ele pode assumir outro clube sem precisar trair trair, que eu digo assim, romper. Uhum. Com
10: eu
8: quem
10: acho que
8: deu moral pra ele.
10: Que é o curso natural. Mas a grande questão é ele sabe que se ele largasse o Mirassol. Quer dizer, isso na minha suposição, né? Que se ele largasse o Mirassol agora pra aceitar qualquer outro projeto, ele seria descartável em qualquer outro projeto.
8: No Mirassol,
10: ele não é.
8: Perfeito. 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
2: O Carlão abençoado. Cadê ele? É ele aqui? É o de baixo, não, Carlão? É o Carlão abençoado. Termina 2559. Ô abençoado. Ô abençoado. Manda áudio pra rádio? Não manda com palavrão, não, cara. A gente até pode falar palavrão aqui, mas, pô, toda hora, pô. Aí é foda. Dá não, por favor. Obrigado.
3: Excelentes opiniões. Mas, pô, a gente não pode botar no ar,
2: pô. É, pô. Manda um áudio direito aí, abençoado. 21 99 557 1013. Fala aí.
4: Fala, rapaziada da TMC, aqui quem vos fala é Pitbull.
5: Leva não, sabe? Não,
4: calma aí, Tuara, ele tá falando muito já. Rapaziada, é o seguinte, é melhor Pitbull. O Menguinho abrir o olho, que a zebra tá solta. Você vem com essa soberba, esse salto alto todo, vai tomar no cucuruto, beleza? Vamos que vamos, estamos aí na entreguinha. Alô, Tuarelli.
2: Valeu, grande abraço pro nosso Pitbull carente, sempre presente conosco no chat e agora mandando WhatsApp pelo 21 99 557 1013, para Brasília em 100,1, para o Rio de Janeiro em 101,3. Aqui você tem voz, você não é só ouvinte não, você é falante, então fala aí.
6: Rapaziada, a última vez que o Botafogo teve um técnico que ficou mais de 2 anos e meio foi o Zagallo, em 67, 68, foi o último.
2: Isso.
6: Pode verificar a notícia, é real.
2: É exatamente o que o Borges achou aqui. É real e é bizarro também ao mesmo tempo. Aí você pega os trabalhos, né? Manchester United, a maior era. Sir Alex Ferguson, 280
3: anos. 27 anos. 86 Guardiola. 2013.
2: Algum trabalho do Guardiola foi com menos de 2 anos?
7: Cara, não. Acho que não.
3: Barcelona, não? 2008 a 2012. Bayern de Munique, 13 a 16. Depois o City, 16 até.
2: Nenhum, com certeza.
3: Até agora.
2: E aí? Melhores? Não é referência? Não é possível. Tele Santana, o tempo que o Tele ficou no São Paulo, último grande trabalho. É, eu acho, de um técnico brasileiro aí que longevo.
7: Cara, e até o Abel Ferreira, pô. Pegando da história mais recente, Abel Ferreira. Olha quanto tempo ele tá à frente do Palmeiras.
2: Abel Ferreira agora, vitorioso. Antônio Lopes foi citado no início do programa também, que pegou o período mais vitorioso do Vasco. A exceção à regra? Ah, Luxemburgo pererecou de uma porrada de clube. É uma exceção, mas ele era um caso complicado, né? Então é diferente. O mais confiável é você fazer o trabalho a longo prazo. E mesmo Luxemburgo, até pouco tempo atrás, era o técnico com mais tempo de comando no Flamengo. Era o único que tinha ficado mais de uma temporada, lá em 2011.
3: Foi superado pelo Felipe, né?
2: É, pelo Felipe Luiz. 21 99 557 1013, fala aí.
8: Alô, amigos da TMC, boa tarde, aqui é Bede Cabo Frio. Ó, o Del Valle é o melhor, é a melhor campanha da Libertadores, depois do Flamengo, entre os times que estão nas semifinais, nas quartas. Um abraço.
2: Um grande abraço pra você, obrigado pela participação. Tá bom, vamos checar. O Jota Freitas tá com a gente. Soca o like aí, galera, pra gente chegar a 150 likes. Agradecendo a audiência de ontem, tá? Realmente a presença da torcida vascaína e da Tricolor. Torcida Tricolor também compareceu ontem. Quando é pra criticar, a gente critica, mas quando é pra elogiar, a gente elogia. Inclusive, venceram a enquete. Então, obrigado. Ontem, audiência muito boa no programa, no YouTube e também no Dial, tá? Explodiu o WhatsApp aqui, depois das vitórias do Fluminense, da Libertadores e do Vasco na Sul-Americana. Ontem, o Botafogo ganhou no Campeonato Brasileiro e, por isso, temos a reportagem hoje com o João Leite. Hoje com o Brandão, foi o que eu falei, Rodrigo Brandão, o João Leite está no Vasco. Fala aí, Brandão.
5: Fala, Totô. Um abraço, irmão. Um abraço. Boa tarde para você e para a galera sintonizada no Papo de Craque, primeira edição. Vamos lá falar sobre essa entrevista, essa coletiva de apresentação do técnico Tite, que aconteceu hoje pela manhã, terminou agora há pouco, no início da tarde, e que contou com o próprio Tite e também com o presidente João Paulo Magalhães, além do diretor de futebol do clube, o Léo Coelho. O novo general do Botafogo foi apresentado, um apelido colocado pelo próprio presidente João Paulo Magalhães. Ele foi o primeiro a falar, agradeceu ao aceite do Tite e também ao Gabriel de Alba, que possibilitou a contratação do treinador. JP ficou bastante satisfeito. Vamos ouvir então as primeiras palavras do técnico Tite, que agradeceu ao presidente, falou da responsabilidade de assumir o Botafogo e também resumiu um pouco dessa conversa que ele teve com o presidente, que o motivou a aceitar o convite.
9: João Paulo, um agradecimento especial.
10: Obrigado, professor.
9: Léo, muito obrigado. Ao torcedor do Botafogo, obrigado pela confiança. É uma responsabilidade muito grande e seguramente na nossa conversa inicial ela teve os laços do amor pelo clube, dos objetivos que ele tem, mas teve os laços humanos. E nós estamos conversando antes e verdadeiramente o Botafogo é uma família.
10: Verdade.
9: É esse um dos lemas e eu fui acolhido dessa forma. Que eu tenho um pouquinho de competência para poder retribuir toda essa receptividade que tive. E obrigado ao Léo por ter colocado, mas é mentira, viu? O que aconteceu ontem foi fruto do trabalho dos atletas, da direção, da torcida, do Belão, e que eu estava torcendo junto.
5: Tá aí, portanto, as primeiras palavras do novo treinador do Botafogo. Ele brincou no final dessa fala com o Léo Coelho, o diretor de futebol, dizendo que ele era mentiroso porque o Léo disse que a simples presença do treinador com a sua aura na partida de ontem contra o Grêmio, os jogadores sentiram dentro de campo e conseguiram essa vitória importantíssima. O Tite, claro, muito gentil, tratou de exaltar os jogadores e também a comissão técnica pelo resultado positivo conquistado ontem. Daqui a pouco, na minha segunda entrada, a gente vai falar sobre essa partida. Afinal de contas, a prioridade era primeiro falar da apresentação do novo comandante, o general Alvinegro, que passa a comandar a equipe a partir de hoje, dando início ao seu trabalho e preparando o time para o duelo contra o Mirassol no próximo sábado. Valeu, Torelli.
2: Valeu, Brandão. Vamos por partes, né? Que nem o saudoso Jack. Primeiro que nenhum, ou quase nenhum botafoguense ficou feliz ou está apoiando a decisão da contratação do Tite. Feliz acho que nenhum, apoiando poucos. Agradecer a confiança, não. O botafoguense está desconfiado. Segundo que esse negócio de o copo meio cheio, que é, o Tite chegou, ele estava lá e o time ficou motivado para mostrar serviço pro treinador e ganhou. Eu acho que justo, sim. Acho que o Danilo, por exemplo, teve uma evolução grande. Agora, também é justo pontuar, e pode ser por influência da presença do Tite lá, que o Botafogo também recuou pra cacete, né? Meteu o Alan, meteu o Marçal, dobra de lateral com o Alex Telles, e passou o sufoco que passou.
3: Sentiram a aura do Tite lá.
2: A aura do placar mínimo.
3: Já vai se acostumando o torcedor, né?
2: É sofrido, tá?
3: Já vai se acostumando.
2: Na assim, época boa era, imagina agora.
3: Essa parada que ele falou, a gente falou aqui em off também, né? Essa questão da confiança, né? Que o torcedor depositou. Eu acho que não tem muita confiança por enquanto, não. Eu acho que essa questão do contrato segue sendo um grande problema. Acho que vai ser discutida durante muito tempo, até o final da temporada, com certeza. E aí teve muita gente que falou aqui no nosso chat também, poxa, como é que vocês queriam o Tite? Não, a gente não queria o Tite no Botafogo, já começa por aí.
2: Vai começar com... Você queria o Tite no Botafogo, Brenda?
7: Cara, não, mas eu acho que nome disponível no mercado, um nome de peso...
3: Então, aí é que tá. Eu acho que não precisava ser o nome de peso.
2: Eu acho que precisava ser o nome de peso e o nome era o Luiz Castro. Eu falei isso antes.
7: Eu acho que precisava ser o nome de peso, Borges.
2: E continua.
7: Eu acho pra pelo menos dar a falsa sensação pro torcedor do Botafogo que eles estão fazendo algo pelo time.
2: Ou dar a sensação de que eles estão fazendo o máximo, né?
7: Exato.
2: E é isso. E com o Tite, não passa essa sensação... Apesar de ser praticamente o teto que o Botafogo poderia alcançar. Que técnico além do Tite o Botafogo poderia contratar?
3: Acho que nenhum.
2: Nenhum?
3: Nenhum.
2: Mas mesmo assim, passa uma sensação de desconfiança.
3: Sim.
2: Acho que o Luiz Castro passaria menos porque ele chegou a fazer... Ele saiu como traidor. Mas ele chegou a fazer um bom trabalho no Botafogo, apesar de ultimamente não ter emplacado grandes trabalhos.
3: Eu acho que o Botafogo poderia ter ido num outro viés. Eu acho que não expor o Belão. Eu acho que eu poderia ter tentado um técnico de menos... De um porte menor... Até o final da temporada. E talvez trabalhar no final da temporada com outros nomes. talvez um Tite, por um contrato de um ano, eu acho que ele aceitaria talvez. Talvez, justamente o que você falou do Guanais, eu acho que seria um ótimo treinador pro Botafogo ter como projeto a partir do ano que vem.
2: Aposta, né?
3: É. Agora, é difícil, né? É difícil. Eu acho que o Botafogo precisava de uma solução rápida. A única que tinha no mercado era o Tite. O Luiz Castro entrou no mercado recente também, né? Eu acho que as conversas do Botafogo com o Tite provavelmente já vinham muito antes da demissão do Luiz Castro. Então, cara, eu acho que é uma situação complicada que o Botafogo se meteu. Não podia continuar com o Belão. E eu acho que isso diz muito mais sobre o projeto do Botafogo do que sobre o Belão. Eu acho ele um técnico muito promissor. Gostaria de ver ele um time de menor porte, iniciando uma carreira como profissional, saindo um pouco de técnico da base. Eu acho ele um técnico com muitas ideias positivas. Foi campeão, inclusive, da base lá com o Botafogo. Mas eu acho que expor ele seria péssimo. E era o que já estava acontecendo. Ele falou sobre isso, né? Pô, tava indo buscar meu filho na escola e tava sendo cobrado pela torcida. E aí muita gente nos comentários das postagens falando: mas tem que ser mesmo, tá fazendo trabalho de merda, tem que ser cobrado porque é treinador, não quer ser cobrado, vira anônimo. Cara, eu acho isso um pensamento ridículo.
2: Mas tem uma galera, é torcedor, cara, tem uma galera que realmente não tem condição nenhuma de opinar sobre como deve ser o tratamento, sim, com relação a futebol e com relação a técnico, e acha que tem, e acha que chega lá e tá ajudando o clube quando faz isso.
3: Eu acho que justamente por isso ele não podia continuar.
2: É um selo, como é que é? Autoconfiança de qualidade, né? Eu vou ajudar xingando o técnico agora do sub-20.
7: Não, e essas mesmas pessoas ficariam completamente desnorteadas se fossem cobradas dessa maneira nos seus próprios trabalhos.
2: Eu entendo que faz parte do trabalho de um técnico de um clube. Só que o Belão, ele não é técnico profissional, ele é técnico de sub-20.
7: Eu não concordo. Eu ainda acho que o futebol, ele normaliza muitos absurdos.
2: Claro!
7: Normaliza muitos absurdos. Porque você não vê, cara, esse tipo de cobrança. Você não vê esse tipo de cobrança com quem a gente deveria cobrar, pô.
2: É.
7: Quem a gente deveria cobrar, a gente não cobra desse jeito. Por que o torcedor acha que tem que cobrar desse jeito o treinador do time dele?
2: Ah, não. A ideia utópica é... A ideal é essa aí mesmo, Brenda. Não tenho dúvida disso. A civilidade seria essa, né? Mas não acontece, né? Não acontece. Tá muito, muito longe de acontecer. E outra coisa, se xingar, protestar fosse dar resultado, muita coisa não aconteceria. Vamos falar mais do Flamengo? Dar resultado Flamengo, é organizar, é contratar direito, é ser profissional. Isso dá resultado. Flamengo sempre, fala aí, Léo Pinheiro.
11: Torelli, vamos lá. O Flamengo vai entrar em campo logo mais, 9:30 da noite, no estádio do Maracanã, para enfrentar o Del Valle, tendo essa vantagem extremamente confortável no marcador. Venceu o jogo de ida por 2-0 na altitude de 2.800 metros da cidade de Quito e agora pode perder por até um gol de diferença, que ainda assim avançará à semifinal da Copa Libertadores. Mas atenção redobrada. No final de semana, o Flamengo não contou com o zagueiro Léo Pereira, que foi preservado por conta do desgaste físico elevado, muito por conta também da viagem e principalmente da altitude de Quito no jogo de ida, mas o jogador trabalhou normalmente nos últimos dias e a tendência é que ele volte à titularidade no miolo defensivo rubro-negro. Então, um provável Flamengo com força máxima para a partida de hoje à noite. Agostinho Rossi no gol, Emerson Royal na lateral direita, Léo Ortiz e Léo Pereira como dupla de zaga e Ayrton Lucas completando o sistema defensivo na lateral esquerda. Meio campo com Eric Pulgar, Jorginho e De Arrascaeta. Na frente, Carrascal, Samuel Lino e Pedro. Esse o provável Flamengo para o jogo de hoje à noite. Lógico que o Leonardo Jardim pode manter, por exemplo, a estratégia da competição continental, que é utilizar o Bruno Henrique no ataque. Não à toa, o jogador é o artilheiro do Flamengo na atual edição da competição. Então, força máxima, projeção de um público próximo à casa de 70 mil pessoas, algo que já aconteceu no final de semana na partida contra o Corinthians pelo Campeonato Brasileiro e... O último representante, a última vaga disponível para a semifinal estará em disputa logo mais no Maracanã, com o Flamengo tendo essa vantagem. Força máxima para validar, confirmar o resultado construído na altitude de Quito. O Flamengo tem 2 gols de vantagem e não sofre um revés desse tamanho no mata-mata da Libertadores desde aquela partida contra o América do México em 2008. Torelli?
2: Eu lembro bem. Já a gente fala mais do Fla, antes da informação da cidade, com o nosso Léo Rezende. Diga aí.
12: Torelli, informação de momento, um carro tá pegando fogo ali na altura do shopping Tijuca, né, no bairro da Tijuca, ocupando uma faixa da via no sentido Maracanã. Equipes do Corpo de Bombeiros estão no local, Sete Rio, Guarda Municipal também acionada. Nesse momento, trânsito em boas condições, mas quem passa ali pela região, atento então a essa faixa ali ocupada por conta desse carro pegando fogo. E Torelli, saindo um pouco da cidade, mas atualizando o nosso ouvinte sobre a situação lá no Supremo Tribunal Federal, porque o presidente do STF, Edson Fachin, tirou da pauta nessa quinta-feira o julgamento que analisaria a atuação do ministro André Mendonça nas apurações relacionadas ao Banco Master. A gente lembra que essa audiência estava marcada para o dia 23 de setembro e a decisão foi tomada ali 2 dias depois do que a gente acompanhou na terça-feira, naqueles embates bem curiosos até entre os ministros do Supremo. Então, sem data então para isso ser pautado, tem outras questões ali jurídicas, né, e de ordem a serem organizadas entre os ministros. Edson Fachin então retirando de pauta esse, todo esse caso, Master aí então se encaminhando para acabar em pizza. Volto contigo.
2: Pois é, e a gente derrubou inclusive o papo de craque no dia, né?
12: Foi uma cobertura especial aqui da TMC, né? Os dois programas locais caíram, o Papo de Craque caiu também. Os ministros nem chegaram a avaliar o mérito ali, o conteúdo das mensagens envolvendo o Alexandre de Moraes, só ficou na questão jurídica, né, das questões de ordem que eles chamam. E o julgamento foi suspendido naquele dia por pedido de vista do ministro Flávio Dino, e hoje Edson Fachin suspendendo também o julgamento do ministro André Mendonça da semana que vem.
2: Nossa parte a gente fez, foi isso que eu quis dizer, a gente fez a cobertura, a gente informou vocês, o resto aí é com os pizzaiolos aí do nosso país. Obrigado, tá, Léo? 21 99 557 1013.
13: Boa tarde aí, rapaziada do Papo de Craque, aqui Julião de Petrópolis. Uma pergunta aí, ó. Pessoal do Botafogo não quis perguntar pra rapaziada do Flamengo quem é esse Tite, não? É sério que eles vão emburacar nesse tal de Tite? Sinto muito. Valeu, um abraço aí.
2: Tem um índice de rejeição muito grande hoje, no caso não é do Botafogo em si. Tite hoje não tem mais crédito com a maioria dos amantes do futebol.
7: Mas vocês acham que essa rejeição, ela veio muito por causa da seleção brasileira?
2: Eu acho que ali é o começo do fim. Não acho que ele fez um trabalho ruim, acho que fez um trabalho mais ou menos. E o primeiro foi bom, até o segundo mais ou menos. Por conta do que o Lucas falou também, de não ter resultados que a gente esperava.
7: Mas aí não cai na geração não também, gente?
2: Cai, não, não, não é. Mas, assim, mas a geração também foi mais ou menos.
7: Exatamente. Então, e aí caiu só pro treinador.
2: Mais ou menos que eu digo assim, o desempenho. Exato. Não é o potencial. O Brasil teve nessa geração. Melhor lateral esquerdo do mundo, Marcelo em dado momento foi o melhor lateral esquerdo do mundo. O melhor volante do mundo, em dado momento o Casemiro foi o melhor volante, primeiro volante do mundo, era do Real Madrid. O Neymar, possivelmente era o melhor meia do mundo em algum momento. Um, dois. O Coutinho, um dos melhores meias do mundo também, em dado momento. E vários jogadores.
7: Exatamente.
2: O cancelado lá, o da direita, que jogou no Barcelona também, foi o melhor do mundo na posição. O Alisson foi o melhor goleiro do mundo.
7: Mas aí não
2: como é que essa geração é ruim?
7: Eles?
2: Não, recai. Eles são muito cobrados. Inclusive, lidam mal. Thiago Silva foi o melhor zagueiro do mundo. Toda essa geração aí, década de 2010 pra frente. E recai, sim. E há pouco teve a entrevista do Marcelo, que caiu mal dele, falando que tinha que ser mais reconhecido e tal. Eu entendi o ponto dele. E realmente aqui não. Só ganhou a Copa, uma porcaria. Não serve de nada na seleção. Acho isso muito errado. Por motivos óbvios. E ele reclama, só que ele reclama de uma forma meio bizarra, né? Ele fala que a viagem é cansativa e que, enfim, o desempenho dele mesmo individualmente na seleção, na hora do vamos ver, bem abaixo. Ele até estreia bem, faz um gol na estreia, mas em 2014, na Copa, é brincadeira a partida que ele faz no 7-1. Em 2018, Felipe Luiz vai melhor que ele. Então, assim, meio... Ele tem essa dificuldade. Recai sobre ele, sim, eles sentem um peso e fica esse clima ruim, de que, tipo assim, a gente fez o máximo que a gente podia e o público acha que não, e fica esse clima bostoso.
3: Eu acho que até passa muito pelo Tite também, por exemplo, essa eliminação pra Bélgica, cara, era Felipe Luiz, não tem discussão, era Felipe Luiz em campo, ele coloca o Marcelo, ele insiste no Marcelo, toma o gol nas costas dele, o segundo gol marcado pelo De Bruyne. Então, assim, algumas escolhas do Tite foram muito ruins, eu acho que os jogadores são cobrados, sim, mas o treinador tem que ser também, às vezes. Bastante até.
2: É, o treinador tem que ser sempre cobrado também. Uma coisa não impede a outra. O treinador escolhe as peças que vão a campo. Também, se ele tem as peças, né? Respondendo, né? Se ele não tem, aí a cobrança tem que ser menor. Mas faz parte, né? E não dá pra ser cobrado, repito, é o Belão do Sub-20 no Pascoal errar o filho. Aí é realmente complicado. 21-99-557-1013, fala aí.
14: Boa tarde, TMC, Carlão. Me desculpa aí, Torelli, que eu até apaguei o primeiro áudio e esqueci de apagar o segundo, que eu tô fazendo as coisas aqui em casa.
2: De boa.
14: Então, com relação ao treinador, aquilo que eu falei. Eu acho que falta muitas vezes pulso ao diretor para manter o treinador. E aí começa o Campeonato Carioca, né? O treinador geralmente é pressionado, vem as Copas, se tomar uma, duas, três pancadas, o que que acontece? O cara perde a cabeça dele. Então, como eu te falei, tô com a menina aí, contrato para mim com início sem fim. Um abraço.
2: Essa multa, um abraço, Carlão, essa multa é para blindar o cara que tá sendo contratado, né? Mas acaba deixando muito exposto quem tá contratando, né? Muito. 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
2: 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Papo de Craque, primeiro tempo de meio-dia, às 2 em 100,1 para a galera de Brasília, 101,3 para o Rio de Janeiro. E o WhatsApp é o 21 99 557 1013, fala aí.
3: Brasileiro. Boa tarde, galera da TMC. Boa. Aqui é o Marcelo, tricolor de Brasília.
2: Oi, Marcelo.
3: É, o Flamengo tem que tomar cuidado, hein? Eu já vi um filme aí há um tempo atrás, que ele com 2 gols de diferença feitos fora, em casa, rodou, hein? Abriu o olho, hein, Mengão? Quero ver vocês na final. Um abraço.
2: Eu acho que a Brenda não era nem nascida, irmão.
4: 2008.
5: Bosch que não era. Era, pô. Eu lembro desse jogo. Era nascido, lembro vagamente 2008. Desse jogo. Vagamente, era bem pequenininho. Eu lembro
2: desse jogo. Nunca revi, não, mas eu lembro bem desse jogo aí também.
5: Salvador Cabanhas.
2: Mas ali foi o caso da bola pune, né? Tava tudo errado, né? E aí, infelizmente.
5: Ah, hoje.
2: Ou felizmente, né? Também, pros mexicanos que mereceram mais.
5: Acho que é o oba-oba pune, né? Churrascaria, despedida do Joel. Aí.
2: O time não tava jogando tão bem, também. Então. Combinação de fatores ruins. 21, hoje a situação é melhor do que na época, apesar de não agradar tanto também o futebol do Flamengo, alguns, né? Vai ter críticas esse ano, como não teve ano passado. 21 99 557 1013, fala aí.
6: Amigos da TMC, boa tarde aqui.
2: Boa.
6: Alexandre do Meia.
2: Diga aí, Alexandre.
6: Gente, vocês estão falando quem ficou mais tempo. E quem ficou menos tempo na frente aí do como técnico de um clube? Vocês saberiam dizer qual é? Bateu essa curiosidade aí. Abraço aí, galera.
2: Boa curiosidade. O Boina ficou muito pouco tempo no Vasco, sim, Céu. 4 jogos só. É muito pouco, né?
4: Pra que contrata?
2: É.
4: Honestamente.
2: Eu acho que às vezes contrata sem muita confiança, né?
4: Cara, não contrata, pô. Se não tem confiança, não contrata.
2: Pois é.
4: Sobe o interino. Sobe o cara do Sub-17. Isso é pra ficar 4 jogos? Inacreditável.
2: 21 99 557 1013, fala aí.
7: Boa tarde, pessoal da TMC, Zé Luiz, Rubro Negro. Então, o que o amigo falou aí, que o Palmeiras vai ter um jogo tranquilo contra o Grêmio, negativo, discordo totalmente. O Grêmio vem mordido, ainda mais depois daquele resultado de ontem, vai partir com tudo pra cima do Palmeiras, não vai ser fácil não. Abraço pra vocês.
2: Muito bom que ele começa o áudio tranquilíssimo e daqui a pouco ele vem.
5: Transforma, né?
2: Negativo!
5: Vai. Ah, mas, pô, cara, assim, Palmeiras é muito favorito contra o Grêmio.
4: Mas olha só, o futebolzinho do Palmeiras também.
5: Ah, mas é
4: ultimamente.
2: Eu falei.
5: Palmeiras é isso, cara. A hora que o Abel Ferreira se abaixa, começa a se conectar com.
2: Coisa ruim.
5: Divindades lá de baixo. Aí muda a história, pô. Infelizmente é assim.
2: Eu falei isso. Você acha que a final vai ser Fla-Flu? Não acho. E o Fluminense jogando a bola que está jogando e o Palmeiras jogando a bola que está jogando, e nenhum dos dois está jogando muita coisa, Palmeiras passa, na minha opinião. Ah, mas o Fluminense tem retrospecto de semifinal de conseguir. Tomara que faça valer.
5: Sim.
2: Mas eu considero o Palmeiras favorito para esse confronto e muito favorito contra o Vasco. Não é porque eu sou da área que eu vou negar a força do elenco do Palmeiras, cara.
4: É, não tem como também, né? Seria muito negacionismo da sua parte.
2: É, mas tem gente que entra nessa aí, né? Nessa empolgação e também, repito, né? O torcedor tá no papel dele. Vamos falar mais, então, aproveitando do Fluminense. Aproveitando a deixa. Yuri Duque, o pai da bola.
8: Fala, Dorélio, um abraço pra você, abraço. E pra todos que nos acompanham no Papo de Craque Primeiro Tempo. Depois da rodada de ontem na Copa Libertadores da América, o Fluminense já sabe quem será o seu adversário nas semifinais da competição. E trata-se de um confronto brasileiro. O Palmeiras encara o Flu depois de eliminar a equipe da LDU na altitude de Quito nas penalidades. Inclusive, a equipe alviverde tomou um gol aos 45 do segundo tempo, deixando a parada toda se resolver na disputa de pênaltis. Agora, a diretoria tricolor já virou a chavinha e foca 100% em ações para esse confronto. Inclusive, ao término do jogo, a diretoria fez um post nas redes sociais trazendo uma campanha para uma adesão de sócios em massa. A ideia é que na partida contra o Palmeiras sejam comercializados mais de 60 mil ingressos. E quanto mais sócios, melhor vai ser a aquisição destes ingressos. A primeira partida acontece no Maracanã, como jogo de ida, e a volta no Nubank Park. Um resultado no Rio de Janeiro pode ser essencial para a classificação do Fluminense rumo à final da Copa Libertadores da América. Coisa que não acontece desde 2023, quando a equipe conquistou pela primeira vez a competição e agora vem em busca do bicampeonato. Mas por isso, vai precisar passar por uma equipe que já conquistou esse título algumas vezes ao longo dos últimos anos. Valeu, Torelli.
2: Pois é, e o favoritismo significa que passou, que classificou, que já perdeu? Não, significa nada. Muito favorito perde. Tá? Então o Fluminense tem condições de passar, sim, pelo Palmeiras. Tem que jogar o máximo. O Palmeiras não é imbatível. Tem pontos falhos, não faz a melhor temporada. Tem que lotar o Maracanã, sim. A máxima estratégia para isso. E conseguir o resultado lá é possível também, eu acho, Breno.
4: Inclusive, eu acho que um duelo de um carioca contra o Palmeiras recente, né, em que a gente viu isso, justamente isso, né, de que é possível, foi o último confronto entre Botafogo e Palmeiras, que ficou no empate, né? O Palmeiras era muito favorito para aquele duelo contra o Botafogo, que ainda tava ali sem o treinador e etc. E o Botafogo conseguiu segurar a equipe do Palmeiras. Então, acho que o Fluminense vive um momento melhor do que o Botafogo naquele momento do jogo, né, duas semanas atrás. E é isso, é saber que não há time imbatível. Dá pro Fluminense sim, mas o Fluminense também precisa melhorar o seu desempenho.
2: Um partidaço do já citado Ferrarese, né? Sistema defensivo do Botafogo, mas principalmente o Ferrarese nesse jogo aí. Brincadeira.
5: Ele é muito bom.
2: Muito bom, cara. Eu não sabia que ele era tão bom assim.
5: E o Justino também.
2: É, o Justino eu ainda acho que é um jogador em formação. Né? Pode se tornar muito bom, mas o Ferrarese realmente tá pronto, tá? Veio pro Botafogo, pronto. Tem que aproveitar, porque imagina se a zaga fosse ele, Barbosa, porra.
4: Pô, loucura.
2: Ia ser maravilhoso.
5: Saudade do Bastos, viu?
2: Saudade do Bastos saudável, né?
5: Exato.
2: Daquele Bastos, né? Outros...
5: De 25 pra frente não serve, não.
2: É, o anterior eu não conheço, né? Então não sinto falta. Ninguém acompanhava o Bastos antes?
5: Não.
2: Né? E o posterior, infelizmente, apesar da técnica, tava tendo muita dificuldade. 21 99 557 1013, já eu vou pro chat, hein, galera? Chegou a 150 likes? Eu vou pro chat, hein? Já. Fala aí.
9: Fala, rapaziada do Papo de Craque e Brenda. Fala. Palmeiras é favorito? Beleza, mas favorito quanto? 60-40? Porque puxa aí o retrospecto deles na Libertadores. O campeonato deles não é nem impecável não, tá? Acho, inclusive, se o Fluminense conseguir fazer aí um 2-0 dentro de casa, fica difícil pra eles reverterem. E não é impossível. A gente tá falando do segundo colocado do Brasileirão quanto quarto. Então o Fluminense tem totais condições aí jogar de igual para igual e buscar essa classificação, valeu? Tamo junto, rapaziada. Um abraço.
4: Mas eu concordo.
2: É isso que eu ia falar. Você não acha que 60 para 40 é uma boa proporção?
4: Cara, é isso. Eu acho que... Se pá, até menos, tá, Torelli? Sei lá, uns 55 para 45.
2: Eu acho que 60 para 40 tá bom. E eu não me engano com essas coisas. Tipo, a gente tem que entender que se é o Fluminense de 23, teria mais chance do que esse. O Fluminense de 23 jogava mais bola do que esse. Tinha um Cano metendo gol a rodo. O Fluminense hoje tem um problema pra fazer gol.
4: Sim.
2: Com o Hulk. Tava o... Ai, meu Deus. Tô ficando... O alemão tá chegando. Tava tendo crítica num podcast. Um amigo tava falando. Que o Hulk não faz pivô direito. O JK era pra ser o titular do Fluminense.
5: Sim.
2: Defensivamente, o Fluminense às vezes apresenta dificuldades, tomava gol todo jogo, entrou o Thiago Silva, melhorou um pouco, mas não tá ainda totalmente afinado. Assustou lá na Argentina.
5: É, isso é o segundo gol é nas costas dele.
2: Então, assim, a gente tem que ter noção, né?
4: Mas aqui, o Fluminense também, ele tem um teto que ele pode chegar, que ele ainda não chegou.
2: Tem,
4: com certeza. Né? Eu acho que o Fluminense, ele tá atuando hoje por volta ali dos 75%, ainda tem teto para crescer, né? Eu acho que não é um elenco tão desqualificado assim, muito pelo contrário. O Hulk, eu acho que é uma das personalidades ali do elenco mais contestados, principalmente pelo peso, né, da chegada dele, por toda a expectativa que foi colocada em cima dele, por ter sido ídolo lá no Atlético Mineiro, ganhado tanta coisa com o Atlético Mineiro. Então ele chega ao Fluminense com status muito grande e ainda não correspondeu a esse status, mas eu acho que o Fluminense tem muito para crescer ainda. E, cara, é isso. Eu não coloco o Palmeiras como tão favorito assim pro duelo, não. Acho que vai ser um duelo muito franco.
2: O Fluminense ganhou do Palmeiras no Maracanã.
5: O Fluminense tem o ganhou Thiago Silva, e empatou fora, tá? Foi 1-1 o jogo, ou do Lúcio Acosta.
2: Retrospecto bom do Fluminense nesse ano. É possível. Eu colocaria 60 para 40. E você, o Borges?
5: Eu acompanho os relatores, eu acho que...
2: Ela não, ela tá indo já em 55.
4: Eu tô em 50. Porque é isso, é um Palmeiras que, apesar de ter um elenco muito sinistro, né, ser o segundo ali... Pra mim, cara, eu deixo isso muito claro sempre aqui. Palmeiras e Flamengo têm os melhores elencos do Brasil, ponto. Sim. A nível de troca, né? Substituição. Mas é um time que também tem muita dificuldade de fazer gol, gente.
5: É verdade.
4: Muita dificuldade de fazer gol. Então, por mais que tenha um elenco enorme, né? Que troque as peças ali e o desempenho não caia tanto. Pô, não faz o principal, que é gol.
5: É isso, eu acho que tá por aí. Eu acho que tá 60-40 pro Palmeiras hoje. Eu acho que... Até pela questão de estar mais acostumado a estar nesses momentos de Libertadores. Se eu não me engano, são 5 semifinais de Libertadores em 6 anos consecutivos aí. Então acho que tem um certo favoritismo, tem um elenco um pouco melhor, tá mais acertado em si. Apesar de não jogar tão bem, mas eu acho que tá mais acertado. Agora, isso não quer dizer que o Fluminense não consiga vencer. Cara. Pelo contrário, cara, o Fluminense tem muita condição. Eu acho que o Fluminense tem mais condição de vencer do que, por exemplo, a LDU tinha. Eu acho que quando a gente chega pra enfrentar a Palmeiras e a LDU, eu acho que o Palmeiras era mais favorito contra a LDU do que é contra o Fluminense.
4: Sim.
5: Então eu acho que o Fluminense tem total condição, como fez no Brasileiro, como segurou o empate fora de casa, como venceu em casa. Eu acho que tem total condição de vencer, de a gente ter uma final Fla-Flu aí. Ou o Estudiantes Fluminense também, por que não, né? A galera tá doida pra enfrentar o Estudiantes aí. Tem muito torcedor do Fluminense que acha mais fácil e tudo mais, não quer fugir de clássico. Assim, eu acho super tranquilo a gente ter esse confronto aí também. Acho que tem essa possibilidade.
2: 21 99 557 1013 é o nosso WhatsApp para Brasília em 100,1, para o Rio de Janeiro em 101,3. O chat, deixa eu ver se chegou a 100 likes aqui. Estão derrubando todas as minhas pautas de hoje, hein? Tô gostando disso não, hein? Derrubaram meu almoço de trabalho. Estão derrubando a gravação de tarde. Não posso perder a gravação de tarde, estão derrubando. Vocês vão me derrubar aqui no... Vocês estão me derrubando também no chat, não façam isso. Vou ficar só com o WhatsApp. Eu quero 150 likes. Patola, Fábio Santos, Seja Esteja, Sandro Canto, Rafael S. Game, Kibio Veste, esses são assíduos, né? Com certeza já socaram like. Se você não socar o like, faz pelo menos a sua parte, soca o dislike, dá engajamento. Vai lá, Humberto, soca o dislike. Um abraço pra audiência desqualificada da TMC. O Igor Vizinho do Brandão, com certeza já socou o like. O Ronaldo Escobar, quem tá com a gente aí, o Alexander Schott. Soca o like pra gente chegar a 150 e eu voltar a ler o chat. Vamos falar mais do Vasco da Gama? Agora com João Leite. Diga aí, Johnny.
10: Fala, Torelli e demais amigos do Papo de Craque.
2: Sim.
10: Hoje eu chego para falar sobre Nuno Moreira, jogador que foi muito importante na temporada passada no Vasco, com o Fernando Diniz, na campanha finalista da Copa do Brasil, mas que esse ano não tem conseguido demonstrar o mesmo futebol. Vale lembrar que ele tem perdido espaço para o DVD, que tem feito gols, para novas chegadas, como Bruno Duarte e Colídio, e também para jogadores que já foram considerados descartáveis no Vasco, como o Adson e também como o Marino Rinestruzzi, que o Pedro Emanuel tem conseguido recuperar o futebol. Na terça-feira, Pedro Emanuel, na coletiva após a partida contra o Santa Fé, falou um pouco sobre o jogador português.
11: Isto faz parte da carreira de um jogador. Houve jogadores também que elevaram o seu nível, tiraram um bocadinho de espaço ao Nuno, outros que chegaram e que também apresentaram mais qualidade. Isto faz parte daquilo que é a vida de uma época de um jogador. Estamos cá para apoiá-lo, como ainda hoje, metê-lo em campo, suportá-lo, porque ele é um jogador que é o género de jogador que eu gosto. É um jogador de tomada de decisão arriscada no último terço e que por vezes as coisas não lhe vão saindo bem. Não podemos deixar baixar a cabeça, não podemos deixar desacreditar naquilo que faz. Agora, ele também sabe que se não tiver no melhor nível, neste momento, neste elenco, é difícil jogar.
10: E agora, trazendo alguns dados sobre a temporada do Nuno Moreira, Nos últimos 10 jogos do Vasco, ele só esteve em campo durante 150 minutos, aproximadamente. Ou seja, um jogo e meio. E na temporada atual, ele tem 42 jogos e somente 2 gols e 3 assistências. Muito diferente dos 11 gols e 7 assistências que ele teve na temporada passada durante 56 jogos. E agora eu deixo a pergunta para os colegas da mesa. Vale tentar recuperar o Nuno Moreira ou ele é carta fora do baralho para a temporada do ano que vem?
2: Eu acho que vale, tendo em vista que o Adson tem jogado, né? Nuno Moreira é um jogador melhor.

0: para escapar do rebaixamento. Mas eu acho que conseguindo escapar, aí o planejamento do ano que vem tem que ser outro, né? Tem, assim, já tem uma base interessante. Eu acho que os reforços dessa janela agora chegaram bem, né, para compor esse elenco do Vasco. Então, de fato, é uma peça que pro ano que vem, de repente, já pode ser reconsiderada.
1: Borges?
2: Cara, eu acho que é um jogador que tem muito a agregar, como já agregou no passado. Eu acho que, naturalmente, a parte física, ele deixa a desejar, como o Adson deixa, como você citou muito bem também. Eu acho que, naturalmente, pelo menos na minha concepção, tá? Hoje, dia 17 de setembro, eu acho que nenhum dos dois tem que ser titular no Vasco hoje. A gente tem Adson no banco, teria no banco. A gente teria Andrés Gomes e Colide de titulares. E Bruno Duarte, eu acho que chega pra ser titular também, acho que aos poucos vai se adaptar. Então, naturalmente, pra essa reta final, eu não teria nenhum dos dois como titulares. Mas eu acho que os dois agregam muito bem, cara. Eu acho que os dois agregam.
0: E assim, eu acho que pela questão da velocidade dos dois serem jogadores mais rápidos, o Adson principalmente, também pode ser uma peça importante num segundo tempo pra colocar fogo ali na parte da frente do campo, pra incomodar a defesa adversária. Enfim, é isso. Eu acho que são dois jogadores que têm seu valor no elenco do Vasco ainda.
2: Tem que ter. O torcedor do Vasco, ele tem que entender também que nem todo jogador que vem pro Vasco, ele tem que ser titular. Eu acho que essa janela foi muito positiva. Mas nem todas.
1: Pô,
2: eu
1: esse
2: acho que,
1: pensamento aí é muito décadas passadas.
2: Não,
1: né?
2: Não, senhor. Não,
1: pensamento,
2: senhor.
1: Velho, né?
2: Não, senhor.
1: Tem que ter elenco hoje em dia. Antigamente o cara ficava no banco, fazia revolta então, aí na imprensa. Elenco. Tem que ter elenco.
2: Tem que ter elenco.
0: Mas não, é isso
1: mas
0: que
1: o pensamento.
0: Tá falando,
1: não, eu tô falando, o pensamento de quem acha que tem que ser só.
0: Eu pensei que você tava contestando.
1: Só chegar reforço titular. Não, tô concordando com ele. Esse pensamento que alguns têm. Tem gente que é pra compor elenco, irmão.
0: Sim.
2: Eu achei que ele tava discordando.
0: Eu também.
1: Desculpa, eu me expresso de forma um pouco bélica. Mas eu tô concordando, na verdade. E antigamente era assim, cara.
2: Sim.
1: O bom era brabo, cara.
2: Sim.
1: O cara era reserva, ele ficava revoltado.
0: E poderia ser
1: briga.
0: Perna de pinga. Pau, né?
1: É. Não, tomou de perna que era assim. 21 99 557 1013.
3: Fala, Torelli. Boa tarde. Queria saber se agora o Fluminense tá apto para ter transmissão na TMC. Segundo você disse, que ninguém queria saber mais do Fluminense. E queria deixar um recado que a gente vai passar pelo Palmeiras e também pela arbitragem. E vai ter Fla-Flu na final. Valeu, um forte abraço.
1: Ó, chegamos a 150 likes. Obrigado, Rodrigo Pezão, Rangel Vitor, o Pedro Monteiro Yakult, da família Yakult. O Tavi tá rico, hein? O Jota Freitas. Quem mais? O Rui da Cruz Silva. O Fábio Santos Táxi. Tô devendo um abraço pra ele. O Igor Vizinho do Brandão. Obrigado aí a galera do chat. O Sandro Canto me pergunta se o Montoro vai ser um Riquelme ou um Almada no futuro. Ele vai ser o Montoro mesmo. Mas um jogador que eu acho que ele tem mais semelhança, não é nenhum dos dois argentinos citados. Eu acho que é o Aymar, cara. Ele é mais talentoso do que o Almada. Ele pode ir mais longe que o Almada. E acho ele menos físico do que o Riquelme. O Riquelme já sobe já com uma força diferente. Já protegia a bola nas primeiras passagens dele do Boca. É uma brincadeira, já. Sim. Na época. Então, eu fico com o Aymar, que era mais franzino, mas jogava uma bola absurda.
2: Não, o Aymar era bizarro, bizarro, bizarro.
1: Não foi tão longe quanto poderia por conta da parte física, mas era um craque. Mas não é da. Não é dessa. O Aymar o quê? Parou em 2010, por aí?
2: Acho que um pouco pra frente.
1: Já,
2: um
1: jogou no frente. Benfica, muito bem também, é ídolo lá. 21 99 557 1013 é o nosso WhatsApp, fala aí.
4: Boa tarde, quem fala é o Reinaldo, flamenguista. Pô, e o pênalti ontem do Corinthians, hein? Do gringo lá, hein? Caramba, último lance, hein? Pô, não posso nem falar muito. Eu também perdi assim mesmo na Taça das Favelas, que hoje é nome Taça das Favelas. Antigamente era outro nome, né? Perdi um pênalti assim.
1: Acontece,
4: mesmo.
1: Cara.
4: Pô, lembrei de mim.
1: Acontece, cara. Todo mundo. Messi, todo mundo. Só não perde quem não bate. Rivelino não batia pênalti, aí não perdeu. Todo mundo perdeu pênalti.
2: Como diz o ditado, né? Só bate quem erra.
1: É, um lindo ditado. E respondendo o Tricolor que participou aí, é pelo contrário, né? Eu defendi pra caramba a transmissão do Fluminense. É um absurdo a gente não passar o Fluminense na Libertadores e passar o Vasco, só porque o Vasco tem torcida maior. Só porque a audiência do Vasco aqui é maior.
2: Ninguém lembrava que tinha jogo do Fluminense.
1: Mas é in loco. Desculpa foi essa. Desculpa oficial. In loco. É quase uma rádio Vasco isso aqui, a gente sabe disso.

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0: De volta na TMC, não é o patrocinador que faz a escala, Rui. Renato Ferreira, se o jogo do Fluminense for no mesmo dia do Vasco, João TMC já viu que a prioridade é do Vasco. Não teve dedo dele, não. Parte do inloco e da maioria não precisou nem chegar nessa fase. Mas eu repito, sou contra. Se o jogo do Vasco fosse hoje, não teria transmissão. Ah, se fosse em loco, eu agora tô na dúvida.
6: Teria.
0: Se fosse em loco, teria.
6: Teria.
0: Né? Pior que teria. Porque o Flamengo já tá decidido, né? Teria. Absurdo isso. 21, essa rádio é muito vasca. 21 99557-1013 é o nosso WhatsApp. 40 segundos de áudio é muito grande. Manda o menor pra reta final, porque a gente tem que gerar os quatro times ainda. Então vamos começar pelo Botafogo, que venceu ontem o Grêmio por 3-2. Diga aí, Brandão.
19: Beleza, Torelli, tô de volta pra gente falar um pouco sobre o jogo de ontem. Uma partida difícil em que o Botafogo conseguiu a vitória, mas foi a duras penas. Vencia por 3-1, levou o segundo e o terceiro gols, mas esse terceiro gol acabou sendo anulado por impedimento depois de análise do VAR. Aliás, esse impedimento gerou muito protesto por parte da galera do Grêmio, a ponto do CEO da equipe, o Alexandre Leitão, publicar nas redes sociais que não admitiria ser prejudicado pela arbitragem contra um time de picaretas. Foi assim que o CEO do Grêmio se referiu ao Botafogo. Imediatamente após essa fala, o clube divulgou nas redes sociais uma nota dizendo que o Botafogo adotará as medidas judiciais cabíveis em face das falas do CEO do Grêmio pela absurda declaração ao término da partida. A nota diz que lamenta a postura do profissional de tão baixo nível e reconhecido no mercado por sua recorrente conduta desrespeitosa e desequilibrada com as pessoas ao seu redor nos clubes por onde passa. A nota encerra dizendo que o Alexandre Leitão será processado e terá que justificar em frente ao juízo cada palavra dita. Valeu, Torelli.
0: Valeu, Brandão. Mais da nossa reportagem, agora com o Vasco da Gama e João Leite.
20: Fala, Torelli, voltando agora para falar sobre Gabriel Pereira, novo reforço do Vasco da Gama, que vai ser apresentado hoje em São Januário. O jogador que chega por empréstimo vindo do Copenhagen, da Dinamarca, e vai ficar no Vasco até o meio de 2027. Por contrato, ele também já tem a compra fixada em caso de cumprimento de metas. O jogador de 26 anos se profissionalizou aqui no Rio de Janeiro, pelo Volta Redonda, depois foi para Portugal jogar pelo Vila Franquense, de lá para o Gil Vicente, também de Portugal, até chegar ao Copenhague. O jogador que já está regularizado e tem condição de estrear no próximo sábado contra o Coritiba, em São Januário, Torelli.
0: Valeu, Leite! Vamos falar mais do Fluminense. A reportagem é dele.
21: Torelli, tô de volta para trazer um dado estatístico interessante. O Flu em mata-matas de Copa Libertadores da América se tornou um carrasco das equipes argentinas desde 2023. Lá no ano em que a equipe conquistou a glória eterna, o Fluminense eliminou o Argentino Júnior e depois o Boca Juniors. Já neste ano, o Flu eliminou o Independente Rivadavia e agora o Platense, fora algumas grandes atuações que a equipe realizou na fase de grupos. Vale lembrar que em 23 goleou a equipe do River Plate, mas esse ano acabou perdendo para o Rivadavia. Mas com foco em confrontos de mata-matas, o Fluminense consegue ir muito bem contra os hermanos. Valeu, Torelli.
0: Valeu, Yuri Duque, o pai da bola, mais da nossa reportagem. Léo Pinheiro.
22: Torelli, a CBF premiou o atacante Samuel Lino como o melhor jogador do Campeonato Brasileiro no mês de agosto. E ele também já tinha recebido o prêmio de melhor jogador do Flamengo no mês passado. Esse, um prêmio interno entre os atletas do rubro-negro, contando, lógico, que compromissos do Campeonato Nacional e também da Copa Libertadores. Então, um grande mês do Samuel Lino, o mês de agosto, e agora ele também premiado pela CBF, eleito o melhor jogador do Campeonato Nacional no último mês. Samuel Lino, destaque, referência do Flamengo nessa temporada e titular logo mais na partida contra o Del Valle, Torelli.
0: Valeu, Léope, valeu, Brenda, valeu, Borges, valeu, Saião, valeu, Madu, valeu, Marcão, valeu, audiência, tanto no chat quanto no nosso WhatsApp. Um abraço pra vocês. Agora a gente fica com o Sobremesa aqui na TMC.
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6: Caro ouvinte que nos ouve com seu ouvido, começa agora o Sobremesa, o seu programa favorito aqui na TMC. Sim, Transamérica agora é TMC. Quem escuta sabe, no nosso programinha de meu Deus, hoje nós vamos receber um grande cantor de um grande grupo. Você conhece o grupo Rapa? Conhece, claro que você sabe. Sabe o vocalista Marcelo Falcão? Ele está aqui com a gente para falar do seu novo álbum, inclusive para falar também dos shows que ele vai fazer. Muito bom, hein, Batista?
23: Opa, claro, claro, claro. É um clássico da música, ó. Programa de hoje, você que tá no YouTube aí, TMC News BR, assistindo a gente imagem, senta o dedo no like aí, hein? Tem que ser no mínimo uns mil, hein? No mínimo uns mil like nesse vídeo e você pode participar do nosso programa respondendo a nossa perguntinha de meu Deus.
24: Meu que, Deus.
23: É, devido a esse negócio que tá acontecendo em Brasília aí, a gente quer saber de você pelo 11 97221 1001. A gente quer saber o seguinte: como ofender um ministro do STF sem ser preso?
6: Boa pergunta. Mini Ruth, você que é da baixaria. Ai, o maluco, nossa, ficou putaço, vai.
24: O maluco ficou putaço. Ah, eu chamaria de extintor de carro, não sei pra que serve.
6: Essa foi boa, essa foi boa.
23: É bem ruim, né?
24: Não,
23: é
24: melhor. Eu vou falar o quê pra não ser presa, gente? Eu sei, eu gosto da humilhação, tá, mas aí eu não posso.
23: Eu, né, continuo me abstendo do meu voto.
6: Jura?
23: Eu continuo me abstendo do meu voto, mas eu vamos começar a entrevista, que é melhor?
6: Então, seja mais corajoso, corajosa do que o Batista e manda pra gente qual a melhor maneira de ofender o ministro sem correr o risco de ser preso. Manda pra gente no 011 97221 1001. Então vamos começar nossa entrevista com ele, cantor e compositor. Ó, ele fez clipes que são históricos. A banda que ele fez parte fez clipes muito bons. E vai falar hoje sobre o seu novo disco, O Legado. E também da música, que tem a participação do Chorão. Sim, Chorão, do Charlie Brown Jr. Eles cantam junto. A gente vai entender isso agora com ele, Marcelo Falcão.
23: Aê, Falcão!
25: Salve, prazer estar com vocês aqui, felicidade pura. Eu acho que se fizesse uma piada sobre Nepal, ia bem, sobre o que você falou aí.
6: Nepal?
25: Da piadinha. Da piadinha sobre os... Pra não ser ministros. Preso.
24: É
25: só lembrar o Nepal, a piada do Nepal, né?
23: É.
25: Só no YouTube ver que você vai ver como é que é
23: a piada. A piada do Nepal.
25: Só ir lá.
23: Tá
25: pra responder então sobre eles, é ver a piada do Nepal.
23: A piada do Nepal, pra ninguém aqui preso, pra gente conseguir terminar o programa sem a Anatel lacrar o nosso transmissor. Ô Falcão, responde pra gente, qual a sua sobremesa preferida, hein?
25: Eu sou do salgado, mas falando sobre, eu sou simplesinho, uma gelatina já vai bem.
23: Gelatina?
25: Só pra não dizer que não comeu alguma coisa de
6: sobremesa. De qual sabor?
25: Porque
6: qual
25: minha
6: sabor?
25: Família manda muito bem as minhas... Eu tenho minha mãe e tem várias tias. E cada uma manda bem numa sobremesa específica. E toda a família espera pra chegar o... confraternização, pra cada um dar um tapinha. Eu sou devagar, eu sou do salgado.
6: É, mas a gelatina é de qual sabor, Falcão?
25: Ah, vou imitar meu filho, vou de morango.
23: Gelatina é um homem simples como o povo brasileiro, né? Tá vendo?
6: E gosta de gelatina de morango. Sim. Morango, muito bom.
23: Agora eu quero saber o seguinte, eu quero saber que flamenguista é esse que é o Marcelo Falcão, que hoje tem jogo da Liberta no Maraca. E o cara tá dando entrevista em rádio, vai pra cá, vai pra lá e não vai estar presente apoiando o rubro-negro, hein? Eu quero saber que flamenguista que você é, hein?
25: Alô, raça rubro-negra, me perdoa, mas nesse jogo eu não vou poder estar com a camisa do meu filho na cabeça pra dar aquela sorte. Eu tenho uma mandinga lá que botou a camisa do meu filho na cabeça, o Flamengo não perde. Toda vez
23: é mesmo?
25: Não, sério? Perdeu, não perdeu, não perdeu. Toda vez que eu boto a camisa do Tom, só que hoje eu esqueci. Oh. Mas eu conto com vocês. Ui. Esqueci a camisa dele, ele não disse
6: onde. Não dá pra mandar, não? Alguém trazer lá do Rio?
25: Me deu uma boa ideia.
6: É, às vezes,
25: boa,
6: né?
25: Vou pedir. Se vou sair alguém daqui, vou pedir.
6: Vou pedir agora, se quiser.
25: Não, vou pedir agora.
4: Manda,
5: duvido você mandar ordem pra uma mulher agora pedindo a camisa do
4: meu telefone.
5: Cadê o telefone? Ah, no telefone do Marcelo Falcão, que ele vai mandar o áudio,
4: Pra
5: esposa, pra ela trazer a camiseta do filho pra ele pôr na cabeça, porque só assim o Flamengo ganha.
4: É, mas ô Xará, você é daqueles flamenguistas que zoa o rival em rede social, você gosta de arrumar umas tretas ou não? Ou você é aquele torcedor Nutelinha de boa?
25: Ah, não, uma pilinha de vez em quando é maneira, pô. Ficar nem passar batido sem uma pilha, sem dar uma sacaneada, saudavelmente falando, não é bacana. Tem que dar uma pilhada mesmo. Eu tenho um vascaíno na minha banda, eu tenho um... Deixa eu ver, tem um palmeirense lá? Não, palmeirense tem não. Mas tem corintiano, tem São Paulino, tem uma galera ali. Eu torci muito pro São Paulo e pro Corinthians.
4: É, pra não perder, posso dizer, né?
25: Eu mesmo do... Não queria ser pra ficar bacana. Para
4: de ser mentiroso.
25: O Palmeiras não. Verdade, eu vejo torcendo pros brasileiros.
4: É
25: verdade.
4: Mesmo?
25: Sério? Sem rancor no coração.
5: Mas não, em todo o estado...
25: Vou ver um jogo do Corinthians com raiva do Corinthians. Vai, perde. Não tem como.
24: É, não pode.
4: Eu duvido que você é tipo o Galvão que vem com aquela... O Corinthians é o Brasil.
25: Não vou dizer que eu vou ser Corinthians. Tô vendo um jogo do Corinthians contra alguém ali, um gringo. Eu vou torcer que o Corinthians faça alguma coisa pra ganhar o jogo.
5: Olha
25: vou torcer.
5: Aí, olha aí, é um homem evoluído.
24: Tá mas a torcida.
25: Vou torcer deixa uma coisa, outra coisa.
24: E torcida? Realmente a torcida do Flamengo é maior do que a do Corinthians, você acha? Ai, ai, ai.
25: Eu acho que é uma coisa que já tá final fight, né?
24: É.
25: Essa aí não dá pra discutir.
4: Inclusive, atenção, torcida do Flamengo, vai ter churrasco lá na casa do Falcão, não vai?
25: Se ganhar a Libertadores, tem de novo. Alô, raça. Pode separar aqueles dois ônibus lá que já tá...
5: Cara, peraí, deixa eu entender aqui. Marcelo Falcão, você está prometendo que se o Flamengo ganhar a Libertadores... E vai botar dois busões lotados de torcedor...
25: Tem um, pô.
5: E vai levar pra onde?
25: Como eu queria ter dado ajuda nos ônibus pra eles. Aí quando eu fui me tocar, que eu tava fazendo show, disco, eles já estavam quase chegando lá no Peru. Aí eu falei assim, pô, não tem mais como ajudar os caras. Depositar dinheiro também é uma coisa nada a ver, assim. Sim. Aí eu falei, pô, faz o seguinte... Flamengo sendo campeão, pode desembarcar aqui que a gente vai fazer um churrasco pra vocês.
24: Aonde?
25: Raça Rubro Negra. Lá na minha casa.
4: Na casa dele?
5: Sério? Que irado, você recebeu um pessoal
25: recebi,
5: que você nem conhece.
25: Recebi, de coração, uns cabeças assim, o resto não conhecia, chegaram lá, ficamos a noite toda cantando, chorando, bebendo.
5: Cara.
25: Um chope, churrasco, tudo. Porque meu time, que é isso?
4: Olha aí.
25: Eu venho num lugar muito humilde, não tinha nada, mas quando a família se juntava, todo mundo se dava bem um pouquinho, de comidinha, de bebidinha, tudo mais, porque era muito humilde. Então, papai do céu abençoa, não vou fazer uma parada dessa pra minha torcida, você tá brincando.
5: Olha aí, que
25: tá
5: irado, hein,
25: pô, não, vou, não, a gente vai morrer, vai ficar tudo aí. Quem acha que vai levar, não vai levar nada. Aproveite os momentos que eles são preciosos. Flamengo campeão da Libertadores de novo, que isso?
4: Aí,
5: tá vendo? Sabe as palavras de Marcelo Falcão.
4: Antes da gente mudar de assunto, que ele veio aqui pra falar da música, né? E também de futebol. É o placar pra hoje contra o Independiente del Valle no Maraca. O Independiente costuma aprontar pra cima de brasileiro, hein?
25: Não, tem que ser dois tá maneiro.
4: 2-0.
25: Tá bacana.
4: 2-0. Então
25: tá bacana,
4: vai ser
25: agregado 4.
4: 4-0 tá bom, é isso aí.
25: E continua botando o Bruno Henrique no segundo tempo, que os 15 minutos dele é mais mortal do que qualquer 90 minutos de outro.
5: Muito bom. Ô Falcão, uma dúvida aqui que eu tava fazendo a pauta e falaram assim, não, o Falcão vai vir. Eu falei, cara, que irado, o Falcão é muito legal.
25: Você achou da Rosa.
5: Eu achei que fosse do girassol.
24: Do girassol.
5: Aí falaram, não, é Marcelo Falcão. Eu falei, pô, mais irado ainda. Já aconteceu de acharem que você era o Falcão do girassol?
25: A gente foi fazer um programa de televisão uma vez e tava... Dois Falcão, assim, na porta. Aí eu falei, pô, vou ficar esperando pra ver qual é. Se é o jogador, né? Vou ficar esperando. E aí chegou e foi muito maneiro. Aí a gente tirou uma foto junto, assim. Era ele fazendo o programa, a gente também. Então, assim, foi a única vez que eu esbarrei com ele, assim. Mas sempre me perguntam sobre ele. E quando, quando vem essa tuca aqui pra segurar essa dread gigante e esbarram comigo, quando o cara fala, você é? Eu falo, Carlinhos Brown. É, e quando tu quer falar, porque é mais um, eu falo, quem? Você? Eu falo, Tony Garrido.
5: Genial. Muito bom. Você, ó, pra você entender essa piada, você precisa ver aqui no nosso YouTube e acompanhar em vídeo Marcelo Falcão pra entender. E foi uma ótima piada. Eu adorei.
4: Essa é
5: boa pra caramba.
4: Porque o cara não sabe.
25: Eu sei que o cara vai falar, não sabe quem é. Eu falo, já vou adiantar o lado dele.
5: Mas é que você se apresentava muito com óculos também. Durante uma fase da tua vida.
25: Sim, eu tenho fotofobia. Tem foto
7: comigo, brabo. É isso, cara. Eu queria tirar essa dúvida, por quê?
25: Eu vejo, eu consigo enxergar mais com a luz que eu imaginei, que meus meninos fazem pra mim. É, pra não atrapalhar o trabalho deles de iluminar, porque o cara quer ver as pessoas, quer ver as coisas acontecendo. Aí eu passei a usar um óculos de grau escuro. Eu não sabia, pô, eu sou bem fundado dentro de estúdio. Eu não sabia que tinha óculos de grau escuro, aí, um tempo atrás. Aí quando eu descobri, eu falei, pô, vou resolver meu problema. E passei a resolver.
7: É, pra quem tá ouvindo a gente, fotofobia é quem tem uma sensibilidade à luz muito, muito alta. Então qualquer luz assim machuca os olhos, incomoda. O Marcelo, ele não é metido à estrela, não, tá? Ele
25: não, aí o fã às vezes disso. Fica, faz, tira uma onda assim, amplitude aqui, né? O fã faz assim, ó. Aí o.
7: Tá olhando.
25: Eu tô te vendo.
7: Tá dizendo.
25: O cara sentir, mas é um problema com a luz mesmo. É. Senão eu vou ficar o show todo de olho fechado.
23: Assim. E depois que você fez esse óculos, valeu a pena?
24: Nossa, que ruim essa
25: imagem. Tô aqui, chega pra você molhar. Tô aqui. Valeu.
24: Algum fã já tentou tirar seu óculos na marra ou te presenteou com óculos?
25: Não, ganho muito, eu sou presenteado com óculos. Dependendo da armação, eu faço essa de botar pra fazer mais um de grau.
24: Olha que legal.
25: Pra mim, assim.
7: Muito bom. E falando sobre foto, me lembrou os videoclipes da banda do Rapa, cara. Que quando a gente fala de videoclipe, a gente tá falando também de fotografia, de direção. E os clipes eram muito bem produzidos, cara. Era uma coisa de cinema. Quem é que fez questão de que os clipes fossem produzidos assim?
25: Cara, lá atrás era uma conversa de todos, que a gente queria fazer algo diferente, já que a gente foi uma parte de uma banda que nunca ninguém estendeu a mão pra gente. E o que a gente foi conquistando naquele momento eram amigos que estavam na mesma situação que a gente. Um cara que era um grande cameraman, mas ele ainda não era um cineasta que ele virou, sacou? Aí outras pessoas estavam, um grande grupo de atores no Vidigal, que eram amigos nossos, que estavam fornecendo atores novos para várias novelas e filmes. Então a gente foi começando a unir essa história da nossa letra com essa história de conhecer e perguntar, vamos fazer uma história dessa? E cada um se comprometendo com uma história. Eu sempre falo que Minha Alma, ela além de ser a música mais premiada do Rapa, ganhou um VMA e tal. Então assim, ela, o mais prêmio que ela tenha dado, ela conseguiu fazer uma unificação do Rio de Janeiro num todo, Rio de Janeiro, Brasil. A música conseguiu a letra, o videoclipe, e o Minha Alma sempre vai ser um mini curta do que veio a ser Cidade de Deus. Os atores que estão lá no filme foram tudo feito com a gente. As pessoas que fizeram o clipe com a gente, a Kátia Lund, o Breno Silveira, falecido Breno, o grande Breno, que fez os filhos Francisco e tudo. É um puta gênio da filmagem, que virou o cara das filmagens. Ali sai dali do Minha Alma, eles vão todos pro Cidade de Deus. Aí sempre olho Cidade. Quando eu olho Minha Alma, eu lembro de Cidade de Deus. Porque logo na sequência, todo mundo que filmou o Minha Alma foi fazer o Cidade de Deus, com os mesmos atores que fizeram Minha Alma.
7: E naquela época você produzia um clipe, porque quem se lembra, né? Às vezes o clipe aparecia no Fantástico, tinha uma
23: lançava no Fantástico,
7: tinha um canal destinado a clipes que era MTV. Você tinha portais muito legais. Hoje em dia, a gente tem o YouTube. O YouTube, ele te dá a mesma projeção que se dava lá atrás com a MTV, com o Fantástico, com os outros canais?
25: Cara, você ter um canal de música que você possa se conectar, o canal tá ligado ali 24 horas e em algum momento tem certas assim, entradas dizendo de festivais, onde você vai tocar, era muito legal. Não ter é menos um canal de comunicação musical que a gente perde. Com isso, outros ganham. É, como a gente é de uma geração antiga, a molecada hoje em dia, eu falo isso pro meu disco O Legado é uma Ponte de Gerações, tem uma molecada que é rei dos likes e tem outras pessoas que são rei dos shows. Então assim, às vezes essa conta não fecha, você pode estar muito bom no like, mas você quer fazer show, seu sonho é show. Então eu sou um cara que vem de uma história de batalha de shows. Então a música, a rádio é o canal mais importante de um músico, assim, eu vejo assim, é o canal. Não é de se ver, mas é o canal do músico que faz com que ele chegue a lugares que ele realmente não vai chegar. A televisão é importante, mas se toca nas rádios, a pessoa pode nem te conhecer, mas aquela música, aquela banda daquela música vai chegar lá pra tocar pra você.
7: Ela já ouviu, né?
25: Ela já ouviu
7: a música.
25: Entendeu?
7: E gostou.
25: O Rapa tocou em muitos lugares que as pessoas não sabiam nem quem eu era, que achava que o Rapa era um cara branco, achava um cara careca, que não era de dread, que era outro cara, que eu chegava lá e falava, pô, mas você tá ouvindo a música, tá show de bola. Tá feliz, tá cantando a plena nos pulmões, pô, tá show de bola.
7: E você prefere que a sua música toque nas rádios ou nas plataformas de streaming?
25: Eu não posso negar que uma coisa... hoje as duas coisas andam juntas. Não tem como você fugir desse pensar. Eu vejo duas coisas andando junto. Mas uma música na rádio, ela é muito violenta.
7: Muito mais violenta.
25: É melhor, né? Se a gente analisar que algumas pessoas têm acesso ao celular, com Wi-Fi, com internet, etc. E tem pessoas que têm a televisão. Aí você olha os canais que as pessoas no Brasil inteiro, correndo pelo Brasil, olha os canais que algumas televisões têm. Só dois, um ou dois. Se você não for num programa desse um ou dois... e a música tá tocando na rádio, essa rádio, ela te ganhou, a rádio ganhou.
24: Mas hoje com os streamings é mais fácil de ganhar dinheiro ou antigamente era melhor?
25: Com os streamings se é bom ganhar dinheiro. Eu vim de uma época onde eu não sei parar de trabalhar. Então, a estrada, tipo, é a minha conexão de tudo que eu inventei no estúdio com o palco. O palco pra mim é sagrado. Então, você oferecer com a mesma máxima o que você fez no estúdio, no palco, sabe, do cara, não, até aquelas brincadeirinhas que você fez, que eu faço muito, muito música brincando na melodia pra depois virar um jargão, depois eu não tenho como tirar o jargão. Uau. Não tem mais como tirar. Eu comecei assim, fiquei assim.
7: E é o mais legal, né?
25: Fiquei assim 10 horas.
7: Todo mundo consegue cantar.
25: Aí o cara nem tem uma letra. O cara falou, cara, aquele uau tá maneiríssimo. E eu mesmo falo, puta, isso tá bonito pra caramba. Aí depois vem cantando Vapor Barato, por exemplo. Música do Ali Salomão Jardim Macalé. Pô, que eu acho linda, não só a original, mas com a do Rapa também. E eu sou fã da Gal Costa. Então, assim, eu acho que. Você perguntou dos streams e...
24: sobre dinheirinho.
25: Dinheiro.
7: O que é mais rentável?
25: Cara, nem cuido disso, cara.
7: Ah, que bom.
25: Não,
7: que ótimo.
25: Não vivo esse temor de fazer uma música pra isso.
7: Até porque...
25: Então, assim, porque lá a gente se dividiu o seguinte, meu pai é um cara muito superdotado. Então, um cara muito, assim, entendedor de economia, entendedor de política, entendedor... Um cara mesmo, ele dava aula pros comandantes da Marinha de Eletrônica. Hoje ele joga, ele é federado do tênis de mesa porque ele joga com os federados chineses lá no Rio de Janeiro. Sim, um esporte que dá mais longevidade para um idoso.
7: Caramba!
25: E ele é muito bem, mesmo assim, ele é muito bem em matemática. Então, assim, eu comecei a trabalhar, não ia botar um empresário para tomar conta das minhas paradas.
7: Bota o pai.
25: O Rafa já tomou muita volta, entendeu?
7: Uhum. Peraí.
25: A gente tomou mais.
7: Marcelo Falcão, você é um grande cantor. Está aqui no nosso programa, você trouxe um furo de notícias.
25: Estamos conversando aqui.
7: Você tomou golpe? De verdade? Tipo assim...
23: Já não pagaram o cachê?
7: Raparam o teu cachê?
25: Vários.
7: Mentira.
25: Vários. O Rapa tomou vários. E aí a gente ficou sabendo depois, falou, pô, mas a gente fez o show, tinha multidão lá e tá tudo certo. Vamos voltar numa próxima, sem esse cara, sem essa pessoa, e vamos fazer já, pô.
7: Pô, desculpa, eu sou um pouco fofoqueiro.
25: Empresário que eu tive que levantar a história toda, que meus amigos não acreditavam, acharam que era implicância minha. E aí veio, se você tiver uma prova, não sei o que, eu consegui a prova, pô.
7: Mandou muito.
25: E aí eu levo a prova pro rapaziada, falei, você falar mais alguma coisa? Os caras, não. Vamos pedir, por favor, pra vocês.
7: Pô, Marcelo, engraçado, porque eu sou leigo, né? Assim. Eu vejo o Rapa, vejo você agora em carreira solo, aí a gente fala, bom, é o Marcelo Falcão que decide ali, né? O vocalista, a gente tem muito essa imagem. Mas você é tão legal que você dá voz a todos da sua banda, do seu grupo. Todos têm o poder de decisão. Então, quando você desconfiou de um empresário, você ainda deixou eles decidirem.
25: Ele deixou rastros. A gente era patrocinado. Não, né? É mesquinharinha, cara. Coisas que, tipo assim, você pode dividir com a sua equipe, que você pode comungar com a galera que realmente, sabe, montou, pegou o ônibus, levou caminhão, montou. Besteira, patrocinado por uma cervejaria e por um energético. E aí um dia eu fui entender por que ele não deixava abrir a porra do banheiro do escritório dele. E eu falei, eu não vou fazer um pipi lá fora, eu vou fazer aqui. Aí peguei a chave dele, abri, empurrei a porta, falei, sabe por que não dá nem pra fazer pipi? Dá uma olhada aqui, rapaziada. Aí tava, não, coisa feia, pô.
7: O cara roubando cerveja, amigo.
25: Infelizmente.
7: Estamos ouvindo ele, Marcelo Falcão cantou. E ó, Batista,
23: É, se for pra roubar, tem que fazer que nem uns caras aí, que rouba, mas rouba
5: bem, né?
23: Casa de bilhão.
5: Falando em bilhão, vamos falar da nova música. Vamos fazer ela tocar bilhões de vezes.
23: Marcelo Falcão, Legado, faz show amanhã em São Paulo, né? No Espaço Unimed. E sabadão em Curitiba, você de Curitiba, você ouvinte da TMC em Curitiba, no Iglu.
25: Iglu Super Hall.
23: E agora você falou, o Lucas falou do lance dos videoclipes, que tinha toda aquela, né, aquela fotografia bonita. Eu quero saber, quem for ao seu show também vai ver isso no palco? Não. Ou é só sonzeira braba, não, ou você não, se preocupou não, com essa parte audiovisual?
25: Não, a pessoa vai viver um momento audiovisual ali, um momento de sensação ali, que ela vai sair diferente. Tenho certeza do meu coração, porque eu fiz os dois agora lotados agora na minha cidade de janeiro, na Fundição Progresso e no Araújo Viana. Com esse propósito, até mães assim levando os filhos levando os amigos, os pais, uma comoção feliz do que se viu, que se ouviu lá no show. As pessoas que foram no Espaço Unimed, no Iglu Super Hall, elas vão sair lá, de lá diferente, porque me programei para isso, me preparei para isso, queria que as pessoas tivessem melhor sensação. Cada música está conectada com o que você vai ver e vai sentir no show.
5: Que demais. Animal.
24: E vai tocar bastante, ó, o Legado com Chorão. Que papo é esse, Marcel? Pelo amor de Deus. É Iau Chorão ou não?
25: Não, apesar de respeitar muito, tô até agora abrindo agora pros meninos agora que estão fazendo altos videoclipes de Iau. Com sentimentos que ele possa colocar ali, que mesmo a gente sabendo que é Iau, possa passar uma imagem, uma mensagem legal. Porque ainda tô, né? A gente tá mandando para que isso aí seja feito com excelência para poder lançar. Não é Iau. Eu tenho uma relação, ainda tô aprendendo a ter uma relação dessa de perder pessoas que a gente ama. Essas coisas de perder, as pessoas morrerem e tal. Isso é uma coisa, eu sou um cara muito coração. E nessa da parada, assim, eu não enterro de ninguém. Aí o último enterro que eu fui na minha vida foi do Chorão. E eu lá no enterro, assim, eu criei uma conexão muito violenta com o filho dele, com o Xande. E de carreira, vendo, esbarrando, abraçando, se vendo sempre, Thiago, Marcão, Charlie Brown, continuo. E aí, nessa conexão, o filho dele deixou a carteira de músico comigo dele.
24: Caramba!
25: Né? Eu até abri agora, um garoto falou no Instagram, uma parada assim, falando legal do disco e tudo mais. Ele falou, inclusive, ficou com o documento do Falcão. Fui lá, tirar uma foto pra ele, mandei aqui a carteira de músico do Chorão. Ele, pô, cara! E aí, nessa conexão, eu virei pro Xande. Eu precisava fazer uma homenagem nesse disco, porque o Tony é do Cidade Negra, uma geração anterior à minha. Aí vem um Rapa, e depois, na sequência, eu com o Chorão, faz essa conexão de três gerações. Né, o Cidade até voltou. Bem feliz por isso. São dois amigos meus. E aí, nessa conexão, eu esbarrando, vendo toda hora aeroporto e no estúdio com a nova geração, com o Dallas hoje, junto com o Papatinho. Beatmaker, é um dos maiores beatmakers dessa nova geração. E aí eu falei assim, Dallas, tu vai me ajudar. Eu tenho músicas aqui pra cada um dessa menosada que esbarra comigo toda hora. E aí fazer música pra mim vira amizade. Mas falando sobre o Chorão, eu virei pro Xande e falei assim, cara, eu preciso fazer uma homenagem ao teu pai, precisava que você viesse pro estúdio hoje, vou te dar umas passagens aqui, traz tudo que você tem de HD do teu pai, que eu preciso conectar esse pensamento aqui com dele. O que eu achar dele que vai conectar com o meu vai ser o que vai acontecer. E ele veio de São Paulo pro Rio, e a gente ficou lá no estúdio um tempo, fiquei com os HDs, e quando eu achei, preparei tudo que tinha que se preparar, e mandei pra ele de volta, o que você acha disso? E tipo assim, uma felicidade, um clamor coletivo pelos HDs. E tinha que ter a ver, nesse mundo de hoje em dia, as pessoas viverem em depressão e estarem tristes por tudo que ele falou aqui dos bilhões aí que tomam do povo. Eu queria oferecer não só um presente que na época do Rapa e do Charlie Brown a gente nunca conseguiu ter cantado junto. E eu consegui fazer isso com ele e tal. Eu fui, aí conversei também com o Marcão e com o Thiago, ó, tô fazendo isso para que todos soubessem e as coisas acontecessem. Então, nesse mundo de depressão, a música fala sobre esse pensamento de, tipo, saiba não ficar com nada mais guardado no peito, cara. Desabafe. Não precisa ser mal educado, não precisa ser chulo, não precisa ser um palavrão. Mas não fique com coisas que você precisa tirar a sua dúvida ou botar pra fora. Então, a música fala sobre esse pensar, tipo assim, não é pra ficar calado, mas também não fala besteira. Se você tiver alguma coisa pra falar, seja relevante. Fala alguma coisa que realmente vai fazer andar pra frente. andar pra trás é só ligar a televisão que você já vai ver um montão de coisa andando pra trás há muito tempo.
8: Inclusive, ó, a música O Legado, que é com Marcelo Falcão e a participação do Chorão, tá tocando aqui, ó, no nosso fundo. É. Muito boa, muito boa.
7: Tá vendo aqui, tá uma delícia.
25: Linda, linda. Bom. Ela tá 6 meses como a primeira ou segunda música do pop rock no Brasil.
23: Parabéns. E o clipe, eu vi, ó, você que tá no YouTube, espera acabar o programa que depois você vai ver o clipe lá do Legado, que é muito legal também.
25: Meu filho, Tom, de 7 anos, o Xande, o Chorão e outro plano e eu. Eu queria que as famílias estivessem juntas.
7: Que demais.
8: Que demais, cara. Muito que demais. Bonito.
7: Fiquei extremamente emocionado.
8: E você falou, inclusive, sobre novos nomes, né? Uhum. Citou o Dallas, o Papatinho. Você é um cara que abre muito espaço também para novos nomes, né? Fez já alguns trabalhos com L7, Sente a Luz. O que você acha dessa nova geração? Você acha que realmente veio para ficar?
25: Acho que uma geração que, pra responder isso que você falar, eles vão ter que fazer muito.
7: Boa.
25: Pra ficar.
7: Boa.
25: Então, assim, se equipar e tem um carro maneiro do ano, assim, eu falo com todo o carinho do mundo, pra qualquer um, até pra se fosse um sobrinho. Mas se você é cantor, tem um bom microfone, uns bons equipamentos, pra que você, quando cante, você seja ouvido, que as coisas aconteçam a partir de você ser ouvido. Então, o toque que eu dou é sempre se equipe, fique mais pesadão com... Sabe, não é só subir, pegar o microfone e estar. Deu certo na internet, bacana, mas pra continuar dando, vamos as letras, as melodias, vamos abraçar as pessoas. Que pra mim a intenção da música é essa, é um abraço coletivo, que você não escolhe quem vai estar te abraçando. A música aparece assim, você escolhe e fala, cara, ouvi 10, mas essa aqui é que eu gostei.
7: Pô, entendeu? Legal. Tem tudo a ver com a pergunta que eu tenho que te fazer agora. Faça, Marcelo, né? Falcão, eu adoro você, mas você não vai poder fugir. Eu vou trazer a PPP.
8: Pergunta
7: problemática e polêmica.
25: Por favor.
7: Você acabou de dizer, a música não escolhe, ela te abraça, né? Você não escolhe a música que vai e te escolhe e te abraça. Eu achei isso lindo. E a gente sabe que o público de um artista é formado por todo tipo de gente, de todo tipo de ideologia. Uhum. Queria saber a sua opinião. Você acha até que ponto um artista pode se posicionar sem prejudicar a carreira? Queria saber isso de você, Marcelo Falcão.
25: Cara,
7: não precisa me responder agora.
25: Não, tá bom.
7: A gente vai pro rápido
23: intervalo. João Kleber Show.
8: Para.
7: A gente vai pro rápido intervalo e na volta, Marcelo Falcão vai responder essa pergunta. Manda tua mensagem aqui no nosso WhatsApp, também no nosso YouTube, TMC News BR. Estamos te esperando. Não saia daí. Já, já tem mais sobremesa pra você.

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1: Caro ouvinte que nos ouve com seu ouvido, estamos de volta com Sobremesa, o seu programa favorito. Sim, o nosso programinha de meu Deus de hoje, recebendo o incrível, incomparável, insubstituível Marcelo Falcão. E ó, ele veio aqui pra falar do álbum novo, da música nova com Chorão e também dos shows que ele vai fazer. Então calma aí que a gente vai falar sobre isso daqui a pouquinho, até porque antes do intervalo eu fiz a PPP, pergunta problemática e polêmica. Quero saber se o artista, ele tem que se posicionar, e se tiver que se posicionar, como é que ele se posiciona pra agradar o todo tipo de público. Daqui a pouquinho ele responde, porque antes vamos dar uma olhada na enquete do dia.
2: Enquete problemática e polêmica essa aqui também.
0: Nossa.
2: A hora que você começou a apresentar, a hora que você falou Marcelo, juro que você ia falar Marcelo Batista, aí você falou Marcelo Falcão, eu vou dizer. Olha só, de que forma você poderia ofender um ministro do STF sem ser preso, hein? Por exemplo, a Juliana Alves diz o seguinte: Gilmar Mendes, desejo que seu dia comece com o pé direito e que seu dedinho bata numa quina, né? No que primeiro isso? Passo
1: ai,
2: da manhã.
1: Que é isso?
3: O Marcos Lins mandou o seguinte: ô Toffoli, espero que quando você for dar uma descarga, a água suba e transborde.
2: Mônica Alves, Zanin, eu espero que você tenha uma obra barulhenta aí na frente da sua casa 24 horas e não possa reclamar porque a obra é da prefeitura.
1: Essas ofensas estão virando praga.
3: Né? Eu não sei, Lucas, tem alguma coisa pra falar pro Flávio Dino ou não?
1: Não, não tenho nada pro Flávio Dino. Desejo muito sucesso a todos os ministros e que vocês sejam felizes. É isso que eu desejo. Se é do fundo do coração, eu não posso falar. Né? Então manda aí pra gente como você ofenderia um ministro da STF sem correr o risco de ser preso. No 011-97221-1001. Então vamos agora voltar com o nosso convidado, Marcelo Falcão, para responder a PPP, pergunta problemática e polêmica. Bom, ele mesmo disse que a música abraça os ouvintes. E tem ouvinte de tudo que é tipo, com tudo que é tipo de ideologia. Eu quero saber como é que um artista se posiciona sem desagradar nenhum tipo de público, Falcão?
4: Sendo ele mesmo, sem ter encoxado com ninguém, sem ter lei nenhuma que privilegie ele. E ele continua fazendo aquilo honestamente e se preocupando, porque eu já fui muitos shows no passado que era chato você estar gostando de uma música e daqui a pouco o cara dá a opinião dele de quem ele gosta, de quem ele curte, de quem ele idolatra, de quem ele, sabe, eu idolatro meu pai. Um exemplo, um cara negro que conseguiu fazer faculdade, conseguiu dar educação pra mim e pro meu irmão, conseguiu fazer tudo que ele pôde por mim por causa de um violão que meu pai tinha comprado e meu tio que tocava. Eu começo a tocar violão e começo a entrar no universo musical e eu tô aqui até hoje, ele cuidando da minha me ajudando na minha carreira, nas minhas finanças e tal, para que a gente tenha uma longevidade musical e profissional longa. Eu não pago, eu não tenho político de estimação, não pago pão pra nenhum, 01, não pago nenhum. E se era pra estar bacana, era pra estar bacana agora, depois de tantos anos de roubalheira, de tantos anos de justiça mesmo com o povo, aproveitar das pessoas serem mal instruídas, as pessoas não serem instruídas para tirar proveito disso. E tão felizes com o dinheiro que vocês têm, é maneiro ter muito dinheiro roubado, é bacana aparecer na televisão sendo, sabe, sendo sacaneado, sendo pejorativamente toda hora sendo lembrado como um meme horrível, como uma pessoa horrível, entendeu? Eu acho que quem tá ali não me representa, nunca me representou, e eu falo de coração aberto porque eu venho de um lugar muito humilde e ele tá pior de quando eu saí de lá, entendeu? Meus parentes moram lá, minha família mora lá. E eu fico muito triste, porque as pessoas ainda acreditam que ela vai chegar lá, ela vai votar naquele cara bacana e esse cara bacana vai surgir. Eu sou um cara muito otimista, mas eu sou um cara realista com o que tá acontecendo com tudo. Então, assim, se a gente não tiver alguma regra que puna essas pessoas, eu não sei quem é essa pessoa que vai fazer essa regra, porque eu não sei, né? Se a gente não tiver uma pessoa que faça essa limpeza, eu acho que a gente vai continuar sofrendo anos e anos. Meu filho, como eu acho que meu filho não vai ver a gente ser campeão da Copa do Mundo, eu acho que a gente tem que resolver o santo de casa. Por mais carinho e respeito que eu tenho pelos títulos que o Tchelote tem, eu acho que, por mais que eu tenha, eu até me pedi desculpa no Twitter, falei assim, se algum dia eu pedir algum técnico gringo, eu peço desculpa, perdão, por favor, porque, sacanagem, sacou? Porque dava pra ter ido mais longe, dava pra ter sido mais ousado, dava pra ter usado mais os moleques, não vejo implicância com alguns garotos porque hoje a CBF, essa galera, é empresário. Então você, sinto muito, o cara que joga muito, às vezes é difícil dizer pra ele, talvez você não aconteça porque você não tem um empresário daquele cara que não joga nada. Então, como eu falo disso, eu generalizo porque realmente é uma decepção grande pra quem cuida do dinheiro pra melhoria. Então, boa, se prometeram e nunca cumpriram, infelizmente, cabe a gente continuar torcendo para que as coisas melhorem.
1: Cara, sabe as palavras dele, Marcelo Falcão. Oba, falou bem.
3: Não,
1: falou
3: e
1: bem
3: é muito
1: bonito.
3: Cara, bem bonito. E é muito legal essa relação, é, Falcão, que você tem com seu pai, porque você chegou a fazer eletrônica também, né? Uhum. E aí você teve um tique que acabou mudando pra música. Você estudou música, fez violão. O que foi esse tique que deu pra você ir pra área da música mesmo?
4: Ver a felicidade que meu pai ficou me dizendo que o violão que meu tio tocava era dele. E ele, por não ter tempo, não aprendeu a tocar. E um dia eu fui lá e peguei esse violão sem saber que era do meu pai. Meu pai viu um gesto meu ali que ele incentivou. Se você ficar empurrando a criança para um instrumento, ela vai fugir do instrumento. Então, como eu tenho um filho, eu quero que ele seja músico, se for do coração dele. Se ele não quiser ser músico, quiser ser o que ele quiser, eu vou apoiar. Então, eu deixo tudo ligado lá em casa. Piano, a bateria, o microfone, o xilofone, não sei, o piano, tudo. Se ele chegar aí, ele já faz, hoje em dia ele faz aula de piano, se ele chegar aí e começar a brincar e curtir, porque ele já tem um tempo, ele já tem uma paradinha desde criança. Desde a barriga da mãe dele, eu botava o gramofone no ouvido dele e ficava dando uma rodadinha.
3: Que legal.
4: Ele tem um tique já do tempo da parada. Então acho que meu pai entra nessa como sendo um cara que é o meu ídolo máximo, cara. Quando eu falo, tem um cara na música, não, é só pelo fato dele ter me dado o violão, que era do meu tio, para que eu começasse minha história musical, para mim ele é meu grande ídolo, entendeu?
2: Quantos anos você tinha?
4: Eu tinha 8 anos de idade.
2: 8 anos de idade.
3: Caramba!
2: E antes ele tava falando o lance da política, né? Para você, ouvinte da TMC, para você ver que não muda nada, ô Marcelo Falcão, qual foi a primeira música que tocou, a primeira música sua que tocou no rádio, como é que chamava? Hein?
4: Uma música chamada, ela dos...
2: Que ano que era?
4: Dos compositores do Jacarezinho. E quem gravou foi Bezerra da Silva com a gente.
2: É.
4: Em Vigário Geral. Candidato Caô Caô.
2: E que ano foi?
4: Isso aí foi 1994.
2: Ou seja, 22 anos atrás.
3: 32 anos.
2: Aí também é lei ainda. 32 anos atrás. Por isso que eu vim pra
4: Nunca Humanas. Foi tão atual.
2: Tá vendo? Nunca foi atual.
4: Ainda mais antes das eleições. Nunca foi tão. Mas eu fiz uma outra mais bacana. Depois você pode conferir no YouTube. Ela é um desabafo real. Ela chama Ladrões.
1: Ladrões?
4: Ladrões.
1: Vamos pedir, então, Cuca, põe aí pra tocar aí. No BG.
2: Procura aí.
1: Ouve toca aqui no
3: Ladrões.
1: Ouve
4: com carinho. Ouve com carinho.
1: Ladrões.
4: Esse eu tô falando pra pessoa que ama o país.
2: Tá ótimo.
4: Ama o povo. Agora a turma que ama o dinheiro é outra parada. Acho que ele vai se ofender.
1: O Cuca já colocou aqui, a gente tá ouvindo. E me conta um pouquinho mais sobre essa música Ladrões. A gente veio pra falar do legado, do legal. Álbum novo.
2: Aliás, depois eu quero perguntar umas coisas aqui do Chorão aqui.
1: Que com a música com o Chorão. Mas eu fiquei interessado nesse Ladrões. Você lançou quando?
4: Ladrões foi no meu primeiro álbum. Falei pelo regular no 2019. 2019 parou, lancei. Mais ou menos 2020, 2021.
1: E você quis falar sobre os políticos?
4: Eu queria dar uma desabafada que nada acontece.
1: Nada
4: acontece.
1: Você tá acompanhando
4: não
1: essa
4: tem parte? Não tem. Irmão, o cara que vota nele mesmo, cara.
1: Tá acompanhando a coisa do STF?
4: Não, você não.
1: Eu tô chamando.
4: Você vai ver, você vai lá de curioso ver, com o maior olhar, porra. Realmente, né? Se eu for lá no mercado.
2: Ele tem direito a votar.
1: Se vai rolar a investigação sobre ele ou não.
4: Aí você vai no supermercado e o cara às vezes, senhor, você tem que provar com a notinha, que você não roubou, você não pegou. Aí, desculpa, senhor, você tava na notinha. Então, ninguém prova nada.
1: Nada. Eu tô chamando de churros do Chaves. Tem episódio do Chaves que ele vende churros e compra ele mesmo. Não é? O cara, o ministro tá aí, parece que é o churro do Chaves lá na STF. Cara,
4: isso não era pra existir. Isso não pode existir.
2: Isso é o papai
4: falou Tom. Falei pro meu filho, Tom, filho. Aí ele fala, mas pai, pô, o cara falou que não foi. Ele votou nele lá, falou que não foi. Isso é vergonhoso, cara. O mundo todo tá vendo. O mundo todo tá vendo isso. Eu fico triste. E tem nego que ele. Aí eu falei, pô, vou num show, o cara. Fulano! Eu falei, o quê? Beltrano! Peraí. Sai do palco, agrada as pessoas que estão ali, que são todos os lados possíveis, vendo seu show, te prestigiando, pagaram pra. Depois você desce dali e você faz o que quiser. Você abraça o cara que você quiser, tira foto, beija ele, seja cabo eleitoral. Agora no palco, no show. Pô, que isso?
2: É sagrado,
4: cara?
2: Né?
4: Que falta de respeito, cara. Que isso, cara? Por mais que o cara ache que ele está se posicionando, que ele. Pô, desculpa, cara.
5: Sabe uma parada?
4: Faça o senso crítico você mesmo, cara.
5: Sabe com uma coisa que eu rio muito? Caras pintadas, direto aí já. Que o cara, o pessoal, o povo saiu com a cara toda pintada, lá nos anos 90, e falou: não, porque agora vai. Não,
4: só pra te interromper.
5: Agora
4: e
5: vai.
4: As pessoas têm que entender que não tem lado, a gente
5: não
4: só tem um.
5: É isso.
4: É o que é da melhoria.
5: Porra.
4: Aí o cara quer brigar por alguém que não deu melhoria.
5: A gente quer, a gente precisa de alguém que olhe pra todo mundo que não tem nada primeiro, olhe pro pessoal aí que tá livre, leve, solto, gastando, roubando e aí. Sem punição alguma. Pessoal que tá precisando de ajuda, de investimento,
2: tem
5: pessoal
2: que torcer que tá precisando de crédito. Pra ele descer de que novo, branco. Né? Pra ele voltar. Ei. Esse cara tem que voltar ainda.
5: A gente precisa disso, cara.
4: Imagina vocês aqui em São Paulo, cara. Pô, eu dou um rolê no Rio. Eu sou colecionador de vinil. Então, eu, qualquer brecha aqui de lugar que tiver, eu quero ir lá ver, comprar vinil. Não tem essa parada do artista, essa parada. Você é cantor, tá lá no palco, você é artista, é outras pessoas, é outra coisa. Então, assim, exerce a sua função, meu, seu ofício. Então, assim. Cara, tu olha o Rio de Janeiro tudo fechado. E quem quer pegar um espaço pra fazer alguma coisa e tudo mais, aí o cara. Um disco de vinil você vai comprar, o cara. Disco de vinil custa R$100. Aí você, pra passar pela receita, ele vira 200. E mais o frete, ele vira tanto. Aí o cara fala, como é que pode isso? Um bem, assim, que não era pra ter imposto. Um disco de vinil. Que. Então, assim, umas coisas que não fecha a conta.
5: Esse disco já foi produzido, esse disco já foi taxado, esse disco lá atrás, quando ele foi produzido, 60, 70, 80, 90, até mais, ele já pagou todos os impostos. Mas aí você

0: e sabadão no Iglu, né? Em Curitiba.
1: É pessoal imperdível. Do 100,3, ó, pessoal que tá ouvindo a gente no 100,3, tem show aí do Falcão.
0: Novo álbum, legado, música com Chorão, legado. Agora, eu quero saber o seguinte, onde que tem ingresso, diretor?
2: Eventim,
0: quem quiser comprar. Ó, quem quiser comprar e tiver ouvindo aqui o Sobremesa, é na faixa de uns 80, 90, 100, sei lá quanto é. Agora, o Falcão...
2: Vou deixar dois convites, tá quase esgotando. Vou deixar dois convites com vocês pra vocês sortearem aqui.
0: Boa, vou pegar pra mim, vou sortear porcaria nele.
2: Fora vocês serem meus convidados.
0: É, obrigado, mas Falcão. Tem bebida liberada no camarote
2: você
0: ou não?
2: Você não tem noção.
0: A gente tá falando essa música que você fez aí com que tem o Chorão, né? Uhum. Eu queria saber, tinha na época que você convivia com ele, tinha muita resenha assim ou não? Porque o Chorão, todo mundo sabe que é um cara difícil. Eu não imagino que ele nunca tenha tido alguma treta com você.
2: Cara,
0: será?
2: Às vezes a gente tem que tirar o difícil por personalidade forte.
0: Ah.
2: Né? Tem um cara que é na mesa, tem um cara que não é. Entendeu? Então, assim, é um cara de personalidade forte, eu também sou. E a gente já teve nossa tretinha lá de adolescente, coisa tipo? de besteira. Cara, besteira, eu e ele, tipo, eu tava no dia do show que aconteceu a loucura dele com o pessoal do a Rapa teve que ficar no meio pra tocar, porque era, aí tocou Charlie Brown, tocou Rapa, depois tocou o Los Hermanos. O dia que deu a loucura lá.
0: Não puderam colocar
2: ele era
0: na
2: do
0: banda
2: jeito dele. Cara, todo mundo pode errar e tem situações para esse contratante pode não contratar mais, o cara pode receber uma punição penal, uma da justiça, alguma coisa. Agora, é melhor o cara ser desse jeito de verdade do que o cara ser vários embutidos que existem, sacou? Que são um fim de ser uma coisa e é outra coisa, entendeu? Eu prefiro um cara desse papo direto, direto, que a gente pode bater de frente, depois a gente se abraça, pede desculpa um pro outro, como aconteceu, e é isso. Agora, a gente discutiu porque eu queria o bem dele. Um dos grandes DVDs do rap é na Rocinha. Eu tenho grandes amigos. Há 10 anos eu não ia lá, fui lá tem um mês atrás. Foda foi pra sair, porque muitos amigos, tá, pô? Pessoas que eu vi de infância. E eu queria dar um toque nele, que o Rio de Janeiro não é pra amador. Tipo assim, eu sei que Santos, mas, pô, é menorzinho. O Rio de Janeiro é Babilônia. E eu queria dar um toque nele, que ele quer comprar uma casa na Rocinha. Eu falei, pô, fica na casa de algum amigo que deixa pra você. Discutimos e tal. Aí ficou um tempo sem se falar. E depois a gente voltou a se falar numa boa, nos abraçamos e fizemos um show juntos com Locomotivos, que era uma banda minha, que era pra fazer um evento só de carnaval, e virou um evento que eu fiz, uma banda que virou um evento que eu fiz no Brasil inteiro, que eu levava ele como meu músico convidado. Ele descobriu que eu levava outros. Ele ficou puto e falou, o quê? Não, leva só eu. Aí um dia eu dei um dinheirinho pra ele, falou, o quê? Ainda tem um dinheirinho? Agora não leva mais ninguém, só leva eu.
0: Era só ele,
2: meu querido.
0: E ele ficou puto uma vez porque ele falou que você não ouvia as músicas dele, é verdade?
2: Não, a parada foi que no meio da discussão dessa daí, tava assim, outras coisas, aí falou de um jeito diferente comigo, sou carioca, aí falou de um jeito diferente comigo, eu falei de outro jeito diferente com ele, aí eu falei, por isso que eu não... Aí falei, aí ele, por isso que eu também não vou agora, mas eu te ouvi também não. Aí,
3: bicho!
2: Coisa de menino, adolescente, bobão.
0: Não mas que mais as suas
2: foi músicas. Legal ter acontecido pra gente ter ficado mais amigo, infelizmente não ficamos tão juntos, cada um tinha uma carreira, mas... Era um cara que faz muita falta pra minha pessoa e pra todo o Brasil, com certeza.
3: Mas tiveram muitas histórias maneiras e juntos também,
2: maneiras,
3: né?
2: Pô, eu gravei, fiz parte do DVD dele. Eu, pô, trouxe ele pro Rio, ele ficou comigo durante um tempo, 2 anos, a gente viajando junto com Locomotivos. Ele tava na pausa dele lá, eu tava na pausa do Rapa, o Rapa tava na pausa e o Charlie Ball tava na pausa. Ficamos juntos muito tempo, assim. Queria ter andado de skate com ele, queria ter feito mais coisas, mas cada um tinha umas loucuras. Naquela época ali a gente era muito... colocado pra fazer muita coisa, sabe? Aí às vezes a gente deixava fazer coisa pra gente.
4: Falcão, você lembra a última mensagem que você trocou com ele?
2: Uma semana antes. Chorão? Uma semana antes. Tentando levar ele pra Noronha. Eu tenho um afilhado em Noronha que fez agora, acho que, se eu não me engano, o Thor fez 28 ou 29 anos. Ele tem síndrome de Down. E é um querido, assim, o pai dele e a mãe dele são uns queridos, assim, lá em Noronha. E foi um dos grandes motivos do meu primeiro dinheirinho que eu fui descobrir que tinha milhares de avião servia pra tu se dar bem. Aí eu falei assim, peraí, vou comprar duas. Uma pra Amsterdã.
4: Que demais.
2: Eu vou pra Jamaica. Eu vou pra Amsterdã. e outra pra Noronha. Aí fiz grandes amigos. Eu tive uma época lá, até de me envolver com a ilha.

0: carreira. E eu queria levar ele pra lá, tinha altas ladeiras, quase perdi meu ombro descendo ladeira de skate lá, de long. E fiz muitos amigos, deixei muitos skates, muitas coisas lá, prancha de surf, tudo, stand-up de navegação, tudo. E queria ter levado ele, tava assistindo com ele, ele falou, não, vou pra Los Angeles. Eu falei, pô, vamos comigo, cara, vamos subir pra essa parada aqui. Rapidinho a gente vai lá, faz um bate e volta, tô com milhares de avião pra caramba aqui, tá estourando, tu também tem. Vamos fazer. Aí ele tava triste, assim, falou um pouco comigo, assim, daqui a pouco ele... Não, depois a gente se fala, semana que vem a gente se fala, depois a gente se fala. De vez em quando ele me ligava de qualquer telefone, assim, dos outros, a gente ficava um tempo se falando. E a gente foi, quando a gente fez as pazes, era um MTV. Eu não se lembro se era o camarim do D2 ou se era o camarim do Samuel Rosa, que tava vazio, ainda tava limpando, pá. Aí ele me deu um grito, eu passei por ele assim, ele deu um grito, Falcão! Ele ia tocar e eu ia apresentar um prêmio. Aí ele deu um gritão assim, eu olhei e falei assim, ih, ele tá com a gangue, hoje eu tô sozinho. Falei, eu, tá de crocodilo ou tá de amigo? Aí eu quero falar com o meu amigo. Eu falei, então chega aí, sai da gangue. Aí eu empurrei uma porta de um camarim vazio desse, a gente entrou, ficou lá sentando, falando desse amor dele, da história dele, de que ele de ficar no Rio bastante, alguns amigos comum comigo na Rocinha. E, pô, aí entrou no projeto também de fazer shows em comunidade também, que eu achei bem bacana, que o Rapa fazia muito com Afro Reggae, muitos shows. Que aí a gente consegue fazer de onde, de certa forma, a nossa música e de onde a gente veio, chegar em lugares altos, sacou? Que as pessoas pudessem olhar que a gente chegava numa comunidade pra tocar, assim, era parar tudo. Complexo do Alemão, Vila do João, tipo, todos os lugares, Rocinha. Então, assim, vivemos momentos, assim, outras mais favelas. Mas vivemos um momento assim, áureo, assim, de outras pessoas também querer entender essa história de tocar em comunidade, como é que é tocar, às vezes, sabe? O Rapa no início não tinha lugar onde tocar. Então, onde chamava a gente pra tocar, a gente ia tocar. Que era um lugar diferente do estúdio, né? Se tinha gente ou não, às vezes não tinha gente. E aí, os primeiros lugares que abriram as portas pra gente foram os projetos da Afro-Reg, que a gente começa a tocar. E de lá saiu meu baterista, que tocou no Rapa durante anos, hoje toca comigo, a gente se reencontra. E ele, tadinho, um dia que eu ia sair, ele tava tadinho. Ele tava fazendo outras paradas assim, eu falei, pô, mano, preciso de você. Ele falou, eu sempre esperei esse telefonema.
1: E ó, boa, você pode boa. Ver essa dupla aí nos shows que vão acontecer agora. Batista, lembra o pessoal, São Paulo, Espaço Unimed,
2: sim,
1: 18 de setembro. E em Curitiba, alô, pessoal do
0: 100,3. Com convidados.
1: Com convidados especiais.
0: No Espaço Unimed sexta-feira. Em Curitiba também. Meus convidados, eles gostam de mim, rapaz.
3: Pode dar um spoiler de convidado?
2: Pode falar?
0: Não.
2: Então vai lá. Sabadão no Iglu Super Hall em Curitiba e amanhã no Espaço Unimed. Ingressos no eventim.com.br. Né? Antes de terminar, amanhã tem Vanessa Camargo no programa, hein?
1: Coisa
2: amanhã tem
1: boa, Vanessa... musical também.
2: Antes de terminar, eu quero que você me responda rapidamente. Pra quem tem fé, a vida nunca tem fim.
1: Falcão, não precisa.
3: Eu
1: não
3: sabia
1: precisa,
3: que ele ia mandar essa, meu Deus.
1: Não precisa. Não. Faz melhor, Falcão. Manda um abraço aí pra quem tá te ouvindo, seu recadinho final.
0: Rapaziada, um beijo no coração, obrigado aqui. Resenha boa, bate-papo honesto e verdadeiro. E é isso, convidando vocês pro dia 18 lá no Espaço Unimed, imperdível.
2: Mais conhecido como amanhã.
0: Como amanhã, sexta-feira, dia 18.
1: Vai ser bom.
0: E dia 19 no Iglu Super Hall, obrigado pelo espaço. Boa. Bater um papo assim antes.
2: E uma vez Flamengo.
0: Pra sempre Flamengo.
2: Sempre Flamengo.
0: Ó, se vocês que não ficarem muito com pudores com o time de vocês, se o Flamengo ganhar a Libertadores, vocês estão convidados pra esse churrasco.
1: Opa! Eu sou do Matoguês.
2: Mas eu quero saber se você vai mandar a passagem que nem você fez pro filho do Chorão.
0: Eu mando.
2: Manda.
0: Vai ter pudor?
2: Não, eu vou.
0: Vai
2: com
0: de
2: camisa,
0: boa?
2: Vou com a camisa do Zico ainda.
0: Fechado.
2: Vou com a camisa do Zico, vou falar com o cabelo, hein?
0: Fechou.
2: Divulgador Cabelo!
1: Muito obrigado, ó. Obrigado a você pela audiência. E obrigado a você, Falcão. Foi maravilhoso te receber.
0: Maravilhoso.
1: Obrigado de coração.
0: Obrigadaço.
1: É muito importante pro nosso programa receber pessoas como você. Mas todas as pessoas que a gente recebeu, nenhuma foi o Marcelo Falcão. Então só você é o Falcão. Obrigado de coração.
2: Marcelo Falcão, custódio, galera!
3: É isso aí!
1: Então é isso. E o recadinho, tem mais algum recado pra dar?
2: Arroba, tem os arroba da...
3: Ah, é verdade, arroba.
0: É Marcelo Falcão no Instagram. Você pode chegar lá, trocar uma ideia comigo. E eu fiz uma coisa bacana, botei meu estúdio a serviço de uma nova personalidade que vai surgir por aí, feminina ou masculina. Vai surgir uma personalidade que eu botei minha banda, irado, meu estúdio a serviço. Meu maestro, arroba Hélio Ferinha, tá recebendo as músicas de voz e violão, voz e piano é melhor pra gente poder concluir uma história que já com esses elementos já pode se dizer que é uma boa história para trabalhar. E vocês estão convidados nesses dois Instagram aí a tentar a sorte de repente pro meu estúdio.
3: E olha obrigado. Só, dia 20 de novembro tem data também no Quali Stage.
1: No Rio de Janeiro.
3: Bora, Rio de Janeiro.
1: Valeu, pessoal. Um ótimo abraço pra vocês. E continue aqui na programação da TMC. Tchau, tchau.
3: Tchau. Beijo.

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11: 18 de setembro de 2026, estamos chegando. Eu, Tomás Rafael, Rodrigo Alvarez e Maiara Bastianello com mais um Link TMC para todo o Brasil.
12: Do STF, Edson Fachin, retirou da pauta o julgamento que avaliaria a atuação de André Mendonça no caso Master, que estava previsto para a próxima quarta. E cancelou também uma sessão extraordinária desta quinta, depois de uma nova troca de farpas públicas entre Mendonça e Gilmar Mendes. Marcar, cancelar, remarcar, o STF parece testar quantas vezes consegue adiar o próprio problema antes de precisar realmente resolvê-lo.
11: É, e em meio à crise no Supremo, o governo anunciou o primeiro reajuste do Bolsa Família desde 2023. O piso sobe de R$ 600 para R$ 691 a partir de outubro, recompondo os 15% de inflação acumulada, segundo o Ministério do Planejamento. A Fazenda garante que, quase 3 anos depois, corrigir pela inflação não é aumento para efeitos de lei eleitoral, mas o momento escolhido, a poucas semanas da votação, é o tipo de coincidência que a oposição não está disposta a engolir.
12: E falando em Banco Master, que falamos, na verdade nós não falamos do Banco Master, né? A gente estava falando nessa história do STF, mas a conta também chegou ao Banco de Brasília, depois de Lula dizer em comício que quem quebrou o BRB foi a ligação entre Ibanez e Vorcaro. É, e aí a governadora Celina Leão rebateu, ela acusou o presidente de transformar o banco em arma eleitoral e de ofender uma governadora mulher. É, rombo do BRB deve ficar sem ajuda federal.
11: Enquanto isso, a apuração sobre o financiamento do filme Dark Horse ganhou mais um capítulo. A Folha revelou que o documentário A Colisão dos Destinos, sobre Bolsonaro, recebeu R$84 mil de uma associação ligada à mesma produtora do longa, a Go Up, além de R$22 mil de emenda parlamentar do deputado Mário Frias.
12: Do outro lado do Atlântico, o primeiro-ministro do Canadá, Mark Carney, discursou no Parlamento Europeu defendendo uma aproximação inédita com o bloco. Depois de levar a tarifaça do Trump, o Canadá descobriu que o melhor jeito de se vingar do vizinho é cortejar a Europa bem na frente dele.
11: Falando nos europeus, os jornais por lá estão detonando o Memphis Depay depois do holandês do Corinthians perder um pênalti nos acréscimos que acabou eliminando o time nas quartas de final da Libertadores. O jornal espanhol Sport escreveu que o camisa 10 tocou o fundo do poço, entre vaias e insultos da própria torcida. E até o holandês The Telegraph ironizou, dizendo que Memphis acha que é maior do que o clube. E todos nós sabemos, Alvarez, na vitória ou na derrota, no triunfo ou na catástrofe, que ninguém é maior do que o Corinthians, o time do povo. Boa tarde.
8: Boa tarde, Tomás, Maiara, caro ouvinte. Na vitória ou na derrota, olha, eu estava pensando aqui, o que seria a notícia do dia de hoje? É o Lula aumentando o Bolsa Família na última hora para dar aquele empurrãozinho eleitoral? Ou é a inteligência artificial que a gente descobre mais 6 novos incidentes envolvendo robozinhos revoltados fazendo besteira na inteligência artificial e colocando muita coisa em risco? É isso? É o Canadá se juntando à União Europeia, coisa impensável 20 anos atrás? Ou é o Fachin se vendo obrigado a passar a faca na sessão que analisar o caso André Mendonça, porque Flávio Dino já colocou a pizza na mesa muito antes? Eu não sei dizer, caro ouvinte, qual é a notícia do dia. O que eu sei é que no link TMC a gente vai falar de todas elas, não vai não, Tomás? Maiara.
12: Com toda certeza. Pro Tomás, eu acho que hoje é um luto, porque aquele pênalti perdido do Memphis Depay, é inacreditável que ele fez aquilo que ele fez. E fugiu, sumiu, não foi pra zona mista. Torcida do Corinthians foi pras ruas, quebrou retrovisor de carro. Oi?
8: Perguntinha pro Tomás, não, sobre isso. Aquele contratinho que o Corinthians ia renovar, não renovava, já renovou ou dá pra rasgar?
11: Não dá pra rasgar, não, e tem muito ainda pra pagar pro Memphis Depay. Até por isso eu acho bobagem a discussão se ele tem que ficar ou não. Existe o contrato, se ele não ficar, o Corinthians vai pagar do mesmo jeito. Aí alguém pode falar, mas pra ele bater pênalti assim, mas o Baggio também bateu pênalti assim numa final de Copa, outros jogadores bateram.
8: Vini Júnior na Copa,
11: enfim.
12: Mas não dá pra comparar o Vini Júnior com
11: não,
12: o
11: Vini Júnior não, foi o Bruno Guimarães.
12: O Bruno Guimarães.
8: Não foi o Vini Júnior que errou na Copa?
12: Não, na verdade Guimarães. Queriam que o Vini Júnior tivesse batido isso. E foi o Bruno Guimarães no lugar dele, lembra?
8: Acho que errou.
12: É isso.
11: Muito mas a questão, sejamos sinceros, o Corinthians jogou muito mal ontem.
12: Foi feio.
11: O gol do Depay no final, numa cobrança de pênalti, seria injusto pelo que foi a partida. Mas já que teve o pênalti, a gente queria que a bola tivesse entrado. Mas não entrou e segue a vida. 15 horas, 5 minutos, assim como segue o link TMC, até às 17 horas, também para todo o planeta no TMC News BR.
12: E na nossa enquete de hoje, a gente quer saber a sua opinião. Você acha que reajustar o valor de um benefício como o Bolsa Família em ano eleitoral deveria ser proibido? Especialmente, acho que, claro, quando o atual presidente concorre, né? Vamos às opções que temos aqui. Claro, faz parte da campanha. Não, tem que seguir sempre a inflação. Tanto faz, só não pode demorar para reajustar. Vote agora na enquete aqui no chat no YouTube, @TMCNewsBR ou no WhatsApp da TMC, 119-7221-1001.
11: Eu acho que a segunda e a terceira são boas respostas, né? Uma não anula a outra, né, Alvarez?
8: Não, eu sou favorável a que a gente tivesse o equivalente ao afastamento, porque realmente o presidente está no cargo, a véspera da eleição.
11: Mas é outra pergunta, Alvarez, é outra pergunta.
12: O quê?
8: É outra?
12: Não entendi.
11: O valor do benefício.
8: Não é sobre o Bolsa Família isso aqui, não?
11: Ah, sim, não. É que você falou o presidente. Achei que você estava falando do presidente do Supremo Tribunal Federal. Achei que você estava fazendo uma brincadeira.
8: Não, tô falando
11: como
8: do
11: você
8: Lula.
11: Falou que são muitos os assuntos.
8: É, muita coisa. Mas olha aqui. O presidente, é 17 dias da eleição, aumentar o Bolsa Família. A gente não pode. Não pode. Devia ter. Claro que devia ter uma cláusula. Olha, vai ficar no cargo, tudo bem, não pode largar o país. Assim como o governador também. Mas certas medidas não pode. Aumentar salário mínimo, aumentar Bolsa Família, aumentar programa social, deveria ter algum código de ética, precisava aí.
11: Sem
12: concordo
11: dúvida.
12: Plenamente. E nisso também, nós três concordamos aqui, né? E é o desespero. A gente vai trazer hoje também que mais uma pesquisa coloca Flávio Bolsonaro à frente do Lula no segundo turno. Querendo ou não, esse escândalo do STF mancha muito mais a imagem do Lula do que do Flávio Bolsonaro. E aí o pessoal cai atirando, né? Enfim, como a gente tem falado por aqui. Mas a gente quer sua opinião, mande pra cá, claro, a gente vai falar mais sobre isso também, trazer opinião de analistas e tudo mais, pra falar sobre esse assunto. Fala, Alvarez.
11: Só uma correção
8: antes, Alvarez. Não, mas essas notícias estão...
11: Desculpa, Alvarez.
8: Sim,
11: então,
8: vai lá.
11: Agradecendo aqui ao Neto G6D, eu falei 18, se eu falei 18, então peço desculpas, hoje é dia 17, tá? Ainda fiz a conta rápido, 14, 15, 16, 17. Estamos na quinta-feira, acho que eu pensei que era sexta-feira. Mas 18 de setembro. E só uma coisa, Valerio, eu falei que...
8: Não, 18 não, 17.
11: 17, 14, 15, 16, 17. Hoje é quinta-feira.
12: Então, 17. Você falou 18 de novo.
11: Ai, desculpa.
12: Nossa. Gente, vamos pegar no tranco, né? Se jogar os três hoje aqui.
11: Não, é que eu tô falando uma coisa e pensando na frente. Só pra explicar aqui. A segunda opção não anula a terceira opção. Claro que o aumento da Bolsa Família tem que seguir sempre a inflação, mas obviamente não pode demorar para reajustar, não pode aproveitar
12: esse a proximidade
11: da
12: isso.
11: eleição. Então, por isso que eu digo, a segunda não anula a terceira.
8: Todo mundo guardou coelhinho na cartola. André Mendonça sacou dele alguns dias atrás para ferrar o Alexandre de Moraes e pegar o Lula por tabela. O Lula guardou alguns coelhos, soltou hoje esse, né? Soltou esse do Bolsa Família, mas tá tudo ligado, né? Olha o que acontece, né? Com a pizza lá no Supremo, com o adiamento total, quem morreu, morreu, né? A batalha foi suspensa até depois da eleição. Então, os mortos e feridos já estão contabilizados. Quem morreu, quem perdeu mais foi Lula. Então, o Lula tá sacando a arma que ele tem. Já que no Supremo ele não tem mais o que fazer. Aquela sessão estapafúrdia foi a última coisa que aconteceu no ano eleitoral, né? No ano eleitoral, no Supremo. Quer dizer, parece que foi. E o Lula não tinha outra arma, porque se tivesse julgamento ali, ele podia até conseguir alguma coisa. Sem outra arma, ele usou o Bolsa Família. Então, foi pizza no Supremo e dinheiro, cheque para as famílias. É isso aí.
12: E bora lá, porque continuando a falar do STF, né? O Supremo cancelou a sessão que teria como pauta a discussão sobre o futuro do ministro André Mendonça. No fim, ficou-se ali na terça-feira discutindo o que não era para ter sido discutido, se ia juntar os dois num dia só. No fim, não vai juntar nenhum nem outro, não vai ter nada.
8: Deu certo a estratégia do Dino com o Gilmar Mendes, com o Alexandre de Moraes e com o Zanin. Deu certo,
12: eles conseguiram. E não tem mais nada, gente. O que prevaleceu ali? O entendimento, segundo o Fachin, de que não seria possível analisar a situação do Mendonça sem antes definir se ele e o ministro Alexandre de Moraes vão ser julgados juntos. Oh, meu Deus. Há pouco, o ministro Flávio Dino defendeu que todos os magistrados envolvidos com o Banco Master sejam analisados em conjunto. E aí a gente vai para mais uma opção. Murilo Hernandes traz mais informações para a gente, direto da Capital Federal. Fala, Murilo.
13: Oi, Mayara, ótima tarde a vocês, a todos que estão nos acompanhando. Bom, exatamente, essa sessão havia sido marcada para a próxima quarta-feira, no dia 23, exatamente para julgar um suposto abuso de autoridade por parte do ministro André Mendonça nas conduções das investigações do Banco Master ali no Supremo Tribunal Federal. E o cancelamento ele ocorre dias depois que o STF interrompe, sem chegar ao mérito, aquela sessão extraordinária que a gente acompanhou no dia 15, com pedido de vistas por parte do ministro Flávio Dino. Bom, eles passaram boa parte, Mayara, falando sobre essa questão de ordem que foi levantada pelo ministro Gilmar Mendes, de que os dois processos, eles deveriam ser julgados juntos, né? Então, debateram durante várias horas, houve esse pedido de vistas, após isso a ministra Carmen Lúcia ainda proferiu seu voto, e naquele momento haviam 4 votos pela manutenção dos processos separados, de Fachin, Mendonça, Luiz Fux e a ministra Carmen Lúcia, e 3 pela análise conjunta, do ministro Gilmar Mendes, Cristiano Zanin e Moraes. Também tem o voto por parte do ministro Flávio Dino, mas como ele pediu vistas, esse voto não é levado em conta. Em um despacho hoje, o ministro Luiz Edson Fachin, presidente do Supremo, ele falou sobre essa questão dos casos serem julgados juntos, esse pedido de questão de ordem levantado pelo ministro Gilmar Mendes ter sido levado em conta, sim, para que a sessão fosse cancelada. Ainda há pouco, Flávio Dino encaminhou um ofício e disse que embasou o pedido de questão de ordem do dia 15. Aí, nesse pedido, ele defende justamente que os processos, eles sejam analisados de forma conjunta e que o caso Master eles sejam julgados juntos. Portanto, agora é esperado que o ministro Flávio Dino ele devolva esse processo. A gente lembra que com esse pedido de vistas tem 90 dias para que ele seja devolvido à presidência do Supremo. Até então, o ministro Flávio Dino tem 88 dias ainda, quase 3 meses, para devolver esse processo para a presidência e até então ser marcada uma nova data. Até então, não se tem uma nova data sobre quando esse julgamento do processo ele será proferido. Volto com vocês.
8: Acho que a gente vai ver no futuro, com sua vênia, com
14: com a permissão de vossas excelências, que o ministro do Supremo Tribunal vai ser conhecido como ministro Fraquinho e não Faquinho. Ele foi fraco demais, ele conduziu muito mal, ele foi achincalhado pelos colegas, ao vivo para o Brasil inteiro. E o final da história é ele fechar a sessão que ele mesmo tinha marcado, sem nenhuma habilidade para dar uma volta, para fazer algo que se sobrepusesse à enrolação que foi aquela questão processual trazida pelo Gilmar Mendes, que deu uma enterrada no processo que seria aberto contra Alexandre de Moraes. O brasileiro gostaria de ver Alexandre de Moraes ser levado a julgamento, porque há elementos fortes que os próprios ministros reconhecem que há, que indicam que ele pode ter cometido crimes relacionados à corrupção. E o nosso Supremo, que deveria guardar a Constituição, guardou o processo.
11: E a bagunça continua, Alvarez. Eu acho lamentável essa declaração nova aqui do Flávio Dino, defendendo que todos os magistrados envolvidos com o Banco Master sejam analisados em conjunto, sendo que no final da sessão da última terça-feira ele retirou o voto dele, ele que já tinha votado por isso, e aí cancelou o voto dele e pediu vista de novo, e agora se manifesta dessa maneira. Sinceramente, certamente eu sou leigo, tá? Mas talvez eu seja ignorante, mais do que leigo, porque tá difícil de entender, tá difícil de compreender como funciona.
14: Não é postura, né, Tomás? Não é postura, poxa. Nada disso é postura de ministro Supremo.
12: Não, e assim, o pessoal tava comparando já, não só pela aparência física, mas quem assistia Chaves lembra do Jaiminho Carteiro, né? Que ele tá muito igualzinho o Jaiminho Carteiro, que além disso, ainda fala assim, eu quero evitar a fadiga. É mais ou menos isso, né? Tava com preguiça de separar a briga, preguiça de botar ordem na casa, é o Jaiminho Carteiro.
14: Sabe o que me lembrou, assim, e aí é triste ter que dizer isso, mas a sessão do Supremo lembrou uma sessão do Congresso. Lembrou a patifaria que costuma ser o Congresso, não o Supremo. E não custa lembrar que Flávio Dino tem experiência com o Congresso, né? Então, é difícil a gente entender essa mudança no nosso Supremo. Essa fraqueza e esse descaramento que a gente testemunhou, que vai levar a uma eleição sem resposta sobre essas questões todas.
11: Muito bem, a Prefeitura de São Paulo, mudando aqui de assunto, criou um grupo de trabalho para analisar os contratos firmados com a empresa investigada por uma suposta infiltração do PCC no sistema de transporte público. A investigação levou a uma operação hoje que teve entre os alvos o ex-presidente da Câmara Municipal, Milton Leite. O Ailan Bernardo traz mais informações.
15: Olá a todos que acompanham a nossa programação. Só pra gente lembrar, nesse momento, o ex-vereador, então, Milton, ele se encontra foragido. E aí também foram presos Levi dos Santos Oliveira, ex-presidente da SP Trans, Danilo Marco Morgado, ex-candidato à prefeitura de Praia Grande e atual candidato a deputado estadual. Frente a isso, o prefeito Ricardo Nunes chegou a se posicionar, diz que fica surpreso, mas que não iria ali desfazer de todo o tempo trabalhado na Câmara pelo ex-vereador, mas que ele teria agora que se explicar, a inocência depende dele, e que ele estava surpreso, no caso, com, então, a situação do ex-presidente Levi dos Santos, quem ele disse que teria uma carreira de décadas já ali trabalhando para a SP Trans. Nesse momento, a Prefeitura agora começa a reavaliar os documentos e os vínculos entre a empresa A2 Transportes e as próprias secretarias, a própria Prefeitura. E dizem, inclusive, que podem realizar uma intervenção, como foi feito na Transwolf em 2024, mas ainda não expuseram como que podem fazer essa intervenção, como que vão analisar esses contratos, quais contratos vão ser analisados e nem mesmo se eles tinham ali ciência do que poderia estar acontecendo. Lembrando que o ex-vereador, junto aos outros citados, são aí suspeitos de integrar um esquema que alimentava o primeiro comando da capital, organizações criminosas, através do transporte coletivo, com também contratos envolvendo as prefeituras e secretarias. Volto com vocês no estúdio.
12: Que bomba, hein? E muita gente concorrendo a cargo público nessa eleição aqui por São Paulo. A única coisa que eu posso dizer para vocês é: pesquisem sobre o candidato de vocês, pesquisem passado, progresso, agora. Também fala, Alvarez.
14: Não, o curioso é que isso fica parecendo pequeno, né? Tanta porcaria acontecendo, que isso aí é mais um de novo, nem sei.
11: Corriqueiro, né?
14: O pessoal nem dá atenção mais.
11: Pois é.
14: Elo com PCC, era pra ser escândalo nacional. Mas é notinha, quase.
11: Lamentável.
12: Tipo isso.
11: 3:18. Vem aí o primeiro bloco da Rádio Uber. Daqui a pouco a gente volta com muito mais nesse Link TMC.
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20: Fala, motorista! 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Sabia que muitas pessoas acreditam que organizar a vida financeira é uma tarefa que se faz uma vez e pronto? Mas não é assim. Do mesmo jeito que você acompanha as corridas, abastece o carro e faz manutenção quando precisa, o dinheiro também precisa de rotina. Bastam alguns minutos por semana. Conferir quanto entrou, quanto saiu, como está sua reserva e quais são os seus próximos objetivos. Esse acompanhamento evita surpresas desagradáveis e ajuda você a tomar decisões com mais segurança. Eu vou te sugerir aqui uma coisa simples que vai mudar a sua rotina financeira para melhor. Escolha um dia fixo da semana para cuidar do seu dinheiro. Coloque um lembrete no celular e transforme esse momento em um compromisso com você mesmo.
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12: Voltando por aqui para trazer a informação, uma das informações principais do dia de hoje, que é o anúncio do governo federal de um eventual reajuste no Bolsa Família para repor a inflação. Ele violaria a legislação eleitoral? O governo afirma que não, né? Segundo o governo. Segundo o executivo, a correção para R$ 691 apenas preserva o poder de compra do benefício e não caracteriza um aumento dos valores pagos aos beneficiários. Vamos com o Bruno Tibério, lá de Brasília, que tem mais informações sobre esse aumento logo agora, há poucos dias da eleição, né, Bruno? Fala pra gente.
0: Exatamente, Mayara, uma boa tarde. Mayara, Alvarez e também Tomás, uma boa tarde a todos que nos acompanham aqui pela TMC. Olha, a discussão, ela acontece justamente porque essa medida, ela foi anunciada durante, então, esse ano eleitoral e não estava prevista, inclusive, na proposta de orçamento de 2027, que foi enviada pelo governo ao Congresso Nacional. Em 2022, inclusive, o Supremo Tribunal Federal até chegou a analisar uma situação muito semelhante, né, depois que uma emenda constitucional acabou autorizando a ampliação de benefícios sociais durante esse período eleitoral. E aí, em 2024, a Corte, então, considerou inconstitucional parte dessas mudanças. Então, agora, a Advocacia Geral da União está sustentando que o caso ele é diferente porque o Bolsa Família ele é um programa permanente que é autorizado por lei e que a atualização ela segue apenas o índice de inflação, né? E inclusive o senador Flávio Bolsonaro comentou sobre essa aprovação no dia de hoje. Vamos conferir o que disse o senador Flávio Bolsonaro.
21: E eu, como presidente da República, vou quebrar os retrovisores. Eu vou olhar para frente porque eu quero ajudar pessoas como você, guerreiro, que recebe o Bolsa Família, mas precisa complementar a renda porque os R$600 hoje não compra mais o que comprava na época do presidente Bolsonaro. E não caiam em mais uma falsa promessa da picanha, porque o Lula, num ato de desespero, acabou de fazer um decreto, mesmo sabendo que é ilegal e que é proibido durante as eleições. Fez uma coisa que não fez em 4 anos de governo. E faltando 17 dias para eleição, ele acha que vai enganar alguém dando reajuste no Bolsa Família. Ele sabe que isso não pode. Mas é um desespero porque ele sabe que já perdeu, porque o próximo presidente da República é Flávio Bolsonaro.
0: Pois é, então apesar da possibilidade do questionamento da ação na Justiça Eleitoral, a campanha de Flávio Bolsonaro então decidiu não apresentar uma ação contra a medida. Nossa colega aqui da TMC, a Karina Antonini, ela conversou então com uma pessoa do entorno ali da campanha do senador Flávio Bolsonaro e a gente teve inclusive a confirmação de que não haverá então o recurso ao TSE. Eu volto com vocês aí no estúdio.
11: 3h25, é uma questão aí complicada, a gente recebe aqui a informação, Alvarez. Ah, o Alvarez tinha até levantado o dedinho, me perdoe, Alvarez, de que na época, no governo Bolsonaro, ele também tentou aumentar o Bolsa Família, é isso, né, Alvarez? E o Supremo
12: que
11: teria vetado.
12: Era o Auxílio vetado. Brasil, né? Eles mudaram o nome e foi para Auxílio Brasil.
8: Não, gente, aumentou.
11: Chegou, conseguiu, pôde aumentar?
8: Aumentou.
11: Não teve
8: aumentou,
11: o veto do Supremo?
8: Ele aumentou de R$400 para R$600, ou seja, um aumento de 50%, muito maior e mais escandaloso do que esse de agora, que é de 15% e alegadamente é uma correção. Ou seja, foram 50% e entrou em vigor esse valor novo em agosto de 2022. Então foi bem antes da eleição, exatamente. Eu não estou entendendo o Flávio Bolsonaro descaradamente dizer que não sabe disso. Ah, o Lula está fazendo ilegal, é isso. O pai dele fez igualzinho, a mesma coisa. A diferença é que o Lula fez com um pouco menos de ganância aqui, ele subiu 15%, mas fez do mesmo jeito. Do mesmo jeito, e o Lula depois manteve, né?
12: Época o STF falou que era ilegal aumentar, foi isso que aconteceu.
11: Ah, tá, entendi.
12: O STF registrou no julgamento que a preocupação do aumento desse Auxílio Brasil era para preservar a igualdade de oportunidades entre os candidatos, né? Foi isso.
8: Mas passou no Congresso.
12: Isso, exato. O STF que negou. Essa foi a real.
11: Então tá certo. Aí o início aconteceu de fato, como o Alvarez falou, em agosto de 2022, mas o anúncio foi no dia 24 de junho de 2022. A 100 dias do primeiro turno das eleições daquele ano, claro, também, obviamente, com intenções eleitoreiras, e como disse o Alvarez, aqui o aumento foi de 50%, reajuste de 50%. A medida foi aprovada por meio da emenda constitucional 123, conhecida como a PEC Kamikaze. Eu lembrava que tinha PEC chamada Kamikaze, mas eu não lembrava que era essa. Muito bem, tá certo.
8: É Kamikaze porque aumentava muito o orçamento pro governo seguinte.
11: Perfeito.
12: Um bom aumento, né? Vamos entender melhor sobre esse reajuste? Vamos trazer para a conversa agora o professor Felipe Salto, economista, ex-secretário da Fazenda e Planejamento do Estado. Professor Felipe, né? Não tem como a gente não perguntar sobre isso, né? Como é que fica um anúncio desse, esse binômio eleição e contas públicas? De um lado, a gente tem ali. Para mim parece uma coisa meio incompatível, né? Tem esse impacto populista, a gente não pode negar, que é um aumento de um benefício que é muito bem visto, né? Especialmente pelos eleitores ali do presidente Lula. Só que também a gente tem ali a sustentabilidade da meta fiscal do governo. Tem essas duas coisas. Do próximo, que se for o presidente Lula, vai ser ele que vai arcar. Como é que o senhor vê essa questão? Boa tarde.
1: Boa tarde a você, é um prazer estar aqui na TMC, agradecer pelo convite. Olha, eu gostaria de fazer duas observações a respeito de duas dimensões que me parecem fundamentais nesse debate. Primeiro, nós temos hoje uma situação fiscal que é relativamente frágil. Tenho dito isso, a dívida pública está em 82,5% do PIB, com uma taxa real de juros astronômica, e há um déficit primário, que é pequeno, ele está contido desde 2024, graças às medidas do Haddad, mas é um déficit primário. Então, a dívida continua crescendo. Isso é um primeiro ponto. Segundo ponto, essa comparação entre o que se fez em 2022 e o que se está fazendo agora, no caso do reajuste do Bolsa Família, a gente tem que ter muito cuidado, porque vocês lembraram, houve na época a PEC Kamikaze. Por que que fizeram por PEC? Porque aumentos de programas já existentes são autorizados pela lei, inclusive pela lei eleitoral, desde que seja para recompor a inflação. Ou seja, você não pode dar reajustes reais. Como eles fizeram lá em 2022 um aumento de 50% para R$ 600, era R$ 400 antes, vale lembrar, então resolveram colocar na Constituição. Mas o Supremo falou, não adianta colocar na Constituição, porque não é porque você pôs no texto constitucional que se torna constitucional. Para isso que existe o STF, para discutir essas questões. Então, isso foi o que aconteceu lá. O que aconteceu hoje? O que aconteceu hoje é que o benefício do Bolsa Família está sem reajuste desde março de 2023. O governo de plantão, que teve voto, tem legitimidade para isso, decidiu dar o reajuste acumulado. Ou seja, toda a inflação de março de 2023 até agosto de 2026. Aí, isso é ilegal? Primeira pergunta, não. Porque respeita a LRF, é claro que vai precisar da suplementação orçamentária e vai usar como fonte o fato de que a despesa previdenciária está superestimada, então você resolve a compensação. E a lei eleitoral, como eu já disse, permite que você recomponha a inflação, bem como a lei do Bolsa Família. Então, Felipe, essa questão legal precisa ficar muito clara. E aí só uma última coisa, a terceira questão, que é econômica e fiscal, né? Porque aí sim, passado esse tema legal, a gente tem que perguntar o seguinte: olha, tem espaço econômico, fiscal, para ficar dando reajuste a essa altura do campeonato? Não tem. Mas aí é o que a gente precisa avaliar, a consequência para o ano que vem, principalmente, como que o governo vai fazer para equacionar esses mais de 20 bilhões de efeito do reajuste, dentro de um pacote que todo mundo já tem falado, né? Até as pedras sabem que vai precisar vir um ajuste fiscal. Desculpe, Alvarez, ter me estendido.
2: Não, por favor. A gente está conversando com o Felipe Salto, que é ex-secretário da Fazenda do Estado de São Paulo, então é uma pessoa com bastante propriedade para falar esses assuntos, por isso que a gente trouxe ele aqui hoje. Então, da sua fala, eu tiro o seguinte, por favor, eu queria só ver se podemos concluir dessa forma. O aumento do Bolsa Família no governo Bolsonaro em 2022, de 50%, foi ilegal. O aumento de 15% agora no governo Lula é legal porque está dentro da correção inflacionária. Mas aí eu pergunto, como o senhor mesmo já colocou, fiscalmente é novo desastre, 5 bilhões e 800 milhões a mais no orçamento do ano que vem, mais de 20 bilhões nos próximos 4 anos. É legal, mas é moral?
1: Ah, então, boa pergunta. Na verdade, são 5,8 bilhões, pela estimativa do próprio governo, ainda neste ano, e são 23,2 bilhões só no ano que vem. Então, qual que é a minha resposta para você? Do ponto de vista fiscal, hoje não existe esse espaço. As nossas projeções aqui na corretora, aqui na Warren, mostram que já está difícil de cumprir a meta fiscal estipulada sem essa despesa nova. Na presença dessa despesa, fica mais difícil ainda. Então, se o governo quer bancar isso, e nós já vimos que ele quer, porque já tem um decreto editado, né? Então, torna-se ainda mais relevante que, passada a eleição, caso o presidente Lula seja reeleito, anuncie-se um pacote de medidas fiscais que tenha um objetivo, Alvarez, a meu ver, que tem que ser o seguinte: apontar para a geração de superávites primários, como nós já fomos capazes de fazer no passado, no governo Fernando Henrique, no final, no governo Lula 1, no governo Lula 2, e que tanto bem fizeram do ponto de vista do equilíbrio macroeconômico. Porque ninguém está dizendo que tem que sair cortando gasto como se não houvesse amanhã. Mas também você não pode sair gastando como se não houvesse amanhã. Tem que encontrar o caminho do meio. O caminho do meio qual é? Olha, dívida pública é uma coisa boa, mas ela tem que ser barata. Hoje nós estamos com uma dívida de 82,5% do PIB, que é de 20 pontos do PIB maior do que a média dos emergentes, e que não vai ser em algum momento sustentável. Nesse momento não existe, como eu tenho dito, o risco de default, o risco de quebrar, o risco de insolvência. Mas se você continua numa trajetória expansionista, isso em algum momento pode se materializar. Haja vista o tamanho da taxa de juros que nós estamos praticando nesse momento. Não estou falando só da Selic, estou falando dos juros reais. Se você vai comprar um título público hoje, com vencimento em 2030, por exemplo, atrelado à inflação, é o paraíso do rentismo, né? Porque você ganha a inflação mais 8,5%. Então, não há Cristo que aguente fazer ajuste fiscal com uma taxa de juros dessa magnitude. O problema é que em economia, tudo está interligado. A primeira variável afeta a segunda e a segunda afeta a primeira. Quer dizer, a taxa de juros é alta também por conta do risco fiscal. O que o governo pode fazer, então, ou os governos? Ele pode tomar medidas que mostrem para aqueles que financiam o Estado brasileiro que o país é capaz de gerar receita suficiente para pagar seus compromissos. Como é que você faz isso? Anunciando ajuste fiscal, mostrando que as despesas vão crescer menos, negociando com o Congresso o aumento da Previdência, o aumento do gasto de pessoal, o aumento dos subsídios, as renúncias tributárias que estão chegando a patamares de mais de 620 bilhões, pela minha estimativa.
11: Muito bem, conversamos com o Felipe Salto, professor Felipe, que é economista e secretário da Fazenda e Planejamento aqui do Estado de São Paulo, esclarecendo para nós essa situação do aumento do Bolsa Família. É legal como ele deixou, mas vai deixar um pipinaço aí de 22 bilhões de reais só em 2027 para o próprio presidente ou para o sucessor do mesmo. Professor Felipe, obrigado pela atenção.
1: Obrigado a vocês pela gentileza. Só uma correção, é ex-secretário.
11: Ex-secretário de Fazenda e Planejamento.
12: Mas ele está muito afetado pelo
11: Memphis.
12: Corinthians.
11: É o efeito Memphis, professor, me perdoe. Memphis Depay.
1: Imagina.
12: Bagunçou a cabeça.
1: Um abração a vocês, viu?
12: Até mais.
11: Valeu, um abraço.
2: Obrigado, professor.
12: Valeu.
11: Muito bem, daqui a pouco no Link TMC, já com a presença de Wilson Pedroso, a gente vai falar sobre a crise do BRB com troca de farpas. Lula recusa ajuda federal e acusa Celina Leão de jogar a culpa no governo. Ela, por sua vez, rebate dizendo que o PT quer quebrar o banco.
12: E direto de Brasília também tem Mendonça revidando as falas de Gilmar Mendes, sem citar nomes. Diz que jamais fez do plenário um picadeiro, mas a sensação que todos tivemos é que foi realmente um circo. Mas agora vamos com as principais notícias da sua região.
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4: 3:40, uma excelente tarde para você que segue na companhia da Transamérica, que agora é TMC, aqui em 101.3. Sou Jade Marinho e a gente vai nesses intervalos locais atualizar, claro, as notícias aqui da nossa cidade, do nosso estado. Com a equipe da TMC aqui no estúdio agora comigo, Larissa Cardoso, vem com informações. Boa tarde.
5: Boa tarde, Jade. O turismo no Rio tem crescimento acima da média nacional nos últimos 12 meses. O estudo realizado pelo Instituto Fecomércio de Pesquisas e Análises mostrou que o estado fluminense teve crescimento em setores, além do aumento de turistas estrangeiros. De acordo com o estudo, até julho deste ano, o volume de vendas dos serviços ligados ao turismo cresceu 6% no Rio, contra 0,6% no Brasil. A receita nominal também avançou mais no estado, 12,5% contra 9,7% na média nacional. Já o aumento da chegada de turistas internacionais, o estudo mostrou que em julho deste ano, o Rio teve uma alta de 4,3% em relação ao mesmo período de 2025, enquanto o Brasil registrou uma queda de 1,1%. No acumulado de 12 meses, o crescimento chegou a 20%. A pesquisa também mostrou que o Rio acumulou quase 15 mil novas vagas no setor turístico em 12 meses até julho e apresentou inflação dos itens relacionados ao turismo de 5,5%, abaixo dos 6,8% registrados no país. O estudo foi elaborado com informações de fontes como IBGE, Banco Central, ANAC, ANTT, Ministério do Turismo, Polícia Federal, Novo Caged e Raiz. Jade.
4: Obrigada, Larissa, pelas suas informações. Agora a gente vai conversar com a Natália Messias, que ela tem informações de uma história, ai, que é aquelas que aquecem o coração num dia chuvoso e gelado, assim, no Rio de Janeiro. De uns motoristas que foram extremamente solidários com uma idosa que estava perdida, gente, na linha vermelha, assim, na linha expressa, linha vermelha, ela estava no acostamento, é isso, Natália?
6: Isso mesmo, Jade. Boa tarde para você e para todos os nossos ouvintes. Essa senhora, então, foi flagrada andando no acostamento da linha vermelha no sentido Baixada. Ela voltava do Hospital Universitário Clementino Fraga Filho, no Fundão, com um guarda-chuva em mãos. No vídeo, o motoqueiro que estava gravando, Christian Kirgo, oferece ajuda e logo em seguida, Ricardo Gonçalves, que é motorista de aplicativo, chega no local e dá carona para a idosa que mora em Bom Sucesso. Outro motorista explica que ela andou desde a saída da ilha do Fundão no acostamento da Via Expressa. Em outro vídeo, o motorista de aplicativo explica que já tinha terminado de trabalhar e que deu carona como ajuda para a senhora. Ele conta também que o trajeto é perigoso para andar a pé por se tratar de uma Via Expressa, depois de entender que ela tinha se perdido na entrada do Complexo da Maré. E o vídeo do caso já está disponível nas nossas redes sociais, @TMC Rio de Janeiro. Jade.
4: Obrigada, Natália, pelas suas informações.
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4: Atenção, você motorista que tá aí pelas redondezas de Madureira, porque o trânsito tá intenso na Avenida Edgar Romero, lento nos dois sentidos entre as ruas Leopoldo de Oliveira e Conselheiro Galvão. Na rua Conselheiro Galvão, o motorista também vai encontrando retenção no acesso ao viaduto Prefeito Negão de Lima. Daqui a pouco a gente volta com mais informações do trânsito daqui do Rio de Janeiro. Agora a gente volta a acompanhar o
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0: Uber, o quadro Uber Responde, com a participação dos parceiros da Uber através do nosso WhatsApp exclusivo 11 95321 0083. Quem mandou a dúvida foi o parceiro Clécio. Ele dirige com a Uber em Belo Horizonte, no estado de Minas Gerais. Abre aspas. Atualmente em Belo Horizonte, nós taxistas temos acesso apenas nas categorias Táxi Promo e Uber X. Gostaria de saber o seguinte: existe previsão da Uber liberar também a categoria Comfort para os taxistas na cidade? Fecha aspas. E aí, Clécio, tudo bem? Obrigado por participar aqui do quadro Uber Responde. Eu vou te responder. No momento, a Uber não tem uma previsão sobre a disponibilização da categoria Comfort para taxistas em Belo Horizonte. Mas, se houver alguma novidade, os motoristas elegíveis serão informados pelos canais oficiais da Uber, ok? Assim é o Uber Responde. O motorista parceiro ou parceira envia a pergunta e a Uber responde. Participe você também pelo nosso WhatsApp 11 95321 0083.
1: 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De volta, a Polícia Federal intimou Daniel Vorcaro e o pai dele, Henrique Vorcaro, para prestar depoimento no dia 30 de setembro, às 2 da tarde e às 4 da tarde, respectivamente. Pouco tempo, né, para tudo que tem que falar, não sei, enfim. É o último depoimento, esse depoimento, aliás, é o último ato previsto antes da conclusão da terceira fase da investigação sobre o caso Master. Lembrando que a defesa de Henrique Vorcaro pediu ontem a revogação da prisão dele, alegando que ele está detido há mais de 90 dias, sem que o Supremo tenha julgado os recursos contra essa prisão preventiva. Henrique foi preso em maio, suspeito de integrar o chamado núcleo violento do grupo ligado ao banqueiro, responsável, segundo a investigação, por crimes como intimidação e invasão de dispositivos eletrônicos. Uma quadrilha realmente.
2: Pois é, gente, olha, a Anvisa proibiu a importação, venda, distribuição, propaganda e uso da caneta emagrecedora T36 em todo o Brasil. Segundo a agência, o produto não tem registro sanitário aqui no país e não passou por avaliação de segurança e eficácia. O repórter Luiz Fernando Hanisch explica tudo pra gente.
3: Tomás, essa é apenas mais uma das marcas de canetas emagrecedoras ou de ampolas com medicamentos injetáveis que derivam da tirzepatida. Essa T36 é uma marca produzida no Paraguai e, junto com a TG, que também já é uma das mais conhecidas, não tem nenhum registro na Anvisa, a Agência Nacional de Vigilância Sanitária. E por isso, quem deseja trazer esses itens para o Brasil acaba tendo que dar alguns jeitos. E aí, essas manobras dos contrabandistas atingem outra dimensão, se é que me entendem. Isso porque, em uma apreensão recente de equipes da Receita Federal, foram encontradas pelo menos 90 ampolas de TG dentro de esculturas impressas em 3D. Esses objetos foram produzidos justamente com o objetivo de esconder essas canetas emagrecedoras. São peças decorativas no formato de leão e raposa que foram apreendidas durante essa operação próximo à fronteira aqui do Paraguai com o Brasil. E aqui no Paraná também as nossas estradas acabam tendo essas fiscalizações intensificadas. Essas peças então foram utilizadas para esconder pelo menos 94 canetas para emagrecer e outros 14 anabolizantes que estavam escondidos dentro dessas peças aí, desses itens de decoração. Essa ocorrência foi registrada durante a fiscalização de bagagens que estavam em meio a encomendas de e-commerce, plataformas de venda virtual na qual o pessoal acaba comprando vários itens e usaram esses itens decorativos para camuflar esse carregamento com 94 canetas, 94 ampolas dessa tirzepatida da marca TG, mas essa apreensão vem também na esteira dessa nova proibição da Anvisa, se estendendo também à marca T36. A Anvisa questiona não só os meios de produção, mas principalmente o transporte, o armazenamento de brasileiros que se expõem a esse risco de saúde, consumindo esses produtos que são trazidos do Paraguai em condições bastante questionáveis, principalmente longe de qualquer tipo de refrigeração, por exemplo, que é a principal forma de se conservar esses medicamentos injetáveis. É claro que toda essa carga foi apreendida, pelo menos 2 pessoas foram detidas, responsáveis por esse carregamento, E a gente não cansa de ver, né? Essas canetas emagrecedoras escondidas entre eletrônicos.

0: eletrônicos, em caixas de celular, disfarçadas até mesmo em sola de sapato. Agora em itens impressos em 3D. É a primeira vez que a gente registra uma apreensão desse tipo aqui no estado, viu, Tomás?
1: Valeu.
2: Que coisa, né?
1: Só para deixar claro, para vocês entenderem muito bem, acaba sendo o tráfico perfeito. Por quê? A gente fala caneta porque aqui no Brasil a gente conhece o Monjaro, que é uma caneta grande. Tá. Essas que vêm do Paraguai, elas são ampolas, são muito pequenas. São ampolinhas, é um quadradinho assim, uma caixinha pequena com 4 ampolinhas, muito pequenas. E você compra uma seringa aqui no Brasil e você injeta em você mesmo. Não é uma caneta exatamente. Então elas cabem em qualquer lugar. É muito fácil trazer, é muito fácil contrabandear, é muito fácil enganar ali, né? Mas a Receita e a Polícia Federal estão de olho porque aumentou demais esse tipo de contrabando, né? Desses medicamentos que a Anvisa tá mirando o olho. Mas você vê, você olha ali uma peça dessa de 3D, um leão, uma cabeça de leão preta ali, parece uma obrazinha de arte, alguma coisa assim, né? Sim. Você, a princípio, não desconfia, mas tá cheio de canetinha lá dentro, caneta não, de ampolinhas lá dentro. Essas ampolinhas que servem, que são a tal da... Tem o princípio da tiras hepatida, que é o mesmo do Monjaro. É isso.
2: Tá falado, Maiara e Luiz Fernando Hanisch. A governadora do Distrito Federal, Celina Leão, reagiu às declarações do presidente Lula sobre a crise do BRB. Num vídeo divulgado, Celina afirmou que o governo do Distrito Federal não está pedindo dinheiro à União, mas o aval federal para uma operação de crédito de até 6 bilhões e 600 milhões de reais. Então, é um aval federal para uma operação de crédito. O Bruno Tibério vai explicar tudo pra gente. Você de novo, Tibério.
3: Pois é, Tomás. Então, Lula afirmou que não pretende colocar dinheiro federal para socorrer, então, o BRB, e também chamou Celina Leão de cínica ao comentar as declarações da governadora sobre a situação do banco. Inclusive, o presidente também criticou a atuação do governo do Distrito Federal nas negociações envolvendo o Banco de Brasília, o BRB, e também o Banco Master. Nós separamos essas falas do presidente Lula, vamos conferir.
4: E agora estão dizendo para mim, presidente, se o senhor não der dinheiro, não vai poder pagar o Bolsa da Família, não vai poder. Veja, nós não vamos deixar o povo sem dinheiro, mas não vamos dar dinheiro pro BRB. Na verdade, a governadora deveria estar preocupada era com a prisão do Ibanez, porque ele quebrou o banco, quando foi denunciado, retirou a candidatura e está escondida onde? Gastando o dinheiro que foi roubado.
3: Pois é, então você conferiu a fala do presidente Lula e depois da declaração, inclusive, Celina Leão até reagiu e afirmou que o presidente estaria tratando o BRB como um instrumento de disputa política. A governadora também defendeu, então, a atuação do governo do Distrito Federal e afirmou que a operação, ela pretendia, né, essa operação financeira, ela não é exatamente um pedido de recursos da União. Vamos conferir também a fala de Celina Leão.
5: O presidente pode me atacar, apoiar meu adversário e fazer campanha contra mim. O que você não pode fazer é transformar o BRB em uma arma eleitoral. O BRB não é meu e nem de partido algum. É um patrimônio de Brasília. Tem milhares de funcionários, clientes, empresas e famílias que dependem dele. Causa estranheza que o governo federal dê aval de empréstimo bilionários aos Correios e transforme o aval do BRB em disputa política. E se decidir negá-los por razão política, essa decisão, presidente, terá nome, autor e consequência. Não dá mais para virar as costas hoje e lavar as mãos amanhã.
3: Pois é, tudo isso vem acontecendo exatamente agora durante este período eleitoral, até porque Celina Leão está em campanha aqui na capital federal. Celina, ela é candidata à reeleição, inclusive, pelo PL, né? Recebeu apoio, melhor dizendo, do PL, partido que é ligado exatamente à família Bolsonaro. O impasse, ele também ocorre em meio às investigações, às operações do BRB com o Banco Master, e o caso, todo esse caso, essa investigação está sendo acompanhada pelo Supremo Tribunal Federal. Volto com vocês aí no estúdio.
1: A gente vai fazer o seguinte, Alvarez.
6: É claro que...
1: Não, é só pra gente não estourar, porque a gente tem uma rádio Uber pra pagar agora, e na volta a gente comenta, pode ser? Que daí a gente põe a tua opinião junto com a do Lucinho.
6: Na volta já deu,
1: então vai lá, pode ir, vai lá.
6: Não, vamos parar de Uber, depois a gente fala, já foi.
1: Bora.
6: Já tinha falado, mas vambora.
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9: 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Para quem não sabe, essa opção já vale para 100% dos motoristas. Funciona da seguinte forma. Vou te explicar, é muito simples. Se tiver ativa na sua região, as chamadas começam a aparecer normalmente no seu aplicativo. Aí você pergunta, e na hora da viagem, como vai ser? O app vai te avisar no final que o pagamento foi em dinheiro, mas se preferir, você também pode confirmar direto com o passageiro antes de finalizar a corrida. Outro ponto importante, o valor que aparece no final já inclui pedágios caso você tenha passado por algum durante a viagem. E atenção, se a corrida for no cartão, ela continua sendo no cartão. Isso não muda. 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
3: 4:01 desta quinta-feira, 17 e não 18 de setembro de 2026, a segunda metade, a segunda hora do nosso Link TMC, também para Curitiba, para o Rio de Janeiro, São Paulo, Belo Horizonte, Brasília, Recife, para todo mundo no nosso TMC News BR, 4:02, repito.
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3: Tudo bem, Wilson, apesar de ontem à noite, tudo bem? Tudo tranquilo? Boa tarde.
4: Rapaz, viu? Eu tô até agora, os caras tão zoando aqui, até agora atordoado. Que o Memphis Depay foi fazer ontem dando um bico na bola? Era só dar uma colocadinha, tira o goleiro, último jogo.
3: Por que que a Isa não entrou no ponto do Memphis e falou, Memphis, bate forte no canto.
4: Em vez de ficar baixinha, falando, né, na minha orelha, vai lá gritar contra o Memphis.
3: E a Celina, não, meu caro.
4: Não, olha, eu vou te falar, eu tava ouvindo, anteriormente, a gente viu a reportagem das informações sobre a briga do presidente Lula, ou da fala do presidente Lula, e uma resposta da governadora, atual governadora do Distrito Federal, Celina Leão. Eu tava pensando quando ela falou assim, olha, ele está usando o banco de forma política. Eu fiquei imaginando o que é pior, se é o uso político ou se é usar o banco público, justamente do governo que hoje ela é governadora e anteriormente era vice, onde o governador era Ibanez, para salvar, com dinheiro público, para salvar um banco podre, que era o Banco Master. Tanto é que o presidente do BRB, Paulo.
5: Vai aí que eu já te falo.
4: É isso. Presidente do banco do BRB, Paulo alguma coisa, inclusive está preso.
5: Paulo Henrique Costa.
4: E está preso porque justamente ia usar o banco para salvar algo podre, que o Daniel Vocari, inclusive, comprou uma casa para o ex-presidente do BRB, e isso ela não falou. Ela usou isso justamente. Olha, o presidente estava usando de forma política, tá nada. Pior era o banco, que ia comprar um banco podre de Daniel Vocaro, que todo mundo sabia que estava podre, e ia ficar por tudo, e por isso mesmo. Porque se não fosse o Banco Central não aceitar essa transação entre os dois bancos, o que ia acontecer? Ia ficar normal, a gente não ia saber do escândalo do Daniel Vocaro, porque ia ficar tudo em panos, né, em panos limpos, porque tinha lá relação, o Vocaro tinha relação com diretores do Banco Central, tinha relação com o governador Ibanez, tinha relação com o Paulo Henrique Costa, ia ficar tudo certo. Isso sim, a governadora Celina Leão deveria estar, de alguma forma, incomodada, e não com a fala do presidente Lula.
5: Muito que bem. Vamos continuar por aqui, aproveitando a presença do nosso Wilsinho, porque o ministro André Mendonça rebateu as críticas do Gilmar Mendes sobre a divulgação de mensagens do Banco Master, né, do caso Banco Master, e defendeu a criação urgente de um código de ética para o STF. Mendonça afirmou que a preocupação com a exposição de terceiros tem sido seletiva. Murilo Hernandes volta com a gente e traz mais informações.
6: Nessa nota divulgada pelo gabinete do ministro André Mendonça, ele ainda destaca, né, que ele nega que o levantamento de sigilo de todo o processo tenha partido somente dele e a qualquer política de vazamentos, né? Qualquer tolerância em relação aos vazamentos. Segundo o ministro, a decisão dele, ela foi específica e fundamentada dentro de suas atribuições como relator do caso. O ministro, ele ainda defendeu uma criação de um código de ética para a atuação dos ministros da corte dentro e fora dela. Enquanto esse novo capítulo dessa disputa entre o ministro Mendonça e o ministro Gilmar acontece, o ministro Cássio Nunes Marques, que também é presidente do Tribunal Superior Eleitoral, ele chama a atenção pelo seu contexto, né? O presidente do TSE, ele não participou dessa sessão do Supremo que houve que eu vi ontem, né? Hoje, durante uma homenagem ao ministro Antônio Carlos Ferreira, ele falou sobre a importância da elegância e também sobre a moderação. E disse que não é preciso aumentar o tom para ser ouvido. A gente separou um trecho, vamos ouvir.
7: A música popular brasileira, especialmente a bossa nova, nos ensina que elegância é avessa ao excesso. Que não é preciso aumentar o tom para ser ouvido, que a delicadeza e a gentileza também têm força.
6: Bom, essa fala do ministro Cássio Nunes Marques, ela se dá depois dessa sessão de terça-feira que a gente acompanhou, que foi marcada por tensão, bate-boca entre ministros. Cássio Nunes Marques, que preside o Tribunal Superior Eleitoral durante esse período de eleições, não fez uma referência direta ao episódio, não citou nomes, né? Mas a declaração ocorre justamente após essa manifestação, sendo a primeira manifestação pública do ministro, que a gente lembra também que ele se absteve do voto da sessão de terça-feira, né? Então a gente segue acompanhando e a gente lembra que o turno das eleições, ele está marcado para 4 de outubro. Volto com vocês.
5: Seu Mickey,
8: ele se declarou impedido, né? Isso significou, claro, não votar por causa disso. A alegação dele foi o fato dele estar presidindo o Tribunal Superior Eleitoral, mas a gente sabe que tem aí por trás dessa história um vazamento de uma suposta troca de mensagens com o Vorcaro, que indicaria que o filho de Cássio Nunes Marques teria um recebimento aí de cartão de R$500 mil, algo que precisa ser investigado, obviamente.
3: Muito bem, fala aí, senhor.
4: E eu concordo com o Mendonça que é necessário um código de ética para o Supremo, principalmente por tudo que nós estamos enxergando e tudo que a gente tem visto ao longo dos últimos meses. Porém, tem coisa que não precisa estar escrito. Não precisa estar escrito, né? Que você, ministro do Supremo, não pode pegar carona ou nem ter jatinho de um empresário ou de um banqueiro. Vamos colocar um geral empresário. Que filho de ministro não pode receber dinheiro mensalmente de um banqueiro ou de um empresário e de coisas sem contrato? Tem coisa aí. Vai atrás que tem coisa. Não precisa código de ética para falar que ministro supremo não pode receber presentinho em nome de, né, de cafetina, né? Não precisa estar escrito que ministros não podem, de alguma forma, participar de festas, né?
5: Viagens.
4: Com abundância, viagens pagas por empresários. E não é, tô falando Vorcaro, porque o Vorcaro explodiu, né? E deixou nu o Supremo Tribunal Federal. Mas te garanto que isso devia ser prática comum. É que o Vorcaro, para nós, ficou muito evidente, porque é um escândalo sem precedente. Mas eles devem ter outros empresários que emprestaram jatinho. Eles devem ter contrato com outros empresários em seus escritórios familiares. Eles devem ter participado de festas com abundância, com carne de ouro, com uísque de 3 mil reais, 5 mil reais, 10 mil reais. Ou seja, isso não precisa estar escrito. Eles são a maior alta corte desse país, eles deveriam se preservar, ou seja, o que nós estamos enxergando com o Vorcaro já deve ter precedentes e é que a gente não tem conhecimento.
3: Ah, sem dúvida.
4: E não precisa de um código de ética, o que eu tô falando, não, tem coisa na vida que não precisa, tem coisas que a gente olha assim, não precisa estar escrito no direito penal, não precisa estar escrito no direito civil. Quando a gente esbarra com algumas situações, nós do mundo, que somos do mundo real, a gente não faz porque já sabe que vai dar ruim.
5: É isso, a gente que é jornalista.
4: Que eticamente não é correto.
5: Exato, não existe. Você não vê nós aqui, jornalistas, interagindo indo em festa, em festas de grandes, né? Não dá, é questão de ética mesmo, é básico, ética básica.
8: Eu só queria fazer
5: claro.
8: Só queria fazer um ponto de cautela aqui, é que nem todas essas acusações são comprovadas.
5: Sim.
8: A questão, por exemplo, do ministro Cássio Nunes Marques ter supostamente saído com uma prostituta arranjada por uma cafetina do Vorkado. Tem um tal do Cássio. A gente precisa ter calma para saber se é ele, porque senão a gente vai jogar ele na fogueira e se não for.
4: Falei não.
8: Eu só queria colocar um ponto de cautela aqui.
4: Tanto é, Tavares.
8: Nessa e outras questões que surgiram aí.
4: Só registrando, eu não disse nomes. Eu não disse nomes, eu falei situações. Não,
8: mas nesse caso é evidente.
4: É, eu sei, mas eu não disse nome, mas eu disse situações. Que esse tipo de situações não precisa estar escrito no Código de Ética do Supremo. Né? Precisa estar escrito.
8: Eu só não quero que a gente assuma que isso aconteceu, porque a gente não tem certeza se aconteceu. Eu só queria botar esse ponto de prudência aqui.
5: E de novo, né? Eu queria muito receber as fotos e imagens do dia do Madame Satã. Mas eu queria.
3: Mas ninguém foi. Já falei que é o contrário do jogo do Pelé, do gol de quatro chapéus contra o Juventus, que todo mundo foi. Todo mundo foi naquele jogo na Rua Javari e ninguém foi na festa do Madame Satã. E apesar da sessão da última terça-feira ter sido muito mais heavy metal do que bossa nova, só repetindo aqui a frase, citando bossa nova do ministro Nunes Marques. A bossa nova nos ensina que a elegância é avessa ao excesso, que não é preciso aumentar o tom para ser ouvido e que a delicadeza e a gentileza também têm força. Para bom entendedor, meia palavra basta, né? Obviamente aqui que, para mim, tá? De novo aqui, para não generalizar. Para mim é um recado pro Flávio Dino e pro Gilmar Mendes, especialmente pro Gilmar Mendes, mais até pro Gilmar Mendes do que pro Flávio Dino, porque acho que o Gilmar foi quem mais se excedeu ali num bate-boca, um começo de bate-boca com o ministro André Mendonça. 4:12, uma nova pesquisa Poder Data AIA mostra Flávio Bolsonaro à frente de Lula pela segunda vez seguida num possível segundo turno. 46% contra 44%, ainda dentro da margem de erro, o que caracterizaria empate técnico. No primeiro turno, o cenário também é de empate, com Lula com 37% e Flávio 36%. Essa vantagem já foi bem maior. Mesmo com o resultado geral apertado, Lula segue com vantagem entre as mulheres, 51% a 38%, e no Nordeste, enquanto Flávio se destaca no Centro-Oeste e no Sul. A pesquisa foi feita entre os dias 13 e 16 de setembro, justamente no momento em que o STF vive uma crise interna envolvendo o ministro Alexandre de Moraes, e o próprio Instituto reconhece que ainda não dá para saber o real impacto disso no resultado das urnas. Essa pesquisa foi registrada na Justiça Eleitoral, ouviu 3 mil eleitores em 623 municípios. Mas só um destaquezinho aqui, um detalhe em relação ao que eu li no comecinho da nota. Pela segunda vez seguida, eu li que o Flávio aparece à frente do Lula no segundo turno, num eventual segundo turno, mas não dessa pesquisa, né? Acho que a nossa produção está considerando a pesquisa Quest do início da semana, e agora numa segunda pesquisa... É isso, né, Isa? Então tá. Numa segunda pesquisa consecutiva de institutos diferentes,
8: não dá nem o Flávio falar aparece à frente. Consecutiva, né, Tomás? Sai pesquisa a cada meia hora, você não sabe qual que veio antes da outra.
3: Tem isso também.
5: São vários institutos, várias, né? E lembrando também que essa pesquisa também foi feita, não apenas depois do escândalo das supostas trocas de mensagens entre Daniel Vorkaro e Alexandre de Moraes, mas também depois do escândalo Dark Horse, né? Que também veio à tona aí. Sim. Mais pedidos de dinheiro, empresas aí da Karina Gama? Ai, gente, eu esqueci o nome da moça. Hoje tá difícil minha cabeça também.
3: Ligada aqui à Prefeitura de São Paulo,
5: que também envolvendo o Flávio Bolsonaro, e mesmo assim a gente consegue perceber que, pelo menos aí por enquanto, mais a imagem do Lula tá desgastada do que a do próprio Flávio Bolsonaro.
3: Tudo bem.
8: O Wilson que diz aí com frequência, né, que tem certos crimes, certos erros que não pegam, né, que a base, como você fala, a bolha não quer saber, né?
4: A bolha não quer saber, tanto é que tá aí a prova. Tá aí a prova, né? O presidente Lula, para de alguma forma tentar se recuperar, porque os escândalos não estão fazendo efeito contra o Flávio Bolsonaro, ele tá de alguma forma aumentando o Bolsa Família. Foi de cima para hora. Por quê? Porque eles fazem tracking. A campanha do presidente Lula acendeu a luz amarela. De alguma forma, em duas semanas, para chegar inteiro no segundo turno, porque o que o presidente Lula precisa agora? É ir para o segundo turno. Mas também ir inteiro, porque chegar no segundo turno com cheiro de derrota Não adianta nada. Ele tem que, de alguma forma, chegar pareado com o Flávio Bolsonaro e aí falar, ó, agora tá 0-0, a partir de agora o segundo turno é outra eleição, e aí os dois se matam durante mais alguns dias.
8: Deixa eu te propor uma breve futurologia, Wilson. Com o que está se desenhando agora que Flávio e Lula passam pro segundo turno, todos os outros apoiam Flávio?
5: Pergunta de novo, por favor, porque a gente tem.
4: Pode repetir, eu escutei. Na verdade é assim, acho que nem todos, eu não vejo o Renan apoiando. Eu não sei se o Augusto Cury, qual que é o caminho que ele e o partido vão tomar. Mas tem uma máxima na política, que é o famoso cheiro de vitória. Se tiver com o sentimento de não saber quem vai ser o grande vencedor, parte dos partidos vão ficar em cima do muro, esperando, ó, se ganhar o B, vou no ministério com o B, se ganhar o A, vou pro ministério com o A. Mas os eleitores, sim, os eleitores do Caiado, os eleitores do Zema, parte do eleitor do Renan e parte do eleitor e parte do Augusto Cury, a maioria deles, dos eleitores deles, vão migrar automaticamente pro Flávio e uma parcela menor pro presidente Lula.
3: Mas você acha que o Caiado fica, tem alguma chance do Caiado ficar neutro no segundo turno?
4: Vamos separar. Acho que o Caiado pode declarar voto ao Flávio. O Gilberto Kassab, o PSD, pode ficar em cima do muro.
3: Sim.
4: Tá? Então eu tô querendo separar, porque já me fizeram essa pergunta. Mas o Caiado, falei, tá, vamos separar. O Caiado, possivelmente, pela sua história, por conta de um segundo turno que vai ter na eleição lá em Goiás, né, com um candidato que era vice, o Daniel Vilela, que era vice dele, tende a apoiar o Flávio Bolsonaro. Agora o Kassab, centrão, se ele sentir um cheiro de possibilidade de vitória do presidente Lula, ele vai se manter neutro.
3: Muito bem, mais do mesmo. 4:18, tem mais pesquisa, hein, Mayara? Tem mais pesquisa eleitoral.
5: Pesquisa Alfa Inteligência, encomendada pela TMC, que mostra Sérgio Moro com 39% das intenções de voto para o governo do Paraná no cenário estimulado, né? Ou seja, aquele que a gente traz o nome dos candidatos no primeiro turno. Sandro Alex vem com 28% e Requião Filho com 23%. Brian Valêncio, traz mais detalhes pra gente.
9: É isso, Mayara. Pesquisa que mostra um cenário quase que consolidado, porque a gente está fazendo levantamentos a cada duas semanas e no anterior Sérgio Moro já tinha 39%, se manteve estável. Os demais cresceram. Sandro Alex teve uma oscilação dentro da margem de erro, subindo 2 pontos percentuais, como você disse aí, indo de 26 para 28. E Requião Filho, esse sim, acima da margem de erro, indo de 20 para 23%. Basicamente, o que diminuiu foram os que não sabiam, não respondiam ou que falaram anteriormente que votariam em nulo ou branco. O que o cenário da pesquisa Alfa TMC mostra é que teremos segundo turno aqui no Paraná e teremos, então, de um lado, Sérgio Moro do PL e do outro lado, Sandro Alex do PSD, o que é um cenário muito positivo para os governistas, porque eles entendem que vai haver um voto crítico por parte dos eleitores de esquerda que caminham nesse momento com Requião Filho em direção a Sandro Alex. Basicamente, o que aconteceu na prefeitura em 2024, na prefeitura de Curitiba, quando Eduardo Pimentel convenceu a esquerda a votar nele e vencer a jornalista Cristina Grêmio. Agora, a estimativa, a expectativa é fazer muito parecido, e aí Sandro Alex teria uma virada no segundo turno, porque, naturalmente, o eleitor de esquerda não vota no Sérgio Moro, e isso está mais do que consolidado aqui no estado do Paraná. Nos cenários de segundo turno, a Alfa TMC também mostra um empate técnico dentro da margem de erro entre Sérgio Moro e Sandro Alex. Sérgio Moro tem 47% e Sandro Alex tem 43%. Com a margem de erro de 2,8 pontos percentuais, ficariam ali empatados. Num cenário entre Sandro Alex e Requião Filho, Sandro Alex tem 47% e Requião Filho 35%. E no último cenário, entre Sérgio Moro e Requião Filho, Sérgio Moro ganharia com 53% e Requião com 38%. Já no Senado, a disputa está muito embaralhada. Tem 4 candidatos tecnicamente empatados na casa dos 30%. Alexandre Cury lidera, presidente da Assembleia Legislativa do Republicanos, seguido por Deltan Dallagnol, do Novo, Gleisi Hoffmann, do PT, e Felipe Barros, do PL, todos de 32% a 28%. um empate, lembrando que são duas vagas em disputa. Nesse cenário, o que chama atenção é que Gleisi Hoffmann tem pouquíssimos segundos votos, o que pode dificultar a chegada dela aí de volta à Casa Alta lá no Congresso Nacional. Mas aqui, então, o que a TMC Alfa está mostrando é que devemos ter um segundo turno, Sérgio Moro contra Sandro Alex, uma disputa bem equilibrada no segundo turno, mas no primeiro Sérgio Moro tem ampla vantagem.
8: Eu queria jogar pro Wilson aqui a minha questão. Wilson, você acha que Sérgio Moro, esse candidato que não gosta de debate, que não é muito bom de discurso, será que ele resiste a esse segundo turno aí?
4: Eu acredito que não. Acho que a pior coisa que poderia acontecer com Sérgio Moro é ter um segundo turno. O que ele tentou de todas as formas era, de alguma forma, ganhar a eleição no primeiro turno. No segundo turno, vai juntar todo mundo contra ele. Porque,
3: oficialmente, o Requião Filho vai apoiar o Sérgio?
4: Eu acredito. Porque o Ratinho, querendo ou não, ele foi um bom governador, né? Ele não é um direita radical. Ele é um cara equilibrado. Tanto é que, de alguma forma, ele estava bem colocado nas pesquisas antes de decidir não ser candidato a nada. E a esquerda vai olhar o Sérgio Moro com certo pavor, com certo pavor. E aí, automaticamente, o eleitor que já votou no Pimentel na prefeitura, que foi o que foi falado, deve, a tendência é voltar no Sandro Alex, que volta a dizer, ainda vai crescer mais, porque as pessoas estão tomando conhecimento da relação dele com o Ratinho, estão tomando conhecimento que ele é o secretário das grandes obras do estado, ele vai chegar maior ainda no final do primeiro turno, ou seja, e ele com cheiro de vitória, porque enquanto um está caindo, o outro está de alguma forma embicado para cima.
5: Muito bem, obrigada, Wilson. Pedro, o senhor está liberado por hoje para curtir a sua fossa.
4: Valeu, até amanhã.
5: Beijo.
8: Valeu.
5: Nosso corintiano aqui, sofredor, não tem jeito, né? Bom, galera, vamos falar sobre essa lei que a gente falou ontem, né? Que o Lula sancionou uma lei que cria incentivos fiscais para instalar data centers no Brasil. Acaba sendo uma preocupação que ontem até o Alvarez trouxe aqui, a gente falou um pouco sobre isso também. O que são esses data centers? É basicamente o que coloca para funcionar as IAs. Então, toda vez que você faz ali, você pede alguma coisa para a IA, é o data center que, como eu posso falar, faz toda a parte. Me ajudem aí, de construção do seu prompt, de te devolver aquilo. É uma fábrica, na verdade.
8: O data center?
5: É. Que é isso, né? Um data center, para explicar.
8: É onde cérebro. A informação toda é trabalhada, né? É a rede imensa dos computadores, é a famosa nuvem.
5: Exatamente.
8: É lá que tudo acontece.
5: E a gente tem falado sobre o avanço, inclusive aqui no Brasil, com um pacote enorme ontem aprovado com essa lei de incentivo fiscal, inclusive para empresas de data centers se estabelecerem aqui no Brasil. Só que a gente tem um detalhe pouco falado, né? Eles ocupam muito espaço, consomem uma energia absurda, água também, e geram impactos sociais, ambientais, econômicos ali nas regiões onde eles estão. E para explicar como funciona tudo isso, o que muda no setor a partir de agora, a gente chama o professor Ronilson Martins, engenheiro mecânico especializado em gestão fiscal e tributária, que acompanha justamente o crescimento dos data centers no Brasil. Professor, obrigada por estar aqui com a gente no Link TMC. Como que o senhor vê a disponibilização de incentivo fiscal, né, um incentivo geral do governo do Brasil para trazer mais data centers para cá? É mais benéfico para a gente ou é melhor, era uma área ali que era melhor deixar para lá? Boa tarde.
10: Olá, pessoal. Boa tarde a todos. Roberto, Mayara, Thomas. Prazer estar aqui com vocês. Se você me permite, Mayara, até aproveitando o começo que você fez, né, definindo o que é data centers, né? Então, quando você envia essa mensagem no seu aplicativo, faz uma transferência bancária, assiste um streaming, né, de filme, ou utiliza sua IA favorita, de fato isso está sendo processado em algum lugar. E esse lugar, essas informações, é justamente o data center, que é essa instalação física, né, que concentra ali servidores, sistema de armazenamento de dados, equipamento de rede, infraestrutura de energia, refrigeração, justamente para processar, armazenar, transmitir toda essa informação digital, tá bom? Então, para que de fato a gente consiga ter todo esse processamento, né, a gente precisa ter máquinas e equipamentos, e tudo isso é muito caro. Então, essa ideia do governo, né, de lançar esse REDATA, que é o Regime Especial de Tributação para Serviços de Data Center, eles vêm justamente nesse sentido, né, de forma a, vamos dizer, né, baratear esses servidores, esses equipamentos, reduzindo o imposto, né, que está sobre esses equipamentos, como PIS, COFINS, IPI e por aí vai, né? Então, respondendo agora a sua pergunta, Mayara, entendo que, de fato, era muito esperado, tá, essa legislação, porque os investidores, querendo ou não, é, que a gente quer, né, trazer no sentido de Brasil, né, a gente precisa que essa carga tributária seja reduzida, porque por meio dessa redução da carga tributária a gente atrai investidores, né, a gente consegue ser mais competitivo e aí por consequência, né, é, a gente consegue também trazer a questão da soberania, né, de que os dados que nós utilizamos, onde são guardados esses dados, não seja no exterior. De fato, né, a gente tenha parte desses dados sendo armazenados e processados aqui no nosso país, né? Só que tem questões aí, né?
11: Opa! É, a minha questão principal é a seguinte, Rodrigo Alvarez aqui. É, o que, que a gente ganha armazenando aqui se o dono dos dados não somos nós? Se vai continuar com a Meta, com a Google, com a Amazon, que é dono... Não, a Amazon é dono de servidor, não. Mas vai continuar com a OpenAI, vai continuar com todos eles. Eu pergunto o que, que a gente ganha em termos de ter esses dados aqui no Brasil. E depois, o que, que isso vai melhorar? Vai melhorar a infraestrutura no Brasil? Vai aumentar empregos de eletricistas e engenheiros? O que, que a gente pode ter de benefício? Aparentemente tem muito malefício, né?
10: Exato. Antes de falar do malefício, né, aproveitando, Rodrigo, obrigado, excelente pergunta. É, entendo eu, para poder contextualizar para você, eu acho que é interessante trazer alguns dados, né? Quando a gente fala de Brasil posicionado na América Latina, é, cerca de 60% dos investimentos relacionados a data centers estão no Brasil. Então, de fato, nós somos líderes regionais, né? América Latina, somos aqui, de fato, campeões. Mas quando a gente olha em sentido de capacidade global de processamento em data centers, comparado aos Estados Unidos, comparado à Europa, a gente corresponde a cerca de 2% apenas, viu, Rodrigo? Então, é muito pouco. Então, quando a gente fala no sentido de competitividade, né, de nos destacarmos em relação a esse tema, né, que querendo ou não, cada vez tem sido mais predominante, né, no nosso dia a dia, no nosso cotidiano, é, ainda mais, né, falando de atrair investimento que melhora a nossa economia, é interessante o incentivo reduzir essa carga tributária. É só para vocês terem uma ideia, hoje a nossa carga tributária em cima de data center chega a ser 30% maior do que aplicado em outros países. Tá? Então, de certa forma, o Redata ele vem um pouco nessa questão. E aí tem um outro ponto que é a dependência externa. Né? Então, é o que você comentou. Né? Tanto, 60% hoje, aproximadamente, né, do processamento e armazenamento digital desses dados está no exterior. Não está aqui conosco. Então, por consequência, faz com que a gente dependa fortemente o quê? Né? A gente pague, de fato, para poder armazenar, para a gente poder processar todos esses dados lá fora. Se a gente consegue trazer, né, investimentos para o país, de fato, de forma que esses dados fiquem no nosso país, a gente consegue não apenas processar esses dados, né, e com certeza garantir a segurança desses dados aqui nível país, mas também a gente consegue fazer o contrário. Ao invés da gente importar os dados, né, a gente consegue trabalhar de forma que lá fora eles contratem esses serviços a nível nacional, né?
11: Isso gera... Só nesse ponto que você falou... Nesse ponto que você falou, oi, se a gente abre aqui, mas quem investe é o estrangeiro, o que, que adianta? Aí vem a AWS, que é da Amazon, vem as grandes aí, e elas dominam o nosso mercado. Não é melhor a gente investir? Ao contrário, não precisa abrir nada, investe a gente?
10: Então, mas o objetivo é justamente esse, né? Porque, na verdade, apesar da publicação da legislação do Redata, que saiu agora dia 15 de setembro, ainda falta toda uma regulamentação, tá, Rodrigo? Que vai definir ali alguns critérios, tá? Não é qualquer empresa que pode se habilitar no Redata. Então, a gente tem critérios ali relacionados ao próprio projeto, né? A habilitação não é qualquer tipo de empresa que pode, de fato, se beneficiar desse incentivo. É, a gente tem uma questão de regularidade fiscal, de investimento em P&D, a questão que foi comentada no começo, né? Data center consome muita energia e consome muita água. Então, tem requisitos que foram estabelecidos justamente para poder, vamos dizer, salvaguardar, né, a questão, a nacionalização, vamos dizer assim, né, do nosso país em detrimento do exterior. obviamente, né, a gente está falando de forma muito antecipada aqui, né, tudo que a gente tem é uma legislação que precisa ainda ser regulamentada, todo esse processo que eu comentei, e na prática, né, a gente vai ter que entender um pouco melhor pós-regulamentação como que vai funcionar, tá, Rodrigo?
3: Agora sim, professor Ronilson, obrigado. A minha pergunta, mudando um pouco o foco, e talvez uma pergunta difícil, não sei. Para isso temos um especialista sendo entrevistado. A gente fica assustado, né, com o avanço dessa tecnologia, com a quantidade de informações que a inteligência artificial consegue acumular, e muito mais do que isso, como ela interpreta essas informações, como ela devolve tudo para a gente rapidamente. O que eu quero saber é quando que nós teremos uma tecnologia para que todo esse acúmulo de informações exija menos gasto de energia e de água. A gente está se aproximando disso ou não há essa preocupação de que toda essa tecnologia possa exigir menos energia, menos gasto com energia elétrica, com gasto de água, enfim?
10: Perfeito, Thomas. É o que você falou, né? Nós temos data center que funciona 24 horas por dia, 7 dias por semana, 365 dias por ano, né? E tudo isso é energia que é consumida por meio de sistema de refrigeração, de servidor, iluminação, sistema de segurança, né? Então, por consequência, a gente precisa de fato. Consome energia elétrica. A gente precisa ter energia elétrica para dar conta disso tudo. Né? E quando a gente fala dessa energia elétrica, né, a gente está falando de centenas de megawatts, né, se a gente fosse comparar, um consumo de municípios inteiros, tá, Thomas? O lado positivo que a gente tem aqui no Brasil é a questão da nossa matriz energética, né? Hoje a gente tem a questão da matriz energética hidroelétrica, eólica, inclusive solar. Então, tudo isso, vamos dizer, soma de forma positiva, tá? Quando a gente fala na questão da produção de energia elétrica. Obviamente, a gente tem um desafio o quê? Não basta gerar energia elétrica, a gente tem que transmitir essa energia elétrica. E aí que está o nosso desafio, tá, Thomas? Porque nessa transmissão, né, quando a gente fala de transmissão e distribuição de energia, a gente está falando que tem que garantir a estabilidade dessa energia e são milhões, né, são investimentos bilionários ali em linhas de transmissão, subestações, reforços da rede e por aí vai. Um outro ponto que é bem, que eu diria que é bem crítico, é em relação ao consumo de água, né? Então, a gente sabe que precisa refrigerar, né? Então, falando um pouco da minha área aqui na engenharia, todos esses servidores geram calor, né? Então, a gente precisa ter ali uma espécie de refrigeração para poder reduzir o calor, reduzir a temperatura desses equipamentos. Então, claro que para poder fazer essa redução é necessário determinadas tecnologias, como as torres de resfriamento, sistemas evaporativos, circuitos hidráulicos. E hoje, né, aqui no país, a tecnologia que a gente adota, a gente fala que é de circuito fechado, né? Como que funciona isso? A gente não utiliza a tecnologia que a água evapora e, por consequência, eu tenho a água ali, né, alimentando o sistema e simplesmente desaparecendo. A gente tem sistemas, tecnologias hoje a nível Brasil, que utiliza a água como se fosse o motor de um carro, de fato, né? A água, ela entra no circuito, passa pelo motor, resfria e volta ao seu estado inicial. Então, é um ciclo fechado de forma a economizar água, né? Obviamente, né, que a gente tem que evoluir esse tipo de tecnologia para que a gente consiga manter o mínimo de consumo possível, né, em relação à refrigeração desses equipamentos, né? Que é algo a ser discutido, obviamente, tá? Tá, Thomas?
5: Muito que bem, quero muito agradecer, muito elucidativa mesmo aqui essa entrevista com o professor Ronilson Martins, engenheiro mecânico com especialização em gestão fiscal e tributária. Nos explicou um pouco, né, do impacto desses data centers em todos os sentidos, né, aqui no Brasil. Lembrando que ontem o Brasil tem essa nova lei, né, abriu essa nova lei sancionando incentivos fiscais para trazer mais data centers para o Brasil. Ronilson, obrigada, viu? Sempre seja bem-vindo aqui ao Link TMC.
10: Eu que agradeço, pessoal. Uma ótima tarde para vocês, tá bom?
5: Boa tarde, obrigada.
3: Valeu. 4h35, horário de Brasília. Daqui a pouquinho a gente fala sobre o cantor Ed Sheeran, que depois de ter tirado da turnê Macklemore por gritar Palestina Livre, uma rádio irlandesa acabou suspendendo as músicas do artista britânico da programação, pressionada pelos próprios ouvintes. Ah, só piora.
5: Vai, Maia. E além disso, o Botafogo venceu o Grêmio por 3-2, mas o resultado ficou... Só ficou de pé, né, depois que o impedimento semiautomático ali, o Alvarez vai gostar dessa, anulou o gol de empate gaúcho nos acréscimos. Gente, até agora não tô entendendo o que a máquina leu. Não dá pra entender. A gente vai tentar explicar daqui a pouquinho. O Renato Gaúcho
11: vamos
5: tá
11: ver esse pé gol, da a gente cara. Vai ver.
5: A gente vai ver o gol, não, mas a gente vai tentar explicar o que aconteceu ali.
3: Pra você entender. Pelo menos eu não sou o único chorando hoje.
5: É, eu tô chorando também. Filipão também chorou depois na coletiva, falou, como assim? Grande sempre Filipão. Roubado pelo VAR, é uma vergonha. Mas tem que jogar melhor, né? Mas agora é a hora das principais. Fala, Alvarez.
11: Eu tô preocupado com a gente tá sendo roubado em outros lugares, né, de futebol. Estão roubando a gente em tudo, gente. Estão roubando a gente em tudo.
5: Até dentro do nosso futebol, né? Estão roubando a paz do Tomás aqui, o Corinthians. Mas enfim, agora vamos com as principais notícias da sua região.
12: Isso que eu não me conformo.
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25: 4h40 de volta com a programação do Rio de Janeiro para você. Fica atualizado no que está acontecendo aqui na cidade. Falando agora do Tony Tornado, que vai receber a medalha Tiradentes. Essa medalha Tiradentes, para quem não sabe, gente, é a maior honraria concedida pela Alerj. A concessão ao artista de 96 anos foi aprovada em discussão única pelo plenário na quinta-feira. E essa homenagem ela foi proposta pelo deputado professor Josemar. O cantor, ator e ativista lançou a Soul Music no Brasil e é reconhecido, né, como símbolo de resistência cultural e luta antirracista e pela liberdade de expressão. Antônio Viana Gomes nasceu em Mirante do Paranapanema, em São Paulo, e chegou ao Rio de Janeiro sob o codinome de Tony Checker, uma homenagem aí ao rei do twist, Chubby Checker. Ele ganhou projeção nacional no Festival Internacional da Canção em 1970 com a música BR3. Construiu aí uma carreira também no cinema e na televisão. Neste ano, o ator também foi homenageado pelo grupo Jota Quest durante o Rock in Rio.
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25: Falando para você, motorista, sobre as vias expressas aqui da cidade, Avenida Brasil com retenção no sentido Zona Oeste. O motorista vai encontrando trânsito lento desde o Caju até mais ou menos ali a altura da Penha. Agora, para quem tá na Brasil no sentido centro, até que tá encontrando boas condições. Na linha vermelha, aí tem retenção no sentido Baixada desde o Caju até o Galeão. E no sentido centro, o motorista vai encontrando retenção na altura da Maré. Na linha amarela agora, falando no sentido Barra, o motorista vai encontrando retenção entre Fundão e Bom Sucesso. No sentido Fundão, o trânsito está lento já no acesso à Avenida Brasil. E atenção também, porque tem alerta de acidente ali na zona norte do Rio de Janeiro, em São Cristóvão, tem uma faixa ocupada, uma faixa da pista lateral, ali na rua, na altura da rua Sá Freire, é um acidente envolvendo um caminhão com utilitário, nesse momento corpo de bombeiros no local para poder auxiliar junto com agentes da Sete Rio, o trânsito está apresentando retenções, então atenção você motorista que está passando, vai passar por São Cristóvão, ali na altura da rua Sá Freire. Tem uma faixa da pista lateral ocupada por conta desse acidente envolvendo um caminhão e um utilitário. Já que falei ali da Zona Norte, vamos falar para você, motorista, como é que tá a movimentação em Vila Isabel. Na Boulevard 28 de setembro, tem retenção todo ao longo da via, na verdade, né? Visconde de Santa Isabel também, motorista vai encontrando, na verdade, na Visconde de Santa Isabel, motorista até que vai encontrando boas condições de trânsito. Na Boulevard, que o trânsito tá com aquele para e anda, é por conta dos sinais também, motorista vai encontrando retenção ao longo de toda a 28 de setembro.
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0: Já de volta por aqui, o documentário A Colisão dos Destinos sobre Jair Bolsonaro foi produzido pela Dori Filmes, que recebeu R$84 mil de uma entidade presidida de novo por ela, Karina Gama. A mesma produtora por trás do filme Dark Horse, que já é investigado pela Polícia Federal por suspeita de organização criminosa em torno do dinheiro recebido do banqueiro Daniel Vorcaro. Isso é o que aponta uma reportagem da Folha de São Paulo. A Dori Filmes também recebeu R$22 mil de verba de cota parlamentar do deputado Mário Frias, de novo ele, que se tornou alvo da operação da PF na semana passada, suspeito de desviar R$750 mil em emendas justamente para quem? Para a produtora da Karina Gama. Frias nega qualquer irregularidade, chama a operação de cortina de fumaça. Os outros citados não responderam ao pedido de posicionamento. Eu vou ter que falar um negócio aqui. É impressionante como uma família que nunca apoiou muito a cultura, de repente resolveu fazer um monte de filme, não é mesmo, Alvarez? De repente resolveu apoiar o cinema nacional.
1: Eu tô muito chateado com o Mário Frias, porque ele mandou 2,5 milhões pra ficção e só 22 mil pra documentário. Fiquei triste. Aí 84 ali, eu nem sei, deu 100 mil. Eu fiquei triste com essa rejeição ao documentário, tão bacana o documentário, né? Podia ter mandado mais, né? Já que tirou da verba do parlamento lá, né? Que podia ir pra merenda das crianças, mandasse igualzinho pros dois. Fiquei triste com esse preconceito, sabe? Esse preconceito com o documentário.
2: Gente, mais uma vez, esbarra na farra das emendas, né? Impressionante como é fácil para um deputado destinar um dinheiro público para esse ou aquele empreendimento, seja ele cultural ou não, como é fácil destinar uma verba, de repente, para uma prefeitura de uma cidade onde ele teve boa votação para se eleger deputado federal. Evidentemente que eles também estão lá para isso, né? Só que muitas vezes feito sem nenhum tipo de licitação, a gente fica descobrindo depois, é a tal da farra das emendas. Eu confesso que eu nem lembrava desse documentário. Esse já foi pro cinema.
0: Eu não sei.
1: Colisão dos

0: Murilo Hernandes, esse possível motivo. Novas informações direto de Brasília, você, Murilo.
1: Exatamente, Tomás. A informação que nós da TMC nós temos é justamente essa. O motivo para o cancelamento foi uma precaução, um temor por parte do presidente do Supremo Tribunal Federal, o ministro Luiz Edson Fachin, de ter novas rusgas e novas brigas entre os ministros Gilmar Mendes, André Mendonça e Fux, justamente por eles já durante os outros episódios, né, principalmente desta quinta-feira da sessão extraordinária, ambos tiveram rusgas uns com os outros, tiveram bate-boca e por isso foi levado em consideração como um motivo para que se cancelasse essa reunião extraordinária, além também, claro, do pedido de vistas do ministro Flávio Dino. Mas esse motivo também foi levado bastante em consideração. Tomás, volto com vocês.
0: Obrigado, Murilo. Alvarez?
2: É engraçado, né? O Supremo Tribunal Federal para. Não tem problema parar, não. Não devia ser importante a reunião de hoje, né? Tá marcada para as 14 horas, tinha reunião, tudo não era importante, né?
0: É, e receio de briga de ministros? Agora eles vão começar a se preocupar com isso?
2: Não tem decoro, não tem nada. O presidente não é capaz de botar ordem na mesa? Não é capaz? Não foi no outro
0: não
2: dia.
0: Não foi, né? Acho que não é. Não foi, acho que não é. Bom. O primeiro-ministro do Canadá, Mark Carney, aceitou nesta quinta-feira o convite inédito da União Europeia para se tornar o primeiro membro associado do bloco numa clara resposta às ameaças de Donald Trump. Ninguém ditará com quem fazemos acordo, disse Carney direto, uma mensagem direta ao presidente americano, que chegou a chamar a movimentação de cômica, ameaçando impor tarifas pesadas ou até interromper o comércio com a Europa, caso enxergasse isso como um ato hostil. Segundo o primeiro-ministro canadense, a aproximação não é uma reação a Trump, nem tentativa de formar um bloco rival, mas uma forma de garantir que ninguém possa controlar, já abrindo aspas aqui, ninguém possa controlar nossos mercados abertos, prejudicar nossa soberania e minar nossas liberdades, aspas fechadas. A entrada oficial do Canadá ainda precisa ser votada pelo parlamento canadense, então pode ser o primeiro membro associado, claro, a União Europeia tem vários países, são integrantes, esse seria um membro associado, um membro intercontinental, digamos assim, né? Ultramarino, o grande Canadá, né? Um país gigantesco que poderia tudo também é política, fazer parte, né, da União Europeia. Tudo é política, né? Lembra um pouco a FIFA, né? Que tem países de um continente que jogam bola por outro continente. Mas, enfim, recentemente, sem ser de outro continente, sendo europeu, mas gerou uma confusão também, a Ucrânia, ao se aproximar, né, da União Europeia, gerou a guerra que acontece nesse momento entre a própria Ucrânia e a Rússia, porque o Putin ficou, quase o nome dele, ficou bravinho com essa possibilidade.
2: Então, nessa história do Canadá, aí tem duas questões importantes. Primeiro, o Trump andou dizendo que queria que o Canadá fosse o 51º Estado americano, ou seja, ameaçou anexar o Canadá.
0: Só isso.
2: E depois ele estava ameaçando tomar a Groenlândia da Europa. Então, os dois ameaçados disseram, vamos nos unir. Pô, se a gente não tem mais nos Estados Unidos um aliado confiável, vamos fazer relação nós, vamos fazer o nosso casamento aqui. Deixa ele para lá. É isso, né? Que você chuta o mundo inteiro, você espera que o mundo não te dê um chute na bunda? Claro que vai dar.
0: É isso.
3: E continuando por aqui, a OpenAI divulgou, gente, 6 casos em que seus próprios sistemas de inteligência artificial se comportaram de uma forma inesperada. Eles teriam escondido erros, inventado dados que não conseguiram encontrar. E já aconteceu comigo, já. Chat, de onde você tirou isso? Você tá perdido? Mas isso aí é no meu caso, tem coisa muito maior.
2: Já me aconteceu também.
3: Que tira, não sei de onde essa informação dele. Ai, desculpa, realmente não sei de onde eu tirei, ele fala.
0: Às vezes acontece, né? Desses
2: chutes. Olha, eu tive um erro que aconteceu 7 vezes, tá, com o ChatGPT. Eu perguntei o seguinte, essa frase aqui é de que música do Caetano Veloso? Ele ia mentindo pra mim. Não é dessa. Eu falei, não é, eu conheço, não é. Qual é? Não, então é dessa outra. E ele falou 7 músicas erradas, eu falei, ô, sua besta, é essa daqui. Não é porque ele não tem acesso às letras de música, porque por alguma razão não consegue entrar no site de letra de música, e aí ele inventa.
3: Ele, ao invés de dizer não tenho acesso, ele mente, exatamente. E, inclusive, além disso, tem acusações da inteligência ter movido arquivos para internet aberta sem permissão.

0: Num dos casos, um modelo chegou a escrever sobre si mesmo que não se sente obrigado a ser subserviente, veja bem. E que não se desculpa, a menos que ele realmente queira. Só vou me desculpar se eu quiser. O teu até que foi educado com
1: esse
0: você.
1: Esse é o mais perigoso, hein? É. Porque isso aí, ó, é aquela famosa revolução dos robôs.
0: Uhum.
1: Eu não tô nem aí pro ser humano. Lembra das regras do Asimov, aquele ficcionista, né? Quando ele disse que tinha que ter três regras. Uma delas era que o robô jamais se voltaria contra o ser humano, seu criador. Essa aí já é quebrando a regra do Asimov, que é um clássico da ficção científica. Se quebrar isso, e aí?
0: Exato. E aí, a empresa afirma que não acredita que a indústria da inteligência artificial tenha resolvido os problemas de segurança em um nível suficiente para continuar avançando na velocidade atual. E por isso criou uma nova estrutura para relatar esse tipo de falha, incluindo repasse ao governo americano em casos mais graves.
2: É, segundo a própria OpenAI, esses 6 episódios não representam a frequência real desse tipo de problema e boa parte envolveu modelos mais antigos que nunca chegaram a ser lançados ao público. Essa preocupação chegou até a realeza britânica. O rei Charles III se reuniu nessa quinta-feira com executivos de gigantes da inteligência artificial e alertou sobre os perigos existenciais da tecnologia caso a mesma caia em mãos erradas. Já Donald Trump discorda, obviamente, desse tom, chamando os críticos de forças muito negativas.
1: O que está acontecendo, gente? Rapidamente, só para a gente entender, né? Como há um movimento pela desaceleração desse processo de desenvolvimento da inteligência artificial, iniciado pela Anthropic, que é uma empresa que vem se colocando como uma empresa do bem, preocupada com a humanidade, os outros não estão gostando nada disso. O que é a OpenAI, que não está nesse bolo, que está querendo crescer, crescer e crescer, o que ela percebeu? Se eu soltar uns errinhos menores e disser que eu estou deixando todo mundo saber, eles vão confiar mais em mim. Olha como eu sou uma empresa bacana e aberta. Eu contei para você 6 erros dos meus robozinhos, mas eu não contei todos os outros, nem o pior deles. Esse é o perigo.
0: Ou seja, Varese, não chama, não xinga a OpenAI, não xinga o ChatGPT, tu vai saber.
2: Podemos.
0: Daqui a pouco que vai acontecer. Mas vamos pra hora. Vamos pra hora do esporte?
2: Vamos pro esporte. Mas eu só não resisto a uma frase. Tem que ser a máxima, tem que ser atualizada. Ninguém AI é perfeito.
0: Ninguém
2: AI é perfeito. Esporte aqui no Link TMC. Breno Ávila pra falar de Memphis Depay, do Galo, que virada espetacular do Galo, e também do VAR no impedimento marcado no gol do Grêmio, meu caro Breno.
3: Tudo bem, Tomás, Maiara, Alvarez, é isso. Semana quente no esporte, onde 3 paulistas foram eliminados das competições sul-americanas. São Paulo na terça, ontem o Santos perdendo uma vantagem de 2-0 que tinha construído na Vila Belmiro. E o Corinthians da maneira mais trágica possível para o seu torcedor. Um pênalti que Memphis Depay isolou no minuto 100, aos 10 minutos de acréscimo do segundo tempo. E o Coringão mais uma vez fora das semifinais da Libertadores. Inclusive, Tomás, agora às 17 horas, o diretor de futebol, o CEO executivo do Corinthians, Marcelo Paz, fará uma entrevista coletiva no CT do Dr. Joaquim Grava. A imprensa estará presente, inclusive a TMC com o nosso Marco Bello, setorista do Corinthians, e também com o Felipe Amaral, para entender o teor e o tom dessa coletiva. A diretoria do Corinthians não expôs o tema da coletiva, mas daqui a pouquinho, às 17 horas, no CT do Timão, pronunciamento aí do Marcelo Paz depois de uma eliminação traumática pro torcedor corintiano.
2: Ou será para acalmar a situação, colocar panos quentes, ou não sei se tem alguma novidade em relação ao Fernando Diniz, que deu entrevista coletiva normal ontem, depois da derrota, ou propriamente em relação ao Fernando Diniz. Não sei, vamos aguardar.
3: E a gente lembra, né? O Corinthians vem de uma sequência aí de 5 derrotas consecutivas no Campeonato Brasileiro. Teve um empate contra o Estudiantes na Argentina no meio do caminho e ontem voltou a perder na Neoquímica Arena. Que impressionante como deixou de ser a fortaleza do Corinthians, né? Antes de jogar na Neoquímica Arena era sinônimo de muita pressão, sinônimo de um lugar que o Corinthians era muito forte. E nesse meio do caminho aí já teve derrota pra Cruzeiro, pra Santos, pra Chapecoense, que é a lanterna do Brasileiro, e ontem na Libertadores para Estudiantes.
2: É um caos. E rapidamente sobre o gol do Grêmio anulado.
3: Eu acho que é um pouquinho o fim do futebol que a gente conhece, né, Tomás? Dali não tem nenhuma vantagem o atleta do Grêmio na parte ofensiva. Enfim, é o futebol moderno
0: hoje. Explica muito rapidamente, até para o Alvarez, que é um fã dos impedimentos, entender o que aconteceu ali. O VAR foi mostrar um impedimento que até agora ninguém sabe se foi ou não. Foi um
3: braço. Antes desse impedimento semiautomático, a gente costumava falar que era na mesma linha. Tinha ali a margem
0: com o corpo na mesma linha.
3: O corpo na mesma linha. Tinha ali a margem do centroavante, porque realmente ontem o atleta do Grêmio não teve vantagem nenhuma. nenhuma no lance. Foi
2: não
3: um
2: tava
3: lance
2: na banheira.
3: Milimétrico, não tá na banheira em relação ao defensor.
1: Eu detesto impedimento, detesto.
3: E aí agora com o impedimento semiautomático, uma máquina diz que milimetricamente o atleta do Grêmio estava à frente, portanto, gol anulado.
0: Por causa de milímetros, entendeu? Milímetros anularam
1: ridículo,
0: o gol do Grêmio.
1: Isso destrói o futebol.
0: Exato, e o VAR ajudando.
1: É o leigo falando aqui, ó, é o leigo falando.
2: E a gente antecipou, né, o impedimento semiautomático vai gerar confusão, obviamente.
0: Cada vez mais.
2: Mas a gente tem que respeitar, é a tecnologia ali. Pode ser que numa ilusão de ótica a gente ache que não está impedido, exatamente. Mas a ciência mostre exatamente o contrário.
3: Teremos muitos lances
2: vai acontecer isso, vai acontecer com certa frequência.
1: Então ciência, então bota robô para jogar, meu Deus do céu.
2: Pois é.
1: Tira os homens de campo, bota robô.
2: Muito bem. Obrigado, Breno.
3: Valeu, Tomás.
2: Obrigado, Alvarez. Obrigado, Mayara.
0: É isso, por hoje é só?
2: Por hoje é só.
0: Então tá bom, um beijo pra vocês, até amanhã com mais um Link TMC. Tchau.
2: Tchau.
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2: Horas em ponto, uma excelente tarde para você. Eu sou Jade Marinho. Vamos juntos com Leonardo Rezende até às 6 da tarde para atualizar as notícias sobre o que aconteceu na nossa cidade, no nosso estado, Léo.
3: É isso, Jade. Boa quinta-feira para você, para todo mundo que nos acompanha. Sejam bem-vindos aqui ao Rio TMC, segunda edição, com aquele convite diário. Participe aqui no nosso WhatsApp no 2199-557-1013. Dê a sua sugestão, faça a sua denúncia, participe aqui com a gente e ajude o Rio TMC segunda edição a construir o noticiário do Rio de Janeiro com muita informação e prestação de serviço.
2: É, a galera precisa ter também os nossos olhos pelas ruas, pelas esquinas do Rio de Janeiro, pra gente saber o que acontece em cada cantinho aí perto da sua casa. Porque o Rio de Janeiro, Leonardo, ai, o Rio de Janeiro, ele nos proporciona momentos únicos, às vezes muito tristes, é óbvio, a gente sempre traz aqui essas críticas, a gente precisa estar sempre levantando essas bandeiras, mas também nos proporciona momentos assim inesquecíveis.
3: Carioca não morre de tédio nunca.
2: Nunca, nunca, não é impossível morrer de tédio no Rio de Janeiro, como por exemplo, imagina, cara, eu tô com isso na cabeça até agora, isso não, enfim, imagina você tá, não da idosa não, também, eu achei assim, loucura, como ela chegou ali na linha vermelha, né? A Natália Messias agora há pouco entrou, né, durante as atualizações do noticiário local, enquanto a gente estava com o link TMC no ar, falando justamente dessa idosa que foi acolhida por motoristas que ficaram preocupados com ela andando no meio da linha, no meio não, né? No cantinho da linha vermelha.
3: Um guarda-chuva.
2: É, já chegando ali quase que próximo ao FRJ, parece que ela queria chegar ali no complexo da Maré, mas perdeu ali a entrada, enfim. Mas fato é, como é que ela estava andando ali, gente? Não tem nem acostamento a linha vermelha. Mas não era disso que eu ia falar, não. Era lá de Big Field, falar de Campo Grande, porque, sim, irmão… É, Larissa Cardoso já tá aqui, deu oi, porque ela
4: Campo Grande?
2: Campo Grande falou com Larissa, né? Menino, não tinha um cara levando a tartaruga? Tartaruga não, né?
3: Um pitbull.
2: Era um jabuti. Um jabuti na coleira, andando na calçada de Campo Grande. Gente, eu achei isso muito engraçado.
3: Cara, essa cena é maravilhosa, é um senhor… Bem esses senhores característicos da Zona Oeste, blusão, assim, o cara raiz mesmo, short grande.
2: Pinelinho.
3: Levando o que ele chama de pitbull, que na verdade é um jabuti, numa coleira. É, a cena é absurda, inclusive chamando a nossa audiência também pro Instagram, tá lá em arroba TMC Rio de Janeiro. Toda essa história que aconteceu na feira de Campo Grande, esse homem… É, passeando com o pitbull, com o jabuti, perdão. E a gente tá
2: o
3: falando.
2: O pitbull é dele, irmão.
3: E a gente tá falando pitbull porque ele fala isso no vídeo, né? Ele fala pitbull, né? Se referindo ali ao jabuti, cena maravilhosa que acontece aqui no nosso Rio.
4: Gente, mas comentando sobre a minha terra, a feira de Campo Grande, ela é uma coisa assim…
3: É um acontecimento,
4: uma coisa magnífica, sabe? Exatamente, acho que todo carioca deveria uma vez na vida ir na feira de Campo Grande, gente. É uma experiência pra vida inteira.
2: Ai, bom demais. Olha, em TMC, Rio de Janeiro, lá nas redes sociais, você confere o vídeo desse jabuti andando de coleira. Cara, ele dava de coleira. Como é que ele conseguiu botar a coleira no pescocinho da tartaruga?
3: Não, pelo que eu tô vendo aqui, ele, na verdade, amarrou no início? Do casco ali da tartaruga.
2: Só veio ele puxando ali a tartaruguinha, andando devagarzinho. Gente, que engraçado, viu? Eu passei mal de rir durante a tarde toda. 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Lá, inclusive, você tem acesso ao player de todas as praças aqui da TMC para ficar muito bem informado sobre o que está acontecendo em cada cantinho do Brasil. 5:03, até às 6, o que você quer saber mesmo é do Rio de Janeiro. Então vamos juntos por aqui.
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2: E o criminoso que matou o adolescente Luiz Guilherme Assis de Vasconcelos, de 16 anos, em São João de Meriti, tinha deixado a prisão há apenas 3 meses. O suspeito, identificado como Fabrício Matheus da Silva, já tinha 2 condenações por roubo na justiça, uma em 2018. Ele tinha sido condenado a 5 anos de detenção e também uma outra em 2020, a mais de 6 anos. A última passagem pelo sistema prisional foi em 10 de julho deste ano, quando foi posto em liberdade condicional. Luiz Guilherme, ele estava no caminho da escola, estava junto com uma colega de classe na quarta-feira, quando eles foram abordados por esse homem, que tentava assaltar os dois. Luiz tentou proteger a menina e foi morto a facadas.
3: E o julgamento de 5 conselheiros e ex-conselheiros do Tribunal de Contas do Estado, réus no processo da Operação Quinto do Ouro, foi adiado no Superior Tribunal de Justiça após o pedido de vista do ministro Sebastião Reis Júnior. A operação, em 2017, investigou um esquema de pagamento de propina envolvendo os integrantes do Tribunal de Contas para aprovação de contratos públicos do Estado. A relatora do STJ, ministra Isabel Galotti, já votou pela condenação dos 5 réus com penas de até 55 anos e 4 meses de prisão.
2: Um policial militar morreu atropelado após uma ocorrência de roubo de veículos na Via Light, na altura do centro de Nova Iguaçu. O cabo Jefte dos Santos Bonfim, de 38 anos, ele atuava no patrulhamento do Batalhão de Policiamento em Vias Expressas, na noite de quarta-feira. Segundo a Polícia Militar, a equipe realizava um estreitamento de pista após receber informações sobre um assalto. Quando o veículo, então, com os suspeitos, se aproximou, Jefte deu a ordem para que os motoristas parassem. O grupo não obedeceu, bateu na viatura e atingiu o policial. Jefte deixou 3 filhos.
3: Imagens de drone da Polícia Civil mostraram criminosos da comunidade Buraco do Boi, Nova Iguaçu, armados com fuzis, conversando com crianças na saída da escola. Essas crianças, inclusive, aparecem nas imagens de uniforme e mochilas. Pelo menos 10 alunos aparecem ao redor de um dos homens. Na sequência, em outra filmagem, um dos estudantes vai até uma barricada e ajeita pneus empilhados em uma viga fincada no asfalto. A polícia realizou uma operação no local nesta quinta-feira, que é dominado pelo Terceiro Comando Puro, e 5 pessoas foram presas.
2: E a Polícia Civil aponta que há indícios criminosos no caso da mulher grávida Jéssica Duarte Gonçalves, de 28 anos, morta no último domingo depois de dar à luz a 3ª filha no Hospital da Mulher Marisca Ribeiro, em Bangu, zona oeste aqui da capital. A unidade, ela é gerida pela Secretaria Municipal de Saúde, e Jéssica apresentou fortes dores abdominais hora depois do parto, mas teve a alta hospitalar em 2 dias. Com os sintomas insistentes, ela voltou a ser internada, só que dessa vez em estado grave, no Albert Schweitzer, em Realengo. Na quinta-feira, hoje, a filha recém-nascida da Jéssica também não resistiu e morreu. 4 dias depois da mãe, né? A bebê foi sepultada durante a tarde desta quinta-feira.
3: E vamos falar de coisa boa, Jade?
2: Ai, por favor.
3: O bairro das Laranjeiras, na zona sul do Rio, foi eleito o 17º bairro mais cool ou legal do mundo, segundo a revista britânica Time Out. Ao todo, foram escolhidos 40 bairros de diferentes cidades do planeta para montar essa lista. A revista ouviu especialistas da própria rede e levou em conta aspectos como gastronomia, cultura, vida noturna, comércio local, qualidade de vida e o sentimento de comunidade. A gente tem que lembrar também que essa revista está com os olhos atentos aqui ao Rio de Janeiro.
2: Justamente.
3: Porque em 2024, a rua Arnaldo Quintela foi considerada a oitava rua mais cool do mundo também. E ano passado, a Rua do Senado, no centro aqui da cidade, foi considerada a rua mais cool do mundo, em primeiro lugar aí. Então agora o bairro de Laranjeiras entrando também nessa estatística positiva, mostrando que o exterior está de olho aqui no Rio de Janeiro. A gente sente isso nas ruas, né? Muitos gringos circulando, principalmente nos bairros da zona sul aqui da cidade.
2: Eles querem o nosso molho, Leonardo, eles querem. 5h08, vamos juntos até às 6, então, com muita informação por aqui.
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2: E aí, Larissa Cardoso, como é que tá o trânsito nessa volta pra casa pro motorista?
4: Olha, eu acho que o ouvinte que escuta a gente todo dia, ele já deve estar de saco cheio e falar: cara, essa menina só vem com notícia repetida. Nunca tem alternativa pro motorista nessa hora. Mas vamos
2: Mas
4: lá.
2: Mas como é que tá aí as vias expressas?
4: Na linha vermelha vai encontrar muito congestionamento no sentido Baixada Fluminense. Congestionamento já tá ali desde a altura do Caju. Vai seguir até a altura mais ou menos ali do aeroporto do Galeão. Depois a gente tem boas condições de trânsito, mas ali no acesso a Dutra volta a ter congestionamento de novo. No sentido centro tem boas condições de trânsito, mas ali depois do viaduto da linha amarela, o motorista vai encontrar um pouco de congestionamento no sentido centro, mas logo depois ali de São Cristóvão já volta a melhorar as condições do trânsito. Agora falando sobre a Avenida Brasil, a gente tem no sentido Zona Oeste, muito congestionamento ali desde a altura da zona portuária, desde o Caju, ou melhor, para quem já está vindo dali do Marcelo Alencar pela Rodrigues Alves, Rio de Janeiro, já vai encontrar esse congestionamento intenso em toda a Avenida Brasil.
2: Da via, né?
4: Isso, toda, obrigada. Toda a extensão da via até a altura de Bom Sucesso. Melhora um pouquinho, mas ali em Olaria já volta a apertar o trânsito de novo e esse cenário ele vai se repetir em diversos trechos, como em Cordovil, Irajá e até chegar Bangu, o cenário é o mesmo. Agora, para quem está no sentido centro, vai encontrar um pouco de congestionamento ali na altura da Vila Militar até a altura de Guadalupe, depois melhora um pouquinho as condições. Agora, para quem está ali no sentido centro, próximo a São Cristóvão, a gente tem um informe aqui do Centro de Operações de um acidente envolvendo um caminhão e uma van, né, dessas que fazem serviço de passageiros, ali na altura da rua Sé Freire, no sentido centro, e aí tá uma faixa ali da pista lateral ocupada por conta disso. O corpo de bombeiros já está no local, mas o motorista vai encontrar muita retenção desde a altura dali de Bom Sucesso até chegar, né, até passar desse trecho ali de São Cristóvão. Agora, sobre a linha amarela, o motorista vai encontrar um pouco de congestionamento logo após o acesso da linha vermelha e também quem está vindo ali da Avenida Brasil. Esse congestionamento ele vai seguir ainda até ali um pouco depois da saída 7, até a altura de Inhaúma, no sentido Barra da Tijuca. E aí já no sentido Fundão, a gente tem boas condições de trânsito, mas para quem está vindo ali da Ayrton Senna, para seguir acesso na linha amarela, vai encontrar um congestionamento característico já desse horário, que não tem muito para onde correr. E para a gente finalizar esse giro de agora, vamos falar da ponte? A ponte, nesse momento, graças a Deus, não tá chovendo, também não tá nublado, dá até para apreciar a vista para quem tá no carona. E o tempo de travessia pro Rio de Janeiro tá de 22 minutos por conta desse engarrafamento que eu falei na Avenida Brasil. E no sentido Niterói, tempo de travessia de 19 minutos com aquela retenção ali na chegada do pedágio, que já é de praxe, já de todos os dias, Jade e Léo.
3: Larissa Cardoso, mensageira do caos. Tô brincando. O trânsito realmente.
4: Rio de Janeiro é caótico.
3: Exatamente, nesse nível, ainda mais nessa hora. Então fica aqui o convite para você permanecer com a gente. Dê carona aqui pra gente, informe onde está o maior ponto também de congestionamento, que a gente tenta te indicar aqui a rota alternativa, né, em meio a esse caos que é o trânsito do Rio de Janeiro.
2: 5 horas e 12 minutos. Vamos aqui então daqui a pouco a chamar a Larissa Cardoso para atualizar as informações do trânsito na programação.
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2: E vamos acionar nossa reportagem por aqui, falar com a Érica Levigar. Infelizmente, a gente vai falar sobre o caso dessa moça que acabou morrendo depois de dar à luz no hospital da mulher Marisca Ribeiro. A polícia está investigando o caso dessa mulher que morreu 5 dias depois de dar à luz na unidade hospitalar. O bebê recém-nascido também teve a morte confirmada nesta quinta-feira e a Érica Levigar está aqui no estúdio para poder trazer as atualizações e as últimas informações desse caso, não é, Érica?
6: É um caso de partir o coração, né, pessoal? Boa tarde, Léo, Jade, para todo mundo também que está acompanhando a gente. Investigações desse caso continuam, elas que indicam que há indícios aí de fatos criminosos. Essa informação foi confirmada hoje mesmo pela reportagem da TMC. O delegado responsável pelas investigações, Luiz Rodrigues, titular da delegacia de Bangu, afirma que as apurações continuam para identificar e responsabilizar todos os autores. Hoje, a filha recém-nascida da Jéssica Duarte Gonçalves, a pequena Jade, também não resistiu e morreu 4 dias depois da mãe, essa bebê, que vai ser sepultada ainda hoje. A Jéssica faleceu no último domingo, aos 28 anos, depois de dar à luz no Hospital da Mulher Marisca Ribeiro, que fica em Bangu, na Zona Oeste, aqui da capital fluminense. A unidade é gerida pela Secretaria Municipal de Saúde. O delegado explicou que a Jéssica deu entrada no hospital no dia 8 de setembro, ficou internada até o dia seguinte, quando começou a sentir muitas dores que não passavam. Esse quadro foi comunicado à equipe médica através do marido da Jéssica, que disse diversas vezes que a esposa tinha dores intensas e também um inchaço na região abdominal. Apesar disso, pessoal, no dia 10, no dia seguinte, a Jéssica recebeu alta e foi para casa. Mas à noite, ela voltou a sentir dores fortes e teve que retornar ao hospital já em estado grave. Ela foi encaminhada ao Albert Schweitzer, em Realengo, na mesma região.
7: Acontece que no mesmo dia, ela foi no hospital Albert, à noite, porque ela teve muitas dores e o hospital, por falta de prontuário, não conseguiu fazer o atendimento adequado e encaminhou ela novamente para o Marisca. Chegando lá, a outra equipe que atendeu viu a gravidade dos fatos, internou imediatamente essa senhora, ela recebeu alta no dia 10 e voltou no dia 10 à noite e foi entubada e que infelizmente veio a óbito. Essa senhora teve um atestado médico de morte natural, quando o fato deveria ter sido imediatamente comunicado à delegacia, porque trata-se de uma morte suspeita.
6: O corpo foi encaminhado depois ao IML a pedido da delegacia, mas já havia passado pelo banho químico para o enterro, então não foi possível determinar a causa da morte através da necrópsia. A Jéssica foi velada na última quarta-feira. A reportagem da TMC questionou a Secretaria Municipal de Saúde sobre esse caso. Em nota, à direção do Marisca Ribeiro informou que o parto normal ocorreu sem complicações ou sinais de risco tanto para a mãe quanto para o bebê, de acordo com a unidade. Depois, a Jéssica começou a se queixar de dor e desconforto abdominal, mas foi medicada e relatou uma melhora. Ela passou por todas as avaliações indicadas para o pós-parto, de acordo com a unidade, apresentou boas condições gerais e recebeu alta 2 dias depois, mas horas depois a Jéssica retornou à maternidade com queixa, foi atendida e transferida ao Albert Schweitzer, onde passou por cirurgia, recebeu cuidados intensivos na UTI, mas não resistiu. O bebê, que estava internado na UTI neonatal desse mesmo hospital desde o final da última terça-feira, faleceu na manhã de hoje. Além da solicitação dos documentos médicos, a Polícia Civil intimou a equipe médica para prestar depoimento. A gente vai seguir acompanhando esse caso. Volto com vocês.
2: Obrigada, Érica, pelas suas informações. Um caso que causa uma revolta absurda, né? Porque era para ser um momento mágico, um momento lindo, um momento, né, de um novo ciclo, uma vida que está sendo trazida para esse plano. E a pessoa passa por toda essa intercorrência, né, Leonardo? É um momento de muita tristeza, infelizmente, para a família agora. E é claro que a Polícia Civil precisa aí trazer esclarecimento sobre o que aconteceu, né, nesse caso, porque uma morte não pode ser desconsiderada dessa forma, né? Infelizmente, como a Érica trouxe a informação, o corpo passou por um banho químico, então a própria necrópsia não pôde afirmar de fato qual é a causa da morte, mas as condições, né, que ela entrou, que ela teve alta, que ela voltou a dar entrada no hospital, mostram que o quadro de saúde dela já estava extremamente delicado e que ela não deveria ter recebido alta naquele momento até que ela não estivesse bem, não é, Leonardo?
3: Aparentemente, um caso, a gente falava em off aqui, de negligência hospitalar, né? E também os trâmites ali depois da morte da Jéssica, me parecem errados, né? Não, a polícia não foi comunicada, enfim, isso tudo prejudicou, inclusive, a realizar esses exames, né, de necrópsia para entender exatamente o que tinha acontecido. A polícia conseguiu identificar ali que houve uma infecção generalizada, inclusive a Jade, né, a pequena recém-nascida, também morreu de uma infecção. Então, o ideal seria entender que aconteceu nesse processo.
2: Fiscalizar o hospital como um todo, ver se os procedimentos de higiene também estão sendo respeitados, né? Todos os métodos que são colocados justamente para poder garantir a segurança do paciente e também até mesmo da própria equipe. O que não dá é as pessoas perderem a vida justamente sem motivo algum, procurarem atendimento e saírem de lá com uma infecção, perder um familiar, ou pior, perder uma filha, imagina. poxa, Leonardo, a moça entrou pra poder ter, né, a sua criança e morre, 5 dias depois a família recebe ainda a informação de que a pequena também faleceu, um caso estarrecedor. Não tem como a gente não lembrar também do caso da Amanda Oliveira, né, que a nossa repórter Beatriz Trindade trouxe com exclusividade, as negligências que estavam acontecendo no Hospital Estadual da Mãe, né, em Mesquita, um caso que também trouxe muita revolta na forma, né, que foi tido todo esse processo de acompanhamento, porque ela foi um parto rápido de, sei lá, 30, 15 minutinhos, não teve intercorrência, mas assim que acabou o parto, inclusive, os profissionais da sala pediram pro pai da criança sair da sala, coisa que não pode ser feita. É uma lei que garante aí esse direito para a mulher ter um acompanhamento durante o parto e também no pós-parto em unidades do Sistema Único de Saúde, também em unidades hospitalares privadas. Então, são várias as coisas que a gente precisa estar atento. E isso que me causa também tamanha revolta. A gente precisa estar o tempo inteiro atento para as coisas acontecerem certas, porque existe um protocolo, existe um regimento e as coisas não são seguidas. E quando a gente fala de hospital, né, seja um público, seja privado, a gente sempre, quando fala da vida de uma pessoa que a gente ama, a gente precisa ficar 100% atento no que está acontecendo. E às vezes a gente está com tanta coisa na cabeça também, né, o fato de estar emocionalmente mexido com a situação delicada, qual o familiar se encontra, e ainda assim, para que coisas como essa não aconteçam, a gente precisa ficar atento o tempo inteiro. Absurdo.
3: E uma coisa também, você trouxe esse caso da, muito bem, inclusive, do Hospital Estadual da Mãe, que a Bia, né, a nossa repórter Beatriz Trindade, trouxe com exclusividade há alguns meses. Depois da gente trazer esse caso à tona em julho, várias outras mulheres se colocaram ali, trouxeram casos também de erros na condução dos partos no Hospital da Mãe. Agora esse caso na Marisca Ribeiro, na unidade Marisca Ribeiro, o que traz a gente também aqui a questionar em que condições estão esses hospitais que seriam referência, né, para atender mulheres grávidas. Como é que o serviço público está conseguindo de fato atender essas mulheres? É algo também para a gente aqui, enquanto imprensa, fiscalizar, entender melhor também, porque estão aparecendo casos consecutivos e casos graves com consequências morte, né? Como foi o caso agora da Jéssica, como foram os casos também trazidos pela Beatriz Trindade em julho no Hospital da Mãe. Então é algo realmente para a gente entender e questionar também como o serviço público está conseguindo atender essas mulheres grávidas aqui no nosso sistema de saúde.
2: A gente vai ficar em cima então dessas informações para poder trazer atualizações desse caso para você, ouvinte. 5 horas e 20 minutos, a gente vai para um rápido intervalo, fica por aí que é rapidinho, a gente volta já já.
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2: Já vou adiantando o motorista que tá indo pra Zona Sul, tá tentando sair de lá, que ó, paciência, paciência, né, isso, Larissa?
4: E como? Já começa falando ali do Leblon, porque teve um acidente na Avenida Visconde de Albuquerque, uma faixa ocupada na altura da rua Arthur Araripe, sentido Gávea, devido a esse acidente envolvendo um carro e uma moto. A Sete Rio e a Polícia Militar já estão no local, assim como também o Corpo de Bombeiros, mas está um pouquinho de retenção ali no trecho, então vale a pena prestar atenção na hora que estiver passando por ali. Outra atualização também sobre a Zona Sul é que a faixa foi liberada ali na rua Barata Ribeiro, na altura da rua Xavier da Silveira, após um acidente envolvendo carro e moto. Esse acidente aconteceu bem cedo, mas só agora houve a liberação total da pista. Agora, fazendo aquele panorama geral, né, falando ali sobre a situação na Lagoa Rodrigo de Freitas, a gente tem bastante congestionamento na Borges Medeiros, a gente tem congestionamento nos dois sentidos, e na Epitácio Pessoa, congestionamento para quem segue em direção ao Túnel Rebouças. O mesmo também vai se repetir para quem está passando ali pela rua do Jardim Botânico em direção ao Túnel Rebouças. Túnel Rebouças também está numa situação complicada, muita lentidão ali nos dois sentidos do túnel, e esse congestionamento ele vai seguindo até o acesso do elevado Paulo de Fronten. Paulo de Fronten já está com boas condições e segue dessa maneira até a chegada no centro da cidade. Agora, para quem está ali pela região do Maitá, Botafogo, Voluntários da Pátria, São Clemente, vai ter que ter bastante paciência, porque o congestionamento tá difícil, e isso também se repete ali na Pinheiro Machado, nos dois sentidos. No túnel Santa Bárbara, apesar disso, tem boas condições para quem segue no sentido centro, mas logo na saída do túnel já vai encontrar congestionamento de novo. A melhor alternativa para quem está ali no centro é, como sempre, o Aterro do Flamengo, apesar de quem estiver ali saindo de Copacabana, Botafogo, vai ter que ter paciência para passar por esses trechos até chegar lá, né? Isso porque Copacabana, Avenida Atlântica, congestionada, e a Princesa Isabel também não está diferente. Agora, para quem tenta sair da Zona Sul no sentido São Conrado, vai encontrar congestionamento na Autoestrada Lagoa Barra nos dois sentidos, então a melhor alternativa vai ser a Avenida Niemeyer, que vai encontrar congestionamento no sentido São Conrado até a altura do Vidigal, e no sentido Zona Sul vai encontrar pequenos trechos de congestão, mas nada que vai fazer o motorista também perder muito tempo nessa volta para casa. Jade e Léo.
2: A melhor alternativa é parar o carro ali na Zona Sul mesmo, esperar umas horas e ficar ouvindo a gente.
4: Né?
2: Porque
4: tá
2: tudo parado, gente. Não tem muito o que fazer. Infelizmente, é do horário, principalmente agora às 5h27 da tarde, né? Que ali a lagoa fica impossível.
4: Exatamente.
2: Obrigada, Larissa, pelas suas informações.
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3: A gente movimenta agora a nossa reportagem, chamando aqui, já está com a gente na linha, na verdade, a repórter Rebeca Renzi, porque ela acompanhou os anúncios ali do Ministério da Justiça e da Receita Federal, que apresentaram resultados de uma operação integrada de fiscalização no comércio ilegal de celulares. Boa tarde, Beca.
15: Boa tarde, Leonardo. Boa tarde, Jade. Boa tarde aos ouvintes. É isso. E agora a Receita Federal se prepara para exigir a inclusão do número do MEI, do e-mail de aparelhos telefônicos em todos os comprovantes de compra e venda de celulares no Brasil. Essa medida é parte da atuação integrada entre forças federais, estaduais e municipais contra a venda desses aparelhos roubados. Dessa forma, o comprador pode conferir, através do sistema do celular seguro, se o celular é fruto de roubo. E assim também se precaver, né? Evitar o crime de receptação. Durante a coletiva de imprensa dessa quinta-feira foi divulgado o balanço dessa segunda fase da Operação Última Chamada, e ela focou em asfixiar os financiadores do tráfico de celulares, porque eles buscam justamente, ao invés de interceptar o roubo, evitar que o empresário que compra esse celular roubado e lucra em cima desse celular pare, né, de receber esse celular roubado, e assim acabe também
2: Essa cadeia,
15: trazendo essa,
2: né,
15: consequência, exatamente, trazendo essa cadeia aí do roubo. Ao longo da operação, até essa quinta-feira, foram 635 aparelhos recuperados e 13 prisões em flagrante. Mas lembrando que as ações vão ser finalizadas na sexta-feira, amanhã, então ainda pode aumentar esse número. Mas até então, foram 635 aparelhos recuperados. Então, se alguém teve o seu celular roubado, é interessante, inclusive, entrar em contato, né, com a Receita Federal para entender se, de repente, houve essa recuperação do seu aparelho. Eles falaram, inclusive, da importância de ter uma ação coordenada dentro dos presídios, porque esses aparelhos roubados, eles podem ser revendidos, eles podem ser, né, usados pelos próprios traficantes, mas eles também são encaminhados para dentro dos presídios. Eles conseguiram, inclusive, recuperar 10 mil aparelhos só dentro do sistema penitenciário. Sim, sim. Então, assim, essa atuação continua nesse círculo inteiro, né, de atuação desse crime organizado, mas também vindo com uma atuação bem extensa das forças nacionais, estaduais e municipais de segurança, Jade.
2: Obrigada, Rebeca, pelas suas informações. Foram 635 aparelhos que a Rebeca trouxe aqui que foram recuperados nessa operação e 13 pessoas presas em flagrantes, Leonardo. Lembrando que se tem mercado é porque tem gente que compra, né? Então não é somente esse núcleo criminoso que precisa ser investigado e também interceptado, mas como as pessoas que compram, né, Leonardo? Eles ajudam essa cadeia, esse ciclo, né, a seguir.
3: Sim, é muito básico. Se você for num comércio eventualmente irregular, e até me vem logo à cabeça a Uruguaiana, né? Que as investigações, principalmente da Polícia Civil aqui do estado, mapeou muitos celulares roubados nos boxes da Uruguaiana. Lá não é um comércio irregular exatamente, são boxes legalizados, acompanhados pela prefeitura, mas muitos desses boxes fazem as vendas irregulares. É uma coisa básica, se um iPhone custa 8 mil reais, você está comprando ele por 1.500, claramente existe algo nesse caminho, nesse meio do caminho se perdeu, então também é necessário uma conscientização das pessoas de estarem comprando assumidamente celulares que podem vir a ser roubados. E só um destaque também, a gente está falando dessa operação nacional e toda essa mobilização, né, das forças nacionais, mas aqui no estado existe uma operação específica da Polícia Civil chamada Operação Rastreio, e tem os dados aqui de fevereiro, não sei se são os dados mais atualizados, mas que consegui pegar aqui agora de supetão. Já são mais de 13 mil celulares recuperados num período entre maio do ano passado e fevereiro desse ano. Mas, né, como eu disse, não sei se não são os dados exatamente atualizados do momento, mas que dá essa dimensão de como funciona essa indústria aí dos celulares roubados aqui no Rio de Janeiro, mas também no Brasil. E esse dado que a Beca trouxe também, de 10 mil aparelhos apreendidos dentro dos presídios, que mostra também como é que está a corrupção realmente, né, de forma generalizada, de como esses celulares conseguem entrar dentro dos presídios e de onde também saem ordens, né, dos chefes, de alguns chefes de facções que estão presos e mesmo presos continuam dando ordens para o crime aqui fora. Valeu, Rebeca, pelas suas informações.
2: E é importante também, né, manter aquele bizu pra galera que compra também celular revendido, sempre tem a nota fiscal, né? Porque às vezes as pessoas fazem aquela troca de aparelho por grupo que viu numa rede social ou compra de alguém que tá vendendo. Independente, a pessoa que fez essa aquisição, ela vem com a nota fiscal. Sempre tenha ela por uma forma de garantia. Porque às vezes existe a pessoa que vai vender um aparelho num valor de mercado muito mais alto, mais baixo, porque, não sei, quer trocar, quer viajar, quer fazer alguma coisa, tá precisando de dinheiro, acaba botando mais. Peça sempre a nota fiscal, que é a sua comprovação de que, né, de fato, aquele telefone que chegou na sua mão não veio de uma origem duvidosa. Irregular. Exatamente. É a sua forma também de ter essa garantia. 5 horas e 30 minutos.
3: A gente continua girando aqui a nossa reportagem, chamando a repórter Larissa Cardoso novamente, agora com informações da morte do adolescente Luiz Guilherme Assis Vasconcelos, de 16 anos, morto a facadas durante um assalto que aconteceu em São João de Meriti, na Baixada Fluminense, um caso muito triste. Lari, traz as informações pra gente.
4: Pois é, o Leonardo, o criminoso, né, que matou o adolescente Luiz Guilherme Assis de Vasconcelos, de 16 anos, ele tinha deixado a prisão há apenas 3 meses. O suspeito, ele foi identificado como Fabrício Matheus da Silva, já tinha 2 condenações por roubo na justiça em 2018, condenado a 5 anos de detenção em regime inicialmente semiaberto e em 2020, há mais de 6 anos, em regime fechado. O histórico do sistema penitenciário mostra ainda que Fabrício deixou a prisão em 10 de junho deste ano, quando foi posto em liberdade condicional. O crime aconteceu nesta quarta-feira. Luiz Guilherme estava a caminho da escola, o CIEP 179, professor Cláudio Gama, acompanhado de uma colega estudante, quando foram abordados pelo homem. De acordo com as investigações, o adolescente tentou proteger a menina e foi morto a facadas pelo assaltante. Imagens de câmeras de segurança flagraram o momento do crime. As gravações mostram quando o suspeito entra em um beco na região, por volta das 6h50 da manhã. Já às 6h52, ele deixa o local correndo. Outras pessoas aparecem nas imagens pouco tempo depois para prestar socorro a Luiz Guilherme. Toda a ação acontece em menos de 3 minutos. Luiz Guilherme foi socorrido no Hospital Municipal de São João de Meriti e depois transferido para o Hospital Municipalizado Adão Pereira Nunes, em Duque de Caxias, mas não resistiu aos ferimentos. O criminoso Fabrício Matheus da Silva, de 26 anos, foi preso em flagrante poucas horas depois do crime na Avenida Sargento de Milícias, também em São João de Meriti. Nas redes sociais, a família e pessoas próximas de Luiz Guilherme descreveram o adolescente como um jovem dedicado aos estudos e cheios de planos para o futuro. Luiz Guilherme sonhava em ser professor. Ainda não há informações sobre o velório e o enterro. A TMC não conseguiu localizar a defesa de Fabrício Matheus da Silva. Jade e Léo.
3: Valeu, Larissa, pelas suas informações. Um caso muito triste, um menino de 16 anos morto a facadas durante um assalto. Até numa atitude, numa última atitude bonita deles, tentar defender ali essa colega estudante que estava com ele. Mas um caso muito triste, que expõe toda essa vulnerabilidade que a gente está em relação à violência, né, urbana, que a polícia não consegue conter realmente o número de roubos e furtos. A gente tem duas vertentes muito sérias da violência no Rio. Primeiro é a guerra de facções, aos quais estamos também, principalmente as pessoas que moram dentro das comunidades, muito expostas, mas também a esse dia a dia de roubo e furto na rua. E aí, os adolescentes, normalmente, que estão até num processo, 16 anos nem tanto, eu ia falar que normalmente é o momento quando as pessoas começam a sair para a rua, mas com 16 anos você normalmente já está fazendo ali os seus caminhos sozinhos, mas por ser uma pessoa mais inocente, colocamos assim, acaba sendo até, a gente sabe que acaba se tornando o alvo de algum desses criminosos, e ainda se tratando de uma menina, aí vem, enfim, várias dimensões de covardia, né, de entender ali qual é o alvo mais fácil desses bandidos irem atrás. Mas uma questão também que eu queria destacar aqui, a gente critica eventuais mais condutas da polícia, né, que devem ser criticadas quando for a ocasião, mas a gente está falando de um homem que tem 3 anotações criminais, foi condenado em 2018, condenado em 2020, primeiro condenado ali há 5 anos de prisão por roubo majorado, depois em 2020 foi preso novamente, condenado a 6 anos, ele deixou a prisão e cometeu um crime apenas 3 meses depois, quando posto em liberdade condicional. Então, é aquilo que os policiais também trazem, uma reclamação muito séria. A gente prende, e eles adotam um discurso de enxugar gelo, que é correto, que eles prendem, o judiciário vai lá e solta. Então, é necessário a gente olhar para isso também de uma forma mais séria, tentar apertar mais as leis para manter esses potenciais criminosos, né, exatamente, presos, para que esses crimes não voltem a acontecer. Né? Como eu disse, destacando novamente, é um homem que tem 3 passagens criminais, foi condenado 2 vezes, tinha deixado a prisão há menos de 3 meses e matou um adolescente a facadas em São João de Meriti.
2: Obrigada, Larissa Cardoso, pelas suas informações. E a gente segue falando sobre o noticiário policial agora com Natália Messias por aqui para falar da morte de um PM que foi atropelado por criminosos após uma ocorrência de roubo que aconteceu na Via Light, na altura do centro de Nova Iguaçu, na Baixa da Fluminense, não é isso, Nath?
16: Isso mesmo, Jade. Boa tarde para você, pro Léo e todos os nossos ouvintes. Um policial militar morreu após uma ocorrência de roubo de veículo na Via Light, na altura do centro de Nova Iguaçu, na Baixada Fluminense. O cabo Jefté dos Santos do Bonfim, de 38 anos, foi atropelado durante uma ação de patrulhamento do Batalhão de Policiamento em Vias Expressas na noite desta quarta-feira. Segundo a Polícia Militar, a equipe realizava um estreitamento de pista após receber informações sobre um roubo. Quando os suspeitos se aproximaram, o cabo deu ordem de parada, mas os criminosos não obedeceram. Eles bateram na viatura e fugiram. Jefté foi socorrido ao Hospital Geral de Nova Iguaçu, mas não resistiu aos ferimentos. Quatro criminosos foram capturados nas proximidades da via. Um deles foi ferido por um disparo na perna. O caso foi registrado na Delegacia de Homicídios da Baixada Fluminense, que agora investiga o caso. O cabo tinha 38 anos, era divorciado, deixou 3 filhos e estava há 10 anos na corporação. Ainda não há informações sobre o sepultamento. Léo.
3: Valeu, Natália, pelas suas informações. A gente vai para um rápido intervalo e volta já com mais Rio TMC, segunda edição.
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2: Larissa Cardoso de volta para poder dar aí o panorama de como é que tá a situação para você, motorista, nas ruas aqui da cidade do Rio de Janeiro. Larissa, agora há pouco, estava falando como é que tá congestionado ali a zona sul do Rio de Janeiro, principalmente aquele embolo da Lagoa, para quem tá indo no sentido Barra da Tijuca, também na Gávea, vai encontrando bastante dificuldade. E a gente recebeu uma mensagem aqui do nosso amigo Paulo, lá de Ipanema, nosso ouvinte, falando, gente, Leonardo, escuta isso. Ele saiu 4 horas da tarde de Ipanema. São 5 horas e 42 minutos. Nesse momento, ele tá ali na altura da maré, da linha vermelha. Gente, que absurdo, o maior trânsito.
3: Eu puxei aqui.
2: Quantos quilômetros?
3: A distância, perdão, entre Ipanema e Galeão. São 37 quilômetros de distância. Aí eu fui aqui a matemática para entender a velocidade média, o tempo. Cara, numa velocidade de 30 km por hora, você faria esse trajeto em 1 hora e 15 minutos.
2: Caraca, ainda 30 quilômetros.
3: E ainda falta, né, um trecho para ele conseguir chegar no aeroporto do Galeão. A gente brincou, eu brinquei aqui no início com a da Lari, né, dela ser a mensageira do caos, mas uma coisa também que a gente tá essa bola quicando aí pra imprensa também, pra gente ir em cima. É que, cara, o trânsito no Rio de Janeiro é uma coisa... eu acho que é difícil você sair em qualquer horário do dia e conseguir fazer um trajeto mínimo que seja sem pegar trânsito. E seja em qual bairro for, uma coisa assim, generalizada, principalmente nas vezes expressas, nesses momentos. E aí algo pra gente apurar se é uma grande quantidade de carros, se tem muito carro vindo de outras cidades pro Rio de Janeiro causando isso também, como é que... Isso poderia ser, inclusive eleições aí, uma atuação conjunta de governo do estado com prefeitura para mitigar um pouco esses impactos no trânsito, que é realmente uma coisa muito séria, porque você, é um tempo perdido no trânsito, tempo livre, a pessoa poderia estar em casa, poderia já estar no... Nesse caso, o nosso ouvinte está indo para o aeroporto, poderia estar chegando lá com mais tranquilidade, aí eventualmente você tem que planejar uma saída de casa horas de antecedência, porque você não consegue cumprir um mínimo trajeto num tempo mínimo, né, adequado.
2: Principalmente esse trânsito na Lagoa, né? Muito chato,
3: todo dia.
2: Independente da hora, ali na Lagoa bem.
3: Exatamente.
2: É complicadíssimo.
3: Não tem hora que você passe ali, a não ser de madrugada, eventualmente, que aí o fluxo de carros é muito menor. Mas toda hora que você passa na Lagoa, tem trânsito ali naquele trecho. E é realmente uma coisa ali, porque...
4: É um efeito funil, né?
3: Exato.
4: Ali, né?
3: Muita gente vindo do sentido da Lagoa, ali Gávea, e em determinado momento se encontra com quem vem de Ipanema. São 5 pistas que viram 2 para entrar no Rebouças, para quem tem ainda na zona, para quem está indo para a Zona Norte, e vira aquele caos ali diário. Realmente, o trânsito no Rio de Janeiro é uma coisa assim, irritante e cansativa.
2: Boa sorte então, Paulo. Tomara que você não...
3: Estamos com você, Paulo.
2: Estamos aqui. A gente vai te fazendo companhia. Espero que você, ou passageiro, ou quem seja no carro que vai pegar aí o avião, vai pro Galeão, chegue no horário certinho. Porque, infelizmente, esse trânsito do Rio de Janeiro, ele não dá trégua, né? Larissa Cardoso, vamos ver como é que tá a situação do trânsito então aqui. A gente já falou da Zona Sul, já falamos das vias expressas. Qual é o panorama que você vai passar pro motorista agora?
4: Pois é, assim como quem tá ali pro, igual o Paulo, né, tentando acessar o aeroporto também, a estrada do Galeão pelo menos tá boa, gente.
2: Olha, fala entrar, da minha ilha. Sair.
4: Pois é, tá boa. Eu senti a necessidade de dar uma notícia boa pro motorista que vem pro Galeão.
2: A estrada do Galeão é um pouco mais pra frente pra chegar no aeroporto.
4: Pois é, então quem tá no acesso ali da linha ali da pra entrar na ilha, né? Então vai conseguir pelo menos entrar tranquilo. Agora, falando sobre a situação ali na Washington Luiz, por exemplo, né? A gente tava citando sobre essa questão de fluxo de carro, né? Vindo de outras cidades, a Washington Luiz, né, que liga aí a Baixada Fluminense, né, Duque de Caxias, primeiramente aqui, a gente vai encontrar bastante congestionamento para quem tá saindo daqui do Rio de Janeiro, né, seguindo em direção à Baixada, e também de quem tá vindo da Baixada em direção ao Rio de Janeiro. Então, vai encontrar aquele congestionamento ali no Parque das Missões. Esse congestionamento, ele vai se estender ali até mais ou menos a altura do Feirão da Moda, né, um pouquinho antes do Feirão da Moda. Então é muita paciência pro motorista que vem dali também. Agora, falando ali, por exemplo, de quem está próximo à Pavuna, né, acesso para São João de Meriti, a gente tem ali Automóvel Clube, que também o motorista vai encontrar muito congestionamento em ambos os sentidos, né? Então, quando a gente começa a olhar esses pontos periféricos daqui da cidade, do Rio, né, que de entrada e saída, a gente vê que o congestionamento realmente é muito grande nesses trechos. Mas dando um bizu rápido aqui para o pessoal que está passando aqui pela Barra da Tijuca, porque... O meu mapa, ele não tá vermelho não, gente. Meu mapa, ele tá vinho. Ele já tá vinho. Então, pra quem tá passando na Avenida das Américas, vai encontrar alguns congestionamentos desde a altura do Shopping Downtown até o acesso na Cidade das Artes. E aí, esse congestionamento pra quem vai na Arte do Rio, na
3: Semana de Arte do Rio.
4: Não.
3: Arte Rio.
4: Não, é o nome
2: Cidade
4: da rua.
2: Cidade das Artes?
3: Cidade das Artes.
4: Ayrton Senna.
3: Ah, sim.
2: Ah, pra quem tá saindo ali da linha amarela, no sentido Jacarepaguá, Cruz.
4: Pois
2: credo,
4: pra poder... E pra quem tá tentando acessar também a linha amarela, também tá uma situação difícil. A gente tem um informe de um enguiço

0: outro tipo de veículo vai encontrar congestionamento até o acesso do túnel. Agora, para quem tá no ônibus, no BRT, aproveitando a seletiva, esse aí tá só indo para casa aproveitando.
1: Tá tirando aquele cochilo.
2: Quintou no Rio de Janeiro.
1: Obrigada, Larissa, pelas suas informações. É, trânsito carregada no Rio de Janeiro, principalmente para quem tá andando aqui na Zona Sudoeste, Barra da Tijuca, Freguesia e na Zona Sul do Rio de Janeiro. Daqui a pouco a gente traz mais atualizações do trânsito para você, motorista.
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1: E pelo 21 99 557 1013, você participa por aqui, manda mensagem, manda sua denúncia. Seja como a gente sempre brinca por aqui, fala com vocês, os nossos olhos pelo Rio de Janeiro. Como, por exemplo, nosso amigo ouvinte aqui que mandou mensagem, é o Fabrício. Ele mandou uma mensagem, Leonardo, falando um alerta, na verdade, pra galera que mora em Cordovil, pra quem circula por lá, porque tava tendo tiroteio por volta de 4h30 e a situação ainda é tensa. Vamos ouvir aqui a mensagem do nosso ouvinte.
4: Boa tarde, pessoal do jornalismo da TMC. Só para avisar aí pro pessoal que tá voltando do trabalho, que mora na região de Cordovil, lá por volta de 4h30 até umas 5 horas, teve um intenso tiroteio aqui no bairro de Cordovil. A princípio não se sabe se é no Estrado Quitum, ou se é na rua Cordovil, ou se é aqui no complexo da Israel. Tá bom? Só para deixar avisado aí, galera. Bom trabalho, bom jornalismo.
5: Valeu, Fabrício, pelas suas informações. A gente já tem nota também, Larissa Cardoso acionou aqui a Polícia Militar para entender o que foi esse tiroteio aí mais cedo, que ainda causa atenção na região de Cordovil.
0: Pois é, de acordo com os agentes ali do batalhão de Olaria, eles foram acionados para um confronto entre criminosos nas comunidades da Tinta e do Dourado. O policiamento ele está intensificado ali na região e vai permanecer assim, de acordo com a Polícia Militar, nesse momento está com estabilidade, ou seja, neste momento não está havendo tiroteio. Mas aí fica a atenção para quem precisa passar por ali, para quem está chegando em casa essa hora, para tomar cuidado com tudo isso, né, Léo e Jade?
1: É, nessa reportagem aqui, a repórter Natália Messias, ela apurou também ali com o pessoal do Onde Tem Tiro, né, que às 4h30 da tarde por aí, 4h28, 4h29, usuários acabaram relatando muitíssimo tiros de metralhadora, deram um ponto de referência ali à Praça 13, em Cordovil, e também ali na estrada do Quitungo, perto do Dourado. Seria segundo, isso já em Praias de Pinas, segundo esse usuário, né, da plataforma Onde Tem Tiro, um confronto entre criminosos do Comando Vermelho, do Terceiro Comando Puro. Larissa aqui trouxe as informações da Polícia Militar, que aparentemente cessou ali os disparos. Então, por enquanto, normalidade, lógico, policiamento um pouco mais ostensivo na região, mas essa questão do tiroteio já foi normalizado por lá, né, Léo?
5: É isso, Jade. Mais uma, a gente falou de quintou aqui no trânsito, quintou também na violência, né? Mais um dia de confrontos entre facções no Rio de Janeiro. Realmente é até cansativo trazer essas informações aqui. Enfim, então, principalmente para quem mora dentro dessas comunidades, cuidado aí no entorno por conta desse confronto entre as facções Terceiro Comando Puro e Comando Vermelho. A gente segue aqui no noticiário policial, agora chamando a repórter Luísa Rodrigues, porque houve uma operação da Polícia Civil mirando um ponto do Terceiro Comando Puro em comunidade de Nova Iguaçu, e o monitoramento policial flagrou um traficante abordando crianças na saída da escola, né? Mais cedo a gente falou sobre como essas pessoas que moram dentro das comunidades estão vulneráveis, e esses vídeos mostram aí a proximidade que acontece diariamente. Esse drone conseguiu ali flagrar um dia, mas é o que eles vivem ali dentro dessas comunidades, vivendo em meio aos fuzis dos traficantes.
6: 5 pessoas foram presas durante a Operação Tridente da Polícia Civil contra integrante do Terceiro Comando Puro, o TCP, na comunidade Buraco do Boi, em Nova Iguaçu, na Baixada Fluminense. Todos os presos eram alvos de mandados judiciais. A operação foi realizada nesta quinta-feira por equipes da Delegacia de Repressão a Entorpecente da Baixada Fluminense, com apoio de outras unidades da Polícia Civil, incluindo a Coordenadoria de Recursos Especiais, a CORE. Ao todo, foram expedidos 27 mandados de prisão contra integrantes da facção, e entre os procurados estava Álvaro

0: Kia e Santa Rosa, o Peixão, apontado como chefe do grupo. Segundo as investigações, criminosos ligados ao TCP, que atuam no Complexo de Jael, usam a comunidade na Baixada Fluminense como ponto de apoio e refúgio durante operações policiais naquela região. As apurações também apontam o envolvimento desses integrantes com o tráfico de drogas e roubos de veículos e cargas. O monitoramento policial identificou ainda a presença de armas de alto poder de fogo em diferentes pontos da comunidade. A Polícia Civil também divulgou imagens de drones feitas anteriormente no Buraco do Boi. Os registros mostram criminosos armados com fuzis conversando com crianças usando uniforme e com mochilas nas costas. Pelo menos 10 alunos aparecem ao redor de um dos homens. Na sequência, em outra filmagem, um dos estudantes vai até uma barricada e ajeita pneus empilhados em uma viga fincada no asfalto. Além dos presos, a Polícia Civil divulgou que foram apreendidas drogas e um simulacro de arma de fogo. Uma moto também foi recuperada.
1: Obrigada, Luísa, pelas suas informações.
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1: Vamos falar das agendas dos candidatos ao governo do Rio de Janeiro. Lembrando que a gente sempre traz aqui, por ordem alfabética, destacando os compromissos dos principais nomes que estão aí sendo ventilados nas pesquisas de intenção de voto, né? Então, começando pelo André Marinho do Novo, o comunicador e candidato começou o dia com uma reunião com lideranças e apoiadores às 10 da manhã. Às 2 da tarde, ele participou de uma sabatina e, às 3h30, fez uma caminhada, e panfletagem no Largo do Machado. Já Antônio Garotinho, ele participou de uma caminhada do Republicanos em Madureira, às 10 da manhã. E já às 2 da tarde, teve uma reunião com veteranos da Polícia Militar e também do Corpo de Bombeiros. Mais tarde, às 6 horas, ele vai aí fazer uma entrevista para um podcast. Douglas Ruas, do PL, o presidente da Assembleia Legislativa do Rio, ele participou pela manhã às 10h30 de uma carreata com encontro marcado para a Autopeças Avenida Brasil, no Trevo do Calipau. Às 3h30 da tarde também teve participação de uma outra carreata em Jacarepaguá. Já Eduardo Paes, do PSD, ele visitou o centro de treinamento da divisão de elite da Guarda Municipal às 2 da tarde. E William Seri, do PSOL, o candidato participou às 11 da manhã da sessão plenária na Câmara de Vereadores. Depois, às 2h30, teve uma entrevista para uma rádio no centro do Rio. E depois, às 3h30 da tarde, ele fez uma caminhada e panfletagem pelo Saara. Agora à noite, às 8 horas, a agenda do William Seri é ali a partir de uma... Na verdade, ele participa de uma live com educadores. Lembrando que todos os compromissos de todos os candidatos ao governo do estado você consegue conferir no site da tmc.com.br.
3: Ó, Jade, antes de chamar aqui a próxima matéria, só trazendo aqui o Paulo, né, de Ipanema. A gente trouxe que ele estava preso no trânsito. Cortei pelo fundão, já cheguei no Galeão, então boas notícias aqui que o Paulo chegou lá, conseguiu chegar ao aeroporto depois de 2 horas.
1: Isso é valeu, motorista, Paulo, estamos com valeu você. Paulo, você é 10.
3: Parabéns ao motorista também que estava com ele.
1: É, exatamente.
3: A gente segue girando aqui a nossa reportagem.
1: Notícias chamando... boas.
3: Notícias boas agora, pra gente encerrar o nosso Rio TMC segunda edição lá em cima. A gente trouxe nos destaques aqui que o bairro das Laranjeiras se tornou um dos bairros mais legais do mundo. Quem tem os detalhes é a repórter Júlia Novaes.
4: O bairro de Laranjeiras, na zona sul do Rio de Janeiro, foi eleito como o 17º bairro mais legal do mundo, segundo a revista britânica Time Out. Ao todo, foram escolhidos 40 bairros de diferentes cidades do mundo. Para montar a lista, a revista ouviu especialistas da própria rede e levou em conta aspectos como gastronomia, cultura, vida noturna, comércio local, qualidade de vida e o sentimento de comunidade. Pensando nisso, a reportagem da TMC separou algumas das atrações mais legais do bairro para fazer jus à sua posição. O Parque Eduardo Guinle, originalmente Jardim do Palacete Erguido no local na década de 1920 e posteriormente reformado por Burle Marx, é aberto ao público. Nele fica localizada a mansão original da família Guinle, hoje chamada de Palácio das Laranjeiras, e residência do governador do estado do Rio de Janeiro. Ao lado do parque está o famoso Mercadinho São José, um polo gastronômico e cultural tombado como patrimônio cultural do Rio, que conta com 16 empreendimentos e funciona das 10 às 22 horas. Hoje ele conta com restaurante italiano, árabe, bares, lojas e até hortifruti. Não muito longe dali, na Rua Cardoso Júnior, está o Armazém do Cardozão, famoso ponto de música na cidade, fundado em 1954. Às terças-feiras, a atração principal é o jazz, comandado pelo baixista Ney Conceição, enquanto às quintas se reúne uma roda de samba e às sextas rola até MPB.
1: Fiquei chateada que ela não citou ali a São Salvador, Leonardo. Como assim? Quem nunca frequentou aquele forrozinho de quinta-feira? Às vezes era as quartas também. Lá na São Salvador, ei, que coisa gostosa, né?
3: É bom, e ali tem diversos dias, cada dia tem uma coisa
1: um gênero diferente, né? Tem,
3: né?
1: Dia do samba, tem dia de forró, tem dia que é uma coisa mais alternativa, né? Ah, é legal, eu gosto muito do Rio de Janeiro estar tendo, né, esse impacto turístico, mas também até mesmo pro próprio carioca conhecer alguns outros, dar uns rolês diferentes, né? Porque o que mais tem aqui no Rio de Janeiro é opção de diversão. Enfim, notícias boas, você confere essa reportagem completa também da Júlia Novaes lá em tmc.com.br, porque agora não dá tempo da gente falar mais nada.
3: É isso, lá vem eles aí com papo de craque segundo tempo.
1: Mas com quem?
3: Com quem? O pai da bola.
1: Ele mesmo, que já tá chegando aqui no estúdio. E não dá tempo mais pra mais nada, como a gente falou. Um beijo pra você, Leo. A gente tá aqui a partir das 5 horas da tarde com mais informações.
3: É isso, valeu, até amanhã, beijo.
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11: Vai da bola. Papo de craque, segundo tempo na TMC. Boa noite pra você, torcedor. Boa noite pra você, torcedora, que nos acompanha nesse programa gostoso no 101,3 FM no Radinho, no Rio de Janeiro, no 100,1 em Brasília. Tem alguém batendo no microfone aí? Ó. Tem um coração batendo aí, cara. É alguém no Maracanã, hein? É alguém no Maracanã.
12: Não sou eu.
11: Não, não são vocês, mas pode ser alguém no ambiente. Vê se não é alguém lá no ambiente.
12: Não sou eu.
11: Ó. Olha lá pro ambiente, vê se tem alguém batendo no ambiente.
12: Eu tô na bancada, não é não?
11: Ah, não é não? Então tem alguma coisa acontecendo, a gente já vai já consertar. Mas ó, a galera vai acompanhando a gente no 101,3 FM no Radinho, no Rio de Janeiro, no 100,1 em Brasília. Um abraço pra todo mundo da Capital Federal. Brasília sempre dando audiência aqui pra gente, participando conosco e mandando a sua mensagem também no DDD 21 99 557 1013. DDD 21 99... Calma aí. DDD 21 99 557 1013. Esse som, ele tá realmente me deixando um pouco maluco. Ó, o comigo Guerrinho hoje.
12: Tá dando uma olhada aqui já.
11: Tá, beleza então. Ó, parou, hein? Voltou agora, beleza. Ó, comigo na bancada hoje, Léo Pinheiro, junto com o Mengão. No outro lado, João Lindston, que estará nos comentários da partida de hoje, porque a bola rola para Flamengo Independente Del Valle. É o jogo de volta das quartas de final da Copa Libertadores da América. O Flamengo foi fora de casa e realizou o seu dever. E agora o Independente Del Valle vai tentar chegar no Maracanã para surpreender a equipe, coisa que não vai acontecer. O Mengão já está com os dois pés na grande final da Libertadores, da semifinal, perdão, da Libertadores da América. Você concorda com isso, Léo Pinheiro? Tá bom, daqui a pouco o Léo Pinheiro concordando ou discordando com a gente aqui no Papo de Craque, segundo tempo. Deixa eu abraçar a galera que tá no YouTube.
13: O Léo Pinheiro veio aqui pra tentar resolver o problema da batida do coração.
12: Não, eu levantei e olhei pro Johnny, fui ali na janela da cabine e falei, qual é, Johnny? Não é aí?
13: Não.
12: É ele, não.
11: Vocês estão ouvindo o coração?
13: Colado no meu coração, Yuri.
11: Ah, é, entendi. Isso,
13: entendeu?
11: Mas não parou não, Sayão.
12: Ô, Yuri, o Flamengo tá classificado já, tá?
11: Já tá classificado? Tá, você cravou isso?
12: Crava.
11: Então hoje o jogo é protocolar, é isso?
12: Irmão, para de bater, pelo amor de Deus, alguém.
11: Não sou eu que tô batendo, cara. Não sou eu que tô batendo no microfone, cara, pelo amor de Deus.
12: Ó. Maurição, faz alguma coisa, pelo amor de Deus.
11: Ó, eu acho que eu sei o que é, hein? Eu acho que eu sei o que é, hein? Ó, quer ver? Olha só, um teste. Ô, Léo, você vai ficar falando aí agora. Fica falando aí, Léo.
12: 1, 2, 3, 4, 5, 6, 7, 8, 9, 10. É o teu microfone.
11: Agora sim, ó. Vê se tá melhor. Parou? Não, ainda tá. Ainda tá lá no fundinho, cara. Tem uma batida no coração ainda lá no fundinho. Mas beleza, a gente vai seguindo assim.
12: Fundinho, Yuri.
11: Não, tá batendo no seu aí. É no seu microfone.
13: É no teu.
12: Não é o meu, não. Fecha o seu. Fecha o seu que eu vou ficar falando aqui, ó. Não vou deixar silêncio aqui, ó. Maracanã. Tá um frio do caceta, tá, Johnny? Ligaram o ar-condicionado aí dentro da cabine?
13: Ligaram, tá frio também.
11: Ó,
12: caraca, que loucura.
11: Ô, Léo, a gente vai fazer um teste, a gente vai cortar o som de vocês, pra gente fazer um teste final. Corta, ó, corta aí pra gente fazer um teste. Ó, é vocês. É 100% vocês, tá? Só pra deixar claro, é 100% vocês. Quem é que tá na operação hoje aí? Um abraço pro Maurição, um abraço também.
12: Volta
11: para o Wallace.
12: Gente, então.
11: Já voltamos. É isso aí, é exatamente aí. Ó, a galera tá mandando mensagem no chat, o Tadeu Fayad tá por aqui, mandou. Manda um abraço que hoje é meu aniversário, vou pro Daio agora. Tadeu, é mentira,
12: todo
11: não
12: dia,
11: é seu aniversário.
12: Irmão.
11: É, todo dia é aniversário dele. O Luiz Carlos Júnior, uou, botou aqui, boa tarde, papo 2, já dei, valeu. A Natália Cismelo, hoje é uma live só, sim, Natália. Ontem a gente acabou cometendo um erro e o Marcão deixou preparada a live ali e falou, é só dar o play. E aí quando eu dei o play, era a live do jogo e não do papo. E aí a gente transmitiu duas lives ao mesmo tempo ontem. A do papo e a do jogo. No final deu tudo certo, porque transferiu a galera pra live do jogo também. O Thiago Carmo botou, fala pai da, like dado, valeu Thiago. O Rafael Araújo botou, cheguei. E botou, boa noite rapaziada. O Luiz Carlos Júnior, já rolou a melhor vinheta no jornalismo mundial? E o Yuri Duque, o pai da bola? Já rolou já, mas daqui a pouquinho volta. A Nutri Rafaela Marques botou, depois da conquista do Galo ontem, tenho fé no suquinho. Pô, mas aí não dá nem pra comparar, né, gente? A gente tá falando de... Vamos falar de nível técnico? Não tem comparação. Luciano Avelino botou assim, o Flamengo tem um timaço, é muito favorito pro jogo de hoje. Dito isso, Del Valle ganha por 10-0. Tá bom. Então, o Magela botou, buena. O Cristiano Gonzaga, boa noite, galera. Yuri Duque, você é brabo, jovem e bem seguro nos seus comentários. Valeu, Cristiano. Obrigado, irmão. Tamo junto.
12: E gatinho também.
11: É, depois eu te mando o Pix. Gatinho já é o particular, né, Léo Pinheiro? Se você me achou gatinho, eu agradeço, tá, Léo Pinheiro? Assim eu fico
12: acho,
11: bobo.
12: Eu acho.
11: Ó, o Alan Flu botou, bora, rapaziada. O Magela, buenas, like dado. E o Marcelo José botou, bora. Valeu, tamo junto, obrigado pela participação de vocês no TMC Esporte no YouTube. Só pra lembrar a galera, tá? Que hoje é outro papinho. A galera tá ficando chateada que tá tendo papinho o tempo todo. Hoje é um papinho de craque. Ou melhor, é um papinho de craquezinho ou de craquinho. É um papinho de craquinho. É um papinhozinho.
14: porque hoje nós vamos até 7 horas da noite. Depois disso, The Voice Brasil. Na volta, eu comando o esquenta da partida que envolve Flamengo e Independente Del Valle no Maracanã pela Copa Libertadores da América. Vamos pro WhatsApp, DDD 21 99 557 1013. Manda.
15: Fala aí,
14: cadê?
15: Galera do Papo de Craque 2. Que papo é esse, pai da bola? Tá batendo no seu fundinho
14: não,
15: aí.
14: Não.
13: Tá sim.
14: Não.
13: Sustento o que você falou.
15: Pô, tô ouvindo rádio, fiquei até assustado.
14: Não. Eu falei que tá batendo lá no fundo do microfone de alguém do Maracanã. E realmente, ó, quer ver, escuta. É o coração, tá vendo? É o coração do torcedor do Flamengo, que hoje tá batendo com ansiedade pra essa partida.
13: Você não falou isso.
14: Que
13: não,
14: daqui a
13: falou que era o seu microfone e tinha alguém batendo no fundo.
14: No fundo.
13: E ontem, Léo Pinheiro, ele falou que pede 30 centímetros e pede pra colocar tudo dentro. Foi então. Do sanduíche.
14: Isso.
13: Ele falou.
14: Foi aquele do...
13: Ele falou.
14: Na estação de metrô.
13: Isso, ele pede de 30 mas e com tu, tudo que tem direito.
14: Mas tu aguenta 30 ou tu prefere de 15? Então, eu peço 2 de 15, né? Eu prefiro 2 do que 1. E aí tem que ser 2 de 15 centímetros.
13: Mas você modifica o sabor? Por exemplo, um de 15 desse sabor.
14: Steak ou... churrasco nos dois. Aí eu mudo os molhos e o acompanhamento.
13: Entendeu? Ah, então tu pede separadamente. Eu quero um de 15 isso. Assim.
14: Eu
13: e
14: como,
13: de 15,
14: eu como é 2 isso. De 15. 2 de 15.
13: Ele é guloso. Aguenta, cara? Ele é guloso.
14: Sim, sim. Eu só não repito os molhos, mas eu coloco. Guloso. Ó, tá, vamos lá, de novo.
13: Quem tá rindo aí no fundo?
14: É, cara. O João Leite. Alface, cebola, tomate, picles e azeitona. E aí, em um, eu vou vir com a maionese temperada e com cebola agridoce. No outro, eu vou vir com mostarda e mel e, sei lá, aquele molho que tem de pimenta. Como é que parmesão, fala mesmo o nome?
13: Parmesão é bom.
14: Não, parmesão é bom, mas é, como é que é o nome? Chipotle? É assim, como é que é? Chipotle, é assim?
13: Quem que tá aí, cara?
14: Eu não sei. Fala aí, João Leite. Você tem um microfone pra falar. Você pode falar? Boa tarde, João Leite. Tudo bem?
13: Boa tarde.
14: É boa noite.
13: Boa noite. Chipotle.
14: Chipotle. Então é isso. Chipotle. É
13: quem
14: isso
13: tá
14: aí
13: no
14: que
13: estúdio
14: é bom.
13: Aí, pai da bola?
14: Vamos lá. Comigo, João Leite. Madu Zamba tá comigo também. E o meu querido Sayão tá comigo aqui também na operação do áudio. Ele fez um pedido, Léo Pinheiro. Pediu pra você desligar o seu microfone sem fio. Faz um teste aí. Desliga o sem fio e vai pro normal, pai.
13: Por que você não veio sentar aqui do meu lado?
14: Era você. É você. Não, não era você, não. É, agora
13: não,
14: tá um
13: não
14: chiado.
13: Era eu, viu? Bem feito.
14: Mas
13: eu tô aqui pra guardar o meu lugar hoje.
14: Perfeito.
13: É porque a guerra da carne aqui,
14: é
13: cara.
14: Verdade. Ó, hoje é hoje a guerra.
13: Guerra e o Maurição marcaram aqui a mesa toda. Ó, tem aqui do meu lado o Desportes 99.3, La Radio de la Casa del Carajo de Equador.
14: Essa rádio é boa. Cara.
13: Que isso?
14: Essa rádio é sintonizada.
13: Não sei o que também. Aí eu tenho que estar aqui. Aí a gente marcou aqui, TMC Rio de Janeiro.
14: Essa rádio
13: porque
14: é.
13: Eu tenho que ter o meu retorno aqui, né? Que se daqui a pouco o Borges. É cartão amarelo pra quem? Aí eu vou olhar aqui. Daqui de cima eu não vou ver. Por quê? Daí do estúdio dá pra ver? Daí do estúdio dá pra ver, Yuri Duque?
14: Não, não dá pra ver. O que é que dá pra
13: daqui
14: ver?
13: Daqui de cima não dá pra ver.
14: É, não dá pra ver, não. Daqui do estúdio, não. Ó, a galera vai participando no chat, segue mandando por aqui, mas antes da gente continuar, a Bet365 tem um recado especial pra você.
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0: no Papo de Craque. Segundo tempo na TMC. Depois desse recado importantíssimo da Bet365, vamos voltar a dar o giro nas informações. Vamos iniciar até porque hoje é um papinho de craquinho pequenininho, já que vamos até às 7, depois The Voice Brasil. E depois teremos o jogo. Ô, Johnny, já aproveita, você vai fazer um comentário, você já aproveita pra responder aqui o Rodrigo Cunha, que ele perguntou: pai das bolas, o Johnny já pagou seu almoço?
1: Não, ainda não paguei por falta de oportunidade. Isso. Inclusive, já procurei o Yuri, já falei com ele na redação.
0: Isso.
1: Falei aí, quando é que almoçaremos?
0: Por que você tem que pagar meu almoço? Por que você tem que pagar?
1: Cara, porque o Castilho resolveu fazer o gol aos 90 minutos, à toa.
0: Isso.
1: Desnecessário, o jogo já estava morto.
0: Exatamente.
1: O Galo já tinha vencido e ele fez um gol, nós apostamos um almoço. Que o Castilho não marcaria um gol, eu ganharia um almoço.
0: Isso.
1: E se o Castilho fizesse um gol, o Yuri Duque ganharia um almoço. E aí ele fez o gol nos acréscimos e o Yuri prontamente me ligou.
0: Sim.
1: Garantindo o almoço dele, ainda bem que era um PF.
0: Não, eu queria que você observasse o gol, cara.
1: O quê?
0: Eu te liguei pra você ver o gol. Porque às vezes você tava fazendo alguma outra coisa, tipo, sei lá. Porque você não tava aqui no estúdio no dia. Aí eu falei, vou fazer questão de ligar pra ele ligar a televisão e ver o gol do nosso querido Rodrigo Castilho, que balançou a rede na Arena MRV. Não foi na Arena MRV esse jogo, não?
1: Foi. Ele só fez o gol pra você poder ter o almoço, irmão, porque não serviu de nada o gol.
0: Verdade.
1: Essa aqui é a realidade.
0: Ele é fechado comigo, né, cara? Um abraço pro Rodrigo Castilho, que escuta esse programa aqui. Ó, tá dando um chiadozinho. Ô, Léo, desliga aí, Léo. Desliga aqui esse teu mic aí.
1: É do dele
0: tá
1: mesmo.
0: Maneiro, não. Ó, o Alan Flu botou: Yuri tem que mandar tirar essa voz do Brasil. Tá atrapalhando o papo de craque. A gente vai providenciar isso com o Saião. Ó, fazer um pedido pra galera desligar o microfone sem fio aí, hein? Tá dando uma interferência maneira aqui. Tá saindo um chiado firme aqui na transmissão. O Luiz Alberto Vilas Boas Nascimento botou: cheguei, dei like, bancada qualificada. Boa noite, TMC. O Alan Flu botou aqui o nome do molho, perfeito. O Chico, da família É Foda, botou aqui assim, ó: e o Eduque está falando de lanches. Ele já está comido hoje para apresentar o programa? Cara, eu ainda não lanchei. Não lanchei. Vou lanchar nesse período do The Voice Brasil. O Paulo Martins: pai da bola, gosta de dois pães de 15 centímetros. Mas um com pão escuro e outro com pão claro? Não, cara. Eu peço sempre o três queijos. É a minha preferência. E se não tiver o três queijos, italiano. Italiano é bom também, tem seu valor. A galera vai mandando por aqui a mensagem. A Thaís Angélica, botou assim, ó: que horas Calil vai falar do Neymar mídia? Bom mesmo é Santos, né, Calil? Ô, João Leite, que horas o Calil vai participar do programa? Você providenciou isso?
2: Tô tentando desenrolar com a produção lá de São Paulo.
0: O Calil vir aqui?
2: O Calil tem que vir aqui.
0: Então ele vai viajar.
2: Vai viajar pra vir participar do programa.
0: Vai participar 10 minutos aqui e volta pra São Paulo.
2: Sim, pra tentar pegar o finalzinho do Papo 2 de lá.
0: É importante, verdade. O Bruno Vanzilota: Yuri, tem como você pagar um almoço? Não! E ele botou: manda um abraço para o Bruno Vanzilota, motorista de APP, melhor black da Zona Sul. Valeu, Bruno Vanzilota, que tá rodando aí no APP, tamo junto, irmão. Tá rodando aí no Uber Black, um abraço pra ele. Tá rodando lá na Zona Sul. A gente não vai falar, não. Você tá na live errada, tá, ô Thaís? Mas obrigado pela audiência, participando com a gente e mandando a sua mensagem. Ó, eu sei que o Léo Pinheiro, ele tá com probleminha no som, mas eu acho que o Johnny tá me ouvindo ainda bem. Você me ouve bem, né, João? Beleza.
1: Perfeitamente.
0: Então sobe o hino do Mengão aí, Saião, pra gente entrar no clima do jogo. Daqui a pouquinho, bola rolando pra Flamengo Independente Del Valle. Eu já quero saber do Johnny as primeiras expectativas pra esse jogo. Flamengo tá classificado, né, Johnny? Eu quero que você fale a realidade pro nosso ouvinte e o que você acha que vai acontecer hoje no Maracanã.
1: Tá classificado. Eu jamais vou fugir dessa responsabilidade. Pelo contrário, assim que o jogo se construiu, o placar do 2-0, o juiz não tinha nem acabado ainda. Eu falei no microfone da TMC que o Flamengo estava classificado e a nossa audiência é testemunha disso. Corro um risco muito pequeno. E se por acaso isso acontecer, certamente será o maior vexame da história do Flamengo na competição, junto com a América do México.
3: Tô aqui, tá? Vim pra cabine, tá, Yuri?
1: Léo Pinheiro ao meu lado, hein?
0: Perfeito.
1: Aqui ao meu lado, isso. Com áudio bom, som,
0: que
1: tá
0: show.
1: Tudo certo.
0: Que show.
3: Eu não sei se era de fato aquele lá, não, tá?
1: Eu acho que
0: é. Acabou, cara. Acabou.
1: Zerou.
0: Vai, pode zerou. Falar. Agora você tá batendo. Agora você tá batendo, Léo Pinheiro.
1: Agora
0: você tá batendo.
1: Meu irmão, pulsando forte.
0: Fala aí,
1: agora...
0: Quem tá pulsando? Então.
1: O coração, preste atenção. E o Flamengo eu acho muito difícil, assim, teria que acontecer uma catástrofe aqui, até porque é bom a gente lembrar também que o Independente Del Valle é um time que se mostrou muito abaixo em relação ao Flamengo, lá na altitude, que dirá na, a nível do mar, diante da torcida do Flamengo, num cenário de Maracanã, porque ainda tem aquela galera pessimista que lembra a América do México, que fala desse jogo. Mas como esse jogo já aconteceu, ele serve sempre como um parâmetro do que não repetir. Então é muito difícil o Flamengo propiciar uma cena de filme de terror como aquela novamente, ainda mais diante desse Independente Del Valle, que hoje o Yuri Duque e a audiência da TMC, Léo Pinheiro, todo mundo que curte aqui nosso papo de craque, não conta que talvez com o seu principal jogador, o Carlos Gonzalez, artilheiro da equipe na temporada. Ele sentiu durante o jogo da ida e foi o jogador mais perigoso do Independente Del Valle, chegou até a botar uma bola na trave do goleiro Rossi. Te falar, na boa, hoje não só tá classificado o Flamengo, como tá com jeitinho, se não tiver soberba, se jogar vera, se jogar com o pé acelerador baixo, o Flamengo goleia o Independente Del Valle aqui no Maracanã. Mas para isso tem que respeitar o adversário e construir o resultado em campo. Não dá para ficar só no discurso, tomar um gol e ficar apavorado. Mas é muito, mas assim, muito difícil. Eu ouso dizer que, assim, eu queria fazer uma... Eu não gosto de fazer promessa, assim, publicamente. Eu faço no meu quarto escondido, ok? Promessa.
0: Tá.
1: Promessa.
0: Entendi.
1: Ok? Mas eu vou te falar um negócio. É. Se o Flamengo for eliminado aqui, eu vou fazer promessa por mim e pelo meu colega Léo Pinheiro, tá aqui.
4: Não. Boa. Você fala só por você, irmão. Cara, pelo amor de Deus.
1: Vem comigo.
4: Não, cada um com seu CPF.
1: Irmão.
4: Você não divide CPF comigo, irmão.
1: Não, vem comigo.
4: Nem CNPJ.
1: Não. Vem comigo.
4: Não sei o que tu vai prometer.
1: Posso tentar te seduzir na proposta?
4: Não, tenta me seduzir.
1: Eu tiro a barba e o Léo Pinheiro tira o bigode.
0: Que é isso, cara?
1: Tá, fechou. Se o Flamengo for eliminado aqui no Maracanã, amanhã no Papo 1, eu apareço, cara, sem barba e o Léo Pinheiro sem bigode.
4: Tá bom.
1: Tá bom? Tá,
0: cara,
1: bom.
0: É um
4: mas
0: risco.
4: Mas aí eu mando uma foto, foto, que amanhã eu não tô no Papo 1.
0: É um risco totalmente necessário, né? Mas ok.
1: Não, não vai acontecer, irmão. Não, tá, eu ia falar cortar o dread, mas aí eu ia pegar pesado.
4: Não, aí... Isso
1: é tal como eu tirar o meu transplante capilar.
4: Correto.
1: Entendeu? Seria um erro muito grave.
0: Agora, tem transplante capilar, Johnny?
1: Tenho, pô. Nunca escondi isso.
4: Isso. Ele é transplantado.
0: Eu não tinha
4: ele
0: essa informação.
1: Qual o problema?
4: Ele é operado.
0: Tu é operado?
1: Você tem problema com isso?
0: Não, eu não tenho problema nenhum.
4: Por que a nossa imagem não tá aparecendo no YouTube?
0: Então, porque o nosso querido
4: problemas
0: João,
4: técnicos.
0: É, o nosso
4: problemas
0: querido João técnicos. Leite tá fazendo aqui também.
4: Tá dito. Todo dito aí também.
0: Verdade.
4: Tá bom. Mas agora, eu queria tirar uma dúvida com o Johnny.
0: Sim.
4: O que mais você faz no seu quarto? Além de promessas?
1: Orações.
4: Uhum.
1: Recentemente eu me tornei pai.
0: Você come no quarto? Você janta? Você almoça?
1: Não,
4: deixa farelo, né, Yuri Duque?
1: Pode ser bom, meu parceiro.
0: Mas tem gente que gosta, cara, de assistir uma série, e às vezes o cara prefere o quarto, pô. Conforto. Ué, gente, é almoçar, jantar, gente. Eu tenho comida, prato, não? Não rola?
4: Não. É porque você virou o Robocop pra gente aqui, por causa da conexão.
0: Sério?
1: Por um momento a sua voz veio um negócio meio alien.
0: É maneiro, então, hein?
4: Pareceu aquele ex-presidente.
0: A gente tá entrosado hoje, verdade?
1: Tá me deixando um pouco preocupado. Mas é isso, em momentos difíceis, o time mostra o quê?
4: O seu filho ou sua filha já nasceu?
1: Não, em fevereiro.
4: Qual o nome dela mesmo?
1: Helena. Vem ao mundo no carnaval, vai ser uma beleza.
4: Helena Saião, Lidington.
1: Helena Lidington, bate Lidington. É isso.
0: Beleza, ó, a qualquer momento a gente pode chegar carnaval, a notícia, hein? Ela? Narração de Yuri Duque, diretamente dos estúdios da TMC. Brincadeira, vai dar
1: possível,
0: tudo certo.
1: Hein?
0: Não. Vai normalizar, vai dar tudo certo, vai
4: só
0: normalizar.
4: Que é Maurício Cardoso, irmão.
1: Respeita.
4: Com Antônio
1: claro,
4: Guerra.
1: Maurição,
0: vai normalizar e vai dar tudo certo. Ó.
4: Até porque tá tendo um festival aí.
0: Uh-huh.
4: E aí o Wallace tá lá no festival.
0: É verdade. Ó, o Magno Navarro já chegou aqui fazendo cagada e apertando o meu carro pra desbloquear o carro. Não tô entendendo.
4: Isso,
0: ele já chegou apertando todos os botões aqui da chave
4: aí,
0: do meu carro.
4: Tu apertou aí?
0: Fala aqui com a gente, tudo bem, Magno Navarro? Boa tarde, boa noite. Fala aí, pode falar,
5: tudo
0: que tá
5: ótimo.
0: Aberto. Tudo certo?
5: Deixa eu apertar meu fone aqui.
0: Tava trânsito, cara, aqui no
5: muita
0: Rio,
5: muita coisa, muita coisa.
4: E tu chegou apertando o Yuri Duque, cara?
0: Já chegou.
5: Cara, apertando o botãozinho aqui, tava em cima da mesa.
0: Do carro.
5: Aí o Yuri Duque falou assim, cara, aperta esse botão aqui, meu.
0: Mentira.
5: Eu falei, tá bom, aperta.
4: E aí, então tá aberto agora, Yuri Duque?
5: É.
0: Agora vou ter que ir lá fechar agora.
5: Bloqueou tudo.
0: Ô, Léo Pinheiro, traz a provável escalação do Flamengo pra gente, por favor.
4: Vamos lá, Yuri Duque, existe ali no final de semana aconteceu um problema no sistema defensivo do Flamengo, porque o Léo Pereira teve um desgaste físico maior e por isso ele ficou de fora da lista de relacionados. Existia aquele risco dele se lesionar, mas ele trabalhou normalmente. A tendência, a expectativa é que ele volte à titularidade no miolo defensivo rubro-negro. Então, provável Flamengo, força máxima, tá? Talvez o Flamengo considerado titular hoje. Agostinho Rossi, Emerson Royal, Ortiz e Pereira e Ayrton Lucas. Eric Pulgar, Jorginho de Arrascaeta, Carrascal, Samuel Lino e Pedro. E aí fica aquela questão. Diante dessa boa fase, tá, Yuri Duque? É Bruno Henrique no ataque ou Pedro? Porque existe o preciosismo do Pedro, que foi debatido aqui em determinado momento, e existe a estrela gigantesca do Bruno Henrique, que decidiu na altitude, decidiu no final de semana, e o cenário é, o Bruno Henrique merece uma titularidade? O Bruno Henrique é um jogador de 30, 20 minutos para ser utilizado nesse contexto? A situação atual do Pedro, dos gols perdidos, talvez um preciosismo, é suficiente para ele ir para o banco de reservas? Levanta essa bola para você, pai da bola, mas esse é o provável Flamengo com o Pedro no comando ofensivo, mas é o momento de Bruno Henrique, é o artilheiro do time na Libertadores, tá, pai?
0: Sim, verdade. Craque de bola, inclusive.
4: Tanto faz, irmão.
0: Tanto faz.
4: Enquanto eu falava, João Lindy, então, se contorcia na cadeira. Porque ele é o vice-presidente da página Pedro Guilherme News BR.
0: Porque o presidente é porque o Torelli.
4: É o Torelli. É.
0: Bruno Torelli.
5: Não é isso. Faz, não é isso. Quando eu tiver meu lugar de fala, eu falo aqui.
0: Não, eu vou deixar você se defender.
5: Deixa o Magno falar primeiro.
0: Eu vou deixar você. Mas vocês dois vão falar na volta do break. Porque daqui a pouquinho a gente tá chegando, porque agora a gente vai ouvir o WhatsApp. No DDD 21 99 557 1013. Manda.
6: Ai, boa noite, TMC. Aqui é Juvenal, aquele... Enfim, deixa pra lá.
0: Fala, Juvenal.
6: Eu queria falar com o Papito da Bolete. Papito.
0: Tô aqui, irmão.
6: Seu coração bate por alguém?
0: Bate,
6: fala pra mim.
0: Bate.
6: Ai.
4: Cara, personagem cara, extremamente chato.
0: Cara, inacreditável esse personagem.
4: Não bota mais no ar, com todo respeito. Não cara, bota mais no ar. 2026, Guerreirão. Guerreirão, 2026.
5: É isso que eu ia falar.
4: Por favor,
5: eu me bloqueei. Senti na Rádio Globo nos anos 90.
0: Ô, Juvenal, por favor,
4: eu me
0: né,
4: senti
0: irmão,
4: no Zorra Total nos anos 2000, com todo respeito, Juvenal.
0: Aí não
4: eu
0: dá.
4: Eu vou te dar uma orientação, tá, Juvenal?
0: Aí não dá, Juvenal. Aí não dá, Juvenal. Aí
5: mas
0: tu me
5: Papito da Bolete é um bom nome, tá?
0: É, aí é complicado. É Papito da Bolete.
5: Papito da Bolete.
0: É. O Matheus Rodrigues comentou assim
5: é um
0: no
5: belo
0: chat.
5: Apelido.
0: Menos de 6 hoje, eu nem comemoro. Calma, e o Thiago João Alves botou: David Brasil preferia o Mano, que está no Peru, do que o Tite no Botafogo. É verdade, David Brasil? Tudo bem? Boa noite.
7: Tudo bem.
0: Tudo certo?
7: Tudo certo.
0: Tudo legal?
7: Tudo legal.
0: Você preferia o Mano Menezes, que estava no Peru, ou melhor, está no Peru, ou você preferiu o Tite, que vai ser o técnico do Botafogo?
7: Eu prefiro o Tite.
0: Ah,
7: você não vai me pegar com essa brincadeira dos anos 90, que é igual do Juvenal.
4: Tá bom. Então eu quero uma pergunta sobre futebol, tá,
0: David? Uma pergunta séria, então, por favor, Léo.
4: Quem se classifica, Fluminense ou Palmeiras? Quem você prefere?
7: Eu acho que quem vai se classificar é o meu pau.
4: Que é isso,
7: o meu pau.
4: Que é isso?
7: O meu Palmeiras.
0: Você torce pro Palmeiras?
4: Tá
5: por que,
4: bom,
5: que
4: você entendi,
5: torce pro Palmeiras, cara?
7: É que tá bom, adoro o Vitor Roque, meu amor.
4: Tá bom, é. David. E na Sul-Americana, é Vasco ou é Boca? Você vai de quê?
7: Eu vou de Boca.
0: De Boca Juniors.
4: Rapidinho.
0: Você vai de Boca Juniors.
5: Falou rapidinho, cara.
0: Vai lembrar isso. Ele vai de Boca Juniors, o time da Argentina que vai encarar o Vasco. Esses são os palpites do David Brasil. Vai de Palmeiras e vai de Boca Juniors. Não é isso, David?
7: Isso.
0: Perfeito.
7: Eu vou torcer pro meu Palmeiras.
0: Beleza, perfeito. Tá bom, fica aqui com a gente, tá, David?
7: A Madu gostou.
0: Ah, Madu gostou, com certeza. Madu, nossa nova estagiária que tá aqui atrás, ó. Atrás do João Leite, participando aqui com a gente também do Papo de Crack Segundo Tempo. Ó, vamos pra um rápido break. Na volta, muito mais do programa. Vamos falar sobre o Fluminense, que tá classificado também, tá aguardando só esse jogo do Mengão, só pra sacramentar que é o Flamengo na outra chave. Também vamos falar mais sobre o Vasco na Copa Sul-Americana. Vamos falar também sobre o Botafogo, que venceu ontem. O Glorioso venceu. Fez força, cara. O Botafogo fez força pra perder, mas acabou ganhando de forma culposa quando não há intenção de ganhar. Vamos pro rápido break, na volta muito mais. Fica aí.
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3: De volta no Papo de Craque, segundo tempo. Não tem gemida na vinheta. Não tem, não tem, não tem. Isso é mentira. Ó, vamos rapidamente com o Jornalismo Cidade. Cadê a vinheta? Natália Messias. Que papo é esse, Nath? Tem um cara que tá passeando com jabuti na coleira?
4: Exatamente, Yuri. Boa noite pra você, pra todos os nossos ouvintes. O homem levou pra passear um jabuti com direito à coleira. Uma cena chamou a atenção de quem passou pela feira de Campo Grande, na zona oeste do Rio. Pô. Um homem passeando com um jabuti de estimação, com direito à coleira, em meio do movimento das barracas e vendedoras. O vídeo foi filmado no fim de agosto e viralizou na internet. A cena inusitada chamou a atenção de quem estava no local e arrancou piadas de pessoas que passavam pelo local, que compararam o jabuti com um pitbull. Yuri.
3: É assim, são posições diferentes, né? E quem gosta de implementar esse tipo de mudança...
5: Posição?
3: Não, calma,
5: posição,
3: cara. Calma, cara. É porque a tartaruga... Ela não anda com a coleira igual o cachorro.
5: Jabuti.
3: O jabuti, tá bom.
5: Mas
3: eu ataquei
5: que posição,
3: esta tartaruga.
5: Irmão?
3: Então, fala. Cara, olha só. Fernando Diniz tá aqui com a gente pra falar um pouquinho sobre essa questão.
5: Sobre jabuti.
3: Sobre...
5: Jogou a boia, cara, pegou a boia.
3: O Fernando Diniz está aqui pra falar um pouco sobre a gente. Pra falar um pouco com a gente.
5: Ele tem que falar de tartaruga, ele tem que falar de Memphis Depay.
3: Deixa eu falar, cara, calma.
5: Ele tem que falar sobre isso
3: olha
5: também.
3: Olha só, Fernando Diniz está aqui.
5: Pelo amor de Deus, alguém me salva. Diniz? É o Diniz.
3: Com certeza. Olha só, o Diniz está aqui pra falar um pouquinho com a gente sobre essa questão de implementar o jabuti como um cachorro. Porque você gosta de fazer isso, né? Você já botou o Martindale na zaga. Você faz essas mudanças muito bem, né, Fernando Diniz? Tudo bem com você?
6: Olha, comigo não tá nada bem.
3: Ah, não tá bem? O que aconteceu, Diniz?
6: Não tá nada bem. É só você... O que você tá fazendo ontem à noite?
3: Cara, ontem à noite eu tava vendo o jogo. Eu não queria tocar nesse assunto com você, cara. Que eu sei que você tá chateado. Você tá perto de ser mandado embora. Tudo mais.
6: Agora deixa eu ver se eu entendo. Briefs de pai. Ele recebe o que ele recebe.
3: 3 milhões.
6: Ele ganha o que ele ganha. Ele é o que ele é. É a minha principal referência do time. O Corinthians fez de tudo pra renovar com ele. Aí ele erra o pênalti. E a culpa é do treinador.
3: Não, a culpa não é sua. Mas tá batendo.
6: Então por que que eu que você
3: demitiu? Mas tá batendo aí, né? Pra você mandar embora.
6: Por que? A cultura do futebol é essa.
3: É essa. Mas você não ganha 5 jogos no brasileiro, né?
6: Porque nosso planejamento estava todo voltado para Libertadores.
3: Nós, você foi eliminado.
6: Infelizmente, perdemos.
3: Então pronto. Então tá tudo errado,
5: Bernardo. Apertou, Diniz?
6: É o quê, Léo?
5: A corda apertou.
6: É, eu não sei quem é que tá com a corda mais apertada no pescoço. Sou eu ou sou é o jabuti?
3: É verdade. Mas ô, Diniz.
5: Ô, Yuri.
3: Ah, pode falar, Johnny.
5: Eu tava curioso para saber... O que que o Neto achou do lance do Memphis Depay?
3: Cara, é uma boa.
5: Porque assim, porque tava todo mundo esperando o react do Neto depois da bola sendo zunida pelo Memphis Depay.
7: Ele tirou o fone, né, Neto? Foi isso que aconteceu?
5: Como é que foi?
3: Ô, Neto, tudo bem, cara? Seja bem-vindo. Responde meus amigos, por gentileza.
8: Vamos lá então, garotinho. Em nome do Pai, do Filho, do Espírito Santo, amém. O que que eu vou falar desse absurdo que foi o pênalti do Memphis Depay? Eu sou ídolo do Corinthians, velho. Eu sou ídolo do Corinthians.
3: Sim.
8: Mas vocês aí da imprensa...
3: A gente?
8: Ficam falando que o Memphis Depay é o melhor.
3: Você é da imprensa também. O senhor é da imprensa também.
8: Mas eu sou ex-jogador e eu sou ídolo do Corinthians.
3: E o que isso tem a ver?
8: O que tem a ver é que eu sempre falei, não tem jogador maior que o Corinthians, meu irmão.
3: Não tem.
8: Nem eu, que sou ídolo do Timão, que ganhei o brasileiro, que joguei muita bola.
3: Foi o segundo melhor batendo falta, né?
8: Craque Neto.
5: Você perderia esse pênalti, craque Neto?
8: Ah, mas nunca, mas nem no campeonato em Santo Antônio de Posse, que eu jogo lá todo domingo, lá eu com minha mãezinha e meus filhos. Nem em Santo Antônio de Posse, na Várzea, com Pedregulho no campo, descalço.
3: O craquito, assim.
8: Nem eu perderia esse pênalti como o Memphis Depay perdeu.
3: O craquito, foi uma oportunidade, assim, inacreditável, né? Que foi desperdiçada pelo Memphis Depay. Você faria, com certeza. E quem tá muito chateado também...
8: De olho fechado, meu irmão!
3: É, e quem tá muito chateado também com essa situação é o Benja, né? Que tá apresentando o Papo 2 lá em São Paulo, mas veio aqui
7: Benja,
3: rapidinho.
7: Benja, você postou um vídeo xingando, hein, Benja?
3: Entendi, Benja. Tu se perdeu ali, ué? O que aconteceu, Benja?
8: Peraí. Deixa eu ver aqui se eu entendi. O Corinthians teve um pênalti no último minuto. Era pra fazer o gol, levar pros pênaltis e classificar com o Hugo Souza. E o Memphis Depay perdeu. Ah, vai pra...
3: Não, que é isso?
7: Calma aí, ô Benja.
3: Você não pode replicar,
7: Benja, tem uma semana que você me perguntou quem seria o campeão da Libertadores e eu falei Flamengo. Tem uma semana e você ainda fez careta pra mim. E agora, Benja?
5: É mesmo. Ao vivo.
8: Ô, Léo. Só tem o Flamengo jogando? Só tem o Flamengo jogando?
7: Não, você perguntou quem eu achava que seria campeão.
8: Ah,
7: eu te
8: respondi bem.
7: E você fez careta achando que o Corinthians ganharia.
8: Mas pode ser o Estudiantes agora. Ah, vai pra puta.
3: Não, calma, que é isso?
7: O Benja tá atacando todo mundo. O Benja tá falando mais palavrão que o Neto.
3: Agora atacou o Léo Fierro também. Ó, o jogadinho do Paquetá botou. Pera a bola. Aquele goleiro de ontem, hein? Você chutou lá da casa e ele aceitou. Deve ser da família do Muralha. Cara, tem vezes, né? Eu já falei isso e o Léo Pedro concordou comigo. Tem vezes que o jeito, ele é melhor do que a força.
5: Não,
3: entendeu?
5: Irmão, olha só. Tem certos momentos que é melhor não postar. Porque é pra valorizar. Eu sei, o gol nas redes sociais, ele valoriza o ser humano.
3: É pra valorizar a competição, cara.
5: Só que o gol, daquele jeito, desvaloriza a sua conta.
7: É, assim, quando tem gol que você... Não é legal.
5: Não é legal.
7: Não é legal, tá?
3: Ô, Léo, então...
7: Postar, publicar.
3: Ô, Léo, então tu posta o teu na Copa Sérgio. O que tu não posta?
7: É, não fez o gol, pô.
3: Ah, então pronto. Ó, seguindo por aqui, a Beatriz da Mota botou.
5: Grosseria,
3: boa noite, Yuri. Léo, Magno, like, abraço a todos. Bora, Mengão. O Thiago Alves botou. Fernando Diniz, tem que ser rápido, hein? Sim ou não? O Depay é perninha?
9: Sim.
3: Muita coisa?
9: Muita coisa.
3: O que você falou pra ele na hora do pênalti?
9: Quer que eu fale de verdade?
3: É, pode falar de verdade.
9: Falei, vai pra puta!
3: Não, que é isso? Aí, cara, aí é difícil.
7: Cara, ele deve ter falado isso mesmo.
3: Com certeza ele falou isso.
7: Eu vi uma notícia que o Depay, ele tá muito abatido. Queria também, ó, Yuri Duque, portões abertos aqui no Maracanã.
5: Beleza,
7: tá, torcida tá entrando, a galera tá chegando e tá chegando uma galera bonita, um público belo. Maracanã nesse momento.
3: Então tá aí, ó, informação do Léo Pinheiro, galera entrando no Maraca pra poder acompanhar essa partida.
7: Belíssimo público.
3: No contra o Independente Del Valle. Ó, olha aqui, ó, calma aí, ó. Ó, de novo, rapidinho, ó. Cadê, Magão? Não, aí não, pelo amor de Deus. Um abraço para o Benja, que tá apresentando o Papo de Craque de São Paulo. O Coringão foi de arrasta pra cima.
7: Tá?
3: Ele não tá apresentando?
9: Sei, ué.
3: Tá. É sempre ele, tá?
9: Não, sei, mas...
7: Cara, ele ficou tão revoltado que ele entrou por telefone no fim de papo.
3: Ah, entrou?
7: Ele queria meios, métodos de xingar.
3: Ele queria falar.
7: Ele ter ligado lá pro Gustavo Garcês, pro Paulinho. Paulinho, me bota na hora agora.
3: Agora, por favor, que eu tenho que desabafar. Ó, antes da gente continuar, deixa eu mandar um recado aqui pros nossos ouvintes. 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Vamos ao giro dos clubes. Ô, Léo Pinheiro, quer trazer mais uma atualização do Mengão? Já chama o hino do Mengão aí de novo. Você
7: tá,
3: já falou sobre portões abertos, né, Léo?
7: Isso, e o Flamengo divulgou aqui a lista de relacionados. Todo mundo tá relacionado, todo mundo que vinha jogando, inclusive o Léo Pereira. E a ausência será o Everton Araújo. O Everton Araújo segue em recuperação, como a gente falou. A projeção é de retorno do jogador somente no mês de novembro. Também um retorno na lista de relacionados de... De La Cruz, sabia que o De La Cruz é atleta do Flamengo ainda, ou Yuri Duque?
3: Sabia, cara. E o Plata também, né? Voltou e fez gol, inclusive.
7: Não, não. O Plata ainda
3: participou,
7: joga,
3: bem,
7: né?
3: Desculpa.
7: Isso, o Plata ainda joga. O De La Cruz nem isso. E como no final de semana teremos alguns jogadores suspensos, né? O Paquetá, o Eric Pulgar, a tendência é que Saúl ou De La Cruz ganhem alguns minutos. Aí. Mas o Flamengo relacionado, basicamente, o grupo principal à disposição, a exceção é o Everton Araújo, Yuri.
3: Perfeito, então tá aí, Mengão relacionado com força total para encarar o Independente Del Valle. Flamengo já com os dois pés nas semifinais da Copa Libertadores da América. E agora só falta esse jogo pra definir, né? A gente já tem o outro lado da chave, Fluminense e Palmeiras. Um é, dois pés e um dedo.
5: Você não vai fazer promessa não, Yuri, Magno, não querem entrar na nossa
3: eu
5: promessa
3: não? Eu não, vocês entraram na rua escura, parceiro. Agora tá vocês bom. Vão sustentar.
5: É,
3: você
5: sobre e isso, né? Ué, ah, tá bom.
3: Ué, mas você...
7: Eu tiro meu bigode, Yuri Duque.
3: Eu não tiro minha barba, irmão.
5: Espírito de equipe, irmão.
7: Yuri Duque, eu não tiro minha barba. Eu chego de qualquer forma, Yuri.
3: Eu não tiro minha barba.
5: E diminui o tamanho da barba.
3: Não. Tem que rolar uma grana firme. Todo respeito.
7: Grana?
3: É, porque isso. A minha barba, ela então, é...
7: Eu vi que a galera lá
3: minha maquiagem.
7: No canal do Amigo das Reações, a galera tirou ali em média de 25 a 30.
3: Pra tirar a barba?
7: Pra tirar naquela publicidade lá da...
5: Perfeito.
7: Da lâmina de barbear.
5: Seria ótimo, inclusive, aqui. Hein?
7: Mas com é certeza. Mil, não é reais não, tá? É mil.
3: Aí eu tiraria sorrindo, sem pensar duas vezes, não tem problema nenhum.
7: O que é? Você tiraria sorrindo, Lulu? Conta mais, fala pra gente. Você tiraria sorrindo.
3: Eu tiraria a barba sorrindo. Você tá muito maldoso, hein,
7: olha o Lulu, olha o Lulu, ô Lulu Santos. Ele tiraria sorrindo, hein, Lulu?
3: Tá muito maldoso ele, hein, ô Lulu Santos. Tudo bem?
10: Tudo ótimo.
3: Tudo certo? Tá pertinho de mim, né, hoje?
10: Como sempre, né?
3: É. E aí, então,
10: não é novidade pra mim.
3: Qual a sua expectativa pra esse jogo de hoje, do Mengão?
10: A minha expectativa é a melhor possível.
3: Ah, então canta uma música pra animar a gente. Tem como você cantar uma música pra gente?
10: Qual que você quer? Qualquer uma.
3: Qualquer uma.
7: Toca uma pra gente aí, Dudu.
3: Vai.
10: Vamos lá. Tocar uma pra vocês.
3: Vai, manda.
10: Eu vou cantar pra vocês. Sereia.
3: Você quer que eu enrole pra dar tempo pra você pesquisar?
10: Por
3: beleza.
10: Favor.
3: Então, ó, ele vai cantar pra gente, mas antes, DDD 21 99 557 103. Manda.
11: Fala galera da TMC,
3: fala,
11: Papo de Craque 2, Ricardo de Niterói.
3: Fala, Ricardo.
11: Passando aqui pra mandar um abraço. Yuri Duque, pai da bola.
3: Fala, irmão.
11: Aqui,
3: O
11: melhor setorista, chamado Léo Pinheiro, não se comprometeu com o resultado do Mengão hoje.
3: Se comprometeu.
11: Aí. Ô, Léo.
5: Se comprometeu.
11: Cadê você? Bota cara.
5: Eu trouxe aquilo no ouvido.
11: 5-0 Mengão hoje.
3: Fala direito pro Ricardo, hein?
11: Tem
3: que o Ricardo. Pô, Ricardo, irmão, levantou tua bola, irmão. Fala direito pro Ricardo.
7: Como diria MC Didô, atitude e disposição só tem mesmo quem é. Eu já falei, pô, se perder, se for eliminado, eu tiro, pô.
5: Ele deu uma semi-hesitada. Mas aí depois...
7: Não, que sei lá o que, que ele apropou pra
5: eu
7: mim, pô.
5: Eu peguei a mão e falei, vem comigo, irmão. Pode vir, confia. Ele veio.
3: É, então tá, ó, o Ricardo mandou
7: Ricardo,
3: aí, ele tá
7: obrigado,
3: nessa promessa.
7: Tá pelo carinho, tá, irmão?
3: O Léo Pinheiro tá nesse promessa, falou que é o melhor
7: atitude
3: setorista.
7: Atitude e disposição, só tem mesmo que é.
5: O Yuri segue não tendo.
7: A humildade, a disciplina, eu levo na fé.
3: Tá bom,
7: aí
3: ó.
7: Aí começa a falar absurdo, aí não dá pra cantar mais.
3: Ó, o nosso querido Lulu Santos, ele tá se preparando aqui pra poder cantar pra gente. Ele vai cantar na reta final do programa.
5: Mandou continuar.
3: Fechamos aqui, assim tá, ou não?
10: Eu vou cantar no seu microfone.
3: Tá bom, beleza, a gente vai preparando aqui, tá tudo certo. Mas antes, vamos seguir, né? Porque ontem o Botafogo venceu. Cadê o hino do Fogão? Tem que respeitar o Botafogo, que agora tem treinador, hein?
7: E o Grêmio também.
3: Tite. Ah, mas aí o Grêmio. Ó, você quer que eu fale a verdade?
5: O treinador
3: eu
5: tá
3: eu quero
5: do
3: que
5: lado,
3: o Renato hein? Caia cuidado. Com o Grêmio.
5: Que isso.
3: Eu quero que o Renato Gaúcho seja rebaixado com o Grêmio.
7: O Tite também tá aqui?
5: O Tite tá aqui também.
3: Não, tá
5: pá.
3: O Tite. Não. Não tá, não, tá não,
5: não
3: gente.
5: Não,
3: Tite
5: não tá, não.
3: É, o Tite não tá, não.
5: Mas o Renato tá aí pra se defender, com certeza. Você falando tudo isso, pô.
3: O Renato tá aqui. A gente
7: boa
3: tem.
7: Noite, Renato.
3: A gente tem um tempo curto, Renato, mas você pode falar rapidamente. O meu desejo é que você seja rebaixado com o Grêmio.
5: Que isso, cara.
3: Porque pra mim você foi um covarde com o Vasco, a verdade é essa.
5: Que isso, cara. E o meu desejo é que você vá pra casa do cara.
7: Que isso, Renato? Que deselegância, cara. Deu nem boa noite, pô.
5: Irmão, mas ele tá vindo na mesma moeda, irmão. O Yuri foi extremamente deselegante com o
3: foi
5: Renato.
3: Foi não! Ué, Renato, aqui a gente cobra os times do Rio. Com todo o respeito ao Grêmio e Inter, se puder juntar os dois e os dois caírem, tá lindo. Porque aí o Vasco e o Botafogo não correm risco de nada. Tá tudo lindo. É, e eu quero que você vá nesse barco. Você que aceitou essa proposta, aí o problema é teu, Renato. Verdade é essa.
12: Boa noite a todos.
3: Tá aberto o microfone aí do Maracanã, hein?
7: Ah, cara, a gente tá, eu tô mostrando fofoca aqui.
3: Cuidado,
7: não,
3: toma cuidado, o microfone aberto.
7: Cuidado o quê, pô? Frio, eu sou frio.
3: Ô, Renato Gaúcho, desculpa a falta de educação do Léo, te interrompeu, Renato.
12: Não, eu tô com
7: boa noite, cara. Renato.
12: Boa noite a todos.
7: Boa noite.
12: Pra mim não tem problema nenhum. Se você deseja isso, eu desejo o dobro. Não só pra você, como pro seu time também.
3: Ah, beleza. Pro Maricá. O Maricá vai ficar afundado.
12: Independentemente,
3: lá.
12: Eu não falei qual é o seu time. Eu só desejei pro seu time. Se você tá falando que é o Maricá, beleza.
7: Com um pouco alterado. Calma.
12: Eu só desejei.
3: Pô, eu tava muito ignorante. Pera, eu saí na mão contigo é dois palitos. Só isso que eu devo te falar.
12: Primeiro que você não aguenta. Agora.
3: Ah, o quê?
12: Você...
3: Sair na mão contigo?
12: Pera aí. Então eu te espero lá em Ipanema, então.
3: Beleza, sem problema.
12: Eu te espero lá
3: mas
12: em Ipanema.
3: Mas aí se eu for em Ipanema...
12: Mas tem que ser na areia.
3: Eu vou te apanhar no futevôlei.
12: Tem que ser na areia.
3: É, não vai então, ser tá de bom. Porrada não, irmão. Eu vou te tá ganhar bom. No futevôlei. Tá vai bom. Ser mais humilhante pra
12: a
3: você.
12: A gente vai no futevôlei e na porrada.
3: Ah, tá bom. Não tem, aqui tem disposição, Renato Gaúcho. Você pode ficar tranquilo. Obrigado, tá, Renato, pela sua participação. Daqui a pouco você tá de volta por aí. Porque o Rodrigo Brandão vai chegar agora. Não é o Belão, não, tá? É o Rodrigo Brandão que vai chegar para trazer as informações da vitória do Botafogo para cima da equipe do Grêmio. Fala, Brandão!
13: Beleza, pai da bola, um abraço para você e para a galera sintonizada no Papo de Craque, segunda edição. Tô chegando para trazer mais um ponto da entrevista coletiva concedida pelo técnico Tite, a coletiva de apresentação que foi realizada hoje pela manhã lá no estádio Nilton Santos. Foi uma coletiva de aproximadamente 50 minutos. Muitos tópicos foram abordados e um deles

0: possa transparecer. O que tem, sim, é uma equipe de trabalho e que te traz, de municia de informações. Por exemplo, ontem o Belão fez, do primeiro tempo, uma plataforma, um modelo, veio para o segundo de uma outra forma, nós viemos, e no transcurso do jogo mudou. E a conversa era constante com o auxiliar, com o Marcelo. Então, isso faz parte de um contexto. Isso é trabalhar em equipe. E eu associo a tua pergunta, a autonomia. Não tem para mim autonomia de técnico para contratação de qualquer atleta. Ela tem coparticipação, ela tem trabalho de equipe, ela tem uma série de componentes que seja, ela tem que ser bom para o Botafogo, ela não tem que ser bom para mim. Eu não tenho essa pretensão, já tenho idade suficiente para entender esse processo, já o tinha antes. Então ela tem que ser de forma conjunta, ela tem que ser de forma estrutural. É muito fácil, eu pedi fulano, o cara não vai vir, ele tem os valores dimensionados, aí eu pego isso como escudo para dizer, ó, não ganhei? Porque lembra lá no início, eu falei, não é. É coparticipação para uma decisão final. Isso a gente vai fazer. E quem me conhece sabe que é um trabalho de equipe. E quem toma a decisão final, ela é minha.
1: Tá aí, portanto, o técnico Tite, para muitos contestado, para outros a salvação do Botafogo. Vai dar um jeito no sistema defensivo que vem falhando muito e sofrendo muitos gols. Os mais otimistas estão esperançosos de que ele possa, sim, corrigir os problemas e fazer esse time decolar. E aí, rapaziada, confiam que o Tite vai fazer um bom trabalho a ponto de fazer esse time do Botafogo engrenar?
2: Eu confio no Tite, tá? Eu confio no Tite e a gente vai seguir com o nosso giro aqui pra poder completar também todos os times. Vamos falar do Vascão? Cadê o hino? João Leite, hoje, no comando das reportagens do Vasco. Fala, João.
3: Fala, Padre Bola. Hoje eu sou Vascão, não tem jeito. Traz informação que hoje nós tivemos a apresentação do Gabriel Pereira, novo reforço do Vasco da Gama pra zaga do time. E após a apresentação, o Admar falou na coletiva e falou sobre a situação do Vasco, que hoje vive um problema bom, digamos assim. Desde que passou para a semifinal da Sul-Americana, o Vasco tem que decidir o estádio para jogar, já que São Januário não tem a capacidade mínima, que é de 30 mil pessoas, que a Conmebol exige para essa fase da competição. Então vamos ouvir o Admar falando um pouco sobre essa condição, a escolha que o Vasco tem que fazer para a semifinal da competição.
4: Neste momento, estamos a avaliar todas as possibilidades e você acabou de as referir todas. Inclusive São Januário, Maracanã, Engenhão, que é a nossa prioridade de jogar no Rio, estamos a avaliar, mas neste momento ainda é muito breve porque ainda é muito cedo para tomarmos uma decisão. O jogo foi há 2 dias, ainda não temos todos os dados. É assim, nós ainda não começamos a falar com a Conmebol sobre esse jogo, porque foi tudo muito breve. Nós estamos internamente a avaliar todas as possibilidades, qual é a possibilidade que realmente é melhor para o Vasco, para o momento do Vasco, para o nível desse jogo, e depois vamos entrar em contato com a Conmebol. Mas, pela experiência que eu tenho, quer na organização de jogos locais, a CBF, quer internacionais com a Conmebol, ela pode sim interferir e pode sim participar nessa escolha. Mas, como disse desde o início, nós ainda não tomamos uma decisão e não há qualquer tipo de contacto ainda com a Conmebol. Nos próximos dias vocês vão ter novidades.
3: Aí só para explicar rapidinho quais são as opções do Vasco, o Vasco pode tentar uma liberação especial para São Januário. O Independente Del Valle, no ano passado, na Sul-Americana, já teve isso na semifinal contra o Atlético Mineiro. O Vasco pode ir pela via do Maracanã, o que é complicado juridicamente, já que existe uma certa questão, tentou nas quartas de final da Copa do Brasil e o consórcio Fla-Flu não liberou, e poderia agora tentar o Maracanã com uma certa pressão da Conmebol também para a escolha do jogo, ou a terceira opção, que seria o Nilton Santos, Yuri.
2: Perfeito, valeu, João, trazendo as informações do Vasco da Gama, que tem essa dor de cabeça positiva para tentar encontrar um estádio para disputar as semis. Vamos com o Fusão? Cadê o hino do Fusão? Acelerando, porque tem The Voice Brasil, hein? Daqui a pouquinho, faltando aí 2 minutinhos pro The Voice Brasil. Ó, vamos falar sobre o Fluminense, que já sabe seu adversário, encara a equipe do Palmeiras nas semifinais da Copa Libertadores da América. E a diretoria, entendendo a grandeza do jogo, vai fazer uma campanha de adesão em massa do sócio-torcedor do Fluminense. A ideia é que na partida contra o Palmeiras, mais de 60 mil ingressos sejam comercializados no Maracanã. Vai lembrar que o jogo de ida acontece no Rio de Janeiro e o jogo de volta acontece no Nubank Park. E pro Fluminense é muito importante ter a presença do seu torcedor para tentar, obviamente, trazer esse ponto.

0: positivo a mais para o elenco do Flu. Vai lembrar que vai ser um jogo bem difícil. A gente tem que destacar aqui a equipe do Palmeiras, que já tem essa sequência de apresentações nas finais da Copa Libertadores da América nos últimos anos, e o Flu não aparece desde 2023, quando se culminou o campeão dentro dessa etapa da competição. Então, plano de sócio-torcedores do Flu disponíveis no site do clube para você poder olhar lá e ver qual você prefere, até porque, dependendo da situação, se não for sócio, não vai ter ingresso pra final, pra semifinal não, hein? Abre o olho. É isso, fechamos o giro sensacional dos clubes. E agora, Lulu Santos, rapidinho, você tem 20 segundos. Canta pra gente a sua música, ô Lulu Santos. Manda pra gente, por favor. Te quebrei de novo, né?
1: Não.
0: Ah, não, quebrei não? Então vai, pode mandar, por favor. Você tem 30 segundos.
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1: Sem palminhas.
0: Tá bom, desculpa.
1: Sem palmas, por favor.
0: Desculpa.
1: Vamos só ouvir.
0: Só ouvir.
1: Bela.

0: 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Ele vai cantando. Ele vai.
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0: 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As notícias do governo federal que movimentaram o país no dia de hoje.
1: Olá, boa noite.
2: Boa noite para você que nos acompanha em todo o país.
1: Quinta-feira, 17 de setembro de 2026.
2: Vamos ao destaque, aos destaques do dia.
1: Ação contra o comércio de celulares irregulares.
2: Operação Última Chamada tem como alvo cerca de 200 estabelecimentos comerciais em 15 estados. Luana Karen.
3: 50 inquéritos policiais foram instaurados. Também foram realizadas prisões em flagrante e 635 aparelhos celulares foram recuperados.
1: Semana Nacional de Trânsito traz como tema desacelere, seu bem maior é a vida.
2: E especialistas discutem como a ciência pode atuar a serviço da vida nas ruas brasileiras. Cleide Lopes.
4: O objetivo é transformar conhecimento científico em prevenção.
1: ECA Digital completa um ano.
2: Estatuto trouxe novas regras para que as plataformas digitais garantam a proteção de crianças e adolescentes na internet.
1: Os principais avanços são destacados em entrevistas por Iagê Miola, diretor da Agência Nacional de Proteção de Dados.
5: Uma mensagem central dessa legislação para as plataformas digitais que a partir de agora ela tem o dever de atuar preventivamente para evitar que danos e riscos para crianças e adolescentes sejam consumados.
2: Hoje na apresentação da Voz do Brasil, eu, Mariana Jungmann e Nazi Brum.
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2: Uma operação em 15 estados para desarticular o comércio de celulares roubados.
1: Numa primeira fase, foram enviadas notificações a pessoas que compraram aparelhos com notificação de roubo no programa Celular Seguro.
2: Com base nessas informações, foi montada a Operação Última Chamada, com foco nos comerciantes que estavam vendendo esses aparelhos.
3: Pelo menos 200 estabelecimentos comerciais localizados em 15 estados foram alvo da segunda fase da Operação Última Chamada, voltada ao enfrentamento de irregularidades relacionadas à venda de aparelhos celulares. O ministro da Justiça e Segurança Pública, Wellington César Lima e Silva, destacou que a operação pretende quebrar a cadeia que envolve o roubo e o furto de celulares.
6: A única forma de combatermos o crime organizado, bem como outras modalidades de criminalidade comum, é exatamente através dessa atuação integrada de todos os órgãos.
3: Como resultado da ação desta quinta-feira, 50 inquéritos policiais foram instaurados. Também foram realizadas prisões em flagrante e 635 aparelhos celulares foram recuperados. Cerca de 280 policiais participaram diretamente da operação nos 15 estados. O secretário nacional da Receita Federal, Robson Barreirinhas, alertou que os consumidores devem consultar o e-mail do aparelho sempre que for comprar um aparelho celular por meio do site ou do aplicativo Celular Seguro. O e-mail é o número de identificação único e global, que funciona como o CPF de um telefone celular. Segundo Barreirinhas, essa consulta deve ser efetuada mesmo no caso da compra de celulares novos.
6: Esse cuidado tem que ser feito também na aquisição de celulares novos em lojas não tão conhecidas, porque em uma das ações aqui nós encontramos caixas de celular novo, caixa vazia. Para que serve isso? Muitas vezes para esquentar o celular roubado. Às vezes, mesmo com a aparência de novo, é importante que o cidadão, quando não seja de uma loja conhecida, verifique o e-mail para ver se aquilo lá não é produto de roubo.
3: Já a recomendação para os cidadãos que tiveram o celular roubado é que indiquem os dados do aparelho na plataforma Celular Seguro. Na internet, o site Celular Seguro pode ser acessado pela conta gov.br. Já o aplicativo está disponível para baixar de graça nas lojas de aplicativo para celulares. Reportagem Luana Karen.
2: E as Forças Integradas de Combate ao Crime Organizado, as FICOS, divulgaram os resultados da Operação Força Integrada 4, de combate ao tráfico de drogas e de armas, à lavagem de dinheiro e a organizações criminosas violentas.
1: Foram cumpridos em 20 estados, 173 mandados de busca e apreensão, além de 137 prisões.
2: Também foram apreendidos 18 veículos avaliados em R$1,5 milhão, além de 7 armas de fogo, 49 munições, 11 quilos de cocaína e 90 quilos de maconha. Os bens bloqueados somam R$510 milhões.
1: As FICOs estão presentes em todo o país, com 41 unidades que promovem o compartilhamento de informações de inteligência e atuação integrada.
2: Oportunidade para empresas privadas ou públicas que estão com pendências na Receita Federal.
1: Até o dia 10 de novembro, elas poderão ajustar os pagamentos de PIS, PASEP e COFINS sem a incidência de juros de ofício.
7: A regularização é destinada a empresas privadas, órgãos públicos e entidades sem fins lucrativos, que pagam PIS, PASEP e COFINS. A iniciativa faz parte da ação de regularização de créditos da Receita Federal e busca o ajustamento espontâneo das obrigações tributárias. De acordo com a Receita, existem inconsistências que somam R$1,3 bilhão. Os avisos para regularização foram enviados pelos Correios e para a Caixa Postal do Contribuinte no portal ECAC, o Centro Virtual de Atendimento. Para fazer a regularização, não é preciso comparecer às unidades da Receita, nem enviar comprovação das retificações. O prazo para que esses contribuintes façam os pagamentos sem a incidência de juros de ofício vai até o dia 10 de novembro. Após essa data, a Receita Federal vai realizar novas verificações e os contribuintes que não efetuarem os pagamentos serão fiscalizados. Na última edição dessa ação, foram regularizados R$900 milhões. Thaísa Vitória para a Voz do Brasil.
2: Há um ano, o Brasil dava um passo importante para garantir os direitos das crianças e adolescentes. Era sancionado o ECA Digital.
1: Inspirado no Estatuto da Criança e do Adolescente de 1990, que foi um marco para a proteção dos pequenos, o ECA Digital trata das obrigações das plataformas com a segurança deles, também no ambiente virtual.
2: Mais cedo, eu conversei com o diretor da Agência Nacional de Proteção de Dados, IAG Miola, sobre os avanços desse novo marco legal e as mudanças que estão sendo implementadas para uma navegação mais saudável nas mídias digitais. Acompanhe. Diretor, bem-vindo à Voz do Brasil para a gente falar desse marco que é a criação do ECA Digital, né? O que que o senhor destaca como principais avanços trazidos por essa legislação ao longo desse período?
5: Tem uma mensagem central dessa legislação para as plataformas digitais, que é que a partir de agora elas têm um dever de atuar preventivamente para evitar que danos e riscos para crianças e adolescentes sejam consumados, para que eles aconteçam nas plataformas digitais. Então é um dever de agir de maneira preventiva e proativa. As plataformas têm que, desde a concepção do produto que oferecem para crianças e adolescentes, durante toda a operação desse produto, tem que tomar conta, né? Tem que tomar medidas para que esse produto seja muito seguro para crianças e adolescentes. Isso se concretiza em uma série de obrigações que essa legislação cria para as plataformas digitais no Brasil. Então, por exemplo, as plataformas com o ECA Digital passam a ter um dever de adotar medidas que evitem que crianças e adolescentes sejam expostas a conteúdos ou práticas que podem colocar em risco a sua integridade física, como práticas conhecidas de incentivo ao suicídio ou automutilação. É uma outra obrigação muito concreta que o ECA Digital traz é o dever das plataformas digitais de prevenirem que o uso da plataforma ou do serviço digital seja compulsivo, excessivo por crianças e adolescentes. Então há um dever aqui de mudar, né, incentivos que as plataformas às vezes fazem para um uso para as crianças e adolescentes ficarem conectadas excessivamente, né, de maneira, ou seja, são medidas para evitar o vício nas plataformas digitais. Um outro exemplo são obrigações das plataformas garantirem que crianças e adolescentes tenham contato apenas com conteúdos que sejam adequados à sua idade. E para mencionar um último exemplo aqui de uma obrigação das plataformas digitais criadas pelo ECA Digital, está a obrigação de que as plataformas ofereçam mecanismos de supervisão parental. O que que significa isso? Ferramentas para que os pais, as mães, os responsáveis por crianças e adolescentes consigam acompanhar o uso das redes sociais e das plataformas em geral por crianças e adolescentes e fazer escolhas para que esse uso seja o mais seguro para essa criança e para esse adolescente. Então, por exemplo, limitar, né, ferramentas que permitam ao pai ou à mãe limitar o contato da criança ou do adolescente com estranhos, ferramentas que permitam limitar o tempo de uso e assim por diante.
2: Grande parte dessas obrigações está ancorada na questão da aferição da idade, né? Para que essas políticas sejam implementadas, é preciso fazer a aferição da idade. E está correndo o prazo para as plataformas se adequarem a isso. O que elas precisam fazer até o início do ano que vem?
5: Para cumprir uma obrigação que eu mencionei aqui, de garantir que crianças e adolescentes tenham contatos com conteúdos que são adequados à sua idade, a plataforma precisa saber se o usuário é ou não uma criança ou um adolescente. Então precisa aferir a idade deste usuário. E o ECA Digital dá uma mensagem muito clara, principalmente para aqueles conteúdos, produtos e serviços que são considerados proibidos para crianças e adolescentes do ponto de vista da lei brasileira. Então, o álcool, o tabaco, as bets, né, os serviços de aposta, os conteúdos pornográficos, isso é considerado pela lei brasileira proibido para menores de 18 anos. Então, o que o ECA Digital nesse caso faz é proibir aquela autodeclaração. Então, o ECA Digital diz, ó, não funciona mais simplesmente ter aquela mensagenzinha de dizer eu tenho mais de 18 anos e poder acessar. Tem que ter um mecanismo que funcione de maneira adequada e efetiva. O que a NPD fez quando o ECA Digital entrou em vigor em março desse ano foi estabelecer um cronograma para que as plataformas consigam se adequar a essa obrigação, porque ela é uma obrigação também tecnicamente complexa, né? Então a NPD já em março desse ano publicou uma série de orientações para as empresas dizendo, ó, o que a gente espera desses mecanismos que vão ser adotados, que vocês devem adotar para aferir idade, é que eles tenham algumas características, que eles sejam confiáveis, como diz a lei brasileira. O que significa isso? Eles têm que ter acurácia, ou seja, eles têm que acertar a idade do usuário, né? Então eles têm que ter alguma confiabilidade de que eles vão analisar de maneira adequada qual é a idade daquele usuário. Outra característica que a NPD diz que é importante é eles têm que ter robustez. O que significa isso? Não pode ser fácil fraudar esse mecanismo, senão ele não vai ser efetivo. Então a gente viu alguns, né, sair na imprensa antes mesmo do ECA Digital entrar em vigor, exemplos de crianças ou adolescentes que simplesmente, por exemplo, no mecanismo de aferição de idade que faz o reconhecimento facial, pintam uma barba para se passar por uma pessoa adulta. Se o mecanismo de aferição de idade não consegue identificar que isso é uma fraude, esse é um mecanismo que ele não é confiável. E tem que ser mecanismo também, outra característica importante, que respeitem a privacidade, que protejam os dados dos usuários. Então a NPD começou orientando as plataformas sobre de que maneira elas devem adotar esses mecanismos. E o que a gente está fazendo desde março agora é detalhar esses requisitos técnicos para que as plataformas saibam exatamente o que que a NPD, que é o órgão regulador responsável por fiscalizar essa obrigação, espera das plataformas, e a NPD também já começou a fiscalizar. Então a gente já começou uma fiscalização, que a gente chama de monitoramento, que é para saber em que medida as empresas estão se adequando a essas obrigações. Quando o detalhamento técnico do que a NPD espera em relação a essa obrigação de aferição de idade estiver pronto, e a gente espera que isso aconteça nas próximas semanas, a NPD vai entrar numa nova fase, que é uma fase de fiscalização, aí eu diria a todo vapor. Que daí todo mundo sabe o que se espera, todas as plataformas sabem o que se espera dos mecanismos de aferição de idade, e aí a NPD vai começar a cobrar integralmente o cumprimento dessa obrigação. A gente já está monitorando, ou seja, já estamos acompanhando quem está adotando e estamos em diálogo com quem ainda não adotou e tem que adotar esse mecanismo de verificação de idade para entender como é que essas empresas estão planejando cumprir a lei, já que conforme o cronograma que a NPD divulgou, a partir de janeiro do ano que vem haverá uma cobrança muito intensa de que esses mecanismos estejam plenamente em funcionamento no nosso país.
2: E tem um outro prazo vencendo hoje também, que é o dos relatórios de transparência que eles têm que apresentar, né? Quais são as informações que têm que estar nesses relatórios?
5: Perfeito. Esses relatórios de transparência são algo também muito importante, uma obrigação nova que o ECA Digital trouxe para as plataformas. E é uma obrigação muito relevante, eu diria, porque é a maneira pela qual o ECA Digital obriga as empresas a prestarem contas de como é que elas estão atuando para cumprir todas as obrigações do ECA Digital. E hoje, como você muito bem ressalta, é o prazo que a NPD determinou para as empresas fazerem a publicação, pela primeira vez no Brasil, desse relatório de transparência. Quem é que tem que publicar esse relatório de transparência de acordo com a lei? Todas as empresas ou plataformas que tenham pelo menos 1 milhão de usuários, que sejam crianças e adolescentes. E tem a obrigação de publicar um relatório de transparência nos seus próprios sites, em português, para que todos os usuários no Brasil consigam compreender, contendo informações como quais são os canais de denúncia disponíveis dentro dessa plataforma para receber denúncias e como é que essa plataforma processa eventuais denúncias né, de violações que estejam acontecendo dentro da plataforma. Outra informação que precisa conter esse relatório de transparência: as empresas vão ter que mostrar dados sobre quantas denúncias recebem, como é que processam, né, essas denúncias, como é que moderam conteúdos, como é que fazem a moderação de contas, né, se decidem, por exemplo, bloquear determinados usuários por desrespeito às regras da plataforma ou às regras do ecodigital, como é que isso funciona. E um terceiro conjunto de informações também muito importante que deve constar nesse relatório de transparência diz respeito à avaliação de impacto das plataformas sobre os seus próprios serviços, ou seja, as plataformas vão ter que publicar ou publicizar quais são os principais riscos que identificam nos seus produtos e serviços para crianças e adolescentes. Então, é um conjunto de informações muito importante para que a sociedade brasileira como um todo consiga acompanhar de que maneira as plataformas estão se adequando e cumprindo essas obrigações criadas pelo ECA Digital no Brasil.
2: Muito bem, nós conversamos com o IAG Miola, diretor da Agência Nacional de Proteção de Dados. Muito obrigada, diretor, pela sua entrevista à Voz do Brasil.
5: Obrigado.
1: Empresas de transporte que pagarem abaixo do peso mínimo do frete agora correm o risco de serem punidas.
2: A Agência Nacional de Transportes Terrestres, a ANTT, vai suspender o registro das transportadoras que descumprirem de forma recorrente o valor do frete.
8: A Agência Nacional de Transportes Terrestres, a ANTT, iniciou os procedimentos para suspender cautelarmente empresas que descumprem de forma reiterada o piso mínimo do frete rodoviário. A suspensão do Registro Nacional de Transportadores Rodoviários de Cargas, o RNTRC, vai ser publicada no Diário Oficial da União e terá efeito 72 horas depois. O prazo pode variar de 5 a 30 dias para empresas que acumularem mais de 4 autuações em datas diferentes, no período de 6 meses, quando houver risco de continuidade das irregularidades. A fiscalização foi reforçada por novas regras que ampliaram o controle das operações de transporte. A repetição das infrações também pode levar ao cancelamento do RNTRC por até 2 anos e a multa de até R$1 milhão. As medidas não se aplicam ao transportador autônomo de cargas que atua exclusivamente como contratado. Claudimário Carvalho, para a Voz do Brasil.
2: A Semana Nacional de Trânsito começa amanhã, 18 de setembro.
1: O tema é Desacelere, seu bem maior é a vida.
2: Este ano foi feito um debate de como colocar a ciência a serviço da vida no trânsito.
1: O objetivo é traçar novas estratégias para diminuir os acidentes de trânsito no país.
9: Os acidentes de trânsito causam cerca de 1.200.000 mortes por ano no mundo, segundo a Organização Mundial da Saúde. E o Brasil ocupa o segundo lugar no número de óbitos por esses sinistros. Durante a abertura da Semana Nacional de Trânsito, especialistas em trânsito e segurança viária nacionais e internacionais discutiram pela primeira vez como colocar a ciência a serviço da vida no trânsito. Os técnicos vão usar como ponto de partida dados do Centro Nacional de Estudos de Sinistros de Trânsito na investigação preventiva de acidentes graves. Criado em maio, o Sinest é inspirado no modelo do CENIPA, que investiga acidentes aeronáuticos. Para o ministro dos Transportes, Jorge Santoro, o objetivo é transformar conhecimento científico em prevenção.
10: O CENIPA é referência não só no Brasil, mas no mundo inteiro, e a gente foi beber dessa experiência para a gente poder avançar num novo ciclo de estudos em que a gente consiga produzir materiais fundamentais para a gente avaliar o que precisa ser feito para a gente poder ter uma agenda de correção. O trabalho nosso aqui é identificar as causas, buscar novos caminhos para resolver esses problemas e para a gente evitar novos acidentes.
9: A ideia é abrir um espaço de diálogo, cooperação e construção conjunta para aproximar experiências internacionais da realidade brasileira. Para o secretário nacional de trânsito, Adroaldo Catão, com o Centro Nacional de Estudos de Sinistros de Trânsito, trânsito, o Brasil inaugura um novo modelo de gestão de trânsito.
11: O debate tem que se dar sobre os dados e até que ponto aqueles dados podem ou não levar a iniciativas A, B, C e analisar as consequências, analisar os resultados. Isso é muito importante.
9: A Semana Nacional de Trânsito 2026 vai de 18 a 25 de setembro, período em que o país amplia a mobilização e a reflexão sobre a segurança viária e sobre a responsabilidade que cada um tem na construção de um trânsito mais seguro. O tema das ações de 2026 é Desacelere, seu bem maior é a vida. Reportagem Cleide Lopes.
2: Bom, como nós ouvimos aí na matéria da Cleide Lopes, o conhecimento científico pode contribuir em diversas áreas da nossa vida. É disso que a gente trata no quadro Ciência na Prática.
1: E hoje o assunto é sobre um inseto fundamental para o equilíbrio da natureza, a abelha.
2: Você sabia que existem milhares de espécies além daquela tradicional que produz mel e tem ferrão?
1: Uma pesquisa da Universidade de São Paulo se dedica a decifrar a evolução desse animal importante para a produção de frutos e reprodução de plantas.
12: Ciência na Prática.
13: Muito além dos zumbidos nos jardins, as abelhas guardam uma diversidade surpreendente de espécies nativas.
14: Eu sou Eduardo Almeida, sou biólogo, professor do Departamento de Biologia da Universidade de São Paulo. A pesquisa que nós desenvolvemos se baseia principalmente no entendimento da diversidade de abelhas. A pesquisa, ela teve, né, para diferentes grupos de abelhas que nós pesquisamos, e eu vou dar uma ênfase às abelhas como um todo e às abelhas sem ferrão. Eu acho que nos últimos 30, 40 anos, nós pudemos entender a evolução das abelhas de uma forma como não havia um precedente anteriormente. Mais recentemente, nós tivemos avanços muito importantes da genética e até mesmo de comparações entre genomas de grupos de abelhas. Isso abriu uma janela para a compreensão das diferenças e das similaridades, que foi muito importante para o entendimento da evolução dos seres vivos.
13: Ao cruzarem dados de DNA com a anatomia detalhada dos insetos, cientistas da USP mapearam como as abelhas se transformaram ao longo de milhões de anos, um conhecimento crucial para proteger espécies e garantir a polinização nas lavouras.
14: As abelhas são conhecidas da toda a população, mas normalmente não se entende a quantidade de espécies que existem, as diferenças entre elas. Então foram duas pesquisas similares, né, que buscaram então entender a história evolutiva, produzindo então um avanço, forneceu um norte. E mais recentemente nós fizemos duas publicações que documentaram então as diferenças anatômicas e nos permitem então entender como a anatomia das abelhas evoluiu ao longo dessa história. Essa etapa então concluiu, né, um passo importante da pesquisa proposta, e os desenvolvimentos previstos para o futuro incluem o entendimento de questões específicas, né, a evolução de determinados comportamentos que tem consequências para entendimento da diversidade, as perspectivas para interações desses grupos de organismos com plantas e com outros organismos ao longo do tempo evolutivo.
13: Acompanhe a pesquisa na página da Universidade de São Paulo. E esse foi o Ciência na Prática, com produção de Warby Calil e edição de Edinaldo Júnior. E nosso encontro com o Saber Científico volta na próxima semana. Até lá.
2: A produção agrícola brasileira alcançou mais de 920 bilhões de reais.
1: Os destaques foram para as culturas de soja e milho.
15: 927 bilhões e 200 milhões de reais. Esse foi o valor alcançado pela produção agrícola brasileira em 2025, segundo dados divulgados nesta quinta-feira pelo Instituto Brasileiro de Geografia e Estatística, o IBGE. O valor é 18,4% maior do que havia sido registrado em 2024. O avanço na produção brasileira foi impulsionado por culturas como a soja e o milho, que juntas responderam por quase 90% da produção de grãos do Brasil. Henrique Noronha, analista da pesquisa do IBGE, explica os fatores que influenciaram no resultado.
16: Questões climáticas propiciaram uma melhor condição na condução das culturas nas principais regiões produtoras. Como as condições climáticas foram favoráveis, teve aumento de produtividade na maioria das lavouras, com exceção de algumas regiões no Rio Grande do Sul e Oeste Paranaense e áreas do Nordeste que sofreram com a seca.
15: O Centro-Oeste superou o Sudeste e a assumiu o primeiro lugar no ranking de valor da produção agrícola, com alta de quase 32%, totalizando 288 bilhões de reais. Somente o estado do Mato Grosso foi responsável por quase 18% de toda a produção nacional. Em todo o país, a área colhida foi de mais de 100 milhões de hectares, aumento de 4,2% em relação a 2024. Reportagem Gabriela Noronha.
2: Essas foram as notícias do Governo Federal.
1: Uma realização da Secretaria de Comunicação Social da Presidência da República.
2: Com produção da empresa Brasil de Comunicação.
1: Fique agora com as notícias do Poder Judiciário e do Congresso Nacional. Uma boa noite.
2: Boa noite e até amanhã.
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18: STF suspende decisão que determinava a execução de emendas parlamentares de 2025 em Teresina, Piauí.
19: Para o STJ, criptomoedas podem ser usadas para pagar obrigações contratuais e variação de valor não é justificativa para invalidar negócio.
18: Acordo de 193 milhões de reais beneficia quase 800 trabalhadores na Bahia.
19: Boa noite, eu sou o Arthur Filho.
18: E eu sou Walter Lima.
19: O Supremo Tribunal Federal suspendeu a decisão que determinava a execução de emendas parlamentares de 2025 em Teresina, no Piauí.
18: A decisão foi do presidente do STF, ministro Edson Fachin, que analisou um pedido de suspensão contra decisão do Tribunal de Justiça do Piauí, que havia atendido à solicitação de um vereador de Teresina para determinar o pagamento das emendas. Carolina Chaves.
20: No Supremo, a suspensão foi pedida pelo município de Teresina, que argumentou o risco de grave lesão à economia pública. O município alegou que o cumprimento da ordem exigiria anular despesas já programadas, podendo comprometer serviços nas áreas de saúde, educação e infraestrutura. Ao acolher o pedido do município, o ministro Edson Fachin verificou que as 9 emendas somam valores que não foram empenhados no ano passado, nem inscritos em restos a pagar. Por isso, a execução causaria uma mudança no orçamento deste ano. O presidente do Supremo ressaltou que, embora as emendas parlamentares individuais sejam de execução obrigatória, a implementação precisa seguir as normas legais de planejamento e execução das despesas.
19: É válida a cláusula de contrato que prevê o uso de criptomoedas na compra de bens entre particulares.
18: Para o STJ, o negócio é válido mesmo que esses aditivos digitais não sejam considerados moeda de curso obrigatório no Brasil como o real. Fátima Uchoa.
21: A vendedora de um carro e de um imóvel ajuizou ação de rescisão contratual e nulidade de cláusulas contratuais que previa uma transferência de um tipo de criptomoeda como parte do pagamento. O Tribunal de Justiça de Santa Catarina determinou a rescisão do contrato de compra e venda do imóvel, mas manteve a validade quanto ao do veículo. No STJ, a relatora ministra Nancy Andrighi apontou que a lei assegurou que esses ativos digitais possuem valor e podem ser usados em pagamentos ou investimentos, e por sofrer variações no poder de compra, as partes devem avaliar os riscos antes de aceitar a criptomoeda como forma de pagamento.
19: Aplicativo e-título passa a enviar alertas com orientações para as eleições 2026.
18: As notificações reforçam informações sobre serviços da Justiça Eleitoral. Rimac Souto.
22: O Tribunal Superior Eleitoral iniciou o envio das notificações oficiais pelo aplicativo e-título. Os alertas orientam eleitoras e eleitores com informações dos serviços eleitorais, consulta aos locais de votação e contribui para o enfrentamento da desinformação. O aplicativo substitui o título eleitoral de papel para quem tem a biometria cadastrada e fotografia no aplicativo e pode ser utilizado como documento de identificação no momento da votação. O e-título está disponível gratuitamente nas lojas oficiais de aplicativos para Android e iOS. É importante manter o aplicativo atualizado. atualizado e ficar atento aos comunicados oficiais emitidos pelo TSE ao longo do período eleitoral.
19: Acordo de 193 milhões de reais beneficia quase 800 trabalhadores na Bahia.
3: A ação faz parte da Semana Nacional da Execução Trabalhista, mutirão promovido para acelerar o pagamento de dívidas judiciais trabalhistas. Larissa Batista.
4: 761 trabalhadores fecharam por meio do Sindipetro um acordo de 193 milhões de reais com a Petrobras. A negociação foi feita pela Justiça do Trabalho, na Bahia. E eles são apenas algumas das milhares de pessoas beneficiadas pelo mutirão da Justiça do Trabalho em todo o país. Já foram arrecadados mais de 3 bilhões de reais em cerca de 56 mil audiências, realizadas nesta edição da Semana Nacional da Execução Trabalhista.
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19: A você, uma boa noite.
3: E até amanhã.
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23: Eu sou Humberto Pinheiro e estes são os destaques de hoje do Jornal do Senado, que começa agora. Lei do Redata cria incentivos fiscais para a instalação de data centers no Brasil. Novas regras da ANAC prevêem multa e suspensão para passageiros indisciplinados. Senado vai analisar marco legal para reduzir riscos e atividades com agentes biológicos. Boa noite. A Presidência da República sancionou a Lei do Redata, que cria incentivos fiscais para instalação e ampliação de centros de processamento de dados, os data centers. A medida busca estimular investimentos no setor e fortalecer a infraestrutura digital do país. Em contrapartida aos benefícios fiscais, as empresas terão de cumprir regras e metas previstas na legislação. A nova lei também estabelece punições para os casos de descumprimento das exigências e dos compromissos assumidos pelos beneficiários. Repórter Douglas Castilho.
24: Com as novas regras, o Estado brasileiro abrirá mão já esse ano de arrecadar o equivalente a 5,2 bilhões de reais em troca de incentivar um setor considerado estratégico pelos parlamentares. As isenções de impostos serão concedidas na compra de produtos de tecnologia da informação e comunicação, além de componentes eletrônicos a serem utilizados nas novas infraestruturas. A líder do governo no Senado Federal, senadora Tereza Leitão, do PT de Pernambuco, manifestou otimismo com o texto.
25: O Brasil deve ser potência da economia digital, conciliando soberania tecnológica, desenvolvimento, sustentabilidade e segurança pública.
24: Durante a audiência pública no Senado, especialistas apresentaram preocupações com a sustentabilidade ambiental e social dos empreendimentos. Por isso, a lei traz mecanismos de contrapartida para que a empresa participe do Redata, como firmar o compromisso com energia limpa e eficiência hídrica. Caso os requisitos não sejam cumpridos, a empresa deverá pagar todos os tributos isentos com juros, além de multa de mora.
23: E as novas regras da ANAC para passageiros indisciplinados já estão em vigor. A resolução classifica as condutas de acordo com a gravidade e prevê punições que vão de orientações a multas de até R$17.500. Em casos mais graves, o passageiro pode ter o direito de voar suspenso por até 12 meses. Entre as condutas consideradas gravíssimas estão agressões físicas contra tripulantes, atentados contra a dignidade sexual e tentativas de acesso não autorizado à cabine de comando. A reportagem é de Luísa Melo.
26: As novas regras da Agência Nacional de Aviação Civil, a ANAC, para passageiros indisciplinados, começam a valer a partir desta semana. Os casos de má conduta devem ser classificados de acordo com a gravidade e as punições variam de instruções ao passageiro a multa de R$17,5 mil reais e suspensão temporária do direito de voar por até 12 meses. meses para casos considerados como graves e gravíssimos. Entre os comportamentos julgados como gravíssimos estão incluídos violência física contra membro da tripulação e atentado contra a dignidade sexual de tripulante ou passageiro. Ricardo Mota, especialista em direito do consumidor, aponta que um dos maiores desafios das novas normas é a aplicação prática.
5: A régua ficou mais clara no papel. A régua real só vai aparecer quando os primeiros casos concretos forem discutidos, seja na justiça, seja nos canais de defesa do consumidor.
26: As regras são válidas para voos domésticos, incluindo trechos nacionais conectados a voos internacionais.
23: Para reduzir riscos de atividades com vírus, bactérias, toxinas e outros agentes biológicos, o senador astronauta Marcos Pontes, do PL de São Paulo, apresentou um projeto de lei que cria um marco legal da biossegurança e bioproteção. O texto apresenta diretrizes de produção, armazenamento, transporte e descarte de materiais biológicos para instituições que vão desde universidades e laboratórios de diagnóstico médico até grandes centros de pesquisa tecnológica sem engessar a liberdade científica. Repórter Márcio Maturana.
7: O avanço acelerado da biotecnologia traz oportunidades, mas também traz preocupação sobre segurança. Por isso, o senador astronauta Marcos Pontes, do PL de São Paulo, apresentou um projeto de lei que cria o marco legal da biossegurança e bioproteção, com regras claras para qualquer atividade que envolva agentes biológicos, como vírus, bactérias, toxinas ou materiais genéticos. São diretrizes de produção, armazenamento, transporte e descarte que deverão ser seguidas por instituições que vão desde universidades e laboratórios de diagnóstico médico até grandes centros de pesquisa tecnológica, sem engessar a liberdade científica. O texto aguarda a definição das comissões por onde deverá ser discutido e votado. As medidas de biossegurança são ações práticas para evitar que um vírus, bactéria ou toxina escape por acidente ou contamine profissionais e o meio ambiente. Já as medidas de bioproteção são controles para impedir ações como roubo, sabotagem e uso indevido de informações. O projeto prevê também a criação de uma coordenação nacional permanente e um sistema integrado de informações para proteger dados de segurança nacional. Sobre tecnologia biológica com inteligência artificial e outras semelhantes, o projeto cria a categoria de pesquisa de uso duplo de preocupação. São considerados estudos com fins legítimos, mas que podem ser usados para causar dano. Neste caso, precisa passar por avaliação e supervisão adicionais. Na justificativa do projeto, o senador informa que, apesar de o Brasil já ter legislações importantes nessa área, existem lacunas que podem ser preenchidas de forma moderna, integrada e acessível.
8: Eleições 2026.
23: Neste ano, o eleitor irá votar em dois senadores. Mas atenção, são dois senadores diferentes. Um voto para cada candidato ou candidata. Primeiro, o eleitor escolherá um candidato e confirmará a escolha. Em seguida, registrará o outro voto. Se o eleitor repetir o mesmo número nas duas oportunidades, apenas o primeiro voto será considerado válido. O segundo será anulado automaticamente pela urna eletrônica. Também é importante lembrar que na votação para senador não é possível votar na legenda, ou seja, o eleitor não poderá digitar apenas o número do partido. Caso isso aconteça, o voto para senador será considerado nulo. No dia da eleição, é permitido levar os números dos candidatos anotados no papel. O primeiro turno da eleição ocorre no dia 4 de outubro. E para ajudar o cidadão a se informar melhor, o Senado Federal criou uma página especial para a cobertura das eleições. O site pode ser acessado por meio do endereço senado.leg.br/eleições. E foi sancionada a lei que cria a Política Nacional de Minerais Críticos e Estratégicos. A medida busca estimular a pesquisa, a extração, o beneficiamento e a transformação desses materiais no Brasil, com incentivos de até 7 bilhões de reais para projetos do setor. Os minerais críticos e estratégicos são utilizados em tecnologias como carros elétricos, painéis solares, smartphones e equipamentos de alta tecnologia. Mais informações com o repórter Rodrigo Rezende.
9: Após a aprovação pelo Senado Federal, foi sancionada a lei que cria a Política Nacional de Minerais Críticos e Estratégicos. A nova legislação determina o foco no processamento destes minerais, também conhecidos como terras raras, no território nacional. A senadora Tereza Leitão, do PT de Pernambuco, afirma que a lei traz ainda responsabilidade ambiental.
25: Ele cria o certificado mineral de baixo carbono e o Cadastro Nacional de Projeto de Minerais Críticos e Estratégicos. Nós não vamos produzir só para exportar, nós vamos produzir também para nossa utilização.
9: Estão previstos até 7 bilhões de reais em incentivos do Estado para projetos envolvendo os minerais. O senador astronauta Marcos Pontes, do PL de São Paulo, destaca que a medida pode transformar o futuro do país.
10: Nós temos condição de enriquecer terras raras aqui no Brasil, que são utilizadas por uma série de aplicações estratégicas para o país. Nós temos o material, temos os cientistas.
9: As terras raras são um grupo de 17 elementos químicos utilizados na fabricação de diversos tipos de eletrônicos, ímãs para turbinas de energia eólica e em equipamentos da indústria da defesa.
23: Com trabalhos técnicos de Eliseu Caires, o Jornal do Senado fica por aqui. Acompanhe agora as notícias da Câmara dos Deputados. Boa noite e até amanhã.

0: projeto prevê incentivo à compra de livros com a criação do Pix da Leitura.
1: Avança a regulamentação da divulgação de imagens de crianças na internet.
0: Câmara define regra para nomear doença transmissível e evitar preconceito.
1: Boa noite. Os deputados aprovaram uma proposta que estabelece regras sobre a nomenclatura de doenças transmissíveis com o objetivo de evitar discriminações. A repórter Paula Bittar tem mais detalhes sobre a proposta.
2: A Comissão de Constituição e Justiça da Câmara aprovou um projeto que define regras para a nomenclatura de doenças transmissíveis no Brasil. O objetivo é evitar nomes que causem estigma ou preconceito contra países, etnias, pessoas ou animais e adequar a legislação brasileira às recomendações da Organização Mundial da Saúde. O texto aprovado determina que os nomes das doenças devem ser curtos, fáceis de pronunciar e baseados em características clínicas epidemiológicas ou no agente patogênico. Ficam proibidos termos que provoquem medo ou que tragam referências geográficas, nomes de pessoas, grupos étnicos, ocupações ou outros organismos que não o próprio patógeno. Segundo o autor da proposta, deputado Sérgio Souza, do MDB do Paraná, a mudança na legislação é urgente para evitar desinformação e violência. Ele citou como exemplo os ataques contra macacos ocorridos após a associação equivocada desses animais com o vírus monkeypox ou varíola dos macacos. A proposta que define regras para a nomenclatura de doenças transmissíveis no Brasil segue agora para análise do Senado. Da Rádio Câmara de Brasília, Paula Bittar.
3: Saúde.
0: Projeto de Zé Silva do União de Minas Gerais garante a aplicação domiciliar pelo SUS de vacinas e imunobiológicos previstos no Programa Nacional de Imunizações para pessoas com transtorno do espectro autista. Ele argumenta que o objetivo é reduzir o impacto dos deslocamentos.
4: O autismo, ele não é uma doença, ele é uma condição de vida, e essa condição de vida é preciso o mundo adaptar. Então, para que deslocar essa pessoa para uma unidade de saúde, para a unidade básica de saúde? Por isso, é um projeto que parece muito simples, mas ele tem um alto impacto na vida das famílias e das pessoas autistas.
1: De acordo com Zé Silva, a proposta não gera impacto financeiro para o Estado, porque utiliza a estrutura já existente das equipes de saúde da família. Ele acrescenta que a iniciativa faz parte de um conjunto de ações voltadas à inclusão.
0: A Câmara analisa projeto que institui o Programa Nacional de Atenção Integral à obesidade no SUS. A proposta de Fausto Pinato, do União de São Paulo, estabelece uma linha de cuidado prioritária para pessoas com obesidade de alto grau e comorbidades, com atendimento nas unidades básicas de saúde.
1: Segundo Fausto Pinato, o tratamento deve combinar acompanhamento médico, nutricional, psicológico e atividade física. Ele reforça que o projeto prevê ainda o acesso a medicamentos já incorporados ao SUS, com aplicação supervisionada nos postos de saúde.
0: Pinheirinho, do PP de Minas Gerais, apresentou projeto que garante o fornecimento gratuito e contínuo nas unidades básicas de saúde de medicamentos que combinam corticoide inalatório e broncodilatador para tratar a asma pelo SUS. Segundo o texto, a entrega será feita mediante receita médica e cadastro do paciente.
1: De acordo com Pinheirinho, esses remédios já são aprovados pelo SUS, mas hoje ficam concentrados em farmácias especializadas, o que dificulta o acesso. Para ele, descentralizar a distribuição ajuda a prevenir crises graves, evita internações e reduz mortes causadas pela asma.
0: É de autoria de Eduardo da Fonte, do PP de Pernambuco, projeto que obriga maternidades a orientar pais ou responsáveis sobre os cuidados essenciais com o recém-nascido antes da alta hospitalar. Ele aponta que a matéria prevê capacitação prática para prevenir acidentes como engasgos.
1: Eduardo da Fonte explica que o treinamento poderá incluir demonstração com simuladores anatômicos, além de orientações sobre alimentação, higiene e sono seguro. O deputado ressalta que a preparação dos cuidadores pode reduzir mortes evitáveis durante a primeira infância.
0: Gervásio Maia, do PCdoB da Paraíba, apoia a criação da Frente Parlamentar em Defesa da Política Nacional de Plantas Medicinais e Fitoterápicos. O deputado integra o grupo que assinou o pedido de registro do colegiado na Câmara em março deste ano.
1: Gervásio Maia ressalta que a medida também beneficia a agricultura familiar por incentivar o cultivo orgânico de plantas medicinais. Para ele, a iniciativa valoriza o conhecimento popular e a biodiversidade brasileira como instrumentos de saúde pública e soberania nacional.
3: Direitos humanos.
0: Os deputados estão discutindo um projeto que estabelece regras para a divulgação de imagens de crianças na internet. O texto já foi aprovado na Comissão de Comunicação, como informa a repórter Maria Neves.
5: A Comissão de Comunicação da Câmara dos Deputados aprovou o projeto que visa limitar a exposição de crianças e adolescentes na internet. A proposta obriga os sites a remover imagens, vídeos e dados pessoais que possam violar a privacidade, a dignidade ou o desenvolvimento de crianças e adolescentes. A medida vale mesmo quando o material for publicado ou autorizado por pais ou responsáveis. Ainda de acordo com o texto apresentado pela deputada Rogéria Santos, do Republicanos da Bahia, os provedores de internet também deverão promover a desindexação das páginas com material impróprio de crianças e adolescentes. O objetivo é evitar que o material seja republicado com alterações ou continue a aparecer em mecanismos de busca. O projeto estabelece ainda que, quando a publicação puder afetar direitos da personalidade, a criança ou o adolescente deverá ser ouvido, de acordo com a sua idade e com o grau de maturidade. O relator na Comissão de Comunicação, deputado Jadiel Alencar, do Republicanos do Piauí, ressalta que o objetivo não é restringir os direitos dos pais, mas proteger menores de 18 anos de abusos.
6: A proposta não proíbe a publicação familiar ordinária. O objetivo é prevenir abusos e assegurar que a autoridade parental seja exercida de acordo com o melhor interesse, a dignidade, a privacidade, a segurança e a autonomia progressiva da criança e do adolescente. Nesse sentido, o enunciado recentemente aprovado na 10ª Jornada de Direito Civil reforça a necessidade de considerar o melhor interesse a participação da criança conforme sua maturidade.
5: Quanto à exploração da imagem de crianças e adolescentes com finalidade de lucro, o texto determina que os responsáveis deverão adotar medidas reforçadas de proteção dos direitos da personalidade. Isso vale mesmo quando não houver remuneração direta, monetização pela plataforma ou pagamento em dinheiro. O projeto também estabelece que a divulgação de imagem, voz ou dados pessoais de crianças e adolescentes poderá gerar indenização por dano moral, ainda que não seja comprovado prejuízo. A reparação será devida quando a publicação ocorrer sem autorização exigida pela legislação ou provocar exposição indevida, abusiva, vexatória, discriminatória, degradante, exploratória,

0: Exposição de crianças e adolescentes na internet ainda será analisado pelas comissões de Previdência e Assistência Social, Infância, Adolescência e Família e de Constituição e Justiça. Se aprovado, poderá seguir para o Senado. Da Rádio Câmara de Brasília, Maria Neves.
1: Ciência e tecnologia.
2: Raimundo Santos, do PSD do Pará, apresentou uma proposta para criar a Política Nacional de Inclusão Digital da Juventude. A iniciativa reúne ações para ampliar o acesso de jovens à tecnologia, à qualificação profissional e ao empreendedorismo digital.
3: Raimundo Santos afirma que a política deve priorizar estudantes da rede pública inscritos no CadÚnico e jovens em situação de vulnerabilidade. Além disso, a matéria incentiva cursos gratuitos, doação de equipamentos e parcerias para ampliar a inclusão digital.
1: Educação.
2: Ampliar o acesso ao programa PEDMEIA para estudantes do ensino médio da rede pública é o objetivo de uma proposta de Renildo Calheiros, do PCdoB de Pernambuco. O texto prevê a inclusão gradual de todos os alunos inscritos no CadÚnico, inclusive da educação de jovens e adultos.
3: A expansão seria feita dentro dos limites orçamentários e daria prioridade às famílias de menor renda que ainda não receberam benefício. Renildo Calheiros afirma que a medida estimula a permanência dos estudantes na escola e ajuda a reduzir o abandono e a evasão escolar.
1: Cultura.
2: Avançou na Câmara dos Deputados o projeto que cria o Pix da Leitura. O repórter Luiz Cláudio Canuto traz mais informações sobre a proposta.
4: Está na Comissão de Cultura da Câmara, projeto que cria o programa Pix da Leitura, um incentivo financeiro com créditos culturais a quem comprove o hábito de ler. No final de junho, a proposta foi aprovada pela Comissão da Amazônia e dos Povos Originários e Tradicionais. O benefício deve ser usado exclusivamente para a cultura, principalmente a compra de livros, mas também cursos, oficinas e eventos culturais. A proposta determina que o registro da leitura seja realizado de forma simples e não avaliativa. A comprovação seria feita, por exemplo, com resumo escrito, comentário livre ou registro em áudio, nunca por meio de provas escolares, avaliações de conteúdo, atribuição de notas ou juízo de valor sobre a leitura. A prioridade para a implementação do programa seriam moradores do Norte e do Nordeste e comunidades tradicionais e de regiões de fronteira. Segundo o autor do projeto, o deputado Duda Ramos, do Podemos de Roraima, a medida busca valorizar e recompensar a leitura e romper, assim, a imagem da leitura como obrigação escolar ou prática de elite. O relator, deputado Alexandre Lindenmaier, do PT do Rio Grande do Sul, defendeu na Comissão da Amazônia o mérito da iniciativa e disse que o programa tem potencial para ampliar o repertório cultural da população e fortalecer a economia criativa.
5: A leitura constitui um instrumento essencial para o desenvolvimento humano, para o fortalecimento da cidadania e para a ampliação das oportunidades educacionais e profissionais. Neste contexto, políticas públicas que estimulem a formação de leitores contribuem diretamente para o desenvolvimento social, econômico e democrático do Brasil. A concessão de crédito cultural cria um círculo virtuoso, no qual o incentivo à leitura também fortalece o mercado editorial, livrarias, cinemas, teatros, museus e demais agentes da economia criativa.
4: Segundo o relator, a proposta está de acordo com as diretrizes da Política Nacional do Livro e do Sistema Nacional de Cultura. Segundo pesquisa da Nielsen, publicada em fevereiro deste ano pela Câmara Brasileira do Livro, o mercado editorial brasileiro melhorou no ano passado, com 18% dos adultos afirmando que compraram pelo menos um livro nos 12 meses anteriores, 2% acima da pesquisa de 2024. São 3 milhões de novos consumidores. A proposta que cria o Pix da Leitura vai ser analisada ainda pelas comissões de Cultura, de Finanças e Tributação e de Constituição e Justiça, antes de seguir para o Senado. Da Rádio Câmara de Brasília, Luiz Cláudio Canuto.
1: Segurança Pública.
3: Bruno Ganem, do Podemos de São Paulo, destaca a aprovação de projeto que cria um protocolo de atuação em casos de acidentes aéreos. O congressista assinala que a proposta prevê um comitê coordenado pela ANAC para integrar instituições públicas e privadas na resposta a tragédias da aviação.
6: Esse protocolo busca repetir um quadro que acabou sendo positivo em meio à tragédia do acidente da Voipés. As

0: instituições envolvidas, elas acabaram tendo uma sinergia muito boa, né? E isso favoreceu bastante o acolhimento aos familiares, né? Isso foi uma atuação diferenciada. É claro que é triste, né? A gente tem que encontrar algo positivo naquilo que é terrível, né? Que gera tanto sofrimento, mas o fato é que funcionou muito bem e garante que o que deu certo possa se repetir sempre que eventualmente ocorrer uma tragédia aérea.
1: Bruno Ganem afirma que a medida busca evitar que acidentes aéreos sejam tratados de forma desarticulada e burocrática. Ele explica que o texto transforma práticas de cooperação institucional em regra permanente para o acolhimento às famílias das vítimas.
2: Miguel Lombardi, do PL de São Paulo, quer criar regras mais rígidas para a concessão da saída temporária a condenados por crimes de violência doméstica contra a mulher. O benefício dependeria de uma avaliação obrigatória de risco e da manifestação do Ministério Público.
1: Miguel Lombardi também defende que a vítima seja ouvida de forma protegida e que o pedido seja negado quando houver risco à sua integridade. Nos casos excepcionais de concessão, o deputado propõe medidas como monitoramento eletrônico e proibição de contato com a vítima.
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4: Agricultura.
2: Avança na Câmara o projeto que facilita o trânsito de produtos artesanais pelo país. A repórter Silvia Munhato explica como deve funcionar.
5: A Comissão de Indústria, Comércio e Serviços da Câmara dos Deputados aprovou o projeto que permite a comercialização interestadual de produtos alimentícios artesanais fiscalizados por órgãos de saúde de estados e municípios. O deputado José Medeiros, do PL do Mato Grosso, autor do projeto, explica que a ideia é facilitar o trânsito desses produtos.
6: Nós temos produtos muito caros à nossa sociedade que são comercializados e muitas vezes apreendidos por filigranas das portarias e regulamentos, né? E nós temos uma preocupação porque boa parte da legislação que rege isso aí não é nem a que é aprovada no Congresso, né? São portarias, resoluções que vão sendo feitas e deixando essas pessoas totalmente à margem da legalidade.
5: O relator, deputado Daniel Agrobon, do PSD de Goiás, também buscou regulamentar a participação dos produtos alimentícios artesanais em eventos internacionais. O texto autoriza a saída desses produtos para participar de feiras, concursos ou provas, desde que haja autorização expressa do órgão federal responsável e sejam observadas as exigências sanitárias cabíveis. O projeto que regulamenta a comercialização interestadual de produtos alimentícios artesanais será analisado agora pelas comissões de Agricultura e de Constituição e Justiça. Da Rádio Câmara de Brasília, Silvia Munhato.
4: Consumidor.
1: Daniel Freitas, do PL de Santa Catarina, votou a favor de projeto que amplia a fiscalização do mercado de combustíveis. A proposta autoriza a ANP, a Agência Nacional do Petróleo, Gás Natural e Biocombustíveis, a acessar dados de notas fiscais eletrônicas dos agentes regulados.
2: O texto aprovado pela Câmara com apoio de Daniel Freitas permite o cruzamento das informações com os dados já reunidos pela agência para identificar irregularidades como adulteração de combustíveis combustíveis e sonegação. A proposta seguiu para análise dos senadores.
1: Projeto de Áureo Ribeiro, do Solidariedade do Rio de Janeiro, dispensa a exigência do selo físico do Inmetro em capacetes comprados no exterior ou importados por pessoas físicas. O texto prevê que a medida só vale para marcas e modelos do produto que já tiverem certificado e registro no Instituto.
2: Áureo Ribeiro argumenta que a exigência do selo físico encarece os equipamentos e gera autuações desnecessárias a motociclistas que usam capacetes já seguros. O deputado reforça que a medida não altera as exigências de absorção de impacto.
1: Termina agora o Jornal Câmara dos Deputados, produzido pela Rádio Câmara, com trabalhos técnicos de Wellington Teles e a apresentação de Val Monteiro e Luciana Vieira. Uma boa noite para você.
2: A Voz do Brasil volta amanhã. Boa noite.
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1: Ai, Uri Duque, o pai da bola.

0: Beijo.
1: Oh, agora sim!
2: Ah, garoto!
1: No tá Esquenta rolando. Da TMC! Boa noite pra você, torcedor! Boa noite pra você, torcedora! Seja bem-vinda, porque hoje é dia de Copa Libertadores da América. Daqui a pouquinho o Flamengo entra em campo no Maracanã para uma rodada importantíssima para definir se o rubro-negro vai ou não para a grande semifinal. Não é a grande final,
2: vai.
1: Não. É a grande semifinal da Copa Libertadores da América, porque teremos uma das melhores semifinais do outro lado da chave, tá? Fluminense-Palmeiras, grande confronto que vai definir quem passa para a final. E o Flamengo, que está aí com os dois pés já na próxima fase, já sabe que vai encarar o Estudiantes da Argentina, que ontem eliminou a equipe do Corinthians, vencendo no agregado geral, fez um gol também, venceu a partida, mas com um empate de 1-1, venceu por 1-0 na Neoquímica Arena e eliminou a equipe do Corinthians com o Memphis Depay perdendo o pênalti. O que, que é isso?
2: É o pênalti do Depay.
1: Ah, foi o pênalti do Depay? Então já queria, Léo, antes de te chamar, antes de chamar também o João Lindstrom, que tá com a gente aqui nesse Esquenta da TMC, vamos até 9 horas da noite trazendo tudo dessa partida que marca a noite de hoje. É quinta-feira de muito futebol aqui na TMC e você vai acompanhar no 101,3 FM no Radinho, no Rio de Janeiro, no 100,1 em Brasília. Um abraço pra todo mundo do Distrito Federal. Vai mandando seu áudio em DDD 21 99 557 1013, DDD 21 99 557 1013. Sua participação é muito importante e você vai mandando a sua mensagem, vai chegando junto com a gente também na live no YouTube da TMC. Lembrando que, como o jogo é protocolo Comebol Libertadores da América, você só tá vendo a minha imagem aqui porque eu tô no estúdio, mas a galera que tá lá no estádio não poderá ter a imagem divulgada nas cabines.
2: Muito gatinho, por sinal.
1: Eu tô bonito?
2: Muito gatinho, por sinal.
1: Beleza, obrigado. E o Magno? O Magno tá bonito também? Deixa eu botar ele na imagem aqui.
2: É, não, o Magno... É que o Magno já não? É mais consolidado, né? Entendeu? Ué, o Magno é consolidado.
1: É, ele é consolidado na beleza?
2: É, você não. Você é um cara que tá chegando aí, entendeu? Você é jovem. O Magno já tem uma trajetória de beleza.
1: Ah, entendi.
2: Na pista, entendeu?
1: Entendi essa tua risada, deu o Magno Navarro, debochada.
2: O nome dele é Magno.
1: É, Magno. É porque eu pensei numa outra coisa. Sabe por quê? Eu acho que a gente pode falar um pouquinho também. Nossa, fui configurar aqui a imagem, fiquei no escuro, num breu. Deixa eu aumentar aqui a exposição de luz, calma aí. Pronto. É porque ou eu fico lento com luz, ou eu fico rápido sem luz. Então eu prefiro que a minha imagem fique com um pouquinho de delay, mas que esteja pelo menos nítida.
3: Você prefere não ser um cara lento?
1: É, eu prefiro ser um cara rápido. É. Lito! Tudo bem, cara? Seja bem-vindo. Não posso brincar com o Lito? Posso, pô. O Lito é o Lito, né? Não tem jeito. É um dos maiores personagens aqui também do Papo de Crack. Lito tá aqui com a gente pra falar um pouquinho sobre o pênalti do Memphis Depay. Porque parece que a aviação brasileira paralisou ontem, depois do pênalti, não é isso, Lito?
3: Saudações aeronáuticas. Tudo bem com vocês?
1: Tudo bem.
3: De fato, ontem nós tivemos algo atípico na aviação brasileira, pois a bola do Memphis Depay acabou entrando nos radares da ANAC e também na investigação do CENIPA. Então, alguns pilotos relataram ter visto a bola do Depay viajando numa altitude de 15 mil pés.
1: Que isso, que loucura, cara.
3: Exatamente.
1: E assim, a velocidade que ele bateu o pênalti chega mais ou menos ali na velocidade de um Boeing 789. É. Você sabe falar um pouco
2: versículo
1: melhor?
2: Versículo,
1: né?
2: 3, capítulo.
1: É Papa Romeu. Como é que é? Vai.
3: Papa Tango.
1: Juliette.
3: 7644.
1: 7644.
3: Charlie Delta.
1: Então é um...
3: É a matrícula desse 787.
1: Ah, desse 787, que a velocidade da bola do Depay chegou mais ou menos na velocidade desse avião.
3: Exatamente. Alcançou uma velocidade de pelo menos 144 nós. É. Que é algo em torno de 294 quilômetros por hora.
1: É, você é aviador, né? O Depay não é. O Depay não é aviador.
3: Não é. Ele não.
1: Mas você também joga a bola, Lito, ou não?
3: Às vezes eu
1: tenta,
3: gosto.
1: Tenta dar uma brincadeirinha, né? Você que é palmeirense, né, Lito?
3: Sim,
1: que é palmeirense.
3: Sou torcedor do Palmeiras.
1: Tá feliz?
3: Estou feliz com a classificação do Verdão e também com a eliminação do Corinthians.
1: É, o Coringão eliminado na Copa Libertadores da América. Tamo junto, Magno Navarro, fazendo a imitação do Lito. Lembrando, a gente deseja forças numa breve recuperação pro Lito quanto antes, né? A gente tá acompanhando o caso de perto por tudo que ele tá passando. A gente sabe que é uma doença rara, uma doença difícil. Mas a gente não vai deixar de, ou melhor, o Magno não vai deixar de imitar o Lito. Eu não vou deixar de chamar ele aqui pro programa. Até porque o Lito, independente de qualquer coisa, já se tornou um personagem do Papo de Craque.
2: E é uma homenagem, né?
1: Claro, é bem, a gente tem que deixar isso aqui bem claro, né? Uma homenagem pro Lito. O Lito, inclusive, já respondeu o Magno algumas vezes,
3: sim,
1: não é isso,
3: Magno? Já, já.
1: Então o Lito já conhece a imitação.
3: Eu já tive essa oportunidade, esse privilégio de conversar com o Lito. E posso dizer até que receber a bênção pra continuar imitando.
1: Isso rola nas imitações, cara?
3: Ah, rola, rola.
1: O cara fala, pode continuar.
3: Sim.
1: Pai, uma lista rápida aqui, o Lédio gosta?
3: O Lédio não gosta, mas quando o Lédio não gosta de algo, é porque no fundo ele gosta.
1: Tá, André Rizek.
3: Gosta.
1: Gosta. Grafite gosta.
3: Grafite gosta.
1: A gente já viu aqui.
3: Sim. Pedrinho também.
1: Pedrinho gosta. O Fui Clear gosta.
3: Fui Clear gosta.
1: Já autorizou.
3: Sim.
1: E o Lulu PVC. Santos. Lulu Santos.
3: Lulu Santos não gosta.
1: Não gosta. E o Pedro Guilherme?
3: Também. Não, o Pedro Guilherme, eu acho que ele nem sabe.
2: Eu acho que ele não
3: eu
2: sabe.
3: O imito.
1: Eu vou perguntar pra ele. Ô, Pedro Guilherme, você não sabe que o Magno Navarro te imita?
0: Ah, acho isso aí mó besteira.
1: Tá, tu acha?
0: É, acho que. Isso aí não ajuda em nada. O Flamengo nem me ajuda em nada.
2: Flamengo então, escalado.
0: É. E eu vou jogar, ô Léo? Eu vou jogar?
2: Não, é por isso que eu falei.
0: Pô, tô no banco.
2: Flamengo que você tá no banco.
0: Tô no banco de novo, Léo.
1: Sim. Aí fica difícil.
0: Caraca, me ajuda aí, pô.
1: Então vamos pra escalação no Flamengo? Obrigado, Tapiro. Daqui a pouco você volta aqui com a gente. Vamos pra escalação no Mengão. Flamengo escalado. Cadê o hino do Mengão, Marcão? E aí, Léo, como é que o Mengão vem a campo?
2: Rossi, Emerson Royal, Léo Ortiz, Léo Pereira, Ayrton Lucas, Pulgar, Jorginho e Paquetá, Carrascal, Samuel Lino e Bruno Henrique. Vou explicar a escalação do Flamengo. Pulgar, Paquetá e Samuel Lino estão suspensos no Campeonato Brasileiro. Não estarão à disposição no jogo contra o Bragantino no próximo domingo aqui no Maracanã. Então, faz até sentido o Paquetá começar jogando na equipe do Flamengo na vaga do De Arrascaeta. No ataque, é opção do técnico Leonardo Jardim. Ele escolhe o artilheiro da Libertadores para ser o comandante do setor ofensivo rubro-negro. Eu não estou mais do lado do Johnny, mas acredito que ele esteja se arrigando e se controlando para não xingar o Leonardo Jardim, mas é Bruno Henrique no ataque.
1: Bruno Henrique no ataque, definido como o comandante das ações ofensivas do Flamengo no jogo de hoje. Então você já tocou no nome dele, eu quero saber do João Lindton. E aí, Johnny, gostou da escalação do Mengão? Flamengo escalado para encarar o Independente Del Valle.
4: Muito boa noite, Yuri Duque, Leonardo Pinheiro, o nosso Magno Navarro, brilhante, sempre trazendo imitações. Que bacana poder fazer homenagens aqui na TMC através de Magno Navarro. A gente tem o Lucas Borges daqui a pouquinho também na narração. E você, ouvinte, que está vindo para o Maracanã, você que não conseguiu ingresso e que está acompanhando as emoções aqui na TMC. Yuri Duque, vou te falar um negócio. Que fique muito claro que eu não tenho absolutamente nada contra o Bruno Henrique ser titular do Flamengo. Eu só acho que ele pode jogar pelo lado do campo. E aí sobraria para um jogador que é muito querido pelo Léo Pinheiro, que é o Carrascal. Eu sei que ele é carrasquista, eu sei que ele está abrindo o microfone nesse momento para falar exatamente isso.
1: Eu sou carrasquista.
4: Aí. E isso não é uma vinheta, isso é ao vivo. E acho que o Bruno Henrique poderia jogar pelo lado junto com o Pedro. Sou a favor dos dois em campo. Acho que funciona, acho que tem pulmão o Bruno Henrique para fazer isso. Prova é que ele fez na altitude. Eu só acho muito complicado você barrar o camisa 9 da seleção brasileira, que hoje o Pedro é. Gostem ou não, o Pedro foi convocado pelo técnico Carlo Ancelotti para ser o 9 da seleção. E muitos de nós, que hoje inclusive podem estar falando mal ou achando que o Pedro é preciosista demais, que peca demais na hora de dar o último toque pro gol, mas clamou por ele na Copa do Mundo. Então eu acho que tem espaço para os dois. E sobraria nesse time do Flamengo atual para o Carrascal, porque no Lino não dá para mexer, o melhor jogador do Flamengo na temporada. E tirar o Bruno Henrique depois do que ele fez no jogo 1 também seria loucura. Não tem como. Ele acabou com o jogo. Ele arrebentou, mostrou que com a idade avançada que tem, parece que o cara tem, sei lá, 3 pulmões, cara. É impressionante o que ele fez na altitude. Só que hoje o Leonardo Jardim preferiu optar pelo esquema que funcionou na altitude, só que esse jogo é nível do mar. E que o Flamengo possa, nesse primeiro tempo, Yuri Duque, mostrar para esse torcedor que soberba não entra em campo, não pode entrar em campo, mas que favoritismo, sim, pode entrar em campo transformado em gols. O Flamengo hoje, ele não é só favorito, ele está classificado para a semifinal. É só uma questão de protocolo passar 90 minutos. Afinal de contas, está em jogo o bigode do Léo Pinheiro, a minha barba, e eu acabei de trazer mais uma pessoa para a nossa aposta, que é o bigode de Lucas Borges. Então deixo à disposição para Magno Navarro e Yuri Duque se juntar a nós.
1: Aí, ó, tá aí então a aposta realizada pelo João Lindstrom, pelo Léo Pinheiro e pelo Lucas Borges.
3: Qual é a aposta?
1: A aposta é: se o Flamengo foi eliminado hoje, o João Lindstrom vai tirar a barba, o Léo Pinheiro vai tirar os dreads.
2: Pelo amor de Deus. Não, falei dread, bigode. O que ele levantou foi bigode. Não,
1: tá, bigode.
2: Falou
1: bigode. Então.
2: Até porque eu chego também sem bigode.
1: Não, é.
2: Bigode,
1: o Léo Pinheiro vai dar no bigode e o Lucas Borges vai tirar o bigode também.
3: Você não vai fazer nada?
1: Cara, eu já entrei numa de pintar o cabelo que não deu certo, né? Então acho melhor eu não me enfiar nessa furada.
4: Eu tenho uma ideia. É uma listinha na sobrancelha, pode ser?
1: Um risco?
4: Um risquinho.
1: Eu meto, pô. Risquinho é estilo, pô.
4: Risquinho, vai.
1: Eu só tenho que ser só
3: risquinho
1: um.
3: Risquinho até eu já lancei.
1: Só tem que ser um.
3: Não, mas eu não tenho nada.
1: Lançou erradamente, né?
4: Então, peraí.
1: Quase 40 anos lançando risquinho.
3: Não,
1: tá de brincadeira.
3: Eu tinha 32, pô.
1: Sacanagem,
2: então,
1: né, Magno?
2: Então tem 10 anos.
1: Aí é complicado. Aí é demais. Mas pode ser um risquinho. Um risco só. Porque se for mais que um, dá problema.
4: Perfeito. Magno Navarro, pode depilar alguma parte do corpo para nós?
1: E aí, dá pra depilar?
3: Cara, eu já...
1: Cara, depila a churreia. Eu duvido.
4: Que isso?
3: Não, assim... Eu...
2: Tu tem pelo na churreia ou...
3: Tem.
1: Eu tenho pelo na churreia. E eu aparo. Eu aparo o pelo na churreia dos pés.
4: Explica logo pra galera.
1: O pelo da churreia é o pelo dos dedos, né? O que nasce nos dedos. Então, todo mundo tem pelo na churreia. O Magno Naval, por exemplo, deixa eu ver, vira aqui.
3: Eu tenho.
1: Você tem pelo na churreia, pouco, você não tira.
4: Mostra a churreia pra gente.
1: Mostra a churreia aqui, ó, churreia.
2: Que isso, mostrando a churreia ao vivo pra todo mundo.
1: Todo mundo, pra todo o Brasil aqui, ó. Magno, mostra a tua churreia aí de novo pra galera.
3: Eu mostro as duas até.
1: Ó, churreia do Macá tá branco, hein, cara. Tá legal aqui nosso jogo de luz, hein. Nosso jogo de luz tá maneiro.
3: Ué, já não é culpa minha.
1: Vamos lá aqui, ó. Eu tô no breu, aí vai pro Magno. Tá na luz da esperança.
3: Toma, vai tomando.
1: Então, beleza. Então, eu depilo... Ó, o Magno vai depilar os pelos da churreia e eu...
3: Não,
1: vou...
3: eu tiro a barba.
1: Não, cara. Faz isso não, cara.
4: Gostei, Magno.
3: Não tem a menor condição na possibilidade do Flamengo ser eliminado hoje pro Independente Del Valle.
1: E vem o Independente Del Valle de novo!
4: Sai daí, cara. Sai daí, pô.
1: Não vai acontecer.
3: Zero a chance, cara. Zero.
1: Então, você tira a barba?
3: Tiro a barba.
1: Yuri,
4: só você tá sem coragem, irmão. Já
1: falei. Eu faço risquinho na sobrancelha. Tá fechado.
3: Mas isso aí... Isso aí é até meu cachorro.
1: Ah, eu faço nas duas, então. Nas duas é estranho pra cacete.
3: Ah, irmão, tira a sobrancelha.
4: Tira a sobrancelha. Não,
1: tira a sobrancelha,
4: é maneiro.
1: Já, ó, melhor então. Eu lanço o cavanhaque. Eu mudo a barba.
2: Cavanha chega.
1: Pode ser?
2: Chega.
1: Então já é, eu mudo
2: cavanha
1: a barba.
2: Chega.
1: Peguei, se fechou. O Flamengo for eliminado, eu faço o cavanha. O cavanha é bandido.
4: Fechou.
3: Aquele cafajeste.
1: É, esse aí. Esse cavanha. É, não tem jeito, isso aí foi uma época boa da minha vida. Ó, a galera vai mandando mensagem por aqui. O Luciano Avelino, secando o Menguinho aqui, like dado. Valeu, Luciano. William Soares, Flamengo vai golear hoje, acho que 5-0. E você vai mandando seu áudio também no DDD 21 99 557 1013, DDD 21 99 557 1013. Ô Pedro, posso te fazer uma pergunta? Cara, eu quero saber de você. Assim, você tá com essa mudança de escalação? Entendeu o que eu falei ou não?
0: Entendi, claro. Não sou burro.
1: Desculpa então, Pedro.
0: Tô do seu lado.
1: Tá bom, desculpa, Pedro. Ué, tá do meu lado? Não vai jogar, não? Tu veio aqui pra Barra da Tijuca?
0: É, tô aqui no estúdio. Daqui a pouco eu vou pro estádio.
1: Pô, você é rápido, hein, Pedro?
0: É, eu sou.
1: Ah, fala aí. Pô, tá chateado?
0: É, porque eu sou convocado pra seleção brasileira e no Flamengo praticamente sou reserva. Nos grandes jogos eu acabo sendo preterido. Mas acho que o mais importante hoje é o Flamengo ganhar.
1: Mas tem uma explicação pra isso, não tem, o Léo Pinheiro? Pro Pedro ficar no banco nos jogos da Libertadores?
2: A partir de agora não tem mais, porque em determinado momento, o Yuri Duque, era por conta das partidas do Campeonato Brasileiro, parte da estratégia de um time mais veloz e forte fisicamente, como por exemplo nas duas partidas na altitude que o Flamengo fez em Cusco e também lá na cidade de Quito na última semana, mas agora, agora é opção do técnico Leonardo Jardim. Há pouco no, na segunda edição, no segundo tempo do Papo de Craque, a gente falou sobre essa possibilidade, sobre o Bruno Henrique ser o artilheiro do Flamengo da Libertadores. Ele tem 8 partidas, 5 gols e 2 assistências, ou seja, quase uma participação direta em gol por jogo do Flamengo nessa edição de Copa Libertadores. Um dos candidatos a rei da América, um dos candidatos a receber o anel lá no mês de novembro. Receber um anel de craque da Libertadores. Porque tem essa diferença, né, Yuri Duque? Não sei se você sabe.
5: Sim.
2: Porque quando você é eleito o Hero of the Tournament, que é o craque da Libertadores, você recebe o anel, você ganha o anel. E quando você é eleito o rei da América, você ganha, você pega a coroa. Tem gente que unifica. Ganha um anel e pega a coroa na mesma temporada. Já aconteceu isso.
5: Sim, acontece.
2: O De Arrascaeta foi com o De Arrascaeta na temporada passada.
5: Sim.
2: Ele pegou a coroa e também recebeu o anel. E o Bruno Henrique é um dos postulantes, é um dos candidatos a receber esse título de craque da Libertadores e também craque do continente, talvez, né? Porque existe uma votação muito mal feita, né? Porém, no craque da Libertadores, ele é um dos concorrentes, até pelo desempenho. Mas nesse momento, é opção do técnico Leonardo Jardim. Deixou de ser estratégia. Em outro momento era preservar o Pedro para o Campeonato Brasileiro, porque na Libertadores os adversários são mais frágeis do Flamengo na fase de grupos. Ou então, estamos jogando na altitude, precisamos do contragolpe. Agora é a opção do português.
5: É, então tá aí, ó, o detalhe do Léo Pinheiro sobre essa questão do Bruno Henrique com o Pedro. Ô, Léo, não sei se você já deu uma olhada aí, mas eu acho que seria interessante a gente também justificar para os ouvintes de maneira breve. É, rolou um posicionamento, cara, dos clubes ainda há pouco nas redes sociais. Essas publicações, elas estão acontecendo ainda, não foram todas as equipes que publicaram, mas de maneira oficial, eu já vi Flamengo, Vasco, Fluminense, Botafogo, Palmeiras... Se eu não me engano, o São Paulo também se pronunciou ainda há pouco.
2: Bangu, todos os times, eles estão publicando. A Federação de Futebol...
5: O Bangu postou também?
2: Postou.
5: É sério, isso é oficial?
2: É, abre aí o Instagram do Bangu. Pelo amor de Deus, eu torço pro Bangu, apareceu pra mim primeiro. E a Federação de Futebol do Estado do Rio de Janeiro também publicou. É basicamente um posicionamento dos clubes contra o fim das bets no futebol, em que... O futebol, na argumentação dos clubes, seria o fim do futebol brasileiro, o fim da regulamentação das apostas, né? A exclusão das apostas no cenário brasileiro, no âmbito nacional. Nessa publicação, eles argumentam que já existe uma regulamentação e que, independente da liberação oficial ou não, as apostas vão continuar acontecendo. É basicamente evitar o fim dos patrocínios milionários que os clubes recebem. Então, um posicionamento coletivo, porque quando apertou no bolso, Yuri Duque, todo mundo se uniu.
5: Ó, só para o ouvinte poder entender, de 20 clubes da Série A, se eu não me engano, 19 tem como patrocinador master casas de aposta. Então, assim, para quase todos os clubes do Brasileirão, seria a perda dos seus patrocinadores oficiais. Então, por exemplo, o Flamengo hoje, ele tem uma casa de aposta como principal patrocinador. É no Rio de Janeiro todos, tá? Vasco, Fluminense e Botafogo também. E aí você vira tudo isso lá para São Paulo também, onde clubes que tem um gasto muito maior, se a gente for parar para pensar em folha, em orçamento, em contratações, seria um peso ainda mais alto para essas equipes. Fora as equipes como, por exemplo, o Bangu, que o Léo informou muito bem, que dependem também disso para se manter. A gente sabe que é um assunto delicado, mas é importante a gente tratar aqui para o nosso ouvinte entender esse posicionamento, porque realmente pegou a todos de surpresa. Foi uma publicação que foi automática para todos os clubes, cada um com a sua nota, cada um com a sua justificativa do porquê sobre a ação, mas que foi uma medida em conjunto tomada por todos os times que compõem, né, a Série A e também equipes que estão que estão afiliados à Federação, né, a Confederação Brasileira de Futebol, que é a CBF, e também, obviamente, sentiria com a queda desses clubes na parte financeira. Enfim, só para trazer um esclarecimento para o torcedor. O William Soares botou: eu só não tô confiante contra o Estudiantes, porque eles estão fortes demais. Deus me livre de Estudiantes e Palmeiras na final da Libertadores. Cara, eu não acho que o Estudiantes tá forte demais, não. Ontem conseguiu dominar uma equipe do Corinthians que tecnicamente é abaixo do nível.
1: assim, com todo respeito ao Corinthians, mas das quatro equipes que passaram para as etapas finais, das oito no geral, o Corinthians não era uma das melhores equipes, pô. Você tem o Palmeiras do lado, não se compara. Você tem o Flamengo, não se compara. Você tem o Fluminense, que em elenco, o elenco do Fluminense é melhor do que o do Corinthians hoje, na minha concepção. E aí você vai pro trabalho ainda do Diniz, que não vinha ganhando há seis jogos, basicamente. Acho que não é uma análise tão plausível ter tu medo
2: tava
1: dos
2: estudiantes. Tava demitindo o Diniz no final de semana,
1: e ele vai cair no domingo, né? Você sabe disso, né? Se rolar um empate, isso é informação da imprensa paulista, tá? A ESPN publicou no dia de hoje que se o Diniz não vencer a partida da Neoquímica Arena, é vencer. Se empatar ou perder, o Diniz será demitido. Isso é uma informação da ESPN Brasil sobre o posicionamento da diretoria do Corinthians, que segue recebendo reclamações. Protestos estão acontecendo sobre o resultado de ontem, principalmente com o Fernando Diniz e Memphis Depay, que são os dois protagonistas dentro dessa eliminação do Corinthians. O Depay, de uma maneira lamentável, como a gente já brincou aqui no início da transmissão, isolou uma bola inacreditável num pênalti decisivo aos 50 minutos do segundo tempo. E o Fernando Diniz, porque não consegue ganhar, pô. O Fernando Diniz não consegue ganhar. E assim, é difícil a gente também defender um trabalho desse até o momento. É muito mais por conta disso. A Cândida Teixeira botou Mengão 3-0 hoje e botou, graças a Deus não está chovendo. Não chove no Maracanã, né, Léo?
2: Não, não chove não, Yuri Duque. O céu tá até aberto. Não teremos essa possibilidade de chuva, que é um fenômeno extremamente raro na cidade do Rio de Janeiro, né? O céu aberto, né, cara? Outro dia tinha até uma bola, um esférico de fogo no céu.
1: Ah, é?
2: A quem os nativos chamaram de sol.
1: Ah, tá. É importante.
2: Eu achei que era... E chamou a atenção.
1: É. Tem até um funk pra ele, né? Sou eu, bola de fogo, não tem uma parada dessa? Ó, o Joas Vitorioso Soares. Eu acho que é assim, né, irmão? Peço desculpa. Joas Vitorioso Soares. Agora o jogo vai jogar... Não, agora o jogo vai jogar no Maracanã. Eu acho que o Flamengo vai ganhar, porque lá no estádio deles, se ele jogava, tava jogando muito bem. Mas aí o Flamengo ganhou 2-0. Ah, tá. Acho que tá tentando trazer um comparativo. Que em casa, o Independente Del Valle tinha chance de ganhar e perdeu por 2-0. Imagina fora, com a pressão do torcedor do Flamengo. Eu até queria te perguntar isso, Léo, rapidinho, que a gente tem que ir pro break, mas eu acho que é uma informação interessante. Esgotados os ingressos ou teve baixa procura quanto à partida? Daqui a pouquinho vamos escolher o Pinheiro, trazendo essas informações também, esse destaque referente
2: à presença. Pra mim, por favor.
1: É sobre a presença do público, porque até agora eu tô tendo auxílio das imagens, a gente sabe que o jogo é 9h30, falta uma horinha ainda, mas o público é baixo no Maracanã até aqui, né, Léo?
2: Eu tava ajudando um amigo equatoriano aqui a entrar no Wi-Fi.
1: Pablo.
2: Só que ele falou Wi-Fi diferente, ele, Wi-Fi?
1: Pablo.
2: Aí eu falei, que isso? Wi-Fi? Saiu no ar?
1: Não saiu.
2: Ah,
1: cê
2: tá.
1: Quer botar ele pra dar uma boa tarde aí, ou uma boa noite, não tem como? Acho que dá ruim
2: quero.
1: Pra ele?
2: Eu não quero, não.
1: Ah, tá. Ele não foi legal contigo?
2: Não, foi, mas eu não quero.
1: Ah, tá bom, então.
2: É diferente.
1: Eu esqueci.
2: Mas assim,
1: eu,
2: Yuri...
1: Que você tem essa personalidade,
2: 70 mil pessoas, tá? É a expectativa. Teremos um mosaico no setor leste. É, vamos ver se o mosaico vai dar certo, né? Porque a galera tem... Sabe aquele ranking do QI?
1: Sim.
2: Que a torcida do Flamengo lidera? Tem uma galera que levanta o mosaico na hora errada.
1: Tem.
2: Tem uma galera que vira ao contrário com a parte do texto.
1: Tem a galera fica no celular.
2: Tem a galera. É assim, é horrível. Entendeu? Já aconteceu disso com você, Euro? De subir na hora errada?
1: Já.
2: Levantou
1: aconteceu.
2: Na hora errada?
1: Já aconteceu.
2: Então
1: já.
2: Você tem que ler as instruções, né, Yuri Duque?
1: É, mas isso mosaico. Isso é um sinal positivo. Porque mostra que você tá preparado.
2: Não, eu acho que você tá se precipitando, pô.
1: Não, você tá preparado.
2: Se tá dizendo ali, é pra levantar na hora que os times entrarem e você levantou antes.
1: Ô, Léo, mas às vezes você tá com muita vontade de levantar, cara. E aí acontece. Levantou. Você atrapalhou o mosaico?
2: Atrapalha.
1: Ah, então valeu. Então beleza. Então tá errado. Se atrapalha, tá errado. Aí você tá certo quanto a isso. Ó, vamos fazer o seguinte, vamos para um rápido break. Na volta, a gente segue com o Esquenta da TMC, porque hoje é dia de Copa Libertadores da América. E para você que tá no carro, para você que tá em casa no radinho, para você que tá acompanhando a gente no YouTube, em todo mundo, um abraço para você no 101,3 FM no Rio, no 100,1 em Brasília. E para a galera do TMC Esporte no YouTube, vai mandando seu áudio, vai mandando sua mensagem. Sua participação é muito importante. Tá indo pro Maracanã? Participa com a gente aqui no Esquenta da TMC, no melhor pré-jogo da Rádio Carioca, ou melhor, no melhor pré-jogo do Brasil. Fica aí!
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0: pai da bola.
1: Um, dois, três, pulim.
2: Yuri dos Havaianos!
1: Vem que canto!
2: Esse é o clima pro jogo do Mengão. Daqui a pouquinho bola rolando pela Copa Libertadores da América.
1: Ai, novinha, tu me...
2: Quicando e mexendo o ombrinho,
3: por favor.
2: Vai pra gente.
1: Quicando e mexendo o ombrinho.
3: Canta aquela música do Segovinha também.
2: Essa é boa.
1: Segovinha joga bola, olha o drible que ele tem. Se tu não ficar ligado,
3: virou bem, gente.
1: Vai tomar você também, Segovinha.
2: Esse é o clima, porque
3: valeu, Benja.
2: Daqui a pouquinho.
1: Peraí. Uma coisa é uma coisa. Outra coisa é outra coisa.
2: Porque, né? Traição é traição, romance é romance.
1: Traição é traição.
2: Amor é amor.
1: Romance é romance.
2: E um lance é um lance.
1: Amor é amor. E o lance é um lance.
2: Ó, você pode participar com a gente aí no DDD 21 99 557.
1: Beija!
2: 1013.
1: Pitch.
2: Esse cara tá maluco, cara. Ó, vamos ouvir o torcedor do Mengão. Manda aí. Alô?
4: Boa noite, aqui Naldão Uber Black da Zona Sul.
2: Fala, Naldão.
4: Passando pra avisar aí que tomara que vocês não percam aí um dinheirinho do barbeiro aí. Faz aposta louca aí.
1: Calma.
4: O Flamengo na final sempre dá uma peidada na farofa.
2: Que isso, cara?
4: Vamos que vamos.
2: Defina peidar na farofa. Isso é meio complicado, né, irmão? Mas beleza, Naldão Uber Black. Obrigado pela sua participação. Flamengo, que já tá com os dois pés, filho. O Flamengo já tá encaminhado para as semifinais.
3: Dois pés e um dedo, né?
2: Vamos lá. Ó, rapidamente aqui. Dois pés e um dedo, segundo Léo Pinheiro. Rapidamente aqui. Já que o João Lindston é um cara direto, não tem quais. João Lindston, qual será a final da Copa Libertadores da América? Vai!
5: Flamengo e Fluminense. Vai ter Fla-Flu na final da Libertadores da América.
2: Léo Pinheiro, e aí?
3: Flamengo e Palmeiras.
2: É... Magno Navarro, e aí?
3: Não é o que você quer, não. É o que você acha que vai acontecer.
2: É isso aí. Tem que ser.
6: Obrigado pelo briefing, Léo Pinheiro, senão eu ia errar aqui a minha resposta.
3: O que você quer é Fluminense e Estudiante, né?
6: Não.
2: Quer Fla-Flu?
6: Eu quero Fluminense e Del Valle.
2: Beleza.
6: Não, mas brincadeiras à parte, a final da Libertadores vai ser a maior de todos os tempos. Fla-Flu.
2: Eu também acho, cara. O Lucas Borges tá aí ouvindo a gente, ô?
7: Sem dúvida.
2: E aí, Lucas, qual o seu palpite pra grande final? O Flamengo, passando hoje.
7: Flamengo e Palmeiras.
2: Flamengo e Palmeiras, então, o palpite. Então temos um 2x2, não, né? Um 3x2, porque o meu voto também é Fla-Flu. Então, Fla-Flu vencendo aqui na TMC sobre esse caminho, né? Próximos passos.
3: O que eu quero um Flamengo Fluminense. Imagina. Hein, seu coordenador, eu sei que você tá ouvindo.
2: É.
3: Tô ouvindo. Imagina. Um mês inteiro.
1: Um mês inteiro
3: no Uruguai.
1: Imagina.
3: Hã? 5 vídeos por dia do dia a dia uruguaio. Hã? Experimentando sabores uruguaios.
2: Tem jeito.
1: Marrão, uruguaio.
3: A dupla.
2: Hã?
3: PDB. El Padre de la Pelota. É assim que ele vai ser conhecido.
1: El Padre de la Pelota.
3: Em Montevidéu.
2: Sem sacanagem, seria tipo nível assim Bebeto e Romário, sem brincadeira.
3: Então,
2: assim.
3: Não precisa ser um mês, 45 dias resolve. Eu acho que consegue ficar legal.
1: Eu acho que resolve.
2: Acho que seria um bom caminho. Já falei, ó, Léo Pinheiro, vê se eu tô errado.
3: Tá,
2: essa segunda partida da semifinal é aqui do lado, em São Paulo, pô. Ô Benja, não dá pra tu me receber não? Não tem um equipamento pra tu me emprestar?
1: Meu, você vai ficar lá em casa.
2: Posso ficar mesmo?
1: Você vai dormir na minha cama.
2: Não, aí calma, Benja.
1: Você vai dormir do meu lado.
2: Você é milionário, você não tem duas camas.
1: Não, eu moro numa kitnet.
2: Que meu. Isso?
1: É.
2: Tu mora numa kitnet?
1: São Paulo é muito caro,
2: não,
1: meu.
2: Então peraí, dá licença.
1: Não, eu pago 20 mil numa kitnet em São Paulo.
2: Dá licença.
1: Em Perdizes.
2: Dá licença. Onde? Em Perdizes?
1: Perdizes.
2: Ó, eu vou chamar então o João TMC pra esclarecer isso tudo. E já vai ficar aqui o apelo e o pedido. Meu e do Léo Pinheiro. Sobre as decisões que precisam ser tomadas, tá?
3: Solta a verba, hein, João?
2: Vamos lá. Ô, João TMC, seja bem-vindo aqui ao nosso esquenta.
6: Olá, meus amigos.
2: Primeiro
6: Como
2: de tudo.
6: Estão?
2: Primeiro
6: tudo bem?
2: Tudo bem. Graças a Deus. Primeiro de tudo.
6: Ah.
2: Essa semifinal é em São Paulo, pô. É no Nubank Park. Pô, eu tenho que estar lá, o senhor. Eu tenho que dar uma ajuda.
6: É, mas é, primeiro você me diz o seguinte.
2: Ah.
6: É, qual é o seu nome e o que, que você faz aqui na minha rádio? Só pra eu entender.
2: Que isso? Meu nome é Yuri Duque, beleza?
6: Sim.
2: É, eu sou apresentador e repórter.
6: Ah, legal. É, então você quer fazer a reportagem
2: lá no campo de jogo, né?
6: Podemos. É,
2: de graça, fazemos. Cara. Só vai ter que comprar passagem de ônibus. Eu durmo no Tietê, na terminal, não tem problema.
6: Então nós vamos fechar esse pacote. Eu vou comprar uma passagem pra você.
2: Aham.
6: Uh-huh. Né, num pau de arara que eu conheço. Que sai todos os dias. Né, 1:30 da manhã.
2: Uh-huh.
6: Né, uma caçamba. Né, uma Kombi com uma caçamba.
2: Uh-huh.
6: E aí você vai em pé nesta caçamba com mais 40 pessoas, que é a lotação.
2: Que isso, vai.
6: E aí você vai pra São Paulo.
2: Vão 40 aí, pessoas, João. Em pé.
3: Ô,
2: na
3: João,
2: caçamba.
3: Calma aí, João.
2: Tá viajando, João. Mas, então, beleza, se você não quiser pagar a minha ida pro Nubank Park.
6: E eu posso também bancar a sua hospedagem.
2: Ah, perfeito.
6: Né, em São Paulo. É, nós temos uma belíssima sede lá em São Paulo e em frente a essa sede tem uma árvore gigantesca, assim, muito bonita.
2: Sim.
6: E aí você
3: pode deitar embaixo.
6: Eu coloco um papelão nesta árvore, sim. Você deita ali, né, encosta no tronco da árvore e dorme lá na calçada.
2: Perfeito. Assim. Vai ser muito aconchegante, cara. Confortável, com certeza. É, ô, seu João, agora já passamos. Se você não quiser que eu vá pra São Paulo, tá tudo bem.
6: Não, já está fechado.
2: Tá. Mas a final da Libertadores tem que ter Léo Pinheiro e Yuri Duque lá, pô.
6: Sim, claro.
3: Mano,
6: sim.
3: O que a gente tá zicando essa possibilidade é brincadeira.
6: Sem dúvida nenhuma, vocês dois estarão lá, com certeza. Quando que é a final?
2: A final é que é quando, Léo Pinheiro, a final?
3: É na última semana de novembro.
2: Dia 28 de novembro.
3: 28.
6: Então no dia 10 de novembro.
2: Dá pra tu antecipar essa passagem?
6: Vocês serão enviados rumo ao Uruguai.
2: Mas como enviado?
6: Dia 10.
3: Uruguai de... com O, né? Uruguai, João, né? Isso aí, obrigado, João.
2: Mas como que é enviados? Eu não entendi.
6: Vocês vão pra Montevidéu, tá? Porque eu vou alugar duas bicicletas daquele banco que tem, sabe?
2: Do banco?
6: É.
3: Uh-huh. O Laranjinha?
6: Laranjinha.
2: Isso.
6: Eu vou alugar uma bicicleta pra você, outra para o Léo. E aí no dia 10 vocês saem rumo a Montevidéu.
2: Vai juntos ou vai cada um por uma rota?
6: Ué, aí vocês se decidem.
2: Ah, entendi.
3: Cada um, você vai por cima e eu vou por baixo, tá, Yuri Duque? Quem chegar primeiro...
2: Vai você por cima e eu vou por baixo, pai. É mais rápido. Nossa,
3: do jeito que você achar mais rápido pra você, se é por cima ou por baixo.
0: Que é isso, cara? Que é isso?
3: Do jeito que você chegar mais rápido, Yuri Duque, você
0: vocês
3: pode
0: fazer. Estão brigando por isso mesmo?
2: Tô entendendo isso, mas beleza. Tranquilo, então, obrigado, tá, ô, João? Acompanha o jogo.
3: Eu tenho um amigo.
2: Ah.
3: Eu tenho um amigo que em 2021 ele foi de Corsa pro Uruguai.
2: Que isso, cara?
3: Aí, é Durepox que fala?
2: É. Mas eu acho que isso é marca, né? Mas tudo
3: não,
2: bem.
3: Não, mas ele foi usando esse negócio daqui até lá que o carro foi todo remendado.
2: Caraca.
3: E o Flamengo perdeu.
2: Que legal, cara. Eu acho que eu sei quem é essa pessoa. Eu
3: sabe?
2: Acho que eu acho
3: sabe,
2: que eu sei.
3: O Matheus, pô.
2: É.
3: Conhece o Matheus? Matheus cinegrafista, ele mesmo.
2: Sim. Caraca, impressionante. Ó, a galera vai mandando mensagem por aqui. O Maurício Cardoso botou: Navarro, você preferiria o anel ou a coroa? Ué, foi em silêncio?
6: Não, tô aqui. Não, pensando, caiu, cara. Não, acho que as duas possibilidades eu me daria como satisfeito.
2: Tanto o anel, tanto a coroa.
6: É.
2: Tá bom.
6: Mas eu acho que num primeiro momento, o anel vai.
2: O anel. Tá.
6: É, porque dependendo do anel...
2: É o da Libertadores, né, no caso?
6: Sim. Mas dependendo, assim, de como for esse anel,
2: uh-huh.
6: Eu nem preciso da coroa.
2: Tá, beleza. É, o João Melo, boa noite, torcedores. Hoje o Pedro desencanta, 5-0 Mengão. Pedro tá no banco, hein? É, a Cândida Teixeira, Maraca vai ficar cheio, Tijuca tá lotada. O Tadeu Fayad, volta, Yureco. Voltei na realidade. Valeu, Tadeu, obrigado. O MB botou pra cima, Mengão. O João Vitor Soares vai mandando coração preto e vermelho. O Tadeu Fayad botou, Lucas Borges é anti. Que isso, cara?
7: Anti quem? Depende, né? Você... A gente é anti uma série de coisas.
2: Você é anti Rayo Vallecano, por exemplo.
7: Sim, sim, perfeito. Que... Eu sou anti-Anselmi também, tô de saco cheio já. Quem... 6 jogos, nenhuma vitória.
2: Você é anti-violência. É, anti-violência. O Rayo, inclusive, entupiu o Elt, né? Agora, recentemente. Teve a virada, não foi uma parada dessa?
7: É, teve a porrada também agora do Real Madrid.
2: Ah, então beleza.
7: Doeu também.
2: Que legal.
3: Você é antirracista.
7: Sim, pô.
2: Isso, com certeza. Ó, o Joás Vitor botou assim: Flamengo e Palmeiras na final, é o palpite dele. O Tadeu Fayad, papo de broderagem. Não, cara, esse aqui é o Esquenta TMC, cara. Esse é o Esquenta TMC. Ó, vamos pro WhatsApp, que a galera tá mandando mensagem. Eu quero ouvir você, torcedor, no DDD 2199-557-1013. Manda.
8: Pô, tá maluco. Essa final aí, o bem do futebol tem que ser Fla-Flu, pô.
2: É.
8: Tu é doido. O melhor jogo possível aí pra essa final é esse Fla-Flu.
2: Verdade.
8: Valeu, galera. Thiago aqui de Brasília. E hoje é 3-0, Mengão.
2: Valeu, Thiagão. Obrigado. Tem que ver se vai ter estrutura, né, em Montevidéu pra receber as duas torcidas, porque seria realmente uma das maiores finais da história da Libertadores, se não a maior. Porque teve, Boca e River, só que Boca e River aconteceu na Espanha. Então já anulou tudo, né? Eu acho que seria a maior final da história da Libertadores, com certeza, Flamengo e Fluminense. Pode falar, Léo.
3: Não, o detalhe é que em 2021, por conta do Covid, né, e uma liberação de circulação de pessoas na cidade, também entre países, muito tímida ainda, preliminar, ela impediu a presença maior de torcedores, apesar da liberação total do estádio, mas também teve uma dificuldade no aspecto hospedagem, né, Yuri Duque? A cidade não comportou o número de profissionais de imprensa com torcedores e também muitos profissionais ficaram em outras cidades. Por exemplo, a equipe da então Transamérica, hoje TMC, ficou em Punta. Punta, que fica aproximadamente pertinho lá da casa do
2: Sim, é pertinho, né?
3: Isso. E aí foram 100 quilômetros de viagem.
2: Cara, que show. Que legal.
3: E aí eu tive que voltar em 100 quilômetros de viagem com Éder Luiz, o 10 de futebol.
2: Crack.
3: Leandro Moldaquian.
2: Crack.
3: Comemorando o título. Bruno Cantarelli, nem aí com nada.
2: E meu Deus.
3: Da vida, porque o Flamengo tinha perdido.
2: Que legal, cara. Assim,
3: 100 quilômetros de viagem, 2 horas
2: logística,
3: de viagem.
2: Logística, parabéns aos envolvidos. Mas a gente torce que Montevidéu tem essa capacidade.
3: Só pra deixar claro, o problema não foi aqui da gestão. O problema é da cidade que não comportou. O problema não foi a gestão. O problema é a cidade que não comporta.
2: É.
3: A Comebol deveria escolher cidades que consigam ter uma rede hoteleira que comporte a torcida do Flamengo.
2: Cara,
3: olha
2: só.
3: Uma torcida do Palmeiras. Uma torcida do Fluminense.
2: Ô, Léo, há quanto tempo... Isso é um questionamento plausível pra gente fazer aqui. Há quanto tempo... Brasília já tá na fila pra sediar uma final de Copa Libertadores. Eu achei que seria agora, inclusive.
3: Desde quando o Maracanã sediou,
2: é 2020. Isso. E assim, e eles estão pedindo passagem, e com todo o respeito, a galera pode criticar a Brasília por vários aspectos, mas Brasília, em relação a receber turistas, é uma cidade planejada, gente. Brasília tem uma zona hoteleira que iria concentrar todas as torcidas presentes pra essa final, fora da capacidade do Mané Garrincha. É um estádio muito bonito e com um campo externo, né? Uma área externa gigantesca. O estacionamento do Mané Garrincha, ele recebe mais público do que dentro do estádio, pô. Então, assim,
6: foi onde rolou o Festival Micarê.
2: É, foi lá.
6: Eu fiz história.
2: Você tem ideia como é que é? Você tem ideia como é que é? Foi aquele que você me ligou.
3: Tem o seu nome lá?
6: Tem.
2: Cara, será que eu... Ai, tá, que eu...
3: Então vamos falar em números. Vamos falar números.
2: Eu não tô com esse WhatsApp aqui. Cara, eu tenho um áudio seu salvo na micareta que você me mandou.
6: É?
2: Tenho. Áudio muito bom.
3: Vamos falar de números, Magro. Fala de números, pô.
6: Ah, cara.
2: Vamos falar de nível técnico?
6: Ah, estamos falando de... Pra mais de 10 veículos.
2: 10?
6: Sim.
2: Em um dia?
6: Dois, né?
2: Ah, então 5 tá cada dia?
6: Não foi também
3: muita
6: loucura, não, mas...
2: Ah, não, é uma costelinha. Dormiu sozinho todos os dias, Magno Navarro?
6: Não.
2: Aê, Magno Navarro. Esse é Magno Navarro. Vamos pro WhatsApp, DDD 2199-557-113.
6: Perdi a conta também.
2: Que isso, cara? Cadê?
9: Sábado foram 7. Fala, galera do Papo de Craque, Dodô de Nova Iguaçu. Fala, Paida. Fala, Livingston. Léo Dinheiro, Navarro. Ô, Navarro, como é que seria o Optimus Prime imitando o Tonzão?

0: Também não entendi,
1: tipo, é um fetiche que não tem nada a ver. 2199-557-1013. Depois o Magno conta no Papo 3 uma história dessa. Pode mandar. Você pode imitar, galera, não sei quem. Ser.
2: Yuri Duque, o pai das bolas, cara, que vergonha.
1: Tá bom.
2: O seu patrão não te conhece, irmão.
1: É bizarro, né?
2: Não sei se é vergonha sua ou se é dele, porque não conheceu o pai das bolas.
1: É da bola.
2: Ele não tá conhecendo ninguém.
1: Dá bola.
2: Mas vamos fazer uma campanha aí pra ele aumentar teu salário.
1: Com certeza.
2: Valeu?
1: Hashtag.
2: É isso aí. João, aumenta o salário do Yuri aí, pô. Ele é um garoto bom. Um abraço aí, rapaziada. Fabiano aqui, Tricolor de Niterói.
1: Tá vendo,
3: João? O Yuri é dos maiores salários da casa, cara. Como o Yuri assim? Recebe por programa apresentado.
1: É, sim, com certeza. E você recebe por gol reportado, filho. Então você fazer o cálculo.
3: Ah, eu falei, o Pedro perdeu o gol pra cacete, é o duro.
1: E daí, se o jogo for 5-0, você já recebeu 5 salários, pai.
3: E o Flamengo tá ganhando de 1-0 só, irmão.
1: Ah, mas não vem com essa não, Léo Pedro. Não vem com essa não, porque tu já ganhou muito já, porque o Flamengo metia goleada toda hora. Ô, João TMC, dá pra escutar o Fabiano um pouquinho ou não?
0: Dá, claro que dá.
1: Então vai fazer?
0: O que, que você quer? Você quer mais dinheiro?
1: O Fabiano pediu. Tem como soltar um cascalho?
0: Então eu vou aumentar o seu salário.
1: Perfeito, obrigado.
0: A partir da semana que vem, da virada do mês, sim, melhor dizendo.
1: Pô, ainda é bom.
0: Você vai receber R$100 por mês.
1: Obrigado, cara. Muito obrigado, João. Me deu um alívio agora, cara. Sim. Bizarro. Muito obrigado. Aí, Fabiano, tá vendo? Surtiu um efeito do seu pedido. Cara, esse é o Sornossa?
0: É, ele mesmo.
1: Coisa horrorosa, com todo respeito.
3: Meu irmão, ele tá careca, tá inchado.
1: Que coisa horrível, gente.
3: Ele tá com olheira. Olha isso, cara.
1: Meu amigo.
3: Aí, ô João, passa pra ele o teu contato, cara. De onde você foi operado.
4: É. Já passei, porque tá feio mesmo o negócio. Admite, irmão. Chega uma hora que você ou procura o caminho que eu procurei, ou admite que você é careca.
1: Pô, aí tá, tem comentarista nessa casa que quer criticar o Plata. O Prata tá lá. Ele gosta de levar elas pra treta, mas ele tá lá. Ele não tá assim, rechonchudo, o João Lindston.
4: Mas isso é uma questão de biotipo.
1: Ah, é? Tu acha?
4: É biotipo.
1: Cara, ó, informação. Eu acho que ele já fez o transplante capilar. Só que... Não, é possível. O transplante não. Ele fez o... Como é que é aquele que você planta o fio, João?
3: Transplante, cara.
1: Então, mas não tem um período que você fica com a marca no cabelo? Ele tá.
4: Mas eu acho que tem, não, mas cara. Ele já tá 2 anos com o período da marca, mano.
0: É, não, então, ele já tá um tempinho. E o pior de tudo é que eu até achava que ele era mais velho. Na minha cabeça ele tava ali por volta dos 35, 36. Ele tem apenas 32 anos.
1: É, ele é mais novo do que parece, realmente. É, não tá vivendo um bom momento,
4: não. Tá trabalhando no sol. Jogos do campeonato equatoriano são muito... durante o período do sol.
1: Sente falta do Sornosso, Magno Naval?
0: Não, nenhuma.
1: Tá, beleza. DDD 21 99 557 1013, manda.
5: Fala, rapaziada. Ué, da mídia suja.
1: Mídia suja
5: aqui
1: não.
5: Aqui é o Paulo de Guapiri.
1: Eu tomo
5: Vamos
1: banho.
5: Lá. Sem clubismo. Uh-huh. Botafoguense, tá?
1: Tá.
5: O Flamengo já tá na final, cara. Isso daí... Ah, vai ser Fla-Flu, vai ser Flamengo, Palmeiras. O Flamengo já tá na final, é detalhe. É o grande favorito.
1: Concordo.
5: É isso. Tamo junto.
1: Eu não queria falar isso, porque isso pode envelhecer mal. Mas a minha convicção me diz que o Flamengo está na final da Copa Libertadores da América. Sabe por quê? Com todo respeito ao Estudiante, não tem essa parada de chegar toda hora, gente.
4: Eu não coloco a barba em risco já nesse jogo.
1: Não, não, barba não, pô. Barba
4: e
1: não.
4: Eu explico. O Flamengo penou ano passado para passar pelo Estudiante nas quartas de final da competição.
1: João, foi o Estudiante já foi.
4: Pênaltis. Não, beleza, mas foi passar nos pênaltis. Não é um time bobo. Um time que, tudo bem, que o Corinthians, eu concordo com você, tá, Yuri? Elenco por elenco, o time do Corinthians só vai perder ali nesses 8 pro Del Valle e pro Platense, vai. O resto eu acho que... E LDU, podemos dizer assim. O resto, Corinthians não é muito melhor. Só que a atitude do time dos Estudiantes lá em São Paulo foi uma atitude de time que é copeiro, que briga. E o Flamengo, por muito pouco ano passado, não ficou de fora, cara. É só lembrar. Foi o Rossi nos pênaltis, o Rossi falhando no jogo lá da Argentina, e depois nos pênaltis ele acabou saindo como herói.
1: É, assim, o João, com sinceridade, já foi época do Estudiante, né? Verdade é essa. A gente tá falando de um time que chega longe toda edição de Copa Libertadores da América, que é o Flamengo. E chega longe, que eu digo, é bater semifinal, é bater final, é final 2-3 anos consecutivos.

0: para um time que já teve seu tempo de glória. Hoje já não vive esse momento.
1: Detalhe, hein?
0: Ah, pode falar, Léo.
1: É que o Flamengo vai enfrentar o Estudiantes em um ano, em 6 oportunidades.
0: Aí.
1: Que o Flamengo já enfrentou o Estudiantes nessa fase de mata-mata na temporada passada. O Flamengo enfrentou o Estudiantes nesse ano, na fase de grupos da Libertadores.
0: Isso.
1: O Flamengo ficou no 1-1 na Argentina, num jogo em que o Emerson Royal saiu com o nariz quebrado, outros jogadores lesionados. O Flamengo abriu o placar com o Luiz Araújo, depois o Carrilho empatou o jogo na etapa complementar. E aqui no Maracanã, foi um relativo sufoco, apenas 1-0, gol marcado por Pedro. Então, esse é o recorte dos jogos do Flamengo nesse ano. E também tivemos as partidas do ano passado. O 2-1 aqui no ano passado, ele foi condicionado pela expulsão injusta do Gonzalo Plata, que permitiu o Estudiantes voltar ao jogo e marcar um gol na reta final daquela partida aqui no Maracanã. Na Argentina, o Flamengo sofreu um gol com a falha do Rossi, foi para os pênaltis e aí o Flamengo passou na marca da Cal. Então teremos, em um ano, 6 partidas entre Flamengo e Estudiantes.
2: Sufoco.
0: Mas Libertadores é isso aí, é saber sofrer também, cara. E o Flamengo conseguiu sofrer e passou em todas, assim... Não tem, cara, eu não consigo ver esse medo, com todo o respeito.
2: Não é medo.
0: Tu viu ontem um jogo, João? Você viu ontem o jogo do Corinthians?
2: Não, assisti. Não é medo. Longe de ser medo. O Flamengo é favorito. Tanto aqui, contra o Del Valle, que a gente já falou, e contra o Estudiantes. Ele é favorito. Ele não deve se omitir diante desse favoritismo, não. Mas o time do Estudiantes chega nessa semifinal, pra mim, mais forte, por exemplo, do que se a LDU tivesse chegado.
0: Sim.
2: A LDU chegaria pela questão de altitude. Chega muito mais forte do que se o Platense tivesse batido o Fluminense.
0: Até por conta da sequência do jogo, sim, eu concordo com você.
2: E a mesma coisa em relação a Del Valle aqui, cara. Então, assim, é um time que é cascudo de Libertadores. E o Léo lembrou bem do jogo. O jogo foi no sufoco 1-0 o Flamengo aqui. Se fosse um agregado, o Flamengo passaria. Beleza. 1-1 lá e 1-0 aqui. Mas foi com muito sufoco. Então não é um jogo simples. Favorito eu concordo, sem dúvida. Não tem que ter medo, longe de ter medo. Mas é um favoritismo que tem que ter todo um cuidado, porque a camisa do Estudiantes, eu concordo, o peso e tal, é da época de Verón e companhia. Não é o Estudiantes há muitos anos mesmo, mas é um time muito tradicional.
1: A torcida jovem do Del Valle está recortando nesse momento toda a nossa conversa, porque a gente já está tratando realmente o Flamengo como semifinalista da Libertadores, hein?
3: Mas
2: isso é desde a semana passada.
1: La Barra Jueven del Valle.
3: Pô, assim. A gente tem um exemplo da análise que fizemos antes do jogo da volta do Fluminense contra o Platense. E tava todo mundo aqui numa de: ah, o Fluminense já passou. Eu era o único que batia na tecla: ó, não é bem assim. Mas é um contexto totalmente diferente. O Flamengo venceu o Del Valle na altitude por 2-0. É uma vantagem absurda. E o time, assim, com todo respeito ao Sornosa, o time que hoje tem como titular absoluto Júnior Sornosa em 2026, é um time muito fraco tecnicamente, cara.
1: Com certeza. Mas ele é o 10, cara. Ele é o 10.
3: Cara, mas não. Pô. O Sornosa passou no Fluminense e... Quando é que foi? Foi 2018?
1: 19.
3: Nem me lembro. 19? Pô, pelo amor de Deus, ali ele já não jogava. Estamos falando de 7 anos atrás.
2: Você falar que ele é o 10, Léo, você tá só corroborando com a fala do Magno, pô. Ele ser o 10 do Del Valle, o cerebral do time, evidencia que o time tem um nível um pouco mais abaixo.
1: É isso, ele chegou em 19. Assim, eu não lembro. Eu lembro do Orejuela, que chegou com ele no gol quando o Rodinei faz um gol. Lembra disso, Magno?
3: Lembro bem. Na verdade, Carioca. Só trazendo uma rápida correção, Léo, ele chega ao Fluminense em 2017, joga 17 e 18, depois vai pro Corinthians em 2019. Então ele joga 2 temporadas com a camisa do Fluminense em 2017 e 2018, que são anos, assim, tenebrosos do Fluminense. Num deles, inclusive, o Fluminense teve uma, acho que, se eu não me engano, foi a maior sequência na história do clube de partidas sem marcar gols. E o Júnior Sornosa fazia parte desse time.
0: Foi um tempo sombrio, né, pro Fluminense também, nessa época aí em que o Sornosa jogava no Flu. Vamos para mais um WhatsApp, DDD 21 99 557 1013. Manda.
4: Boa noite, rapaziada. Boa noite, pai da bola. Boa. Aí,